0: gente entrou no segundo semestre do ano, então tá no momento da gente fazer uma espécie de balanço. Como é que tá o mercado de carros novos aqui no nosso país? Porque tá bem agitado, viu? Não só pela chegada de várias marcas que você tem acompanhado aqui no CBN Autosport, várias dessas principais novidades, mas isso tá fazendo também com que as montadoras que já estavam por aqui estejam agilizando alguns lançamentos, fazendo promoções. O mercado tá aquecido e tem muita coisa pra gente poder entender de como essas marcas novas que estão chegando estão se consolidando por aqui, como as marcas ainda mais recentes vão fazer para chegar no mercado tão aquecido e como as marcas que já estavam por aqui vão tentar fazer para ter o gostinho do consumidor, para ter a preferência do consumidor. E afinal, quais são as marcas que estão conseguindo conquistar a preferência do consumidor e o espaço na garagem do brasileiro? Aliás, o brasileiro está comprando também bastante carro nesses últimos meses. A gente vai fazer um compilado disso tudo para você entender como é que foi esse primeiro semestre e o que a gente pode esperar do segundo semestre, que costuma ser mais agitado do que o primeiro. Então, se já teve muita coisa pra gente falar, vai ter muito mais ainda nas próximas semanas. Eu sou o Guilherme Muniz e tô aqui mais uma vez com o Leonardo Félix, da revista Autosport. E aí, Léo, tudo bem?
1: Olá, Gui, tudo bem? Olá para você, todos os nossos ouvintes. Pois é, o mercado brasileiro de carros está bem aquecido em 2026, bem acima, inclusive, das projeções. Por quê? Ano de Copa do Mundo, ano de eleição, sempre tem aquele receio de que seja um ano mais parado ou que as pessoas fiquem receosas de trocar de carro. Mas não é isso que vem acontecendo, pelo contrário, né? A gente vai depois se debruçar mais nos números, mas a gente teve um crescimento de 18,5% no volume de emplacamentos de carros novos, né? Ou seja, no volume de carros, e 8,8% no volume de produção de carros no Brasil. A produção de carros vem crescendo acima do esperado, isso é uma boa notícia para a indústria brasileira, só que é um crescimento que representa menos da metade do crescimento de vendas. Uhum. Ou seja, o volume de carros importados que está sendo vendido no Brasil é um volume muito grande, principalmente dessas marcas novas chinesas que estão no mercado brasileiro, provocando aí um rebuliço no mercado brasileiro nos últimos anos. E uma delas em especial, né, que a gente vai falar, é a BYD.
0: A BYD, né? Que está conseguindo conquistar ali espaços significativos nos rankings de vendas, né? A gente vai detalhar isso. Você falou que o desempenho está sendo melhor até do que as projeções. E isso, literalmente, a Anfávia, que é a associação que reúne as montadoras que produzem aqui no Brasil, ela costuma iniciar um ano dando uma projeção. Ó, até o final deste ano, nossas empresas devem produzir tantos carros, vender tantos carros e assim por diante. Só que esse mercado está tão aquecido que eles tiveram que fazer quase que um meia-culpa. Dizer, não, a nossa previsão vai ser ultrapassada e devemos fechar o ano vendendo mais carros do que a gente tinha previsto. Eles acabaram, essa semana agora que passou, de revisar esse número e passaram para mais de 3 milhões de carros que devem ser vendidos esse ano. Se isso se confirmar, vai ser a primeira vez desde 2014 que o mercado brasileiro passa dessa marca de 3 milhões de carros vendidos num ano. Apesar do contexto que a gente está vivendo, Léo, que não é o contexto do... Você falou aí de algumas sazonalidades que acontecem, a Copa, as eleições, isso tudo de fato pode impactar, mas a gente ainda tem também uma taxa de juros que, apesar de estar caindo, está num patamar muito alto, muita gente endividada, níveis de endividamento que o país nunca teve, e com isso tudo, quando você junta essas duas questões, quem bate na porta do banco hoje em dia está com mais dificuldade de acesso a crédito, ainda que esteja conseguindo. Aliás, a gente vai falar mais sobre isso também adiante aqui num outro momento da nossa conversa. Apesar desse momento difícil, ainda assim as vendas estão aquecidas. Esse é um fenômeno interessante, né?
1: É interessante e eu, né, na minha concepção, isso tem muito a ver com o preço dos carros, né? O que acontece? É a chegada dessas novas marcas, desses carros importados chineses, vem pressionando os preços para baixo, uhum, né? Então, carros que antes estavam na faixa já acima de 200 mil reais, né, SUVs médios e tal, hoje estão sendo comercializados por 160, 170, 180 mil reais. E isso vai gerando um efeito em cascata, né? Fora a questão dessas novas marcas, novas tecnologias de eletrificação, né? Ter o seu primeiro carro híbrido, ter o seu primeiro carro elétrico. Isso está estimulando as pessoas a trocarem de carro e a buscar, né, a sua troca de carro nesse ano de 2026.
0: E tem números que chamam muita atenção, né, Léo? Quando a gente olha no detalhe, quando a gente analisa ali quais são esses importados que estão sendo vendidos, quais são esses carros que estão vendendo muito bem. Me chamou muita atenção o índice desses eletrificados, quando a gente compara com o que eles já foram e com o que eles estão sendo agora no mercado. Entre os eletrificados, nesse primeiro semestre, foram 130 mil unidades vendidas. Dessas 130 mil, 70 mil foram nacionais, e aí podem ter os híbridos flex que a gente tem produzidos por aqui, tem também os híbridos leves que entram nessa conta, e 60 mil importadas. Veja que já está quase 50%, 50%. Em junho, os eletrificados tiveram participação recorde, quase 21% do mercado. E em um ano, a quantidade dos carros chineses enviados aqui ao Brasil dobrou. Passou de 70 mil para 140 mil. Ou seja, entre as marcas que estão aí fazendo boa parte dessa festa, Léo, de vendas, a gente está falando dessas chinesas que estão apostando muito na eletrificação e principalmente a BYD, que está conseguindo, inclusive, emplacar feitos históricos no mercado brasileiro, né? Chegar a níveis que essas chinesas nunca tinham chegado.
1: Exatamente. Antes da gente falar da BYD, né, só na questão até dos preços, agora no segundo semestre a gente vai ter a recomposição da alíquota máxima de imposto de importação para carros híbridos elétricos. Então, todos os carros que estão entrando no Brasil a partir de 1º de julho estão pagando elétricos e híbridos, né? A combustão já pagavam isso. Elétricos e híbridos importados estão pagando 35% de imposto de importação, que é a alíquota máxima. Aí o governo abriu uma exceção para aqueles kits, né, de montagem CKD, SKD, uma cota lá de 463 milhões de dólares que a Anfavea, as montadoras já instaladas aqui, ficaram pistolas com isso, uma medida que claramente favoreceu a BYD, porque a BYD, a própria BYD está com um cronograma meio atrasado para virar a sua fábrica de uma produção CKD para uma produção plena. Eles estavam previstos para fazer isso agora na virada desse semestre, mas eles ainda não conseguiram finalizar a outra parte da fábrica deles. Enfim, então eu estou falando tudo isso para dizer que é possível que em algum momento no segundo semestre a gente vai ter que acompanhar se essas marcas chinesas vão repassar esse aumento de imposto para o consumidor. E a gente sabe que muitas marcas chinesas fizeram grandes volumes de estoque de carros até o final de junho para ir distribuindo ao longo desse segundo semestre, mas em algum momento esse estoque vai acabar. E quando esse estoque acabar, o que que vai acontecer? Esse preço vai subir ou essas marcas vão absorver esse aumento para manter o preço competitivo e ganhar a fatia de mercado? Essa é uma grande questão que vai permear o segundo semestre. Dito isso, respondendo a sua pergunta sobre a BYD, é uma coisa realmente impressionante. A BYD já é uma das quatro marcas de carro mais vendidas no mercado brasileiro. E eles conseguiram isso num período de apenas 5 anos atuando no mercado de automóveis. E sem ter uma fábrica, ele já tem uma fábrica no Brasil, mas sem ter uma produção com toda a cadeia de nacionalização feita aqui. Eles ainda estão construindo essa cadeia, né, de nacionalização para ter uma produção completa dos carros aqui.
0: Basicamente, boa parte dos carros que eles produzem, eles, na verdade, contam com peças. A produção deles foi feita na China e eles vêm ou totalmente montados ou as peças chegam aqui para eles montarem literalmente o carro. Mas a produção foi feita lá na prática.
1: Exatamente. E você ter uma marca nessa circunstância, estando entre as quatro mais vendidas, atrás apenas da Fiat, da Fiat ou do grupo Stellantis, né, que é dono da Fiat, da Volkswagen e da Chevrolet, e à frente de marcas como Toyota, como Hyundai, Renault, Honda, que tem fábricas operando aqui já, né, com uma cadeia de produção mais completa, é assustador, é de realmente de ficar impressionado.
0: E não à toa, você até trouxe números, Léo, pra gente falar aqui com os nossos ouvintes, que mostram como as montadoras que já estavam instaladas aqui no nosso mercado estão, de fato, sofrendo com todo esse movimento. Não só pelo bom desempenho da BYD, que eu acho que é o movimento mais evidente disso que a gente está falando, mas a GWM também está indo bem, que é uma outra chinesa que já está também instalada há um pouco mais de tempo, também está indo bem, tendo algumas altas nas vendas dela. E mesmo as montadoras chinesas mais recentes, que ainda não têm patamares tão grandes para apresentar para o público de vendas, o Moda J, Quidili, mesmo que elas ainda não ocupem um espaço tão grande, elas já estão abocanhando de pouco em pouco a preferência do consumidor. E isso está trazendo um impacto significativo para muitas das marcas que já estavam instaladas no Brasil, né, Léo?
1: Exatamente. Essas marcas, né, que você falou, até o Moda J, com a própria Dili, elas já aparecem com, entre as marcas, entre as 15 marcas mais vendidas no Brasil na modalidade varejo, ou seja, para o consumidor comum, né, pessoa física. Então, junto com outras chinesas, né, a própria GWM, a Kaoa Sherry, a BYD. Então, ou seja, o nosso top 15 de vendas, principalmente no varejo, praticamente metade dele já está sendo ocupado por marcas chinesas.
0: Bom, essa discussão toda, ela é boa porque tem todo esse aquecimento do mercado que a gente está falando por aqui e tal. E eu achei interessante perceber também o seguinte, sobre esse bom desempenho da BYD aqui no nosso mercado e sobre essa discussão que o Léo já mencionou da alta da taxa cobrada dos elétricos importados e a BYD pedindo para ter uma cota de isenção um pouco maior, no final acabou emplacando. A gente publicou uns vídeos no Instagram da CBN falando sobre esses assuntos e eu me surpreendi, Léo, porque para além de política e para além de futebol, eu vou começar a colocar também montadora, né? Nos assuntos que polarizam o brasileiro, porque eu nunca vi tanta gente comentando nesses vídeos.
1: Sim.
0: Defendendo a BYD, criticando a BYD. Todo mundo parece que tem uma opinião sobre o que está acontecendo nesse processo da BYD aqui no nosso país. Isso tudo está gerando esse movimento todo que a gente está falando, não só pela chegada da BYD, por todo o restante, mas muito movido pela BYD. Agora, tem alguns pontos de atenção, para além da discussão sobre nacionalização, que é uma discussão importante, que essa chegada das chinesas no Brasil e esse bom desempenho está gerando um outro problema colateral, que é o impacto nas nossas exportações. Porque as chinesas não estão chegando forte só no Brasil. Elas estão chegando forte também nos mercados que para onde os carros brasileiros iam exportados depois. E isso já começa a aparecer de um jeito bem claro nos dados. Os dados que saíram também essa semana da Associação das Montadoras. As exportações estão em franca queda e devem terminar 2026 num índice 13% menor do que no ano passado. Não só pela chegada das montadoras chinesas para esses outros mercados, mas também por uma retração no mercado argentino. Isso tudo também é um impacto que a gente não pode desconsiderar, né, Léo, que está acontecendo por aqui. Eventualmente pode também contribuir com alguma queda de preços, com as montadoras tendo que se reorganizar, mas é um outro ponto de atenção, outro efeito colateral dessa briga toda, né?
1: Com certeza, eu acho que por isso que a Anfávia está tão preocupada com essa questão do governo ficar mantendo o subsídio para kit, para montagem de kit CKD no Brasil, etc. Porque agora não tem mais muito para onde correr. A alíquota, o imposto de importação para carros elétricos e híbridos já chegou no seu patamar máximo aqui no Brasil. Então, a partir de agora, já não tem mais o que fazer. Muito, né? Por parte delas. Então, realmente, a Anfávia e o próprio governo precisam analisar outras medidas aí para proteger a indústria nacional, né? Essa é isso que está no cerne da questão. E além disso, Gui, tem a questão da própria perda de participação de mercado dessas marcas que estão tradicionalmente no mercado brasileiro, né? Quando a gente olha, como a gente falou lá no começo, o mercado brasileiro em vendas cresceu 18,5% no primeiro semestre. Então, quando você pega as marcas, né, o desempenho das marcas, foram só uma, duas, três, quatro, cinco marcas que cresceram acima desses 18,5%. O que isso significa? Que uma marca pode até ter apresentado lá um crescimento de 7, 8% de vendas no primeiro semestre em relação ao mesmo período do ano passado, mas em comparação com o crescimento total do mercado, que foi de 18,5%, na verdade ela perdeu participação, porque ela cresceu menos do que o mercado cresceu.
0: Ela não conseguiu acompanhar o mercado como um todo.
1: Exatamente. Então, e dessas cinco marcas, as três maiores são marcas chinesas, que é a GWM, a BYD e a terceira, que é a Kaoa Sherry, que é uma associação, né, de uma empresa brasileira com uma marca chinesa, cresceu 31%. Claro, né? Tem outras que cresceram ainda mais, como a Dili, mas a Dili mal tinha, na verdade a Dili nem tinha operação no primeiro semestre, então você não tem como fazer essa comparação. A quarta foi a Volkswagen, que tem um desempenho realmente impressionante, né, diante desse cenário de mercado que a gente tá vendo, que cresceu 21,3%. E a quinta foi a Ford, que cresceu 21,3% também. O resto cresceu abaixo dos 18,5%. Então, na verdade, eles perderam participação de mercado. E aqui a gente tem alguns desempenhos específicos, né, de marcas que eu acho que tem que acender o farol amarelo ou vermelho ali. Que é a luz vermelha ou amarela, né? A Toyota, a poderosa Toyota, tão confiável, caiu 10,2% em vendas no Brasil, mesmo em um mercado que cresceu 18,5%.
0: Impressionante.
1: Peugeot e Citroën, a Citroën caiu quase 11%, a Peugeot caiu quase 25%, e a Mitsubishi caiu quase 26% em vendas no primeiro semestre. Então, essas marcas tradicionais realmente precisam trabalhar ali, né, com uma certa urgência, uma, enfim, uma restauração de estratégia de mercado diante desse cenário.
0: Muito bem, o CBN Autosport faz agora uma rápida pausa e a gente volta já falando sobre o futuro da Fiat, com um lançamento importante que está chegando por aí. Não sai daí.
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0: CBN Auto Esporte segue agora falando um pouco mais sobre o mercado brasileiro de carros novos por aqui. Mercado. Bom, a gente traz mais detalhes sobre um dos lançamentos aí mais aguardados desses próximos meses, um dos lançamentos mais aguardados do ano e que agora fica para os próximos meses, que é a nova geração do Fiat Argo. A gente já teve até um outro episódio do CBN Auto Esporte falando sobre esse carro, a equipe da Auto Esporte já dirigiu o carro que dá origem a ele lá na Europa, então a gente já trouxe umas primeiras impressões, mas tinha uma grande dúvida, que era... qual o nome que esse carro vai ter no Brasil? Vai ser Argo? Não vai ser Argo? Vai ser Uno, que se aventou em algum momento? Vai ser Grande Panda, que é o nome lá fora? E aí, Léo, tem definição sobre como vai se chamar esse novo carro no Brasil?
1: Olha, oficialmente não, mas extraoficialmente sim. O que acontece? A própria Stellantis, na verdade, a matriz da Stellantis lá na Europa, na verdade, nos Estados Unidos, eles furaram a filial brasileira. Porque eles mostraram lá, né, todo o planejamento da Stellantis até 2030 e mostraram lá uns slides do que eles iam fazer aqui na América do Sul, no Brasil, e lá, pimba, eles mostraram uma imagem desse carro aqui no Brasil com o nome Argo. E aí, né, o segredo foi com Deus, né, a Stellantis.
0: Se eles mesmos estão dizendo, né?
1: Exatamente, se o chefão global tá dizendo, quem sou eu para dizer que não é? Então, a Stellantis aqui no Brasil não confirmou ainda que o nome vai ser Argo, mas a própria matriz da Stellantis já confirmou que o nome vai ser Argo. E aí, o nosso colega Marlos Ney Vidal, do Auto Segredos, ele publicou, né, e a gente apurou informações muito alinhadas nesse sentido, de que o nome desse carro vai ser Argo X ou Argo X, não sei como é que eles vão chamar, que é o nome Argo mais a letra X no final, para indicar ali se tratar de uma nova geração e tudo mais. E essa estratégia, inclusive, indica que muito provavelmente a Fiat vai manter o Argo atual ainda em linha, só como Argo, e o novo como Argo X, e os dois carros convivendo no mercado brasileiro. O Argo como um carro ali de entrada para venda para frota, etc. E o Argo X como um carro ali para brigar, eu diria, até com o próprio Volkswagen Tera, tentar pegar um pouquinho desse cliente desse segmento de SUV de entrada, porque não, ele é um carro mais alto. Não sei se ele vai ser vendido como um SUV, acho que não, mas acho que a ideia é mais ou menos essa.
0: Vamos agora pro Auto Esporte Responde.
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0: A gente já falou aqui hoje sobre carro para motorista de aplicativo, a gente já falou sobre taxa de juros muito alta, o que pode impedir muita gente de ter acesso a crédito. E agora no Auto Esporte Responde a gente vai juntar tudo isso no mesmo pacote, porque a gente vai explicar um pouco melhor o que está acontecendo com aquele programa Move Brasil Aplicativos. A gente já explicou todo ele por aqui, é basicamente uma linha de financiamento para estimular a renovação de frota, focada em carros mais baratos e para motoristas de táxi ou de aplicativos. Desde que o programa entrou em vigor, a gente aqui na CBN, o pessoal também na Auto Esporte, a gente não para de receber mensagem de gente falando: não está funcionando, o programa não entrou no ar para valer, não está rolando, as pessoas chegam na loja e não conseguem acesso a esses benefícios. Afinal, Léo, Move Brasil Aplicativos está no ar, não está no ar, está com problema, o que está acontecendo?
1: Tem duas coisas aí, Gui. Sim, o programa está com alguns problemas. Eu não diria que ele... O programa está funcionando. Mas não na velocidade que as pessoas e talvez até o governo esperassem, no sentido de liberação de crédito por parte do BNDES. Então, alguns processos de pedido de crédito, eles estão demorando para acontecer. Estavam rolando nos primeiros dias algumas falhas de sistema ali, que não estava fazendo a liberação. E até algumas coisas meio confusas, como, por exemplo, um cliente que tinha o crédito aprovado, depois ele descobria que o crédito aprovado, na verdade, não era no valor que ele achava que era um valor menor. Então está rolando uma confusão de informações. E o próprio BNDES admitiu que tinha algumas dificuldades aí, né, no ritmo de liberação, mas que estava liberando, né, o crédito. Isso é algo no qual, né, o BNDES e o governo já estão tentando trabalhar para resolver, para normalizar o fluxo. Agora, uma outra coisa é que acho que o fluxo de pessoas que procuraram pelo crédito foi muito alto, talvez acima do que todo mundo esperava. E muita gente simplesmente não tem crédito bom, não tem um score, né, que se chama bom, para conseguir o crédito aprovado. Então a pessoa fazia lá o cadastro no sistema do governo, conseguia a pré-aprovação, ela já achava que estava com o crédito liberado, mas não era isso, ela só tinha a pré-aprovação do governo para se habilitar ao programa. Aí quando ela ia na concessionária, passava lá o CPF, o documento, tal, tal, tal, a concessionária fazia o pedido de análise de crédito junto ao banco, né, instituição financeira, e aí chegava lá, pum, esse cara tem um nome sujo, ele não tem renda comprovada, e aí nega o crédito. E aí isso está frustrando muitos motoristas. Então, são dois problemas em paralelo aí acontecendo.
0: Ou seja, o governo também tem uma lição de casa, que é toda essa questão do endividamento no Brasil, porque o banco não é obrigado a fornecer o crédito. Se ele analisa, seja pro programa Move Brasil ou fora do programa, aquela pessoa talvez não tivesse o crédito aprovado de qualquer forma. E aí ela não consegue estar contemplada. E tem dois trechos, o BNDES divulgou um comunicado, né, falando sobre isso, diz que o programa está em funcionamento, mas tem dois trechos que eu acho que dizem muito isso que o Léo tá trazendo. Um dos trechos diz que o banco esclarece que os números consolidados de desempenho do programa Move Brasil estão em processo de apuração e serão divulgados oportunamente com total transparência. Já é um ponto de que as coisas não estão avançando como se esperava, porque se fosse um número muito significativo, eles seriam os primeiros a querer tornar isso público.
1: Exato.
0: E lá adiante na nota eles falam que o programa tem responsabilidade, ele garante que os recursos públicos sejam aplicados com responsabilidade e cheguem efetivamente aos profissionais que dependem do veículo como instrumento de trabalho. E aí a gente está falando disso. Se a pessoa não tem crédito, não seria responsável liberar um financiamento para ela, então tem um problema de fundo, que é o endividamento da população brasileira, para ser resolvido pro Move Brasil avançar. Mas que ele tá na praça, ele tá na praça. Muito bem, Leonardo Félix, valeu por hoje mais uma vez, hein? Até o próximo.
1: Valeu, Gui, obrigado a você, todos os nossos ouvintes, e vamos pra próxima.
0: CBN Auto Esporte fica por aqui, a gente teve os trabalhos técnicos do Juliano Fonseca e do Bruno Carvalho, além da edição do Rafael Furugem e do Luiz Fernando Pigliage. Muito obrigado pela sua companhia. 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Já a partir de sexta-feira já fica disponível para todo mundo assistir no finalzinho da tarde. 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E no rádio a gente volta todo domingo às 9 horas da manhã. Obrigado pela sua companhia. Até mais.
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0: domingo 12 de julho de 2026. O presidente da FIFA, Gianni Infantino, afirmou que a entidade vai analisar a possibilidade de ampliar a Copa do Mundo para 64 seleções. Em entrevista ao portal suíço Bluewin, o dirigente disse que o tema será debatido após o Mundial de 2026, o que adicionaria 16 equipes em relação ao atual formato do torneio. Atualmente, a Copa do Mundo conta com 48 seleções. O formato estreou na edição deste ano, ampliando em 16 o número de participantes em relação aos mundiais disputados entre 1998 e 2022. O presidente da Câmara, Hugo Mota, classificou como inaceitável a determinação do ministro do STF, Flávio Dino, de bloquear quase 120 milhões de reais em bens do presidente do PL, Valdemar Costa Neto, em razão da suspeita de desvio de emendas parlamentares. De acordo com a investigação, deputados federais eram apontados como solicitantes para dar ares de legalidade ao processo, mas as indicações eram de Valdemar Costa Neto. Segundo a Polícia Federal, funcionários da Câmara dos Deputados teriam atuado em conjunto para desviar pelo menos 21 emendas em benefício do presidente nacional do PL. Um grande incêndio tomou conta de um pub em Bangkok, deixando pelo menos 27 mortos antes de os bombeiros conseguirem controlar as chamas. O primeiro-ministro da Tailândia disse que a causa do incêndio ainda está sendo investigada. A Tailândia já registrou tragédias semelhantes no passado. Em 2022, 14 pessoas morreram após um incêndio em um pub de música na região leste do país.
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2: Bem-estar e movimento no ar para falar sobre uma modalidade esportiva completa que une força, resistência e também contato com a natureza, o remo. E para entender melhor como funciona o esporte e como ele pode transformar a saúde e o bem-estar das pessoas, nós recebemos hoje dois convidados. Estamos aqui com o José Carlos Fará, que é professor de remo do Centro Esportivo da Universidade de São Paulo. Professor, muito obrigada pela presença, seja muito bem-vindo.
3: Bom dia, é eu que agradeço o convite.
2: E estamos também com o Thiago Koster, que é atleta de remo pela Universidade de São Paulo. Thiago, muito obrigada por ter vindo conversar com a gente hoje.
4: Obrigado pelo convite, Cássia. Muito bom dia.
2: Queria começar perguntando o seguinte, professor. Para fazer aula de remo pela USP, tem algum pré-requisito?
3: Vontade.
2: Vontade?
3: A universidade oferece cursos tanto para a comunidade interna, que são os universitários, os funcionários, os docentes, como também atende a comunidade externa.
2: Uhum.
3: Os nossos cursos são semestrais. Então, ele segue um calendário letivo da universidade, né? É, nós recebemos todos os alunos e em qualquer idade. O remo é uma prática esportiva muito interessante e não tem impacto. Uhum. Nós vamos comentar talvez isso mais para frente, mas como não tem impacto, então qualquer pessoa pode praticar.
2: E para esses cursos da USP, a partir de que idade?
3: A partir dos 16 anos.
2: 16.
3: Porque antes disso, assim, até pode praticar nessa faixa etária. O problema são a dimensão dos barcos. Se pegar um garoto de 10 anos, ele vai remar com um barco que um cara de 1,90 m.
2: Uhum.
3: Na Alemanha é o contrário. Na Alemanha tem barcos adaptados para as crianças, que o movimento é muito simples de ser remado e não é tão intenso assim nessa fase de iniciação.
2: Thiago, como que você se interessou pelo remo? Como que você começou a remar?
4: Bom, eu comecei a remar no meu primeiro ano de graduação como bicho. É, quando entrei na USP, eu não conhecia muito bem quais eram os esportes que tinham, mas quando na primeira semana eu vi que tinha a raia da USP, achei que não era da USP, era só uma raia olímpica, mas aí eu vi que tinha modalidade, eu me interessei muito, porque é o único lugar de São Paulo que você consegue fazer remo, e você sai da aula umas quase 5 da tarde, e remar vendo o pôr do sol, vendo aquela natureza em São Paulo, é indescritível.
2: É um privilégio, né?
4: É.
2: E me conta uma coisa, professor. Vou lá me inscrever na aula de remo, vou começar a praticar. Como que é para os iniciantes essa modalidade?
3: O processo de iniciação é assim. Acho que cada clube tem um critério, né? Mas basicamente funciona assim. No caso da USP, ele se inscreve, ele começa a remar, a prática não é na água, é num lugar chamado barco escola. O barco escola é uma situação simulada do que se encontra no barco. Com uma diferença grande, ele não tem o desequilíbrio do barco. Isso é ruim para a aprendizagem, porque quando você sai do barco escola e vai para a água, você sente uma diferença grande, mas se adapta. Então, quando ele passa pelo processo do barco escola, que demora um período, que varia muito de pessoa para pessoa, aí ele vai, no caso da USP, ele vai para um barco grande chamado Iole. É um barco enorme, de 8 remadores, mais um timoneiro. Quando ele também ele começa a aprender a fase básica, mas também já começa o desequilíbrio do barco.
2: Uhum.
3: Esse barco, quem tem é só a USP. Até estava conversando com ele lá fora, né? Os clubes, eles se viram de alguma forma. Vai para um canoe, por exemplo, que também é um tipo de um barco escola.
2: Mas quando esse tem quantos lugares, o canoe?
3: O canoe tem de um de dois lugares.
2: Uhum.
3: Tem a Iolete, tem um tipo de barco escola que tem 4 lugares.
2: Ah.
3: Então assim, ou você rema com uma pessoa, ou com duas, ou com 4, ou com 8. Uma vez que você passa por essa fase de iniciação, né, de com esse barco escola, aí você começa a pegar os barcos tipo skiff, que é o single skiff, o double skiff, o four skiff.
2: O ou... single, imagino que é um lugar.
3: É, o single, tá, de um lugar, né? Uh-huh. Tem o skiff simples, o skiff duplo, que é o double skiff, e o four skiff, são 4 lugares. E também os barcos de ponta, como eu falei, são os barcos de palamenta simples, que é um remador para cada, um remo para cada remador.
2: Uh-huh.
3: São que tem o 200, que tem o 400, que tem o 8. São barcos de competição, mas também serve para aprendizagem, tá? Uhum. E dessa fase em diante, quando ele já tem habilidade com o barco, aí é a opção dele continuar a usar o remo como atividade física, como tem hoje. Não, eu quero treinamento.
2: E como que foi o começo para você, Thiago? Foi muito desafiador? É uma coisa difícil de pegar o jeito ou não?
4: Eu acho que para todo mundo é muito difícil, tanto que, pelo menos na poli que a gente faz, quando vem iniciante da poli, a gente primeiro ensina no remo ergômetro para pegar o movimento. Depois a gente introduz ao barco escola para pegar o remo, aprender a fazer a palamenta, que é girar o remo.
2: Uhum.
4: Para conseguir encaixar na água, depois quando tirar, virar de volta para ficar mais fácil dessa parte aérea que a gente fala. E depois a gente introduz na água, que é com a Iolete, que é com o canoe. É difícil, por exemplo, no canoe, muita gente vira, porque não é fácil, sei lá, às vezes tem um dia que tá ventando muito, ou a pessoa não está muito concentrada, ela acaba virando. Mas se ela sabe nadar, também tem sempre um barco de apoio, e ela volta pro barco e continua remando. Para mim foi difícil também, porque foi individual, então tinha uma batalha eu e comigo mesmo. Mas depois que eu peguei assim o jeito, aí eu fui bem, consegui ir pro skiff, que é um barco muito fininho, é mais ou menos o comprimento do seu quadril.
2: Aham.
4: Também fui bem e hoje, pra mim, tiro de letra.
2: Muito legal. Você usou um termo que eu quero explicar aqui, que vocês me explicaram antes de eu entrar no ar, né? Você falou do remergômetro. O remergômetro é aquele remo que a gente encontra, por exemplo, em algumas academias ou estúdios de HIIT, de CrossFit, que é aquele remo indoor, é isso?
4: Isso, é isso mesmo. É assim como a esteira é o cardio do corredor, o remergômetro é o nosso cardio. Então, por exemplo, a gente vai fazer alguma sessão de cardio, puramente cardio, a gente faz, sei lá, uma hora e meia, às vezes 2 horas no remergômetro.
2: 2 horas no remergômetro?
4: É, tem treino que são umas 2 horas de remergômetro. Mas é bom pra pegar uma base, pra ir na água, por uh-huh. exemplo, conseguir transferir toda a sua potência que você tá colocando a máquina no barco. E é muito interessante.
2: É muito interessante. Eu gosto muito do remergômetro, mas eu sempre fiz esse aparelho como parte de uma modalidade maior. Por exemplo, o HIIT, né? E aí eu tenho 3 estações diferentes e uma é o remergômetro. Ou seja, muito menos tempo do que você estava falando aí.
4: Sim.
2: Agora,
4: sim,
2: professor, o remergômetro, ele simula de forma muito parecida o que a gente vai encontrar no remo dentro d'água?
3: Sim, o remergômetro, na verdade, ele foi criado nos Estados Unidos, né? Que foi na Europa, que já existia, porque lá, quando não tem inverno, eles não conseguem remar.
2: Uhum.
3: Então, eles tinham que manter o treinamento, ou ele mudar de país, ir mais para o sul, né? No caso da Europa, ou treinar de alguma forma, peso, por exemplo, também de halteres. Então foi criado o remergômetro para simular esse movimento. Então, basicamente, a mecânica do movimento do remergômetro, ou remo seco, se preferir, e na água é igual. O que muda é o seguinte, o que muda é assim, quando você está na água, você está no meio estável, e você tem um desequilíbrio do barco, como ele falou, você tem vento, às vezes bate vento de lado, bate vento de proa, bate vento de ré, isso você tem que ter habilidade para manter o barco equilibrado. Quanto mais o barco é equilibrado, menos arrasto você tem na água. Quanto menos a pá bate na água, menos o barco vai ser freado. Então, se você pegar hoje um crossfiteiro, que faz um ergômetro muito bom, e colocar aí na água, provavelmente ele vai virar o barco.
4: Vai.
3: Entendeu? Então, assim, porque tem essas diferenças. E tem uma diferença básica do remergômetro. Se você pegar o remergômetro, ou o cicloergômetro, ou uma esteira,
2: colocar. Que é esse segundo aparelho?
3: Cicloergômetro é bicicleta ergométrica.
2: Ah, bicicleta ergométrica.
3: Ou uma esteira, que são momentos estacionários, vamos dizer assim, e comparar eles com o seu ativo na água, por exemplo, o remergômetro com o barco na água, a esteira com a pessoa correndo, ou a bicicleta ergométrica com a pessoa pedalando, dá uma diferença de quase 5% a mais no VO2 da pessoa de ganho quando ele faz na água ou correndo ou a bicicleta do que no aparelho seco.
2: Uhum.
3: E por quê? Por causa da habilidade. Quando você pedala, por exemplo, você tem que desviar, você tem uma subida, você tem uma descida, você tem que desviar de um buraco, no remo, como eu falei, você tem que, ele também comentou, do vento, às vezes vem uma marola e você tem que desviar, você bate a pá aqui, bate a pá lá, e na corrida a mesma coisa. Agora, como treinamento, ele é muito bom. Como treinamento para condição física, e até vamos adiantando já no assunto.
2: Ah.
3: O remo, quando você comentou aí, com esporte completo, não existe mais isso.
2: Não?
3: Não existe esporte completo. Os esportes se complementam, que são características diferentes. Agora, a gente pode pegar uma característica do remo que é mais interessante. Eu tô puxando a sardinha agora, porque assim, o remo mexe quase 90% da musculatura do corpo.
2: Ah, então
3: nenhuma outra modalidade
2: não
3: faz isso.
2: Tem esporte completo, mas o remo é quase.
3: Mais ou menos. Eu acho que assim, na minha opinião, o esporte completo é aquele que você gosta de fazer, porque você vai praticar.
2: É verdade.
3: Pronto, é natação,
2: você vai ter regularidade.
3: O remo tem uma característica e outras modalidades não tem, ou tem um potencial maior. Por exemplo, quando ele falar do cardio, independente do tempo que você fica no ergômetro, o potencial aeróbico no remador é muito alto, é um dos mais altos que tem. E a resistência à fadiga do remador, que é o potencial anaeróbico, também é um dos mais altos. Como é que se mede isso? Tem uma coisa chamada VO2. VO2 é a capacidade que a gente tem de absorver oxigênio e se manter na atividade. Se a gente pegar em valores absolutos, ou seja, só o valor do exercício, o do remador é o mais alto que tem. Se divide pelo peso, que é relativo, o do maratonista ganha, porque ele é mais leve. O remador pesa 100 quilos. Se você pegar a fase do anaeróbio, por exemplo, que se mede pelo lactato, poxa, é o negócio mais impressionante. Uma pessoa comum aguenta 1 milimol a 2 milimol de lactato. O que que é o lactato? É a sua resistência anaeróbica, aquela sensação de queima que dá.
2: Sim.
3: Na musculatura, que você tem que parar de fazer. Um remador médio vai a 5, 6. Uma população vai 1 e 2. Você pega um remador olímpico, chega a 17. Isso não existe no esporte, porque o tempo de treinamento que ele tem, que é uma potência aeróbica muito grande, é uma resistência anaeróbica também grande, nem outra modalidade tem. Já foi provado isso em pesquisas, que a fase do remo, a competição no remo é das mais extenuantes que tem. E é um tempo de 5 minutos e meio a 7. Isso olímpico, né? Para nós é um pouco mais alto, né? Mas isso é importante, porque isso você consegue do ponto de vista fisiológico treinando. Para terminar, o coração do remador, ele tem uma hipertrofia excêntrica muito interessante, ou seja, a parede do miocárdio é muito grossa. E como ele cresce para fora, a cavidade interna aumenta. Então você tem um músculo muito forte e muito sangue para mandar. E você precisa. Por quê? Porque você usa 90% da musculatura. Então esse é o grande diferencial. Se você pegar a corrida, você tem um movimento de pernas muito forte. E o movimento de tronco e braço é mais para equilíbrio do corpo. Não é ação no movimento. No remo você usa braço e perna e tronco. Você pega o ciclismo, seria a mesma coisa. Natação, cada um na sua. Então o remo não é completo, mas ele assim tem essa característica que nenhum outro tem. E principal, que desenvolve um desenvolvimento mais sensório motor, a gente rema de costas quando eu quero, e eu não estou vendo o que está acontecendo aqui. A raia olímpica, ela é balizada, mas não sei se você já teve essa chance de remar num lugar não balizado, é difícil. Isso é comum, porque nós todos, se você andar num deserto, eu, qualquer um de nós, andar num deserto, que não tem ponto de referência, é andar em círculo. Porque se eu sou destro, o meu lado direito, eu vou ter uma amplitude de passo maior, uma resistência mais numa perna do que na outra. Como não tenho referência, eu vou andar em círculo. Nadar a mesma coisa e remar igual, eu vou andar em círculos, por isso que eu tenho que ter base, parâmetros para andar na reta. Eu gosto do remo.
2: Não, isso que eu ia falar, é muito bom você ouvir alguém que gosta do que faz falando daquilo, por isso que é muito bom ouvir vocês. E aí eu quero saber como que o remo entrou na sua vida, como você começou a praticar, depois se tornou professor. E quero deixar claro aqui, gente, que ele é uma autoridade na Universidade de São Paulo. Eu estava pesquisando para o tema e vi que tem uma cartilha a respeito de remo que foi elaborada pelo CPUSP e você é um dos autores dessa cartilha. Como que o remo entrou na tua vida?
3: Bom, eu sempre gostei de esportes, né? Eu nadava bastante, eu era atleta de natação. Aí eu tive que servir exército, que no meu tempo era obrigatório. Hoje não é, acho que nem sei se é mais.
2: É obrigatório, mas você consegue ser dispensado. Mas sim, em tese é obrigatório, pelo menos se alistar.
3: É, mas eu, como servi exército, eu fiquei 11 meses no quartel e eu não nadei mais. Aí quando eu saí do quartel, assim, foi em julho de 76, se não me engano, já estou velho. Eu fui, voltei para a faculdade, para o colegial, porque eu tinha parado tudo, o exército atrapalhou um pouquinho, né? E aí eu conheci um colega lá que ele remava. E ele me levou. Ele me levou isso em julho. Em julho de 76. E eu estou lá até hoje. São 50 anos que eu estou. Fui como atleta, depois eu fui. Prestei concurso na USP, virei professor e ainda continuo treinando. Ainda participo de regatas de master aí pelo mundo, né? Então, essa foi a minha trajetória. Eu gostei tanto que eu fiquei e virou minha profissão. E hoje, como eu trabalho na USP, né? Eu não tenho desculpa para não remar. Eu fico lá o dia inteiro, praticamente, não tem como. Eu dou um passo maior, eu quero dentro da raia. E eu continuo dando aulas de manhã. E eu treino de madrugada, para não atrapalhar as aulas, né? Então, eu chego lá umas 5 e pouco, remo até umas 6 e pouco, dou aula. E atualmente eu estou como diretor do CPUSP. Tem uma função, né, que o reitor designa. Então, eu tenho que voltar para o CPUSP para fazer a gestão do CPUSP, que a raia faz parte. Então, o remo, eu fico mais tempo lá na USP do que em casa. Mais tempo, às vezes, na raia do que no próprio sala da diretoria. Então, esse o remo entrou na minha vida e faz parte hoje da vida.
2: E você, Thiago, você pratica quantas vezes por semana?
4: Ah, agora que tá a época final de provas da faculdade, eu tô indo umas 2 vezes por semana. Que eu vou num dia da semana e no sábado, que a gente treina de manhã. Mas geralmente eu vou umas 3 vezes por semana, às vezes 4, mas eu também não dispenso academia. Então eu faço, por exemplo, começo da tarde academia e depois eu vou pro remo direto. Aí, próximo semestre eu vou voltar ao ritmo.
2: A gente vai fazer uma rápida pausa aqui no Bem-Estar em Movimento. Daqui a pouco a gente volta a falar sobre remo.
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1: Bem-estar e Movimento de volta, falando hoje sobre remo. E nós estamos recebendo o José Carlos Fará, que é professor de remo do Centro Esportivo da Universidade de São Paulo, e também o Thiago Koster, que é atleta de remo pela USP. Ele é estudante da Universidade de São Paulo, da Escola Politécnica, e também pratica remo por lá. Mais cedo, professor, o Thiago estava falando pra gente que o fato dele fazer o remo não o dispensa de ir pra academia, né? Ou seja, ele tem um complemento aí desse, principalmente fortalecimento muscular, eu imagino. Qual que é a importância para um atleta de remo de ter esse complemento de atividade?
2: É uma condição básica, não tem como escapar. A musculação sempre foi uma atividade de apoio a qualquer modalidade esportiva. Desenvolvimento de força, de potência e de resistência. Então, assim, é básico, em toda a etapa de treinamento, lógico, existe uma coisa chamada periodização, onde você joga, onde você tem mais ênfase a parte em terra e mais ênfase a parte de água, mas ela está sempre presente. E vou um pouco mais longe, para um atleta mais velho, a musculação é imprescindível para manter a postura e evitar lesões. Porque quando você vai ficando mais velho, a musculatura vai, você vai perdendo músculo, né? A tal da sarcopenia. E aí você tem que fazer isso, porque só o remo não vai se sustentar. Então, voltando, a musculação, ela é imprescindível e deve fazer sim. Não precisa ser todo dia. Tem que se intercalar com atividade de água. Sim. Por exemplo, no meu caso, eu faço 2 vezes por semana musculação e 3... Mais, né? 5, eu vou tendo 6 vezes, né? Vou para água depois. Então, isso é importante.
1: Ô, Thiago, o que você percebe de evolução? Porque eu fico me perguntando como se mede, por exemplo, a evolução entre os praticantes de remo. Quando a gente fala de evolução em modalidades mais conhecidas, na própria musculação, a gente observa a progressão de carga, capacidade da pessoa fazer determinados exercícios que não fazia antes. E no remo, como que você percebe que você está evoluindo?
3: Bom, um dos nossos parâmetros seria o tempo de tiro do remergômetro. Então, por exemplo, se eu vou fazer um tiro de 2.000 metros, sei lá, hoje, por exemplo. Aí vou dar 1 ano com um monte de treinamento, musculação, fazendo muito cardio. E se eu melhorar, eu evoluir, por exemplo. Mas também não é só isso, porque ergômetro é ergômetro, água é água. Então, outro parâmetro que a gente usa também é o tiro na água. Então, se eu dei um tempo X hoje no tiro na água e dá 1 ano também, e eu fui muito melhor, eu posso ter melhorado, ou pode ser das condições. Você tem que fazer meio que uma média, assim. Ou você consegue concluir que você melhorou. Mas o progresso é muito lento. Então, você não vai melhorar seu tempo de tiros em uma semana, só por 10 segundos. Você não vai. É um trabalho de formiguinha.
1: É um trabalho que exige uma consistência, né, professor?
2: Olha, é assim. Treinamento de musculação todo mundo faz, o reergômetro todo mundo faz. Agora, remar, quando você rema um esquife, por exemplo, que é o barco individual, é uma coisa muito interessante, porque assim, você tem que entender assim, você tem que ter uma harmonia de movimento muito especial, porque senão o barco trava. Por exemplo, o movimento do barco, a rema, ele é de forma segmentada. Que é isso? Ele vai e para. Por quê? Porque quando nós remamos, quando ele falou, quando você encaixa a panágua e puxa o remo até o final, que o seu remo encosta na barriga, é a maior velocidade do barco. Agora, quando eu vou para frente buscar uma nova remada, quando eu chego lá na proa do barco, quando o remo está na proa e eu estou na ré, é a menor velocidade do barco. Só que esse movimento do meu corpo, ele é contrário ao sentido do barco, então eu freio o barco. Se você pegar remadores nível mundial, com uma célula de força que tem, que eles põem no ponto de apoio lá do cabo do remo, a força é muito parecida que eles fazem. O que que faz um ganhar ou perder? É quem atrapalha menos o barco. Então, quem tem mais técnica, quem tem um movimento mais fluido, mais harmônico em relação ao barco, esse cara ganha. Você pode pegar um cara muito truculento, muito forte, botar na água, ele até pode ganhar, mas é uma exceção. Você pega aquele que também é forte, mas ele tem uma leveza na remada, uma harmonia na remada, ele vai ganhar. E o barco, o esquife é o que mais a gente sente isso. E o 200 também. Sim. É um barco muito difícil de remar. 200 são 2 remadores com remo só. Uhum. É um barco muito técnico. Os barcos grandes também acontece isso, mas ele é mais grosseiro. Mas também precisa de muita técnica e muito conjunto.
3: Isso.
2: Então, para remar é uma coisa assim. Desculpe. Para remar é uma coisa assim. É quase uma dança. É quase assim uma, um tempo 3x4 de valsa, que você, 4x4 agora não lembro, que você tem que fazer isso e não atrapalhar o movimento do barco. Esse é o mais difícil.
1: Gente, um prazer ouvir vocês dois. Eu queria que a gente tivesse mais tempo para continuar essa conversa, mas a gente ainda vai voltar a falar de remo aqui no Bem-Estar. Por hora, eu quero agradecer muito a sua presença aqui conosco, Thiago Koster, atleta de remo pela Universidade de São Paulo.

0: praia.
1: Tá uma ótima notícia.
0: Os dois córregos que estão nas Sim. cabeceiras do rio, eles foram canalizados e fizeram uma parede lá de quase 3, 4 metros. Então, essas águas não entram na raia olímpica. Então, se a raia olímpica, se o lençol for poluído, talvez a raia é poluída. Agora, a água da raia seria a mesma água do rio se não fosse poluída.
1: Se não fosse
0: Nós poluído. Seríamos uma raia olímpica aqui, não sei de quantos quilômetros, entendeu? Essa é uma curiosidade. Tanto que Sim. tem peixe lá.
2: É, o Iron Man também é lá, o Iron Man de São Paulo, você nada na raia.
0: Essa raia, a qualidade da água da raia é melhor que a da Guarapiranga. Muito melhor. Já fizeram testes. Dá pra beber? No meu tempo eu bebi, hoje eu não sei.
1: Melhor não.
0: Hoje eu não sei.
1: Mas é uma água mais limpa que a do rio. Muito, muito interessante não,
0: tem,
1: isso.
0: Tem viva, é viva lá. Tem, tanto, tá cheio de capivara, tá cheio de pato selvagem, o que é o biguá, tem camatim pescador, tem garça. Tá cheio de bicho lá. E gente, né?
2: É.
1: E gente interessante como o professor José Carlos Fará, professor de remo do Centro Esportivo da Universidade de São Paulo. Professor, muito obrigada pela aula aqui, muita coisa que eu nem imaginava sobre remo. Obrigada pela presença.
0: Eu que agradeço mais uma vez o convite e estou à disposição, estamos para outra rodada.
1: Muito bem.
0: Tá bom? Muito obrigado.
1: Obrigadíssima. Bem-Estar em Movimento de hoje vai ficando por aqui. Nós contamos com a produção da Ana Luísa Bessa, os trabalhos técnicos em áudio e vídeo da Débora Gonçalves e a edição do Rafael Furugem. Eu volto na semana que vem e espero por você.
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0: Domingo, 12 de julho de 2026. A defesa do ex-presidente da Câmara, Eduardo Cunha, afirmou que vai contestar a decisão do ministro do STF, Flávio Dino, que determinou o bloqueio de até 6 milhões de reais em seus bens no âmbito da investigação sobre suspeito direcionamento irregular de emendas parlamentares. Em nota, a defesa negou que Cunha tenha exercido um mandato clandestino. Afirmou que ele não participou formalmente da apresentação das emendas investigadas e diz que vai buscar acesso integral aos autos para contestar as medidas. Segundo a investigação da Polícia Federal, o ex-deputado coordenou diretamente a destinação de pelo menos 29 emendas da Comissão de Saúde no valor bloqueado, com documentação forjada para esconder o verdadeiro solicitante. O Comando Central das Forças Armadas dos Estados Unidos negou que o Estreito de Hormuz esteja fechado para navegação e afirmou que o Irã não está no controle da rota. O comando militar responsável pelas operações americanas na região do Oriente Médio, Ásia Central e partes do sul da Ásia, diz que as forças estão posicionadas para garantir a liberdade de navegação e condenou o que chamou de agressão iraniana injustificada. Mais cedo, após os Estados Unidos anunciarem uma ofensiva a 140 alvos militares no território iraniano, a Guarda Revolucionária do Irã afirmou que o Estreito de Hormuz estava fechado novamente e confirmou ter disparado tiros de advertência contra embarcações.
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tudo bem com você? Seja muito bem-vinda, seja muito bem-vindo a mais um capítulo do Mundo Corporativo, que hoje se dedica a falar da economia dos criadores e da modernização de marcas tradicionais. Os desafios que se tem diante de um projeto como esse. Nossa convidada

0: é Fabiola Menezes, CMO da General Mills. CMO é daquela turma do marketing que você conhece bem e com quem eu vou conversar agora aqui no Mundo Corporativo. Fabiola, muito obrigado pela sua gentileza ter aceitado nosso convite no Mundo Corporativo. Bom dia.
1: Bom dia, eu que agradeço, Milton. Felicidade de estar aqui com você.
0: Fabiola, durante muito tempo, as marcas contratavam celebridades para transmitir mensagens, para serem seus porta-vozes, conectados com as comunidades. Hoje vemos criadores de conteúdo ocupando esse espaço. O que que mudou nesta lógica da comunicação?
1: Olha, acho que a gente ampliou, né? Não é que os celebridades não tenham mais espaço. Inclusive, nós temos uma na nossa campanha agora, que é a Simone Mendes, está na campanha de Junina, mas ela não é a única voz. Então, o que aconteceu hoje é uma pluralidade de vozes com muita influência, que consegue conectar com os consumidores de uma forma muito genuína, que conseguem construir proximidade com os consumidores, consegue criar credibilidade, e são muitas vozes que hoje estão em cada canto do país, falando com targets diferentes, com públicos diferentes, em regiões diferentes, e a gente precisa falar muito mais, através de muito mais gente, para chegar no nosso consumidor.
0: O que moveu vocês no sentido de buscar esses criadores de conteúdo?
1: A gente está buscando modernizar as nossas marcas. Então, quando você pensa em IOC e Kitano, que são as marcas que hoje gerencio, elas estão aí no mercado há mais de 40 anos e vão se construindo, né, na vida dos consumidores através das mídias tradicionais, do ponto de venda, do próprio acesso aos produtos, mas agora a gente tem uma ferramenta nova, que é um novo jeito de estar mais próximo do consumidor. Então, essa possibilidade da gente modernizar essas marcas para estar mais próximo do consumidor, falando de um jeito que ele vai se sentir que é para ele, é o jeito que a gente está usando a economia dos criadores.
0: Aliás, vamos aproveitar, já que você citou aqui IOC e Kitano, porque talvez seja importante até para apresentar a General Mills.
1: Isso.
0: Que necessariamente não é o nome conhecido do público em geral.
1: Exato.
0: O público conhece os seus produtos. Qual é o tamanho deste grupo hoje, para que a gente tenha aqui uma dimensão disto?
1: Hoje é uma empresa bastante grande, a gente tem duas marcas gigantes no Brasil, que é IOC e Kitano, temos também Häagen-Dazs, é uma marca que está presente aí, a General Mills adquire as duas marcas regionais, né, locais, há 14 anos atrás, e vem crescendo ao longo desse tempo. Então hoje a gente está falando de produtos que tem mais de 300 SKUs no mercado, está presente no Brasil inteiro, são marcas com quase 100% de awareness hoje no país.
0: E você fala da IOC, por exemplo, que tem 40 anos, por isso a gente está tratando da modernização dessa marca. Como fazer isso sem abrir mão da tradição que é a sua característica?
1: Pois é, a gente tem que manter uma consistência dessa marca, né? Eu acho que todas as marcas têm o seu posicionamento, e eu costumo dizer que as marcas hoje, até pela possibilidade dessas comunicações estarem muito mais plurais, né, muito mais segmentadas em diferentes vozes, você precisa ter um posicionamento muito claro. E esse posicionamento, ele carrega uma tradição. A gente também tem que levar em conta tudo que essa marca construiu até agora para construir ela daqui para frente. E o que a gente tem que ter é muito claro esse posicionamento. Para que que essa marca serve? Qual é o seu propósito? E aí usar isso como briefing para todos os influenciadores estarem falando a mesma mensagem, para que ela tenha consistência ao longo do tempo. Então, o desafio hoje é manter essa consistência, esse posicionamento, tendo tantas vozes falando sobre a sua marca e não mais uma única mensagem.
0: Quando nós estamos tratando aqui deste tema, nós estamos falando, como eu disse logo na abertura, da economia dos criadores. Dá para explicar melhor esse conceito?
1: Sim, o que a gente chama de economia dos criadores hoje é porque a gente tem uma série de influenciadores hoje, utilizando as redes sociais, não só para construir o conteúdo próprio, mas para vender produtos. Então, eles usam hoje, eles são basicamente vozes para patrocínio de novos produtos, vendas de produtos, e isso gera, hoje já tem um contexto de quanto isso gera para a economia que vem através da influência ou da venda direta dos produtos dos próprios criadores. Então, a gente tem criadores hoje que desenvolvem produtos eles mesmos, e a maioria hoje faz comunicação para outras marcas. Isso tudo hoje é medido, né, o impacto na economia, por isso que a gente chama de economia dos influenciadores ou dos criadores.
0: Agora, eu fico imaginando que a escolha dessas pessoas é um processo bastante sensível, porque
1: Sim.
0: vocês estão entregando a reputação de uma marca para uma pessoa individualmente, e que sobre a qual necessariamente vocês não têm um controle.
1: Exatamente. A gente tem que fazer todo um processo de triagem. Acho que a primeira triagem que você tem que fazer, Milton, é se tem cola com a sua marca. O que que eu quero dizer com isso? Você tem que escolher um criador que tenha a ver com o seu público, com quem você quer falar, com a forma como você quer quer trazer essa mensagem. Então, por exemplo, eu vou usar um exemplo que é uma celebridade, mas a nossa principal influenciadora hoje é a Simone Mendes. Eu falo, a gente escolheu a Simone porque ela é a cara do Brasil, ela é a cara da IOC, ela é a cara da festa junina, ela fala com propriedade, ela come os nossos produtos de verdade. Então, a gente tem que fazer a escolha pensando nessa pertinência e nessa verdade, porque o que o consumidor não aguenta mais é quando o influenciador está lá só mostrando o produto e não tem verdade. Então, acho que o primeiro critério é a verdade. O segundo, a questão, obviamente, a gente faz um background check, que a gente chama, que é checar se tem algum ruído, alguma possibilidade de ruído em relação a essa mensagem. O terceiro cuidado é fazer um bom briefing, porque a gente hoje tem que escrever um bom briefing pedindo para esse influenciador usar da linguagem dele, do jeito dele de chegar ao consumidor, mas passando as nossas mensagens-chave. E isso tem que ser muito construído a quatro mãos. Hoje, todos os influenciadores falam, eu não quero um briefing engessado que me diga o que falar. Eu quero um briefing que seja amplo o suficiente para eu entender a ideia e construir a ideia a partir do meu repertório. Então, isso é muito bacana. Fazer um bom briefing, fazer o background check, escolher com pertinência.
0: São trabalhos que vocês têm de realizar. Agora, você falou de uma celebridade que não é necessariamente ligada ao mundo da gastronomia.
1: Exato.
0: O fato de vocês trabalharem com alimentos não significa que os influenciadores têm de ser dessa área?
1: Não significa. A própria Simone, por exemplo, é uma cantora e a gente está usando dela como uma influência dentro do mundo da cultura. A gente está buscando muito essa conexão com a cultura brasileira. Esse é o link que a gente faz com Simone. Mas, por exemplo, a gente fez uma campanha de Kitano recente, em que a gente escolheu justamente para apresentar um produto novo de Kitano. Estava lançando um produto que é um tempero natural para pessoas que não necessariamente estão acostumadas a usar temperos naturais, que tem medo de errar. E a campanha toda era sobre acertar é natural. E a gente pegou influenciadores de todos os tipos, menos ligados à gastronomia. Por quê? Porque a gente queria justamente construir a ideia de que qualquer um pode cozinhar e acertar usando um tempero natural. Então nós vamos buscar perfis inusitados, obviamente com impacto dentro do nosso target, mas que para mostrar essa ideia, construir essa ideia de que acertar pode ser para qualquer um.
0: E você está falando em um conteúdo conectado à cultura, que é o que move aí a construção. Sim. Das marcas. Como identificar quais conversas merecem a atenção da empresa e quais são apenas modismos de passagem? E a gente tem muito.
1: Tem muito, Milton. E a gente tem que entender o que que vem desse pulso das redes sociais. Então, acho que a primeira coisa é ouvir muito. É o tempo inteiro estar ouvindo o que está acontecendo e acompanhando as tendências. Óbvio que, eventualmente, você pode pular numa conversa que seja pertinente e dar uma resposta rápida. É muito divertido, é muito bacana quando isso acontece. Mas, na maioria das vezes, o ouvir a rede social é um trabalho muito mais de entender uma grande tendência para onde essa marca, de fato, tem pertinência de entrar. Então, por exemplo, a gente estava buscando o influenciador que pudesse construir essa credibilidade de que ele pode acertar de uma forma natural. Com o IOC, por exemplo, a gente quer entrar na cultura brasileira. A gente quer trazer essa coisa da comida que é a comida da pipoca, a farofa, as farinhas de milho, o bolo de fubá, a batata palha que a gente coloca, que o brasileiro coloca em tudo, põe na salada, põe no estrogonofe. Então, a gente está buscando influenciadores que basicamente funcionam quando a gente está falando de cultura brasileira na sua raiz. Esse é o link.
0: Tá certo. Existe algum caso recente de ações que tenham surpreendido vocês até diante do impacto provocado?
1: Olha, a gente fez uma ação recente de pipoca com a tia Milena do BBB. A gente entrou numa conversa com ela. Quem assiste o BBB sabe, tem a turma que já são as celebridades e a pipoca, e ela foi a vice-líder hoje desse ano no BBB e ela era uma pipoca. Então a gente deu para ela o troféu pipoca na saída do BBB e foi uma conversa que gerou muito engajamento. As pessoas, assim, mais de 20 mil comentários, muitos compartilhamentos, e foi uma ação rápida que a gente entrou na cultura porque a gente viu a história da pipoca surgindo e a gente deu um troféu pipoca para ela, e tinha que ser IOC, né? Porque pipoca é IOC, para tia Milena. Então, uma conversa como essa é uma conversa de oportunidade. Então, essa é uma conversa de oportunidade em que você entra, né, numa oportunidade para capturar. Uma outra é quando a gente constrói mais de longo prazo, como é o caso da própria Simone. Hoje, a Simone não é só um rosto que eu coloco na minha propaganda, né? Que vai ao ar, que tem lá o que a gente controla, mas ela também vai, ela está entregando ao longo deste ano inteiro conteúdos no camarim, no dia do show, no dia que ela está assistindo o jogo de futebol, e aí está mostrando ela na cozinha dela comendo de verdade os nossos produtos. Então ela está se preparando para o camarim, está lá a pipoca, está lá a canjica, e isso mostra com muito mais verdade que ela não é só uma influenciadora que está na campanha, mas ela de fato consome os nossos produtos.
0: E aí você citou aqui só nesse exemplo uma série de meios para que aquela mensagem chegue até o público, você está tratando de uma comunicação integrada, portanto, não é um canal específico.
1: Exato. Exatamente. Hoje, a comunicação, eu falo que era feliz no meu tempo, que eu fazia um filme de 30 segundos, punha na TV aberta e minha vida estava resolvida, né? Hoje é o contrário, a campanha começa quando a gente dá um primeiro play. A campanha hoje, ela é pensada numa pluralidade de canais enorme, então a gente pensa, obviamente, o digital first, a mídia tradicional ainda é muito importante e a gente começa a construir a mídia pelo digital, mas a gente tem ainda a mídia, né, como um papel importante na construção da mensagem, mas aí você tem todo o composto dos influenciadores, o composto do out of home, né, que a gente chama, que é a mídia exterior, toda a questão do retail media hoje, que é a mídia que acontece dentro do ponto de venda, toda a ativação dentro do ponto de venda, que também é importante, então isso é um composto de mídia que vai fazer com que essa mensagem chegue de forma integrada. Por exemplo, para a nossa festa junina, a gente fez tudo isso e ainda ativo em eventos. Então, ainda estou ativando dentro dos eventos, algumas festas juninas bem grandes, São João do João Gomes, a gente está presente, ativando a marca para ter uma experiência com a marca dentro do evento. Então, a gente pensa, mídia tradicional, conversa com o consumidor através dos influenciadores, experiência através dos eventos.
0: Você agora há pouco usou uma expressão que remetia ao tempo, né? Quando você diz lá no meu tempo, lá no início, né? Quando eu fazia um vídeo de 30 segundos para televisão, estava tudo resolvido. Você passou por uma série de empresas.
1: Passei.
0: Né? Grupo Abril, BRF, Mondelez, todas elas você teve atuação. Antes de chegar na General Mills, não sei se esqueci alguma mais relevante que você gostaria de citar, pode citar depois, fica tranquila. Quais foram as transformações assim mais profundas que você observou ao longo desta jornada? Do ponto de vista da comunicação, né?
1: Olha, é uma transformação radical, eu diria, né? Do início da minha jornada até aqui é uma mudança radical. Não tanto pelo eu digo que o que é o clássico do marketing, né? Que é você transmitir uma mensagem, construir posicionamento, construir atributos, isso continua valendo, mas como fazer isso transformou-se de forma radical. Então a gente tinha uma forma muito de uma única direção de mensagem, né? A gente construía essa mensagem através dos meios tradicionais, que era a TV, era o rádio, né? Ou a revista, eu vim de mundo das revistas, e hoje você tem, a quantidade de canais é enorme e são todos canais que possibilitam o retorno imediato do consumidor. Então hoje você tem uma forma de conversar com esse consumidor que é muito mais presente, possível e imediata. Então o que era antes possível através apenas de uma pesquisa de mercado quando a campanha já fosse pro ar, hoje você tem uma resposta imediata do consumidor no segundo seguinte que a campanha está no ar. Ou você vai ouvir dos seus produtos, ou você vai ouvir uma tendência, ou você vai ouvir um pedido do consumidor por um produto novo imediatamente. Isso muda muito a forma como a gente constrói marca, porque ela não, o poder não está mais só do lado de cá.
0: Tá certo. Você está quanto tempo na General Mills?
1: 1 ano e 3 meses.
0: Um ano e três meses. Você chega para participar dessa transformação da marca?
1: Sim.
0: Quando eu falo aqui em transformação da marca, eu faço questão de ressaltar, até porque isso já fez parte do conteúdo da nossa conversa hoje. É uma modernização, mas sem perder a essência da marca. Nós aprendemos isso aqui na CBN por um quadro que eu também faço parte todos os sábados, que a sua marca vai ser um sucesso. Quer dizer, você faz a transformação da marca, mas sem nunca perder esta essência. E a você foi entregue esse desafio?
1: Sim, exatamente isso. A gente chega num grupo novo na General Mills há um ano e pouquinho atrás para fazer uma virada nessa companhia e nessas marcas. E o que a gente começou a fazer, que o meu time, especialmente no marketing, tinha a obrigação de fazer, é voltar a ativar essas marcas e trazer relevância e um frescor para essas marcas que já são muito queridas, já estão, né, muito presentes na vida do consumidor, já tem um awareness, um conhecimento de marca bastante grande, mas precisava se modernizar e trazer um frescor para essas duas marcas. Então, como fazer isso? Primeiro, a gente trocou a agência. A gente trouxe uma agência nova, a David, a nossa agência, e tá fazendo uma comunicação muito mais interessante para os mundos, pro momento atual. Depois, a gente reviu o posicionamento das duas marcas, a gente refez o posicionamento de York e de Kitano. Obviamente, trazendo a tradição, não esquecendo da origem dessas marcas, mas pensando no que elas podem ser para o futuro, como elas podem evoluir. E a gente começou a construir campanhas que estão presentes, mais fortemente presentes na vida dos consumidores, seja no digital, seja na creator economy, seja no ponto de venda.
0: A gente falou muito dos criadores, dos porta-vozes, da empresa, Mas tem esse outro lado que você acabou de citar, os consumidores. Isso. O que que mudou no comportamento dos consumidores? O que que você aprendeu sobre o comportamento dos consumidores, especialmente trabalhando aí na relação com uma marca tão, tão tradicional?
1: Eu acho que tem duas coisas que se fala muito sobre os consumidores, né? De que os consumidores ficaram mais exigentes. E estão mesmo. O consumidor brasileiro está mais exigente. Aprendeu a consumir, tem muita oferta, não aceita qualquer coisa mais, quer coisas que sejam pertinentes para a vida dele. Então, isso é, de um lado, é muito verdade. Mas eu costumo dizer também que o consumidor está estafado de tanta mensagem. A gente está sobrecarregado com a quantidade de mensagem que a gente recebe todos os dias. A quantidade de estímulos que nós temos em todo o meio digital, ela é excessiva. E isso cria uma questão para quem está do lado de cá construindo marcas, que é: como é que eu entro nessa vida desse consumidor que já não quer mais ouvir de nada, já está cansado? Como é que eu entro de um jeito pertinente que ele consiga lembrar da minha marca num momento certo? Então, essa busca incessante por não interromper, por estar presente dentro de um contexto cultural, por estar presente através de um influenciador que fala de verdade com ele, que tem credibilidade, ou na hora que ele realmente está buscando uma promoção e uma oferta, é um trabalho muito árduo que a gente tem hoje, porque ninguém aguenta mais a sobrecarga de mensagens.
0: Essa questão do excesso de estímulos que as pessoas têm é, sem dúvida, um desafio para não só marcas, mas para todos nós, quando queremos nos comunicar com públicos diferentes para sermos relevantes diante deles com a mensagem que nós vamos levar. Vocês têm exemplos, assim, desse tempo de projeto que vem sendo desenvolvido, de mudança, que parecia muito necessária ali do ponto de vista estratégico, mas exigiu muito cuidado para não gerar uma rejeição nesse público que já está sufocado de informações ou intoxicado de informações?
1: Olha, Milton, a gente está, assim, tem duas questões, né? Acho que a questão de construção de um posicionamento de marcas que a gente revisitou é um processo longo. É um processo que a gente faz com muito cuidado, ouvindo o consumidor, fazendo pesquisas, voltando, para que a gente possa construir. Quando a gente fala, a gente vai construir a marca nessa direção, tenha muita ressonância com o consumidor. Então, por exemplo, Yoki, a gente está construindo uma marca que melhora tudo que, todos os seus momentos e ocasiões. Então, a gente fala, o que é um Natal sem farofa? O que é um cinema em casa sem pipoca? O que é um estrogonofe sem batata palha? Então, o Yoki é essa marca que joga tudo para cima. Para construir um posicionamento como esse, né, de jogar para cima, de melhorar qualquer situação, é um processo longo de interação com o consumidor até chegar num posicionamento claro. Com relação às campanhas, hoje a gente tem um cuidado de planejamento das campanhas também muito grande, porque hoje esse é o grande trabalho, de você olhar para cada campanha, aonde você vai estar, tentando buscar de fato a jornada do consumidor, cercar o consumidor do momento que a gente vai passar uma mensagem mais de construção de marca, outro momento que é o momento em que você vai oferecer uma oferta, num outro momento que você vai construir proximidade com o influenciador. Então você tem que pensar esse composto de mensagens antes da campanha ser produzida. E a gente às vezes tem que pensar, a gente fala que o pensamento às vezes é media first. Então a gente pensa primeiro como que nós vamos levar essa mensagem, aonde essa mensagem vai chegar, para depois produzir e transformar a ideia criativa em todos esses meios.
0: Quais são os canais que vocês usam para ouvir os consumidores?
1: A gente hoje tem o social, basicamente é o maior canal. Obviamente a gente tem o nosso saque, né? A gente tem que ir aberto para cada consumidor que queira elogiar, mas o consumidor hoje busca muito menos o saque, a menos que ele tenha um problema com a marca e precise de uma ajuda, mas a forma dele realmente se expressar sobre a marca hoje no Brasil são as redes sociais. Então a gente tem que estar muito lendo os comentários, lendo as interações, não só das nossas marcas, a dos concorrentes também, e da cultura. Então a gente mede o que está acontecendo com as nossas marcas e mede pulsos da cultura também. Então a gente tem algumas ferramentas hoje que conseguem nos trazer o que está acontecendo no mundo e o que pode ter conexão, obviamente, com as nossas marcas. Então, por exemplo, a gente tem uma tendência, o brasileiro mistura tudo com tudo. Então a gente tem tendência, o brasileiro joga farofa no sorvete, faz batata palha com chocolate. Então são coisas malucas que a gente encontra ouvindo as redes sociais. E a gente pode eventualmente brincar com isso, entrar na conversa e tal.
0: Você já experimentou batata palha com chocolate?
1: Você
0: eu
1: sabe,
0: não consigo imaginar isso.
1: Olha, a receita é a seguinte: você derrete o chocolate. Eu não fiz ainda, mas vou fazer. Eu aprendi com uma consumidora. Você derrete o chocolate numa tábua, joga a batata palha por cima e espera cristalizar. Aí vira uma batata, como se fosse uma plaquinha de batata palha com chocolate derretido. Eu até liguei para minha turma, meus amigos de lá, que tá da casa anterior, para a gente fazer uma parceria e tentar ver se funciona.
0: Perfeito. Bom, vamos lá. Vocês têm usado inteligência artificial nesses processos todos?
1: Sim.
0: Na área do marketing?
1: Sim. Hoje a gente usa, a gente está usando para duas formas de ouvir o consumidor e fazer pesquisa, que estão muito bacanas. A gente tem uma ferramenta hoje na General Mills que a gente planeja a pesquisa, coloca as perguntas numa inteligência artificial, seleciona os consumidores, a inteligência artificial entrevista os consumidores no final de semana. Na segunda-feira eu tenho um relatório pronto com quotes, né, com as falas dos consumidores e recortes dessa entrevista já prontas na segunda de manhã. E aí eu peguei alguns vídeos, porque ela entrevista os consumidores e filma, né, através de uma videoconferência. E eu falei, gente, como é que será que essas pessoas estão interagindo, né, com a inteligência artificial? E incrivelmente parece que elas ficam até mais à vontade. Então as pessoas vão lá, é como se fosse um chatbot, e elas vão
0: elas
1: falando.
0: Elas sabem que serão conectadas e sabem que estão conectadas com a inteligência artificial.
1: Sabem. E eu achei que ia ser ao contrário, que as pessoas iam ficar mais endurecidas. E ao contrário, as pessoas se soltam, falam, ficam à vontade em casa, e tá filmado. E a gente consegue já ter um relatório segunda-feira pronto sobre isso. Uma outra coisa que a gente tem usado, aí avançando ainda mais, a gente está começando a fazer testes com pessoas sintéticas, personas sintéticas. O que que é isso? A gente tem uma pesquisa, né, quantitativa, a gente treina a inteligência artificial para cada tipo de persona, depois você pode fazer novas perguntas para essas personas e a inteligência artificial responde como se fosse aquele consumidor, com 85% de acuracidade.
0: Caramba! Pegar de novo lá uma coisa que você falou mais atrás aí na nossa conversa, quando você falou assim do meu tempo, né? Lá no meu tempo, etc, quando eu comecei. E por que que eu tô pegando esse ponto? Porque você sabe que lá no nosso tempo, então, uhum, seja lá que tempo for, como se esse não fosse, né? A gente tinha que ouvir muito as pessoas, ter sensibilidade, a intuição contava muito. Hoje nós temos muitos dados à disposição. Não há um risco de nós ficarmos reféns dos dados e deixarmos essa nossa intuição, essa coisa mais humana, muitas vezes, impactar numa decisão que a gente vai tomar?
1: Acho essa pergunta fantástica, Milton, porque de fato eu acredito ainda na sola do sapato. O que significa isso, né? Você visitar o ponto de venda, você falar com o consumidor, você ver na verdade como está acontecendo, você interagir com as pessoas, ouvir das pessoas para inclusive tirar os seus próprios vieses. Porque quando você vê dados através de planilhas, de dados consolidados e números, para você ter essa intuição, muitas vezes você vai buscar numa referência que é só sua. E muitas vezes a gente tem nossos vieses. Então o que eu busco fazer é ouvir o consumidor, tá presente ainda para ouvir no ponto de venda pessoas diferentes, porque a gente tem um olhar muito viciado do lugar que a gente está, né, do escritório, da formação, temos nossos vieses, então é muito importante não perder esse olhar, não perder essa conexão, porque sim, a gente pode se distanciar do consumidor sem perceber.
0: Agora deixa eu pegar um pouco da parte do seu trabalho de gestão à frente, líder de uma equipe.
1: Sim.
0: Né? Que ações você considera fundamentais para os líderes, considerando que esse comportamento consumidor que você acabou de falar é o comportamento das pessoas que estão à sua volta, à nossa volta, cheios de estímulos, cheios de novidades, cheios de esquecer o que os outros estão pensando porque acham que o mundo é aquilo que está no seu entorno. Como é que se comanda uma equipe assim?
1: E uma equipe multigeracional também, né? A gente tem esse, além de tudo, esse desafio das múltiplas gerações convivendo dentro do mesmo ambiente. Acho que o líder hoje, muito se fala disso e eu acredito que é verdade, que é um líder mais empático, né? Hoje a gente tem que entender um pouco as pessoas, tem que se aproximar, conversar com as pessoas dentro do seu time, para poder engajá-las num lugar mais humano, sabe, Milton? Eu acho que a gente tem as ferramentas de engajar da empresa, né? As métricas, as metas, as recompensas, mas as pessoas ficam mais conectadas com o humano, com o líder que tem um olhar mais humano para o desenvolvimento das pessoas. Eu acredito muito nessa proximidade e no desenvolvimento das pessoas, e entender individualmente para onde elas estão indo, o que elas querem da vida delas e como é que a gente também pode facilitar esse aprendizado, esse desenvolvimento. A gente vai ter que viver num mundo que aprende e desaprende e reaprende cada vez mais rápido. Então, e ter múltiplas gerações é muito legal porque a gente aprende muito com eles. Eles aprendem com a gente, óbvio, mas a gente aprende muito com eles também. E ter essa troca e entender que a gente vai ter que se atualizar o tempo inteiro. Então, eu falo, quem vem pro marketing já começa sabendo que largou a faculdade, tem que voltar a estudar. Tem que ouvir, tem que ir em evento, palestra, podcast, ouvir com os mais velhos, aprender com os mais jovens, porque o mundo tá mudando, a forma como a gente faz a construção das marcas tá mudando e tá mudando cada vez mais rápido. Então, acho que esse é o barato da liderança hoje, de aprender com eles, de ajudá-los a se desenvolver e entender que a gente tem que aprender o tempo inteiro.
0: Fabiola Menezes, quero agradecer a sua gentileza de compartilhar a sua experiência e conhecimento com os nossos ouvintes aqui no Mundo Corporativo. Muito obrigado.
1: Eu que agradeço, Milton. Prazer.
0: Fabiola Menezes, CMO da General Mills Brasil, foi a nossa convidada no Mundo Corporativo. Essa entrevista completa você tem à disposição no canal da CBN, no YouTube, no Spotify, no podcast mais próximo do seu celular e lá no meu blog, miltonjung.com.br. Jung você escreve com J-U-N-G, e eu digo isso porque eu também tenho que cuidar da minha marca. E claro, lá no blog você pode deixar sua opinião, dar sugestões, tem o vídeo, tem os destaques. Podemos ter uma boa conversa por lá também. Combinado? Colaboraram com esse Mundo Corporativo Carlos Greco, Letícia Valente, Rafael Furugem, Priscila Gubiotti e a Débora Gonçalves. Até o próximo capítulo do Mundo Corporativo.
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0: domingo, 12 de julho de 2026. O senador Flávio Bolsonaro leu uma carta em que o pai, o ex-presidente Jair Bolsonaro, o aponta como porta-voz e pré-candidato à presidência da República. A carta foi lida em uma transmissão ao vivo feita por Flávio nas redes sociais. Bolsonaro disse confiar no filho como a melhor opção para combater a corrupção, a violência e o empobrecimento no Brasil. A carta de Bolsonaro ocorre dias depois do vídeo em que a ex-primeira-dama Michele Bolsonaro divulgou fazendo críticas ao filho do ex-presidente. Jair Bolsonaro está em prisão domiciliar. Desde novembro do ano passado, ele cumpre a pena de 27 anos e 3 meses de prisão por ter sido condenado por tentativa de golpe de Estado. Um policial militar foi executado na madrugada de hoje em frente ao condomínio onde morava na Zona Oeste do Rio de Janeiro. A ação foi registrada por uma câmera de segurança. O terceiro sargento Yuri Luiz Desiderati Ribeiro chegava em casa de carro e estava na cancela de entrada quando uma dupla de motos se aproximou e abriu fogo. Foram pelo menos 23 disparos. Yuri já tinha sido preso em 2023 com 151 quilos de cocaína e era apontado por investigadores como ligado à cúpula do Comando Vermelho. Mas ainda não há confirmação de relação entre esse histórico e o crime. O tenista italiano Jannik Sinner venceu o alemão Alexander Zverev e se tornou bicampeão do torneio de Wimbledon. O líder do ranking mundial bateu o rival por 3-1. O alemão chegou ao torneio embalado pelo primeiro título de Grand Slam em Roland Garros, conquistado em junho. No horário de Brasília, 10h33.
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2: Oi pessoal, tudo bem? O CBN Sustentabilidade de hoje aborda a agenda ESG no setor de alimentos. Eu converso com a Marta Genick. Ela é diretora global de sustentabilidade da Minerva Foods. A Minerva Foods é uma companhia brasileira, uma das maiores empresas de proteína animal da América do Sul e a maior exportadora de carne bovina da região. Atua na produção, no processamento e na comercialização de carne bovina, além de derivados, e atende a mais de 100 países. Marta, que prazer te receber aqui no CBN Sustentabilidade. Tudo bem com você?
3: Tudo ótimo, eu que agradeço a oportunidade.
2: Vamos começar compartilhando aqui com os nossos ouvintes um pouco da história da Minerva Foods. Eu sei que vocês nasceram em 1992, em Barretos, no interior de São Paulo, como um frigorífico familiar, não é isso, Marta?
3: Exatamente. A família decidiu comprar, né, um frigorífico que era uma massa falida lá em Barretos e transformou a Minerva no que é hoje, muito em parte com essa mentalidade de crescimento. Né? Então a empresa surgiu em Barretos e onde identificaram oportunidades de compra e aquisição de frigoríficos, eles foram agregando esses frigoríficos cada vez mais dentro das suas operações e buscando também não só se limitar a Brasil, mas também expandir as suas operações para outros países da América do Sul, que onde a gente tem operação hoje, como Uruguai, Argentina, até no Chile temos uma operação aí de ovinos, Colômbia e Paraguai.
2: O império da carne bovina. Agora, diante dessa magnitude da companhia, como é que vocês garantem que a cadeia de fornecedores não esteja associada à questão do desmatamento ilegal, que é um dos problemas graves, um dos desafios da agenda ESG?
3: Para cada compra de animal que a gente faz vindo de fazendas, isso seja no Brasil ou seja nos outros países onde a gente tem operação também, uhum, a gente tem uma base cadastrada de pecuaristas que fornecem carne pra gente, e cada vez que há uma compra de um lote, de um rebanho, de um lote de animais, a gente checa aquela fazenda via satélite. A gente tem uma empresa terceirizada que presta esse serviço pra gente, onde qualquer polígono de desmatamento ilegal que foi identificado nessa área, a gente suspende a compra não é efetuada, a compra desses animais não são efetuadas, uhum, até que ela esteja em compliance aí com a nossa política de sustentabilidade.
2: Ou seja, no primeiro momento vocês notificam, fazem a suspensão ali do contrato para que ela possa se adaptar.
3: Não é nem suspensão do contrato, a gente nem chegou a desenhar o contrato. Então, existe existe um interesse daquele produtor vender para nossa equipe de compra de gado. A compra de gado fala: olha, eu tenho interesse em adquirir esses animais desta fazenda. Uhum. Aí a gente fala: qual fazenda? Vamos lá, vimos as coordenadas XY, vimos com satélite se tiver algum desmatamento associado. A gente aconselha, a empresa não vai comprar o boi dessa área.
2: Agora, aí já houve casos de exclusão de um determinado fornecedor quando vocês observaram alguma irregularidade?
3: Ah, como a gente checa todas as vezes, então, mesmo que eu compre da fazenda do seu Zezinho, uhum, comprei hoje, aí eu chequei, tava tudo bem. Comprei com o seu Zezinho, performou a compra. Amanhã, se o seu Zezinho quiser vender pra mim de novo, eu tenho que checar novamente. Então, o monitoramento, ele não garante, não é porque deu tudo certo de uma vez que a gente vai assumir que vai estar tudo certo sempre. Então, cada compra a gente checa com as imagens que a gente tem à disposição. No caso do Brasil, são as imagens do PRODES, né? Que é o nosso, uhum, sistema de alertas de desmatamento. Então, tudo que está alinhado com as notificações ali do PRODES, a gente orienta.
2: Agora, no Brasil, sentido. Marta, a gente sabe que é uma cadeia muito fragmentada da carne bovina, né? E há muitos produtores que não têm musculatura, robustez para se adequar à agenda ESG. Qual é a contribuição da Minerva Foods para que todos estejam na mesma página e possam operar uma proteína animal de fato sustentável?
3: A gente tem diversos programas dentro da Minerva Foods, seja voltado para sustentabilidade, seja voltado para qualidade, seja voltado para rastreabilidade, uhum, né? Então, vou falar um pouquinho do programa Renove, que é o nosso programa de pecuária de baixo carbono. Então, a gente trabalha com os nossos fornecedores para eles aderirem ao programa, que vai contribuir não só para uma melhora, né, do ecossistema da fazenda deles, mas para um ganho de produtividade. Quando você fala com um produtor rural, é muito importante que a questão da produtividade, ela sempre venha junto com a sustentabilidade. Uhum. Porque é uma empresa, né? Claro. Então, assim, você sempre tem que olhar para a fazenda com uma lógica de empresa
2: o
3: também.
2: O pilar econômico tem que estar presente.
3: Tem, né, que estar presente. Se não está presente, não faz sentido. Uhum. Então, dentro do programa Renove, a gente trabalha com o nosso fornecedor, identifica áreas dentro da fazenda dele, áreas degradadas que possam receber orientações para recuperação de pastagem. E por que é importante, né, o produtor recuperar a pastagem? Quanto menos degradação você tem, quanto mais o pasto dele tá verdinho, mais o animal dele vai comer. Se o animal dele vai comer mais, ele vai engordar mais rápido, né? O importante na cadeia frigorífica é um animal atingir o peso, né? A carcaça ter peso suficiente para aquele animal vá pro abate. Quanto mais rápido isso acontece, é mais fluxo de caixa pro produtor, que ao invés de receber lá na frente, daqui a 30, se esperar o boi nasceu, vai esperar 36 meses, se engorda com 30, ele antecipou que ele ia receber com 36, puxou para 30. Uhum. E isso vem com um pasto bem manejado, com um pasto viçoso, com um pasto menos degradado. Ele vai conseguir fazer com que o animal dele tenha uma engorda mais rápida e ele vai conseguir colocar mais animais por hectare, porque ele tem mais disponibilidade de pasto. O Renove olha para essas áreas, né, para esses produtores e faz essa orientação técnica e o acompanha, né, como é que tá essa recuperação de pastagem, e a gente consegue trazer aí condições diferenciadas para compra desse animal, atrelada à qualidade, aos programas que a nossa Compra Gado faz com qualidade, se tem um marmoreio de carcaça, uhum, eficiência de carcaça, enfim, tem outros programas voltados para qualidade, onde a gente consegue atrelar a parte da sustentabilidade e conseguir tecnificar esse produtor cada vez mais, porque é do nosso interesse que a gente tenha um pasto bem manejado, né?
2: Agora, existe uma tendência no sentido da adoção do ILPF, não é isso? Em que você consegue ali integrar lavoura, pecuária, para que haja de fato uma reconstrução ou mesmo a preservação de um determinado ecossistema. Vocês também trabalham com essa perspectiva?
3: A gente trabalha. Imagina que a jornada de sustentabilidade do produtor rural, ela vai acontecer por etapas, né? O ILPF é o último grau ali, né? Sim, da integração.
2: A cereja então, do bolo.
3: É a cereja do bolo. Ele começa com a recuperação de pastagem. Se é um produtor que ele é mais tecnificado, se ele gosta de produzir a ração do gado dele, ele vai integrar com outras culturas, ele vai integrar com leguminosa, ele vai integrar com algodão, enfim, ele vai ter outras culturas ali, uhum, e tudo isso vai contribuir com uma maior saúde do solo, maior sequestro de carbono, é um ciclo virtuoso. E aí o ILPF entrando com três tipos de integração, né? Não só a integração de pecuária e lavoura, mas a integração da floresta, que é o F, né, do ILPF, uhum, que você pode integrar com eucalipto, com exótica, ou com algumas espécies de nativa, que aí já é um pouco mais complexo.
2: Você, como um importante player do setor, tem notado que no Brasil a gente está avançando nesse sentido de uma pecuária cada vez mais sustentável? Essa questão econômica ainda é uma barreira para a introdução, por exemplo, desse tipo de ferramenta?
3: A gente observa, né, na nossa cadeia, que o produtor, ele tá querendo se tecnificar mais, uhum, e trazer mais sustentabilidade, porque ele entendeu que isso significa produtividade para ele. Não é só por causa da sustentabilidade, mas porque isso significa várias outras coisas junto, né? Então, ele produzir uma carne com uma pegada de carbono reduzida vai garantir ele acessos a mercados, talvez, que ele não entraria. Ele vai jogar um jogo que ele não estava jogando antes. Então, ele enxerga hoje, mas ele entende que ele precisa passar por essa jornada. E cada vez mais a gente vem observando que produtores de gado estão buscando integrar mais a sua produção com outras culturas. Então, hoje o pecuarista, ele não é só o pecuarista, ele pode ser um agricultor. E hoje, às vezes, o agricultor, ele também é um pecuarista.
2: Maravilha. Marta, e o consumidor já consegue ver, de fato, ali a origem da carne que está consumindo?
3: A origem, se você pegar um pacote de carne no supermercado, você vai conseguir, se você olhar atrás, você vai ver o CIF, né? Que é da onde o frigorífico, o CIF é o código do frigorífico. Então, se você for pensar que aquele frigorífico, ele abrange uma certa região, você vai conseguir determinar mais ou menos a origem. E o Brasil hoje, a gente tem alguns sistemas estabilizados já, como as GTAs, o CISBOV, que são a rastreabilidade do animal, aonde você consegue catalogar a movimentação de uma fazenda para outra para fins principalmente sanitários, né? Agora o que a gente tem buscado evoluir, o governo tem trabalhado também algumas plataformas, e a gente tem apoiado essa parte, né, da construção dessas plataformas do ponto de vista técnico, é como que você vai fortalecer o elo desde a hora que o animal nasce até a hora que ele virou carne no supermercado. Então hoje a gente tem alguns mecanismos de você verificar a origem dessa carne, mas ainda não conseguimos chegar individualmente no animal e na fazenda onde ele nasceu. Mas o sistema tem evoluído, tem outros países na América do Sul que já são exemplo. Então, Uruguai, por exemplo, onde a gente tem operação, desde 2006, o Uruguai já é um país que tem mecanismos de rastreabilidade individual. Então, o rebanho, assim que nasce o animal, ele já é brincado, e esses movimentos do animal já são ali catalogados pelas plataformas do governo. Então, a América do Sul como um todo tem avançado em mecanismos mais sofisticados.
2: Brincado é ali uma argolinha na orelha.
3: É aquele, você já devem ter visto foto, geralmente é um plastiquinho assim, amarelo, que tem um código de barra, tem uma identificação, tá, que ele usa aqui no, é um brinco mesmo, usa na orelhinha.
2: Muito bem. Agora, Marta, a gente tem notado um movimento, principalmente vindo das novas gerações, né? A chamada geração Z, no sentido de diminuir o consumo de carne. E a alegação aqui no Brasil são duas. Primeira, a questão do bem-estar animal, né? Do suposto abate que não é humanitário. E a questão do impacto ambiental, pela contaminação do solo, pelo uso da água, pela emissão de metano, que é um gás muito poluente, muito mais que o CO2. Como é que vocês lidam com essa expectativa dessa geração e que já nasce com o chip da sustentabilidade, né? Já chega exigindo aí uma série de critérios.
3: Essa questão do metano, vou começar por ela, porque ela é super interessante. Quando a gente estava na COP30, no final do ano passado, saiu um estudo da FGV, liderado pelo professor Guilherme Bastos, que trata um pouco dessa questão da emissão de metano associada a uma tonelada de carne. E o que foi observado? Que ao longo do tempo, então se você pegar até 2050, quanto mais produtiva a pecuária é, menos emissão associada ela tem de metano. Então, observou-se uma redução, depois eu posso até pedir pro time compartilhar o estudo, que é um estudo fantástico.
2: Maravilha.
3: E você consegue identificar até 90% de redução de gases de efeito estufa associado a uma tonelada de carne. Uhum. Aí você vai me perguntar, nossa, mas como que isso é possível, né? Porque você vai produzir mais, o raciocínio imediato é você achar que
2: emite
3: você
2: mais.
3: Vai emitir mais. Do que eu tava respondendo na pergunta anterior. Quando você tem tem um sistema altamente produtivo, a emissão de metano, ela tá associada ao quanto que esse animal rumina e ele emite esses gases. Se ele atinge o peso o quanto antes, ele vai ruminar menos, então ele vai emitir menos.
2: Tempo
3: então,
2: de vida.
3: Um animal melhor alimentado, um pasto bem manejado, ele vai resultar numa menor emissão, né? Pois isso é um ponto interessante da pergunta. Com relação à geração, essas tendências, né, de comportamento que a gente vem observando, eu acredito, a gente tem observado muito isso, esse movimento nos Estados Unidos, mas a geração, não só a geração Z, mas eu acho que o consumidor no geral, olhando pra carne, querendo consumir coisas menos processadas. Então, a geração que vai lá no supermercado e pega uma bandeja de carne moída lá nos Estados Unidos pra poder fazer um molho à bolonhesa, pra poder fazer um hambúrguer, fazer um taco, um burrito, tal, o que eles comem. Esse consumidor, ele tá querendo mais ver a carne de verdade. O que que é a carne de verdade? É o bife. Então, eles estão saindo de uma lógica de consumo de uma carne moída pra uma carne mais ali que você consegue enxergar no prato. A salada, a carne, muito impulsionado pela publicação da nova pirâmide alimentar, né? Você incentivar o consumo de alimentos cada vez mais in natura.
2: E menos ultraprocessados.
3: E menos ultraprocessados, né? Tá. Então, eu acho que a questão da carne, a preocupação que se tem com relação à emissão de metano, você consegue trabalhar com a produtividade. Então, um sistema mais produtivo, ele vai emitir menos.
2: Mas você vê no mercado brasileiro um movimento no sentido mesmo de diminuir o consumo de carne ou não?
3: Não.
2: Não.
3: Não. O que eu tenho observado no mundo, você tem diminuído os rebanhos, né? Assim, quando você olha para a situação global, o rebanho dos Estados Unidos está diminuindo, o rebanho europeu está diminuindo e o rebanho da América do Sul está aumentando muito. E tradicionalmente, nós somos um subcontinente que consome bastante proteína bovina.
2: Tem, né, mais cabeça de gado no Brasil do que gente.
3: Tem muita cabeça. Tem muita cabeça de gado.
2: É muita coisa.
3: É impulsionado pelo mercado, né? Carne acessível, toda dona de casa acho que gosta de chegar lá no supermercado e ver um pedaço de carne que ela consegue comprar e levar, fazer um jantar legal, né? Pra sua família com um preço acessível. Então, acho que essa é uma tendência que a gente vai continuar observando.
2: Conta pra gente o plano de descarbonização da Minerva Foods. Quais são as metas da empresa para redução da emissão de gases de efeito estufa até 2030?
3: A gente olha para dois aspectos, né, da nossa cadeia. Um é as emissões que a gente tem associado à nossa própria indústria, então aos próprios frigoríficos que fazem parte da Minerva, e as emissões que a gente chama de emissões indiretas, que são as emissões dos nossos fornecedores, né, que são dos nossos pecuaristas. Então a gente olha sobre essas duas lentes.
2: Tá.
3: Com relação à parte dos frigoríficos, a gente tem buscado trabalhar junto para a instalação de biodigestores, para que a gente faça um melhor tratamento, né, dos efluentes, um melhor tratamento das lagoas que estão dentro dos frigoríficos, para gerar menos emissão de gases de efeito estufa. Então, a gente tem um plano de até 2035 reduzir cada vez mais essas emissões associadas aos frigoríficos e contribuir muito para a redução de emissão dentro do escopo 3, adquirindo 50% do volume do abate até 2030 é a nossa meta, que estejam dentro do programa Renove. Porque dentro do programa Renove a gente consegue medir qual que é a emissão de fato, né, desse rebanho, e a gente consegue ter mais robustez na medição de dados para que a gente consiga traçar as nossas rotas aí depois de 2030, ver quais são as estratégias que a gente vai adotar para redução do escopo 3.
2: Nos últimos anos, Marta, a gente vem notando uma preocupação do pecuarista com a questão do bem-estar animal, né? E o abate é um ponto muito controverso ainda. Muita gente deixa de consumir carne pela forma como aquele animal é abatido. Atualiza pra gente, há quantas anos essa questão no Brasil? Existe, de fato, uma preocupação ali com a maneira como o animal vai pro abate?
3: Todas as nossas operações, a gente sempre tem alguém de bem-estar animal em todas as plantas que vão garantir não só a parte do abate, mas garante também como que esse animal foi transportado, né? A temática do bem-estar animal, ela não é isolada só na hora do abate pro frigorífico, né? A gente, a Minerva, é uma empresa que tem todas as certificações de bem-estar animal, PACO, NAMI, enfim, tem vários nomes aí no mercado. Essas certificações são exigidas pelos nossos clientes mais exigentes, e ela vai desde a hora que o animal sai da fazenda, como ele é transportado, até a hora que ele chega no curral, no frigorífico, até a hora que ele também está indo lá pro abate. Então a gente faz treinamento com motoristas de caminhão para assegurar um transporte não só seguro, mas um transporte onde esse animal não fique muito tempo sendo transportado no caminhão, como que ele vai chegar no frigorífico, onde que ele vai ficar esperando, onde que vai ser esse curral que tem que estar com disponibilidade de água, que tem que estar com todos os mecanismos, na hora que ele está indo pro corredor também, como que está sendo essa passagem, que ela tem que ser super rápida e não causar nenhum tipo de desconforto. Então, toda a parte de bem-estar animal, ela é assegurada pelas certificações. A gente recebe auditores muitas vezes surpresa em todos os frigoríficos, que verificam toda essa parte da cadeia, desde a hora que o animal desceu do caminhão até a hora que ele foi para lá.
2: E o mercado internacional já está pagando mais pela carne de baixa emissão de carbono?
3: A gente observa que alguns mercados específicos, alguns clientes específicos querem isso, querem essa carne de baixa emissão. Por que que eles querem, né? Eu acho que é interessante a gente olhar para a cadeia como com vasos comunicantes, assim, né? Nenhum elo da cadeia tá sozinho. A indústria não tá só isolada aqui no meio, o pecuarista não tá isolado e o supermercado não tá isolado.
2: Uhum.
3: Os nossos clientes, muito em parte clientes internacionais, da mesma forma que a gente precisa trazer transparência com relação ao nosso perfil de emissão, aonde que eu emito mais, escopo 1, escopo 2, escopo 3, eles também têm que fazer essa transparência e traçar as metas deles, de como que eles vão reduzir as emissões deles.
2: Uhum.
3: Então, quando você olha para clientes que compram bastante carne, geralmente o ponto onde vai mais mexer o ponteiro para eles é ele trabalhar com a cadeia da carne, porque é onde tem mais emissão para ele também.
2: Uhum.
3: Então, quando você consegue chegar para um cliente e falar: olha, eu tenho dados mensurados, dados primários, dados meus, que eu mesmo vou lá, meço de emissão de metano que eu tô tendo na minha cadeia. E eu consigo entregar para ele o quanto que eu tô emitindo, porque se ele não me acessa, ele vai acessar esses bancos de dados que a gente tem à disposição, que trazem dados mais agregados e não trazem a granularidade que precisa para ele emitir, para ele escrever lá no relatório de sustentabilidade dele o quanto que ele emite.
2: Uhum.
3: Então ele quer associar a essa produção que ele está comprando a uma pegada de carbono e ele está disposto a impulsionar esse mercado para que ele lá no final ele consiga reportar menos emissões no relatório dele, porque uhum. se ele também tem compromisso de ser net zero em 2050,
2: uhum.
3: ele vai ou ter que reduzir ou compensar.
2: Uhum.
3: Uma das duas coisas ele vai ter que fazer. Se ele não reduz, ele vai ter que compensar mais. Então, ele vai ter que disponibilizar de um maior capital para poder compensar suas emissões. Então, é mais vantajoso para ele entrar numa rota de redução agora, com uma empresa como a Minerva. E a Minerva, com os pecuaristas que a gente tem na nossa base, para a gente assegurar que a nossa cadeia ela tem uma mensuração uhum. Fidedigna, na grande parte, sempre inferior à medição que ele está reportando.
2: Uhum.
3: Então, é muito interessante, a gente observa muito isso com grandes contas que a gente tem, clientes muito importantes pra gente, e estamos trabalhando como cadeia para poder entregar. Então, tem valor sim.
2: Muito bem. E a questão dos impactos em biomas importantes do Brasil, como a Amazônia e o Cerrado, como é que vocês estão trabalhando no sentido da mitigação ambiental, da conservação dos biomas?
3: Para cada bioma a gente tem ações específicas, né? Mas tanto para a Amazônia quanto para o Cerrado, somos signatários dos pactos que tem com o Ministério Público, né, que assegura que toda a cadeia ela está livre de desmatamento ilegal. No bioma Amazônia, a gente avançou com a rastreabilidade do primeiro nível dos nossos fornecedores diretos, que a gente chama de Tier 1, que é o quem vendeu o animal para o meu fornecedor direto. Então, a gente já tem a visibilidade dessa cadeia, onde a gente tem as operações na Amazônia Legal.
2: Uhum.
3: E para o Cerrado, como em outros biomas do Brasil, a gente tem os nossos protocolos de rastreabilidade, protocolo de rastreabilidade individual, onde a gente promove, né, ações junto com o pecuarista para que ele comece a brincar o bezerro dele desde o nascimento.
2: Uhum.
3: Então, isso tem crescido bastante dentro da cadeia de fornecimento da Minerva.
2: Uhum.
3: E a gente tem muitos pecuaristas que são de ciclo completo. Então, o que significa um pecuarista ser de ciclo completo? Todos os estágios de vida do animal, elas acontecem na mesma fazenda. Então, você não tem movimentação animal.
2: Aquela fase de engorda inicial, depois vende para outra fazenda, isso não. Isso é bom, né?
3: Isso é interessante.
2: Né? Concentre tudo ali.
3: Concentra
2: no mesmo
3: tudo
2: lugar, né?
3: Na mesma fazenda, facilita pra gente, né? Que a gente consegue monitorar a vida inteira do animal ali dentro da mesma fazenda. Mas tem um pouco da aptidão, né? Do pecuarista. Tem pecuarista que não tem aptidão pra fazer a cria, que a gente fala, só tem aptidão pra fazer engorda.
2: Uhum.
3: Então também tem essa diversidade dentro do setor rural também, né?
2: Eu fico muito feliz em poder entrevistar uma pessoa assim como você, que mostra toda a experiência, né? Todo o domínio de conteúdo, e que é uma mulher, né, Marta? Porque é um setor ainda muito masculino. Como é que está essa questão da representatividade, da equidade de gênero na Minerva Foods?
3: A gente tem grandes lideranças femininas dentro da Minerva Foods, a gente tem uma liderança super importante lá dentro, vou até falar o nome dela, que é a Flávia Vila,
2: uhum.
3: que é a nossa Chief Culture Officer, que é a pessoa, a diretoria, a head de cultura, e ela faz um trabalho fantástico dentro da empresa, multiplicando os valores que a gente tem da Minerva, que imagina você gerenciar uma operação que tem mais de 35 mil colaboradores espalhados em frigoríficos, não só no Brasil, mas em outros países da América do Sul.
2: Cada um com um porte diferente, né?
3: Exatamente, como que você mantém a cultura viva da empresa, como que o cara entende que ele pertence à Minerva, a mulher entende que ela pertence à Minerva, então é um trabalho muito interessante, feito por uma liderança feminina lá dentro da Minerva, que é um trabalho belíssimo.
2: Mas vocês têm ações afirmativas para contratação de mulheres, mentoria, capacitação interna, para que a mulher não faça apenas parte da base corporativa, mas tá ascenda a ponto de chegar no topo?
3: A gente tem diversas ações voltadas, não exclusivamente para o público feminino, porque quando você olha a Minerva como empresa, você tem o setor corporativo e você tem a grande contribuição dos colaboradores está na parte das indústrias, né? E aí lá você tem um perfil de 50-50, mas obviamente dentro da indústria você vai ter atividades que são mais feitas por mulheres, como outras atividades que são mais feitas por homens, por envolver peso, por envolver outras coisas. Então a gente adequa à realidade que aquele frigorífico tem dentro das atividades que tem dentro ali da planta. E um trabalho muito importante que a Minerva tem feito, não só já puxando o fio aqui da parte social, que eu acho super interessante a gente trazer, já que você trouxe a questão da igualdade de gênero, as ações que a gente faz no entorno onde a gente está inserido, porque muitas vezes grande parte da força de trabalho daquele município está designado para trabalhar num frigorífico onde a Minerva tem presença. Então, como que a gente toma conta daquela comunidade, fazendo ações junto a escolas, ações para incentivar a inclusão de pessoas que têm necessidades especiais, por exemplo, traçar um plano de carreira para essas pessoas dentro desses municípios. Então é super interessante.
2: Responsabilidade sobre as comunidades, né? Marta, eu queria passar a tarde inteira conversando com você. Infelizmente nosso tempo acabou, mas antes de terminar, gente, eu quero dar uma informação muito importante aqui, que a Minerva Foods passou a integrar pela sexta vez, pelo sexto ano consecutivo, o Índice de Sustentabilidade Empresarial, que é o ISE da B3, da Bolsa de Valores, e é considerado aí um dos principais indicadores de sustentabilidade do mercado financeiro. Isso mostra a consistência das práticas sociais, ambientais e de governança da empresa e também representa um grande diferencial competitivo, né, Marta? Não só para que a reputação continue realmente algo a ser preservado, mas que vocês possam continuar aí disputando as melhores posições nas grandes cadeias globais.
3: Não, certamente. É um índice importante, é um índice que investidor olha, né, quando vai tomar a sua decisão de investimento. A Minerva é uma empresa de capital aberto. Então, certamente esse índice contribui para a tomada de decisão e ele também coloca a gente numa posição diferente.

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0: Domingo, 12 de julho de 2026. O ministro do STF, Alexandre de Moraes, converteu a prisão preventiva do pastor Márcio Pôncio em domiciliar. Ele impôs, no entanto, uma série de medidas cautelares, como o uso de tornozeleira eletrônica. O magistrado justificou que a decisão foi tomada com base no estado de saúde do religioso, que sofre de retocolite ulcerativa grave e precisa de tratamento contínuo, além da gravidez de alto risco da mulher do investigado. Márcio Pôncio foi preso no dia 2 de julho, durante a quinta fase da Operação Unha em Carne da Polícia Federal. A investigação apura um esquema de pagamentos do jogo do bicho e da máfia do cigarro a agentes públicos. O Parlamento de Israel aprovou a realização de eleições nacionais no dia 27 de outubro. A data foi aprovada pela coalizão do primeiro-ministro Benjamin Netanyahu. A votação vai ser a primeira desde o ataque do Hamas em 2023 e os conflitos em Gaza, no Líbano e no Irã. Pesquisas recentes indicam que a coalizão de Netanyahu, formada por partidos nacionalistas e religiosos, teria dificuldades para vencer a eleição. Um incêndio em um bar em Bangkok, na Tailândia, deixou pelo menos 27 mortos e 63 feridos. Segundo equipes de resgate, o fogo foi registrado por volta da meia-noite pelo horário local. Imagens divulgadas nas redes sociais por socorristas mostram grandes labaredas saindo pela porta da frente do pub, localizado na região norte da capital tailandesa, enquanto pessoas tentavam escapar do local. No horário de Brasília, 11:03.
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1: Muito bem, vamos explorar a beça, nossa convidada, mande perguntas, ela está num dos lugares certos, né, Zé? Um bom lugar para você estar neste momento é em Londres, né? Londres deve estar uma loucura, porque a Inglaterra tá deixando o inglês sonhar, e olha que eles não são muito disso, né, para futebol, né? Eles é uma seleção que sempre no começo parece que vai, mas logo a gente percebe que não vai a lugar algum. E essa vez tá diferente, né?
2: Pois é, tô até torcendo pros ingleses, assim, vamos ver o que vai dar, né? Vamos ver, uma seleção realmente que ninguém espera muito dela, vamos ver o que vai dar, a Marina vai falar daqui a pouco o que ela acha e tal. Eu só queria falar uma coisa em relação ao Neymar. A única coisa que eu desejo pra ele na Disney é que ele fique preso no Piratas do Caribe, coisa que já aconteceu comigo lá.
1: Sério?
2: Que é um dos brinquedos mais velhos que tem na Disney. Eu fiquei preso e aí eu saí meia hora depois por um lugar que era fora do parque, que era um negócio assim, tipo, sei lá, um negócio muito mais ou menos assim. Eu desejo essa experiência pra ele lá.
1: Cara, eu queria que você fizesse as honras da nossa convidada, e não queria gastar tempo com bobagem, mas eu queria dar uma informação muito importante. Neymar foi flagrado na Disney, mas não andando, ele tá no carrinho. Pô, cara, se o Neymar não tá conseguindo andar na Disney, pelo amor de Deus, né, minha gente? Porra, e a gente achando que ele ia resolver a Copa pra gente, porra. Quem é que anda no carrinho da Disney, Zé? Pessoas acima de 70 anos, abaixo de 3 ou acima de 150 quilos, né? O resto as pessoas andam na Disney, né? Não é isso?
3: Cara,
2: é o que se espera, né?
3: Eu tenho uma história de carrinho da Disney. Minha mãe pegou o carrinho da Disney e meu pai também, né? Isso aqui, minha mãe deu a louca nela, ela foi andando, bateu nos caras, num negocinho de uma entrada de um brinquedo. Queriam prender minha mãe do carrinho da Disney por ela não ter usado o carrinho como é que se fala, com parcimônia.
1: Uhum.
3: Então eu tenho uma história de carrinho na Disney, mas com certeza a diferença entre minha mãe e o Neymar é enorme.
1: Enorme. Zé, apresente nossa convidada para todo mundo que está nos ouvindo, hein?
2: Bom, primeiro agradeço a convidada topar, ficar nesse fuso louco. Já fiz aí no começo do ano de Londres, não é fácil esse fuso. Obrigado, Marina. Marina, super jornalista, passou pela Globo, né? Sport TV, agora escreveu na Folha, tem uma coluna ótima na Folha, cobriu muitas Olimpíadas, muita Copa do Mundo, todos os esportes, sabe tudo de esporte, é professora de jornalismo, ou seja, assunto aqui não falta. Boa noite aí, Marina, obrigado por estar com a gente, topar, sei que você está com criança pequena também, então a gente agradece muito por tudo aí.
4: Oi, gente, boa tarde para vocês aí no Brasil, um grande prazer, eu que agradeço o convite, Dan, Zé, Teco, todos os ouvintes, é sempre muito bom estar na CBN. Pois é, a Copa do Mundo, a mistura de Copa do Mundo com jogos a 1 da manhã e um recém-nascido de 3 semanas em casa me faz ter um fuso completamente louco, um horário louco. Então tá tudo ótimo, um prazer falar com vocês.
1: Ô Marina, começa contando pra gente como tá Londres nesse momento, Inglaterra nesse momento, porque se não bastasse a Copa, tá tendo Wimbledon, né? Que é sempre um evento aí na cidade, tem um verãozão também, mas os ingleses eu imagino que devem estar loucos, porque a seleção da Inglaterra tá impressionante, né?
4: É curioso, né? Porque uma coisa curiosa que eu vejo agora é que a postura da seleção da Inglaterra mudou dos últimos anos que eu acompanho. Por quê? A gente sabe que o único título, o último e único da seleção inglesa foi em 1966, né? Ninguém se lembra mais, a gente tem várias gerações aqui de ingleses que nunca viram a Inglaterra campeã. Nos últimos anos o time evoluiu, eles têm um timaço, né? Jogadores muito bons, então chegaram a finais de Euro, semifinal de Copa e tal. Mas eles sempre entravam, eu acho que por causa dessa falta de título de tanto tempo, com peso muito grande nesses torneios internacionais, principalmente Copa do Mundo. Então eles já entravam assim assombrados, né, com esse peso de ter que conseguir um título que não vem há tanto tempo. E eu percebo que essa mentalidade mudou nesse time. Eu não sei se foi a chegada do Tuchel, como vocês queiram chamar, mas ou realmente o comportamento desse time mesmo. Eu acho que eles estão aproveitando aquela palavrinha muito brega que a gente não gosta muito, que é a jornada, né? A jornada. Então, cada jogo, cada etapa, eu sinto que eles tiraram um pouquinho o peso das costas dessa obrigação de título, porque afinal de contas a gente agora tem 47, teremos, né, com essa Copa aumentada, 47 seleções que vão ser derrotadas e uma só vencedora. É muito difícil. E inclusive eu vejo que agora esse peso passou para o Brasil, né? É a seleção brasileira que agora está assombrada com esses títulos mundiais que não vem há muito tempo. E os ingleses, por causa disso também, eles são muito desconfiados, né? Eles também usam outro termo aqui que eu adoro, que é cautiously optimistic. Eles são otimistas com muita cautela. Então eles amam futebol, amam ir pro pub, vão sempre torcer pela seleção, mas sempre muito desconfiados. E a história vai mudando, né? Não tá ajudando nessa Copa, eu acho que o fuso horário, porque os jogos são muito tarde, né? Tem sido muito tarde. Agora que a gente está chegando nas quartas de final e semifinais, que aqui na Inglaterra o fuso tá mais amigo, mas os primeiros jogos foram 11, 1 da manhã, né? Os pubs inclusive conseguiram uma licença extra para ficar aberto mais tarde, né? Porque normalmente fecham 11 da noite. Mas é claro que eles ficam empolgados. Então eu vi mesmo assim uma mudança de agora mais bandeiras da Inglaterra na fachada das casas, nos pubs, as pessoas acompanhando mais, usando muita criança aqui com a camisa da Inglaterra, né? Gente usando a camisa em dia de jogo. Tá mudando agora sim. Vamos ver, né, até onde eles vão chegar.
1: Dan, bola tua. Eu queria te dar o espaço para você às 6h43 dizer: Teco, você tinha razão quando há 10 dias falou que a gente nunca viu uma seleção como a da França, e fazer sua pergunta para Marina.
3: Bom, Teco, antes de mais nada, eu queria dizer que você tinha razão quando você disse que a França... Cara, eu acho que... eu acho a França um desfile de talentos, cara. E como parece que eles nunca estão jogando o máximo que eles podem, né? Eu acho que estava muito quente o jogo com o Marrocos, e isso também fez com que o ritmo fosse mais lento. Mas mesmo assim, nunca parece que os caras estão dando o máximo. Sempre
1: eles,
3: parece que
1: eles parecem para mim como se o Flamengo tivesse jogando pra valer o Carioca, o Campeonato Carioca, entendeu? Jogando com o time titular pra valer. Então, primeiro jogo é Flamengo e Madureira, é 5-0, mas podia ter sido 8. Segundo jogo é Flamengo e Bangu, é 4. Cara, não tem susto, parece muito fato. Ontem, a gente nunca achou que a França ia perder um jogo nesse momento, na Copa.
3: E tem uma coisa parecida com a Espanha de hoje, né? Que dominou o jogo da Bélgica. Também a Bélgica parecia um time pequeno, principalmente no primeiro tempo, enfim. São dois times muito melhores que os outros. Mas a Argentina tem a raça, a vontade, o Messi. E a Inglaterra, dessa vez, eu acho que tá diferente das outras Copas. Concordo com a Marina, tem uma... Não sei, um algo a mais ali, um espírito de vontade. O que o Bellingham fez no último jogo foi maravilhoso, né? Que jogadorzaço. E eu sempre gostei do Kane, como todo mundo, mas agora tô gostando ainda mais. Também pegando bola em todo lugar e tal. Eu queria te perguntar se na hora do jogo, primeiro, é que não vai dar, né? Que você falou que a hora do jogo tá muito ruim, mas eu que fico curioso sempre qual é a mobilização que o país está em torno da Copa na hora do jogo, se para o país, não para o país. Tem sempre essa lenda que só no Brasil para, e eu não é verdade. Já tive na Argentina uma vez, parou a Argentina. Já tive, enfim, tive na França quando fui pra Copa em 98, eles não tinham sido campeões ainda, mas mesmo assim uma mobilização, queria saber disso. E o que é que se fala do Brasil? Tem um programa que passa na Netflix, que acho que é, de quem que é? Daqui a pouco eu lembro o nome. E eles sempre falam do Brasil com muito carinho e respeito. Qual que foi a impressão que a gente deixou por aí?
4: Eu acho que assim, primeiro falando da Inglaterra, eu acho que nada é igual ao Brasil, tá? Ou Argentina, ainda mais, né? De país parar. Eu não vejo aqui que o país para. Até porque a Inglaterra não chega a muitas finais, né? Então, e a gente teve a questão do fuso horário, realmente, dessa vez, né? O primeiro jogo foi tarde, o último jogo da Inglaterra foi 1 da manhã. Eu acordei no meio da noite, assim, para ver. Mas tinha até a possibilidade do jogo mudar, né? Teve aquela questão da possibilidade de tempestade, do jogo ser ajustado para mais cedo, acabou não acontecendo. Mas agora que os próximos jogos são tipo 8 da noite aqui, é claro que está todo mundo empolgado, né? Os pubs abertos até mais tarde, você tem aquelas fan zones, né, lugares para os ingleses assistirem as partidas. Eles adoram, eles amam o futebol. Eu acho que se os jogos fossem mais cedo, eu acho que talvez a gente veria mais manifestações na rua, mas está todo mundo vendo, sem dúvidas. As pessoas são completamente apaixonadas por futebol aqui e acho que a Inglaterra tem toda a condição de passar da Noruega. Então, tem condição de vencer a Argentina. A Argentina não tá passando uns apuros, né? Tá passando ali na raça, mas tem o Messi, mas não tá.
1: Se fosse seguir a lógica, a gente tem muita chance de uma final França e Inglaterra, né?
4: Exato, tem.
3: Até porque a Argentina, na verdade, teve o caminho mais fácil de todos os tempos. São eles que estão complicando, né? Mas o caminho é muito fácil.
4: Exato. E agora contra a Suíça, sim, se não acontecer nada de muito grave, vão passar. Mas a Inglaterra tem chance, uma chance muito grande, também acho, ser uma final França e Inglaterra. E aí sim, eu acho que aí o país para e a final seria 8 da noite daqui.
3: Perfeito,
4: num domingo, sabe? Tem inclusive um papo de talvez ser feriado, se a Inglaterra ganhar a Copa, botar um feriado na segunda-feira.
1: Bom, vai ser de um jeito ou de outro se ganhar, né?
4: Vai ser de um jeito ou de... vai estar todo mundo.
3: A real que inglês adora beber, né? É só um motivo pra poder beber.
4: Exato, não. E aí vai ser uma ressaca tão grande que vai todo mundo dar um jeito de fazer um home office, né? No dia seguinte. Agora, sobre o Brasil, eu acho que, olhando de fora, né? Agora eu até me considero uma pessoa olhando de fora, né? Tô há 9 anos aqui e claro, acompanho tudo que acontece no Brasil, mas eu acho que eu consigo ter um olhar um pouco de fora. E eu acho que o olhar da imprensa internacional foi muito mais realista com o Brasil, sabe? Todo mundo sabia dos desfalques, né? Das lesões, que era uma seleção que estava com o Ancelotti. Existe um respeito gigantesco pelo Ancelotti, óbvio, né, por tudo que ele fez aqui, então, mas sabendo que ele estava no cargo há pouco tempo, o Brasil não era colocado como um favorito, né? Claro, estava ali no bolo, como sempre está, né? E Copa tudo pode acontecer, mas estava ali entre talvez no top 5, mas não entre as 3 de jeito nenhum. Todo mundo sempre colocou a França, Espanha, né? Inglaterra, até talvez Portugal, como as favoritas, Argentina. E eu acho que quando o Brasil foi eliminado, não vi muita surpresa, porque por causa de tudo que aconteceu, né? Porque aí, claro, todo mundo soube a falta, né? O tipo de preparação, ou a falta dela nesse ciclo de Copa, as escolhas que foram feitas de convocação, de escalação, e eu acho que eles vêm de uma forma muito realista, sabe? Eu não fiquei chocada, não acho que houve um grande choque, não. Eu acho que existe agora uma grande constatação de que o Brasil não está entre as grandes potências do futebol mundial nesse momento, que precisa fazer ali uma busca interna, uma renovação e mudar. Eu acho que eles vêm de forma bem realista, sabe? Essa eliminação do Brasil.
1: Ô Marina, se tivesse uma final França e Inglaterra, seria equivalente a um Brasil e que é um Brasil, não sei se é Brasil e Argentina, mas talvez um Brasil Uruguai, assim, países muito próximos que disputam coisas.
4: Talvez um Brasil e Argentina seria um Inglaterra e Alemanha, né?
1: Inglaterra e Alemanha? Não sei, você que sabe.
4: Pelo histórico.
3: Bom, já teve guerra com todo mundo aí, né?
4: Guerra, exato. exato. Talvez um Brasil e Uruguai da vida, se bem que o Uruguai também hoje em dia, né? Mas pode ser, são rivalidades muito fortes, né? É uma rivalidade europeia fortíssima. E aí eu, obviamente, torceria pela Inglaterra, né?
1: Zé?
2: É engraçado, né? Que seria uma final que teve muita chance de acontecer em 2018, né? A Inglaterra acabou caindo pra Croácia e teria sido a final ali, né? Seria uma possibilidade. Ô Marina, você falou, tá falando a coisa do Brasil, né? Essa coisa do respeito que o Dan falou, né? Eu sempre lembro do Fever Pitch, né? A Febre de Bola, do Nick Hornby, né? Que é um livro sobre o Arsenal, né? que o único texto que tem nesse livro que não é sobre o Arsenal é sobre a seleção brasileira de 70, né? Só para mostrar assim a interesse dos ingleses pelo Brasil. Você que dá aula em escola de jornalismo e tal, assim, eu sempre, né, leio jornais ingleses, agora até o próprio New York Times com o Athletic. O jornalismo esportivo tem outro peso em termos de texto, assim, né? Você vê textos longuíssimos, como um assunto sério mesmo, assim, que valem desenvolvimento, apuração, equipes trabalhando. Como você vê essa diferença? Porque o jornal hoje impresso no Brasil é uma coisa muito, muito rápida, né? São textos curtos, assim, de um consumo mais imediato, assim. Se perdeu essa capacidade de reflexão mais ampla no impresso. Como que você vê isso aí na Inglaterra? Se isso se mantém, como você vê?
4: Pois é, uma pena, né? Isso acontecer no Brasil, assim. Aqui existe um respeito. Eu diria que os profissionais mais respeitados são os de jornais. Assim, tanto que, por exemplo, eu já fui em cobri vários eventos coletivos de futebol e tal, em que eles têm prioridade. E são assim, são os jornais de domingo, né? E os jornais semanais, porque você tem equipes que trabalham para o mesmo jornal, mas ele tem edição do domingo, né? Então, assim, tem o Times e o Sunday Times, tem o Mail e o Daily Mail on Sunday. Então você tem um respeito muito grande por esses profissionais, exatamente isso, pela escrita, pela apuração, os furos, né? Muitas vezes saem desses profissionais muitas páginas. Os jornais esportivos, os jornais aqui, né, ainda tem cadernos esportivos enormes, quase todos. E a gente está falando de, sei lá, 5, 6, 7 publicações diárias, com cadernos de esporte. Então existe, sim, é claro que também existe um respeito pela televisão, mas é um pouco diferente, sabe? Eu acho que a televisão é aquilo do mais imediato, tem apuração também, mas existe um respeito pelo texto, sim. Com relação aos meus alunos, é engraçado, né? Porque tem muita gente que ainda quer trabalhar em site, em jornal, e a gente estimula muito isso, né? Porque você precisa, claro, desenvolver o seu senso crítico, o seu senso jornalístico, apuração, né? Checagem de fatos, nada mais importante do que a sua credibilidade. E eu tento ensinar muito para eles, ou mostrar para eles, todos nós, né? Porque hoje existe muito essa questão do criador de conteúdo. E os empregos aqui também, para quem está iniciando no jornalismo, eles acabam abrindo muitas vagas para esses profissionais muito jovens. E eu acho que isso, eles têm que ser muito bem orientados, sabe? Para manter. Eu sempre falo, vocês não podem sair dando opinião, porque opinião não é jornalismo, só opinião. Tem que ser uma opinião embasada. Então, continuem treinando a base do jornalismo. Né? Saibam do que vocês estão falando, porque se você perde a sua credibilidade, você não tem mais nada, né? E então é claro que essas profissões, eu não sei, eu espero que o jornalismo impresso siga muito vivo aqui, sabe? Porque eu vejo poucos jovens, menos talvez, indo agora para o impresso, indo mais para o online, né? Para TV, para o vídeo, para os sites. Claro, o jornalismo está mudando também, né? Todo jornalismo se adapta, né? Para essa nova realidade, para as paywalls e para as versões online. Todo jornalista jovem, a gente, né? Todo mundo tem que ser muito versátil.
1: A cobertura do futebol aí é diferente da daqui, você acha? Assim, uma época tipo Copa do Mundo agora, que tem infinitas mesas redondas e discussões. É diferente o modo que o jornalismo é feito aí do que aqui?
4: Eu acho que é por uma questão, bom, falando de TV, é uma questão de transmissão, né? A gente tem das principais TVs abertas transmitindo a Copa do Mundo com direito de transmissão, que são a BBC e a ITV, e eles encaixam aquilo dentro da sua programação. Então você tem, sei lá, um pré-jogo de entre meia hora e uma hora, e um pós-jogo ali, né? Então tem outros canais que são só de esportes, que são a Sky Sports, que é um canal de 24 horas. Eles não têm os direitos de transmissão, mas eles passam o dia inteiro falando de Copa do Mundo. Os sites também, então tem uma cobertura bem extensa, mas claro, se adaptando aos, de novo, direitos de transmissão, né? A BBC encaixa na sua programação. Mas os canais esportivos falam o dia inteiro de Copa do Mundo, sim, sem dúvida.
5: Bom morar em Londres, Marina?
4: É maravilhoso morar em Londres. tirando o céu nublado no inverno e agora que tá um calor desgraçado, que eu falo que tá 30 graus, as pessoas no Brasil falam, mas 30 graus, imagina, isso não é nada. Aqui é um horror, porque ninguém tem ar-condicionado em casa, eu tô aqui com ventilador.
3: Esse filho, essa criança recém-nascida é sua?
4: É, meu filho, é, Daniel.
3: Parabéns, porque eu vi que também você correu uma maratona. Uma maratona, um filho, o que mais falta?
4: Falta escrever um livro, né?
1: Plantar uma árvore.
4: Não é isso? Plantar uma árvore, eu já plantei. Árvore é mais fácil. Eu já plantei várias plantinhas. Uma árvore ainda não, mas é, acho que falta o livro. Inclusive, teve uma época que eu já comecei e parei no meio, que era com as histórias de correspondentes. Quem sabe eu retomo, né?
1: Boa. Ô, Zé, você quer dar uma olhada aí no Twitter? Tem uma pergunta boa aqui pra Marina da Mariana, que ela pergunta assim: Marina, na cobertura de futebol, o que que você acha que tem de melhor que o brasileiro, o jornalista brasileiro faz, que você pensa, por que que a gente não tem isso aqui em Londres? E o que que a gente faz aqui no jornalismo de futebol especificamente aqui, que você fala, isso não acontece, mas não existe mais isso em lugar nenhum, por que que o Brasil ainda faz isso?
4: Nossa, boa pergunta. Vamos lá, o que que o Brasil tem de bom?
1: De melhor, que não tem aí, de ou melhor, que deveria ter aí.
3: Enquanto a Marina pensa, eu vou falar que aquele programa que eu falei do Netflix era com Gary Lineker. Uhum. Tem todo dia, só você acessar no Netflix. Esse que eu falei no outro bloco. Perdão, a gente deu mais tempo, Marina.
4: Isso, obrigada. Olha, eu acho que essa questão do Brasil, eu vejo muito ainda a transmissão de jogos pelo Brasil, né? Que eu prefiro, nas TVs brasileiras. Envolver o povo, assim, eu acho muito legal, sabe? Uhum. Envolver a torcida, envolver o povo, as pessoas, eu não vejo isso muito aqui, não. Uhum. Os ingleses são muito mais tímidos com a cobertura dos jogos. Ao mesmo tempo, eu acho que rendem umas cenas engraçadas, né? Que eu fico rindo, eu falo, gente, só no Brasil. Assim, então, eu acho que tem os dois lados, sabe? Uhum. Tipo, daquela feira lá no Nordeste, aquela coisa maravilhosa. Eu acho é maravilhoso, né? Ver os pedacinhos do Brasil envolvidos com futebol. Algo que eles não mostram aqui, eles não saem muito ali da, digamos, daquela mesa redonda, do estúdio de transmissão. E o que tem de pior, eu não sei se eu acho que tem de pior, mas eu acho que aqui, a imprensa aqui é muito crítica, né? E muito realista, eu acho. Eu acho isso importante também. Eu acho importante você colocar as coisas em contexto. Óbvio que você tem que, né? É Copa do Mundo, é uma festa, você tem que tratar como tal, mas eu acho também importante colocar as coisas em contexto, sabe?
1: E tem muito torcedor ainda.
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0: domingo, 12 de julho de 2026. O Republicanos negou ter fechado apoio à campanha do senador Flávio Bolsonaro na disputa presidencial. A manifestação deste domingo ocorreu depois que veio a público a informação sobre a sigla ter feito um acordo para que o presidente da legenda, Marcos Pereira, seja indicado ao STF caso Flávio venha a ser eleito. No texto assinado por Pereira, o Republicanos nega qualquer tratativa neste sentido. A legenda vai além e afirma que, conforme pesquisa encomendada pela sigla, há um sentimento de frustração com a pré-candidatura do filho do ex-presidente Jair Bolsonaro e uma indicação de preferência pela neutralidade nestas eleições. Com isso, segundo o partido, a decisão final será tomada na Convenção Nacional. O cacique Raoni apresentou melhora da função renal e passou a aceitar alimentação por via oral, segundo o boletim médico divulgado pelo Hospital São Paulo. De acordo com o hospital, o líder indígena de 93 anos permanece consciente, respondendo a comandos, estável e respirando em ar ambiente. O boletim também informa que ele segue com tosse e secreção. Os Estados Unidos realizaram uma nova rodada de ataques contra o Irã. As agressões acontecem após uma escalada de ofensivas iniciada com um ataque iraniano contra um navio de contêineres no Estreito de Hormuz. Na ocasião, a embarcação ficou em chamas e um tripulante foi declarado desaparecido. Segundo os militares americanos, o objetivo é continuar degradando a capacidade do Irã de atacar navegantes civis e navios comerciais que transitam livremente por Hormuz. No horário de Brasília, 11:30.
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2: O caso Neymar, você achou um grande exagero da gente aqui?
3: Em relação a quê? Exagero em quê?
2: Ah, em relação à expectativa, em relação a tudo criado em volta dele, porque imagino que com um olhar mais distante, tudo, enfim, ficou bem diferente, fica bem diferente, né? Aqui sim, a emoção, a política, tudo entrou em jogo, né?
3: Exato, sim. É, o caso Neymar realmente, eu não consigo acreditar, assim, pra mim é, isso nunca aconteceria aqui, nunca. Eu acho que nunca haveria campanha por um jogador que claramente, né, não estava em condições de ajudar a seleção nacional. Imagina,
4: Tem um representante, britânico bom aqui que a gente adora, que é o Tim Vickery, né? Que é muito bom, porque ele às vezes faz uma coluna e bota a gente com os dois pés no chão e você fala, pô, ele tem razão, né? A gente tá viajando e tal. Eu lembro de uma coluna que ele fez, não sei se você se lembra disso, dele falando assim, vocês estão de brincadeira, vocês estão comparando que o Pedro é melhor que o Harry Kane, né? Aí ele começa a contar todas as coisas. E quando acabou, eu falei assim, cara, quem é que tá achando, que assim, eu tava achando isso também, mas falei, por que que a gente tá achando essa discussão, né? É bom ele pôr a gente o pé no chão às vezes, né?
3: Exato, não, o Tim Vickery é maravilhoso, inclusive eu achei as análises dele sobre o Neymar, sobre a seleção, perfeitas, tudo que eu vi ele colocando isso, ele dá esse tom imparcial, de fora, meu. Então, e eu concordo. Vocês estão me ouvindo bem? Que travou um pouquinho o vídeo? Então, assim, eu concordo com tudo que o Tim Vickery falou pós eliminação do Brasil, sabe? E eu acho que o caso do Neymar é certamente muito emblemático. Aqui isso nunca aconteceria, de forma nenhuma. Na minha humilde opinião...
4: E agora ficou mudo,
3: Então, acho que sim, não. O caso Neymar é muito emblemático, exatamente, de uma festa que foi feita em torno de um jogador que nem deveria ter ido, na minha humilde opinião, para a Copa do Mundo, porque não pôde ajudar de forma alguma. Isso nunca aconteceria aqui. Então, às vezes, eu acho que falta isso mesmo, assim, eu acho que você não é porque você criticar por criticar, mas é
4: analisar.
3: Você colocar as... analisar as coisas como elas são, não como a gente gostaria que elas fossem, né?
4: Uhum. Ô Zé, quer dar uma geral aí no Twitter ou mandar uma para a Marina?
5: Vou mandar um abraço aqui pro Eduardo Coutinho, falando que a Copa de 2030 vai ser dos super técnicos, né? Ancelotti, Klopp, Jorge Jesus um pouco menos, né? Oh. Evelyn, o Jesus entra nessa categoria, assim, né? Da nossa leitura sobre o tamanho do Jesus, né? Pensando no futebol global, né? Evelyn Gasperini.
2: Mas ele foi hoje, Zé, perdão, desculpa te interromper, mas só vou aproveitar. O Jesus estava no top do Twitter hoje o dia inteiro, no Twitter X, por causa da declaração, e no Instagram também, então por causa da declaração dele do Neymar, né? Falando que já trabalhou com os dois dos melhores do mundo, Ronaldo e Neymar, e que ele chegou pro Neymar e falou, ó, este acabou. Aí virou um auê de novo tudo isso.
3: É, e eu acho que, desculpa interromper aqui, acho que as pessoas têm muita dificuldade de aceitar também críticas, né? Aceitar. Gente, é uma realidade, cada um tem direito à sua opinião, mas não.
5: Ô Marina, a Copa tem sido bem acho bem boa no ponto de vista esportivo, a gente tem tido vários jogos interessantes, os principais jogadores estão fazendo performances incríveis e tal. Mas essa semana a gente teve um fato muito grave, né, do ponto de vista político, que eu não me lembro nada parecido. Por mais que a gente tenha visto, conheça, né, historicamente toda a corrupção que envolve a FIFA, nunca tinha visto algo tão explícito de um presidente do país sede pedir uma coisa e ser atendido no minuto seguinte. Em termos da repercussão disso na Inglaterra, a Inglaterra está até com o jogador suspenso, que pegou dois jogos agora. Eu vi que tá, muita gente está falando disso, né? Por que ele pegou dois e não um? Mas como foi a repercussão disso? Porque realmente os europeus são os únicos que estão vocalizando o horror da situação, né? Porque as outras confederações são muito coniventes, porque elegem, né, o Infantino, depende do dinheiro do Infantino. Aqui na América do Sul é absolutamente absurdo, né? Porque ninguém falou absolutamente nada. Como foi a repercussão aí na Europa, na Inglaterra, mais especificamente?
3: Eu acho que é desse caso, sim, claro, grande, né? A gente tá falando do jogador americano, né? Que foi expulso e o Gianni Infantino recebeu um telefonema do Donald Trump dizendo que nem sabia, né? Que tinha cartão vermelho, mas que isso achava isso um absurdo e tal. Mas há muito tempo essas posturas do Gianni Infantino estão sendo duramente criticadas aqui, né? Porque a gente vê claramente também uma mudança, né? Na relação da FIFA com um país sede, algo que eu não me lembro de ter acontecido.
4: Não, teve vários absurdos pré-Copa, a história do Irã não poder entrar nos Estados Unidos, mudar o uniforme do Haiti, teve um monte de barbaridade ali, né?
3: Assim, a forma como o Irã foi tratado, a seleção do Irã, tendo que voar todos os dias do México para os Estados Unidos para jogar, sem parte da sua comissão técnica, que não teve visto, um absurdo. Começou desde o início, né? Do troféu Prêmio da Paz, né? Que o Infantino deu para o Trump lá em dezembro no sorteio das chaves, né? Porque o Trump não gostou de não ter ganho o Nobel da Paz. Teve a FIFA abrindo um escritório na Trump Tower, em Nova York. Claramente, essa Copa sempre pareceu só dos Estados Unidos, os outros anfitriões, os outros presidentes totalmente escanteados. E é uma mudança de postura da FIFA com relação a anfitriões anteriores, né? A gente teve o nosso caso no Brasil. Normalmente, isso é normal. Você chega, você ganha o privilégio, né, de sediar a Copa do Mundo aos Jogos Olímpicos, chegam lá a FIFA e o COI com o seu livro de regras, falando, é aqui, vocês têm que se adaptar, e assim acontece normalmente, né? Com os Jogos Olímpicos isso também já está mudando, já mudou, mas com a FIFA não tinha acontecido. Mas obviamente os Estados Unidos são um país com muitas oportunidades comerciais, né? É uma Copa agora com 48 seleções, uma chance da FIFA expor a sua marca para muito mais países ao redor do mundo. A gente teve também, enfim, questões para os torcedores, os ingressos, né? Com aquele preço variável. tudo isso, nada disso passa batido aqui. Aqui existe uma crítica séria com relação a isso. É, e aí é que eu acho também a questão do contexto de você ser crítico. Não é porque a Inglaterra está na Copa do Mundo e todo mundo aqui precisa vender jornal e ter audiência na TV que você não vai criticar o evento. Por que não? A crítica é necessária. O jornalismo é feito de crítica. Essa é a função do jornalista também. Então, eu acho isso uma coisa que vejo que falta no Brasil e que eu admiro aqui. Acho que até às vezes eles até batem demais, eles até exageram um pouco. Mas é uma questão da essência do jornalismo aqui, sabe? Você precisa, quando é pertinente, criticar, sim. Sim, e aqui eles têm falado muito, muito sobre todas as questões envolvendo a FIFA e o Trump.
4: Dan, bola tua. Uma outra coisa para a gente deixar passar batido. Chamou a atenção de vocês, surpreendeu vocês, a seleção da Inglaterra ter acolhido como música para eles, como hino deles, a música do Oasis, né? Tem sido uma grande festa ali no final do jogo com a torcida. É natural, normal? Eu confesso que eu achei legal, mas falei, pô, será que... Não sei como aconteceu, mas achei curiosa ser uma música do Oasis.
2: É o Wonderwall, né?
4: Uhum.
2: É o Wonderwall, sendo que o vocalista do Oasis não torce pela Inglaterra, parênteses rápido.
4: Não torce?
3: É, pois é. Não, então, mas o Oasis, os irmãos Gallagher são muito... Fanáticos pelo City, exatamente. Eu achei curioso também, mas legal. Eu prefiro o Wonderwall do que Sweet Caroline, né? Que nossa, que eu não aguentava mais. Então, mil vezes Wonderwall.
2: Eu acho demais quando tem essa relação jogador-torcida, né? No caso da Noruega, a mais legal de todas, que é a da remada, uhum. E a da Inglaterra, a gente tá vendo agora, e da Argentina, tanto faz qual seja, porque é o tempo todo, né?
3: Uhum.
2: Acho que são os três times com maior ligação, é tão bacana, faltou isso pra gente também, né? Eu acho que tem a ver com a elitização da Copa, a dificuldade das pessoas de conseguirem ter grana pra estar lá, enfim, aí tem um monte de discussões interessantes. Eu ia te perguntar, Marina, talvez um pouco fora do que a gente está conversando aqui, no mundo cultural, o que está rolando em Londres? Eu sei que meu ator preferido, o Ian McKellen, vai estrear um Relier daqui a pouco, que já me dá muita inveja de não estar aí. Mas você sai, você assiste coisas, o que é que está se falando?
4: Ela tem um filho de três semanas da Estuba, que ela está imobilizada.
2: Cara, quando eu tive filho.
4: Copa do Mundo, ela tá respirando, ela já está feliz já.
2: Não, mas tudo bem, antes de ser, vamos retroativar.
4: Ela nem ao banheiro, ela vai, Estuba.
2: Não, na verdade, o tempo todo, tadinha. Enfim, fala, então conta, assim, dos que você gosta, o que você gostava
5: conta
2: gostando
5: da
2: mais
5: sua
2: de fazer.
5: Vida como ela era. Como era a sua isso. vida antes?
2: Então, o que as pessoas
3: falam? Assim, olha, eu ia museu.
2: E qual a série do momento aí, sabe? Qual que é o filme do momento?
3: Bom, vamos lá, exatamente, muito obrigada, Teco, realmente é verdade, eu tô atrasada nas questões culturais, tá? Porque a minha vida agora é trocar fralda e ver esse jogo de Copa do Mundo. Mas, nossa, pensando assim, é que tem tanto, Londres é uma cidade com tudo, absolutamente que você pode imaginar, né? Então tem quem é mais do teatro, tem quem é mais dos filmes, das séries, dos museus. Eu gosto muito agora, por exemplo, que o tempo tá bom, simplesmente curtir a cidade. Eu acho que a cidade fica num clima absolutamente diferente. Tem mais coisas ao ar livre, então eu tento fazer mais atividades ao ar livre. Tô pensando em série aqui. A última coisa que eu me lembro de filme que eu vi foi o do Peaky Blinders.
4: Uhum.
3: Serve?
4: Serve. Teve uma série ótima aí agora que passou, que era aquela histórico criminal que é em Londres aí. E aquela que você indicou, que era aquela Personas também, não era? De Londres?
2: É de Londres, e o Mobland também é de Londres, também é inglesa. Uhum. Teve a primeira temporada, agora vai ter a segunda. Cidade essas é Londres, dos parques mais bonitos do mundo, eu acho. Não sei vocês.
5: Não, com certeza.
3: Eu acho também. E é isso, é o momento de aproveitar, sabe? Esses parques, tem muito parque... eu adoro, bom, agora não tô, mas correr e corro muito nos parques, então eu tento aproveitar o ar livre, mas gosto muito dos, museus, tem muitos museus que são gratuitos também aqui, né, com umas exposições muito legais, o Natural History Museum, que é o Museu de História Natural. Adoro, tem uma exposição sempre de fotografia de natureza, eu adoro. Confesso que não vou muito ao teatro, deveria ir, tá? Então aqui já estou fazendo uma meia culpa, porque tem muitas peças legais. Realmente. Londres tem tudo.
4: Quem tá fazendo show em Londres essa semana é o Harry Styles da Stuba aqui, que você gosta muito. Tá causando um fuzuê em Londres, aí levando a multidão.
2: Ele vai vir pro Brasil. Ah. Ele vem pro Brasil no segundo semestre agora. E quem tá em cartaz em Londres é o Gary Oldman, viu, Zé? Do
5: Slow Horse. Eu vi com ele. É um Beckett, né?
2: A última gravação de Crap, Last Tape. Sim. Foi feita no Brasil pelo Antônio Petrinho, há muito tempo atrás.
4: Chefinho, põe
3: eu
4: aí.
3: Eu fui no show do Harry Styles.
4: Sério? Agora? Essa semana?
3: Sério. Então, antes, eu tava com ingresso pro show dele em Wembley, mas foi na semana, eu tava muito grávida já. Aí eu falei, ai, sabe, acho que não. Porra. Mas, Harry Styles. Nem sou tão fã, não. Eu iria por diversão, sabe? Aquelas coisas, quero aproveitar os últimos momentos dessa vida que não volta mais.
2: não volta mesmo, viu? Não volta mesmo, muda toda a parada. E os primeiros 3 meses são mais difíceis do que todo o resto, eu acho.
3: Chefinho, obrigada, todo mundo me fala isso.
4: Põe aí o nosso ouvinte na linha aí para falar com Marina Isidro.
6: Vamos lá. Uma pergunta aqui do Carlos Lehmann, de Brasília. Ele pergunta para Marina qual foi o pior perrengue que ela já passou durante as coberturas de Copa, Olimpíadas, desses grandes eventos esportivos que ela já cobriu.
3: Perrengue, olha, eu lembro um aqui de muitos perrengues, tem vários, né? Vários. Eu acho que, tipo, você tá filmando com multidão e torcedores pouco alterados, ou... Mas, assim, eu lembro muito de frio agora. Pensando muito rápido, me lembrou uma cobertura dos Jogos Olímpicos de Inverno, de Pequim, 2022. Eu tava no meio da montanha e tava menos 27 graus.
4: Caraca.
3: Eu tava trabalhando pro Comitê Olímpico Internacional, né, na cobertura deles de TV, e cobrindo um esporte que chama ski jumping, né, salto sobre esqui, que é super legal, muito divertido. Mas você tem que ficar ao ar livre, esperando os atletas terminarem de competir, e tava menos 27 graus, então, assim, não tinha nada. Nossa. A mão congelava, não adianta colocar aqueles géis que esquentam, né? Se bota por dentro da luva, a caneta não funciona, a câmera para, o celular para, a sua boca congela. Também numa outra cobertura de Jogos Olímpicos de Inverno, essa eu tava pela Globo Sport TV em Pyeongchang, na Coreia do Sul, eu ia falar e a boca começava a nevar, a boca congelava, então você tinha que ter várias estratégias ali. Você aprende a usar lápis, não caneta, se você precisa anotar alguma coisa. Agora, perrengue sempre tem, né? Tem tanta coisa, mas é tão maravilhoso, tão maravilhoso, que vale a pena, vira história para contar.
4: Qual das coisas mais legais que tem para se cobrir?
3: Em Jogos Olímpicos?
4: Não, em qualquer coisa. O que é mais legal? Ser um jogo de inverno, uma Olimpíada, Copa? Tem algum que é melhor?
3: Eu acho que cada um tem sua preferência, né? Eu amo Jogos Olímpicos. Uhum. Amo. Assim, adoro Copa do Mundo também, cobri duas, masculina e feminina. Jogos Olímpicos, fui cobrir pela oitava vez em loco, agora de inverno, de Milano Cortina, fui grávida. E foi muito legal, mas para mim Jogos Olímpicos é algo muito especial, assim, porque você tem realmente, aí você tem uma mobilização da cidade, principalmente os de verão, né? Uhum. Os de verão são mais legais que os de inverno, eu acho, porque você tá todo mundo junto ali naquela mesma cidade, os astros todos do esporte que dedicam a vida inteira por um minuto, né, de glória ali por algo que nem dá dinheiro, né? Nem dá premiação em dinheiro, só o atletismo começou agora, mas, né, que é a honra de você, o privilégio de você ganhar uma medalha olímpica, representar o seu país ali da forma mais pura, né? Uma dedicação gigantesca, tanta gente boa competindo ao mesmo tempo. Eu sou uma grande defensora dos Jogos Olímpicos, assim, para mim eles são muito especiais.
4: Zé, quer mandar a última daí?
5: Sim. Ô Marina, como que a relação entre a do povo britânico, do povo inglês, né, no caso, e da imprensa inglesa é diferente com a seleção masculina e a seleção feminina? Porque eu tenho uma teoria que o ano que vem o brasileiro vai se apaixonar pela seleção feminina e o Brasil vai chegar à final aqui. E vai ser um contraponto enorme com essa frustração enorme que a gente tem vivido no futebol masculino. Tem algo parecido de um contraponto entre as duas seleções? Ou está todo mundo no mesmo barco desse otimismo cauteloso que você falou?
3: A seleção feminina é mais vitoriosa, né? Que a masculina, que é a seleção inglesa. Sim. Então é campeã da Eurocopa. E eu acho que existe um avanço muito grande na forma como a seleção feminina é tratada, né? E isso começou muito nos Jogos Olímpicos de Londres, né? Tem essa história que foi num jogo entre Brasil e Inglaterra, nos Jogos Olímpicos de Londres. A seleção feminina estava jogando nas Olimpíadas e com o estádio lotado. E ali todo mundo percebeu que se tratava de um grande produto, né? Você investir no futebol feminino, né? Era um grande negócio, além de, claro, algo que deveria ser incentivado. Então houve um grande investimento nos clubes, né? Todos os clubes hoje em dia têm times e profissionais tratados não igualmente como os times masculinos, mas estão chegando lá, né? Então, assim, tem a sua própria transmissão de TV, que não são nos mesmos horários dos jogos do masculino. Aqui existe um público que vai aos estádios assistir a seleção feminina. Eu já fui assistir clubes femininos e é muito tranquilo, né? Você ir de transporte público e voltar, tem muitas famílias. Então, assim, existe um tratamento, uma visão, eu diria, muito avançada. As pautas das quais se tratam, das quais se falam aqui, quando a gente fala de esporte feminino, são muito mais avançadas. A gente fala de licença maternidade, de cor do calção, porque isso pode afetar o desempenho das atletas que estão em período menstrual, coisas que eu ainda não vejo a gente falando no Brasil, mas aqui é muito comum, sabe, você já avançar um pouco nessas pautas. E aliado a isso, eles conseguiram criar uma seleção campeã. Uhum. Então, claro, criaram ainda mais fãs, criaram um público muito fiel. A cobertura é igual à dos homens? Claro que não, de jeito nenhum, né? Ainda precisa avançar muito. E talvez nunca seja, realmente. E talvez não é para ser, né? São produtos diferentes. Mas existe um respeito enorme pela seleção, existe um otimismo, sim, e com crítica, tá? Isso também eu acho que é uma evolução, e eu acho que aconteceu no Brasil também. Você começar a evoluir, não é porque é o futebol feminino que você tem que tá tudo bom, tá tudo lindo, vamos participar, não é isso. A gente pode criticar, claro, colocando as coisas em contexto. O avanço do futebol feminino no mundo, na Inglaterra, no Brasil, é completamente diferente do masculino. A gente está falando de um esporte que foi proibido até pouco tempo atrás, né? Que agora você está vendo formações de goleiras. Então, ele precisa ser tratado, claro, de forma crítica, mas colocando tudo em contexto. Eu tenho certeza absoluta que a Copa do Mundo aqui no Brasil vai ser um evento enorme, com muita audiência. A Inglaterra, enfim, tem um timaço, né? E eu tenho certeza que vai ter uma expectativa enorme aqui, sem dúvidas.
4: Boa. Marina Isidro, obrigado, hein? Foi um prazer conversar contigo, obrigado pela canja, ainda mais num fuso horário contra e com recém-nascido, uma honra para nós. Boa sorte aí, parabéns por tudo, certo, Zé? Certo, Dan, é isso?
5: Com certeza.
2: Certo, tem alguma dica, Marina, que você acha legal de passar pra gente, de um livro, de um filme, de algum programa esportivo, de alguma questão dentro do mundo jornalístico, esportivo ou fora? Que é legal
5: compartilhar. Marca de fralda.
3: De papinha. Olha, eu li recentemente alguns livros esportivos muito bons, só que eu não sei se eles ainda estão no Brasil. Tem a biografia do Boris Becker, eu não sei se ela já chegou ao Brasil, chama Becker. Mas enfim, ele fez uma biografia de É uma biografia dele, é um livro sobre o tempo que ele passou preso. Uhum. Então é sobre a experiência dele na prisão por causa dos... Ele foi preso aqui no Reino Unido, né, por fraude, porque ele, enfim, entrou em... não conseguiu, enfim, pagar impostos e tal. É um livro muito interessante, me surpreendeu.
4: Ele é um baita personagem.
3: É sobre o tempo dele na prisão.
4: Baita personagem, foi um baita tenista ele.
3: Exato, foi um baita tenista, então é a experiência dele na prisão, ele que sempre, né, teve uma vida cercada de privilégios, aí foi para uma prisão comum aqui. Tem um outro livro também, chamado Senna, um jornalista italiano que recriou, ele esteve no dia que o Senna morreu, ele estava lá, cobria a Fórmula 1 durante muitos anos e entrevistou os principais personagens que estavam envolvidos no dia. Então, o médico que atendeu o Senna, as pessoas que estavam nos bastidores, é um livro com uma apuração jornalística enorme, muito interessante. E um que eu comecei a ler agora há pouco chama Dope, fala de doping, a história do doping. Eu tive que parar agora, mas também me parece muito interessante. Conta essa história, né? Do doping desde os tempos da Grécia Antiga até hoje, né? E como o doping está sempre à frente do antidoping. Então, eu estou muito nos livros ultimamente.
2: Tem uma coluna sua sobre isso, né? A Olimpíada dos Dopados, né? Que o doping é liberado. Que, aliás, é ótimo.
3: Isso, verdade, sobre os a gente chama de Jogos Olímpicos dos Dopados, né? Os Enhanced Games, aquela coisa absurda, uhum, que aconteceu, em que os atletas basicamente podiam competir dopados em troca de muito dinheiro. Eu acho o doping uma questão muito interessante. Então é isso, o livro de séries esportivas. Ah, eu vi a do Ronaldinho Gaúcho, né? Que eu achei muito legal, mas eu vi aqui,
4: Vamos se despedir. Brigadão, boa noite, beijo, parabéns por tudo. Vamos pro Repórter CBN, depois do intervalo. Obrigado. Que o chefinho tá tendo um...
2: E se o filho seja campeão do mundo, ali vai ser inglês, né? Inglês ou brasileiro antes dos 10 anos, pode ser?
3: Pois é, então, ele tem duas camisas aqui, tá? Da Inglaterra e do Brasil. Estávamos torcendo igualmente, veremos. Gente, muito obrigada, foi um prazer enorme falar com vocês.
4: Vamos embora então, ao som de quê? Toca uma musiquinha pra acabar aí, ô Henrique, pra animar o pessoal. O álbum do ano, hein?
2: Vou gravar, beijo.
4: Tchau, até semana que vem.
7: Valeu, tchau.

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0: segunda-feira, 13 de julho de 2026. As canetas emagrecedoras se tornaram o segundo produto mais apreendido pela Receita Federal na alfândega de Foz do Iguaçu, na fronteira com o Paraguai, perdendo apenas para os celulares. Segundo reportagem do Fantástico, entre os produtos apreendidos está a retatrutida, uma molécula que ainda está em fase de testes. Segundo a Anvisa, nenhuma caneta emagrecedora produzida no Paraguai pode ser vendida no Brasil, porque esses produtos não possuem registro no país. A agência afirma que as empresas fabricantes nunca solicitaram autorização para comercialização no Brasil. Morreu neste domingo, aos 88 anos, o ator Rui Rezende. Ele fez personagens no teatro, na televisão e no cinema. O principal deles foi o professor Astromar Junqueira, na novela Roque Santeiro, de 1985. O último papel dele foi na série Bom Dia, Verônica, em 2022. Rui estava internado desde o dia 2 de julho em um hospital na capital do Rio de Janeiro. Após 4 dias de combate, o incêndio que atingiu o sul da Espanha foi estabilizado neste domingo, segundo o presidente do governo da Andaluzia. As chamas obrigaram quase 1.500 moradores a deixarem suas casas e destruíram milhares de hectares na região. O perímetro atingido foi de mais de 40 quilômetros. 13 pessoas morreram. No horário de Brasília, 12:02.
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1: Muito bom dia a você que está conosco aqui na CBN em todo o Brasil, em diversas partes do mundo. Começa aqui o CBN Madrugada. Hoje é segunda-feira, dia 13 de julho de 2026. E a gente começa acionando o Clauson Dutra. Conversou com a professora Ciene Alcântara, do curso de Meteorologia da Universidade Federal de Campina Grande. Ela analisou um estudo internacional sobre o aumento de dias de calor extremo e falou também sobre o conceito de estresse térmico.
2: Seguimos com o CBN Madrugada para falar sobre um estudo internacional divulgado nesta semana que traz um dado que chama a atenção. Cerca de 1 bilhão de pessoas a mais enfrentam hoje pelo menos um dia de calor extremo por ano em comparação aos anos de 1970. Esses resultados, inclusive ouvintes do CBN Madrugada, reforçam o alerta da comunidade científica sobre os efeitos das mudanças climáticas justamente no momento em que o inverno começa oficialmente no hemisfério sul, e neste ano o Brasil ainda convive com a influência do El Niño, o fenômeno que pode alterar temperaturas e o regime de chuvas em várias regiões do país. E para entender

0: como esses fatores se relacionam, quais os impactos para o cotidiano da população. Eu converso agora com a professora Clênia Alcântara, professora da graduação em meteorologia da Universidade Federal de Campina Grande. Muito obrigado por atender o nosso convite. Bom dia, professora.
1: Bom dia, eu que agradeço a oportunidade.
0: Quero começar falando sobre esse estudo, mostrando que cerca de 1 bilhão de pessoas a mais, estão expostas ao calor extremo em comparação aos anos de 1970. Queria entender primeiramente da senhora o que esse número revela sobre a transformação do clima no planeta.
1: É, tem vários fatores aí que estão contribuindo para esse número, né? As mudanças climáticas e, segundo o próprio estudo, o aumento das zonas urbanas das cidades e o crescimento, né, da população também contribui. Além disso, um dos fatores também pode ser o crescimento desordenado, o efeito estufa junto com mudanças climáticas e o crescimento desordenado fazem com que esses dias e noites mais quentes eles apareçam mais nos dados.
0: É, um dos resultados que, na verdade, me impressionou é que as noites estão aquecendo mais rapidamente do que os dias. Eu queria entender por que esse fenômeno está acontecendo.
1: A gente já consegue ver isso nos dados, né? Em geral, quando a gente faz gráficos, aqueles gráficos, né, de temperatura, a gente consegue ver que as noites elas realmente estão, em média, em geral, um pouco mais quentes. Isso tem um impacto bem razoável no comportamento humano, que é a tal da sensação térmica, né? É essa sensação de calor que a gente sente. O que é que costuma acontecer? De dia quente, de noite esfria. O que que o estudo está dizendo? É que essas noites frias, elas estão mais quentes. Ou seja, o nosso comportamento, né? A nossa biologia, os processos biológicos que acontecem no nosso corpo, eles vão reagir a esse aumento de temperatura de forma que a gente não vai ter mais o refresco da noite em alguma parte dos dias e do ano para refrescar, aliviar o calorão que a gente vem sentindo.
0: É, pra gente ter uma boa noite de sono, né, professora? Esse estudo fala também em estresse térmico. Quer entender esse conceito, o que significa e por que ele é mais importante do que olhar apenas para a temperatura do ar, por exemplo?
1: O estresse térmico é a sensação que a gente sente, associado com a forma como a gente reage ao calor. É uma forma de estresse mesmo, né? Quando aumenta a temperatura, a gente fica mais incomodado. Então, esse estresse é uma forma de quantificar esse desconforto. Falar de uma forma bem simples.
0: Não é.
1: O conforto que a gente sente.
0: Inclusive o Brasil já sente claramente essa tendência, né? Queria perguntar da senhora se há regiões brasileiras mais vulneráveis a esse cenário.
1: Esses números do estudo, eles são números mais gerais. Embora fale de continentes, vai depender muito da região, da cidade, do relevo, de como é a configuração daquela cidade, daquela região. Em geral, um ponto que o estudo destaca é que as regiões onde geralmente se sente mais frio, esse frio vai diminuir um pouco, né? Está diminuindo um pouco ao longo do tempo. Para as regiões mais quentes, mais calor, mas a grande novidade é que as regiões mais frias também vão passar a sentir calor, né? Tem passado a sentir mais calor ao longo dos anos.
0: A pesquisa diz que a América do Sul está entre as regiões onde o calor mais avançou. Em boa parte do continente, incluindo o Brasil, a sensação térmica máxima nos dias mais quentes subiu de 2 para 4 graus desde os anos de 1970. O estudo traz também que à noite, nos mesmos períodos, a mínima percebida aumentou de 1 para 3 graus. Por exemplo, o número de dias perigosos também cresceu, no norte da América do Sul há até 80 dias a mais por ano, com calor muito forte em relação aos anos 70. Então, essa pesquisa mostrando aí que o calor não está fácil, está vindo com força, e a gente tem que entender também os efeitos de tudo isso, né, professora? E eu quero começar falando sobre o El Niño, né, que é apontado como um dos fatores que podem influenciar o comportamento, inclusive do inverno que já começou, né, neste ano. O que, que é exatamente esse fenômeno, El Niño?
1: O El Niño é o aquecimento anômalo, ou diferente, né, diferenciado das águas superficiais, da superfície do Oceano Pacífico. É um fenômeno que começa no oceano, mas que pode interagir com a atmosfera. E quando eu falo isso, ele vai tender a mudar as temperaturas de algumas regiões do globo, para mais ou para menos. E, principalmente, no caso do Brasil, temos a questão da mudança na estação chuvosa de algumas regiões. E aí depende, né? Por exemplo, para o Nordeste, né, do Brasil, nós tendemos a ter períodos secos, né, de estiagem, temperaturas mais elevadas. Para a região Sudeste e parte do Sul, a gente tende a ter mais precipitação e temperaturas também um pouquinho mais elevadas.
0: É que isso muda, né? A senhora apontou muito bem na questão do Brasil, né? Por exemplo, a gente está nesse momento na fase do, aqui pelo menos no sudeste do país, né? No frio, nós entramos no inverno, né? Mas se a gente for para a parte de cima do mapa, no norte do país, é a parte que vem o calor e vem a estiagem, né? Com isso, impacto econômico, enfim, água desce, a transitar entre as cidades lá do norte do país ficam mais complexas porque não tem água, e no norte do país a maioria do translado é feito pelos rios da Amazônia, o que dificulta, inclusive, essa questão para a população. Para a senhora, o que os governos têm feito, não só brasileiro, mas mundiais, têm feito com que o El Niño venha com menor intensidade? Porque eu estou acompanhando o efeito inverso disso, né? O efeito de o El Niño estar com maior impacto, e a gente se pergunta, se questiona o que que a gente tem feito, não só a sociedade, mas quem está à frente delas, são os políticos no caso, estão fazendo também para que esse efeito seja diminuído. Então, queria um panorama seu sobre isso.
1: Olha, deixa eu esclarecer um ponto que é extremamente importante. O El Niño, ele ainda está se desenvolvendo. Uhum. Nesse período em que a gente está agora, que estamos entrando no inverno, ontem, né, foi o início da estação de inverno, ele ainda não está naquela intensidade máxima como é prevista. Isso só vai acontecer para a gente mais para frente, lá para a primavera e verão, principalmente.
0: Perfeito.
1: Meio do semestre, né, lá para setembro em diante, é que a gente pode começar a ver essa intensidade mais forte. Pode, porque é sempre uma estatística, é uma probabilidade. É alta, temos que estar atentos, mas é sempre uma probabilidade. Diante disso, né, dessa informação, nós estamos antecipando algo que pode ser mais ou menos, ter mais ou menos impacto, né? Governos, né, os tomadores de decisão, os gestores públicos principalmente, precisam estar atentos a isso e se antecipar a todos os efeitos. Como você falou, o Brasil é muito grande. A gente acabou de falar que os impactos são diversos a depender do território, né, nacional. Então, seca, temperaturas mais altas, tudo isso tem que estar previsto nos planos de mudanças climáticas das regiões, dos municípios, dos estados e do plano nacional. Então é preciso estar atento e se antecipar. Você já sabe que naquela região vai ter estiagem, então precisa antecipar isso, garantir água para a população. Se vai ter mais chuvas, se vai causar desastres, tem esse potencial de causar desastres, eventos extremos de precipitação, né, que seria o outro extremo, precisa estar atento a isso. Então, há tempo de fazer. Isso a gente já sabe. Há tempo de fazer, porque estamos meses adiantados para o efeito máximo do evento.
0: Bacana a sua reflexão sobre quando começa de fato o El Niño, né, professora? Eu tenho aqui a informação, por exemplo, além da sua, claro, da Administração Oceânica e Atmosférica Nacional dos Estados Unidos, né? Apontando que o El Niño deve se formar até julho ou agosto, com pico entre dezembro de 2026 e fevereiro de 2027, deve impactar sobretudo as regiões norte, nordeste e centro-oeste, com temperaturas mais altas, redução do volume de chuvas e secas, né? E é isso, né?
1: É isso. Nesse momento ele está em desenvolvimento, né? A NOAA, né, que é esse órgão que você cita o nome completo, ele deflagrou o início do evento. Mas esse evento ele realmente começa no oceano e ele passa depois, né, por uma série de processos, ele passa para a atmosfera e depois ele vai se alastrando em todo o globo. Então não é algo imediato. E também a questão da intensidade é algo extremamente importante, que a gente precisa estar monitorando. Todos os meses a NOAA lança lá uma sinopse, um resumo dos dados, inclusive com a previsão de intensificação. Dezembro é nosso verão, né? É o início do nosso verão. A partir da primavera, dependendo da intensidade, a gente já tem efeitos mais visíveis.
0: É, aqui, ó, por exemplo, nos últimos 150 anos, apenas 4 ocorrências atingiram o patamar chamado Super El Niño, quando a anomalia oceânica supera mais 2 graus, esses efeitos podem, inclusive, se amplificar. Foi de 77 a 78, de 82 a 83, de 97 a 98 e, recentemente, né, de 2015 a 2016. Inclusive, todos os anos a gente pontua, né, El Niño vem ou não mais forte. Esse ano a gente tem uma previsão, como disse a professora, de ser muito forte, mas a gente não sabe o quanto vai ser forte, né, professora? Esses últimos 4 efeitos, inclusive, né, esses patamares, inclusive o último de 2015 a 2016, tá na memória dos brasileiros porque foi realmente muito forte, né?
1: Foi. Mas é assim, eu costumo dizer com os meus alunos, né, que o nosso raciocínio ele é muito linear. Temos isso, acontece isso. Então, é uma relação de causa e efeito direta. Só que na natureza, não é assim. Além do El Niño, existem outros fatores que podem amenizar o efeito, né? Ou aumentar, inclusive. Então, a gente aqui no Nordeste, além do El Niño, a gente costuma monitorar a temperatura das águas do Atlântico. Porque isso impacta. Já fizemos El Niño, né, isso é comprovado na ciência, com artigos de trabalho científico. Já tivemos El Niño que a nossa estação chuvosa não foi tão impactada, mesmo ele tendo uma intensidade moderada. E já tivemos Laninha, por exemplo, que é o oposto, né, em que a gente espera bastante chuva para o Nordeste e não ter precipitação suficiente. Então é tudo muito relativo. O que que vai contar? O nosso poder de monitoramento e o nosso poder de prevenção. Porque independente deste Laninho ou de qualquer outro fenômeno, nós precisamos estar atentos aos eventos, né? Tanto de seca, independente da região, a gente sabe que o Sudeste isso também sofre com secas ocasionais, e precipitação extrema também, né? Há um mês atrás, aqui a nossa capital, João Pessoa, sofreu com muitos problemas, todo mundo noticiou, foi amplamente divulgado na mídia. E a gente não estava com El Niño. Só a previsão de que talvez ele começasse, mas a gente não tinha deflagrado nenhum El Niño. Entende? Então os eventos extremos são uma realidade. A gente precisa estar atento e precisamos estar monitorando todo o processo de desenvolvimento desse fenômeno.
0: É isso. Por exemplo, no norte do Brasil, o Amazonas costuma estar entre os estados mais impactados pelo El Niño, no caso, né? Se a gente for, inclusive, no nordeste do país, a gente tem aí o Ceará envolvido pelo semiárido, no oeste, no norte da Bahia também, enfim, como disse a própria professora citando João Pessoa na Paraíba, dados esses que serão compilados, analisados, para a gente entender o impacto do El Niño nos próximos meses. Professora, para a gente encerrar a nossa entrevista aqui, gostaria de uma opinião sua sobre olhar para os próximos anos, né? Qual é o principal desafio climático que o Brasil terá de enfrentar?
1: São esses extremos.
0: Com esses
1: extremos.
0: Independente
1: de seca ou de chuva. A gente precisa estar muito atento a esses extremos. E precisamos estar prevenidos contra os dois, tanto secas quanto extremas. É o que mais tem chamado a atenção, além da temperatura, né, as ondas de calor e as ondas de frio também, né? São fenômenos que impactam bastante a população e a economia. Então, acho que esses eventos precisam ser bem estudados, bem explicados para a sociedade e precisam ser preventivos. As ações precisam ser preventivas.
0: Professora, agradeço demais a sua colaboração com a gente. Bom dia. Conversei com a Clênia Alcântara, professora da graduação em meteorologia da Universidade Federal de Campina Grande. Forte abraço e bom dia.
1: Obrigada pela oportunidade.
0: Igualmente, professora.
2: Conosco agora o professor Pasquale, conversando com a Tatiana Vasconcelos e com o Fernando Andrade.
3: Thales Emanuel Dias, ele é de Poços de Caldas, Minas Gerais, escreveu dizendo o seguinte, que ontem estávamos num rolê na casa do André e da Júlia.
4: Ontem faz tempo, não
3: imaginei.
4: É ontem não que...
3: Amigos nossos aqui de Poços de Caldas e a Carol e eu estávamos testando quanto sabíamos do universo de Harry Potter. Conta ele aqui, eu sou da Corvinal e ela é da Sonserina. Meu Deus, mas enfim. Daí pergunta vai, pergunta vem, até que não se lembra o porquê, veio a dúvida. Excruciante é um adjetivo que usamos para uma injeção de benzentacil, por exemplo. Crucio é um feitiço da maldição, da tortura, que causa enorme dor física no universo de Harry Potter. Como nossa língua tem seus pés no latim, ele pensou em perguntar para o senhor, professor, de onde vem o termo excruciante, pois uma parte do feitiço citado está nessa palavra. E simplesmente ama vocês e o programa. Obrigado. E aí?
4: Vocês, nós, né? Pô, puxa vida, eu não tenho a menor ideia de nada do Harry Potter. A única coisa que eu sei é que a autora disso é uma fulana que não merece respeito, né? Ela é misógina, ela fala um monte de bobagem. E, portanto, a única coisa que eu sei, a outra coisa que eu sei também é da plataforma 934. Quando me falaram disso, eu achei muito engraçado. Vi a cena no filme e achei realmente muito engraçado. Mas depois pedi ajuda aos universitários sobre essa coisa do Corvinal, da Sonserina e por aí vai. Bom, o que ele pergunta aí, excruciante, e é bom saber que excruciante se escreve exatamente como ele escreveu aí, com X depois do E, a segunda letra é X. Excruciante, ele diz que é um adjetivo que usamos para uma injeção de benzetacil, por exemplo, que é um antibiótico desgraçado, doído para burro. A injeção desse negócio fica lá meses, né? E é justamente isso que é excruciante, é lancinante. Todo mundo já ouviu falar de uma dor lancinante, não é? De uma dor que é muito forte e que normalmente faz aquela, dá aquela sensação de pontadas, né? De picadas, uma coisa que realmente dói demais, né? Bom, e aí ele fala lá do crucio, que não é crucio, querido Fernando, é crucio, né? Que é do verbo cruciare em latim, essa palavra não existe em português. É, cruciare é torturar. E o crucio é a primeira pessoa, significa rigorosamente eu torturo, né? Bom, e existem ainda outras coisas, a maldição da tortura, como ele diz aqui, que é justamente essa maldição cruciantes. Mas qual é a raiz disso? De onde vem isso? Então vamos pedir socorro a Chico Buarque de Holanda, maravilhoso, monumental. Dedico isso a um ouvinte que sempre reclama quando eu ponho Chico Buarque. Ele diz que o Chico Buarque é medíocre. Então tá bom, na próxima encadernação eu vou querer ser medíocre como Chico Buarque. É impressionante.
5: Ah, eu amo.
4: É, eu também. É uma coisa de louco.
5: Ao menos a gente então, se diverte. Vamos em frente, professor.
4: Chico Buarque, gênio brasileiro, escreveu sozinho, letra e música, uma canção chamada Estação Derradeira, que está no disco Francisco de 87. Um arranjo monumental de Cristóvão Bastos. Prestem atenção, vai haver uma palavra, vocês vão adivinhar qual é a palavra que tem a ver com o que a gente está comentando aqui. Vamos lá.

0: bonito isso, meu Deus do céu. Meu Deus do céu. Rio de ladeiras e por aí vai. Caçaram a palavra? Tá na mão?
1: Não.
0: Senão eu vou. Hã?
1: Não.
0: Não, então eu vou deixar pro segundo auxílio, que aí a gente junta tudo. mas tá no comecinho da letra da música, tá? Agora vamos ouvir outra obra-prima de Chico Buarque, chamada, eu não vou dizer o nome, que senão eu dou spoiler, tá? E aí vocês já vão juntar uma coisa com a outra e vão matar uma canção que tá no disco que ele gravou em 94, um outro arranjo primoroso, desta vez de Luiz Cláudio Ramos. Prestem atenção no que diz o grande Chico Buarque. Vamos lá.

0: professor, sim, encruzilhada, cruz.
1: Isso, é. Encruzilhada na primeira música, Estação Derradeira, Civilização Encruzilhada. E nessa canção, a última agora, o nome da música é Brejo da Cruz, uma cidade imaginária. A novidade que tem no Brejo da Cruz, não por acaso o Brejo da Cruz, é a criançada se alimentar de luz. Bom, a palavra excruciante é da mesma raiz latina de cruz, que é crux, a raiz, não é? Crux. E ela designa diferentes tipos de instrumentos de tortura, de suplício, não é? E a cruz, não por acaso, né? Os romanos colocavam na cruz as suas vítimas, né? A cruz é justamente a base de tudo que tá aí. O excruciante é aquilo que aflige, que tortura, que machuca, que mata, né? E o a outra lá, o a maldição é a maldição Cruciatus, né? Esse é o nome, no texto lá, as maldições são escritas em latim, né? A maldição Cruciatus é justamente um feitiço terrível que causa dor, né? E é como colocar na cruz, é como torturar. Então é isso, essa é a relação entre todas essas coisas: excruciante, cruz, crucificar, encruzilhada e por aí vai. É isso.
2: Muito bem, obrigada por hoje, professor. Um beijo, até amanhã.
1: Beijo para vocês, meus queridos.
0: Beijo, até amanhã.
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0: segunda-feira, 13 de julho de 2026. O Republicanos negou ter fechado apoio à campanha do senador Flávio Bolsonaro na disputa presidencial. A manifestação deste domingo ocorreu depois que veio a público a informação sobre a sigla ter feito um acordo para que o presidente da legenda, Marcos Pereira, seja indicado ao Supremo Tribunal Federal, caso Flávio venha a ser eleito. No texto assinado por Pereira, o Republicanos nega qualquer tratativa neste sentido. A legenda vai além e afirma que, conforme pesquisa encomendada pela sigla, há um sentimento de frustração com a pré-candidatura do filho do ex-presidente Jair Bolsonaro e uma indicação de preferência pela neutralidade nestas eleições. Com isso, segundo o partido, a decisão final será tomada na Convenção Nacional. O tenista italiano Jannik Sinner venceu o alemão Alexander Zverev e se tornou bicampeão do torneio de Wimbledon. O líder do ranking mundial bateu o rival por 3-1. O alemão chegou ao torneio embalado pelo primeiro título de Grand Slam em Roland Garros, conquistado em junho. O presidente dos Estados Unidos, Donald Trump, afirmou que o Irã havia concordado com um acordo de paz, abrindo mão de ter armas nucleares, como Washington exige, antes de atacar uma embarcação no Estreito de Hormuz. Em entrevista à NBC News, Trump reafirmou o comunicado do Comando Central americano de que o estreito está aberto. Mas o presidente não quis falar sobre a escalada no conflito na região e fez críticas duras às autoridades iranianas.
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0: Guilherme Muniz entrevistou a autora Luanda Vieira sobre o livro Nada é Definitivo.
1: Tudo bem, Luanda?
2: Que um prazer estar aqui e falar sobre esse momento tão significativo para mim, que é o lançamento de um primeiro livro. Obrigada pelo convite.
1: Imagina, a gente que agradece a sua participação. É um livro que fala sobre a vida da Luanda e há várias passagens aí e como ela foi trabalhando essas experiências para ressignificar se fosse necessário, para elaborar se fosse necessário, e acaba trazendo aí algumas lições, algumas reflexões pra gente. Tô tentando dar uma resumidinha aqui sem trazer muitos spoilers, mas a gente vai abordar algumas dessas passagens no livro, Luanda. E eu queria começar te perguntando isso. Você falou que é tão significativo tá lançando um primeiro livro. Qual foi o seu ponto de partida para escrever esse livro? Que você queria contar a partir da sua história, que você percebia que eram passagens que poderiam ser interessantes, claro, para as outras pessoas também, né?
2: Sim, quando eu recebo o convite para escrever esse livro, eu fico muito receosa em falar sobre a minha história, porque você sempre fica naquele lugar, será que existe o interesse? Então, enquanto eu conversava com a minha editora, a gente chegou num tema, num pano de fundo, que é a coragem. Embora seja um livro de memórias, embora sejam passagens da minha vida, eu quero muito que o protagonista desse livro seja a coragem, e a coragem de mudança, assim. Eu trato muito sobre a desistência nesse livro, porque acho que tem três marcos que são muito significativos ao longo dessa história, da minha história, que eu era bailarina, então eu fui para Nova York dançar, eu acreditava que eu ia seguir essa profissão aí e tal, até que eu me machuco e eu preciso voltar para o Brasil. E quando eu volto, eu vou estudar. Então, acho que esse meu primeiro ato de coragem foi de desistir, de fato, entender que eu precisava voltar e fazer essa cirurgia, entender se eu ia continuar dançando ou seguir um outro caminho, e eu resolvi seguir o caminho do jornalismo. Depois tem um outro momento que é muito significativo nesse livro, que é quando eu tenho um burnout já estando no mercado de trabalho. Enfim, eu fiz minha trajetória no jornalismo trabalhando em revistas femininas, então eu tenho um burnout, e esse burnout me faz ter que pedir demissão. Então eu desisto de um sonho ali, porque eu estava num cargo de liderança, num lugar que eu sempre quis estar, mas eu preciso ir embora. E aí eu passei a olhar para essa coragem, e a coragem de desistir, num lugar de força, porque a gente sempre olha para as nossas desistências como fraqueza. E aí é justamente sobre isso que eu quero falar nesse livro, sabe? Inclusive trazer o quanto essa coragem que a gente precisa ter o tempo inteiro, e aí trazendo para o meu recorte, sendo mulher negra, o quanto essa coragem, essa força também adoece a gente. Então, eu quero olhar para o comportamento da sociedade e falar sobre saúde mental nessa história que eu conto aqui. E eu, o que eu mais espero é que quem lê esse livro, que termine se movimentando de alguma forma, sabe? Que olhe para dentro e fale, tá tudo bem no lugar que eu tô? Seja relação, seja trabalho, seja relação de amizade, enfim, mas que consiga olhar para dentro e entender se tá vivendo no automático, se esse automático tá te adoecendo, se você quer seguir para outro lugar. Então, é um livro que fala muito sobre essa coragem de desistir e olhar para essa desistência como fortaleza e não fraqueza.
1: Até porque são coisas que eventualmente todo mundo passa de uma forma ou de outra, né, Luanda? Essas frustrações, essas mudanças de planos, essa ter que ressignificar essa coragem, nem todo mundo vai ter as mesmas passagens, né? Por exemplo, uma oportunidade de estudar em Nova York e acabar se lesionando. Sim. Mas cada um vai adaptando essa reflexão que você está falando para a sua própria realidade. Agora, de onde você acha que você sempre percebeu essa sua forma de lidar com essas adversidades? Você sempre percebeu isso desde criança, ou você foi aprendendo? Porque a Luanda, para quem também não tá nos assistindo por imagens e tal, é uma mulher jovem. Então, eu fico me perguntando isso, assim, você via isso desde sempre, ou você foi aprendendo a lidar com isso? Até porque quem tá nos ouvindo talvez não perceba em na pessoa esses traços e fique pensando, será que eu consigo também trabalhar isso em mim? Queria entender como é que foi para você esse processo.
2: Então, Gui, enquanto eu passava por essas situações mais distantes, na adolescência, porque eu também passo, nesse livro eu passo pela solidão da mulher negra, o trato que eu tinha na escola, eu era sempre muito isolada, na faculdade eu tinha dificuldade de fazer amizades e tudo mais, no momento eu não entendia, até a questão do burnout eu não entendia. Eu passei a entender de fato quando eu comecei a fazer terapia e eu comecei a olhar para trás e entender que eu vivia desconfortável, mas eu achava que aquele era o natural. Eu achava que para eu conquistar o meu sonho, para eu conquistar tal cargo, precisava ser dolorido, eu precisava sofrer, eu precisava passar por toda a angústia que eu passava. Então foi uma construção, e principalmente escrevendo esse livro eu consegui mergulhar muito. Eu acho que esse livro também foi um processo de cura para mim, porque acho que hoje em dia eu tenho ferramentas para olhar para trás e conseguir detectar que em muitos dos momentos que eu estava me sentindo errada ou desconfortável num lugar, era racismo ou era machismo. Tinha um recorte social ali acontecendo que eu não tinha ideia que estava acontecendo comigo. Eu não tinha, porque não era uma coisa escancarada também. E como eu conto no livro um pouco sobre a minha família, eu venho de uma família negra, obviamente, mas que não falava sobre racismo comigo em casa, porque eles queriam muito que eu enfrentasse esse mundo sem achar que tudo era racismo, porque se eu for colocar na ponta do lápis, quase que tudo é, e aí eu não vivo, sabe? Então vem muito dessa coragem também, essa educação que eu tive assim, mas hoje em dia, obviamente, eu consigo detectar esses desconfortos e me retirar dos lugares, e eu acho que essa escrita é muito importante justamente para essa pergunta que você me faz, porque ela traz de repente ferramentas para esse leitor parar e fazer esse exercício de analisar, nossa, talvez quando eu recebo tal mensagem, que era o que acontecia comigo no trabalho, por exemplo, quando eu estava tendo burnout. Às vezes chegava uma mensagem de colegas de trabalho, que não necessariamente era sobre trabalho, às vezes era uma fofoca, era na pandemia, estou falando desse período específico. E eu passava muito mal. Então eu comecei a relacionar que não era, independente do teor da mensagem, eu já estava esgotada ali com aquele trabalho, eu já estava adoecida. Então acho que esse livro também traz ferramentas para as pessoas olharem para dentro e se perceberem, como você falou, não vão ser as mesmas situações, mas acho que cabe a reflexão.
1: Eu acho que quando você fala isso também tem um pouco da sua ideia do que é o seu potencial de fazer, de buscar aquilo que você quer ou de buscar fazer coisas melhores. Tem várias passagens no livro que fica muito claro que você se vê como uma pessoa e está se retratando no livro como uma pessoa que busca sempre fazer mais, né? Que busca sempre... vou usar uma palavra que eu vou usar pelo aspecto positivo disso, tá? Mas busca sempre ser protagonista, né? Porque muita gente pode achar que isso Sim. pode significar querer passar por cima dos outros, não é disso que eu tô falando. Mas você busca sempre isso, alcançar mais, alcançar melhor, fazer melhor e assim por diante. Tem até uma passagem logo no comecinho do livro que você fala, que acontece em Paris, que você tá num bar e você se pega dizendo em voz alta: eu mereço tudo que eu vivo e o mais legal é que eu vou, ainda vou viver muito mais. Queria entender o quanto que você percebeu que você ou outras pessoas faziam você achar que você estava, quando você foi galgando esses espaços, seja no mercado de trabalho, seja numa viagem muito legal, o quanto você entende que você mesma ou que outras pessoas foram colocando nisso uma ideia de que você estava vivendo coisas melhores ou maiores do que você deveria ou que era esperado que você vivesse, seja pela questão racial, seja pela questão de gênero ou qualquer outra coisa, e o quanto que isso dialoga com todas essas reflexões que você está trazendo?
2: Gui, foi uma coisa que eu fui percebendo, vivendo de fato, porque como eu trouxe essa educação que eu tive, eu sempre eu nunca tive dúvida de que eu conseguiria tudo que eu gostaria, sabe? Então, eu tinha uma meta de ser editora de moda de uma revista feminina, e eu sabia que eu ia chegar lá porque eu estudava muito para aquilo, eu me dedicava muito para aquilo. Quando eu já estava na revista, eu me dediquei muito para ir crescendo ali e tal, porque eu não tinha ideia que não bastava só eu ser boa, porque chega um momento que o nosso sonho esbarra com o poder do outro de dizer se você vai crescer ou não vai crescer. Então eu sempre tive isso muito claro e evidente para mim, que eu conseguiria estar nesses lugares, mas também porque me faltava letramento racial. Eu nunca duvidei que eu sou negra, obviamente, mas me faltava entender o que era ser negra no mundo e quais são as barreiras de ser negra, né? Então, quando eu passo a entender tudo isso, aí sim eu passo a achar que o que eu tô vivendo é muito mais do que eu mereceria, porque é uma coisa social. As pessoas naturalmente olham para uma mulher ou para uma mulher negra que está em destaque e acham que, ah, já tem destaque demais. Então, eu passo a pensar sobre isso quando as pessoas começam a apontar, e isso acontece quando eu entro no mercado de trabalho de fato e tenho esse protagonismo que eu sempre busquei para mim, né? Eu sempre tive as minhas metas e eu sempre fui atrás das minhas metas. Então, eu acho que a minha trajetória ela vai muito paralelo ao que eu acredito para mim e também o que a sociedade acredita que eu mereço. Então, é sempre um exercício de terapia mesmo, um exercício de autoanálise, de entender o que eu quero e que eu só não vou conquistar se alguém de fato me barrar, sabe? Uhum. Porque a minha parte eu faço.
1: Tem uma passagem que deixa isso muito claro, que não é só uma questão que você e as pessoas que passam por situações parecidas colocam na própria cabeça, né? Mas uma pessoa em determinado momento virou para você e falou: você é muito bonita, mas o balé clássico não é para você. Talvez seu futuro seja na dança afro. Acho que nada mais evidente do que uma frase como essa, né? E um balde de água fria numa menina que tá buscando um sonho, né?
2: Exato, Gui. Essa passagem em especial, eu tinha 12 ou 13 anos, eu era muito nova. Eu não tinha ideia que o racismo operava dessa forma. E foi, acho que foi a primeira vez que eu entendi que não bastava ser boa, que eu ia ter que ter ferramentas e estratégias para burlar esse sistema, sabe? E eu acho que o adoecimento também vem nesse lugar, esse adoecimento mental que eu digo, do meu burnout, da minha ansiedade, porque de tanto burlar, você acaba adoecendo, porque aí sim, eu precisava fazer 3 vezes mais para não ter dúvidas que eu merecia aquele lugar. Então, eu me esforçava muito além do que era necessário até, tanto no balé quanto no mercado de trabalho. Trabalho já como jornalista. Então eu me esforçava 1000 vezes mais porque eu não podia deixar dúvidas de que eu era a pessoa ideal para ocupar aquele cargo e tal. Que foi muito realizador para mim. Se você me perguntar se eu me arrependo, eu não me arrependo, mas eu me arrependo de não ter tido as ferramentas antes para entender que esse caminho que eu estava seguindo ia me levar ao adoecimento.
1: Uhum. E são reflexões que, no seu caso, tem os dois componentes, né? Tem a questão racial e tem a questão de ser uma mulher, isso tudo junto, mas também, eventualmente, algumas dessas, né? Não todas as questões, mas algumas dessas questões podem aparecer também para mulheres brancas, podem aparecer para homens gays, pessoas trans. Então, enfim, mesmo eventualmente homens que não atendam a alguns, homens héteros que não atendam a alguns padrões, então são reflexões que vão para outras bolhas também, digamos assim, né? Outras camadas aí da sociedade. Agora, a gente falou sobre você buscando outras coisas e tal. A partir do lançamento do livro, o que mais que você tem buscado? O que você tem... A mosquinha de escrever livros te picou? Como é que tem sido esse processo para você?
2: me picou, eu agora que o livro já existe, né, tá aqui comigo, tá aí com você, eu me defino escritora e eu quero continuar escrevendo nesse segmento mesmo, porque eu entendi que eu consigo falar de dores universais trazendo a minha vivência, sabe? Então eu pretendo seguir nesse caminho. Eu tenho uma newsletter que é a partir dela, inclusive, que me vem esse convite, que chama Vamos Falar de Amor, que eu falo muito sobre saúde mental e comportamento. Eu faço reflexões ali, sempre trazendo histórias minhas, mas que pode estar com qualquer minoria, sabe? Eu acho que, em geral, são as minorias que se identificam, mas eu acredito que esse livro, ele é interessante para todo mundo, porque para as pessoas refletirem em que lugar eu tô nisso que a Luanda talvez sente uma dor, sabe? Então, acho que é uma coisa geral, assim. E eu sou muito otimista em relação à melhora da sociedade. Eu acho que o meu papel neste momento é continuar escrevendo e falando sobre coisas que não necessariamente estão expostas, principalmente em tempos de redes sociais, que é tudo muito a vida perfeita e tal. Então, eu me coloquei nesse lugar porque eu gostaria lá atrás que tivesse alguém falando que passa por situações como as minhas, ou como você, ou qualquer outra pessoa, e que ainda assim segue em frente, sabe? Eu acho que esse livro é muito sobre seguir em frente apesar de.
1: Ô Lu, então aproveitando, vou te fazer uma pergunta, até porque depois que a gente já tinha combinado aqui de fazer essa entrevista, aconteceu um episódio que a gente tem tratado aqui na CBN, que eu acho que me fez relacionar um pouco com esse nosso papo. Nessa semana, a musa mirim da Mocidade Independente de Padre Miguel, a Sofia Paiva, de 10 anos, foi vítima de racismo na escola onde ela estuda, lá no Rio de Janeiro. Ela foi chamada de escrava por um colega de turma, portanto, não tenho a idade aqui dessa criança, mas alguém muito jovem também. E aí no livro você fala de episódios de racismo que você sofreu na escola, você até comentou sobre isso aqui na nossa conversa. Tem um trecho que você escreve assim, sobre o momento em que sua mãe foi até a escola para atuar ali no momento que ela precisava intervir, e aí você escreveu assim: vai que eu realmente fosse um problema, porque veja bem, se ninguém queria sentar comigo no recreio, se os colegas de classe riam da minha cara durante as aulas e se os professores faziam reclamações sobre mim, não era possível que só eu estivesse certa e que todos eles estivessem errados. Nesse caso era possível sim, mas os meus pais não conversavam comigo sobre racismo, que é um trecho que você também já mencionou por aqui. O que você diria para a Sofia, que passou por essa situação, e para tantas outras crianças que passam por uma situação como essa, Lu? Claro que elas são muito novas, mas enfim, para que a gente. Porque eu fico imaginando o peso que é para essas crianças ressignificar. Não é tão simples quanto isso que você está falando, né? Nem todo mundo tem essa lucidez que você está trazendo para a gente, às vezes não é tão simples assim. O que você diria sobre uma situação como essa, Lu?
2: Olha, é de fato muito complicado, porque hoje eu não vejo saída em relação à solução relacionada ao racismo, porque por mais que seja crime, é um crime que a gente não vê indo para frente, sabe? A gente não vê os resultados disso, assim. O que eu diria é realmente pra gente olhar pra gente com muito carinho. Eu acho que tem que fortalecer esse ciclo. Eu não sei como o âmbito familiar dela, mas é sempre se cercar de pessoas parecidas com a gente, coisa que eu não tive ao longo da minha vida, assim, principalmente por estudar em escolas particulares e tudo mais, mas se cercar de gente parecida, hoje que a gente tem as redes sociais, que pode ser muito bom, pode ser muito ruim, mas também é muito bom nesse lugar de quem que você segue, quem que você acompanha, com quem que você tá, em quem você tá se inspirando. Eu acho que quanto mais a gente olha para pessoas parecidas com a gente, em lugares de destaque, de fato, mas a gente consegue crescer com uma autoestima forte, um pouco mais forte, na verdade, mas a gente consegue perceber o quanto a gente pode, sabe? E essas questões que aparecem na escola são muito complicadas, porque na escola a gente também não aprende que, por exemplo, em África fomos reis e rainhas, sabe? A gente tá sempre nesse lugar de serviçal e tal. Então, eu acho que estudar é muito importante a gente ir atrás dos nossos ancestrais, saber da nossa história de fato, de onde viemos e por que viemos assim, o que éramos antes. Eu acho que o estudo é a maior base para a gente não se deixar levar para onde a sociedade quer, porque se a gente for depender de fato do externo, a gente não consegue crescer, sabe? A gente não consegue evoluir assim. Então é olhar para dentro, é se cercar de pessoas que querem o nosso bem e são parecidas com a gente.
1: Muito bem, eu conversei com a Luanda Vieira, jornalista, apresentadora e escritora, que está lançando o livro Nada é Definitivo, Toda Mudança Requer Coragem, um livro que está saindo pela Companhia das Letras, o selo Fontanar da Companhia das Letras. Já está à venda e vai ter o lançamento oficial dia 23 de abril, certo, Lu? Daqui a pouquinho?
2: Isso, exatamente. Ele está em pré-venda e chega nas livrarias dia 23.
1: Muito bem. Luanda, obrigado pela sua participação por aqui. Sucesso com o livro e até uma próxima.
2: Eu que agradeço. Muito obrigada. Tchau, tchau.
1: Tchau, boa noite.
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3: Tá lá na minha pilha esse aí, tô louca para te ouvir, para poder tirá-lo de lá rapidamente, começar minha leitura. Audição, de Keiichi Kitamura, autora que vai estar na Flip, né, Zé?
4: Vai estar na Flip. É um dos grandes livros do ano passado, no mercado em língua inglesa. Ele foi finalista do prêmio Pulitzer, foi finalista do Booker Prize. É um livro muito, muito instigante, que eu acho que vai fazer barulho aí durante esse mês, e com a vinda dela, eu acho que vai convidar muitos ouvintes aí e o pessoal que vai acompanhar a feira para leitura, né? Esse é um livro que é um tipo de ficção que tem cada vez mais se repetindo, agora mais recentemente, muitas vezes por meio de escritoras mulheres que deixam essa tradição realista, né? De você escrever um livro para que o leitor tem a sensação de que as coisas têm acontecido exatamente do jeito que é relatado, né? E, na verdade, o que essas escritoras querem fazer é justamente ao contrário, mostrar a instabilidade da memória e a pouca confiabilidade mesmo do relato, né? Ou de quem conta um relato. Acho que livros assim, acho que é uma das grandes potências da ficção, essa possibilidade de a gente poder imaginar

0: mais novo que ela, com quem ela vai se encontrar, e que ele vai falar para ela que, na verdade, ele marca esse almoço porque ele foi adotado, né? E ele tem fortes indicações de que ela seria a mãe biológica dele. Coisa que ela nega, fala que isso é impossível, mas com o desenrolar da narrativa, o Xavier vai se aproximar dela. Ela está ensaiando uma peça na cidade, o Xavier vai se aproximar, vai virar assistente da diretora e vai manter ali uma convivência, uma proximidade dela. A narrativa nesse ponto vai caminhar muito em dois polos, né? Tanto a questão dessa montagem, né? Desse dia a dia da montagem, a diretora, a atriz, que é a narradora do livro, e a escritora da peça, e é o Xavier, que está girando em torno delas, e a vida privada dela com o marido dela, o Thomas, que é uma relação antiga, e ela vai contando um pouco desse rapaz que aparece. Até que a diretora da peça fala que tá bom, a conversa tá boa, mas vamos começar o ensaio. Nisso tem um corte na narrativa e começa a segunda parte do livro, onde os personagens seguem os mesmos, mas os papéis estão alterados e, por consequência, a dinâmica entre eles. Agora a narradora, a atriz e o Thomas continuam casados, mas eles vivem numa casa junto com o Xavier, que volta para casa e que, na verdade, é filho deles. E aí ela começa a tratar muito dessa relação com esse filho, com esse rapaz que é o filho dele, que também tem uma carreira artística. E aí a gente vai a todo momento se questionando qual que é a versão real dessa história, qual que é a verdade objetiva dessa história. Então ela vai construir toda essa ficção dela nessas dinâmicas, sempre aquilo sobre aquilo que a gente lê, sobre o quanto que isso pode ser considerado fidedigno, né, o que está sendo narrado, e quando você tem mais uma versão, qual dessas versões a gente compra, ou a gente não compra nenhuma, ou a gente compra todas. É um livro muito instigante, assim, escrito com maestria, assim, ela domina muito a técnica narrativa, assim. Então é um livro muito, muito, muito agradável de ler. Ele vai te incomodando e vai te convidando a todo momento. Um livro curto, assim, desses que eu li numa sentada, e que recomendo bastante para os nossas ouvintes leitores.
1: Legal demais, estou super afim, quero vê-la falar também na Flip, vou ver se eu consigo. Sim. Faz aquele resumo pra gente, Zé, pra facilitar a vida do nosso ouvinte, por favor.
0: Tati, eu falei aqui hoje da Kate Kitamura, né, autora americana, que vem agora pro Brasil no final do mês para participar da Flip. Falei de Audição, que é o livro dela mais recente, quinto romance dela, né? A tradução é da Érica Nogueira Vieira e a editora é a Fósforo.
1: Muito bem.
0: Vou anunciar um livro aqui também para julho.
1: Vamos lá.
0: Mais um para ir para pilha aí, minha gente.
1: Ai, meu Deus.
0: Eu falei algumas semanas atrás, né, a gente até conversou bastante da Renée Karabach, que é aquela autora búlgara que escreveu sobre a Albânia, né?
1: Uhum.
0: E eu vou escrever, e esse livro do mês vai ser mais ou menos nessa praia. Eu vou falar da Igana Javarova, que veio para o Brasil agora para a Fera do Paquembu. Vou falar do romance dela, As Mãos das Mulheres da Minha Família Não Eram Destinadas à Escrita. A Jabarova é russa, mas de origem do Azerbaijão, então vai ser muito essa tensão dessa cultura azerbaijana dentro dessa potência enorme daquela região que é a Rússia. Uma discussão interessantíssima sobre identidade, preconceito, desejo, tá tudo dentro disso nesse livro que eu falto a falar na última sexta de junho.
1: Legal demais. Zé Godoy tá com a gente toda quinta-feira no nosso Clube do Livro. Valeu, Zé. Beijo pra você. Até a semana que vem.
2: Tchau, Zé.
0: Tchau, tchau. Valeu.
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Segunda-feira, 13 de julho de 2026. O ministro do STF, Alexandre de Moraes, converteu a prisão preventiva do pastor Márcio Pontes.

0: Anúncio em domiciliar. Ele impôs, no entanto, uma série de medidas cautelares, como o uso de tornozeleira eletrônica. O magistrado justificou que a decisão foi tomada com base no estado de saúde do religioso, que sofre de retocolite ulcerativa grave e precisa de tratamento contínuo, além da gravidez de alto risco da mulher do investigado. Márcio Pôncio foi preso no dia 2 de julho, durante a quinta fase da Operação Win Carne da Polícia Federal. A investigação apura um esquema de pagamentos do jogo do bicho e da máfia do cigarro a agentes públicos. A seleção da França voltou a ser alvo de insultos racistas, dessa vez por parte do ex-primeiro-ministro da Espanha, Mariano Rajoy. Em uma coluna de opinião no jornal El Debate, o político conservador afirmou que a equipe joga em alto nível, mas sem franceses. Um levantamento do portal G1 indica que 20 dos jogadores franceses são filhos de imigrantes. A União Elétrica de Cuba informou que a rede do país foi reconectada após mais um apagão na ilha. Foi o segundo em menos de uma semana. O anterior foi provocado por uma oscilação de tensão combinada com a baixa produção de energia causada pela falta de combustível. Na ocasião, moradores protestaram com panelaços e buzinas.
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3: American College of Sports Medicine, que a partir de agora eu vou chamar de ACSM, que é uma das principais referências mundiais em medicina esportiva e ciência do exercício, publicou recentemente uma atualização de suas recomendações sobre treinamento de força. Aliás, é a maior atualização em quase duas décadas. Esse documento analisou 137 revisões sistemáticas e mais de 30 mil participantes para responder uma pergunta que é bem importante. Qual é a melhor forma de treinar força para melhorar a saúde, o desempenho e também a qualidade de vida? E para ajudar a responder essa pergunta, nós recebemos hoje aqui no Bem-Estar e Movimento o Dr. Eduardo Halmin, que é médico do esporte, nutrólogo, fundador do Instituto Halmin, cofundador da Lite Saúde e que você ouve todas as manhãs porque é colunista do Jornal da CBN. Eduardo, que prazer receber você aqui, tudo
4: prazer
3: bom?
4: Prazer é todo meu, Cássio, muito bom.
3: E nós recebemos também hoje aqui no Bem-Estar e Movimento o professor Vladimir Bolani, ele é mestre em educação física, professor do Centro Universitário FMU, personal trainer desde 2001. Vladimir, prazer te conhecer e que bom ter você aqui com a gente hoje.
5: Obrigado pelo convite, prazer é meu.
3: Quero começar então te perguntando, Eduardo, do ponto de vista médico, da medicina do esporte, qual que é a relevância dessa atualização?
4: Primeiro, é a atualização de 2009 para 26, ou seja, são 17 anos que ficou no ar, né? Será que aquilo que a gente fazia em 2009 ainda serve para hoje? Então, foi essa revisão, foi importantíssimo. Lembrando que essa revisão é para pessoas saudáveis acima de 18 anos, né? Então, a gente vai falar muito o que é recomendado para a maior parte da população e não para populações específicas, como pessoas com algum tipo de doença ou até propriamente para atletas profissionais.
3: Uhum. E quero te ouvir também, Vladimir, a respeito disso. Qual que é a principal mensagem dessa nova atualização para os funcionários de academia, para quem é profissional de educação física, quem está ali no dia a dia passando treino, prescrevendo treino?
5: Eu vou resumir. Eu acho que nós complicávamos demais e, à vistas da nova recomendação, a gente está mais simples. É muito importante que a gente considere a simplicidade de elaborar a sequência de exercícios e principalmente convença o aluno, a pessoa, o praticante, a estar na academia. Então, em suma, parece que o resumo da obra é: estar treinando é mais importante do que estar em casa sedentário. E sem complicar demais, não deixar complexo demais o treino.
3: Você tocou num ponto super importante que era a minha próxima pergunta, que é a questão da constância. Então eu quero ouvir vocês dois sobre isso. Pelo que eu pude entender, do que eu vi dessa atualização, treinar com constância é melhor do que fazer o treino perfeito, digamos assim, aquele que é tão perfeito que a gente não consegue realizar.
4: Essa discussão é interessante, porque o mais importante é, não importa quanto você treine, só sabemos que o sedentário, qualquer treino que ele faça, mesmo que seja 10 a 15 minutos, é muito importante. E depois disso, com essas mudanças de diretriz, sai aquela discussão que tínhamos entre os profissionais: ah, o meu método é melhor, aquele método é melhor, a máquina é melhor que o elástico. Isso tudo a gente descomplicou. Assim, o que eu preciso é que você treine, pouco que você já treine, tem uma é muito importante para sua saúde, e da forma que, como estruturar esse treino, é a consistência vale mais do que o método que você está usando. Ou seja, ir treinar, ou seja, algo que você faça e faça sempre, é mais importante do que eu te dar o melhor treino do mundo, todo estruturado, você comece e pare. Então, o mais importante é isso, é ir para a academia.
3: Aliás, regularidade, né, Vladimir? Acho que é um dos principais desafios que a gente tem quando a gente pensa em atividade física, né?
5: O pilar central para que a gente tenha algum resultado com relação ao estímulo físico é a regularidade, é a frequência. Então, a diretriz sugere que tem um mínimo, porque também não dá para virar uma bagunça, né? Qualquer coisa serve. Então, ela sugere um mínimo, olha, duas vezes por semana parece um lugar bacana. De novo, reforçando o que o Eduardo disse, a gente está falando de uma população específica, de 18 a 55 anos. Eu não estou colocando nesse grupo crianças e não estou colocando as pessoas mais longevas. E principalmente não está nesse grupo os atletas de performance voltada ao treinamento de força, são os fisiculturistas. Então, que fique bem claro isso. Então, existe uma sugestão de um mínimo de duas vezes por semana, que parece um ambiente já ótimo para ter os resultados de ganho de força, de ganho de hipertrofia, que é massa muscular. E, em linhas gerais, o que fica claro é isso: se você conseguir manter essa regularidade, além do que está por vir na discussão, é um dos mais importantes cenários para que você tenha resultado.
3: Tá, agora tem uma outra coisa que me chamou a atenção também nessa nova diretriz, que ao mesmo tempo que descomplica, que é ótimo, o treino, também fala muito de personalização, de você pensar o treino de acordo com o seu objetivo. Nesse sentido, o que muda, Eduardo?
4: A gente sabe que, por exemplo, o treino para força ainda é importante, a carga, né? Então é um treino específico para ganho de força. Então a gente sabe que em torno de 80% da repetição máxima e com a forma de ganho gradual de força, de carga. E isso é importante. Aí, quando você quer fazer um treino para hipertrofia, ou seja, aumentar aquele volume de massa muscular, a gente sabe que 10 séries por semana é mais eficaz. Então, resumindo, a gente direciona para o que a pessoa precisa e como ela consegue fazer. Por exemplo, o paciente com dor. Muitas vezes a gente já tinha o ideal. O ideal é fazer com 80% da repetição máxima, né? Só para quem não sabe, a repetição máxima é aquela que você consegue fazer uma única vez. E 80% dela, mas geralmente você consegue fazer em torno de 6 a 8 vezes. Então, quando você consegue, uma pessoa com dor, você não consegue dar uma carga muito alta. Então a gente não vai conseguir fazer um treino de força para essa pessoa? Não. Então, a gente sabe que mesmo você não fazendo o ideal, mas você fazendo gradualmente um ganho de carga para essa pessoa, ela vai ganhar força também. Então, a diretriz, ela deixou claro isso. Porque antigamente era assim: então você tem dor articular, esquece, você nunca vai ganhar músculo. Não. Você vai, a gente vai fazendo um aumento gradual dessa carga até que você consiga ter um ganho de força. Então é muito interessante, para todo mundo serve, né? E aí, você individualizar isso, você consegue tirar aquilo que a gente tinha como mito, que não, o treino tem que ser assim, tem que ser tantas séries, tem que ser tantos minutos de descanso. Não, eu tenho que fazer o treino que o fulano, o João ou a Maria consiga fazer, e aí sim eu vou ter um ganho e uma melhora para aquele paciente, ou seja, para aquele aluno, que ele consegue individualizar e que a gente consiga dar um resultado para aquela pessoa.
3: Ou seja, mais uma vez, democratiza, né, Vladimir?
5: Isso. Acho que o importante, me permitir acrescentar, um programa de exercício bem estruturado, ele precisa passar por uma avaliação. Então, além de todos os critérios clínicos de uma avaliação de um médico, é fundamental que você escolha um profissional de educação física que também saiba avaliar os critérios que determinam a evolução do treino. Então, você vai ver que a diretriz deixa bem claro que a proposta da individualização está muito apoiado em que a gente pense em progressão de treino. Então, a gente inicia com uma proposta, essa proposta segue uma lógica e à medida que você percebe evolução, tem que ser sugerida a progressão. Agora, essa progressão, é claro, que fica ao encontro do que o Eduardo disse. Se para o indivíduo aquele ambiente que ele alcançou já é satisfatório, a gente vai pensar então em manutenção. Mas se aquele ambiente que ele chegou ainda não é satisfatório, eu preciso pensar em progressão. E eu só sei se esse ambiente que ele chegou é ou não satisfatório por critérios de avaliação. Então, se eu não tiver como medir esse ganho, se eu não tiver como medir essa performance dele, né, essa evolução dele, eu nem sei se ele está chegando aonde deveria chegar nos critérios, que sejam eles clínicos ou sejam eles físicos. Então, é fundamental, quando a palavra individualização está falando sobre avaliar, prescrever, executar o treino, monitorar a execução e avaliar de novo, para a gente entender se está havendo o ganho esperado sobre aquilo que está sendo treinado.
3: Em relação àquela história da falha, que pode ser o terror de muitos praticantes de musculação, inclusive essa daqui que está falando com vocês, a gente precisa treinar até a falha ainda? Tem alguma novidade em relação a isso, Eduardo?
4: Olha, a falha era grande culpada das falhas dos treinamentos. Porque imagina, a gente falava pro paciente, você tem que treinar até a falha, pro o aluno. Aí o aluno vai treinar até a falha, ele vai só 2-3 vezes, depois ele nunca mais volta. Primeiro, uma porque ele cansa, não gosta, ou seja, não tem prazer, se não tem prazer não tem consistência e não tem resultado.
5: Exato.
4: E dois, que a treinar até a falha existe uma chance maior de se machucar.
3: Uhum.
4: Então, mais um motivo. Então, muitas pessoas bem intencionadas que talvez durariam mais tempo treinando até a falha, machucam e param de treinar. Então, a maior falha que tinha era treinar até a falha. Então, a gente sabe hoje que, pelas revisões que foram feitas, que você pode treinar até uma ou duas repetições a mais que você consiga fazer depois, ou seja, não ir até a sua falha, você tem excelentes resultados. Ou seja, treinar até a falha não é superior a treinar deixando 2 ou 3 repetições a mais do que a que você chegaria na falha.
3: Esse é um grande terror dos alunos? Ou é só meu?
5: Sim, cara. Não, na verdade, é exatamente o que o Eduardo disse. É uma grande dificuldade você manter um treino onde é exigido de você que em cada série, ou seja, em cada bloco de movimento, você chegue lá no limite. Cara, é suprafisiológico. Uma hora que seu corpo vai falar, cara, isso não é tolerável.
3: Uhum.
5: Então você fica negociando com a sua mente se eu vou ou não para mais uma sessão de exercícios na qual eu já sei que vai ter essa, vou dizer assim, essa certa tortura.
3: Sim.
5: Então,
3: aliás,
5: a diretriz...
3: só para fazer aqui, ó, uma ressalva, eu tô exagerando e folclorizando a situação, a minha instrutora, ela não me obriga a ir até a falha em todos os exercícios.
5: Isso.
3: Mas, por favor, continua.
5: Não, então, é muito bom saber que nessas últimas recomendações fica claro que se eu me aproximar disso já é suficiente. Então, de forma bem didática, eu conseguiria fazer 10 repetições, 10 movimentos, e lá no décimo eu não conseguiria fazer o 11º. Isso é dito a falha. Então você vai até o último movimento tolerável. O que a diretriz está dizendo? Cara, se ia sair 10 e você conseguiu fazer 8, já basta. Então, didaticamente, é exatamente isso. Não precisa chegar naquele último movimento na qual você fica exaurido para realizá-lo.
4: O que temos que cuidar é também para não parar antes, né?
3: Sim.
4: Porque existe
5: isso.
4: O conforto, né? O treino fofo, né? As pessoas, eu já faço 8, tô ótimo. Não, a gente tem que ter um desafio, tem que ter um aumento gradual. Então a gente tem que só cuidar, porque aí de certa forma a gente fala, ó, não precisa treinar até a falha, o cara já relaxa, nunca mais sai do 8.
3: Uhum.
4: Então ele pode até ir no 8, mas depois ele aumenta a carga que ele consiga fazer até o 10 com uma carga maior. Então ele continua fazendo o 8, mas tem que ir aumentando a carga, tem que ter um desafio, ou seja, o exercício tem que ter um aumento gradual, e esse aumento gradual é personalizado. Então a gente não tem que todo mundo aumenta, por isso que tem anilha de 5, 2, 3, 1 quilo e tem anilha que é de 20 quilos. Então a gente vai gradualmente estimulando para que você tenha um benefício, tanto para força e tanto para hipertrofia.
3: E é tão importante ter um acompanhamento de profissionais, né, para fazer musculação. A gente observa, inclusive nos últimos anos, o aumento do número de aulas coletivas de musculação, que é interessante, acho que tem um mérito, mas às vezes é uma aula meio cheia de gente, assim, você tem 20, 30 pessoas fazendo uma aula de musculação, um instrutor apenas tentando dar conta de tudo, às vezes consegue, às vezes não consegue. Então, pelo menos, acho que num primeiro momento em que a pessoa está aprendendo o que é o seu treino, a importância do acompanhamento é uma coisa que não pode ser desprezada, né, Eduardo?
4: Tem que ter uma avaliação inicial, né? Porque se a pessoa não sabe executar nessas aulas de grupos, se ela faz uma execução errada, e vem as lesões. Então, acho que talvez antes até de um aluno começar uma aula dessa, é como bater um papo ali com o professor, né? Fazer uma avaliação do profissional, e aí ele sabe, olha, que nível que ele tá. Então, uma pessoa iniciante ali, primeira vez que vai entrar numa academia, não dá para colocar em aula em grupo. Agora, faz uma primeira aula, uma primeira avaliação, aprende a movimentação, aí ela vai com a carga que ela tolera durante aquela aula. Então, voltando a dizer, né, é muito importante essa avaliação do profissional. Por isso que é obrigatório, você tem que ter numa sala de musculação lá um educador físico, para que você não se machuque, né? A gente tá querendo ter benefício para a saúde e não ao contrário. Então, eu acho que essas aulas em grupo são fantásticas, elas são motivacionais, o que ajuda na constância e a pessoa continuar indo. Muitas pessoas têm dificuldade no treino individual, mas essa primeira avaliação, principalmente no iniciante, no aluno iniciante, é muito importante.
3: É porque tem uma série de estímulos, né, Vladimir? Como uma música, uma certa cadência, tentar imitar o coleguinha do lado que consegue levantar bastante peso, que pode acabar levando a uma situação de lesão, né?
5: O que o Eduardo colocou para mim é muito importante. Sempre que eu estive num ambiente relacionado a isso, a prescrição de treinamento físico e acompanhamento, a minha sugestão foi exatamente o que você disse. Cara, por que não, na largada, a gente faz ali o preparo desse indivíduo, avalia, entende as condições dele e prepara ele para as aulas coletivas. Não é não ir para a coletiva. Eu acho extremamente valoroso a ideia de estar num ambiente em grupo. Acho que isso é sensacional. A música, a motivação, o desafio entre os amigos ali, acho isso incrível. Mas eu preciso ponderar se esse indivíduo tem condições de realizar isso. Então, acho que a largada, os primeiros períodos, essas primeiras semanas, seria muito bem-vindo avaliar, preparar, educar esse corpo, mostrar para ele o que é o posicionamento lógico e seguro do corpo na realização dos principais movimentos básicos, e aí então sugerir que ele possa participar das aulas coletivas. Mas ainda assim, desculpa, Cátia, ainda assim, ele deveria ter o treino dele. Ainda Sim. que ele estivesse na coletiva, por vezes, quando você faz uma avaliação bem feita, vou dar um exemplo, tá? Vamos sair um pouquinho do assunto, mas você vai entender por quê. Você faz uma avaliação postural no indivíduo e por vezes você observa que tem uma alteração importante ali, que é postural, e é possível ser ajustada no treino. Na coletiva isso não vai ser observado. Agora, no individual, você consegue, por vezes, observar. Então, um exemplo, a gente acompanhou um atleta, ele tinha um déficit de força importante numa musculatura. Na coletiva, isso não vai ser observado. No individual, a gente considera isso e trabalha isso de forma individualizada. Volta de novo o termo individualizado.
3: Todo mundo sabe da importância de fazer treino resistido, de fazer musculação, de fazer exercício de força. Então, eu quero começar agora falando com vocês sobre a questão do músculo. O que que a gente sabe hoje do músculo e da importância dessa estrutura para o nosso organismo, Eduardo?
4: Olha, há 15 anos atrás, não tão distante, você não ia no médico e o médico falava: você tem que ir para academia fazer musculação, né? Toma um remédio para pressão, toma um remédio para diabetes. Então, as mudanças de estilo de vida eram comentadas no livro, ali na primeira página do livro: olha, mudar o estilo de vida, diminuir o sal da comida, faz exercício físico, mas não tinha uma orientação. Hoje, todos os médicos de todas as especialidades é unânime, é uma recomendação médica: você precisa fazer treino de força. O músculo não é apenas para se locomover, o músculo é um órgão endócrino, então ele produz substâncias que diminuem a inflamação, então melhora, diminui, previne doenças como diabetes, as doenças metabólicas, a longevidade. Então o paciente e o cliente, né, que é o aluno que está ali, ele tem uma independência, ou seja, ele pode chegar aos 80, 90 anos com uma independência. Se ele tem uma independência, ele vai sozinho na padaria, ele sai para ir na consulta médica. Isso é qualidade de vida. Então, não é só mais tempo de vida, mas qualidade de vida. E para isso a gente precisa ter músculo. Lembrando que essa substância que a gente faz durante o exercício, que esses músculos produzem, ela faz uma neuroplasticidade. Então, ela faz umas novas conexões no cérebro, faz uma neurogênese, ou seja, faz novas produções de neurônios no cérebro. Então, além de prevenir, ela melhora a memória, melhora o viver ali, a parte de conexão social. Ir uma academia, como numa academia de um treino de grupo, né? Como a gente falou, um esporte, você tem o social que faz parte da qualidade de vida. Então, hoje, todos os médicos, né? Treinar, ganhar músculo é prevenir doença. Não é só para ficar bonito, para ficar fortinho, mas sim para você ficar saudável. Eu acho que essa é a recomendação que todos os médicos hoje orientam seus pacientes, ou deveriam.
3: Vladimir.
5: Eu vou dar um exemplo bem simples, né? Eu atendo uma pessoa de 93 anos. Para ele levantar de uma cadeira passou a ser um grande desafio. Então, o componente primordial para que ele consiga sair da cadeira, porque eu preciso tocar num assunto bem delicado, ele precisa sair do vaso sanitário, é a força.
3: Uhum.
5: E para que ele tenha essa força, ele precisa treinar conforme as diretrizes sugerem, precisa treinar força. Então, é algo de necessidade de vida. Então, ainda que a gente possa pensar em todos os cenários mais complexos do treinamento de força, se eu for pensar para esse indivíduo de 90 anos, e os nossos pais estão chegando por aí, eu preciso me preocupar atentamente com um fator que a gente chama de inapenia, que é a falta de força, é um nome bonito, né, sofisticado. Caiu a força, a gente tem queda nesse aspecto da força, chama de inapenia. E a queda da estrutura muscular, que aí vai comprometer os aspectos também relacionados a um órgão endócrino, que é o músculo, que é a sarcopenia. Então, esses dois elementos, sarcopenia diminuiu o músculo, dinapenia diminuiu a força. No indivíduo mais longevo, eu preciso, o quanto antes, frear isso. E para nós, por volta dos 40 primaveras, é agora. A gente tem que fazer uma poupança disso, porque lá na frente pode ser tarde. Então, o quanto antes eu começar a treinar força, melhor é para que eu sustente esses dois aspectos.
3: Essa questão da sarcopenia deve ser uma preocupação para todo mundo, homens e mulheres. Vladimir mencionou aí, a partir dos 40 anos parece que isso se acentua, mas ao longo da vida toda a gente deve ficar atento a isso, né, Eduardo?
4: A partir dos 30 anos já tem um declínio da massa muscular, então a gente já começa a perder. Então, treino de força previne esse declínio e a gente consegue ainda ganhar músculo. Sim, é possível ganhar músculo mesmo mais velho, né? Não é uma obrigatoriedade que você a partir dos 30 vai perder, não vai ganhar mais. Tem muitos pacientes e pessoas que começam a treinar aos 40, aos 50 anos, é uma nova geração, né? Que essa informação a gente não tinha, e realmente tem ganho de massa. E lembrando que para a gente ganhar massa e força, não é só ir, mas é igual construir um muro, né? Você tem que ir lá construir o muro. Se você vai construir o muro uma vez por mês, vai demorar muito para construir esse músculo. Se você vai todo dia construir esse muro, você está indo todo dia treinar. Uhum. Só que não podemos esquecer que a gente precisa levar também um tijolinho para esse muro. Então, a nutrição, então a alimentação. Se você tem, então nós temos que ter o estímulo do treino, que é ir construir o músculo, o muro, e nós temos que ter o tijolinho, que é a proteína. Então, a alimentação é muito importante. Quanto mais músculo a gente tem, mais independência a gente vai ter como paciente do Vlad, né? Essa levantar do vaso. Hoje, com 30 anos, 40 anos, a gente faz tudo. Precisar andar 10 quilômetros, ir numa praça, levar as crianças, a gente consegue. E com 70, com 80, você vê, 90 anos, não estou conseguindo sair do vaso sanitário. Como é que eu vou sozinho ao banheiro? Ou seja, essa dependência, cadê a qualidade de vida? Então, qualidade de vida é independência. Se a gente entender isso, a gente sabe também que essa força muscular, principalmente nas pernas, hoje tem uma relação com saúde mental. Então, sabendo tudo isso, o que a gente está esperando para a gente mudar, né? Então, temos que se alimentar bem, temos que fazer exercício físico, é uma rotina. Estava falando ontem com um paciente da tarde, ele falou assim: ah, não, mas eu não, ele tem 80 anos, ele é esposa, ele falou assim: ah, mas eu tô preguiça, né? Ele falou assim, eu falei: como assim preguiça? Ele falou assim: ah, tô esperando pra começar. Eu falei: você tá com 80 anos. Você tá esperando pra começar? E eu comecei a rir com ele. E a mulher falou assim: eu falo pra ele, levanta do sofá, vai fazer exercício. Eu falei: olha, você tem 80 anos, você tá super bem ainda. Mas e daqui 5, daqui 10 anos? Como é que vai ser? E o equilíbrio? Então a gente precisa conscientizar essa população. E essa geração de 80, ela não teve essa informação. Hoje, meus filhos, eles já treinam. Desde os 8 anos de idade, já faz um treino de força. Então, a nossa geração, nossos pais, ela não teve essa informação. Então, a gente precisa, como médico, educador físico, conscientizar essa população e tirar essas pessoas do sofá mesmo. A gente precisa de músculo.
3: Eu quero abordar dois temas aqui. Quero abordar o tema de crianças e adolescentes, que você tocou, não quero perder isso. Mas quero também falar de algumas circunstâncias específicas que a gente pode ter hoje em dia na vida moderna, que acabam facilitando essa perda muscular, vamos dizer assim. E uma delas é o consumo cada vez maior, e que a gente sempre lembra, é um consumo que não deve ser demonizado, mas deve ser feito com acompanhamento de remédios para emagrecer. Então a gente tem o que se convencionou chamar de caneta emagrecedora, que é um nome muito ruim, porque parece uma coisa mágica e não é isso, é um remédio. Mas enfim, para todo mundo saber do que a gente está falando. Se a pessoa utiliza esse tipo de medicação sem acompanhamento, sem acompanhar a alimentação e sem acompanhar os exercícios, ela não vai perder só gordura, infelizmente, né, Eduardo?
4: Vai perder massa muscular, massa óssea e força. Então a gente tem que entender que as canetas emagrecedoras, que é erroneamente chamadas, né, que são os análogos de GLP-1, são excelentes ferramentas para o tratamento não só da obesidade, mas da tratamento de doenças metabólicas. A gente sabe que tem desde a apneia, tem muitas funções, inclusive até de saúde mental. Agora, se você tem, eu digo, existem três tipos de pacientes, né? Assim, o número um, que é aquele que entende que tem que se alimentar bem, fazer exercício e consegue. E tudo bem. Existe o dois, que é aquele que sabe que tem que comer bem, mas às vezes ele não consegue, ele tem muita fome, tem compulsão, e essas ferramentas são muito bem-vindas, que com elas a gente consiga que ele controle a compulsão, que ele coma menos, que ele faça um déficit calórico e aumente a proteína com orientação. Só que existe, e esse é o problema, Cássia, são os pacientes que são os número 3, que eu classifico. Que é isso? É aquele paciente que ele vai até seu consultório, mas ele quer só a medicação. Então ele vai fazer o quê? Ele vai usar o remédio para emagrecer, vai tirar a fome, só que ele vai continuar comendo docinho, vai continuar comendo pudim, ou seja, vai faltar proteína e ele vai entrar numa sarcopenia. Então, na balança, ele tem uma perda de peso, mas é muito caro essa perda de peso. Por quê? Ele vai perder músculo. E muitas vezes, tá na balança bem, mas tá flácido, tá sem força, e com 30 anos, como eu disse, não acontece nada. Ele vai se virar. Mas e daqui a pouco, com 50, 60? Então, nós vamos viver, se continuar como está sendo hoje, uma epidemia de sarcopenia. Então, isso já é uma realidade. No meu consultório já chega muitas pessoas que tomaram remédio ou estão tomando sem orientação nutricional. E essa perda de massa magra vai causar uma epidemia mundial aí de sarcopenia. E aí nós temos o quê? Uma diminuição da qualidade de vida. Muitos estão achando, não, mas com o remedinho melhorou muito a qualidade de vida. Não. Desde que você use ele para fazer uma orientação alimentar, seguir um ajuste alimentar, fazer um treino de força para manter seu músculo. Se você usar ele e só perder massa muscular, você não está tendo benefício para a saúde, sim, você está causando um grande problema que você está jogando para frente.
3: Tem essa outra questão também, adorei essa história, adorei no sentido de importante, né? Porque é péssima notícia da epidemia de sarcopenia, é uma coisa que a gente tem que pensar mesmo. Em relação a treino resistido, treino de força para crianças e adolescentes, o Eduardo estava contando da experiência dos filhos dele, que já fazem isso com acompanhamento, é claro. Havia um mito antigamente que certos exercícios não deveriam ser feitos por crianças, poderiam, por exemplo, atrasar o crescimento. O que que a gente sabe hoje de treino de força para criança e adolescente?
5: Bom, vamos lá. O treinamento de força, ele é... Primeiro, a gente tem que classificar o que é treino de força. Inclusive, só para a gente contextualizar sobre o documento que a gente está discutindo, se eu tiver um elástico para eu puxar e isso gera uma resistência, eu posso considerar que isso é um treino resistido, então ele vai entrar na classificação do treino de força. Tão bom ou muito próximo de que se eu estivesse na academia. Então, só para suprir a demanda dos 80 a mais, por vezes ele talvez não precise ir para uma academia. Se ele tiver um personal que tem uma boa bagagem e experiência com esse método de trabalho, ele vai ser muito bem atendido na casa dele. Isso é uma enorme vantagem, que por vezes ele nem quer sair. Agora, voltando ao assunto da criança, segue o mesmo raciocínio. Quando a gente sugere que essa criança por vezes desloque o peso do corpo dele para fazer um movimento, seja ele qual for, já é um treino resistido. Então, a visão do treino resistido não é pôr uma criança para fazer um exercício com uma barra atrás da cabeça, agachando com extremas cargas. Ainda que ele faça isso, ainda que ele coloque uma barra, ainda que ele faça um movimento de agachamento com essa sobrecarga do equipamento, do implemento que ele está colocando, não é como treinar um fisiculturista, não é como treinar um levantador de peso olímpico. Então, treino voltado para criança precisa respeitar as diretrizes do treinamento resistido voltado para criança. E o implemento e o equipamento não é o fator determinante para dizer que é treino de força ou não. Então, a diretriz também traz esse elemento que é bem legal da gente discutir. Eu só treino força se eu tiver numa academia que tenha máquinas, que tenha pesos para eu fazer força? Não. O peso do corpo pode ser suficiente, o elástico pode ser suficiente, uma caneleira pode ser suficiente, desde que o profissional que esteja junto saiba o que está fazendo e acompanhe as demais recomendações da diretriz.
4: E criança sempre supervisionado. Então, sempre. Uma criança sempre tem que ter um educador físico durante, porque aí lembra que nós falamos, quem vai treinar em grupo e nunca treinou, não tem aquela consciência corporal, então a criança está no momento de aprendizado.
0: Perfeito.
4: Então sempre vai ter um educador físico orientando e supervisionando um treino de força para uma criança, para que ela tenha o quê? É, a propriocepção, entender a carga que ela faça. Então é sempre ajustando e individualizando o treino para aquela criança.
3: Olha, eu poderia ficar muitas horas ainda conversando com vocês. Nosso tempo já está esgotadíssimo. Que aula! Quero agradecer demais a presença de vocês dois aqui conosco. Recebemos o Vladimir Bolani, que é mestre em educação física, professor do Centro Universitário FMU, personal trainer desde 2001. Muito obrigada por ter vindo compartilhar conosco a sua experiência e o seu conhecimento.
5: A enorme gratidão é minha poder estar aqui compartilhando com os ouvintes um assunto tão importante.
3: E muito obrigada também ao Eduardo Howen, com quem eu tenho o prazer de conversar todo dia cedinho no Jornal da CBN. Ele que é nosso colunista, médico do esporte, nutrólogo, fundador do Instituto Howen, cofundador da Lite Saúde. Eduardo, muito obrigada e até amanhã, hein?
4: Até amanhã.
3: E o Bem-Estar e Movimento de hoje vai ficando por aqui. Nós contamos sempre com a produção da Ana Luísa Bessa, os trabalhos técnicos em áudio e vídeo da Débora Gonçalves e a edição do Rafael Furugem. Eu volto na semana que vem e espero por você.
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0: segunda-feira, 13 de julho de 2026. O ministro do STF, André Mendonça, determinou a apreensão do passaporte do publicitário Thiago Miranda, ligado ao dono do Banco Master, Daniel Vorcaro. Ele passou a ser formalmente investigado após ser alvo da décima fase da Operação Compliance Zero, realizada na semana passada. Segundo investigação da Polícia Federal, o publicitário tinha passagem aérea comprada para os Estados Unidos para hoje. Thiago Miranda é suspeito de contratar influenciadores para defender o Master e atacar de forma coordenada o Banco Central. Em depoimento à polícia em maio, o publicitário negou a prática e disse que o trabalho era para reconstrução reputacional da imagem de Vorcaro. O Tribunal Regional do Trabalho da Bahia anulou a demissão por justa causa aplicada a uma bancária do Banco Santander de Itabuna, no sul do estado. Ela foi demitida após disputar um campeonato de fisiculturismo durante licença médica para tratamento de transtornos psicológicos. Segundo a quarta turma do TRT da Bahia, a participação em uma competição esportiva por si só não é suficiente para comprovar que uma pessoa está apta para trabalhar ou que tenha cometido fraude ao receber benefício por incapacidade. Em nota, o Santander informou que discorda do entendimento e que irá recorrer ao Tribunal Superior do Trabalho. Dois homens presos por suspeita de participar do roubo de joias no Museu do Louvre, em Paris, na França, em outubro do ano passado, afirmaram à polícia que receberiam até 25 mil euros pelo serviço. Eles também disseram que o crime foi planejado por um mentor que ainda não foi identificado. Os depoimentos foram dados em junho e divulgados pelo jornal Le Monde.
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2: Tânia Morales conversou com Daniel Lieff sobre 15 dias, a adaptação cinematográfica do best-seller de Vitor Martins.
3: Vamos falar sobre o filme 15 Dias, filme focado no público jovem adulto, uma adaptação do livro best-seller do escritor Vitor Martins. E nós estamos com o diretor do filme, o Daniel Lieff. Daniel, bem-vindo, boa noite.
4: Boa noite, muito obrigado. Prazer.
3: Eu que agradeço. Bom, vamos lá, vamos começar pela história, né? Assim, já para situar o nosso ouvinte. Conta pra gente quem é o Felipe, que é o personagem central do filme, o que acontece na vida dele, o que é possível contar para os ouvintes.
4: O filme é baseado no livro do Dr. Martins, que é um livro lançado em 2017, né? E o Felipe é um menino de uma cidade do interior do Brasil, um menino gordo, que se, vamos dizer, fica do quarto e fica com vergonha de sair para as áreas comuns do prédio, e ele acaba tendo uma visita, que é o Caio, que é um garoto que mora no mesmo prédio, que eles eram amigos de infância, e ele passa 15 dias na casa de Felipe. A mãe do Caio viaja e ele tem que passar lá. E o que começa com uma grande, vamos dizer, uma desconexão deles, acaba virando um grande amor.
3: Uau! Bom, o Felipe, ele, por ser gordo, ele sofre bullying na escola, é isso? Ele quer ficar quieto nas férias.
4: Ele quer ficar tranquilo dentro do quarto dele, se for possível, não sair nem do quarto.
3: Escondido. E aí vem esse outro personagem para passar uns dias lá, isso muda tudo. O obriga a sair do casulo, né?
4: Exatamente. O quarto do Felipe é um, vamos dizer, um personagem em si mesmo, porque é um quarto de um garoto adolescente de 16 anos que tem muitas coisas. Tem anime, tem mangá, tem as coisas que ele mais gosta. O Felipe é um menino que gosta de musicais, é um menino que, enfim, acaba vivendo dentro do seu próprio mundo, assim, e ele acha que aquele mundo basta pra ele, né? Então, o que acontece é que o Caio acaba fazendo com que o Felipe saia do seu mundo particular e conheça o saia, vá ao cinema. Então, o Felipe sai desse casulo, vamos dizer assim, e eles acabam um complementando o outro, né? Então, é uma comédia romântica, é adolescente, mas eu acho que é uma comédia que o público tem um pouco muito variado, assim, de muitas idades e mães, enfim, é um filme que tem sentido de amor e de autoconhecimento. Isso tem sido bem legal de acompanhar as reações.
3: Deu uma truncadinha, você falou que o público-alvo é o jovem, mas que também tem apelo para outras faixas, é isso?
4: Exatamente. Tem a mãe do Felipe, que a Débora Flabella faz, é muito representante para mãe, que criam seus filhos sozinhos e sozinhas, né? Então, é muito interessante ver a relação de Felipe e Rita. Então, eu acho que é claro, focado para o público adolescente. O livro tem muitos mil leitores, né? Então, é um livro que tem um público, fãs, assim, são fãs apaixonados pelo livro e que acabam expandindo um pouco, né? O filme atinge mais gente, né? E então, é um filme que mães, que parentes, primos, irmãos.
3: Bom, muito bem. Interessante, né? Porque o livro 15 Dias, como você falou, é de 2017, ou seja, 10 anos atrás. E hoje, talvez até essas questões vão se intensificando, né? Ainda mais pós-pandemia, essa coisa do isolamento, do adolescente no quarto e acrescido do componente da gordofobia, do bullying, né? É muito atual esse tema. Mas, no entanto, 10 anos, eu imagino que algumas mudanças tenham acontecido, inclusive do ponto de vista dos recursos tecnológicos a que esses jovens têm acesso, né? Vocês tiveram que fazer, assim, algumas adaptações nesse sentido para contar essa história hoje?
4: Eu acho que o Felipe, eu vou dizer que ele é um garoto meio vintage. Uhum. Então, o Felipe gosta muito... o Felipe não é muito ligado a redes sociais. A gente acabou não dando muito esse enfoque, até porque o Felipe assiste DVDs de musicais com a mãe. Então, vamos dizer que o Felipe tem um gosto de ler mangás, né? Então, claro que a gente adaptou. Eu acho que, principalmente, o começo do filme, a parte do bullying, ela é muito cruel, né? E eu acho que é uma gordofobia, em geral, né? Nas escolas é muito presente, é muito duro, né? Então, a gente tem várias pessoas que falam sobre isso, o Felca, enfim, tem várias matérias sobre isso, né? Então, o Felipe, claro que a gente adaptou aos dias de hoje, mas o Felipe é um pouco dentro do mundo dele, assim, vamos dizer, né?
3: Uhum. Ele é nerd.
4: Ele é nerd, exatamente.
3: Ele é nerd, gosta de ficar no mundo dele, e aí de repente tem um hóspede. É por 15 dias, é isso? Por isso é o título, 15
4: exatamente.
3: Dias.
4: Exatamente. E a gente vai acompanhando durante o filme os dias, né? Então a gente fez uma maneira interessante. Os dias, as letterings dos dias estão colocados, inseridos no dia a dia dele. Então tem que é caixa de cereal matinal, tem um lettering que é num pôster de filme que tem no quarto dele. Então, tem uma parte gráfica, vamos dizer assim, visual do filme, que é muito interessante, e eu acho que isso talvez seja a principal característica da adaptação, né? Como que você coloca um livro, uma história que é narrada em primeira pessoa, pelo Vitor Martins, escrito em prosa, para as telas e para diálogos e para cenas, né? Então acho que esse foi um grande desafio e o livro que tem dito que foi bem sucedido.
3: Bom. É, e que ainda mais que tem um público já leitor do 15 dias, aí vocês oferecem uma adaptação, é um risco, né? Você tem que agradar um público exigente.
4: Né? E mais risco, né, Tânia? É uma responsabilidade, assim, porque você mexe com o imaginário de um livro que é muito famoso e é muito adorado, né? O livro do Vitor é um livro que vendeu mais de 150 mil cópias. É um livro que é, assim, tem muitos fãs do livro, né? As pessoas são fãs, assim, desesperados para continuar essa história e para acompanhar essa história, né? Então, quando saiu o anúncio que ia ter adaptação, a gente falou, nossa, agora a gente tem que. Não é uma questão de agradar os fãs, a gente tem que respeitá-los, assim, né? E realmente fazer um filme à altura das expectativas, né?
3: Sim. Bom, o Daniel Lieff, que é o diretor do filme 15 Dias, que é uma adaptação do livro 15 Dias, do escritor Vitor Martins. É, esse livro, lá de 2017, ele inclusive foi lançado uma edição nos Estados Unidos em 2020, né?
4: Exatamente.
3: Tamanho o sucesso e a importância dessas questões.
4: Tem uma... O título do filme em inglês é muito interessante também, chama Here the Whole Time, que traduzindo não é 15 Days, e Here the Whole Time eu estou aqui esse tempo todo, né? Uhum. Então é bonito o título também, eu acho que tem uma poesia nesse título, falando dessa história e falando sobre o Felipe.
3: Muito bom. Daniel, muito obrigada, viu, pela entrevista, parabéns aí pelo filme e que permaneça em cartaz nos cinemas por uma longa temporada.
4: Obrigado CBN, obrigado Tânia, e vejam nos cinemas.
3: Isso.
4: O filme tá muito interessante, tá comovendo bastante, tá bom? Muito obrigado.
3: É isso aí, o Daniel Lieff, o filme é 15 Dias, que está em cartaz nos cinemas, filme inspirado no livro do escritor Vitor Martins.
2: Conosco agora a Tatiana Vasconcelos e o Fernando Andrade conversando com a Carol Tchoukian sobre a desilusão pós-Copa.
5: Gente. Olá, Carol também tá no Brasil Cor, tá de verde. Eu vim de...
6: Exatamente,
5: A gente veio complementar, eu vim de amarelo, azul e branco, você veio de verde.
7: Eu vim então, de preto, tá ótimo.
5: Fernando veio o quê? Luto, né?
6: De luto, mas ó, é melhor entrar no luto do que culpar ou descontar nos outros, hein? É sobre isso que eu quero falar hoje.
5: A gente tá aqui, eu tô amaciando os nossos ouvintes, fazendo eles buscarem dentro deles, se há frustração pela eliminação do Brasil e de que maneira a gente pode lidar com ela sem culpar os outros. E de cara eu me lembrei de uma relação, Carol, que tem se feito muito aqui no Brasil, que é a relação entre dias de jogos e violência contra a mulher, porque em dias de jogos a violência contra as mulheres aumenta bastante. Por exemplo, casos de lesão corporal sobem quase 21%, ameaças aumentam cerca de 24%. E segundo o Fórum Brasileiro de Segurança Pública, uma das razões é justamente a frustração com o placar do jogo. Claro que eu estou trazendo aqui situações bastante extremas, apesar de infelizmente comuns no nosso país. A gente não vai chegar tão longe, né? Eu espero.
6: Mas acho que a gente vai abranger todas as frustrações. E acho maravilhoso você ter começado a coluna com essa provocação, porque eu quero partir da forma disfuncional que o Neymar agiu com a frustração dele, que muitas vezes nós brasileiros agimos com a frustração da eliminação da Copa, mas não é sobre a eliminação da Copa. Acho que quando você traz o exemplo dos jogos, quero que a gente pense quantas vezes um cara já recebeu um feedback negativo no trabalho e aí voltou para casa e descontou na mulher. ou foi agressivo com os filhos, o quanto essa mulher daí descontou no filho, o filho bateu no cachorro. O que a psicanálise nomeia esse descontar é um deslocamento. Então, a raiva, a dor, são afetos legítimos. E o problema não é a gente sentir, é a gente endereçar para alguém, muitas vezes mais fraco ou numa posição hierárquica inferior. Então, é o chefe que está tendo uma crise conjugal e aí grita com os funcionários. É a pessoa que trata mal o garçom ou o motorista de Uber. Em geral, esse descontar tem sempre um lugar da dor, desce a escada. E aqui, acho que o Neymar, ele foi o exemplo disfuncional, né? Da gente. Eu tô aqui frustrado, aí eu provoco o jogador, aí eu cavo uma briga. E queria até perguntar para os ouvintes, quantas vezes você sente que já descontaram ou culparam você por coisas que você não tinha nada a ver? E se você for corajoso o suficiente para fazer uma meia-culpa, quantas vezes você já culpou ou descontou alguém? Porque muitas vezes a gente faz isso nas amizades. Então você culpa o marido da amiga por ela não estar mais disponível e vocês estarem jantando pouco. Ao invés de só pensar que é uma questão de agendas, ou poder conversar com ela e falar, tô sentindo a sua falta. Ou a gente culpa a mãe narcisista por ela não estar presente aqui olhando os meus filhos nesse momento que eu tô passando por um divórcio e eu preciso de ajuda. E, na verdade, eu estou sofrendo. Tô vivendo o luto de um casamento, filhos que estão sofrendo esse final. E aí eu coloco a culpa na mãe, que é narcisista. Aqui me vem muito a frase do Nietzsche, que é: eu sofro, logo alguém deve ser culpado por isso. É sempre a necessidade do culpado. Então, como a dor é insuportável, a gente precisa de um endereço, porque de alguma forma ele alivia. Quando existe um culpado, e aí no futebol a gente põe a culpa no técnico, no Neymar, no cara que perdeu o pênalti.
5: Na zaga que não marcou, Haaland.
6: Exatamente, né? Quantas vezes é isso? A gente não põe a culpa na mulher que está trabalhando e por isso os filhos estão mal criados. Quando existe um culpado, a gente não precisa sentir duas coisas que são insuportáveis, mas necessárias. A impotência, que é: não tem nada que eu pudesse fazer para a gente sair do e se ele tivesse marcado gol? E se a gente não tivesse mudado de cidade? E se essa amiga tivesse se separado desse marido que eu não acho legal? E o luto que o fez estar aqui com a camiseta preta. Porque quando a gente está no lugar do deslocamento e da culpa, a gente opera pela raiva, mas não sente a tristeza. E a raiva dá uma sensação de potência que muitas vezes, infelizmente, leva para agressividade, reforçando os dados que você trouxe no começo da coluna, Tati. Então, a Melanie Klein traz um outro conceito da identificação projetiva. E o que que ela defende? Que o que a gente não suporta sentir dentro da gente, a impotência, o fracasso, a frustração, a gente deposita no outro. E aí esse homem é violento com a própria mulher. Não é a minha frustração, não é a minha falha, não é a minha falta de controle, né? A gente não controla, não é culpa do técnico, não é culpa do chefe, não é culpa do sistema que eu não fui promovido. Só que o bode expiatório faz com que eu não lide com o que é insuportável. E a gente está vivendo uma paranoia cotidiana, onde ao invés de lidar com esses sentimentos incômodos, a gente está indo para o ato, sendo agressivo. O Bion tem uma frase que eu acho muito boa, que é: a incapacidade de tolerar a frustração leva a psique a evacuar aquilo que deveria pensar. Evacuar mesmo. Eu acho que a gente caga na cabeça de todo mundo. É uma descarga. Eu escolhi essa frase propositalmente porque essa expulsão do desconforto para fora. quantas vezes a gente está jogando no outro, está descarregando no corpo, na ação, no grito, aí você briga no trânsito. E é claro que a gente vai sentir um monte de emoções incômodas. Como é que a gente pode lidar com elas de outro jeito? Porque também acho que se vendeu a falácia da inteligência emocional, que é não sentir. Você vai ficar com muita raiva que o Brasil perdeu, que você não foi promovido, que as crianças estão fazendo malcriação agora que vocês se separaram e você tem que entregar um relatório, não foi promovido e tem que fazer essas crianças dormirem e a sua companheira já está namorando e você não. Primeiro, a gente tem que sustentar o tolerar antes do reagir. Não ir pro ato. Ficar digerindo e poder nomear o afeto. A gente já teve uma coluna aqui falando sobre a importância do letramento afetivo. O que você está sentindo? Estou com raiva? Estou frustrado?
5: E às vezes
6: triste.
5: Só vai saber dali uns dias, né? Se permitir ficar quietinho, sem tentar se livrar daquele incômodo, mas lidando com ele para tentar destrinchá-lo, né? Não sei se isso faz sentido.
6: Exatamente, que é para tentar digerir. E não querer ter a resposta, poder sentir. Eu vejo cada vez mais na clínica as pessoas falando, eu quero entender. Primeiro sinta para poder destrinchar. Depois elabore como um luto, porque toda frustração é uma pequena morte. É uma perda do que eu queria, do que eu imaginei, do que não vai ser. A gente precisa trabalhar o luto, chorar, atravessar. O choro é a dor assumida. A provocação, que é o que o Neymar faz, é a dor terceirizada. O descontar é terceirizar. E o que a gente precisa entender é quando Nietzsche fala, né, ou alguém deve ser culpado, na continuação do trecho da genealogia da moral, o sacerdote fala, isso mesmo, minha ovelha, alguém deve ser culpado, mas você mesmo é esse alguém. Somente você é culpado de si. E aqui é se responsabilizar sem entrar numa perseguição, mas é se responsabilizar pela dor. Sou eu que estou sentindo esta dor. Essa frustração é minha para eu elaborar, não para um outro alguém apagar. Porque quando a gente puder sustentar a frustração, a gente escolhe não mandar a dor para o outro, não destruir o outro. E a gente também consegue sustentar a possibilidade de falar para o outro. Tá doendo, eu tô frustrado, eu tô com raiva, eu tô com ciúme. Me ajuda. E não se responsabilize por isso. A gente pode até pedir ajuda para atravessar tudo isso. Mas a gente não pode passar para frente essa agressividade, essa dor, como forma de não elaborar.
5: Carol Tchukian, conosco toda segunda-feira no nosso Amores Possíveis. Esse espaço em que a gente fala e faz amor, porque amor é o que a gente faz. Beijão, Carol, boa semana pra gente.
6: Beijo, boa semana.
2: Tárcio Veloso conversa com a Carol Moran e com a Débora Freitas sobre o telefone fixo.
8: Alô, é Tárcio Veloso falando.
9: Sinal, diga seu nome e a cidade de onde está falando.
5: Gente.
10: Sua chamada está sendo encaminhada para a caixa postal e estará sujeita a cobrança após o sinal.
8: Não pude nem me identificar, Tassos Veloso. Eu gostava desse barulhinho. Conta pra gente o que vai ser do telefone fixo no Brasil. Boa noite. Eu não tenho
11: mais. Vocês têm telefone fixo em casa?
8: Não tenho mais.
5: Não tenho mais, cara. Até tinha, mas aí o telefone quebrou. Sabe aquelas coisas assim também? Deixei pra lá. Aliás, outro dia a gente tava reparando aqui na redação, tá? Acho que o pessoal mais novo não sabe usar o telefone fixo. Tiveram, porque no estúdio tem telefone fixo, né? Pra ligar e sim, tal. E aquele negócio de ligar, esperar da linha.

0: em 82% dos lares brasileiros. E hoje está presente em 5,9%. Então é uma diferença brutal, os consumidores se desinteressando por esse serviço, obviamente o celular, as linhas móveis ganhando muito mais importância. E hoje acontece o seguinte: quando você contrata fibra ótica, várias dessas empresas, dessas operadoras, colocam junto com a fibra ótica um número de telefone que em tese é fixo, mas é o telefone IP. Então não utiliza aquela tecnologia tradicional, que inclusive o povo rouba nas cidades, que é o cobre, etc. Não, usa fibra ótica. E muitos consumidores, inclusive, reclamam, dizem que a qualidade não é tão boa. Mas então é essa queda brutal. E no caso da telefonia móvel, 97,4% dos domicílios brasileiros têm ao menos um telefone celular. Então esse número só aumenta ano após ano. Eu me pergunto quando nós atingiremos o que os estatísticos e economistas vão chamar de teto, né? O máximo que é possível de se ter, porque realmente é um negócio impressionante. E hoje, vocês já devem ter reparado nisso, tem até um preconceito, um temor, um receio de quando o telefone toca, né? Quando o telefone toca, e é, principalmente não é pelo WhatsApp, primeiro a gente não sabe se é golpe ou se é spam. E depois disso as pessoas ficam tensas, porque quem está me ligando? Quando eu converso com jornalistas de fora, vários trazem o seguinte ponto, de que o WhatsApp popularizou o posso ligar? Pode falar agora? Porque realmente é isso. A gente se acostuma a mandar por mensagem de... trocar por mensagem de texto ou por mensagem de áudio, e numa dessas, telefone fixo, então ninguém se interessa. Eu sei que eu tô super em cima do horário, mas no meu tempo de criança, eu lembro dos mais velhos comentando que tinham comprado telefone fixo e que a linha valia o preço de um carro e declarava no imposto de renda. Eu tô vendo no vídeo a Carol concordando, né?
1: A sobrinha, eu não tenho idade para ter tido uma linha, mas eu lembro disso perfeitamente. Às vezes não tinha telefone fixo já. Quando era criança, às vezes em casa não tinha linha de telefone.
2: Na minha casa não tinha linha de telefone fixo, só passamos a ter quando, depois da privatização, né? E que aumentou a oferta e, consequentemente, caiu o preço. Então foi nesse momento que nós tivemos um telefone fixo em casa. E tem uma questão aí, um problema, é quanto à manutenção. Quem ainda tem telefone fixo, por exemplo, minha mãe, que se nega a utilizar o celular, embora ela tenha um. Então ela tem uma linha fixa que vira e mexe, dá problema. Daí você liga na operadora, na Vivo, e ela simplesmente não vai arrumar. Outro dia um delegado comentava de Guarulhos, comentava isso, que tem algumas linhas fixas na delegacia que não funcionam, e eles simplesmente não conseguem que a operadora vá lá arrumar essas linhas, porque não é prioridade. Mas para um serviço público, a linha fixa,
0: sem dúvida,
2: ela é importante ainda, né? E o Ender estava dizendo aqui que a sobrinha dele, ó, o pessoal que está acompanhando a gente aí pelo YouTube, pelo nosso pelo Globoplay, que a sobrinha dele de 5 anos, ao invés de fazer aquele sinal de telefone que a gente fazia com o polegar e com o dedo mindinho, ela já faz assim, com a mão espalmada na orelha, que é segurando o celular. Ela nunca viu uma pessoa segurando um telefone fixo, um aparelho fixo.
0: E Débora, a gente lembra da propaganda com a Ana Paula Arósio, né? Aquele faz um embratel desse, com essa posição, e agora realmente é o famoso faz um 21. Agora, rapidamente, nisso que você falou da delegacia e da sua mãe, tem várias operadoras que, por não existir mais a obrigação de manter o telefone fixo, enfim, tem toda uma discussão com a Anatel, que não temos tempo para falar, mas algumas operadoras estão simplesmente cortando a linha fixa, e pessoas com números muito antigos, idosos, e perdem esses números e ficam sem número nenhum, porque não tem nenhuma outra alternativa. Então, esse é o retrato da PNAD contínua, mas precisamos prestar atenção a esses casos específicos que merecem o nosso cuidado, e principalmente o cuidado do setor.
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0: segunda-feira, 13 de julho de 2026. O presidente da FIFA, Gianni Infantino, afirmou que a entidade vai analisar a possibilidade de ampliar a Copa do Mundo para 64 seleções. Em entrevista ao portal suíço Blue Win, o dirigente disse que o tema será debatido após o Mundial de 2026, o que adicionaria 16 equipes em relação ao atual formato do torneio. Atualmente, a Copa do Mundo conta com 48 seleções. O formato estreou na edição deste ano, ampliando em 16 o número de participantes em relação aos mundiais disputados entre 1998 e 2022. O presidente da Câmara, Hugo Mota, classificou como inaceitável a determinação do ministro do STF, Flávio Dino, de bloquear quase 120 milhões de reais em bens do presidente do PL, Valdemar Costa Neto, em razão da suspeita de desvio de emendas parlamentares. De acordo com a investigação, deputados federais eram apontados como solicitantes para dar ares de legalidade ao processo, mas as indicações eram de Valdemar Costa Neto. Segundo a Polícia Federal, funcionários da Câmara dos Deputados teriam atuado em conjunto para desviar pelo menos 21 emendas em benefício do presidente nacional do PL. Um incêndio em um bar em Bangkok, na Tailândia, deixou pelo menos 27 mortos e 63 feridos. Segundo equipes de resgate, o fogo foi registrado por volta da meia-noite pelo horário local. Imagens divulgadas nas redes sociais por socorristas mostram grandes labaredas saindo pela porta da frente do pub, localizado na região norte da capital tailandesa, enquanto pessoas tentavam escapar do local.
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3: Oi pessoal, tudo bem? O CBN Sustentabilidade de hoje fala de cafeicultura sustentável. Eu converso com Ricardo Madureira, ele é CEO da Orfeu Cafés e Azeites Especiais, uma marca brasileira, uma das mais sustentáveis do Brasil. Tudo bem, Ricardo? Prazer te receber aqui no CBN Sustentabilidade.
4: Tudo bem, Rosana, é um prazer enorme, tá? Sigo você muito e é um prazer enorme estar aqui podendo conversar com você.
3: Eu sei que você já trouxe aqui pra gente, pra nossa equipe, alguns exemplares do que você produz na Orfeu, né? Alguns tipos de café, esse azeite também. Tudo isso super premiado, né? Vocês acumulam várias premiações, várias certificações. A gente vai falar disso ao longo do programa. Mas eu já queria que você trouxesse aqui para nossa audiência um pouco da história da Orfeu, da empresa. Eu sei que vocês surgiram em 2005, já com o DNA sustentável, com a proposta de controlar toda a cadeia produtiva, desde o campo até a xícara.
4: Exato, Rosana. A gente nasceu em 2005, a marca Orfeu nasceu de dentro de uma das nossas fazendas, que fica no sul de Minas, mais precisamente em Botelhos, uma cidade no sul de Minas, e nasceu de lá de dentro com um propósito muito claro, que era e continua sendo o nosso propósito, produzir cafés especiais, excelentes, protegendo o meio ambiente e as pessoas. E a gente fala muito de ter orgulho, nós que produzimos e nós que degustamos, bebemos, consumimos, ter orgulho de uma marca brasileira que busca esse nível de excelência, né? Então, ela nasceu lá de dentro e a gente, com esse conceito de cuidar da semente à xícara, como a gente fala, né? De cada etapa do processo, e é isso que segue nos norteando, né? A gente segue crescendo e sempre norteado com esse propósito. Então, sustentabilidade ou proteção ao meio ambiente é parte do que a gente é, né? Desde do nosso início, né?
3: Agora, a gente olha para o mercado brasileiro, né, Ricardo, que tem um know-how de produção de café. Nós somos um dos maiores produtores do mundo, sabemos como fazer, muitos anos já nesse setor. Mas quando a gente olha para cafés especiais, para esse nicho específico, é algo que está tomando envergadura, musculatura, de um tempo para cá, né? Nós não temos, digamos assim, uma longa trajetória em termos de cafés especiais.
4: É, exato. O Brasil, ano que vem, faz 300 anos de café no Brasil, né?
3: Uhum.
4: E o Brasil se tornou, ao longo do tempo, o primeiro produtor. 40% do café do mundo é produzido aqui no Brasil, né? Esse movimento de cafés especiais tem, talvez aqui no Brasil, em torno de 30 anos, que começou, mas nos últimos anos tem ganhado cada vez mais importância. E é importante aqui dizer que especial é uma palavra talvez genérica, né? Mas o especial vem de uma categoria de cafés especiais que é muito claramente definida, né? Ela tem que ter 4 atributos, né? Um atributo na bebida, ou seja, você tem especialistas treinados para beber e dar uma nota para esse café.
3: Uhum.
4: No caso de cafés especiais, tem que ser acima de 80 pontos. E ela tem uma certificação socioambiental, mostra que esse café tem uma cadeia de produção que respeita o meio ambiente, que cuida das pessoas.
3: Que é ética do ponto de vista social.
4: Exato.
3: Né?
4: O quarto atributo, ele tem que ser rastreável, ou seja, você tem que conseguir mostrar que dentro da sua produção, em cada embalagem dessa aqui, você dizer de que fazenda foi que veio, qual foi o talhão que ela veio, você conseguir rastrear de forma que você garanta que não há mistura, que você conhece a cadeia toda de valor. Então, o especial, ele é um nome, qualquer coisa pode eventualmente ser especial,
3: uhum.
4: Mas no caso de cafés é uma categoria muito bem definida internacionalmente que tem esses atributos.
3: E precisa responder a todos esses requisitos.
4: Exatamente. Eventualmente você tem um café que bebe muito bem, uhum. Mas que você não consegue comprovar que tem uma certificação ambiental, por exemplo. Ele não consegue ser caracterizado como um café especial. Né?
3: Nessa linha da certificação ambiental, tem um critério muito importante exigido para quem produz café especial, gente, que é agricultura regenerativa. Práticas para você conservar o solo, né? Tirar o melhor proveito do solo, minimizar qualquer tipo de impacto ambiental e social também. Traz pra gente aqui que práticas de agricultura regenerativa vocês adotam nas fazendas produtoras da Orfeu.
4: Isso é legal, Rosana. A gente só dá um pequeno passo atrás, uhum. Porque esse termo agricultura regenerativa é um termo relativamente recente, né?
3: É.
4: E que tem por trás a ideia, o conceito de que não é possível só preservar as matas, não desmatar, não poluir, você precisa regenerar, você precisa ter uma atitude de regeneração. E basicamente a gente divide aqui em 3 grandes objetivos. Um é a conservação de solo, seja do ponto de vista físico, biológico, conservação de água das nascentes e conservação da biodiversidade, né? Então, por exemplo, as nossas fazendas, a gente tem 1/3 da área que é de mata nativa. A legislação brasileira prevê que para o sudeste do país, onde a gente está localizado, seja 20%.
3: Então, está no Código Florestal, né? Essa reserva de 20%.
4: Exato. Então, se você fazer a lei, é 20%. A gente tem 1/3, né? 30%, 33%. E a gente tem um objetivo de seguir plantando árvores nativas. Então, a gente planta 2.000 árvores por ano de árvores nativas locais. Aliás, a nosso símbolo, né?
3: Não vai me dizer que é jatobá.
4: É muito parecido, é isso? É um jequitibá. Olha,
3: primo.
4: Muito primo, né? Mas o Jequitibá, eu devia ter mencionado isso no começo, mas em tempo aqui, ele é nosso símbolo, né? O símbolo do café, e ele é uma árvore que especialistas avaliam que ela tenha 1.500 anos. Então eu brinco assim, se tiver errado pela metade é muito tempo, né, cara?
3: Sim.
4: E a gente tem muitos jequitibás lá, não, esse é o mais antigo, e a mata nativa, esse jequitibá é pra gente um aviso diário, né? De que nós não fomos os primeiros a habitar ali, né? E que a gente tem uma responsabilidade com ele, com aquela mata, de continuar cuidando dele, da mata, para que a gente entregue para a próxima geração no mínimo melhor do que a gente recebeu, né? Então, a agricultura regenerativa tem a ver com isso, né? De não ter uma bala de prata no sentido de ser uma coisa só, mas dentro de cada categoria dessa que eu falei, tem uma série de indicadores sobre como você cuidar de cada um desses atributos aqui.
3: E, né? O Brasil é um grande celeiro para adotar práticas de agricultura regenerativa. A gente tem notado esse interesse dos produtores em geral em vários setores, né? No sentido de, como você falou, não apenas mitigar os impactos ambientais, mas poder contribuir para que a natureza realmente se mantenha conservada e possa gerar os mesmos frutos para as próximas gerações. Essa visão de longo prazo que é muito importante.
4: Perfeito. O Brasil é um exemplo para o mundo de agricultura sustentável. Falando aqui de cafeicultura, né? A gente tem práticas que são, hoje a Europa tem toda uma exigência sobre cafés, e a gente aqui no Brasil, a gente gabarita nisso, uhum. No sentido de, as leis, como você falou, o Código Ambiental Brasileiro é muito bom,
3: sim,
4: né? As leis brasileiras, então acho que o cadastro ambiental rural, né? Que é super, sim, importante, então você tem uma série de coisas que o Brasil já tem, uhum. E quando a gente fala de certificações como de agricultura regenerativa, ambiental, são acima disso, então você pode imaginar como a gente pode ser exemplo para o mundo aí em agricultura sustentabilidade.
3: Falando em,
4: né,
3: certificação, vocês são a primeira do Brasil, a primeira marca do Brasil a obter a certificação de agricultura regenerativa da Rainforest Alliance, porque adotam técnicas que protegem a água, a biodiversidade, a fertilidade do solo. Essa certificação, Ricardo, na prática, vamos tangibilizar aqui, ela funciona como um diferencial competitivo na atração de investidores ou mesmo para o próprio consumidor?
4: Eu acredito que sim. A gente, como eu falei do nosso propósito, a gente nasceu com, independente de certificações, nasceu com esse propósito, né? A gente, e como a gente produz e tal, ali a gente não tem uma diferença entre o nosso negócio e a natureza. O nosso negócio é a natureza por si. Agora, a certificação tem alguns atributos super importantes como negócio. Uma é que ela é uma referência para você continuar melhorando como empresa. Então ele tem critérios muito claros de boas práticas mundiais e que você pode dizer, olha, esse ano vou melhorar do ponto A para o ponto B para o ponto C. Então ela é uma forma pragmática de você melhorar a sua gestão do seu negócio. Do ponto de vista do consumidor, nós que consumimos, que estamos ali, ela é também uma garantia de que não sou eu aqui que estou falando do meu produto. Tem uma entidade externa, no caso da Rainforest Alliance, é uma ONG internacional em que ele certifica você e diz assim, olha, esse que tem um selo, no caso da Rainforest, essa ranzinha, né, um selo de uma rã, esse passou por uma auditoria de um terceiro que certificou que aquela cadeia de produção segue regras mínimas de sustentabilidade, né? Então, eu diria que pra gente, de um lado, é uma forma de seguir melhorando com parâmetros muito claros, e do outro, como negócio, é a gente se diferenciar, e eu acredito que isso no futuro próximo não vai ser uma diferenciação, vai,
3: tomara,
4: ser... vai ser estar no negócio, né? E vai ser estar no negócio, tá sendo, então, mas é mostrar pro consumidor, dar essa segurança que não é a própria empresa que está falando que ela é sustentável, tem alguém certificando ela, né?
3: Muito bem. Além dos cafés especiais, vocês também têm as oliveiras para fazer esse azeite, o azeite que eu ganhei aqui, que eu vou provar depois, gente, é o Koroneiki. É um nome grego.
4: É um nome grego, é
3: Koroneiki. Para seguir a linha do Orfeu, que também faz referência ao mito, né? Orfeu.
4: O Koroneiki é uma. A gente tem uma das nossas fazendas que fica Poços de Caldas, né?
3: Minas.
4: Poços de Caldas fica em Minas, bem na fronteira com São Paulo.
3: Uhum.
4: E que a gente, nessa fazenda, planta oliveiras, uma produção pequena. E Koroneiki é uma das variedades, né, de oliveira. Uhum. Como no café a gente tem o arara, na oliveira tem o Koroneiki, que é de origem grega, né? A gente produz lá 7 tipos de variedade diferente, de outra, de várias. E o azeite também segue essa mesma. como é o nosso modelo de produção, segue os mesmos cuidados em relação à sustentabilidade. Inclusive, tem uma curiosidade, que a gente já era há muitos anos Rainforest, certificado na socioambiental, uhum. E a gente falou, pô, vamos agora estender essa certificação para as oliveiras, né? Apesar de ser uma produção muito pequenininha, mas vamos estender para ela. E a gente naturalmente estendeu. Depois que a gente ganhou a certificação, a turma de fora da Rainforest Internacional falou, pô, sabe de uma coisa? Vocês são os primeiros do mundo a certificar uma produção de oliveira com Rainforest Alliance. E foi super bacana. E isso explica um pouco o que eu falei, quer dizer, a gente busca a certificação como uma forma de melhoria, mas certamente isso traz benefícios, né? Para o negócio também.
3: Até mesmo para vocês serem comparados aos padrões internacionais, né?
4: Exatamente, exatamente, isso, né?
3: Com certeza, amplia muito o escopo. Agora, Ricardo, azeite no Brasil. No primeiro momento causa estranheza. Café não, a gente domina totalmente o know-how. Mas azeite, um azeite como esse, ele é comparável a um azeite especial, um premium de Portugal, por exemplo?
4: Ele é comparável, ele tem características únicas, diferentes, né? Por causa do que se chama terroir, que é o terroir, um termo que mistura o ambiente, a insolação, vários atributos, inclusive o manejo que você tem.
3: Muito comum no vinho, né?
4: É, muito comum no vinho. As oliveiras na Europa, elas estão ali a meio a nível do mar, né? No nosso caso, lá em Poços de Caldas, a gente está a 1.500 metros de altitude, porque a oliveira precisa de um período de frio. A oliveira precisa de, no mínimo, 200 horas abaixo de 12 graus para florescer. Você tem, e não é uma cultura que no Brasil tem a tradição, como você falou. Então, na nosso terroir, ou na nossa fazenda, esse azeite se mostrou um azeite muito fino e com características diferentes de um azeite europeu. Ele é mais frutado, ele tem características por causa da altitude e também essa região toda ali do sul de Minas, ali em Poços, Botelhos, onde a gente está, era um grande vulcão. Inclusive, tem toda uma denominação de origem que a turma está buscando de região vulcânica. Isso dá mais minerais, tanto afeta o paladar, a degustação do azeite, como do café, né? Então, o azeite brasileiro, e tem produtores no sul do país, lá no Rio Grande do Sul, grandes também, fazendo um belo trabalho, e o azeite brasileiro tem sido premiado na Europa também.
3: Tem crescido,
4: a gente tem um orgulho grande, que com esse Coronei, que a gente ganhou uma medalha numa competição lá na Grécia, em Atenas, né, cara?
3: Uau.
4: Então, quer dizer, é um...
3: Já viu aquela salada com queijo feta? Que delícia.
4: E como no vinho e no café, você tem variedades de oliveira que dão características completamente diferentes. Tem a Coroneique, a gente tem, por exemplo, a Arbozana, você tem Picual, então você tem características diferentes que você pode usar em momentos de consumo diferentes também.
3: Agora, quando a gente pensa em agricultura regenerativa, para atender a todos esses critérios, você vai precisar de um investimento inicial. E o que acontece no Brasil quando a gente fala de café especificamente? 78% dos produtores são pequenos, não tem robustez, musculatura, né, para fazer esse aporte. Como é que a gente tenta driblar esse aspecto para que todos possam estar ali na mesma página, cultivando o café ou mesmo o azeite de uma maneira sustentável?
4: Esse é um grande desafio mesmo, né? Eu acho que aqui tem dois aspectos, Ana. Uma é que tem uma parte da agricultura regenerativa que é a base da agricultura, né? Assim, a boa agricultura dos primórdios, né? Que usar, por exemplo, biomassa, esterco, para você usar a sua frente à nutrição do seu solo. Então, um exemplo, a gente hoje, nas nossas fazendas, usa do nitrogênio que você precisa, que é um componente fundamental para a planta, a gente tem 50% vem de bases orgânicas.
3: Oh, boa.
4: Ou seja, vem de esterco de suíno, de bovino, de cama de frango, da casca do café. Uhum. A gente tem uma composteira e isso volta. A gente tem um objetivo que até 2030 a gente quer passar de 50%, que é um bom número, para 75% disso. Então, isso é o básico da agricultura dos primórdios, né? Você usar isso. Então, o pequeno agricultor, ele tem acesso a esse tipo de coisa, que é a questão de usar o que ele tem disponível ali. Por outro lado, e é o seu ponto que é muito importante, quando você fala disso, não adianta eu pegar o esterco e jogar na terra. Eu tenho que levar para um local, deixar um tempo ali com uma composteira. Como a gente faz em casa, composteira, eu tenho uma composteira, no nosso caso, grande, é uma área grande, onde eu tenho uma máquina que revolve isso. Isso tem um investimento de máquina e isso tem um investimento de capital de giro. né? Porque você tem que pagar por esse material, deixar ali compostando, depois pegar esse material e um custo logístico. E aí é que vem o seu ponto, que eu concordo totalmente, né? No que pese que os agricultores brasileiros fazem um belo trabalho, a gente poderia acelerar mais se a gente tivesse linhas de crédito acessíveis. A gente tem no Brasil um desafio enorme como nação, que é o custo do dinheiro muito alto, né? E para os agricultores não é diferente, tem linhas de crédito subsidiadas, mas eu diria que a gente poderia fazer muito mais se a gente conseguisse incentivar, porque eu não tenho dúvida que tem retorno. E os agricultores sabem que tem retorno, só que o retorno vem a longo prazo, você precisa investir agora para longo prazo. Então, eu diria que de um lado é a boa agricultura, do outro, realmente você precisa de investimentos para você, no mínimo logístico, de tempo, de capital de giro, né?
3: Muito bem. E a gente sabe, né, Ricardo, que a cafeicultura, não só no Brasil, no mundo todo, é uma das atividades mais expostas às mudanças climáticas, né? Aí eu me refiro aos eventos climáticos extremos, nesse caso aqui poderia ser uma seca prolongada ou mesmo uma onda de calor ou enchentes, enfim, né? Aumento de temperatura. Eu tenho até dados aqui do IPCC, que é o painel intergovernamental de mudanças climáticas da ONU, mostrando, gente, que o Brasil pode perder mais de metade das suas áreas adequadas para o café arábica, que é um tipo, né? Você tem no Brasil o arábica e o robusta.
4: Exato.
3: Então, até 2060, mais da metade do cultivo do arábica pode ser perdido por conta da influência das mudanças climáticas. Como vocês estão se preparando? Tanto do ponto de vista genético, né? Olhando ali as variedades, quanto, por exemplo, se planejando para eventualmente migrar para uma região, uma nova região de maior altitude, mais adequada para lidar com esses eventos extremos.
4: Esse é o maior risco nosso, né? Como nação e como produtores, né? E um ponto importante é que o café é uma árvore, né? É uma árvore perene. Ela tem um ciclo de vida produtivo, mas ela é uma, a gente tem café lá na fazenda que a gente guarda, que é de 1948, né, cara? Então, pés de 1948. Então, por ser uma árvore, não ser uma cultura anual, o que acontece em um ano reverbera na árvore por muito tempo, né? É diferente de uma cultura anual, onde você planta e colhe no mesmo ano. Se você tiver um efeito extremo em um ano e o outro ano for melhor, ele perde aquele, uma boa produtividade aquele ano. Se o outro ano for bom, ele vai plantar e vai ter tudo bem. No caso do café, não.
3: Uhum.
4: É como a gente. Se ele pega um período ruim, ele leva mais de um ano para se recuperar.
3: Sim.
4: Né? E eu gosto de dar esse exemplo que também, como ser humano, se ele está forte, se ele é bem nutrido, se ele tomou as vacinas corretas, se ele tomou as nutrições certas, se dormiu bem, se alimentou bem,
3: uhum,
4: na hora que vem uma gripe, provavelmente não vai pegar porque tomou a vacina, ou se pegar vai ser uma gripe leve por, uhum, conta disso tudo. No caso da agricultura e no caso do café como árvore perene, é isso. Se você tem um solo rico, forte, se você tem um solo que não deixa a água embora rapidamente, se você tem uma biodiversidade grande, aquela agricultura ali, aquele cafezal está mais preparado para resistir esses impactos que vieram para ficar, né? Então, eu acho que de um lado é você trabalhar e não desistir da sua região ali e fazer o dever de casa que demora para você ter uma agricultura mais resiliente. E, obviamente, eventualmente você pode migrar para outras regiões. O café brasileiro hoje está bastante distribuído no território brasileiro, mas eu diria que não desistir dessa luta e criar uma agricultura resiliente e que a longo prazo cria um ciclo virtuoso, né? Que ela tendo mais resiliente, ela também contribui com essa, o microclima ali melhorar. A gente sabe quando você está em uma região, aqui em São Paulo mesmo, quando você está numa região com mais árvores, que a temperatura cai alguns graus, uhum, né?
3: Então, até 5 graus, de acordo com os especialistas.
4: Pois é,
3: né?
4: Então isso é, de um lado é um desafio enorme, mas do outro a gente tem ferramental para enfrentar esse desafio. Né?
3: Boa. O café depende muito de mão de obra. E aí eu quero te perguntar que mecanismos vocês utilizam para fazer o monitoramento da cadeia produtiva e garantir condições dignas de trabalho, que eventualmente a gente nota, a gente melhorou muito nesse sentido, mas a,
4: sim,
3: gente ainda nota situações de trabalho infantil nas lavouras, trabalho análogo ao da escravidão. Então, como é que vocês garantem uma produção limpa e ética?
4: Olha, a gente tem um maior orgulho, a gente tem nossas fazendas, gerações de pessoas ligadas à terra, né? E que que vão evoluindo com a evolução da agricultura, né? É, a agricultura tem brasileira e mundial, mas o Brasil também é um exemplo disso, de tecnificação na agricultura, né? Então, por exemplo, a gente está numa região montanhosa, né? O sul de Minas é uma agricultura de montanha, que tem características diferentes. Então, a gente usa, por exemplo, drones para fazer aplicação de fertilizantes, para fazer aplicação de remédios defensivos, né? E você precisa o quê? Você vai continuar precisando de um operador, um trabalhador, mas um trabalhador que consiga operar um drone. E operar um drone não é só o joystick, ele precisa saber como é que funciona o vento, ele precisa ter uma leitura do vento, precisa ter uma leitura do computador. Então, a gente tem trabalhadores que antes eram trabalhadores mais do campo e continuam com braçais, né? Mas continuam no campo operando drone, operando colheitadeiras, e que exige um treinamento, exige educação. E também você manter no campo ou na região as pessoas em atividades que vão evoluindo também com a evolução do negócio. Então, nossa gerente financeira, né, que responde para mim, cuida toda a área financeira, a Rafaela, a mãe dela trabalhava nas fazendas, ela estudou na escolinha da fazenda no primário, se formou em contabilidade, fez pós-graduação, hoje ela comanda a área financeira, né, de todo o nosso negócio, e vive em Botelhos, lá no sul de Minas, onde a gente tem toda a administração nossa no sul de Minas. Então, acho que a gente tem exemplos bacanas de casos como esse, onde a evolução das pessoas e dos profissionais vão junto com a evolução tecnológica do negócio, né? Então, isso é pra gente um orgulho, é um desafio enorme, mas é possível, né? E a gente tem muitos exemplos bacanas nesse sentido, né?
3: Mais um dos critérios, né? Que precisam ser atendidos. Agora, Ricardo, o consumidor brasileiro, diante de todos esses atributos que você trouxe aqui pra gente, tanto do ponto de vista social, quanto ambiental e de governança também, né? Porque, claro, se não tiver uma boa governança, você não desempenha em nenhum dos outros dois lados. O consumidor está mais atento, já está valorizando um produto como esse na hora da compra? É determinante na tomada de decisão de comprar o café ou não?
4: Olha, eu percebo que cada vez está mais importante. Uhum. A gente tem algumas pesquisas hoje, ainda não é o atributo número um de tomar decisão, mas é um atributo fundamental e cada vez sendo mais importante. E eu acredito que vai ser um atributo que espero que no futuro próximo seja quase qualificador, né? Quem não tiver não vai estar trabalhando no mercado, mas cada vez as pessoas mais preocupadas com isso, de onde vem. De certa forma, a pandemia talvez tenha acelerado isso, esse cuidado com as pessoas com produtos, de o que é que come, de onde vem, qual é a cadeia. Então, eu vejo, sou muito otimista, né, com esse fato de que cada vez vai ter mais gente buscando com isso. É, eu não mencionei aqui, mas a gente, ano passado, certificou como uma B Corp, um sistema B, né?
3: Uhum, que é um dos mais rigorosos do mundo.
4: É, né? Então a gente tem o maior orgulho de ter conseguido, é bem difícil, e por trás do sistema B tá isso, né? Uhum. De que as empresas, elas podem e tem que ser uma força pro bem, né? E que precisa ressignificar o que é sucesso, né? Que não basta ter um sucesso financeiro, que o sucesso tem que passar para gerar benefício para outros elos da cadeia, né? Então, eu quero crer que a gente falou de duas aqui, na Rainforest Alliance e Sistema B, que essas organizações não governamentais que certificam essas empresas fazem um papel fundamental para o consumidor, para ele fazer escolhas corretas, né? E poder, com suas escolhas corretas, mudar o mundo, né? Porque a gente às vezes fica muito achando que a gente não pode mudar, mas todo dia quando você sai, você toma decisões de consumo que podem na sua sacola ali mudar o rumo do negócio, né? Então eu sou otimista, apesar de ainda nas nossas pesquisas não ser o atributo número um, mas vai ser em breve, né?
3: Eu ficaria aqui a tarde inteira tomando o cafezinho da Orfeu com o Ricardo, mas infelizmente nosso tempo acabou. Quero te agradecer imensamente, não. Ricardo, pela sua participação aqui no CBN Sustentabilidade. Estou muito feliz de ter recebido aqui juntamente com a minha equipe alguns exemplares das delícias da Orfeu. Vou provar e vou te dar um feedback em breve.
4: Por favor, estou esperando e já convidei a turma toda aqui, convido a você para ir lá na nossa fazenda, conhecer nossa operação.
3: Parabéns pelo trabalho que vocês desenvolvem, voltem sempre.
4: Obrigado.
3: Gente, eu conversei com o Ricardo Madureira, CEO da Orfeu Cafés e Azeites Especiais. Além de ter acesso ao conteúdo pelo YouTube, você também encontra essa entrevista no site, no aplicativo da CBN ou na sua plataforma de podcast preferida. Colaboraram comigo aqui no CBN Sustentabilidade, minha linda produtora, Ana Luísa Bessa. Nos trabalhos técnicos, meu lindo Juliano Fonseca e o Bruno Carvalho. E na edição, Rafael Furugem e Luiz Fugliage. Um beijo para você, até semana que vem.
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0: Segunda-feira, 13 de julho de 2026. A defesa do ex-presidente da Câmara, Eduardo Cunha, afirmou que vai contestar a decisão do ministro do STF, Flávio Dino, que determinou o bloqueio de até 6 milhões de reais em bens no âmbito da investigação sobre suposto direcionamento irregular de emendas parlamentares. Em nota, a defesa negou que Cunha tenha exercido um mandato clandestino e afirmou que ele não participou formalmente da apresentação das emendas investigadas e disse que vai buscar acesso integral aos autos para contestar as medidas. Segundo a investigação da Polícia Federal, o ex-deputado coordenou diretamente a destinação de pelo menos 29 emendas da Comissão de Saúde no valor bloqueado com documentação forjada para esconder o verdadeiro solicitante. O Comando Central das Forças Armadas dos Estados Unidos negou que o Estreito de Hormuz esteja fechado para navegação e afirmou que o Irã não está no controle da rota. O comando militar responsável pelas operações americanas na região do Oriente Médio, Ásia Central e partes do sul da Ásia disse que as forças estão posicionadas para garantir a liberdade de navegação e condenou o que chamou de agressão iraniana injustificada. Mais cedo, após os Estados Unidos anunciarem uma ofensiva a 140 alvos militares no território iraniano, a Guarda Revolucionária do Irã afirmou que o Estreito de Hormuz estava fechado novamente e confirmou ter disparado tiros de advertência contra embarcações.
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2: Espaço aberto mais uma vez para o Clauson Dutra. Conversou com a Tura Igreja, especialista em tecnologia, sobre proteção de dados na reserva de nomes de usuário, função liberada pelo WhatsApp.
3: Seguimos com o CBN Madrugada, agora para falar sobre uma novidade no WhatsApp que promete mudar a forma como a gente adiciona novos contatos. O aplicativo começou a liberar, gente, a reserva de nomes de usuários e no futuro será possível lidar, né, iniciar, na verdade, conversas sem precisar informar o número de celular. E para falar sobre essas novidades, eu recebo aqui no CBN Madrugada o especialista em tecnologia, Arthur Igreja. Tudo bem? Bom dia.
4: Olá, bom dia, tudo ótimo.
3: Obrigado por atender o nosso convite, Arthur, principalmente, né, para explicar sobre essas novidades aí no WhatsApp para o ouvinte do CBN Madrugada. Arthur, primeiro, explica pra gente o que exatamente muda com essa novidade do WhatsApp.
4: Olha, uma novidade bastante interessante, especialmente quando o assunto é privacidade. Eu acho que foi um passo bastante acertado do ponto de vista da Meta. E quando as pessoas entenderem o mecanismo, sabe, parece uma daquelas coisas que nós ficamos nos perguntando, por que não fizeram isso antes, né? Então, a questão é, o WhatsApp, como nós usamos ele há muitos e muitos anos, como nós sabemos, o WhatsApp, a conta da pessoa, tá atrelada ao número dela, né? Número de telefone, número do celular. Então, isso foi muito útil, né? Porque se tornou uma coisa que viralizou no mundo inteiro, mas especialmente no Brasil. Só que para você adicionar o contato de uma pessoa, você tem que adicionar o número de telefone. E o que acontece? O número de telefone se tornou algo sensível, né? Porque imagina só, a pessoa foi lá e informou o número de telefone. Esse número ele pode ser usado também para mandar SMS, a pessoa pode ficar tentando ligar, né, com o telefone normal, por fora do WhatsApp, sem contar questões de segurança, né? Porque o número de telefone ele acaba sendo usado para aquelas autenticações em duas etapas, né? Quando a pessoa recebe um SMS, recebe um código, alguma coisa para acessar uma conta. Então, tem também o problema de segurança, né? Quando um celular é roubado, furtado, etc. Bom, o que acontece? A Meta começou a liberar agora, então a pessoa acessa lá a conta dela, né? Entra no WhatsApp, clica lá onde é que tá o rosto dela, a foto e tudo mais. Aí tem lá o menu conta e para algumas pessoas, porque eles estão liberando isso aos poucos, né? Aparece lá nome de usuário. Então, o que que a pessoa vai poder fazer? Ela vai poder cadastrar um arroba o nome da conta dela, como se fosse a criação de um perfil ou no Facebook ou no Instagram. Então, imagina só, que quando a pessoa cadastrar esse nome e essa funcionalidade estiver plenamente disponível, quando alguém quiser falar com aquela pessoa, ao invés dela passar o número de telefone dela, ela vai poder simplesmente informar a conta. E mais do que isso, ela vai poder configurar ali se qualquer pessoa que sabe esse número de conta pode entrar em contato ou só quem tiver um código. Então, quer dizer, imagina só uma pessoa que é uma figura pública, tem lá um arroba, o nome dela, todo mundo vai tentar ali pelo WhatsApp entrar em contato, então seria um pânico, né? Eu digo, a ferramenta daria errado. Só que aí tem esse código adicional, então quer dizer, quem tá entrando em contato não precisa ficar sabendo do telefone, e para manter ainda mais privado, quem tá criando o seu nome de usuário vai poder colocar essa espécie de senha de autenticação para poder entrar em contato.
3: É como se a gente tivesse, por exemplo, a gente tem o nosso usuário no Instagram, o nosso usuário no X. Seria mais ou menos assim no WhatsApp? Explica pra gente, inclusive, em que esse novo recurso no WhatsApp é parecido com o Instagram, o X, por exemplo, ou o que é diferente no caso?
4: É exatamente isso. Então, ao invés de entrar em contato com uma pessoa só através do telefone, ela vai passar a ter um perfil, né, um nome de usuário, como a Meta está chamando. E aí, quando eu menciono que a pessoa pode configurar na sua conta não só o nome de usuário, mas se qualquer pessoa que tiver aquele nome de usuário vai poder mandar mensagem para ela, ou só quem tiver o código. Boa. É parecido com o que nós vemos no Instagram, com os perfis que são abertos ou fechados, ou as configurações das mensagens diretas, né? Porque imagine só. Hoje no Instagram, você vai lá, procura o arroba, né, de alguma pessoa. Primeiro que a pessoa pode deixar o perfil aberto ou fechado. Mas digamos que seja um perfil aberto, que qualquer pessoa pode ir lá procurar, adicionar. Mas para mandar uma mensagem, agora no WhatsApp, a pessoa ainda pode colocar essa segunda camada dizendo o seguinte: olha só, não basta achar o meu perfil, tem que ter esse código que a pessoa configura lá e compartilha com quem ela quer autorizar para que a pessoa entre em contato com ela. Então, é super interessante, porque a pessoa vai poder compartilhar o contato dela do WhatsApp com pessoas que, de repente, ela não tem tanta proximidade ou, enfim, está conhecendo naquele momento, e fazer isso através do seu nome de usuário e não compartilhando o número de telefone.
3: Bacana, bacana isso mesmo. Para reservar o seu nome, ouvinte, de usuário, no caso, para você reservar seu nome de usuário, abra a seção de configurações. Aí você vai clicar em conta e vai selecionar a opção nome de usuário. E aí você vai inserir o apelido desejado e clicar em salvar. É isso, né, Arthur?
4: Só lembrando que para quem está nos ouvindo, né, pode tentar fazer isso e não encontrar essa opção, como o que foi o que aconteceu comigo na primeira vez. E aí o importante é perceber que em muitos casos é preciso atualizar o aplicativo, tá? Então, antes de tentar fazer isso, a minha dica já seria: vai lá na loja da Android ou vai na loja da App Store, antes atualiza o aplicativo. Volta lá, provavelmente você vai encontrar essa funcionalidade.
3: Bom, o WhatsApp está falando que isso é para aumentar a privacidade dos usuários. Aí eu te pergunto, visto que a gente tem exemplos de muitos assédios no WhatsApp, problemas no WhatsApp, golpes no WhatsApp, eu queria entender se de fato isso vai ajudar a mitigar, a diminuir todos esses problemas que a gente enfrenta no WhatsApp.
4: Olha, eu não consigo ver como, eu acho que esse mecanismo ele vai ajudar muito quando a pessoa estiver compartilhando ali, né? A pessoa encontrou alguém, está compartilhando, ou até mesmo online, né? Não só fisicamente, mas também online. Fisicamente o WhatsApp ele gera aquele QR Code, né? O QR Code que a pessoa pode fornecer e já faz a adição ali do contato. Mas quando nós vemos esses golpes, essas tentativas de contato, infelizmente os golpistas ou enfim quem está fazendo esse tipo de coisa utiliza o número do telefone da pessoa, né? Então, como nós não temos previsão, pelo menos até o momento em que o WhatsApp deixe de usar o número de telefone, é mais uma questão de compartilhamento para novos contatos, né? Para novos relacionamentos, enfim. Mas não interferiria tanto nesse contato feito por quem já tem aquele número de telefone, né? Então, o que eu quero dizer, se isso tivesse sido feito lá na criação do WhatsApp, lá atrás, né? De repente poderia ser diferente, mas não é o caso. Então, eu acho que vai aumentar a privacidade daqui em diante. Eu acho que é um recurso super interessante, mas ele não sana as dificuldades ou problemas que acontecem com aquilo que está funcionando até agora, né?
3: Para criadores de conteúdo, pequenas empresas, essa novidade parece ter um peso maior. E aí eu te pergunto, como é que ela pode facilitar a comunicação com clientes, essa nova ferramenta?
4: Olha, para ser sincero, acho que é muito importante para marcas e para pequenas empresas, para criadores de conteúdo, porque imagina só, alguém está tentando entrar em contato com um determinado comércio, um prestador de serviço ou um criador de conteúdo. Hoje, como a pessoa não tem acesso ao WhatsApp da pessoa, porque ela não tem o número de telefone, ela tenta fazer contato por algum outro canal. Então ela manda uma mensagem no Instagram, né? E no Instagram, quando ambas as pessoas não se seguem, né? Porque eu quero dizer, aquela história que o Instagram chama de seguir mutuamente. A mensagem ela pode ir parar não na caixa principal de mensagens, mas na como se fosse uma espécie de spam, né? Que se a pessoa não consultar, pode ter ali uma mensagem importante, né? De alguém tentando contratar aquele serviço, comprar aquele produto e de repente a pessoa nem chega a ver essa mensagem. Então, especialmente no Brasil, o canal para se fazer negócios é o WhatsApp. Então vai ajudar muito, porque especialmente para quem for rápido e reservar esse mesmo contato, por exemplo, esse mesmo perfil que a pessoa usa nas outras redes sociais, veja, para quem quiser fazer esse contato, ao invés de mandar uma mensagem privada no Instagram, no LinkedIn, mandar um e-mail, coisa do tipo, né, entrar em contato através do site, vai poder fazer uma busca no WhatsApp. Procurar aquele perfil e mandar uma mensagem. Então aumenta drasticamente a chance de conseguir esse contato, né? Por isso que é muito importante para as empresas, porque a Meta está investindo muito, claro, no WhatsApp Business, cada vez mais reforça a sua estratégia com o WhatsApp Business, com mais ferramentas, com mais recursos, mas nós sabemos que em muitos casos o que aconteceu, especialmente para pequenos negócios, eles são muito pessoais, né? Então, não tem muito essa conta do WhatsApp pessoa jurídica, né? O WhatsApp Business. Tem muitas empresas que se valem ainda do WhatsApp tradicional. Então, em todos esses casos, vai ajudar muito esse contato, especialmente esse contato de prospecção.
3: Sem dúvidas. A gente falou aqui de golpes. Nós falamos na questão dos impactos que essa mudança pode ter para os usuários, no caso, criadores de conteúdo, e também para as pequenas empresas que utilizam o WhatsApp para venda de bolo, para venda de doces, enfim, no geral, não só isso, mas no geral. Mas eu queria ainda voltar para a questão da reserva de nomes, porque esse é o grande ponto, e a gente já ensinou o ouvinte a como fazer essa reserva. Agora, o meu ponto é, por exemplo, no Instagram, eu não posso eu não posso, no caso, colocar um nome que já esteja né, na rede, né? O meu nome é Clauson Dutra, é muito difícil ter um outro Clauson Dutra, né? Mas imagino que tenha muitas Anas, muitos Paulos, muitos Josés. E eu quero a tua avaliação sobre como é que faz essa mudança do nome do perfil. Por exemplo, vai ter muito José 1, 2, 3, 4, só pra entender? Ou, por exemplo, não? Como é que isso funciona na prática, essa questão do nome da reserva?
4: Olha, eu acredito que até por isso que a Meta está fazendo essa pré-reserva, para que as pessoas possam fazer essa reserva de domínio, né? Porque no final das contas é como se nós voltássemos lá no começo da internet, em que nós tínhamos esse tipo de disputa, né?
3: Me sentia assim também.
4: No começo da internet tinha esse tipo de disputa, né? Tinha gente que ia lá e cadastrava, por exemplo, o domínio de uma grande empresa, né? Alguém ia lá e cadastrava o nome da grande empresa.com. E aí o que aconteceu? No começo, disputas até que se tornaram judiciais, depois tivemos negociações, né? Empresa indo lá e falava, olha, eu pago tanto para poder comprar esse domínio, até que nós começamos a ter uma certa pacificação judicial mundo afora, em que esse entendimento jurídico era o seguinte: olha só, nome próprio ou nome de empresa é de quem tem lá a marca registrada ou de quem tem aquele nome, né? Agora, como você mencionou, nos nomes que se repetem, que são mais comuns, eu acho que a Meta, ela tá fazendo essa abertura de pré-cadastro, e aí vai ser meio de quem for mais rápido, entendeu? Então eu acho que o João.Silva vai ficar com quem for mais rápido, e até por isso que quem tenta ir lá fazer esse cadastro, tem lá uma opção dizendo o seguinte: eu quero cadastrar o mesmo que eu tenho no Instagram. Então, para ser sincero, eu acho que o caminho vai ser um pouco esse, sabe? Porque, veja, se a pessoa cria perfis diferentes, com caracteres diferentes, é mais difícil para ser encontrado, né? Então, eu acho que quando a Meta, e aí é muito inteligente, ela vai lá e coloca: olha, você pode criar um novo perfil, um novo usuário, ou se você clicar aqui, você vai importar o seu nome do Instagram. Eu acho que é o que a maior parte das pessoas vai fazer, entendeu? Uhum. Tanto com a sua empresa quanto com o perfil pessoal.
3: Boa, boa, boa, Arthur, boa. Um outro ponto é a Meta, né? Me chama a atenção que ela também vai permitir a integração com esse nome de usuário ao Instagram e ao Facebook, como você falou. E aí eu quero entender a estratégia por trás dessa integração e se essa mudança aproxima o WhatsApp das redes sociais ou o WhatsApp continua sendo essencialmente um aplicativo de mensagens.
4: Não, o WhatsApp, ele se aproxima muito mais, porque as redes sociais têm como característica primária isso, né? A criação de um perfil, né? De um nome de usuário. Então, e olha só, o diferencial do WhatsApp sempre foi exatamente essa questão do uso do telefone, né? Uhum. Foi um diferencial importante, foi uma coisa que simplificou. Quer dizer, quem tinha o telefone da outra pessoa já conseguia encontrar ela imediatamente no WhatsApp, diferente, né, do que acontecia nas redes sociais, em que tinha que adicionar perfil por perfil ou procurar se a pessoa tinha um perfil, a pessoa ou empresa. Então, é como se nós estivéssemos concluindo uma volta completa, né? O WhatsApp agora incorporando recursos de rede social. Eu acho que é muito mais essa direção. O WhatsApp, basta perceber, né, que se ele era um aplicativo de mensageria até algum tempo atrás, na verdade ele virou um ecossistema, né? Porque hoje você tem catálogo, então tem muitas lojas ali que quando a pessoa acessa já consegue ver todo o catálogo de produtos, ele ganhou a inteligência artificial dentro dele, ele ganhou incontáveis recursos, né? Então, onde é que eu quero chegar com isso? Para quem olha o WhatsApp hoje, as mudanças foram incrementais, elas foram acontecendo um passinho depois do outro, mas o WhatsApp de hoje, ele tá tão mais perto do Instagram, ele tá muito mais perto do Instagram do que do próprio WhatsApp há 10 anos atrás.
3: Me chama atenção, porque hoje a gente pode no WhatsApp bater foto, a gente pode, enfim, tem o WhatsApp Business. A gente agora vê até mesmo notícia, né? Pelo Instagram, pelos links que tem, enfim.
4: Exatamente.
3: Então, a plataforma, o WhatsApp em si, tem se atualizado de acordo com o tempo e se aproximado, não sendo a mesma coisa dos outros aplicativos. Diga-se, né? Muitos países usam o Telegram ou outros aplicativos, né? Mas no Brasil o WhatsApp é muito forte, né, Arthur? Muito forte.
4: Não, exato. Exato, e pouca gente, quer dizer, nem todo mundo lembra, né, que hoje é uma coisa super normal, mas o WhatsApp teve que reagir ali durante a pandemia, para, por exemplo, poder fazer chamada de vídeo, né? Então, chamada de vídeo, chamada em grupo, são recursos que não existem há tanto tempo assim. Então, o WhatsApp, de fato, ele foi evoluindo, ele foi se adaptando, e essa diferença entre os países realmente é importante, né? Então, não só o Telegram, quanto aqui no Brasil seria muito estranho falar isso, né? Mas é fato, nos Estados Unidos é muito comum usar o Messenger, né? O comunicador ali que tá, para muitas pessoas o Messenger é só a aba de mensagem do Facebook, e para muitas pessoas elas inclusive deixaram de usar o Facebook, né? Mas o Messenger, enquanto o aplicativo standalone, né, em aplicativo separado, é usado em muitos países, fazendo às vezes, fazendo a funcionalidade do WhatsApp. Só que aí o WhatsApp, ele foi, veja, ele teve essa pulverização, esse crescimento explosivo no começo, justamente em países em que a internet era um pouco mais lenta, né? Então, e a população era muito grande. Leia-se Brasil e Índia, né? Então esses dois países puxaram o crescimento do WhatsApp, tanto que a Meta foi lá e comprou, né? O WhatsApp era uma empresa com menos de 25 funcionários, e a Meta foi lá e pagou 19 bilhões no WhatsApp.
3: É isso.
4: Porque via ali uma ameaça. E agora o WhatsApp, ele explodiu no mundo inteiro, ele foi para vários lugares, inclusive nos Estados Unidos.
3: Exato, tenho aqui os números. Na Índia, cerca de 600 milhões de usuários, o maior mercado do WhatsApp fica na Índia. Depois vem o Brasil, aproximadamente 150 milhões de usuários. É um dos países onde o aplicativo tem maior penetração. Praticamente todo mundo que tem smartphone usa o WhatsApp aqui no Brasil. Depois vem a Indonésia, México na quarta posição com 75 milhões de usuários, Rússia com 65 milhões e Paquistão com 50 milhões. Aí os Estados Unidos têm 100 milhões de usuários, tá? Mas pela quantidade de gente, de população que tem nos Estados Unidos, acaba não ficando entre os top 5. Essa ligação, inclusive, a gente tá conversando aqui por WhatsApp, tá? Eu e o Arthur. Diga-se, né? Arthur, bate-papo muito interessante, acho que daria pra gente ficar mais 20 minutos aqui. Eu preciso encerrar com uma última pergunta, porque durante a sua fala você mesmo pontuou sobre as atualizações que o WhatsApp vem fazendo ao longo dos anos, né? Como, por exemplo, adicionando recursos de inteligência artificial, canais, comunidades, agora nomes de usuários. E aí te pergunto nessa reta final para reflexão, o aplicativo, no caso, que a gente pode pensar sobre o WhatsApp para o futuro?
4: Olha, ele se tornou uma plataforma muito importante do ponto de vista de negócios, né? E me parece que a Meta vai mais e mais entrar numa seara, num campo aí, que é o que se chama de comércio agêntico, né? Ou seja, a inteligência artificial participando do processo de compra. E nesse quesito, a questão dos perfis pode ajudar muito, né? Então, eu vou dar um exemplo. Hoje, quando a pessoa faz uma busca no Google, nós não temos simplesmente as páginas, os links, como nós tínhamos no passado. Você tem aquele modo IA que já te traz uma resposta fechada, né? Então, a partir da hora que nós passamos a ter esses perfis, e o modo IA dentro do WhatsApp, a pessoa vai poder fazer uma pergunta: WhatsApp, estou procurando um prestador de serviço, um encanador na minha região. Quais perfis que você recomenda? E lembrando que com a facilidade do georreferenciamento, né? Ou seja, a Meta sabe exatamente aonde está cada empresa e cada pessoa, ela vai poder ali dar uma sugestão de perfis. Ela não poderia fazer isso com os telefones, porque esse é um dado, mais uma vez, isso seria contra a LGPD, a Lei Geral de Proteção de Dados. Ela não poderia fazer isso, ela não poderia mostrar ali, olha, aqui estão os telefones dos prestadores de serviço. Agora, com os perfis, ela pode fazer isso. Então, eu não ficaria nem um pouco surpreso se o próximo passo dessa evolução, inclusive, for perfis patrocinados. Ou seja, a pessoa impulsionar o seu perfil dentro do WhatsApp para que ele seja mais facilmente encontrado.
3: O WhatsApp liberou nesta segunda-feira a reserva de nomes de usuários. A novidade é a primeira etapa para, no futuro, o aplicativo permitir adicionar contatos sem informar o número de celular. No futuro, então, a gente vai passar o usuário e não mais o número, né?
4: Exatamente, então caminhamos para essa modalidade, para encontrar a pessoa ou a empresa, uma cara muito mais de rede social.
3: É isso, obrigado, viu? Conversei com o Arthur Igreja, especialista em tecnologia. Arthur, obrigado por atender o nosso convite, bom dia.
4: Obrigado, bom dia, até a próxima.
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5: Suzana vai nos falar hoje do chá da vinícola Era dos Ventos. Como ela já tinha falado na terça-feira, o chá é feito com casca de uva.
6: É isso aí. Eu queria falar mais, um pouquinho mais, terça foi tão rapidinho. Esse chá, ele é feito com casca dessa uva que chama Peverella, né? E que é o grande vinho dessa vinícola, chama Era dos Ventos. E ele é feito em parceria com uma gaúcha que chama Carla Sauresic, que ela é especialista em chás, ela faz um trabalho bem interessante no Brasil de divulgar o chá. E ela tava falando com a Carla, ela tava contando assim, que ela sempre teve sonhos de fazer chá com vinícolas, aproveitando exatamente a uva. No caso que ela tá aproveitando

0: breve. E entra numa tendência que tem aparecido, assim, a gente vê vários consumidores preferindo não beber vinho em toda a refeição. E o chá entra intercalando alguns menus como uma questão de ajudar a harmonizar pratos com comidas. A gente harmoniza pratos com chás e pratos com vinhos. Então, pro ouvinte ficar ligado aí, vinhos e no vinho, mas também no chá, e o chá feito exatamente com esse, com a uva e com a semente da uva, que dá um chá bastante agradável.
1: Agora, você falou que tá para ser lançado.
0: Tá para ser lançado. Na verdade, o chá tá pronto, eu já provei, eu super gostei. Gostaria que fosse um pouquinho menos doce, mas é gostoso.
1: E é doce, então?
0: É um pouquinho doce, assim, não precisa pôr açúcar. Ele dá uma sensação de doçura, um docinho leve. Só que, assim, a dificuldade deles é saber quanto tempo essa mistura, né, de casca e semente, de cardamomo e tudo mais, dura dentro do saquinho. Então, eles estão fazendo testes de validade para daqui a pouco pôr no mercado, mas já tem embalagem, já tem tudo, e só não tem preço definido ainda.
1: Tá certo. Então, para o ouvinte ficar atento, mas o chá da vinícola Era dos Ventos tá para aparecer por aí.
0: Exatamente.
1: Suzana, obrigado, Suzana. Até.
0: Até amanhã.
2: Até amanhã.
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0: segunda-feira, 13 de julho de 2026. O ministro do STF, Alexandre de Moraes, converteu a prisão preventiva do pastor Márcio Pôncio em domiciliar. Ele impôs, no entanto, uma série de medidas cautelares, como o uso de tornozeleira eletrônica. O magistrado justificou que a decisão foi tomada com base no estado de saúde do religioso, que sofre de retocolite ulcerativa grave e precisa de tratamento contínuo, além da gravidez de alto risco da mulher do investigado. Márcio Pôncio foi preso no dia 2 de julho, durante a quinta fase da Operação Unha e Carne da Polícia Federal. A investigação apura um esquema de pagamentos do Jogo do Bicho e da Máfia do Cigarro a agentes públicos. O Parlamento de Israel aprovou a realização de eleições nacionais no dia 27 de outubro. A data foi aprovada pela coalizão do primeiro-ministro Benjamin Netanyahu. A votação vai ser a primeira desde o ataque do Hamas em 2023 e os conflitos em Gaza, no Líbano e no Irã. Pesquisas recentes indicam que a coalizão de Netanyahu, formada por partidos nacionalistas e religiosos, teria dificuldades para vencer a eleição. Um incêndio em um bar em Bangkok, na Tailândia, deixou pelo menos 27 mortos e 63 feridos. Segundo equipes de resgate, o fogo foi registrado por volta da meia-noite pelo horário local. Imagens divulgadas nas redes sociais por socorristas mostram grandes labaredas saindo pela porta da frente do pub, localizado na região norte da capital tailandesa, enquanto pessoas tentavam escapar do local.
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2: Conosco mais uma vez a Tânia Morales. Ela entrevistou a jornalista Joyce Ribeiro sobre o livro Nem Cresci e Já Sou Mãe.
3: Nós estamos com a jornalista Joyce Ribeiro. Ela está lançando o livro reportagem Nem Cresci e Já Sou Mãe, relatos sobre gravidez na adolescência, o livro que sai pela Geração Editorial, o livro que traz relatos de adolescentes que engravidaram, de mulheres que engravidaram na adolescência, de profissionais de saúde, especialistas, pesquisadores nessa área, traz dados de diversos países.

0: países, sobre gravidez na adolescência, bem amplo, completo e recheado. Joyce, bem-vinda. Boa noite.
1: Muito boa noite, Tânia. Obrigada pelo convite, pelo espaço. Muito bom estar aqui com você, falando sobre esse tema que é tão importante,
0: muito,
1: né?
0: Muito, muito importante. Você chama atenção, depois eu quero saber como é que foi sua pesquisa direitinho e tal, mas eu queria abrir falando sobre um aspecto que você chama atenção no livro, que é importantíssimo, porque é um tema que impacta diretamente na vida de cada uma dessas meninas, de cada uma dessas mulheres. Essas meninas, elas inclusive são estigmatizadas do ponto de vista moral, como se fosse um deslize individual, mas você traz a discussão pro coletivo, né? Não é uma questão individual a gravidez na adolescência, a gente tem que ver como um problema de todos nós, né? Do país.
1: É justamente isso, Tânia, porque todas as reportagens, todas as entrevistas, todos os dados que eu consultei, que os especialistas dividiram comigo, mostram uma sequência de falhas, né? Durante o desenvolvimento dessas meninas, principalmente, e dos meninos também. Então, falha no aspecto da educação, falha no aspecto do conhecimento sobre o corpo e da sua saúde, falha num diálogo mais aberto, mais aproximado com os pais dentro de casa, para esclarecer dúvidas, para dividir aqueles momentos da adolescência. Não, todos nós somos adolescentes, a gente sabe que cabeça de adolescente é uma ebulição, né? E na fase justamente para que isso aconteça. Mas a orientação é necessária, porque senão muitas vezes eles dividiram comigo que se sentiam perdidos, que se sentiam sozinhos e que quando se depararam, né? Elas se deparavam com a notícia: nossa, eu estou grávida, e agora o que eu faço? Um dos primeiros problemas era justamente contar para a família, contar para essa mãe e contar para esse pai, né? Então, nada acontece por acaso. Também coloco ali que a gravidez na adolescência não é uma sina familiar, né? Ai, minha mãe ficou e agora eu também fiquei grávida, minha filha provavelmente vai ficar grávida na adolescência também, e é assim que acontece, as coisas são assim. Não é assim. A gente já tem inúmeras ferramentas para instruir essas crianças, né? As crianças e os adolescentes, e de esperar deles um outro comportamento, né? Um comportamento que seja mais benéfico para eles mesmos.
0: Claro.
1: Né?
0: Então, agora, nossa, você falou, Joyce, me ocorreu aqui, você falou, né, de que as meninas engravidam. Porque não tem diálogo em casa, porque na escola não se fala sobre isso. Quer dizer, o sexo é um grande tabu. E ainda quando a gente fala da questão da educação sexual, tem gente que acha que, na verdade, é ensinar as pessoas a fazerem sexo na escola, que é um absurdo, né? Chega a ser risível. E é o contrário, é proteger essas meninas, né?
1: Sim, e sabe que essa informação, o contato com essa informação, muitas vezes, em muitos relatos, acabam adiando esse primeiro momento sexual, né? Essa primeira relação sexual. Porque a gente está falando aqui de todas as fases da adolescência. E o IBGE divide, né? O IBGE pensa a adolescência das crianças de 10 até os 19 anos. Então, são muitos anos e são muitas mudanças e alterações psicológicas e físicas que acontecem nesse momento. Então, esse entendimento das crianças de 10 a 14 anos fica em um lugar, digamos assim, tem uma reflexão, um cuidado todo especial, e depois uma segunda fase da adolescência, se assim a gente pode dizer, que é dos 15 aos 19 anos, não? Quando os adolescentes, meninos e meninas, demonstram mesmo um outro interesse, né, pelos relacionamentos, e estão na fase mesmo de descobertas. Então, as crianças precisam de uma outra abordagem e de um outro olhar.
0: De 10 a 15, aí já é criança mesmo, né? Porque adolescente é isso. Na adolescente vai namorar, e aí adolescente é inconsequente, se não for bem orientado, vai engravidar, né? Porque quando a gente é adolescente, a gente acha que nada vai acontecer com a gente. Agora, de 10 a 15. Aí nós entramos.
1: De 10 a 14.
0: De 10 a 14. A gente já entra também nessa questão do estupro?
1: Sem dúvida nenhuma. Nessa fase, E os dados nesse ponto, eles são muito tristes, muito duros, né? De se lidar, de enfrentar esses números. A maioria desses casos, eles dizem respeito justamente ao abuso de crianças, né? E outra questão também muito impactante, quando a gente pensa nas campanhas de redução dos casos de gravidez na adolescência, a faixa que tem mais resistência, não, para uma redução mais acelerada, que é o que a gente precisa, é justamente essa dos 10 aos 19 anos. Então a gente está falando de inúmeros e repetidos casos de violência, abuso e estupro de menores, porque toda a relação com pessoas, né, meninos e meninas com menos de 14 anos, ela é definida como um estupro.
0: Sim. Nossa, e você ouviu muita gente, você tem, traz relatos, inclusive, de uma menina de 11 anos. Ai, gente, uma criança.
1: Exatamente. Esse relato eu ouvi da doutora Larissa Cassiano, que é uma obstetra, que me deu uma entrevista e esclareceu muitas das minhas dúvidas, não, durante esse processo. E ela conta desse atendimento de uma menina de 11 anos que chegou no momento do parto muito desorientada e sem saber que estava em trabalho de parto.
0: Ai, porque chega a arrepiar.
1: É de arrepiar e ficou uma situação difícil de entender, fazer com que ela conseguisse expor o que tinha efetivamente acontecido, porque ela falava de uma outra criança, né, também lá dos seus 13 anos, que poderia ter tido esse relacionamento com ela, mas a mãe não tinha conhecimento. Era uma menina que não tinha nem passado pela menarca ainda, então provavelmente foram diversos momentos de abuso e houve a concepção ainda nessa primeira ovulação, né? Então ela não havia nem passado pela menarca e já teve a gestação.
0: Menarca
1: então,
0: é a primeira menstruação, né? Quer dizer, ela já
1: seria
0: havia sido...
1: a primeira.
0: Mas ela, nesse caso, era com um menino de 13, é isso?
1: Do menino da mesma idade ali, de 13, de 14 anos. Nossa. E ela com 11 anos. Então ficou mais difícil ainda, né? De dar essa orientação, de entender essa menina, de pensar nesse processo gestacional numa criança de 11 anos que chega já em trabalho de parto e chamando pela mãe, tem esse relato também, ela em trabalho de parto chamando pela mãe, né? A avó.
0: Sim,
1: da criança, no caso. Porque tava ali completamente desorientada,
0: sem entender. Inclusive, do ponto de vista físico, não tá nem preparada para dar luz. Essas crianças correm
1: risco. De forma alguma.
0: Né?
1: As questões de saúde também são muito preocupantes. As meninas de 10 a 15 anos têm maior chances de morrer durante o processo gestacional e durante o parto. 5 a 7 vezes mais possibilidades, né? Uma probabilidade 5 a 7 vezes maior de ocorrer, por conta desse não desenvolvimento, né, físico, uma morte, ou na gestação, ou no parto.
0: Nossa, gente do céu, é um problema de saúde pública, é um problema que precisa ser tratado coletivamente com responsabilidade e de forma amorosa. Bom, a Joyce Ribeiro aqui com a gente lançando Nem Cresci, Já Sou Mãe, relatos sobre gravidez na adolescência, o livro que sai pela Geração Editorial, ela traz os relatos, traz os dados, traz análises sobre a questão da gravidez na adolescência. Joyce, existe um perfil socioeconômico mais específico de meninas que engravidam?
1: Sim, quando a gente fala de gravidez e adolescência, a gente está descrevendo, em muitos casos, uma situação de vulnerabilidade econômica, uma situação de escolaridade interrompida. Meninas com maior escolaridade e famílias com mais escolaridade tendem a enfrentar menos essa questão, né? Porque tem as informações para usar e nortear suas decisões. Não, então, sem dúvida, a vulnerabilidade econômica caminha ali lado a lado com o aumento de casos de gravidez na adolescência, segundo os dados dos especialistas, os estudos científicos já publicados e, enfim, os dados dos institutos de referência que já se debruçaram sobre esse tema, né? É uma questão de vulnerabilidade
0: Vulnerabilidade social. Mas eu não quero entrar, que o tema aqui não é sobre o aborto, mas também me ocorreu aqui que as meninas de uma classe social mais elevada, embora tenham mais informação, também engravidam, né? Também acontece. Sim. Mas como tem dinheiro, e aí entra também a hipocrisia dos discursos das famílias, né?
1: Sim.
0: Essas meninas, sim, fazem o aborto pago, que é caríssimo, inclusive, né? Existem clínicas, sim, muito bem localizadas do lado de hospitais. Eu posso até mencionar algumas, né? Mas enfim, que a gente sabe que acontece. Mas as mais pobres não têm acesso a isso. E são penalizadas, não, ainda mais hoje em dia, com essa discussão, né?
1: Exatamente. Isso tem que ser um ponto de muita atenção nessa orientação das meninas. Porque a busca pelos abortos inseguros, né, e não permitidos, ela vai acontecer, né, em muitos desses casos, e colocam as meninas nessa situação de risco extremo. Né? São muitas mortes. Os dados mostram os números de morte por ano, não, em cada ano. Vou levantar aqui para você. E são assustadores, são milhões de casos de meninas que buscam aborto. América Latina e Caribe são, fazem, né, compõem os países que mais têm essa busca e número de mortes. Então, a orientação precisa, e a conversa sobre isso, ela precisa acontecer. O silêncio não é uma solução, né? Não é uma resposta, não vai fazer com que esses problemas deixem de acontecer. Meninas com pouca instrução estão mais vulneráveis a essa situação de gravidez e de abortos inseguros, né?
0: Sim.
1: E a gente precisa, desde do início da adolescência, com informações específicas para cada fase da vida. Como você bem falou, não se trata de um incentivo a relações sexuais, muitíssimo pelo contrário. Não é isso, é um incentivo para que as crianças saibam se proteger, entendam o seu corpo e busquem os seus sonhos, porque a gente está falando também, Tânia, de inúmeros casos de evasão escolar.
0: Claro, né?
1: Para estudar. E aí vem um ciclo de pobreza, né, que se perpetua. Não estuda, tem dificuldade de acesso ao mercado de trabalho, baixa remuneração, muitas pessoas, muitos familiares numa única casa, essa renda diluída traz um ciclo de pobreza, efetivamente. E é só a comunicação e a conversa e a instrução que vai nos aproximar de uma solução, que é o que a gente quer, mas certamente antes disso, que esses dados, esses números tendem a ficar cada vez mais aceitáveis, pelo menos, né?
0: Precisamos falar sobre isso, é um tema incômodo, né? Falar sobre sexualidade.
1: É um tema incômodo.
0: Na adolescência, é um tema incômodo. A gravidez na adolescência, né? É um tema incômodo, mas existe, a gente precisa falar sobre esses assuntos. Joyce,
1: exatamente.
0: Como você despertou para esse tema? Como é que foi? Conta pra gente como é que você começou essa pesquisa, quanto tempo levou?
1: Sabe, Tânia, são muitos anos no jornalismo também, né? Uns 25 anos já, o tempo passa muito rápido, e durante todos esses anos eu pude muitas vezes apresentar reportagens com esses dados, né? E ouvir os relatos que se repetiam e que se repetem, não como os que eu ouvi agora para fazer o livro. As situações, elas são muito parecidas, e ano a ano e década a década. Esses dados que parecem muito consolidados, não, esses números altos, a gente até nesse momento vivencia, sim, uma redução de números, né, de meninas grávidas, mas isso não diminui com a velocidade que a gente precisa, e também não está atrelado ao que a gente imagina que seja o acesso da comunicação dos mais jovens, né? Porque quando a gente fala da adolescência de hoje, a gente pensa, sim, em jovens que têm mais acesso a buscas, que têm mais acesso, sim, à internet, que têm outras formas de procurar e estudar sobre o desenvolvimento do seu corpo, além do apoio escolar, que a gente deve cobrar sempre, né, e deve existir. Mas esse turbilhão de informações nem sempre resulta em uma maturidade para as decisões de saúde e para a observação dos seus direitos e a proteção efetivamente, né, desses adolescentes. Então, o que fica muito evidente é que a orientação e a presença, né, adulta, dos familiares, dos amigos, das unidades de saúde, ela tudo isso é essencial, né? Sem todo esse apoio, a gente vai continuar repetindo e replicando. E foi isso que aconteceu comigo, trabalhando todos esses anos e observando e pensando, gente, se a gente teve tanta mudança, né, se a gente tem tantos acessos, por que que esses números continuam tão elevados, né? E isso sempre me despertou a atenção e me despertou esse interesse. E também até o próprio histórico de vida, porque eu fui mãe na fase muito adulta, né? Eu já tenho uma filha de 10 e outra de 13 anos, mas eu fui mãe aos 34 anos, e ainda assim a gente enfrenta toda a problemática, né? Da
0: gestação,
1: toda
0: a nossa
1: dificuldade,
0: vida,
1: né? Tem um impacto, se sente, como muitas adolescentes me relatam, só que você já está em outra fase da vida, tem outra maturidade para enfrentar. Uma menina de 15 anos não tem, né? E não conseguirá fazer sozinha.
0: É, e quando você teve, você já tinha uma carreira. Você já tinha construído
1: uma carreira
0: profissional.
1: Exatamente. O trabalho, né? A possibilidade de se organizar para esse melhor momento, porque os desafios da maternidade, da paternidade, da gravidez, eles são inúmeros, mas a gente não tem como falar que o senso comum, ele realmente se confirma. É o momento mais interessante, mais agradável, a chegada de um filho, é tudo tão incrível, né? Apesar da dificuldade, que antecipar tudo isso para um momento onde o seu desenvolvimento vai ser completamente prejudicado e você não está pronta nem fisicamente nem psicologicamente para enfrentar tudo isso.
0: Não é incrível.
1: Faz impactos e deixa cicatrizes para a vida inteira. Né?
0: Exatamente.
1: É não curtir esse sonho da gestação para muitas mulheres, né? Muitas optam por isso, outras não, mas para aquelas que querem, é realmente uma grande realização, um momento de felicidade.
0: Quando é planejado,
1: então,
0: né? Na hora certa, não.
1: Exatamente.
0: Na hora errada.
1: As crianças para que busquem esse momento, né? De ter essa realização.
0: Exato.
1: No trabalho, financeira e pessoal também, sendo mãe, cuidando dos filhos, para aquelas que buscam isso.
0: Porque é um ônus que recai, aí ônus, está chamando um filho de ônus. Gente, sejamos honestos, uma gravidez na adolescência é um ônus que recai sobre a mulher, né? Sobre a menina,
1: que
0: porque
1: recai.
0: Certamente o menino, desconsiderando aqui os casos de abuso por adultos e tal, né? Considerando aqui uma relação ali mais ou menos dentro da faixa etária, os meninos não serão tão impactados, né, Joyce? Segue a vida deles.
1: Os impactos mais severos recaem, sem dúvida alguma, para as meninas e para as mulheres que estão ali à volta. Então, é essa mãe que se vê uma avó também, de repente, e essa avó da menina que também se vê uma bisavó, né, num momento de susto. Então, geralmente é um núcleo muito feminino que se une ali para dar conta de mais essa responsabilidade, que é a criação desse novo bebê que chega. Os meninos têm outros enfrentamentos, mas certamente diferentes e com outros impactos. Não, e aí a gente pode aqui falar sobre discussão das masculinidades não atuais, como inserir esse menino e chamá-lo a essa responsabilidade, não, que ainda que precoce ele precisa ter
0: assumir,
1: e precisa, assim,
0: né?
1: Como a mãe vai
0: mas
1: aprender.
0: Mas se adulto não tem assumido, imagina um menino.
1: Exatamente.
0: Né?
1: Esse menino também precisa de orientação e de apoio para aprender a se tornar um pai, né?
0: Gente, a coisa tem que ter responsabilidade.
1: É muita questão atrelada, viu? O fato é, a gente precisa orientar, não, os jovens que estão à nossa volta, as crianças que estão à nossa volta, para que essas escolhas aconteçam mais de acordo com cada fase, cada momento da nossa vida.
0: Precisa identificar, né? Precisa falar sobre sexo, gente. sabe? Tem que parar com isso, esse moralismo, esse falso moralismo. Precisa falar sobre sexo justamente para proteger as crianças, né? É diferente do que se prega por aí.
1: E Tânia, sabe que nos relatos, não, das entrevistadas, essa questão do moralismo, da dificuldade de diálogo, ela fica muito presente no relacionamento das meninas, das jovens grávidas, com os pais, com seus pais, não? Sim. Que muitas vezes, ainda hoje, a gente está em 2026, mas não aceitam, tem uma ruptura nesse relacionamento com essa filha que está grávida. São muitos relatos de um convívio dentro de casa prejudicado, de pai que não consegue olhar para a filha e fica meses sem olhar para a filha. Às vezes o neném nasce e vai retomar esse relacionamento ou só após o nascimento, às vezes muitos anos depois. Isso deixa marcas difíceis, né, de serem restauradas, e está presente em muitos dos relatos. É uma questão presente em muitos
0: julgamento
1: dos relatos,
0: moral, né?
1: Mas elas dividiram muito.
0: Se lá no comecinho tivessem falado e os pais tivessem dito, ó, tem que usar preservativo, cuidado, você pode engravidar, talvez não chegasse nesse ponto. E aí fica essa névoa. É triste, é um tema importantíssimo, hein, Joyce? Parabéns pelo seu trabalho.
1: Obrigada. Não é um livro de respostas definitivas, né? Porque tá todo mundo tentando, todo mundo buscando a melhor forma de fazer, a melhor forma de orientar, mas a sugestão é justamente essa, né? Vamos olhar um pouquinho mais para esse debate, para esse diálogo, tem que falar mesmo, tem que orientar. Menina não é mãe, né? Uma mulher adulta pode se tornar mãe se ela quiser, uma menina não é e não deve se tornar mãe, uma menina é uma menina, uma adolescente é uma adolescente que precisa estudar, precisa buscar a sua formação e precisa ter esse apoio, né? Durante esses anos, o que acontece fora disso precisa ser olhado com atenção, precisa ser corrigido.
0: Exato.
1: Né? A gente não pode aceitar a menina de 10, de 12 anos grávida.
0: Vamos cuidar das nossas meninas, né? De forma
1: exatamente
0: amorosa e sem falsos moralismos. Muito bom, Joyce Ribeiro, muito obrigada, viu? Beijo pra você, até o próximo livro, né? Quando você lançou o Chica da Silva, a gente falou, agora a gente fala de novo.
1: Exatamente,
0: né?
1: Estamos falando já o segundo lançamento, é o meu terceiro livro, a segunda vez que a gente fala sobre os lançamentos. Amanhã eu tô lá na Livraria da Vila, na Avenida Paulista, pro lançamento mesmo do livro, né? Vai ser nessa quinta-feira, dia 11. Então, já deixo aqui o convite, vou adorar te receber também, vai ser uma alegria imensa.
0: Muito bom, que horas vai ser?
1: Das 18 às 21h30, das 6 às 9h30.
0: Eu que não tinha prestado atenção no horário. Joyce, muito bom. Bom evento de lançamento, parabéns pelo livro, um beijo e até a próxima entrevista, até o próximo livro.
1: Vamos lá, muito obrigada. Beijo, boa noite.
0: Boa noite. É Joyce Ribeiro, jornalista, lançando o livro reportagem Nem Cresci e Já Sou Mãe. Relatos sobre gravidez na adolescência. O livro que sai pela Geração Editorial. É muito incômodo, né? Falar sobre isso. Sobre sexualidade na adolescência. É muito incômodo. Sexualidade é um tema tabu, né? Mas infelizmente a gente tem que enfrentar essas meninas, sobretudo, né? Porque é sobre elas que recai o peso maior de uma gravidez na adolescência. Elas precisam ser orientadas sobre os riscos, né? Da prática sexual nessa faixa etária. Se esse tema não for tratado, elas vão continuar engravidando. Simples assim.
2: E agora o Rossandro Klinge reflete sobre o preço da vitória do ego.
3: Buda deixou uma frase que parece paradoxo e não é. Na guerra do ego, o perdedor é sempre o vencedor. Leva um tempo para explicar isso, porque o ego não gosta de ser explicado, prefere ser obedecido. A guerra do ego tem uma característica que a distingue de qualquer outro conflito. Ela não precisa de inimigo real. Pode ser travada contra o cunhado na ceia de Natal ou o colega que foi promovido antes, contra o desconhecido que discordou num comentário de rede social. O ego não é seletivo. Ele briga com o que aparecer e, quando vence, celebra, por um momento curto e caro, porque o preço da vitória do ego quase sempre é uma relação deteriorada, seja por uma palavra dita que não volta ou uma ponte queimada que um dia faria falta. O ego ganhou o argumento e perdeu a pessoa. Ganhou a discussão e perdeu a conexão. Saiu da sala com a razão na mão e deixou para trás algo que valia muito mais. Vi isso no consultório repetido em roupas diferentes. Vi no pai que nunca cedeu para o filho e perdeu a intimidade que não sabia que queria. Também estava no casal que tinha razão em tudo e relacionamento em nada. Tinha um executivo que vencia todas as reuniões e liderava uma equipe que torcia contra ele. Ceder não é fraqueza. Às vezes é a única jogada inteligente disponível. Quem perde a guerra do ego, perde a batalha e salva algo maior. A relação, a paz, a possibilidade de continuar. Quem vence carrega o troféu sozinho. E troféu carregado sozinho pesa diferente.
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0: Segunda-feira, 13 de julho de 2026. O Republicanos negou ter fechado apoio à campanha do senador Flávio Bolsonaro na disputa presidencial. A manifestação deste domingo ocorreu depois que veio a público a informação sobre a sigla ter feito um acordo para que o presidente da legenda, Marcos Pereira, seja indicado ao STF caso Flávio venha a ser eleito. No texto assinado por Pereira, o Republicanos nega qualquer tratativa neste sentido. A legenda vai além e afirma que, conforme pesquisa encomendada pela sigla, há um sentimento de frustração com a pré-candidatura do filho do ex-presidente Jair Bolsonaro e uma indicação de preferência pela neutralidade nestas eleições. Com isso, segundo o partido, a decisão final será tomada na Convenção Nacional. O cacique Raoni apresentou melhora da função renal e passou a aceitar alimentação por via oral, segundo o boletim médico divulgado pelo Hospital São Paulo. De acordo com o hospital, o líder indígena de 93 anos permanece consciente, respondendo a comandos, estável e respirando em ar ambiente. Os Estados Unidos realizaram uma nova rodada de ataques contra o Irã. As agressões acontecem após uma escalada de ofensivas iniciadas com um ataque iraniano contra um navio de contêineres no Estreito de Hormuz. Na ocasião, a embarcação ficou em chamas e um tripulante foi declarado desaparecido. Segundo os militares americanos, o objetivo é continuar degradando a capacidade do Irã de atacar navegantes civis e navios comerciais que transitam livremente por Hormuz.
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2: Leandro Gouveia recebe o cantor e compositor Gabriel Satter para falar sobre o álbum que celebra 25 anos de carreira.
3: Cantor, compositor, instrumentista, produtor musical, ator, é o Gabriel Satter que está comemorando 25 anos de música. É o nome do seu novo álbum, já disponível nas plataformas digitais, com composições próprias, releituras e também participações especiais como a do Ivan Lins, que a gente está ouvindo aí.

0: Gabriel Sáter tá com a gente.
1: Leandro, muito obrigado por me receber.
0: Eu que agradeço pela participação aqui no Show da Notícia, também com a imagem para quem quiser acompanhar pelo YouTube, pelo Globoplay. Tá animado para a Copa do Mundo? Daqui a pouco tem jogo, você vai assistir em casa?
1: Família toda aqui não tá acreditando que ia ter trabalho hoje aqui, entrevista não, né? É dia de Copa, depois trabalhar, estudando desde cedo para poder parar à noite para ver o jogo, viu? Na expectativa aqui, torcendo pelo nosso país.
0: Não, a gente não para não, tem que trabalhar, é 24 horas, não é, nem no dia da Copa a gente para também não. Ô Gabriel, me diz o seguinte, 25 anos de música, então você começou com o quê? Com 6 anos?
1: Quem me dera, viu? Eu engano bem com essa cara de jovenzinho, né? Já rumo aos meus 45 anos, comecei profissionalmente com 19, mas desde os 15, né? Tocando como hobby, tendo banda lá em Campo Grande, Mato Grosso do Sul, né? Minha primeira banda com meus parceiros de música até hoje, né? Daniel Rondon. Daniel Cavalcante, por sinal, é o diretor que assina o clipe com o Ivan Lins. Olha que coincidência, né? Fez banda comigo lá atrás, com 15 anos, nem era profissional, nem sabia que seria músico, mas lá em 2000 mesmo que ingressei profissionalmente na música. E Leandro, de lá pra cá parece que foi um sopro, né? 25 anos, parece que 2000 foi ontem.
0: O que que você considera que é o marco aí do início da sua carreira?
1: Quando realmente eu comecei a trabalhar, me dedicar 100% à música, e quando eu tive uma conversa muito séria com meu pai tava vendo eu fazer cursinho em 99, me matando aula para fazer um vestibular que eu não queria fazer, me enganando a família, enganando minha mãe, que não queria que eu seguisse esse caminho de jeito nenhum. Meu pai foi muito parceiro, muito querido, falou: meu filho, não perca tempo, tempo é muito precioso, você vai se arrepender de perder esse tempo fazendo uma faculdade que você não gosta, foque como nunca, trabalhe como nunca e que siga seu caminho. E naquele momento era virada de ano, né, para 2000 ali, então 2000 eu larguei tudo, abandonei o cursinho, encarei minha mãe. E ali sim comecei a trabalhar, estudar 100% com música, e 6 meses depois eu estava ganhando dinheiro profissionalmente como carreira solo mesmo, que esse sempre foi meu intuito, né? Trabalhei com outras pessoas, mas para adquirir conhecimento, bagagem, porque não tinha muita vivência mesmo, né? Então de lá para cá foram 25 anos de dedicação integral a essa arte. No meio do caminho trabalhei como ator também, né? O que ampliou meus horizontes, mas profissionalmente desde 2000, e já no segundo semestre, em agosto de 2000, quando começa mesmo minha carreira profissional, fiz meus primeiros shows solo, com meu repertório, ganhando cachê, né? Então, é a partir disso. Claro que meu primeiro álbum, né, Leandro, só veio em 2006, então 20 anos do primeiro álbum, mas 25 anos de dedicação profissional à música. Tempo anterior...
0: Mais uma marca aí pra você comemorar, então, 20 anos do primeiro álbum também. O Gabriel é filho do Almir Sáter, né? Pra quem ainda não sacou pelo sobrenome, né? Almir Sáter, grande nome da música brasileira. E tá aí com você também? Vai todo mundo assistir junto, então?
1: Não.
0: Ah, ele
1: meu
0: não.
1: Meu pai hoje tá na casa, tô numa outra casa no interior aqui, cada um no seu canto, mas assim, todo mundo ligado aqui, conversei um monte com ele ontem. Família, cada um num canto, mas todo mundo ligado, né? Na seleção.
0: Claro.
1: Quero saber a sua previsão, que eu não ouvi você falar antes, qual foi a previsão aí que você fez do placar, Leandro?
0: Do bolão? Eu botei 2-0 pro Brasil no bolão. É um placar seguro, assim, né?
1: É.
0: E você?
1: Gostei. Fui de 3-1.
0: 3-1, diferença de 2 gols também. Se der diferença de 2 gols, porque... mesmo que seja 3-1, eu ganho ponto no bolão também. Entendeu?
1: Entendi. Acho que o seu também vai dar certo, acho que o 2-0 mesmo, viu? Agora pensando bem, viu? Eu fui muito, né? Zeloso.
0: Não, de repente, né? O Brasil pode tomar um gol, enfim, não queremos isso, mas pode acontecer. Agora, Gabriel, você desde criança, mesmo antes de começar a carreira de verdade, você desde criança tocava com seu pai, o Almir, como a gente imagina mesmo?
1: Leandro, não. Eu acompanhava meu pai, então, na casa de ferreiro, espeta de pau, aquela brincadeira, né? Porque meu pai, geralmente, quando encontrava ele estava em recesso, férias, né? De turnês, no Pantanal. Então, assim, estava fazendo outras coisas, né? Curtindo suas férias, tocava viola, né? Estava com seus parceiros compondo, cresci nesse ambiente, né? Ele compondo com Simões do Pantanal, compondo com Renato Teixeira na Serra da Cantareira. Mas, curiosamente, eu sempre fui muito ligado ao estudo formal, né? Nunca tive aquele incentivo de casa, porque era criado com pais separados. Meu pai morava em São Paulo, eu criado pela minha mãe em Campo Grande. Minha mãe muito séria nos estudos formais, então, assim, esporte, né? Jogava tênis nos momentos que eu não estava na escola. Então, nunca, a parte da família da minha mãe nunca achou que eu ia seguir esse caminho musical, né? E realmente foi depois dos meus 15 anos que isso começou a crescer na minha vida.
0: Aliás, que faculdade que você ia fazer?
1: Olha, para você ver como eu estava em dúvida. Eu prestei para publicidade, mas ia fazer engenharia ambiental. Pensei em biologia porque não sabia o que queria. É. Queria seguir o lado das artes. Mas assim, ninguém apoiava. Mas quando eu tive certeza foi quando meu pai me deu esse papo reto aí, me ajudou muito naquele momento de dúvida, né? E meu padrasto também, não posso esquecer dele. Meu padrasto é um pai para mim, me criou também, desde meus 3 anos, né? Então, assim, eles dois realmente foram vitais nessa minha decisão lá atrás, né? Foi a melhor decisão que eu tomei, Leandro. Ia ser frustrado em todas as outras carreiras, com certeza.
0: Quem que é seu padrasto?
1: Celso Martins, agrônomo de formação, mas um homem de muito conhecimento, de bom gosto musical. Me apresentou músicas maravilhosas de Clube da Esquina, do jazz, da MPB. Caetano, Gil, Milton, né? Foi meu padrasto que me apresentou isso também lá atrás.
0: Aí, uma homenagem então pra ele, que é agrônomo, podia ter falado, não, vem fazer agronomia também, né? Mas não, ele foi esperto. Muito bem. Agora, Gabriel, você falou de MPB aí, a gente ouviu a participação do Ivan Lins nessa música que se chama Me Ajuda, então é composição sua, certo?
1: Minha com Luiz Carlos Sá, o famoso Sá da dupla Sá e Guarabira, e de João Gaspar, jovem, que produz o álbum comigo também.
0: E como é que foi esse encontro com o Ivan Lins?
1: Olha, eu deixei a vergonha de lado, Leandro, fui atrás desse sonho, que só aconteceu graças ao João Lins, manager, né, e filho produtor do Ivan, que foi super carinhoso desde o primeiro encontro, que eu liguei para ele, encontro, né, pelo telefone. Mas a gente tava com esse sonho dessa música pro Ivan. Fomos atrás, minha amiga Kelly Faia conheceu o Ivan, fez a ponte. Então deixei a vergonha de lado, corri atrás do meu sonho e obrigado Ivan Lins pela generosidade de gravar comigo essa música tão especial, né? E também por ter feito o clipe, sabe, Leandro? Fui gravar o áudio com ele lá no Rio de Janeiro, na Companhia dos Técnicos, um dos maiores estúdios do Brasil, né? Icônico estúdio, e lá em Copacabana. E o Ivan ficou tão à vontade com a música, pegou na hora, foi aprendendo e topou fazer o clipe conosco. Não estava programado, então assim, agradeço e agradecerei eternamente a generosidade do mestre Ivan Lins, que é tão grandioso quanto sua obra e sua genialidade musical, viu, Leandro?
0: Não, é demais. Você nunca tinha trabalhado com ele, então?
1: Não, era fã. De longe, admirava, cresci ouvindo sua obra, me inspirando, né? Vendo seu solo, suas composições magníficas, enfim, sua obra é ilibada, né?
0: Vamos ouvir mais um pouquinho da Me Ajuda.

Muito legal, você tá ouvindo aí o Gabriel Satter cantando com o Ivan Lins nesse novo disco do Gabriel, 25 anos de música. Que, aliás, me surpreendeu. Eu fui ouvir o disco inteiro, claro, esperando uma coisa, e me surpreendeu. Vi várias coisas assim que eu não achava que ia encontrar, mas uma delas é mais próxima do que eu esperava mesmo, que é essa daqui, ó, Marroá.

0: lindo esse tema que é seu, né? Quando eu li Marruá, eu já lembrei da novela Pantanal direto.
1: Exatamente. Essa é a novela Pantanal. E nesse álbum, eu não poderia deixar de fazer uma homenagem para um dos projetos mais importantes da minha carreira, que mudou minha carreira até, viu? De verdade. Assim como do meu pai 30 anos atrás, né? Coincidências incríveis. E dito isso, saiu o clipe recentemente, está soltando um clipe por mês, desde o lançamento do álbum, né? O primeiro foi de Minha Ajuda, o clipe gravado em estúdio com o Ivan. Agora, recentemente, acabou de sair. E agora, dia 6/6, Marruá, o videoclipe, que é a primeira vez que aparece eu mesmo tocando essa música, né? Com a minha imagem, com a minha intenção de Gabriel e não de Xerel Trindade, né? Então, isso que é bacana para as pessoas entenderem essa homenagem e poderem conferir o clipe aqui no YouTube, no meu canal.
0: Xerel Trindade é o personagem.
1: Exatamente, perdão, faltou essa referência da minha cor.
0: Nem todo mundo é tão noveleiro assim, né? Para lembrar. Mas eu lembrei de Marruá porque era a personagem, né? Tinha Juma, Marruá, certo?
1: Perfeito, exatamente. Esse espírito, né, indomável, né? Esse é o nome dessa música. E você não sabe, eu dediquei essa música para meu parceiro de música, o maestro icônico João Carlos Martins. Você não sabe, né? A gente gravou lá atrás, pro Pantanal, uma música que a gente nunca imaginar que entraria na novela. E Amor de Índio, nossa versão, né? Desse clássico de Beto Guedes e Ronaldo Bastos, entrou no meu álbum lá atrás, o álbum Erva Doce, que eu lancei durante a novela Pantanal, entrou na novela também, não sei se você viu a novela ou não, né, dando esse contexto aqui completo, e por sorte um casal protagonista, né, de Jove e Juma Marruá.
0: Agora, lindo, linda a sua interpretação aí na viola caipira. Você chegou a estudar formalmente não só viola, mas música em geral, ou não? Foi tudo na base da intuição?
1: Não estudei muito, com vários professores. Com 15 anos, mesmo sendo ainda por hobby, estudei com Paulo G, um grande nome da música sul-mato-grossense, e Antônio Porto, também que é um grande artista que foi pro mundo levando o nosso Pantanal fora. Depois, quando eu voltei dos Estados Unidos em 99, fazendo cursinho, conheci meu professor e grande mestre, gaúcho, chamado Cristiano Kotlinski. Ele realmente mudou a minha carreira e vida, porque aprendi do zero, ler música, escrever música, harmonia, improvisação, linguagens musicais, estilos diferenciados, porque dentro da minha família, por mais que tenham músicos incríveis, meu pai, meu tio Rodrigo Satter, minha tia Gisele Satter, esse lado acadêmico mesmo com o professor, ninguém tinha uma didática para poder ensinar, me dava alguns toques, né? Meu tio Rodrigo mais paciente do que nunca, mas aula mesmo foi com o Cristiano Kotlinski, que mudou minha vida, minha maneira de ver música, né? E aprender inúmeros estilos musicais que realmente me deram uma base muito sólida. Tanto que eu estava recordando isso agora, no momento que a gente está fazendo uma série de videoclipes e materiais de recordação desses 25 anos, Leandro. E lá em 2000, eu lembro que ele me fez parar de cantar. Falou, não, eu ficava 2, 3 anos sem cantar. Prova disso que eu gravei o primeiro disco instrumental, que estava numa verve instrumental. E aí uma curiosidade, chegou lá em 2006, 2007, comecei num domingo assim, ficar muito triste, onde o instrumental começou a não me completar por inteiro. E num dia bucólico, assim, voltei a cantar, compor, assim, sabe, relembrar minhas canções. Aquilo me deu uma força, e eu recordei disso esses dias, isso foi vital na minha volta para as canções, que eu só retornei para valer mesmo em 2007, assim, sabe? E aí, com muito esmero, né, para voltar a cantar, encontrar minha voz. Ganhei um prêmio muito importante em 2008, chamado Prêmio Pixinguinha Produção, e contemplava 2 artistas por estado. E eu ganhei pelo Mato Grosso do Sul, nesse momento dificílimo da carreira, que eu morava em São Paulo, e Mato Grosso do Sul tava mais lá, ajudando meu pai nos negócios de fazenda, né? Assim, tinha show, não tinha, eu tava lá. Então, assim, momento dificílimo da carreira, eu guardo com muito carinho, que o prêmio da Funarte me fez voltar para São Paulo de vez e gravar um segundo álbum autoral com canções. Obrigado, Funarte, e o prêmio Pixinguinha Produção por ter realmente dado esse sopro, né, essa lufada de ar puro na minha carreira naquele momento tão difícil, viu, Leandro?
0: Muito bom. Você sabe que essa Marruá aí me lembrou, claro, por causa da viola, né? A abertura do Globo Rural, que é o seu pai que toca, né?
1: Uau, você, vou te falar, e você foi sagaz na sua observação. Sabe por quê? Esse ritmo, esse toque de viola de mão direita, se você ver o clipe, você vai ver melhor. é um toque de contar dinheiro, um toque do galope, né? Que esse tagadam, tagadam, tagadam. Isso veio do Luzeiro. Quando eu fui fazer essa música, eu peguei esse ritmo, esse toque. Falei pro meu pai, vou fazer uma música, né? Inspirada nesse ritmo do Luzeiro, né? E você foi cirúrgico na sua observação.
0: Luzeiro é o nome da música, que é a abertura do Globo Rural.
1: Perfeito. A música do meu pai, a da Luzeiro, que tem esse toque, esse galope, né? Que a gente define como um galope. Esse, né? E o Luzeiro era um cavalo do meu avô Sáter, que tinha uns cavalos, né? Nos jockeys. E esse cavalo foi muito famoso na história da minha família, do meu avô. E meu pai deu esse nome dessa música por conta de um cavalo especial que meu avô tinha.
0: Muito legal. Eu ficaria conversando com o Gabriel, ó. Tem prosa aí pra mais de hora. Mas eu quero ouvir mais uma aqui, ó, que o ouvinte com certeza vai gostar também. Que a letra o ouvinte já conhece, mas a música não. Senhor!

0: Oração de São Francisco, né? Que é uma oração linda. Mesmo para quem não é religioso, não é católico, enfim, já faz parte da cultura, né? Não tem jeito. E tem a participação especial da Orquestra Sinfônica da Universidade Federal de Mato Grosso, um arranjo muito bonito também, que você resolveu musicar, então, a oração.
1: Leandro, exatamente isso, né? O porquê, né? E curiosamente, foi no começo do ano passado que chegou esse convite para eu fazer esse single, na época ainda, para o aniversário da Famato, que aconteceria no final do ano. A gente passou o ano inteiro conversando, né, arranjando essa música à distância, né, vários produtores envolvidos, arranjadores, profissionais. E eu quis fazer uma melodia nova para essa letra. Eu cresci ouvindo, né, Fagner cantar, Maria Bethânia, e no meio do caminho você não sabe. Thiago York solta uma versão dele, né? Aí eu falei, putz, né, vou achar que eu tô seguindo na cola do Thiago, mas isso aí foi antes do Thiago, e de tudo, assim, de verdade, foi no começo do ano, né? Que eu recebi esse convite, fechamos o contrato, parte jurídica e tal, e eu fiz uma nova melodia, felizmente, senão ia ficar pior ainda aqui, só deixar registrado, que acho que eu nunca falei isso publicamente, né? Mas quando eu lancei, enfim, as pessoas ficaram meio, eu falei, não, é uma melodia nova, é por um porquê, né? Foi uma encomenda que me fizeram, né? Muito especial, tocamos na festa de 60 anos da Famato em dezembro do ano passado, e a música ficou tão especial, assim, a gente ficou tão feliz com o resultado final, que eles me liberaram colocar no meu álbum que eu tava gravando para comemorar justamente 25 anos, que foi comemorado, na verdade, ano passado. Eu tô atrasado aqui, mas atrasei, Leandro, por conta da turnê com meu pai e filho, que entrou no meio do caminho, né, e foi uma boa razão que fez o álbum atrasar e nascer só em 26.
0: Ó, ouve um pouquinho mais da oração.

0: Muito bom. Gabriel, já tem shows programados com esse repertório?
1: Leandro, tem sim. É, foi uma correria maravilhosa, mas assim, muito grande pra gente conseguir acabar o álbum na data certa. Então agora a gente tá ainda um pouco no meio do caminho da turnê Pai e Filho, acabamos o repertório. É, estamos nessa fase de finalização de alguns arranjos, mas nasce o primeiro show desse show, sai em Sorocaba no final do mês de agosto. Não vou lembrar a data perfeita agora, porque eu tô com as datas da turnê Pai e Filho para convidar quem estiver ouvindo a gente.
0: Uhum.
1: Esse show com meu pai, vou te falar.
0: Mas o primeiro vai ser em Sorocaba, então, no interior de São Paulo, lá por agosto. E aí, quem quiser acompanhar nas suas redes sociais, você divulga.
1: Exatamente. Obrigado pela sua ajuda. Em alinhamento da minha sinapse aqui, justamente isso.
0: Gabriel Satter, procura lá. E os outros shows?
1: Estarei com meu pai, com a turnê Pai e Filho, Leandro. A gente não falou disso, né? Estou com uma turnê com meu pai, um projeto maravilhoso, um show agora que a gente conseguiu remodelar agora para esse começo de ano. Começamos ano passado, mudamos a estética do show, novo show que estreou agora esse ano. E estaremos em Joinville, dia 26/6, Curitiba, dia 27/6. Aí com o meu show solo, estarei em Botucatu no dia 28/6, show Noites Pantaneiras ainda, mais de 100 shows pelo país com esse show, a turnê Noites Pantaneiras, que fala muito de Pantanal, e estarei ao lado da orquestra paulistana de viola caipira lá em Botucatu, dia 28/6. Primeiro de agosto, estaremos em Porto Alegre, eu e meu pai, na turnê Pai e Filho, única turnê, gente, não perca esse show, porque não garanto que esse show haverá e voltará para essas capitais depois, viu? Vale falar isso. E São Paulo, né, Leandro, que recebe o show Pai e Filho na Vibra lá no dia 8/8, sábado, um dia antes, Dia dos Pais. Belo Horizonte também na semana seguinte, dia 15/8, e maiores informações, link da minha bio no Instagram, no meu site, que está sendo remodelado também, tá? O Instagram tá o cenário mais atualizado possível. Dito isso, vários outros shows solos também durante julho, que eu não vou falar aqui agora, falei do Pai e Filho, porque, Leandro, daqui a pouco acaba essa turnê, as pessoas vão ficar bravas que eu não divulguei direito.
0: Então, aproveitem. Então, só de capitais aí, ó, Curitiba, Porto Alegre, São Paulo, Belo Horizonte, dá uma olhada de novo nas datas nas redes sociais do Gabriel. Antes de encerrar, deixa eu só dar uma olhada aqui nas mensagens de ouvintes. Tem aqui a nossa ouvinte, acho que é de Curitiba. Assisti duas vezes um show nos 200 anos da cidade de Ponta Grossa, em 2023, e em janeiro do ano passado, no Teatro Guaíra, em Curitiba, com a Orquestra de Cordas de Curitiba, na Oficina de Música de Curitiba, artista maravilhoso. E minha filha o acompanhou no piano, a Júlia Kluber.
1: Ah, maravilhosa pianista. Um beijo pra mãe dela, esqueci o nome, né?
0: Mas eu também, carinho... eu não sei, porque ela não mandou aqui. Se puder mandar, no WhatsApp tá Rússio, não sei se é o nome dela. E ela ainda elogia a oração de São Francisco aí que você musicou também. Quem mais está por aqui? Ouvinte DDD44, não colocou o nome, mas também falando que você tocou com muitos artistas, né? Músicos brasileiros, Tete Espíndola, Dani Black, o Rafael Leite também curtindo a entrevista. Gabriel Satter, muito obrigado, viu, por participar aqui do nosso Show da Notícia. Parabéns pelo seu novo disco, bons shows para você. Espero que esse novo repertório, então, percorra também os palcos do Brasil. Eu quero fechar a entrevista com De Papo Pro Ar, que também é uma música que você fez uma releitura aí de Gilberto Carvalho e Olegário Mariano, com a participação especial do grande Jackson Antunes. Valeu, Gabriel, um abração para você, tudo de bom.
1: Leandro, abração, obrigado e um beijo pro Jackson Antunes, essa figura maravilhosa, artista, referência em todos os sentidos, viu?
0: Valeu.

0: Com Milton Young e Cássia Godoy, Marcelo D'Agosto explica o melhor investimento para ter uma renda mensal.
1: O Flávio pergunta qual o melhor investimento para ter uma renda mensal e se os fundos imobiliários são interessantes para esse objetivo. Flávio, o padrão do mercado brasileiro é que as aplicações de renda fixa paguem juros e o principal no vencimento, mas os rendimentos são atrelados ao CDI e com liquidez diária. O CDI é um indexador que segue a taxa Selic, estabelecida pelo Banco Central e que tem ficado acima da inflação. Então, se você investir no Tesouro Selic, num CDB ou em um fundo de investimento DI, você pode ter uma renda mensal simplesmente resgatando o valor que precisar. O cuidado é administrar os resgates para o dinheiro não acabar antes do esperado, especialmente levando em conta a inflação. Essa gestão dos resgates pode ser complicada. Uma maneira de ter uma disciplina com os saques é investir no Tesouro IPCA com juros semestrais. Só que, como o nome diz, os rendimentos são creditados apenas a cada 6 meses. Uma opção é o Tesouro Renda Mais ou o Tesouro Educa Mais. Essas duas modalidades pagam rendimento mensal, mas por um prazo fixo, de 20 anos no caso do Renda Mais e 5 anos no caso do Educa Mais. O fundo imobiliário também é interessante, mas você tem que ter em perspectiva que tanto a renda mensal quanto o valor do investimento podem variar. O ideal, se você puder, é fazer uma combinação de todas essas opções. Até a próxima e continue mandando suas perguntas para cbndinheiro@cbn.com.br.
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Segunda-feira, 13 de julho de 2026. As canetas emagrecedoras se tornaram o segundo produto mais apreendido pela Receita Federal na alfândega de Foz do Iguaçu, na fronteira com o Paraguai, perdendo apenas para os celulares. Segundo reportagem do Fantástico, entre os produtos apreendidos está a retatrutida, uma molécula que ainda está em fase de testes. Segundo a Anvisa, nenhuma caneta emagrecedora produzida no Paraguai

0: neste domingo, segundo o presidente do governo da Andaluzia. As chamas obrigaram quase 1.500 pessoas a deixarem suas casas e destruíram cerca de 7 mil hectares em um perímetro de mais de 40 quilômetros. 13 pessoas morreram.
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2: E agora o papo do Michel Coforado com a Tatiana Vasconcelos e o Fernando Andrade sobre a frassexualidade.
3: Tô super interessada em te ouvir falar sobre frassexualidade. Isso é um nome para que tipo de comportamento? Eu gosto que de uns anos para cá a gente aprendeu a dar nome para comportamentos, né, Michel?
4: É bom e ruim, né? É bom porque, obviamente, na medida que você dá nome, você consegue manejar melhor isso, né? E você dá um contorno para aquilo que a gente está vivendo. Mas, ao mesmo tempo, que é ruim porque quem não tinha problema com isso começa a achar que tem problema.
3: Sim, total.
4: E aí a gente cai numa hiperdiagnosticalização e tantos outros fatores que a gente tem se acostumado a ver nos últimos anos. Mas aqui, para ficar numa linha só, fosse resumir numa frase muito simples. A tal da frassexualidade fala de um tipo de gente, ou um tipo de comportamento, onde você tende a ter mais atração sexual com quem você conhece menos, ou com quem você tem menos intimidade. E na medida que você vai aumentando a conexão emocional, automaticamente o teu interesse sexual ou o teu desejo diminui. Eu brinquei quando li essa pauta que eu disse, ué, gente, o nome disso não é casamento?
3: Relacionamentos longos.
4: Ou qualquer relacionamento longo, né? Na medida que você vai ganhando conexão emocional, que você vai ali, né? Construindo um vínculo para além só do vínculo sexual, de um jeito ou de outro, o desejo vai te cobrando ali uma capacidade de imaginação e de recriação desse campo, quando a gente tá falando ali do campo da sexualidade, para manter essa chama acesa ou essa ideia do interesse sexual em voga. E eu quis trazer essa pauta aqui menos para pensar o fenômeno, né, de que tipo de movimento é esse, onde cada vez mais menos vínculo emocional dá mais interesse sexual, mas para pensar que modelo de vida é essa onde a gente acha que precisa manter o interesse sexual na mesma altura que o envolvimento emocional e que outras tantas variáveis que compõem um relacionamento de longo prazo ou um relacionamento de uma forma geral, né? A Carol traz aqui toda semana vários debates em torno daquilo que a gente vai chamar de amor romântico, que é uma invenção da segunda, ali do século XVI, XVII, mas sobretudo vai ganhar mais força ali nos últimos 300 anos, que parte de um pressuposto que a gente ama de verdade quem você acredita que merece ter uma exclusividade no campo afetivo, no campo sexual, no campo da comunhão dos interesses financeiros e também na ideia de compartilhamento de um projeto de vida, de um projeto futuro. Esse ponto é interessante por uma questão específica. A nossa noção de casamento moderno, ela está pautada em cima de um tripé. E esse tripé parte do pressuposto que o teu parceiro e a tua parceira precisa ser muito bem ou desempenhar muito bem três papéis. Que papel é esse? Você precisa dormir e acordar com alguém que você acha que é teu amigo ou tua amiga. Você precisa dormir e acordar com alguém que você acha que cumpre um bom papel dentro do arranjo familiar. Então você olha pra pessoa ali e diz, ah, vai ser um ótimo pai, vai ser uma ótima mãe, por aí vai. E aí você acredita. E você precisa dormir e acordar com alguém que você acha que vale a pena continuar tendo um conjunto ali frequente de relações sexuais. Então vou repetir. A gente, pra achar que tá bem, assim, que o casamento tá valendo a pena, o relacionamento tá valendo a pena, você precisa achar que tá diante de um amigo, tá diante de alguém que vale a pena construir uma família e tá diante de alguém que vale a pena transar. É muita coisa pra uma pessoa só.
3: É louco, gente, mas existe? É por isso que o amor romântico é um fracasso.
4: E é por isso que a gente cada vez mais tem repensado se as relações devem ser mantidas ou não, né? Porque se você entra em qualquer relacionamento achando que essa pessoa

0: pessoa, o seu parceiro ou a sua parceira, precisa dominar ou desempenhar os três papéis lá na ponta, assim, né? Como a Noruega, né, remando aí para vencer todos os concorrentes, é difícil pra caramba, que não tem isso, né? É impossível, né? E eu brinco sempre que quando a gente tá olhando pra esse tripé e as pessoas estão achando que esse tripé vale a pena ser perseguido, você certamente tá abrindo mão de um versículo bíblico, que é aquele que diz que tudo não terás. Tudo você não terá. Você não vai ter o melhor amigo, o melhor parceiro de cama e o melhor
1: marido, ideia, pai, né? Sei lá.
0: Parido, pai, por aí vai, fácil. Isso não vai ter. Mas a gente gosta de acreditar nisso. Mas há uma outra dimensão interessantíssima que chama a atenção para esse nosso valor de aumentar o desejo diante de gente que a gente não conhece muito bem, é que esse tripé, em geral, quando você vai desempenhar um papel desses muito bem, você coloca os outros em xeque, né, ao longo de um relacionamento. Então é comum a gente ver em inúmeras pesquisas de psicólogos e terapeutas sexuais chamando a atenção de como é que a chegada do filho bagunça a relação de casal. Porque os dois ali automaticamente são obrigados a assumir uma nova identidade de pai e mãe. E aí, você fica tanto vendo, né, o seu parceiro ou a sua parceira como pai e mãe, que você até esquece que ele é seu parceiro e sua parceira sexual. Ou do outro lado também, às vezes o relacionamento, você vai virando tão amigo, tão amigo, tão amigo, que você até esquece que, para além da amizade ou da admiração mútua que você tem entre vocês dois, aquela figura precisa assumir um papel dentro daquela família. Então, um dilema que um relacionamento longo, um casamento de muito tempo traz, é como é que você mantém minimamente esses três papéis na média, ou suficientemente bom para conseguir continuar fazendo aquela relação, continuar funcionando, né? E aí, dentro desse movimento, qualquer encontro espontâneo, obviamente, qualquer pessoa que você não conhece muito, qualquer relação que não tenha uma intimidade emocional, ela automaticamente ela joga a sua perspectiva de desejo lá em cima. Porque você vai lidar ali com uma figura que você está imaginando, né? Que não é a figura real. Então, a fratada frasexualidade é bom, mas ela dura pouco. Eu acho que o desafio aqui no nosso papo de hoje é tentar entender como você vai, no outro dia, ter que lidar de algum modo com esse tripé que uma relação de longo prazo vai te apresentar.
1: Fala, Fê.
2: Não, eu fiquei na dúvida do seguinte, se é algo já que a gente conhece há muito tempo, por que que ganha holofote agora?
0: Ganha holofote agora por conta de inúmeras razões, né? Eu acho que um dos aspectos interessantes, que estão diretamente conectados com esse movimento, é o crescimento dos aplicativos de encontro como forma, né, de propiciação, de fomentação desse tipo de vínculo, né? A gente sabe a dificuldade que é hoje você conseguir construir uma relação de longo prazo, e está diretamente conectado à maneira como a gente encontra uns aos outros, ou à maneira como a gente projeta essa imagem de quem vale a gente encontrar ou não. Então, os aplicativos de encontro, eles têm um papel importante nessa ideia, né, de um conjunto de relações que vão se apresentando, que são relações frágeis, no sentido de elas são espontâneas, elas duram um tempo daquele encontro e depois boa parte delas se esfacelam e nem se repetem, né? Então, esse tipo de sexualidade que aparece agora é um tipo de sexualidade que é fruto também do aparecimento dessas novas tecnologias que estão ali pautando novas formas de se relacionar, seja afetivamente, seja sexualmente.
2: Bom.
1: Muito legal, era exatamente essa pergunta que eu ia fazer. Por que que a gente está lidando com isso agora? Michel Conforado está aqui conosco às segundas, quartas e sextas em Pra Onde Vamos? Com, em geral, muitas perguntas, nenhuma conclusão. Eu gosto assim, que aí você tira a sua aí do outro lado do microfone. É ou não é, Michel?
0: É isso aí, é isso aí. Com conclusão é mais caro, né?
1: Escuta, eu acho que eu já posso começar a dizer aqui que nós vamos ter um estúdio na Flip esse ano. Ai, que coisa
0: eu
1: linda.
0: Eu acho que você tá chique, né?
1: Chique demais, né?
0: Os humilhados são exaltados, né?
1: De vez em quando acontece, de vez em quando acontece.
0: Adorei.
1: E a gente vai ter estúdio CBN de lá na quinta e na sexta-feiras. A festa começa na quarta noite, então quinta e sexta estaremos por lá. E já convidei alguns dos comentaristas que eu sei que vão estar em Paraty para fazer esse quadro comigo de lá. Um deles é o Michel, que na sexta-feira deve estar com a gente, certo?
0: Eu vou estar na sexta-feira com você.
2: Na sexta, qual sexta?
1: A sexta, dia 24, que é o dia da Flip.
0: 4 de julho.
2: Tá bom. É. Só pra saber, eu vou estar de férias.
1: A Flip vai de 22 a 26.
0: Gente, férias de novo,
2: De novo.
0: É. Caramba.
1: A gente vai...
0: Que bom. Entregador bom esse seu, hein?
1: A máfia russa vai dominar o Estúdio CBN, você sabe, né, Michel? Quando o Fernando sai, acontece isso, né? Na Dédia vem, as russas dominam. O Coco deu, saio também, mas enfim. Então tá, então a gente se fala semana que vem, talvez sexta? Sexta tem? Tem. Sexta-feira a gente se... Não, sexta não tem, né, Jean? Semana que vem, segunda é nós. Um beijo.
0: Isso, tô muito animado pra gente se encontrar e fazer esse estúdio CBN de lá. E olha, vai ter tanta gente boa, né? Zé Godoy vai, você viu o chiquérrimo,
1: vai,
0: né?
1: Vai, vai estar com a gente lá também na quinta, no Clube
0: vai falar
1: do
0: na programação oficial, vai. É chique vai. Pra caramba. Mas o livro dele é muito legal, você leu?
1: Eu li, é muito legal. Ele teve aqui, na Feira do Livro, a gente tinha estúdio lá também, fizemos estúdio CBN de lá, ele foi meu convidado pra falar do livro dele. A pesquisa é muito legal, o livro é muito legal, o assunto é muito legal. E ele é muito legal também, o Zé, né?
0: É. Que bom, que
1: Michel
0: bom.
1: Michel não vai estar na programação principal, vai estar em todas as outras. Se você pegar a programação paralela, o Michel vai estar em todas.
0: Chama compulsão o nome disso.
1: Um beijo.
0: Não sabe usar
1: querido.
0: Pouco, só usa muito. Então tá. Tchau, tchau.
1: Não
0: obrigado,
1: use
0: um
1: com moderação. Beijo. Até segunda.
0: Tchau.
3: Tânia Morales conversou com a psicóloga Dina Frutuoso sobre o livro Memórias Afetivas, reflexões sobre amor, resiliência e espiritualidade no relacionamento entre as gerações.
4: Vamos agora falar sobre o valor das relações humanas e das relações entre as gerações. Nós estamos com a professora da Universidade Federal do Rio de Janeiro, psicóloga clínica, a Dina Frutuoso, ela que é uma estudiosa do tema envelhecimento ativo e das relações intergeracionais. E ela está lançando o livro Memórias Afetivas, reflexões sobre amor, resiliência e espiritualidade no relacionamento entre gerações. Professora Dina, bem-vinda, boa noite.
5: Tânia, boa noite. Estou aqui para responder as suas perguntas, para falar sobre esse livro.
4: Vamos
5: Eu
4: lá.
5: Estou com 86 anos e estou gostando muito de dar entrevista.
4: O livro que você chama a atenção para a importância das relações humanas, das relações na família, das relações entre gerações, né? Você traz reflexões e provocações importantes. Eu queria que você... posso te chamar de você? Como que você prefere, Dina?
5: Com certeza. Com certeza.
4: Muito bem, aí ótimo. O livro parte de questionamentos que surgiram para você durante a pandemia, né? A sua experiência com 80 anos ali durante a pandemia. Como surge esses questionamentos que depois desembocaram no livro, professora?
5: Os questionamentos, você fez uma pergunta ótima, porque os questionamentos, eles vêm ao longo da minha vida profissional. Eu sou uma pessoa muito curiosa e você já disse que eu sou professora doutora da Universidade Federal do Rio de Janeiro e o meu doutorado foi a primeira tese do Brasil sobre as universidades abertas da terceira idade. Então, desde 1985 que eu estudo envelhecimento, porque foi o ano em que saiu um livro do Skinner falando sobre o envelhecimento dele, que ele tinha nascido em 1900, então estava com 85 anos. E aí me chamou a atenção, eu como professora de psicologia evolutiva, me chamou a atenção, porque eu sou de uma família longeva, quer dizer, eu tinha experiência já com pessoas idosas da minha família. Quando eu tinha 7 anos de idade, o meu avô espanhol faleceu e nós morávamos numa casa ao lado da outra, né? Quer dizer, eu vi uma pessoa muito idosa, imagina isso, há 80 anos atrás quase. Realmente foi uma vivência, uma experiência com pessoas idosas. E daí eu comecei a estudar isso, estudando como na Europa havia sido criadas as universidades abertas, eu me interessei e entrei para o doutorado em 90 já com esse tema e defendi a tese em 96. Então eu vou contando isso no livro, porque saiu então o livro da minha tese, foi o primeiro livro em que eu escrevi sobre envelhecimento. E o subtítulo já era Relacionamento entre Gerações no Terceiro Milênio, quer dizer, você veja,
4: olha,
5: o meu interesse...
4: Né? Já era essa questão. Aliás, esse é o seu sétimo livro, né? Essa questão já vem te acompanhando.
5: Mas, é verdade. Né?
4: Mas aí na pandemia, a experiência da pandemia te despertou a origem, a semente para esse novo livro?
5: Sim, porque eu tinha lançado um livro chamado Flanar 8.0, dos meus 80 anos, que eu faria, quer dizer, em abril de 2020, quer dizer, em plena pandemia. Minha sorte foi que esse livro foi lançado na Bienal Internacional do Livro no final do ano anterior. Ótimo. Então foi uma festa, aquela coisa toda. Quando chegou no meu aniversário, eu estava sozinha, isolada em casa. Eu conto isso no livro Memórias Afetivas. E aí, durante a pandemia, aí criaram um canal YouTube para mim, criaram uma série de coisas, e eu comecei a usar a internet. Ainda bem que naquele tempo eu não tive esses problemas como eu estou tendo hoje, da falta do vídeo.
4: Você é uma youtuber, né, Dina? Ó, o canal é Ações e Emoções, aqui, um parênteses.
5: É verdade, Ações e Emoções.
4: Boa.
5: Isso. Eu tenho Instagram, até porque, como eu sou barca, Dina Frutuoso, né? O meu nome está em tudo. Eu escrevo no LinkedIn. Então, esse assunto, ele está muito na moda agora. Mas o que eu faço questão de dizer para os seus ouvintes é que, justamente, nós estamos estudando isso há décadas.
4: Que bom.
5: E a minha própria vivência.
4: E você chama atenção no livro, Dina? Você fala do risco de desenraizamento familiar, né? Da importância das relações dentro da família, dos vínculos, da relação com os mais velhos, né? Os mais novos sendo acolhidos pelos mais velhos e vice-versa. Mas hoje a gente vive uma tendência de desenraizamento, por quê?
5: É verdade. Olha, há vários motivos. Alguns motivos são do próprio envelhecimento, porque as pessoas no Brasil ainda pensam que nós somos um país jovem quando nós estamos acelerados no envelhecimento. Os dados estatísticos mostram isso. Eu não vou nem me alongar aí, eu também falo alguma coisa disso no meu livro. Sim. Mas em qualquer lugar você vai vendo o que acontece. Eu, por exemplo, eu lancei um livro em 2015 chamado Centenários, porque eu já me interessei pelos centenários que eram identificados no censo. 2000 foi a primeira vez que o Brasil mediu seus centenários. Então, quer dizer, esse assunto do desenraizamento, ele está muito ligado a próprio indivíduo, o ser que está envelhecendo, não admitir. As pessoas dizem: doutora, não diga sua idade. Quando eu digo, eu tenho 86 anos, não parece, a senhora é jovem. Não, eu tenho jovialidade. Juventude é uma etapa da vida. Então, a palavra precisa ser bem usada. Nós usamos muitas palavras com conotações que trazem preconceito. Aliás, eu queria apontar que no dia 16 de abril, agora, foi apresentado ao Brasil chama-se manual, é o pequeno manual anti-idadista. Porque isso que você está me perguntando tem a ver com essa violência, porque se o próprio pessoa idosa nega, que não é pintar o cabelo, eu, por exemplo, pinto meu cabelo, eu sou a mais velha, eu sou a filha mais velha, a irmã mais velha da família, e eu pinto porque eu quero. Duas irmãs que eu tenho não pintam. Então, não é isso, é atitude frente à vida, a própria pessoa. E as pessoas mais jovens pensam que nós já nascemos velhos, sabe, Tânia?
4: Sim.
5: E aí fica uma coisa assim muito complicada, um problema de culpa, um problema. Muitas pessoas querem que o seu filho seja sempre feliz e isso não existe. Pessoas, por exemplo, que sofrem algum tipo de violência, que nós temos muitos, que é assim, eles fazem doação da própria casa e depois eles são banidos da casa. Tem esses casos, olha, são muitos os casos, nós não vamos ficar alongando nessa parte, mas são vários os tipos de violência.
4: Porque aliás, vem aí o 15 de junho, né, Dina? Essa desconexão entre as gerações. E uma desconsideração das pessoas mais velhas. Nossa, a gente tem 3 minutos de... Ai, meu Deus, porque...
5: Pois é, eu queria, olha, esse livro...
4: Conta.
5: Esse livro, ele está na Amazon, ele está em e-book e está em livro físico e ele está também nas livrarias, não é? E eu quero deixar com você, se você fizer a gentileza, depois colocar, é o nosso Instagram, em que nós sempre estamos falando dessa temática, levando para as pessoas essa temática. Mas nós precisamos demais da imprensa, de vocês, né? Para a gente conseguir divulgar e mostrar. Esse livro foi lançado pela editora Labrador, que, né, que é uma boa editora de São Paulo.
4: Boa.
5: Então nós temos muitos assuntos, mas infelizmente hoje eu tive esse problema.
4: O tempo ficou curto. Ô, professora, no Instagram é seu nome, Dina Frutuoso?
5: Isso, em todos os lugares. Dina Frutuoso no Instagram, no LinkedIn.
4: Boa.
5: Ações e Emoções com Dina Frutuoso.
4: Lá no YouTube. E o livro Memórias Afetivas, Reflexões sobre Amor, Resiliência e Espiritualidade no Relacionamento entre Gerações. A professora Dina estuda esse tema, como ela disse, há muito tempo, há décadas, né? Ela é professora da Universidade Federal do Rio de Janeiro, psicóloga, e ela faz essas reflexões sobre as relações e a importância, né? Rapidamente aqui, professora Dina, quais algumas dicas, mas assim, rapidamente mesmo, um minutinho, as dicas principais de relação.
5: Você perguntou muito bem. As pessoas perguntam muito quais são os nossos segredos, nós que envelhecemos bem. Não é? Então, eu digo, o bom psicólogo não dá conselho para ninguém, mas nós podemos dar algumas dicas, que é justamente isso, é a prevenção, é a preparação. Nós envelhecemos sempre, nós estamos sempre envelhecendo. Então, ter essa noção de que nós estamos envelhecendo e de que nós podemos caminhar. Eu gosto muito de usar um mote. Vamos estabelecer pontes em vez de muros entre as gerações. Ande o seu pedaço e também permita que o outro ande, que a outra pessoa ande. Seja mais cordial, seja mais... tem a sua autoestima e autoimagem, que é para você poder passar adiante, olhar nos olhos, porque as pessoas hoje em dia estão olhando para as máquinas, não estão. Nós temos muita oratória, nós não temos escutatória. A escutatória é muito necessária. Nós precisamos nos fazer ouvir e os idosos também, e ouvir também as pessoas jovens. Eu gosto muito de entrevistar jovens.
4: Muito bom. Olha, você é maravilhosa, Dina. Da próxima vez a gente vai conversar com mais tempo. Parabéns pelo livro e muito obrigada, viu, pela entrevista. Um beijo.
5: Igual, um beijo.
4: Psicóloga Dina Frutuoso, professora da Universidade Federal do Rio de Janeiro. Ela que é uma estudiosa, uma acadêmica do tema do envelhecimento e das relações entre gerações, lançando o livro Memórias Afetivas, Reflexões sobre Amor, Resiliência e Espiritualidade no Relacionamento entre Gerações, o livro que sai pela editora Labrador.
3: Ana Letícia Lobac comenta com Cássia Godoy e Leandro Gouveia sobre o medo de perder o emprego para a IA.
6: Ana Letícia hoje vai falar conosco a respeito de uma pesquisa que mostra que os brasileiros estão com menos medo de perder o emprego para a inteligência artificial. Que história é essa, Aninha?
7: Então, Cássia, é uma pesquisa do Datafolha que eles fizeram agora em junho e soltaram no finzinho do mês, mostrando justamente isso, né? Que o brasileiro pode estar deixando de ver a inteligência artificial como uma ameaça nesse sentido, né? De roubar o emprego e talvez começando a vê-la como uma ferramenta de trabalho. Segundo os dados da pesquisa, o medo de ser substituído por uma IA caiu de 56% para 48% no intervalo de um ano. E ao mesmo tempo, o uso de inteligência artificial no escritório, né, ali no dia a dia de trabalho, subiu de 17% para 24%. A pesquisa do Datafolha mostra é interessante porque ele, de certa forma, contrasta com o posicionamento de grandes nomes do setor de tecnologia. Por exemplo, o Dario Amodei, que é o CEO da Anthropic, que é a empresa por trás do Claude, ele é bem bem alarmista com relação a esse avanço da IA no mercado de trabalho, e ele defende, inclusive, algumas políticas para estimular contratações diante do risco de desemprego. E a gente já vê isso acontecendo lá fora, né? Em maio, não custa lembrar, a gente até comentou isso aqui na CBN, a Meta demitiu 8 mil funcionários, cerca de 8 mil funcionários, mais ou menos o equivalente a 10% da força de trabalho global, para priorizar investimentos em inteligência artificial. Inclusive, né, parece que não está dando muito certo, a empresa está enfrentando uma crise por conta disso, e o Zuckerberg estaria, inclusive, repensando essa decisão. Mas aqui no Brasil, para a gente voltar para um recorte mais local, a gente tem também um estudo da FGV que mostra que quase 30 milhões de trabalhadores atuam em profissões com algum nível de exposição à IA. Isso dá quase 30% da força de trabalho, mas só uma parte menor, cerca aí de 5 milhões, é que está, segundo essa pesquisa, realmente em áreas de alto risco. E aqui entra um ponto interessante, porque essa fatia menor é justamente aquele pessoal mais jovem, com mais escolaridade, e em setores como finanças e tecnologia, ou seja, são pessoas que, em tese, têm mais ferramentas para se adaptar e até criar novas atribuições, novas profissões a partir da inteligência artificial e não ser engolido por essa onda de avanço da IA.
6: Faz bastante sentido. Ana Letícia Lobach, muito obrigada. Um ótimo fim de semana para você.
7: Para vocês também.
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0: segunda-feira, 13 de julho de 2026. O governo Lula vai aguardar a decisão dos Estados Unidos sobre a aplicação de novas tarifas sobre exportações de produtos brasileiros para calibrar a reação ao governo de Donald Trump. A Casa Branca decide até esta quarta-feira se coloca em prática ou não a nova ofensiva tarifária contra o Brasil. O cacique Raoni apresentou melhora da função renal e passou a aceitar alimentação por via oral, segundo o boletim médico divulgado pelo Hospital São Paulo. De acordo com o hospital, o líder indígena de 93 anos permanece consciente, respondendo a comandos, estável e respirando em ar ambiente. A Guarda Revolucionária do Irã afirmou que lançou uma operação de retaliação contra bases militares dos Estados Unidos no Bahrein, no Kuwait e na Jordânia, em resposta a ataques americanos contra alvos iranianos. A operação ocorre em meio ao aumento da tensão no Estreito de Hormuz, rota estratégica para o transporte global de petróleo. A Guarda Revolucionária afirmou ainda que a operação de retaliação continua. No horário de Brasília, 4:30.
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2: E agora o Mário Sérgio Cortella faz uma análise da expressão fazer história, em conversa com Milton Jung e com a Cássia Godoy.
3: Muito bom dia para você, professor Mário Sérgio Cortella.
4: Bom dia, Milton. Bom dia, Cássia.
5: Bom dia, professor.
3: Professor Cortella, uma das expressões que nós mais ouvimos nesta Copa do Mundo foi: ele fez história. O Cristiano Ronaldo, ao fazer gols em 6 Copas. O Messi, ao fazer 5 gols em 2 rodadas de Copa, aí chega a 18, o maior artilheiro das Copas, fez história. Seleção de Cabo Verde empatou 0-0 com a Espanha, fez história. O que que é realmente um fato histórico? Quando é que a história se faz?
4: Olha que coisa, né? Toda Copa é assim, né? Todo evento a gente acaba trazendo à tona uma coisa que você se lembra, todo mundo que nos ouve lembra, que é uma figura de linguagem chamada hipérbole, que é o exagero. Fazer história de fato seria marcar um algo, né, que persiste no tempo. Fazer história significa marcar o caminho da humanidade com algo que seja, por exemplo, inédito. Fez história aquele que pisou na Lua pela primeira vez. Os que vieram depois, foi um ato importante, mas não se fez ali mais história. Se fez história quando se criou uma vacina contra a Covid que antes não existia. Recordes que são batidos, eles são chamados, né, de fazer história, porque isso valoriza, né, Milton e Cássio, imensamente. Por exemplo, nesse momento agora, né, eu estou aqui em São Paulo e caiu uma chuva forte na região que eu estou. Eu posso exagerar e dizer, é uma chuva histórica, né? Ou posso dizer, é um dilúvio, isso é hiperbólico, né? Tá caindo o céu, não é assim, né? Ainda assim, isso valoriza. Exemplo concreto, nós fomos penta e somos penta. A Alemanha pode sê-lo, se vencer essa Copa. Mas não é mais tal histórica, exceto para ela, porque já o fomos um dia. Ter sido penta a primeira vez, aí sim é história. A ideia de sequência ultrapassar, nem tanto. Por isso, é hiperbólico, né, Cássia?
5: É hiperbólico. E quando a gente vive estes momentos históricos, muitas vezes a gente só se dá conta depois que passa, né, professor?
4: É, a gente diz em filosofia que quem menos sabe da água é o peixe, né? Afinal, está mergulhado dentro de uma situação, é necessário um certo distanciamento, né, daquele momento. Quando a gente diz historicamente, esse é o momento mais grave da humanidade, claro que isso dependerá sempre, né, da distância que se tem para poder avaliar. De qualquer maneira, o esporte é muito, muito permeado essa questão hiperbólica, dessa ideia do fazer história, porque ele acaba fazendo a hipervalorização mesmo, né, das coisas. No entanto, quando a gente olha, né, com mais distanciamento, a gente nota que se faz história o tempo todo, né, de vários modos, de modo coletivo ou anônimo, mas não é necessariamente algo que saia desse momento exagerado. Eu acho que o Milton tem razão, né, bastante quando diz, não, toda hora, fez história, sim, né, mas é algo que toda vez a gente fala. Histórico é se acontecer, por exemplo, da Itália, que pode ser penta, porque é tetra, se ela agora fosse campeã. Como ela não está na Copa, não fará história. Então, exatamente aquilo que muda um pouco essa perspectiva. Essa noção, ela marca bastante nosso desejo de valorizar demais o tempo que vivemos, seja naquilo que é positivo, seja naquilo que é negativo.
3: Tá certo. Vamos nós contar a história ao longo do tempo, professor Portela, e analisar a história como você nos ajuda a fazer todos os dias ou toda semana aqui no Jornal da CBN.
4: Isso é bom demais, porque se a gente não conta a história, não reconta, não pensa, a gente vai apenas sobrevivendo. E é necessário que a gente não apenas sobreviva, mas viva com consciência, com intenção, com capacidade crítica. Isto é, que a gente não apenas tenha a passagem pelo tempo, mas que o tempo esteja conosco e a gente possa, de fato, concretamente, cada pessoa e todas as pessoas possamos fazer história. Aliás, é o que eu desejo que a seleção brasileira faça.
3: Muito obrigado, professor Mário Sérgio Cortella. Bom dia, até mais.
4: Abraços.
5: Abraços.
2: Conosco Fernando Andrade, ele conversou com o jornalista Marcelo Duarte sobre álbuns da Copa do Mundo lançados no Brasil, tema central do livro O Álbum dos Álbuns de Figurinhas das Copas.
6: Bom, e para a gente já entrar no clima da Copa, o nosso convidado agora é Marcelo Duarte, jornalista, autor da série Guia dos Curiosos, colecionador de figurinhas há muito tempo, desde 1970, e está lançando o álbum dos álbuns de figurinhas da Copa pela Panda Books. Oi, Marcelo, bem-vindo ao Estúdio CBN, tudo bem?
7: Que alegria falar com vocês, Fernando, Nadédia e todos os ouvintes.
5: Bem-vindo.
6: Bom, antes da gente falar sobre o seu novo livro, eu preciso saber, você que é um curioso profissional, qual ou quais as curiosidades que você já sacou nessa Copa, nessa edição dessa Copa, o que que já tá no seu caderninho, Marcelo?
7: Bom, essa Copa promete ser a mais curiosa de todos os tempos, né? Porque a gente aumentou demais o número de seleções, então o número de histórias brota também. Eu gosto muito, né? Eu tenho feito livros sobre camisas de seleções, então eu tenho anotado tudo que aparece de curiosidade de seleções, como os patches novos, as camisas que os times entram para aquecimento, o que significa cada camisa, as camisas que a FIFA tem banido também um pouco antes da estreia das seleções. E agora, por causa do livro novo, eu também tenho anotado tudo que é curiosidade relacionada às figurinhas de futebol. E amo as histórias, né? Eu me emocionei muito, por exemplo, com esse menino da Paraíba que tá desenhando o próprio álbum. Essa história, eu fiquei com os olhos cheios de lágrimas, né? Eu falei assim, nossa, que vontade de ser a Panini e mandar um álbum para ele imediatamente, né?
6: Você sabe que meu filho, ele faz curumim no Sesc, e no Sesc, nesse projeto do curumim, vão crianças de todas as faixas, né? Ele vai ali, vai de todo mundo, de todo lugar. E lá eles fizeram a mesma coisa, porque como tem muita gente que não tem o álbum, todos tiveram que desenhar para poder depois brincar, porque não era todo mundo que tinha figurinha. Foi na mesma pegada desse menino, eu adorei também a iniciativa, foi muito legal.
7: Essa história me emocionou demais. E agora, quando você faz um livro, como eu fiz esse dos álbuns de figurinhas, é um trabalho inédito, não tinha nada a respeito. Então, quando você começa um trabalho, para você fazer, você dedica, no meu caso, eu dediquei quase um ano a esse livro, falando com colecionadores, vendo os álbuns, né, álbum por álbum. Agora, tem muita coisa que às vezes escapa. Você está falando com um número de colecionadores, embora eu não tenha deixado nenhum de fora. Todos os álbuns lançados no Brasil que fazem alguma alusão à Copa estão lá. Mas às vezes tem algumas curiosidades lá dentro que, quando você lança o livro e você desperta o interesse de colecionadores aí de modo geral, um ou outro já começa a falar, olha, tem um detalhezinho aqui que você pode colocar na próxima edição, eu tenho aqui guardado um envelopinho que você não fotografou. Então vão aparecendo coisas mais ricas, né, para uma segunda edição. Então já Já estou pensando na Copa de 2030, viu, Fernando?
8: É muito legal saber dessa história, o passado das figurinhas, né? Eu viajei um pouquinho esse ano, tive em Portugal, fui muito em feira de antiguidade, essas coisas. E aí você vê umas que parecem peça de, sei lá, parece um negócio ancestral aqui. E você mostra pra gente também que no Brasil chegou muito antigamente, né? Que é coisa de do início dos anos 1900. E que vinha em bala, vinha em cigarro, né? Como é que é essa história?
7: Não, isso é muito bacana porque eu vejo que as crianças, eu vou muito em escola, às vezes, falar sobre livros, e quando eu tava falando de figurinhas, as crianças pensam que quem inventou o álbum de figurinha foi o Panini. Eu falo, não, isso já existe há muito tempo atrás. Eu, do tempo de criança, eu cansei de ouvir o meu pai contar as histórias da balas futebol, que foi a bala mais conhecida. Os álbuns das balas futebol eram as mais conhecidas. E o meu pai dizia que a bala era horrorosa, que a bala era doce, dura, que ninguém suportava aquela bala, mas as figurinhas eram lindas. Então, o que as crianças faziam? Compravam as balas em quantidade, tiravam as figurinhas e jogavam a bala na rua. E o que deu de rato nessa época nas ruas foi um negócio assim gigantesco. E balas futebol a gente pode considerar como o primeiro álbum efetivamente de Copa do Mundo lançado no Brasil. Eram todas as 13 seleções que disputaram a Copa com todos os jogadores. E que disputaram mesmo, porque o álbum foi lançado depois da Copa. Não tinha aquela coisa de adivinhação de quem vai jogar. Só que, como você lembrou, o Brasil já fazia figurinhas antes. O Brasil já tinha figurinhas de jogadores de futebol desde 1919. E eram as balas e os cigarros que traziam essas figurinhas. As primeiras figurinhas de Copa do Mundo são de 1934 no Brasil, das balas Vênus, também lançadas depois da Copa. E de 1938 eram cigarros Leônidas, né, que pegaram emprestado
6: do jogador
7: Leônidas.
6: Mesmo, tinha fotinho dele dando uma bicicleta, alguma coisa desse tipo.
7: Isso. O Leônidas, que as pessoas pensam que ele licenciou, não é bem assim, né? Ele recebeu um dinheiro para deixar o pessoal do cigarro usar o nome dele. E esse cigarro trazia imagens de jogadas da Copa de 38 e desenhos dos gols, que também não é uma coisa tão nova, viu, gente? Lá desde os anos 1930 já se faziam essas jogadas. Então, essas são as primeiras figurinhas ligadas à Copa. O primeiro álbum, né, que era um livro pra gente colocar, é das balas futebol de 1950. E aí a gente não parou mais. A partir da Copa de 50, toda a Copa tem alguns álbuns, né? Nos anos 50, 60 e 70, eram muitos, porque não tinha que pagar direito de imagem, licenciamento para seleção, pagar nada para FIFA. Quem quisesse lançava. E agora, não, a gente tem um álbum oficial. E se você procurar em algumas bancas e pela cidade, você vai achar umas versões piratas também.
6: Marcelo, como é que foi para você o início da sua história com colecionar figurinhas? Quando começa e por que começa?
7: Bom, Fernando, eu digo que a minha primeira coleção, o meu primeiro álbum de figurinha de Copa foi de 1970. Mas aí já existe uma certa controvérsia na família, porque em 70 eu tinha 6 anos e o meu pai chegava toda sexta-feira com 10 envelopes e falava: olha as figurinhas que eu comprei para você. Aí eu ia pegar e falava: não, peraí, eu vou abrir para você não rasgar as figurinhas. Aí ele pegava, mostrava as figurinhas para mim na mão dele e falava assim: agora eu vou colar para você não colar torto. Pô. E depois ele falava: ah, vamos ver como ficou o álbum, mas deixa que eu folheio para você não rasgar o álbum. Eu acho que não era meu.
6: Eu tenho certeza.
7: Essa ligeira impressão que era dele. Mas eu digo então que a família começou a colecionar figurinhas na Copa de 70. E cá entre nós, em 98, eu fiz a mesma coisa com meu filho mais velho, tá?
6: As coisas voltam, sei, entendi.
8: E aí as fotos do livro, né, do álbum, dos álbuns de figurinhas da Copa que a gente vê são da sua coleção, né?
7: Não todos, eu tenho alguns são, né? Eu até tenho o livro aqui para quem estiver vendo com imagem. Esse é o primeiro álbum que tem o Pelé e a Jules Rimet na capa, do México 70. Esse é um da minha coleção, por exemplo. Mas eu não colecionei todos, eu não tinha exatamente todos os álbuns que eu gostaria de ter. Então eu recorri a 5 grandes colecionadores, 4 de São Paulo e 1 do Rio. Eles abriram, né, a coleção, e esses têm tudo mesmo. E aí fui com o fotógrafo fotografando todos os álbuns, anotando o que tinha de curioso em cada álbum, que a brincadeira era colocar as imagens de todos. As capas estão todas aqui, mas por questão de direito de imagem eu não podia colocar muitas figurinhas, né? Porque as fotos não me pertencem, aí tem direito do fotógrafo, do jogador. Então nós ficamos mais nas capas e nas figurinhas, que não eram exatamente de jogadores, mas de bandeiras, de estádios, mostrando pelo menos como era o visual das figurinhas, da coleção.
6: Tinha uma promoção que era do tipo: complete o seu álbum e ganhe um prêmio. Mas completar o álbum às vezes não era tão fácil assim. Que história é essa?
7: Bom, quem leu O Gênio do Crime, esse foi um dos meus livros preferidos, que saiu no finalzinho dos anos 60, 69, ele já falava desses álbuns que prometiam prêmios para quem completava uma página ou o álbum inteiro. E lá no Gênio do Crime, o João Carlos Marinho escreveu justamente de um grupo de falsários que fazia as figurinhas difíceis para as crianças completarem e na fábrica tocar o prêmio, e a fábrica ficava desesperada porque não tinha os prêmios na mesma quantidade. E de fato, as figurinhas já nascem como brindes, né? As figurinhas nascem como brindes de sabonete, de cigarro, de bala. E depois, quando viram álbuns, tinha sempre a promessa de prêmios. E no começo eram prêmios pequenos, era uma boneca, uma bola, um copo. E aí existiam prêmios, né? Não numa quantidade que todos completariam aquela página, mas existiam esses prêmios. E com a concorrência, como eram muitos álbuns, essas editoras, essas gráficas, começaram a prometer prêmios cada vez maiores, era geladeira, televisão, motocicleta. E aí que os álbuns ficavam incompletáveis, né? E aí começa a surgir expressões como figurinha difícil, né? Porque essas figurinhas não existiam. Até que em 1971 o governo teve que intervir e criar uma lei federal que proibia as editoras e as gráficas de não terem o número suficiente para todos completarem um álbum. Então todas as figurinhas têm que ser impressas na mesma quantidade. Essa lei demorou muito para vingar. Né? Demorou muito. Os álbuns continuavam oferecendo prêmios, eles continuavam incompletáveis. Só quando a gente chega, né, nos anos 80, que aí já tem esse movimento de licenciamento com a FIFA, a Panini entrando no mercado, é que a coisa assim vai melhorando. Então hoje você não tem mais essa história de completar página, completar álbum para ganhar prêmio, não existe. A própria editora, ela precisa garantir que você vá completar o seu álbum. Por isso você pode pedir, né, no final da vida útil do álbum lá, até 30, até 40 figurinhas que faltam para todos os álbuns ficarem completos.
8: Queria te ouvir um pouquinho sobre as questões gráficas, sobre como eram os desenhos, depois viraram fotos, como isso foi se desenvolvendo, e também saber o que você acha de como é hoje, né? Porque vieram as imagens digitais e nessa edição agora até um pouquinho de IA, saber se você acha que perdeu alguma coisa, de repente um pouquinho o charme, enfim.
7: Quando eu peguei pela primeira vez um álbum Bala de Futebol, tem até aqui no livro, e vi a qualidade do álbum, né? Que era uma coisa linda, e a capa era ilustrada por grandes artistas aqui, ó, a capa do Miesio Café, que é esse aqui, assim, era um show, né? E isso a gente foi perdendo. A gente tinha muitos casos de figurinhas ilustradas por grandes artistas, e isso foi ficando de lado. E hoje não é só a questão da IA usada nas imagens, é a questão de como, pelo menos aqui no Brasil, que eu tenho visto, é que está sendo impressa uma quantidade tão grande de figurinhas em gráficas diferentes, né? A Panini reserva quase todas as gráficas das cidades para imprimir figurinhas. É muito diferente a qualidade. Eu peguei algumas figurinhas que eu cheguei a desconfiar que podiam ser falsas, de tão mal impressas que estavam.
6: Nossa.
7: Então isso também deixa o álbum feio, porque você tem figurinhas mais bonitas, outras mais feias, umas mais claras, umas mais escuras, você não tem mais um padrão gráfico, né? tem figurinha que eu falo assim, ah, eu acho que eu vou esperar uma outra, porque essa tá tão feia que vai deixar a página feia, então deixa de lado até chegar outra. E isso a gente perdeu muito com essa questão da dessa globalização das figurinhas, né? Porque hoje e mais do que isso, eu acho que a gente está perdendo muito também com essa questão das apostas que a Panini tem que fazer dos jogadores convocados. Se você tem um álbum de figurinha, você não tem um documento fiel ao que foi a Copa do Mundo, né? Se todos os jogadores que estão ali foram para a Copa, tanto é que a Panini criou um outro produto para ganhar mais, que foram os kits de atualização. Que são pacotes de figurinhas que são vendidas depois da Copa para você colar a figurinha do jogador que foi no lugar do que não foi. E isso, só o kit de atualização desse ano vai custar R$120. A loucura que vai ser. Claro. Então, isso também faz com que o álbum seja uma coisa bacana, colecionada, decorativa, mas como documento do que foi a Copa, ele não serve para nada.
6: É verdade, interessante. É. Agora, Marcelo, você falou que, bom, devido a direito autoral, então não dá para colocar tudo que você quis nesse livro, mas tem alguma figurinha que você teve muita dificuldade em encontrar, que gostaria de colocar isso num livro seu? Tem alguma coisa muito rara que você ainda não achou?
7: Não, na verdade, Fernando, no livro, né, eu consegui tudo o que eu queria.
6: Tá.
7: Porque a minha ideia era publicar todas as capas de todos os álbuns, tanto de banca quanto os promocionais que foram lançados sobre Copa do Mundo no Brasil. E nesse ponto, com os colecionadores, eles me deram esse aval, eu consegui tudo. Agora, vou te dar um exemplo. Uma das figurinhas mais caras que hoje tem é a figurinha do Ronaldo Hulk, né? Que, como os americanos chamam, que é quando ele estreia. A primeira figurinha do Ronaldo num álbum de figurinha quando ele estreia. Então, essa figurinha hoje vale muito dinheiro. Os americanos, eles nem
6: muito quanto o álbum. Né? Muito quanto?
7: Olha, é coisa assim de... É mais do que um ingresso para entrar em jogo da Copa do Mundo que você deu aí.
6: Sério?
7: Tá? Assim, os colecionadores não gostam muito de falar de dinheiro, mas às vezes escapa algumas coisas. Então, assim, os americanos, eles não curtem tanto o álbum de figurinha, eles gostam das figurinhas raras, individuais, que o mercado deles tem. Então, essa figurinha do Ronaldo, a primeira dele numa Copa, né, que é da Copa de 94. Um colecionador me mostrou, ele tem na casa dele. Então ele me mostrou, ele falou, essa aqui é uma figurinha raríssima do Ronaldo Hulk. Agora eu falo assim, poxa, eu vou fotografar, eu não tenho direito de uso de imagem do Ronaldo. Eu não sei quem foi o fotógrafo que fez. E como não é o conceito do álbum de ficar só mostrando as figurinhas, mas as capas, né?
6: Uhum.
7: Eu falei assim, ó, pra que eu vou enfrentar um processo com o Ronaldo, né, por causa de uma figurinha desse tamanhinho, né? Falei assim, não, eu cito isso no texto, eu explico que existe essa figurinha, que ela vale, mas a minha ideia era fazer um livro como se fosse um álbum de figurinha.
6: Tá bom.
7: Com as capas dos álbuns e alguns detalhes que não interferem na questão de direito autoral, né? Quando era uma página que, sei lá, mostrava bandeiras dos países, mostrava alguns mascotes, né, trajes típicos dos países, coisas assim, aí tem as figurinhas.
8: Deixar o Fernando encerrar, deixa eu só ler a mensagem aqui do nosso ouvinte Jussier de Brasília,
6: tem
8: falando
6: vários,
8: que também tinha prêmios nos pacotes de figurinhas, quando ele era moleque ganhou um isqueiro e o responsável pelo ponto de venda nunca deu isqueiro pra ele.
6: Pô, pra criança, isqueiro.
7: Isso também. Porque esses alguns piratas, eu até achei um na Avenida Paulista, numa banca, um álbum pirata ali, da Copa de 2026, e tá lá, né? Não tem endereço de editora, não tem endereço de ninguém, CNPJ, nada. E diz assim, centenas de vales brindes, ao encontrar, troque com o seu jornaleiro, né? Assim, é um negócio meio
8: jornaleiro
7: meio
8: não tá nem sabendo.
6: Marcelo, muito obrigado pela conversa aqui hoje. Para todo mundo que a gente está conversando hoje, tem que dar o palpite. Hoje, contra o Haiti, quanto?
7: Bom, deixa eu só fazer um convite rápido, porque claro, no domingo, Eu vou fazer um bate-papo seguido de autógrafos desse livro, o álbum dos álbuns de figurinhas das Copas, na Livraria Martins Fontes, na Avenida Paulista, ali do lado da Estação Brigadeiro do metrô. Vai ser um prazer receber os ouvintes. E hoje o Brasil vai ganhar do Haiti de 2-0.
6: Marcelo Duarte é jornalista, autor da série Guia dos Curiosos, está lançando o livro O Álbum dos Álbuns de Figurinhas da Copa pela Panda Books. Um prazer conversar com você mais uma vez aqui na CBN. Um grande abraço, Marcelo.
7: É muito bom conversar com um programa que a gente ouve sempre, né? É uma alegria enorme.
6: Obrigado.
5: Prazer, tchau, tchau.
7: Obrigado, tchau, tchau.
2: E a gente fecha o programa com João Marcelo Boscoli em Músicas do Mundo. Ele apresenta canções maori tradicionais da cultura indígena da Nova Zelândia.
9: A Nova Zelândia está na Copa, Tati?
5: A Nova Zelândia está na Copa, André? Tá, claro que tá, João, francamente.
9: francamente. Então vamos à Nova Zelândia?
5: Bora.
9: Vamos ouvir uma música do povo maori. É assim que fala, Tatiana?
5: Maori?
6: Acho que é.
5: A Maori? Não sei.
9: Eu não sei. Eu falei Maori. Vamos ouvir uma artista que é de lá. Lá tem uma cena de música pop bem intensa. Quando você vai pra Nova Zelândia, tem muito hip hop, tem indie, tem rock, mas tem as pessoas que fazem música misturando o folk local. A música dos indígenas locais, como são descritos, o povo Maori aqui. Tem uma representante que é Maisei Rica. Vamos ouvir dela, Tangaroa, o Acamar.

0: João, fale mais sobre a música, sobre ela.
1: Bom, queria dizer que eu recomendo ouvir de manhã cedinho, com aquele sol. Aquele sol gostoso da manhã, botei no fone e fiquei ouvindo, aí falei, vou levar, porque da Nova Zelândia. Bom, Nando, ela canta também em inglês, né? Naturalmente, para, enfim, colocar suas músicas nas paradas internacionais. Mas aí, no caso, é a língua maori, né? Que eu pesquisei aqui, também é chamada de Terel Maori. T-R-E-O Maori. Ela tem na música dela, Tatiana Nani Ouvinte, a presença de algo que é muito forte na cultura local, que são os violões, né? As cordas, né? As guitarras todas. É, lendo a respeito, eu vi que por uma certa proximidade, embora seja muito longe, sobretudo falando em 100 anos atrás, mas por ter alguma proximidade com o Havaí, faz parte de um dos destinos daquele instrumento, o ukelele, né? E claro, e a partir disso se desenvolve vários outros instrumentos cordofones, né? Então tem isso muito na música local. Tem muito também as flautas, muitos tipos de flauta, né? São confeccionadas, né, com bambus locais, mas também com outros materiais, né, com pedras, né, por incrível que pareça, é um trabalho ali de esculpindo até ficar com uma precisão assim incrível. É uma flauta mesmo de pedra, né? É incrível. Eu tenho uma outra música aqui que ela tá cantando, chama Reconnect, né? Reconnect, que ela, a Mais Erika, apresenta aí. Talvez, claro, você vai entender um pouco mais o que ela tá falando, mas eu acho que é um tipo de melodia que, mesmo sem entender, como foi o caso agora, você sente, né? Uma emoção, independentemente do que você tá ouvindo ali. Acontece com o português no mundo inteiro, as pessoas ouvem cantoras, cantores brasileiros, se emocionam e não sabem o que a gente tá falando, mas a música da fala, assim, a prosódia, né? Muito bonita. Vamos lá, agora Reconnect com a Maisie Rica.

0: que o Mário disse assim, nossa, que voz linda desta moça neozelandesa.
1: Bonita mesmo.
0: Lembrou Madre Deus.
1: Olha.
2: É muito bonito. É, eu gostei. É, tem que pensar ali, claro, há outras músicas que tem mora pelo pop, né? Mas nessa praia, nesse temperamento aí, ela tem algumas e, poxa, me fez muito bem. Uma voz completa, assim, uma voz quente, né? Expressiva, gostei bastante. Então, para não esquecer, mais M-A-I-S-E-Y, Tatiana. Mais Rica com K. Ela é da Nova Zelândia, uma grande representante, assim, né? De toda a cultura maori, né? De que todos lembramos do rugby, né? Daquele ritual todo. As tatuagens, ela também as tem. E é uma artista, tem 42 anos, né? De 82, tem realmente uma carreira muito estável e tem muita coisa pela frente. Vamos que vamos. Da Nova Zelândia, com essa tradição maori, mas em Rica.
1: Beijo.
2: Obrigado, Nando. Obrigado,
0: João, ouvinte. Até mais.
3: Ponto final na edição de hoje aqui do CBN Madrugada, produção da Karina Almeida, trabalhos técnicos do Cláudio Antônio.
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3: Mais uma vez, muito obrigado pela companhia, um ótimo início de semana e à meia-noite estamos aqui, hein? Para mais uma edição do CBN Madrugada e eu espero você. Até lá, tchau.
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0: recebeu esse tipo de recurso, seguido pelo Piauí. A comissão permanente com a maior verba destinada é a da saúde. As emendas em questão foram operadas por 7 bancadas partidárias: Progressistas, União Brasil, Republicanos, PL, Avante, Podemos e Solidariedade. O parlamento de Israel aprovou a realização de eleições nacionais no dia 27 de outubro. A data foi aprovada pela coalizão do primeiro-ministro Benjamin Netanyahu. A votação vai ser a primeira desde o ataque do Hamas em 2023 e os conflitos em Gaza, no Líbano e no Irã. Pesquisas recentes indicam que a coalizão de Netanyahu, formada por partidos nacionalistas e religiosos, teria dificuldades para vencer a eleição. No horário de Brasília, 5:04.
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1: Olá, muito bom dia para você que nos acompanha em todo o Brasil. O despertador já tá tocando, o galo tá cantando e nós vamos juntos a partir de agora até às 6 horas da manhã com muita informação. Seja bem-vindo, este é o CBN Primeiras Notícias e eu sou o Pedro Bonenberger. Te faço companhia por aqui nas férias de Fred Goulart. Tá descansando, mas logo mais ele tá de volta para te informar por aqui também no CBN Primeiras Notícias. Obrigado pela sua companhia, pela sua audiência, pelo seu carinho. Vamos juntos até às 6 horas da manhã. Eu e ela, Ana Paula Jaume, que tá ao meu lado aqui mais uma vez. Bom dia para você, Ana.
2: Bom dia para você, Pedro. Bom dia também para o nosso ouvinte. Mais uma semana começando, mais uma semana a gente aqui.
1: E você, tem medo de sexta-feira 13 ou de segunda-feira 13, Ana Paula Jaume?
2: Olha, eu tenho mais medo de sexta-feira 13. A segunda é nova, assim, pra mim.
1: É.
2: Será que tem superstição? Será que tem gente que tem medo?
1: Quero saber do nosso ouvinte, hein? O que, que é pior, a segunda-feira 13 ou a sexta-feira 13? Manda mensagem pra gente no 21 99764-2381. Já te desejo, nesse começo de programa, uma excelente semana, que seja de prosperidade, de muita paz, que você consiga realizar os seus objetivos, colocar em dia os objetivos que estão no papel. Obrigado pelo seu carinho, pela sua audiência. Vamos juntos nessa manhã de segunda-feira. Sabe quem fez aniversário ontem, Ana Paula Jaume?
2: Quem, Pedro?
1: Frederico Goulart. Ele tirou férias estratégicas, hein, Ana Paula
2: pensado,
1: Jaume?
2: Pensado, organizado. Então, nosso parabéns aqui pra
1: é
2: ele,
1: é isso,
2: né?
1: Que é organização, hein? Aquele abraço pro Fred Goulart. Parabéns, muitos anos de vida pra ele. Completando mais um aninho de vida. Logo mais ele volta, hein? Volta mais velho.
2: Já.
1: Volta sem a taça da Copa que ele
2: bem
1: prometeu.
2: Lembrado.
1: Mas ele volta. E aí volta pra te fazer companhia no CBN Primeiras Notícias. Hoje vamos falar bastante de política por aqui. Tem informações importantes do Congresso Nacional. Tem ainda a carta lida pelo senador Flávio Bolsonaro, escrita pelo ex-presidente Jair Bolsonaro. Vamos falar da previsão do tempo, hein, gente? Tem uma frente fria chegando aí. Muita gente falando que tá frio, por exemplo. O nosso ouvinte Paulo Bizardes tá bem gelado por lá em Campinas. E você, ouvinte, sabendo como é que tá amanhã aí na sua casa, no seu bairro, na sua cidade? Manda pra gente. Eu conto com a sua audiência lá pelo YouTube, no nosso chat do YouTube. E também pelo nosso WhatsApp, que é o 21 99764-2381. Deixa eu aproveitar para vender meu peixe. Aqui na tela do YouTube você encontra o nosso arroba do Instagram também. Você pode mandar mensagem para mim diretamente no meu Instagram, no arroba pedro.bom, pedro.bohn. Manda mensagem por lá, se você não segue, já segue por lá também pra gente conversar. E logo mais eu faço um giro de participações também do nosso Instagram. Agora 5 horas mais 7 minutos, vamos juntos, sem tempo a perder. Está no ar o CBN Primeiras Notícias.
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1: A gente começa o podcast de hoje falando sobre a farra das emendas. Uma investigação da PF revelou que o ex-deputado e ex-presidente da Câmara dos Deputados, Eduardo Cunha, operou emendas do orçamento mesmo sem mandato. Em Brasília, Samantha Klein é quem explica essa história. Bom dia, Samantha.
3: Olá, Pedro. O ministro Flávio Dino determinou o bloqueio de 6 milhões e 100 mil reais em bens do ex-presidente da Câmara dos Deputados, Eduardo

0: do Cunha. A decisão é um desdobramento da Operação Transparência, que investiga a suposta atuação ilícita de Cunha no direcionamento de emendas parlamentares. Ele não tem mandato desde 2016, mas circula por Brasília e busca voltar à política. Conforme a investigação da Polícia Federal, o ex-deputado coordenou diretamente a destinação de pelo menos 29 emendas da Comissão de Saúde. As emendas foram destinadas a municípios de Minas Gerais. Na decisão, o ministro Flávio Dino disse que Cunha opera como agente privado com poderes políticos equivalentes ou até superiores ao de parlamentares em exercício. Assim como no caso do presidente do PL, Valdemar Costa Neto, o ministro cita que Eduardo Cunha coordenava a destinação de recursos públicos através da assessora parlamentar Mariângela Fialec, conhecida como Tuca. Dino destaca que as conversas extraídas do celular dela comprovam que o ex-presidente da casa seguia tendo influência na destinação de verbas públicas. Para o especialista em contas públicas, Murilo Viana, a prática configura em tratamento do dinheiro público como se fosse privado.
1: Não foram eleitos, não tem a legitimidade para poder fazer esse tipo de emenda, né? Então, acontece ali algo que, antes de tudo, é inconstitucional e até mesmo criminoso, né? A gente está tratando ali de pessoas que hoje não mais atuam como parlamentar e que, devido à força à política, acaba condicionando recursos públicos como se privado fosse.
0: A Câmara dos Deputados também foi intimada a fornecer em 10 dias todos os documentos de tramitação interna das emendas citadas na investigação. O presidente do PL, Valdemar Costa Neto, também foi alvo de bloqueio de bens por ordem de Dino na semana passada. A suspeita é que ele direcionava as verbas de emendas mesmo sem ter mandato parlamentar. Ele negou qualquer irregularidade. Em nota do sábado, o presidente da Câmara, Hugo Mota, defendeu a atuação de Tuca e afirmou que a investigação não demonstrou desvio, abuso ou aplicação irregular de verbas públicas. A reportagem entrou em contato com a defesa do ex-deputado, mas ainda não obteve retorno e o espaço segue aberto para manifestação. A CBN também busca contato com os advogados de Mariângela Fialec.
2: Na semana passada, o ministro Flávio Dino já havia bloqueado quase 120 milhões de reais do presidente do PL, Valdemar Costa Neto, suspeito de também direcionar emendas parlamentares, mesmo sem mandato no Congresso. No caso do presidente do PL, o esquema de desvio das emendas também envolvia três servidores da Câmara dos Deputados ligados ao Centrão. Em entrevista à CNN, Valdemar Costa Neto negou que tenha cometido irregularidades e disse que não tem o valor bloqueado pelo ministro Flávio Dino.
3: Eu não tenho esse dinheiro, nem que eu acertasse duas vezes na loteria eu teria esse dinheiro. Não imagina, mas nem perto, eu gostaria de ter. Mas eles fizeram do valor total das emendas e o bloqueio saiu desse tamanho. Então o cidadão que vê isso pensa que eu tenho esse dinheiro para pagar. Ele bloqueou as minhas contas e vamos mostrar que nós não cometemos nada de irregular. E as emendas todas são emendas sérias. Não tem emenda para entidade, para essas coisas. É tudo emenda séria, tudo para município do PL.
2: A investigação da Polícia Federal apontou que a servidora Mariângela Fialec tinha pleno aval do presidente da Câmara, Hugo Mota, para promover o desvio de emendas. A defesa de Mariângela afirmou que a atuação dela era estritamente técnica, apartidária e impessoal. Em nota, Hugo Mota argumentou que a investigação da Polícia Federal e o despacho do Supremo não demonstraram nenhum tipo de desvio de conduta, abuso de poder ou aplicação irregular de verbas públicas. Um relatório divulgado nessa madrugada pela Transparência Brasil revela que a Câmara dos Deputados movimentou 1 bilhão e 300 milhões de reais em emendas de comissão sem transparência. E o recesso do Congresso, hein? O Congresso Nacional entra na última semana de trabalho antes do recesso, sem votar ainda, pessoal, projetos considerados prioritários pelo governo neste ano. Propostas como o fim da escala de trabalho 6x1, a PEC da segurança pública e a regulamentação da exploração de minerais críticos estão travados no Senado. Na Câmara, estão pendentes o projeto que criminaliza a misoginia, a atualização do limite do faturamento do MEI e a regulamentação do uso de inteligência artificial. Os parlamentares da Câmara e do Senado trabalham até sexta-feira e voltam no dia 1º de agosto. Mas as eleições desse ano devem esvaziar ainda o parlamento, pelo menos até o início de outubro, após o final do primeiro turno. Na Câmara, os deputados já combinaram sessões presenciais apenas de 10 a 14 de agosto e de 31 de agosto a 3 de setembro. Fora desse período, os parlamentares ficarão livres para articular as próprias campanhas nas bases eleitorais, já que não estão previstas sessões de votação. O ministro Alexandre de Moraes deve avaliar nos próximos dias se a carta de Bolsonaro, lida pelo senador Flávio Bolsonaro numa transmissão ao vivo, configurou quebra nas restrições judiciais da prisão domiciliar. O deputado federal Lindenberg Farias, do PT, pediu ao Supremo a revogação da prisão domiciliar do ex-presidente por causa da carta.
4: Carta aos brasileiros. Saudoso do contato com o povo, ao qual devo lealdade, escrevo num momento de decisão para o futuro de todos nós. O momento é de arregaçar as mangas, deixarmos de lado as possíveis diferenças e cada um se empenhar pelo nosso pré-candidato à presidência, Flávio Bolsonaro, meu porta-voz, no qual confio para resgatar o Brasil e nos conduzir para a paz e a prosperidade. Um afetuoso abraço a todos, na certeza de que juntos tudo faremos pela nossa pátria. Deus, pátria, família e liberdade. Assina Jair Bolsonaro.
2: Parlamentares da oposição argumentam que a carta de Bolsonaro fere a proibição imposta pelo STF, que veda manifestações do ex-presidente nas redes sociais por conta própria ou de terceiros. Além do pedido de prisão em regime fechado para o ex-presidente Jair Bolsonaro, o pedido solicita ainda a aplicação de uma multa de R$100 mil contra Flávio. O pré-candidato do PSD, Ronaldo Caiado, disse que a carta do ex-chefe do executivo demonstra a falta de liderança e de autonomia de Flávio Bolsonaro.
5: Você tem que estar preparado para governar, para presidir um país. Você não pode recorrer a cada crise com a carta do seu pai. Você tem que ter ali as condições de poder, ter uma estrutura política, uma estabilidade emocional e, ao mesmo tempo, uma capacidade de poder superar as crises que amanhã venham a acontecer. Nós estamos discutindo a presidência da República. Ora, a cada crise uma carta.
2: Agora 5:16.
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7: Bom dia a você, ouvinte da Rádio CBN aqui em São Paulo. Agora são 5:16. Quem fala com você é o Matheus de Souza nesta segunda-feira, depois de um fim de semana agradável. Fim de semana de tardes de sol, de noites mais friazinhas, de camisa de tarde e de cobertor de noite. E vou trazendo agora a previsão do tempo para essa semana, de acordo com a Climatempo. A semana começa com tempo fechado, garoa e frio na cidade de São Paulo. Céu nublado durante todo o dia, com possibilidade de garoa ainda de manhã, à tarde e à noite. Os termômetros devem variar entre 10 graus e 16 graus. E a previsão é de chuva ao longo do dia, pouco menos de 5 milímetros, considerado chuva fraca ou moderada. Amanhã, o frio continua na capital, com mínima de 9 graus, a menor da semana, e a máxima chega a 18 graus. O sol aparece entre muitas nuvens durante o dia, com períodos de céu nublado e muito pouca chuva. Na quarta-feira, as temperaturas começam a subir gradualmente. A mínima deve ficar entre 10 graus e a máxima pode alcançar 20 graus. O dia vai ser de sol entre muitas nuvens e à noite a previsão de formação de nevoeiro. A mudança nas condições meteorológicas está associada à formação de uma área de baixa pressão atmosférica sobre o oceano, próximo às regiões sul e sudeste do país. De acordo com o INMET, o Instituto Nacional de Meteorologia, esse sistema favorece o desenvolvimento de instabilidades e intensifica as chuvas, especialmente entre o sul do Brasil e o estado de São Paulo. Então, mantenha a sua jaqueta, pega a sua blusa todo dia, que vai estar fazendo friozinho, vai estar fazendo aquela chuvinha, aquela umidade. Quem gosta, gosta. Quem não gosta, não gosta. E agora são 5:18.
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2: Nossa agenda do dia, o governo americano tem até quarta-feira, gente, para decidir sobre aquele tarifaço lá, hein? Tarifa de 25% em relação aos produtos brasileiros. O governo brasileiro decidiu manter as negociações técnicas sem fazer concessões, à espera de uma decisão do presidente Donald Trump. Representantes de vários setores empresariais do Brasil e dos Estados Unidos participaram de audiências públicas no escritório de comércio americano para contestar as barreiras comerciais. Uma segunda taxação paralela de 12,5% ameaça o mercado nacional sob acusação americana do uso do trabalho forçado análogo à escravidão. E o presidente Lula faz hoje uma visita ao Instituto Mauá de Tecnologia em São Paulo e aos laboratórios de testes em etanol e biodiesel. A gente fala São Paulo, no caso o estado, porque essa agenda ocorre em São Caetano do Sul. À tarde, Lula vai para São José dos Campos para uma visita ao Instituto de José dos Campos, lá de Aeronáutica e Espaço. Ele vai passear, né? Vai encontrar lá alguns colegas e vai passear por lá, fazer uma visita nesse estudo. Esse projeto que é da primeira turbina a gás para geração de energia elétrica movida a etanol. Vamos acompanhar também as homenagens e despedidas em relação ao ator Rui Rezende, que morreu nesse domingo aos 88 anos. Esse artista estava internado desde o início do mês no hospital na Zona Norte do Rio de Janeiro. A causa da morte ainda não foi divulgada. Ele que tinha mais de 5 décadas de carreira, uma carreira muito marcante no teatro, no cinema e na televisão. Ele é mineiro lá de Araguari, gente, inclusive, cidade de onde eu sou. Alô, Araguari. Ele imortalizou papéis na cultura brasileira. O personagem mais famoso dele, de Rui Rezende, foi o professor Astromar Junqueira, o lobisomem da novela Roque Santeiro, de 1985. Nós acompanhamos, então, as despedidas dele e também as homenagens feitas ao artista. Agora, 5:21.
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2: Semana que começa com uma forte onda de frio no sul e instabilidade no litoral do sudeste. Uma massa de ar frio derruba as temperaturas nos 3 estados da região sul, com previsão de geada e mínimas em torno de 4 graus. No sudeste, um sistema de baixa pressão no Oceano Atlântico mantém o tempo instável no litoral de São Paulo e do Rio de Janeiro, além de favorecer chuvas em áreas do Espírito Santo e da região central de Minas Gerais. Na capital paulista, a previsão de máxima não deve passar de 18 graus, com mínima de 10 graus à noite. No centro-oeste, áreas de instabilidade avançam pelo interior do continente e provocam pancadas de chuva em Goiás e no Distrito Federal. Apesar disso, o tempo continua quente e seco em boa parte da região, mantendo o padrão típico do inverno no interior do país. Na região norte, o tempo fica dividido entre chuva e calor intenso. Amazonas, Acre, Rondônia e Roraima têm previsão de pancadas acompanhadas de trovoadas, enquanto Amapá e Pará devem registrar chuvas mais isoladas. Vamos passar rapidinho pelo Nordeste. Por lá, predomínio é de sol, calor e baixa umidade. Gente, as chuvas ficam restritas ao litoral leste e norte, em áreas do Agreste de Pernambuco, Paraíba e do Rio Grande do Norte. No interior, a umidade varia de 20% a 30% em estados como Bahia, Ceará e Pernambuco, enquanto as temperaturas podem alcançar 36 graus Celsius no Piauí e no sul do Maranhão. Hora de falar de esporte. E a Copa do Mundo, hein? Tá assistindo? França e Espanha disputam amanhã, às 4 horas da tarde, em Dallas, uma vaga na final da Copa do Mundo. A outra semifinal será na quarta-feira, no mesmo horário, em Atlanta. entre Inglaterra e Argentina. As semifinais reúnem as quatro primeiras colocadas do ranking da FIFA, sete títulos mundiais e alguns dos maiores artilheiros da Copa desse ano. França e Argentina venceram todas as seis partidas que disputaram e têm os dois ataques mais produtivos, que estão ali entre as semifinalistas, com 16 gols apenas de Messi, gente, e de Mbappé, né? Juntando os dois ali no caso, dois craques, dois artilheiros da competição. No tênis, hein? O italiano Jannik Sinner confirmou o favoritismo e conquistou o bicampeonato consecutivo de Wimbledon. O número um do mundo no ranking da ATP derrotou o alemão Alexander Zverev por 3-1 numa partida de quase 4 horas de duração. A vitória consolida o domínio de Sinner no circuito mundial e coloca num grupo seleto de apenas 10 tenistas na história que conseguiram defender o título na grama sagrada de Londres. Já Alexander Zverev, que vinha de um título em Roland Garros, amargou o vice-campeonato em sua melhor campanha da carreira no torneio britânico. Agora 5:24. Deixa eu aproveitar para fazer um giro de participações dos nossos ouvintes. Vou começar aqui pelo nosso WhatsApp, que não para, Ana Paula Jalmi. Muita gente mandando mensagem aqui. É o caso do Rui Barbosa, lá na Aclimação, porteiro, trabalhando agora em rua. Aquele abraço. Ele fala que são 14 graus lá agora, hein, Ana? É muito frio. Tem ouvinte lá do Recife. Alô, Sebastião. Ele manda mensagem pra gente por lá. Aqui no Rio de Janeiro, nosso ouvinte, Tietri Miguel, manda mensagem. E ele tá muito satisfeito e muito feliz com uma reportagem que a nossa querida Juliana Prado, do Rio de Janeiro, conduziu sobre o livro Grandes Sertões Veredas, de Guimarães Rosa. Foi ao ar ontem e ele manda aqui, inclusive, que tem uma participação minha, eu faço uma leitura por lá do livro e ele faz um elogio, eu agradeço pelo carinho. Mas eu recomendo você, ouvinte CBN, que entre no nosso site, procure por essa reportagem e ouça esse trabalho. Um trabalho muito importante e belíssimo feito pela Juliana Prado e que traz pra gente um pouco desse livro, né, sobre esses 70 anos do livro, a tradução que vai sair para o inglês, de um livro que é dificílimo, né? Uma obra muito profunda e que a Juliana conduz com muita maestria. Pelo nosso WhatsApp, manda mensagem nosso ouvinte Hilton. E ele fala o seguinte, viu? Segunda-feira 13 ou sexta-feira 13, não tem problema nenhum. E é sorte, viu? É sinal de sorte. 13 é galo, né? E 13 é sinal de sorte também na cultura chinesa, é o que dizem. Outros ouvintes mandam mensagem por aqui, falando sobre a política do país. Tem ouvinte lá do Ceará, é o caso do Evaldo Alves, né? Que tá ouvindo hoje a gente pelo YouTube e agradece a nossa audiência, nosso carinho. Passando rapidinho pelo nosso chat do YouTube, por lá já tá o Osmar mandando mensagem do Recife. Tem o Eudes mandando mensagem pra gente, desejando paz, prosperidade. A Helene, nosso ouvinte fiel, sempre por lá, né, Helene? Obrigado pela sua participação, pelo seu carinho. É o caso do Gilson lá do Piauí, também mandando mensagem. O Francisco por lá no nosso chat do YouTube, muita gente por lá falando com a gente. O Cláudio André fala que ouviu a matéria, o trabalho da Juliana Prado e que foi muito bem elaborado, faz elogios aqui. Obrigado pelo carinho e pela sua audiência.
8: E Pedro, rapidinho, né? Você falou aí da segunda-feira 13, ó. Tem gente falando sobre isso, tá? Lorivando do Costa, aqui no chat do YouTube, falou: bom dia, Pedro e Ana, sou Lorivando, estou em Divinópolis, interior de Minas, e nenhuma superstição com a segunda-feira 13, não. Pelo contrário, feliz da vida pelos meus 71 anos comemorando hoje. Então, parabéns pro Lorivando, né, Pedro?
2: Muito bem, parabéns. Um abraço pro Lorivando, obrigado pela audiência, viu? Sabe que muitas culturas têm relação com aqueles números, né? É o que eles chamam de numerofobia, na Paula João. Então tem números que são proibidos em alguns lugares. Por exemplo, na China, é muito comum que os elevadores, eles não tenham o número 4. Então tá lá, 1, 2, 3, 5, pulo 4, né? Porque é considerado azar. É porque a pronúncia da palavra 4 na China, no idioma chinês, no mandarim, é quase idêntica à palavra morte. Então eles evitam a palavra, né? Uhum. Então o número 4 é um sinal de azar por lá. Tem culturas que consideram alguns números azar, outros números sorte. E nosso ouvinte pode mandar pra gente essa cultura e também esses hábitos que a gente tem aqui no nosso país, na sua casa, na sua família. Conta pra gente pelo nosso WhatsApp no 21 99764-2381. Já vou passar pelo nosso Instagram, no @pedro.bom. Você nos acompanha por lá também, pode mandar sua mensagem. 5h27, Ana Paula Jalme, rapidinho, vamos passar pelos nossos jornais aqui do Brasil. Tem destaques nas capas do jornal da Folha de São Paulo, começando por ele. E por lá você traz um estudo de auditores da Receita Federal que mostrou que a Previdência Social deixou de arrecadar mais da metade do dinheiro que poderia receber, Ana.
8: De cada R$100, Pedro, que deveriam entrar nos cofres da Previdência, só 44 são recolhidos, os outros 56 acabam se perdendo por causa de benefícios fiscais, né? Regimes especiais também de tributação, sonegação, falta de pagamento e disputas na Justiça. Segundo o estudo, os benefícios previstos em lei, como regime do microempreendedor individual, né, o MEI, representam a maior parte dessa perda, superando até a sonegação. Segundo essa pesquisa, o problema não é simplesmente quem deixa de pagar impostos, mas também as regras atuais do sistema que permitem formas diferentes de contribuição. O levantamento mostra que a Previdência é sustentada principalmente pelos trabalhadores com carteira assinada, já entre as pessoas de maior renda, cresce a contratação como pessoa jurídica, chamada pejotização, que reduz a arrecadação. Pedro.
2: Muito bem, Ana. Passando agora para outro jornal aqui do país, importante. A gente está vendo agora na tela a capa do jornal O Globo. Inclusive, o destaque hoje é aquela situação do Eduardo Cunha, né, Ana? A gente já deu aqui no Primeiras Notícias e trazemos agora outro destaque para o nosso ouvinte do Globo. É, o Globo mostra também que as investigações da PF sobre o caso Master e Digimais revelaram falhas na fiscalização do sistema financeiro do Brasil.
8: Na visão dos especialistas, executivos aí do mercado financeiro, também ex-integrantes de órgãos reguladores, devem ser alvo de revisão por parte das autoridades. Eles listam itens como falhas na fiscalização, pontos cegos na supervisão de fundos entre o Banco Central e também a Comissão de Valores Mobiliários e a legislação ultrapassada para tratar bancos em crise e incentivos negativos para o uso do Fundo Garantidor de Créditos. De acordo com a Polícia Federal, as instituições usavam fundos de investimento para dar uma impressão de que tinham mais dinheiro e patrimônio do que realmente tinham. Com isso, conseguiam captar recursos do público com a proteção do Fundo Garantidor de Créditos, o FHC. Especialistas estão dizendo que as regras atuais acabam permitindo que ativos de difícil venda apareçam nos balanços como se fossem recursos disponíveis, o que pode passar uma falsa sensação de segurança. Outro problema apontado é a falta de integração entre o Banco Central e a Comissão de Valores Mobiliários, além da estrutura reduzida desses dois órgãos para poder fiscalizar operações que ficam cada vez mais complexas.
2: Para a gente fechar nosso giro de reportagens pelos jornais impressos do Brasil, a gente vai agora para o Estadão, Ana, e por lá o destaque é uma auditoria do Tribunal de Contas da União.
8: É uma auditoria que mostra que o governo não cumpriu integralmente metade das metas previstas para o ano passado nos principais programas federais, principalmente na área de saúde, infraestrutura e assistência social. Para os auditores, a administração federal tem dificuldades para transformar os recursos previstos no orçamento em entregas efetivas para a população. O diagnóstico integra um parecer prévio sobre as contas da presidência de 2025, que foram aprovadas com ressalvas pelo TCU. A auditoria avaliou o desempenho do plano plurianual, instrumento que reúne os programas que são prioridade para o governo e orienta a elaboração do orçamento da União. Em resposta ao jornal Estadão, os ministérios alegam que indicadores usados pelo tribunal não refletem integralmente a execução das políticas públicas. Nessa metodologia do TCU, os programas são avaliados por dois indicadores. Os objetivos representam os resultados que o governo espera, como aumentar o acesso à saúde ou diminuir fila de atendimento, e as entregas correspondem aos bens, aos serviços ou às obras que são necessárias para poder atingir esses objetivos, como a construção das unidades de saúde, compra de equipamentos ou ainda execução de obras. Pedro.
2: Perfeito, Ana Paula Jalme, obrigado pelos destaques de hoje. Esses são os jornais do país. Você sempre vê as capas ali no nosso YouTube Globoplay. Vale a pena entrar por lá para acompanhar também por imagens, para você ter acesso também já às capas dos jornais da manhã dessa segunda-feira. Agora, 5h32, vem aí o repórter CBN. Logo mais, na volta, outras notícias para você, ouvinte CBN.
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0: segunda-feira, 13 de julho de 2026. O Republicanos negou ter fechado apoio à campanha do senador Flávio Bolsonaro na disputa presidencial. A manifestação deste domingo ocorreu depois que veio a público a informação sobre a sigla ter feito um acordo para que o presidente da legenda, Marcos Pereira, seja indicado ao STF caso Flávio venha a ser eleito. No texto assinado por Pereira, o Republicanos nega qualquer tratativa neste sentido. A legenda vai além e afirma que, conforme pesquisa encomendada pela sigla, há um sentimento de frustração com a pré-candidatura do filho do ex-presidente Jair Bolsonaro e uma indicação de preferência pela neutralidade nestas eleições. Com isso, segundo o partido, a decisão final será tomada na Convenção Nacional. Os Estados Unidos realizaram uma nova rodada de ataques contra o Irã. As agressões acontecem após uma escalada de ofensivas iniciada com um ataque iraniano contra um navio de contêineres no Estreito de Hormuz. Na ocasião, a embarcação ficou em chamas e um tripulante foi declarado desaparecido. Segundo os militares americanos, o objetivo é continuar degradando a capacidade do Irã de atacar navegantes civis e navios comerciais que transitam livremente por Hormuz. No horário de Brasília, 5h34.
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2: 5h35. Muito obrigado pela sua audiência, pelo seu carinho. Você que nos acompanha pelo radinho, você que nos acompanha pelo YouTube e Globoplay. Nós vamos juntos até às 6 horas da manhã com muita informação para você, ouvinte CBN. Hoje, segunda-feira, 13 de julho de 2026. E você, ouvinte, segue participando conosco pelo nosso WhatsApp, pelo nosso Globoplay, pelo YouTube. Olha, do Oiapoque ao Chuí, hein? Sinal da CBN. É largo, viu, amigo? Chega em todo lugar, todo canto desse país e nossos ouvintes vão mandando mensagem. Tem mensagem da Maria de Fátima lá de Capão Redondo, tem mensagem do nosso ouvinte que manda mensagem de Araraquara. Alô, Ciro, obrigado pela audiência, pelo carinho, pelo nosso WhatsApp. A ouvinte Brisa diz que tem mais medo de segunda-feira 13, porque ela não gosta de trabalhar, não. Tem que voltar pro serviço, pro batente, né, Brisa? Obrigado pelo seu carinho e pela sua audiência. Lá no Macapá, lá em Macapá, o Seniro manda mensagem pra gente. Alô, Seniro, obrigado pelo carinho, pela audiência. Em Barreira, no Ceará, o Evaldo tá de olho com a gente. Ó, obrigado, viu? Obrigado pelo seu carinho, pela sua audiência. Você manda mensagem sempre pelo 219-9764-2381. Daqui a pouquinho mais um giro de ouvintes e a gente, claro, aguarda a sua participação também pelo nosso YouTube. Agora, 5h36.
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2: Hoje eu faço o Mundo em 3 minutos com você, ouvinte CBN por aqui, contando mais uma notícia em relação ao mercado internacional do petróleo. O preço do petróleo disparou nas últimas horas no mercado internacional por causa da troca de ataques militares entre Estados Unidos e Irã. O barril do tipo Brent, referência global da economia, está sendo negociado a quase 80 dólares. É uma alta superior a 10% em relação à segunda-feira da semana passada, gente. As principais bolsas asiáticas também fecharam em queda, com o aumento da tensão no Oriente Médio. A principal preocupação dos investidores é com a segurança do Estreito de Hormuz, por onde passa um quinto de todo o petróleo consumido no mundo. O presidente Donald Trump afirma que a rota está aberta, mas o regime iraniano insiste que nenhuma viagem é permitida até que a estabilidade e a calma sejam restauradas. Nessa madrugada, o Irã informou ter atacado instalações militares dos Estados Unidos no Bahrein, no Kuwait e na Jordânia. A ofensiva foi uma retaliação a mais um bombardeio das forças americanas ao território iraniano na noite de domingo. O comando americano diz que o objetivo desses ataques é tentar diminuir a capacidade do Irã de interferir na navegação do Estreito de Hormuz. Agora 5h37. E você, ouvinte CBN, vem com a gente fazer aquele giro de reportagens, passar por vários locais do Brasil, para ficar muito bem informado, para saber como estão as notícias na sua região, na sua cidade, no seu estado. E a gente sempre começa esse giro pela nossa capital federal, por Brasília. Por lá, quem conversa com a gente é o Felipe Igreja. Hoje ele conta notícias pra gente sobre um zoológico lá em Brasília. E quem passava por lá, a gente, levou um susto hoje, nesse final de semana, na verdade, porque uma mulher pulou muros e grades, aparentemente em surto, e invadiu o espaço de um dos animais. Fala, Felipe, bom dia.
3: Oi, Pedro. A semana começa aqui em Brasília ainda com repercussões do fim de semana, já que os frequentadores do Zoológico de Brasília passaram por um susto na manhã do último sábado. Uma mulher que não teve a identidade revelada pulou muros e grades, aparentemente em um surto psicótico, e invadiu o recinto do elefante chocolate. O bicho chegou a seguir em direção à mulher, mas os seguranças rapidamente conseguiram retirar a invasora do local e ninguém ficou ferido. De acordo com o relato da própria mulher aos socorristas dos bombeiros, ela acreditava que o animal estava sendo vítima de maus tratos e por esse motivo entrou no recinto para oferecer água ao elefante. Ainda segundo os bombeiros, a mulher encontrava-se consciente, orientada, com sinais vitais estáveis e sem ferimentos aparentes. Após receber os primeiros atendimentos no local, ela foi encaminhada a uma unidade de saúde para uma avaliação médica. Nas redes sociais, um vídeo filmado por uma pessoa que estava no local mostra o momento em que a mulher, segurando um balde de água, invade o recinto do elefante e os seguranças correm para tirar ela de lá.
4: O elefante, diabo, essa mulher é louca, ela entrou aqui, pulou bem aqui. Que mulher doida do diabo.
3: Segundo a Fundação Jardim Zoológico, a invasora foi retirada imediatamente do local pela equipe de vigilância e em seguida passou por atendimento de brigadistas porque apresentava sinais compatíveis com possível surto. Ainda segundo a nota, o elefante chocolate foi avaliado pela equipe médica veterinária e não sofreu qualquer ferimento. O zoológico afirmou ainda que reforça seu compromisso com a segurança dos visitantes, dos colaboradores e dos animais e orienta o público a respeitar todas as normas de visitação e as barreiras de proteção existentes no parque. Por hoje é isso, até mais.
2: É, amigo, não tá fácil nem pro elefante chocolate, viu, pessoal? Pra vocês verem como é que tá a coisa. E aí dá pra entender pela reportagem do Felipe Igreja, né, que infelizmente essa pessoa que invadiu lá o local se colocou em risco, né, colocou a segurança das pessoas em risco. Ela não tava muito bem de saúde, né? Tava com a saúde mental afetada. A gente deseja aí que ela tenha recuperação logo e seja bem atendida pelas equipes de saúde. Agora 5:41, vamos agora para Minas Gerais. Alô, Belo Horizonte, Débora Costa vem conversar com a gente. Por lá nós temos esse prazo, né, de uma semana, estamos a uma semana, na verdade, das convenções partidárias e nenhuma das chapas dos principais nomes ao governo de Minas foi definida. Aquela corrida parlamentar que ainda segue em andamento, negociações, tratativas e desentendimentos também nos bastidores da política. A Débora Costa conta pra gente. Bom dia, Débora.
5: Olá, Pedro, muito bom dia. Faltando uma semana para o início das convenções partidárias, nenhuma chapa dos principais candidatos ao governo de Minas foi definida. Partidos dos campos da direita, centro e esquerda correm contra o tempo para fechar alianças e oficializar apoios para o pleito. Um dos principais impasses é com relação à chapa do PT, que após recusa da pré-candidata ao Senado, Marília Campos, em disputar o governo, agora volta as atenções ao deputado federal Patrus Ananias. Em agenda no norte de Minas nesse sábado, o parlamentar confirmou que prefere tentar o quinto mandato no Congresso, mas sinalizou que pode ouvir uma proposta do presidente Lula. Na mesma expectativa está o pré-candidato do PSB em Minas, Jarbas Soares, que também se colocou como possibilidade de palanque para Lula. Além disso, ele tenta articular uma frente ampla com apoios das federações União Brasil Progressistas e Cidadania PSDB e uma aliança com o MDB do pré-candidato Gabriel Azevedo. Também nesse campo, o pré-candidato pelo PDT, Alexandre Calil, ainda não anunciou o vice. O ex-prefeito de Belo Horizonte segue reafirmando a candidatura, mas ainda não fechou nenhuma aliança. Já na direita, o governador e pré-candidato à reeleição, Matheus Simões, do PSD, afirmou que a indicação do vice virá do seu padrinho político, o ex-governador e pré-candidato à presidência, Romeu Zema, do Novo. novo. Outro impasse na direita está relacionado à chapa Republicanos e PL. A aliança aguarda a decisão do senador Cleitinho se disputará ou não o governo de Minas, que deve ser tomada apenas em agosto. Em paralelo, o PL de Flávio Bolsonaro já se articula para lançar um nome próprio ou até uma chapa puro sangue em caso de desistência do senador do Republicanos. É isso, Pedro. Uma excelente segunda-feira para você. Boa semana a todos.
2: Muito obrigado pela sua mensagem, pelo seu carinho, pelo nosso WhatsApp 21 99764-2381. Deixa eu passar por lá também, gente. Muitos ouvintes mandando mensagem aqui ainda. O Sérgio manda mensagem comentando ainda sobre a questão da numerologia ou da numerofobia, né? Que nós comentamos mais cedo, né, Paula Jaume? Falamos da China, né? Que não tem o número 4 por lá. É, ele comenta que em alguns lugares dos Estados Unidos, o número 13 não é colocado nos elevadores também. Então tem essas curiosidades, né, das numerofobias aí pelo mundo. E tem a ver também, possivelmente, com o filme, ele fala aqui, né, de suspense, de terror, que tem a sexta-feira 13, né? Obrigado pelo seu carinho, pela sua mensagem. Outros ouvintes mandam mensagem pra gente, é o caso do nosso ouvinte Alfredo Rosa, lá do Pantanal, do Mato Grosso, mandando aquele abraço pra gente. Outros ouvintes também, como é o caso do ouvinte José Aparecido, lá do Paraná, manda mensagem. E tem gente perguntando pelo Fred Goulart no Primeiras Notícias aqui. Gente, Fred tá de férias. Ontem foi aniversário dele, diga-se de passagem. Isso. Mais um aninho de vida, né? Aquele abraço mais uma vez pro Fred. E ele volta logo mais, tá? Ao que tudo indica, na próxima semana.
6: Sim.
2: Mas o Fred tem aquele tapetão, né? Ele puxa aquele banco de horas. A gente nunca sabe.
6: É.
2: Vou descobrir ainda ao longo da semana.
6: Sim.
2: Mas eu acho que semana que vem ele tá de volta,
6: quem
2: tá?
6: Quem pode, pode, né, Pedro?
2: É, quem pode, pode. A gente vai trabalhando aqui cedinho. Eu e Ana Paula Jaume, sempre na companhia aqui com a gente, trazendo informações. Impressionante, né? O sinal da CBN, a primeira rádio All News desse país, chegando em todo o Brasil. Tem ouvinte de Caruaru mandando mensagem. Gente, é impressionante, viu? A rede CBN é enorme. Tem gente em Curitiba, em Londrina, Cascavel, Recife, João Pessoa, Belém, Cuiabá, Goiânia, Vitória, Fortaleza, Cariri, Salvador, Macapá. 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E você pode escolher onde nos ouvir, pelo site, pelo Globoplay, pelo YouTube, sempre com aquela alegria, sempre com aquele bom humor de sempre, a gente vai te comunicando, te informando aqui no nosso dial e também nas nossas redes sociais.
6: Não tem desculpa, né? Pra não escutar a Rádio CBN e acompanhar a gente aí.
2: É isso aí, Ana Paula Jaume. Agora 5h45, inclusive você pode nos ouvir aqui no Rio de Janeiro, onde eu e Diogo Bugalho vamos tocando notícia ao longo do dia, trazendo as principais notícias do dia a partir de 6 horas no Jornal da CBN. E o Diogo traz informações pra gente também no Primeiras Notícias. Bom dia pra você, Diogo.
7: Bom dia, Pedro. Bom dia também pra você que nos ouve. Conto aqui que o pastor Márcio Pôncio deixou a cadeia, saiu do presídio Pedrolino Erling de Oliveira, conhecido como Bangu 8, no fim da tarde desse domingo. No sábado, o ministro Alexandre de Moraes, do Supremo Tribunal Federal, converteu a prisão preventiva em domiciliar. Essa decisão impôs uma série de medidas cautelares, entre elas o uso de tornozeleira eletrônica. O Márcio Pôncio foi preso no último dia 2 pela Polícia Federal, durante a quinta fase da Operação Uia e Carne. Também foram alvos de mandados de prisão o bicheiro Adilson Oliveira Coutinho Filho, o Adilcinho, e o ex-deputado estadual Rodrigo Bacelar. Os dois já estavam detidos, tiveram os mandados cumpridos na prisão mesmo. Essa investigação apura um esquema de pagamentos do jogo do bicho, da chamada máfia do cigarro, a agentes públicos. Lembrando que o Márcio Pôncio é empresário também do ramo dos cigarros, além de pastor. O Alexandre de Moraes justificou essa conversão da prisão em domiciliar com base no estado de saúde de Márcio Pôncio, porque ele sofre de retocolite ulcerativa grave e passou por cirurgia para retirar o intestino grosso e o reto e precisa também de tratamento contínuo. O ministro ainda considerou a gravidez de alto risco da esposa do investigado. Pastor da Igreja da Nuvem e empresário do ramo dos cigarros, como nós dissemos, o Márcio Pôncio também é pai da deputada estadual Sara Pôncio e do cantor Saulo Pôncio, uma família aí muito ativa nas redes sociais, né? e muito conhecido aí, o Márcio Ponce se apresenta como patriarca dessa família. O pastor também está proibido agora de manter contato com outros investigados e usar redes sociais. Aproveito para falar também, Pedro, que no sábado outra figura influente que estava presa deixou a cadeia. Foi o ex-prefeito de Belford Roxo, Márcio Canella. Ele foi solto também após uma decisão do ministro Alexandre de Moraes. Ele que estava preso porque estava com um fuzil quando foi alvo de uma busca da Polícia Federal, aí foi preso em flagrante por porte de arma de uso restrito. Pedro.
2: Todo mundo na rua então, né, Diogo? É isso aí. Começamos a semana assim. Parabéns, hein, gente? Vamos lá, acompanhando essas histórias. Tem coisas que só acontecem no Brasil, né? Entre elas, um pastor cujo o ramo de serviço é a venda de cigarros, né? É só o Brasil mesmo e o Rio de Janeiro para nos proporcionar essa e outras histórias. Vamos acompanhar essas investigações, né? Claro que esses alvos têm direito à ampla defesa e tem, inclusive, notas citadas aqui nas nossas reportagens da CBN, mas tem coisas que chamam atenção pela sua contradição. Essa é uma delas, sem dúvidas, Diogo. Obrigado, viu, pelas suas informações. Vamos juntos ao longo do dia aqui na CBN Rio de Janeiro. Agora, 5 horas, 49 minutos. Vamos a São Paulo, por lá o Matheus de Souza conversa com a gente mais uma vez e ele conta para nós já de início sobre uma agenda do presidente Lula que vai passar pelo estado hoje pela manhã. Matheus, bom dia para você, boa semana.
8: Bom dia, Pedro, boa semana também a você ouvinte do CBN Primeiras Notícias. O nosso destaque aqui em São Paulo, como você bem disse, fica por conta da política. O presidente Lula passa o dia por aqui. Agora pela manhã ele faz uma visita ao Instituto Mauá de Tecnologia e aos laboratórios de testes em etanol e biodiesel em São Caetano do Sul, no Grande ABC. À tarde, Lula vai a São José dos Campos, no interior do estado, para uma visita ao Instituto de Aeronáutica e Espaço e ao projeto da primeira turbina a gás para geração de energia elétrica movida a etanol. A expectativa é a de que o presidente volte a Brasília no fim do dia. E a prefeitura faz hoje a abertura do programa Recreio nas Férias, iniciativa que oferece atividades culturais, esportivas, recreativas e passeios para crianças e adolescentes de até 14 anos durante o recesso escolar. A nossa reportagem também acompanha hoje o estado de saúde do cacique Raoni, que teve melhora no quadro ontem à noite. Diante da previsão de queda nas temperaturas nos próximos dias, o governo de São Paulo vai ativar a partir da noite de hoje o abrigo solidário na estação Pedro II do metrô, que fica no centro da cidade. São estes os destaques dessa segunda-feira. Pedro, um bom dia para você e um bom dia para o ouvinte do CBN Primeiras Notícias.
2: Muito obrigado, Matheus de Souza, pelas suas informações. E a gente segue juntos com o nosso ouvinte CBN aqui, sempre trazendo outras informações de São Paulo, do Rio, também de Brasília, Belo Horizonte. Logo mais no Jornal da CBN, você inclusive vai ter os giros nas praças, outras reportagens, tudo ao vivo para você a partir de 6 da manhã aqui na CBN. Agora 5 horas 51 minutos, é hora do galo cantar, gente.
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0: É uma ouvinte nossa aqui pelo WhatsApp, a Brisa, que todos os dias ela manda mensagem. Tô esperando o galo rouco pra poder trabalhar. Cadê o galo rouco, né? Que quando dá hora do galo rouco, quer dizer que a gente tá se encaminhando já no CBN Primeiras Notícias. E aí é hora do galo cantar e da Brisa ir trabalhar. Abraço pra você, Brisa. Obrigado pelo seu carinho. E hoje o Cassiano Ribeiro nos conta as perspectivas pra carne bovina com o fim da cota chinesa. Bom dia, Cassiano.
1: Bom dia, Pedro. Bom dia para você, ouvinte. Com a cota de exportação para a China praticamente preenchida, a dúvida que fica agora é sobre o impacto disso nos preços da carne bovina. Se vão cair com um possível excedente maior para o mercado interno e se outros países poderiam compensar essa provável redução de vendas para os chineses, já que depois do preenchimento da cota, a tarifa para vender à China vai subir substancialmente. Segundo analistas ouvidos pela nossa reportagem, clientes tradicionais da carne de boi do Brasil estão ampliando suas compras. Estados Unidos, Chile, Rússia e países da União Europeia são exemplos disso. Todos eles compraram mais do Brasil no primeiro semestre. Mas ainda assim, nenhum deles ou a soma desse aumento não é suficiente para compensar o volume que a China vinha comprando. Sem contar que a China paga mais, em média, pela carne bovina brasileira do que outros clientes. Mas há um outro fator aí que vem dando vantagem competitiva ao Brasil. Acontece que Estados Unidos e Austrália, que historicamente são dois grandes produtores e fornecedores mundiais de carne bovina, estão com problemas para recompor seus rebanhos, porque isso não se faz de uma hora para outra, o ciclo pecuário leva tempo e sem esses dois grandes fornecedores no jogo, a coisa fica mais favorável ao Brasil, que tem escala e condições de atender a quem quiser. Ou seja, há fundamentos para o preço da carne bovina cair por causa do fim da cota chinesa, mas também há caminhos alternativos aí para que isso não ocorra de forma tão acentuada, é o que dizem os analistas. Alguns cortes podem sim sofrer alguma desvalorização no mercado interno, e isso já é perceptível, mas não todos os cortes. No primeiro semestre deste ano, o Brasil alcançou um recorde com as vendas de carne bovina para o exterior. Foram mais de 2 milhões de toneladas, uma alta de 17%. Não é pouca coisa, bastante, viu? 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Eu volto amanhã com outras informações. Bom início de semana e até lá.
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0: Bom dia a você, ouvinte da Rádio CBN aqui em São Paulo. Agora são 5h55, quem fala com você é o Matheus de Souza. Falando de saúde agora, trazendo a notícia de que a vacinação contra o sarampo vai ser intensificada em 4 estações da CPTM a partir de hoje. A ação é voltada a pessoas de 6 meses a 59 anos com um esquema vacinal incompleto ou que ainda não receberam a dose. O objetivo é ampliar a proteção da população contra a doença e facilitar o acesso à imunização em locais de grande circulação. A vacinação é gratuita. Para receber a dose, basta apresentar um documento de identificação às equipes de saúde. A ação vai ser realizada nas estações Comendador Ermelino, Itaim Paulista e São Miguel Paulista, da linha 12 Safira, e Guaianazes, da linha 11 Coral. O atendimento acontece hoje e também na quarta e sexta-feira, das 9 da manhã até as 4 horas da tarde. São 5h55.
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2: Milton Jung, daqui a pouquinho tem jornal da CBN. O Milton já está em São Paulo, nos estúdios da CBN São Paulo, já postos lá para conversar com a gente nessa prévia do jornal aqui no Primeiras Notícias. E hoje, numa data bem especial, dia 13 de julho, é a data em que a gente celebra os 80 anos do cantor, compositor João Bosco, uma data emblemática para a cultura do país. E inclusive o jornal O Globo traz uma matéria bem legal hoje falando sobre esse álbum que ele prepara com convidados para celebrar esses 80 anos, Milton Jung. Me chama a atenção, inclusive, nessa reportagem, os inúmeros CIS. Então, se João Bosco não tivesse saído de Ponte Nova ainda adolescente, se não tivesse conhecido o Aldir Blanc, né? São todos os caminhos que nos cruzam e que nos levam aonde a gente chega. E João Bosco não é diferente, né? Ele teve uma trajetória marcada por muitos encontros que o tornaram esse grande artista brasileiro, celebrando aí 80 anos, Milton Jung. Bom dia para você.
3: Bom dia para você, Pedro Boneberg, bom dia, ouvintes. Eu vou aproveitar essa onda do si, né? Porque uma coisa que nos chama a atenção, e nós temos falado isso com certo destaque nesses últimos tempos, é essa geração da década de 40, que agora está aí completando os 80 anos. Nós temos lá Caetano e Gil de 42, Bethânia de 46, João Bosco também, agora de 46, entre tantos outros nomes que nós temos comemorado e lembrado desses nomes com apresentações no palco, com lançamentos de álbuns, como é o caso do João Bosco, com vida muito ativa. Se tivessem nascido nos anos 30, se tivessem nascido nos anos 20, enfim, o que eu quero dizer é o seguinte: se tivessem nascido antes, talvez não tivessem tido a oportunidade que a saúde, a ciência, o conhecimento tenham permitido para que eles tivessem uma vida tão longeva. Talvez por isso a gente se surpreenda hoje, Pedro Boneberg, quando vemos esses grandes ídolos completando 80 anos com vida ativa e criativa, né? Estando no palco, fazendo lançamentos, enfim. Coisa que até talvez 10, 15, 20 anos atrás a gente não tinha a oportunidade. Eram raros os nomes que chegavam aos 80 anos com toda essa saúde à disposição ainda. Então, se não fosse a ciência, se não fosse a tecnologia de saúde, se não fosse o conhecimento, talvez a gente não tivesse o prazer de ter esses talentos hoje se apresentando. Talentos como João Bosco, com todos os seus nomes maravilhosos, suas letras lindas, né? De cantar, muitas que foram consagradas em outras vozes, como o caso de Elis Regina.
2: É verdade, grande letrista, grande compositor, grande artista. Deixa eu aproveitar aqui as efemérides então também, Milton Jung, e dar mais uma aqui pro nosso ouvinte, porque essa semana, dia 16, a gente completa os 70 anos de Grande Sertão Veredas, né? Inclusive tem reportagem muito legal no site da CBN, da Juliana Prado, sobre o livro, sobre as traduções, as homenagens para essas 7 décadas. E aí tem uma frase no Grande Sertão Veredas que eu acho bem interessante, e casa talvez com a história do João Bosco, né? Que diz assim, Guimarães, né? Digo, o real não está na saída nem na chegada. Ele se dispõe pra gente, é no meio da travessia. É no caminho que a gente se encontra, Milton Jung. Então é isso, um bom jornal pra você, boa semana, meu amigo.
3: E esses talentos estão conseguindo fazer uma travessia muito mais longeva do que se podia fazer no passado, e a gente tem que aproveitar isso e agradecer. Muito obrigado e até mais, Pedro.
2: Até, Milton. Bom jornal. Agora 5h59, não há tempo para mais nada. Obrigado pelo seu carinho, pela sua audiência aqui na CBN, no CBN Primeiras Notícias. O programa de hoje teve produção de Ana Paula Jaume, nos trabalhos técnicos Renato Silva aqui no Rio de Janeiro e Ricardo Garcia em São Paulo. Uma boa semana para você e até amanhã.
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0: segunda-feira, 13 de julho de 2026. O governo Lula vai aguardar a decisão dos Estados Unidos sobre a aplicação de novas tarifas sobre exportações de produtos brasileiros para calibrar a reação ao governo de Donald Trump. A Casa Branca decide até esta quarta-feira se coloca em prática ou não a nova ofensiva tarifária contra o Brasil. Após 4 dias de combate, o incêndio que atingiu o sul da Espanha foi estabilizado neste domingo, segundo o presidente do governo da Andaluzia. As chamas obrigaram quase 1.500 moradores a deixarem suas casas e destruíram milhares de hectares na região. As chamas consumiram cerca de 7 mil hectares e um perímetro de mais de 40 quilômetros. 13 pessoas morreram. Ataques com drones mataram 3 pessoas e feriram outras 5 na região de Moscou. A informação foi divulgada pelo governador da região. Ele afirmou que outros 81 drones foram abatidos durante a noite na região da capital da Rússia. A Ucrânia intensificou os ataques, particularmente contra alvos energéticos da Rússia. Os aliados de Kiev se reunirão nesta segunda-feira em Paris para discutir maneiras de pressionar Moscou a encerrar a guerra. No horário de Brasília, 6:02.
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1: Seis horas, 3 minutos.

0: asiáticas também fecharam em queda, com o aumento da tensão no Oriente Médio. A principal preocupação dos investidores é com a segurança do Estreito de Hormuz, por onde passa um quinto de todo o petróleo consumido no mundo. O presidente Donald Trump afirmou que a rota está aberta, mas o regime iraniano insiste que nenhuma viagem é permitida. Nesta madrugada, o Irã informou ter atacado instalações militares dos Estados Unidos no Bahrein, no Kuwait e na Jordânia. A ofensiva foi uma retaliação a mais, um bombardeio das forças americanas ao território iraniano na noite de domingo. O comando americano diz que o objetivo desses ataques é tentar diminuir a capacidade do Irã de interferir na navegação do Estreito de Hormuz. 6:04. A Câmara dos Deputados tem 10 dias para fornecer todos os documentos de tramitação interna das emendas citadas na investigação contra o ex-deputado Eduardo Cunha. O prazo foi fixado pelo ministro Flávio Dino, do Supremo Tribunal Federal, que determinou o bloqueio de R$6 milhões em bens do ex-presidente da Câmara. Cassado em 2016, Cunha é suspeito de usar uma rede clandestina para gerenciar e direcionar 29 emendas parlamentares em Minas Gerais, estado pelo qual pretende concorrer nas eleições deste ano. O inquérito da Polícia Federal é baseado em arquivos extraídos do celular da servidora Mariângela Fialec, a Tuca. Na decisão, o ministro Flávio Dino apontou que o ex-deputado agia como um operador privado, dotado de superpoderes políticos, com influência equivalente ou até superior a de parlamentares em exercício, usando documentos forjados para camuflar o verdadeiro padrinho das verbas. Mensagens de 12 de setembro de 2025 expõem o controle de Cunha sobre os recursos de um município mineiro. Diante de um impasse local, o ex-deputado escreveu: "Estou com um problema lá em uma das emendas de Manhuaçu, que o pessoal lá é inimigo e estão dizendo que é do Nicolas. Como pôs no Gilberto Abramo, preciso de um ofício dele dizendo que essa emenda é de autoria dele. Senão, vamos ter de trocar." A servidora Tuca concordou: "Falarei com ele." Em outro trecho dos diálogos interceptados, Eduardo Cunha demonstrou irritação com os entraves burocráticos municipais e ordenou o remanejamento das verbas à assessora. Diz a mensagem: "Eu não aguento mais esses mineiros enrolados. Troca de governador Valadares por essa, pois lá também criaram um caso pedindo ofício, etc. É mais fácil trocar." De pronto, Tuca respondeu: "Já tirei." Os advogados de Eduardo Cunha alegaram que as emendas foram apresentadas por congressistas legítimos e rejeitaram a criminalização da interlocução política. Na semana passada, o ministro Flávio Dino já havia bloqueado quase 120 milhões do presidente do PL, Valdemar Costa Neto, suspeito de direcionar emendas parlamentares, mesmo sem mandato no Congresso. Para o especialista em contas públicas, Murilo Viana, a prática se configura no tratamento de dinheiro público, como se fosse privado, para irrigar candidaturas.
1: Não foram eleitos, não tem a legitimidade para poder fazer esse tipo de emenda, né? Então, acontece ali algo que, antes de tudo, é inconstitucional e até mesmo criminoso, né? A gente está tratando ali de pessoas que hoje não mais atuam como parlamentar e que, devido à força à política, acaba condicionando recursos públicos como se privado fosse.
0: No caso do presidente do PL, o esquema de desvio das emendas também envolvia 3 servidores da Câmara dos Deputados ligados ao Centrão, incluindo Mariângela Fialec. Em entrevista à CNN, Valdemar Costa Neto negou que tenha cometido irregularidade e disse que não tem o valor bloqueado pelo ministro Flávio Dino.
2: "Eu não tenho esse dinheiro. Nem que eu acertasse 2 vezes na loteria, eu teria esse dinheiro. Não imagina, mas nem perto. Eu gostaria de ter. Mas eles fizeram do valor total das emendas e o bloqueio saiu desse tamanho. Então, o cidadão que vê isso, pensa que eu tenho esse dinheiro para pagar. Ele bloqueou as minhas contas e vamos mostrar que nós não cometemos nada de irregular. E as emendas todas são emendas sérias. Não tem emenda para entidade, para essas coisas. É tudo emenda séria, tudo para município do PL."
0: A investigação da Polícia Federal apontou que a

0: servidora Mariângela Fialec tinha pleno aval do presidente da Câmara, Hugo Mota, para promover o desvio de emendas. A defesa de Mariângela afirmou que a atuação dela era estritamente técnica, apartidária e impessoal. Em nota, Hugo Mota argumentou que a investigação da Polícia Federal e o despacho do STF não demonstraram nenhum tipo de desvio de conduta, abuso de poder ou aplicação irregular de verbas públicas. Agora são 6:09. Bom dia para você, Cássia Godoy.
1: Bom dia, Milton. Bom dia aos ouvintes do Jornal da CBN.
0: E vamos a outros destaques desta manhã.
1: Um relatório divulgado nesta madrugada pela Transparência Brasil revela que a Câmara dos Deputados movimentou R$1,3 bilhão de reais em emendas de comissão sem transparência.
0: O estudo aponta que mais de 1.300 indicações ocultaram os verdadeiros autores das verbas, repetindo a lógica do extinto orçamento secreto.
1: O levantamento aponta que os repasses ocultos recebem apenas a assinatura dos líderes partidários e são pulverizados por vários estados.
0: A maior fatia das emendas de liderança partiu da Comissão de Saúde, controlada pelo PL de Valdemar Costa Neto.
1: Devido à falta de rastreabilidade e à indisponibilidade de atas públicas na Câmara, a Transparência Brasil não conseguiu identificar os beneficiários finais de 821 milhões de reais.
0: 6:10.
1: O Congresso Nacional entra na última semana de trabalho antes do recesso, sem votar projetos considerados prioritários pelo governo neste ano.
0: Propostas como o fim da escala de trabalho 6x1, a PEC da segurança pública e a regulamentação da exploração de minerais críticos estão travadas no Senado.
1: Na Câmara estão pendentes o projeto que criminaliza a misoginia, a atualização do limite de faturamento do MEI e a regulamentação do uso de inteligência artificial.
0: Os parlamentares da Câmara e do Senado trabalham até sexta-feira e voltam em 1º de agosto.
1: Mas as eleições deste ano devem esvaziar o parlamento pelo menos até o início de outubro, após o final do primeiro turno.
0: 6:11.
1: O ministro Alexandre de Moraes deve avaliar nos próximos dias se a carta de Jair Bolsonaro, lida pelo senador Flávio Bolsonaro, em uma transmissão ao vivo, configurou quebra das restrições judiciais na prisão domiciliar.
0: O deputado federal Lindbergh Farias, do PT, pediu ao Supremo Tribunal a revogação da prisão domiciliar do ex-presidente por causa da carta.
2: Carta aos brasileiros. Saudoso do contato com o povo, ao qual devo lealdade, escrevo num momento de decisão para o futuro de todos nós. O momento é de arregaçar as mangas, deixarmos de lado as possíveis diferenças e cada um se empenhar pelo nosso pré-candidato à presidência, Flávio Bolsonaro, meu porta-voz, o qual confio para resgatar o Brasil e nos conduzir para a paz e a prosperidade. Um afetuoso abraço a todos, na certeza de que juntos tudo faremos pela nossa pátria. Deus, pátria, família e liberdade. Assina Jair Bolsonaro.
1: O deputado Lindbergh Farias argumenta que a carta de Bolsonaro fere a proibição imposta pelo STF, que veda manifestações do ex-presidente nas redes sociais por conta própria ou de terceiros.
3: Jair Bolsonaro entrega uma carta, e essa carta é lida nas redes sociais do Flávio Bolsonaro. Só que essa é uma das proibições das cautelares. Jair Bolsonaro não pode falar nem da rede dele, nem das outras. Agora, a pergunta é minha. Por que eles tomariam um risco como esse? Porque estão mudando a estratégia. É como se eles estivessem trocando de candidato. O candidato não é mais o Flávio. O candidato é Jair Bolsonaro. É isso que eles estão tentando fazer. Veja, começo da campanha, Flávio Bolsonaro, ele tentava dizer, olha, não sou igual ao meu pai. Eu sou um Bolsonaro moderado. Agora não. Agora ele virou porta-voz.
0: Além do pedido de prisão em regime fechado para o ex-presidente Jair Bolsonaro, Lindbergh solicita a aplicação de uma multa de R$100 mil contra Flávio Bolsonaro.
1: O pré-candidato do PSD, Ronaldo Caiado, disse que a carta do ex-chefe do executivo demonstra a falta de liderança e de autonomia de Flávio Bolsonaro.
4: Você tem que estar preparado para governar, para presidir um país. Você não pode recorrer a cada crise com a carta de seu pai. Você tem que ter ali as condições de poder, ter uma estrutura, um estabilidade emocional e, ao mesmo tempo, uma capacidade de poder superar as crises que amanhã venham acontecer. Nós estamos discutindo a presidência da República. Ora, a cada crise uma carta.
0: 6:14.
1: O governo americano tem até quarta-feira para decidir se vai aplicar a tarifa de 25% sobre produtos brasileiros.
0: O governo brasileiro decidiu manter as negociações técnicas sem fazer concessões à espera da decisão de Donald Trump.
1: Representantes de vários setores empresariais do Brasil e dos Estados Unidos participaram de audiências públicas no escritório de comércio americano para contestar as barreiras comerciais.
0: O novo tarifaço é fruto de uma investigação que classificou políticas econômicas do Brasil como desleais e injustas ao comércio dos Estados Unidos.
1: Uma segunda taxação paralela de 12,5% ameaça o mercado nacional sob a acusação americana do uso de trabalho forçado e análogo à escravidão em setores da economia.
0: 6:15.
1: As canetas emagrecedoras contrabandeadas do Paraguai ultrapassaram os cigarros e assumiram o segundo lugar no ranking de apreensões da Receita Federal na alfândega de Foz do Iguaçu, no Paraná.
0: Os remédios clandestinos só ficam atrás de telefones celulares.
1: Uma reportagem do Fantástico revelou que o mercado ilegal traz, inclusive, substâncias experimentais, como a retatrutida, que ainda está na fase final de testes em humanos e não foi lançado oficialmente.
0: A Anvisa alerta que a venda ou publicidade desses produtos no Brasil é crime, porque nenhuma dessas canetas tem registro.
1: Segundo a Receita Federal, em 6 meses, as canetas movimentaram ilegalmente 10 bilhões de reais.
0: 6:15.
1: França e Espanha disputam amanhã às 16h em Dallas uma vaga na final da Copa do Mundo.
0: A outra semifinal será na quarta-feira, no mesmo horário, em Atlanta, entre Inglaterra e Argentina.
1: As semifinais reúnem as 4 primeiras colocadas do ranking da FIFA. 7 títulos mundiais e alguns dos maiores artilheiros da Copa deste ano.
0: França e Argentina venceram todas as 6 partidas que disputaram e têm os 2 ataques mais produtivos entre os semifinalistas, com 16 gols apenas de Messi e Mbappé.
1: A final da Copa do Mundo está marcada para domingo, às 16h.
0: O Campeonato Brasileiro de Futebol também será retomado esta semana, com 2 jogos na quinta-feira.
1: O Botafogo enfrenta o Santos e Vitória joga contra o Vasco.
0: Estes são alguns dos destaques de hoje. Você é nosso convidado. Venha participar. Mande sua mensagem para o WhatsApp 99911-9981. 99911-9981. 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E aí no seu radinho de pilha, já está no ar. 6:18.

0: edição de Itajaí do Conexões Produtivas destacou o potencial exportador de Santa Catarina, com acordo entre Mercosul e União Europeia. Para o diretor de gestão corporativa, Floriano Pêzaro, o encontro reforça as oportunidades para os empresários brasileiros.
1: O Conexões Produtivas juntou todo mundo e conectou para mostrar o que o acordo Mercosul-União Europeia tem de melhor para os empresários brasileiros.
0: Para Gustavo Ribeiro, gerente de inteligência de mercado, o acordo cria uma oportunidade concreta para as empresas catarinenses.
2: Várias oportunidades na indústria da transformação, desgravações tarifárias ocorrendo de forma imediata e tornam o produto catarinense mais competitivo e com maior acesso ao mercado europeu.
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0: 6:19. Acidente na zona leste da cidade de São Paulo. Quem tem as informações é o Guilherme Gimenez. Bom dia, Guilherme.
6: Oi, Cássia, bom dia para você, para o Milton e para todos os nossos ouvintes. Na madrugada de hoje houve um acidente ali no cruzamento da Celso Garcia, no sentido do centro, com a Salim Faramaluf, que chegou a bloquear a via e também nos dois sentidos, na verdade. O motorista encontrava bastante lentidão, ainda tem um trânsito mais carregado por ali, mas a via já foi liberada por volta das 4:20 da manhã. Foi um acidente envolvendo um carro que bateu em um outro veículo nesse cruzamento. Uma pessoa acabou ficando levemente ferida e também um motorista do carro que atingiu o outro confessou para uma equipe da Globo que estava no local que tinha bebido antes desse acidente. Esse motorista, depois dessa confissão, ele também abandonou a cena ali desse acidente, dessa ocorrência. Então, só destacando que houve esse acidente na madrugada de hoje ali no cruzamento da Celso Garcia com a Salim. A pista já foi liberada e a polícia agora busca mais informações sobre esse motorista. Cássia.
0: Muito obrigada, Guilherme Gimenez.
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6: Quem chega agora a São Paulo pela rodovia Castelo Branco encontra já trânsito carregado devido ao excesso de veículos ali entre o 32 e a passagem pelo 26. Depois o caminho melhora, volta a ficar ruim do 20 até o acesso para Marginais, até o acesso para o Cebolão. Quem chega à capital pela rodovia dos Bandeirantes também já enfrenta muito congestionamento nesta manhã de segunda-feira, tudo travado por mais de 3,5 km até o acesso para Marginal. melhor opção entre o Rodoanel e a Tietê é a rodovia Anhanguera, que tem caminho carregado do 14 até a Tietê, mas funciona melhor do que a Bandeirantes nesse acesso à marginal. Para o interior, boas condições pela Bandeirantes, pela Anhanguera e também pela rodovia Castelo Branco.
9: Quem está lá neste congestionamento na Castelo Branco, sentido capital, é a Andréa Gucci, que mandou uma foto da avenida ou da rodovia completamente parada e escreve aqui: Castelo Branco, sentido capital, paradíssima. É o que diz Andréa Gucci. Eu agradeço pela sua participação no Jornal da CBN.
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9: Muito bom dia para você, Gustavo Verardo.
12: Oi, Milton, oi, Cássia, bom dia, tudo bem?
13: Tudo certo, Gustavo, bom dia.
9: Gustavo, como nós vamos começar a semana aqui na capital paulista?
12: Então, eu adianto já que, olha, quem ainda não saiu de casa, pega uma jaqueta porque tá frio, viu? A gente tem agora, por exemplo, né, condição de temperatura mínima que vai sendo observada até às 6 horas da manhã de 11.1 em São Paulo. Então tem bastante frio aí ainda agora nesse começo de manhã, mas ao longo do dia, infelizmente, a temperatura não sobe muito. A máxima hoje não passa dos 16 graus em um dia de céu com bastante nuvens, viu? Então, ó, a semana tá começando gelada, pessoal.
13: Semana gelada em São Paulo, muitas nuvens. Tem chuva hoje aqui na capital paulista, Gustavo?
12: Olha, Cássia, hoje a condição é de, sim, de uma condição baixa para chuva, viu? É mais aí uma condição de céu com bastante nuvens, mas o sol vai aparecer, viu? Na terça-feira a gente tem mínima de 10 e máxima de 18. A temperatura amanhã ela sobe em torno aí de 2 graus se comparada com hoje, mas ainda um dia mais frio, né? Com sensação térmica mais baixa. Ainda com relação a São Paulo capital, na quarta-feira mínima de 9 e máxima de 22 graus. O destaque da quarta-feira em diante vai ser a amplitude térmica, que são manhãs mais frias e tardes aí um pouco mais quentes. Então, quarta, mínima de 9, máxima de 23. Quinta, mínima de 11 e máxima de 25. E sexta, mínima de 13 e máxima de 26 graus. A temperatura sobe um pouco a cada dia. A gente está começando no inverno, né? Aí a semana, e vamos terminar praticamente numa primavera.
9: No litoral e no interior? No interior ou no litoral? Como fica o tempo nesta segunda-feira? O frio também chegou nessas regiões?
12: Olha, Milton, então, hoje para o litoral a gente tem uma condição de céu bastante nublado e com condições de garoa, viu? Tem ventos úmidos que sopram do mar em direção ao continente. Então, em toda a faixa leste do estado de São Paulo, principalmente no litoral, tem risco aí de chuvisco ao longo do dia, né? Uma segunda-feira de céu com bastante nuvens. Com relação ao frio, a gente vai observando mínima de 6.7 em Rancharia, 7.1 em Campos do Jordão, 10 graus em Itapeva e 10.2 em São Miguel Arcanjo.
9: Muito obrigado, Gustavo Verardo, pelas suas informações. Até mais.
12: De nada. Até logo mais. Um ótimo começo de semana aí a todos.
9: E aí, até aproveito aqui a mensagem da Luciana, na Vila Regente Feijó, que ela diz assim: bom dia, Cássia, bom dia, Milton. Hoje o dia não vai amanhecer? Que frio é esse? E aí, mesmo assim, está desejando para todos nós uma ótima semana. Eu agradeço pela sua participação também aqui, Luciana.
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0: 6:27.
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0: Muito bom dia, Eduardo Hawen.
1: Bom dia, Milton. Bom dia, Cássio. Bom dia a todos os ouvintes.
2: Bom dia, Eduardo.
0: Hawen, o Fábio é nosso ouvinte, ele nos acompanha lá na Serra Gaúcha, em Caxias do Sul. Ele está com 54 anos. Diz o seguinte: sempre fiz algum tipo de atividade física, mas fiquei uns 2 anos parado por causa do excesso de trabalho. Estou voltando agora para a academia. Sempre ouvi que depois de 50 anos, a gente perde massa muscular naturalmente. Dá para recuperar o que foi perdido? Ou o objetivo passa a ser só evitar novas perdas? E aí?
1: Bom dia, Fábio. Milton e Cássia, a boa notícia é: dá sim para ganhar músculo depois dos 50. E não é só parar de perder. Você realmente consegue construir massa muscular nova. Então a ciência já mostra isso de forma bem clara. Estudo com pessoas de 50, 60, 70 e até acima de 80 anos mostram que o treinamento de força aumenta tanto a força muscular quanto o tamanho dos músculos. Tem uma revisão científica, ela analisou pessoas idosas acima de 75 anos ou mais. Encontrou ganho significativo tanto da força e do tamanho do músculo em treino de resistência. Então não é só 50 anos, até pessoas mais velhas têm esse benefício. Agora, tem uma diferença, realmente existe uma diferença, né? Quanto mais velho, um pouco menor você tende a ser a resposta hipertrófica com o ganho de massa muscular comparado àquelas pessoas mais jovens. Mas isso, Milton e Cássio, não significa que você não ganha. Significa apenas que o ganho pode ser um pouco mais modesto, mas mesmo assim o resultado é importante, faz a diferença na vida das pessoas. Na prática, Fábio, o que acontece? Você voltar agora para a academia, você está numa posição muito boa. Não só recupera o que você perdeu, mas ganha mais. E a musculação, ela tem outra importância. Ela reverte a sarcopenia, que é aquela falta de massa muscular, melhora a força, melhora a mobilidade, melhora a nossa função física e ajuda a gente a prevenir aquelas doenças crônicas. Então tem muitos benefícios. Então, o que eu digo aqui, Milton, é assim: a resposta é, não se contente só em evitar perdas. Você pode e deve mirar o ganho de mais músculo, né? Ganhar massa muscular de verdade com força. Então, tem que ir para a academia, Milton. Não importa a idade, vale a pena para nossa qualidade de vida.
0: E espero que sua mensagem inspire o Fábio a seguir em frente nessa sua atividade, mesmo estando em Caxias do Sul hoje, com a temperatura de 6 graus nesse momento. E se o Fábio estiver precisando de algum estímulo a mais, um outro ouvinte que acabou de mandar uma mensagem para cá, foto da academia, ele diz assim: meu nome é Guilherme Bussin, moro em São Paulo. Com esse frio, nada como um treino para esquentar. Bora treinar, diz aqui o Guilherme. Então, bora treinar, Eduardo Hawen.
1: Tamo indo.
0: Até mais.
1: Bom dia a todos.
0: E você pode fazer que nem o Fábio, mandar sua mensagem para bemestar@cbn.com.br. bemestar@cbn.com.br.
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0: segunda-feira, 13 de julho de 2026. A Câmara dos Deputados movimentou 1 bilhão e 300 milhões de reais em emendas de comissão sem transparência no ano passado. A informação faz parte de um relatório divulgado hoje pela Transparência Brasil. O estudo aponta que mais de 1.300 indicações ocultaram os verdadeiros autores das verbas em uma iniciativa que repetiu a lógica do extinto orçamento secreto. Os repasses receberam apenas a assinatura de líderes partidários. Em razão da falta de rastreabilidade e indisponibilidade de atas públicas na Câmara, a Transparência Brasil não conseguiu identificar os beneficiários finais de 821 milhões de reais. O Congresso entra na última semana de trabalho antes do recesso sem votar projetos considerados prioritários pelo governo. Propostas como o fim da escala de trabalho 6x1, a PEC da segurança pública e a regulamentação da exploração de minerais críticos estão travados no Senado. Na Câmara estão pendentes o projeto que criminaliza a misoginia, a atualização do limite de faturamento do microempreendedor individual e a regulamentação do uso de inteligência artificial. Os parlamentares trabalham até sexta-feira e voltam em 1º de agosto. O preço do petróleo disparou nas últimas horas no mercado internacional por causa da troca de ataques entre Estados Unidos e Irã. O barril do tipo Brent está sendo negociado a 77 dólares. De madrugada, o Irã informou ter atacado instalações militares dos Estados Unidos no Bahrein, no Kuwait e na Jordânia. A ofensiva é uma retaliação a um bombardeio das forças americanas ao território iraniano na noite de domingo. No horário de Brasília, 6h33.
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0: Marginal Tietê com muito congestionamento para quem vai no sentido do Cebolão. Tudo bem ruim desde a saída da rodovia Ayrton Senna até a ponte Cruzeiro do Sul. Tem reflexo de ocorrências nesse caminho. A gente está apurando com a CT e volto com mais informações em breve, mas o fato é que tem bastante congestionamento em todas as pistas da Tietê no sentido do Cebolão entre a Ayrton e a Cruzeiro do Sul. Depois o trânsito melhora e aí mais lentidão da rodovia dos Bandeirantes até o acesso para a Marginal do Rio Pinheiros.
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0: Você já abriu a lista de metas de janeiro hoje? Tenha cuidado e vá devagar, pois provavelmente ela virou tribunal. Julho é o mês do acerto de contas. A pessoa encontra as metas e faz o que todo réu faz: se defende ou se condena. Quase ninguém escolhe a terceira via, que é investigar. Tory Higgins, psicólogo de Colômbia, passou anos estudando o que ele chamou de discrepância do eu. Boa parte do nosso sofrimento nasce da distância entre quem a gente é e quem a gente jurou que seria. Julho é o mês em que essa distância fica visível, a olho nu. E aqui vai a provocação. As metas de janeiro foram escritas por um sujeito de férias, para um sujeito que ia trabalhar o ano inteiro. O você descansado da praia assinou promessas em nome do você exausto de março. Cobrar em julho o contrato de janeiro é cobrar dívida de outra pessoa. E que fique claro aqui, isso não é licença para desistir de tudo. Tem abandono de meta que é sabedoria e tem abandono que é fuga. A pergunta que separa os dois é uma só: essa meta ainda é minha ou eu só tenho vergonha de enterrá-la? Quem se pune olha para o passado procurando culpado. Já quem investiga revira o mesmo passado atrás de informação. Um vai repetir o ciclo em dezembro. O outro corrige a rota em agosto. Então, faça o seguinte com sua lista de janeiro. Leia como se fosse carta de um desconhecido que gostava de você. Guarde o que ainda faz sentido. Enterre o resto com honra, sem velório comprido. O ano não terminou, só está esperando você negociar com quem você é de verdade, não com quem você jurou ser depois de duas taças no Réveillon.
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2: Seis horas, 37 minutos agora. O ator neozelandês Sam Neill morreu hoje, aos 78 anos, em Sydney, na Austrália. A morte foi confirmada pela família em comunicado divulgado nas redes sociais. Conhecido mundialmente por interpretar o paleontólogo Alan Grant na série de filmes Jurassic Park, Sam Neill construiu uma carreira de mais de 5 décadas no cinema e na televisão. Também atuou em produções marcantes, como O Piano e na série Peak Blinders. A notícia da morte surpreendeu fãs e colegas de profissão. Há poucos dias, o ator havia revelado que estava em remissão de um câncer após 5 anos de tratamento. Diagnosticado em 2023 com um linfoma não Hodgkin, em estágio avançado, Neil contou que a quimioterapia deixou de fazer efeito e que conseguiu vencer a doença graças a uma terapia genética que modifica células do sistema imunológico para combater o câncer. Na entrevista mais recente, ele comemorou o resultado dos exames e defendeu a ampliação do acesso a esse tipo de tratamento na Austrália. Em nota, a família afirmou que Sam Neill morreu cercado pelos familiares de forma repentina, mas livre do câncer, e destacou a dignidade com que enfrentou a doença. Seu legado reúne dezenas de trabalhos que marcam gerações de espectadores no cinema e na televisão. O jornal New York Times destaca também no noticiário a morte de Sam Neill, aos 78 anos, lembrando que ele participou de mais de 150 produções ao longo de uma carreira de 5 décadas. Talvez seja mesmo mais conhecido por seu papel de destaque na série Jurassic Park.

0: 39.
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2: 6:40, mais um suspeito de participação na tentativa de homicídio contra o tenente da rota, Ronickson Pimentel dos Santos, morreu em confronto com homens da corporação.
3: Chega a 6 o número de mortos pela rota nas buscas pelos suspeitos de ligação com a tentativa de homicídio contra o tenente da corporação Ronickson Pimentel dos Santos. O caso mais recente aconteceu na sexta-feira na Zona Leste de São Paulo, segundo a Secretaria de Segurança Pública. Depois de uma denúncia anônima, uma equipe da polícia foi até a rua em que estaria escondido Márcio dos Santos Ferreira, apontado como suspeito de participação no atentado. De acordo com a Polícia Militar, eles foram recebidos a tiros por outro homem que confessou ter dado abrigo a Márcio. No confronto, Márcio foi baleado e morreu. O outro suspeito foi levado ao distrito policial, prestou depoimento e foi liberado, mas continua sendo investigado. Na quinta-feira, outros dois suspeitos de ligação com o caso morreram na Zona Sul de São Paulo. De acordo com a PM, os homens também reagiram à abordagem. Um deles foi identificado como Marcelo de Jesus Dias, apontado como o piloto da moto usado no ataque a Ronickson. Suspeito de ser o garupa da moto e de ter atirado no tenente, Hércules da Costa Siqueira permanece foragido. Ele teve um nome incluído na lista vermelha da Interpol. Desde o dia 29 de junho, outros três suspeitos foram mortos em confrontos com a rota. Até o momento, três homens foram presos. O tenente Ronickson foi baleado na cabeça no dia 27 de junho em São Caetano do Sul, no ABC Paulista. Ele permanece internado na UTI do Hospital Estadual Mário Covas, em Santo André. Segundo o boletim médico mais recente, os parâmetros neurológicos continuam favoráveis. O militar é irmão de Eloá Pimentel, que foi morta aos 15 anos em 2008 pelo namorado, depois de ser mantida em cárcere privado em um caso de repercussão nacional. Com colaboração de Guilherme Gimenez, de São Paulo, Luiz Fernando Figliage.
4: Nós temos agora 6:42, dos nossos ouvintes aqui no Jornal da CBN, passando ali pela Avenida Sapopemba, registrou um acidente. O Sidney Lourenço mandou inclusive a imagem para nós enquanto passava por ali. A imagem é impressionante, porque é um carro completamente destruído, que ficou dobrado num poste no meio da pista ali da Avenida Sapopemba. Está completamente destruído esse carro. O Guilherme Gimenez está com a gente. Guilherme, você tem informações por aí?
5: Então, Milton, pelas informações que a gente conseguiu apurar até agora, aconteceu um racha ali na Sapopemba, e aí esse carro acabou colidindo com esse poste de sinalização, e ficou exatamente como você falou, né? O carro acabou ficando dobrado nesse poste, inclusive uma parte dessa placa desse poste de sinalização caiu, e ainda vai causando, né? Além da curiosidade que causa no motorista que passa pela região, vai causando lentidão também, obviamente, né? Nesse trecho da Avenida Sapopemba, bem ali próximo do terminal Sapopemba mesmo. Então tem essa ocorrência que aconteceu na madrugada de hoje, a gente está apurando com o Corpo de Bombeiros e também com a Polícia Militar, mais informações sobre essa ocorrência, mas realmente tem esse acidente na Sapopemba, ali na região do terminal Sapopemba, Milton.
4: E a lentidão, claro, ocorre muito mais pela curiosidade mesmo, porque pelo que nós podemos perceber, o carro ficou completamente em cima da calçada, no canteiro central. Ele acertou esse poste, um poste de sinalização, mas não fosse esse poste, seriam as duas colunas que você tem ali da própria via, que são enormes também.
5: São as colunas do monotrilho, né?
4: São as colunas do monotrilho. Ele ficou mais abraçado com o carro, abraçado naquele poste, ele completamente retorcido. Enfim, à medida que tivermos outras informações sobre essa situação, a gente retoma aqui. Eu agradeço aí pela participação dos nossos ouvintes, inclusive registrando esse momento aqui para nós. 6:44.
2: Uma mulher olhadinha no tempo aqui em São Paulo. Como já disse um ouvinte mais cedo, tá custando para amanhecer a segunda-feira na capital paulista. Céu muito encoberto ainda em todas as regiões, ou em praticamente todas, inclusive aqui na região do Butantã. Agora os termômetros marcam 12 graus de temperatura, 12 graus, e a máxima hoje não vai muito longe, não. É de apenas 16 graus. 6h44.
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6: Durante muito tempo, empresas usaram tecnologia para fazer mais e melhor. O próximo passo agora é usar a inteligência artificial para fazer novos negócios, criando produtos, novas fontes de receita e até novos modelos de negócio. Como? Gabriel Marostegan, diretor sênior de dados IA da consultoria de tecnologia Avanad, aponta três caminhos.
7: O primeiro é transformar o que a empresa já sabe em serviço novo. Muita gente entrega um produto e dá de graça uma montanha de conhecimento sobre o cliente. E a IA permite empacotar isso e vender, por exemplo, o contador que passa a entregar gestão, a clínica que oferece um acompanhamento, não só a consulta, a receita nova saindo de dentro de casa mesmo.
6: O segundo caminho é ganhar escala. Ao ampliar a capacidade de atendimento e apoiar decisões mais especializadas, a IA permite que empresas avancem sobre mercados que antes eram inviáveis de atender.
7: O terceiro, que eu particularmente acho até um dos mais interessantes, é embarcar inteligência no próprio produto ou serviço. Parar de vender aquele serviço, aquele produto que é muito estático e torná-lo mais dinâmico, mais vivo. Onde ele consegue se adaptar, ele consegue melhorar conforme o uso, ele consegue aprender e acaba acompanhando a mudança ali do cliente.
6: Seja qual for o caminho, empresas que criam novos negócios com o IA não perguntam o que a tecnologia é capaz de fazer. Primeiro, definem aonde querem chegar e depois usam a tecnologia para tornar o futuro possível. Lara Silber, especial para a CBN.
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2: O Supremo Tribunal Federal decidiu adiar o debate sobre um código de ética para os ministros da corte. O texto só deve ser discutido após as eleições gerais, que acontecem em outubro. A medida ganhou força após as revelações do caso do Banco Master, mas ainda enfrenta resistências internas na Suprema Corte.
9: Prioridade na gestão do ministro Edson Fachin como presidente do Supremo Tribunal Federal, o Código de Ética da Corte deve ficar em banho-maria, pelo menos até as eleições. Embora o texto continue sendo elaborado pela ministra Carmen Lúcia, a medida não deve sair do papel antes do pleito de outubro, segundo a avaliação de integrantes do STF ao jornal O Globo. A percepção é que o ambiente eleitoral dificulta a construção de um consenso sobre as regras que deverão ser cumpridas pelos membros do tribunal. A proposta de um código de ética para os ministros do STF ganhou força após as revelações do caso Master, que mostraram ligações de ministros da corte e de parentes dos magistrados com o banqueiro Daniel Vorcaro. O texto é considerado uma forma de reforçar a imagem do tribunal, indicando que o próprio Supremo é capaz de endurecer as regras de controle interno. No entanto, a medida enfrenta resistências. Ao esperar até às eleições para debater o tema, a corte pode ter de enfrentar um cenário mais duro a partir de 2027. Isso porque o resultado da votação de outubro pode gerar um congresso com parlamentares mais críticos ao STF. A preocupação maior é com a composição do Senado, que é responsável por analisar pedidos de impeachment contra os ministros do Supremo, como explica o cientista político Murilo Medeiros, da Universidade de Brasília.
10: O Código de Ética deixou de ser apenas um tema administrativo e passou a ser um tema político e vai ocupar o centro do debate eleitoral, especialmente nas eleições para o Senado Federal. Esse adiamento da aprovação do Código de Ética pode impactar as eleições para o Senado, né? Alguns membros vão tentar usar como plataforma de campanha a criação de novas balizas nas relações entre os poderes, e o poder judiciário vai estar no centro desse debate eleitoral.
9: O texto do Código de Ética deve estabelecer regras para a presença dos ministros em eventos públicos e privados, também como se dará a participação ou cobrança por palestras, e reforçar as vedações em caso de conflito de interesses. De Brasília, Felipe Igreja.
2: 6:50.
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2: 6:50. Recebemos mensagem aqui da nossa ouvinte, ela não se identificou, mas mandou uma foto pra gente pelo WhatsApp 999119981. E essa foto mostra o que ali na região da Bela Vista? Um cone. E o que a nossa ouvinte conta? Que este cone está plantado nesta rua, que é a Santa Madalena, com a Martiniano de Carvalho na Bela Vista, há 4 meses. Então, há 4 meses, talvez haja um buraco ali no chão, é o que parece. Aí colocaram o cone para sinalizar, tem uma obra ali também, várias pedras num canto ali da via, e colocaram esse cone por ali. Só que não resolveram o problema que faz com que o cone esteja no local. Então, há 4 meses, ele segue na Santa Madalena com a Martiniano de Carvalho.
4: Mas veja que os moradores aí da Bela Vista são privilegiados, porque lá tem cone à disposição. Por que que eu tô falando isso? Acabei de receber a mensagem aqui do Humberto, que é nosso ouvinte diário, motorista de aplicativo, tá sempre com a gente na companhia aí, levando seus passageiros para lá e para cá. Ele passando lá pelo Jardim Ângela, ele chamava a atenção, mandou uma mensagem para nós falando da rua Tiquira, que é uma rua que dá acesso, cai quase em frente ali o hospital M. Boimirim. E ele diz assim, fala o pessoal da Sabesp que essa rua existe, porque de verdade, o que acontece lá, ele diz que tem esgoto a céu aberto ali, tá abrindo um buraco gigantesco por causa do excesso de água. Os carros vão passando, é uma rua que passa muito carro, porque é um desvio que se faz da M. Boimirim, e esse buraco tá ficando cada vez maior. E aí tem carros estacionados dos dois lados, tem que passar por dentro do buraco mesmo. Rua Tiquira. Por que que eu tô falando da história do cone? Porque ele disse assim, ô Milton, aqui cone é figura ausente. Ele diz, na periferia, cone é figura ausente, o que põe é pneu mesmo. Então eles colocaram os pneus lá para tentar sinalizar onde o buraco tá maior.
2: Veja a dimensão, uns pneus.
4: Exatamente. Mas valeu, então fica aqui o alerta para a Rua Tiquira, aí a subprefeitura pode dar uma olhadinha nessa região, entender direitinho o que está provocando esse buraco ali na passagem de vários desses carros para chegar na M. Boimirim. 6:53.
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15: Quem chega à capital pela rodovia Ayrton Senna encontra congestionamento nos quilômetros finais, 2 quilômetros pelo menos de ande para ali até o acesso para a marginal do Rio Tietê. Pela rodovia Presidente Dutra, problemas na passagem por Arujá, do quilômetro 199 até a altura do 203, até a aproximação ali com o rodoanel Mário Covas. Depois libera e aí mais problemas em Guarulhos, da altura do quilômetro 222 até a chegada, até um pouco depois, na verdade, da passagem pela Fernão Dias, tem reflexo de ocorrência no 229. Para o interior, boas condições pela Ayrton e pela Dutra.
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2: 6:54, Thiago Brenan foi absolvido de uma das acusações de estupro. Ele é réu em outros 8 processos e permanece preso desde abril de 2023.
16: O Tribunal de Justiça do Estado de São Paulo absolveu Thiago Brenan de uma das acusações de estupro em que ele é réu. Por 2-1, o julgamento realizado no fim de maio reverteu a condenação de 8 anos de prisão imposta em primeira instância em agosto de 2025. Essa é a segunda condenação que a defesa dele consegue reverter na Justiça Paulista. Brenan ainda tem outras 3 condenações judiciais em primeira instância. Neste caso de agora, o empresário havia sido denunciado pelo Ministério Público de São Paulo em dezembro de 2022. Segundo a acusação, o crime ocorreu após um jantar na capital paulista. A vítima era a estudante de medicina Stephanie Cohen. O julgamento no TJSP teve divergência entre os magistrados. O relator do caso entendeu que as provas eram suficientes para manter a condenação, mas foi vencido pelos votos de 2 desembargadores. Ao portal G1, a defesa de Brenan afirmou que a absolvição foi um reconhecimento da verdade dos fatos. O Ministério Público e a defesa de Stephanie Cohen foram procuradas pelo portal, mas não houve retorno. Thiago Brenan é réu em outros 8 processos e está preso desde abril de 2023. De São Paulo, Luiz Fernando Figliage.

0: 6h56.
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0: Bom dia para você, Pedro Doria.
1: Bom dia, Milton. Bom dia, Cássia.
2: Bom dia, Pedro.
0: Já existem reações populares em relação à construção desses gigantescos data centers necessários para o funcionamento da inteligência artificial, Pedro?
1: Pois é, Milton. Esse sábado teve a primeiríssima manifestação tanto na sede da OpenAI quanto na sede da Anthropic lá no Vale do Silício, pertinho de São Francisco, na Califórnia. Veja bem, eram 100 caras pintadas, tá? Eram 100 pessoas, cara pintada, cartazes, berrando muito, batendo bumbo, mas eram 100 pessoas, não era um protesto gigantesco, uma massa, uma coisa assim. Mas foi a primeiríssima vez que aconteceu. E isso quer dizer, isso indica, né, que já tem algum tipo de mobilização começando a acontecer. Primeira vez. Agora, não parece que os americanos vão ter qualquer tipo de regulação de inteligência artificial tão cedo, tá? Tem uma deputada democrata, não custa lembrar, o Partido Democrata é o partido de oposição, que fez um levantamento pegando toda a bancada do Partido Democrata no Capitólio, na Câmara dos Deputados dos Estados Unidos, e novembro, na primeira terça-feira de novembro, tem as eleições de meio de mandato, né? A Câmara dos Deputados se renova inteiramente. Ela fez as contas de todos os e-mails que todos seus colegas deputados democratas mandaram para os eleitores. Apenas 0,7% desses e-mails citam como prioridade regulação de inteligência artificial. Por quê? Porque esse ano o principal financiador de campanhas eleitorais nos Estados Unidos, tanto para um partido quanto para o outro, evidentemente é a indústria de inteligência artificial.
2: E tem um dado também interessante que você nos traz sobre a inteligência artificial hoje, Pedro, que é o seguinte: muitas empresas americanas estão trocando inteligência artificial dos Estados Unidos por inteligência artificial da China.
1: Pois é, Cássia, isso é um assunto sobre o qual a gente já tinha falado, né? Umas semanas atrás, quando a Casa Branca começou a querer controlar se estrangeiro podia usar ou não inteligência artificial, se não ia começar a ter uma corrida para os modelos chineses. O Financial Times, que é o principal jornal de economia, de finanças europeu, ele traz uma reportagem hoje muito interessante. Ele traz um número: entre 30 e 46% das empresas americanas hoje consomem inteligência artificial chinesa. Na Europa, o número possivelmente é maior. Eles inclusive citam duas empresas: a Airbnb nos Estados Unidos. Todo mundo conhece a Airbnb, uma das principais empresas do Vale do Silício, trabalha com aluguel de moradia privada, né? E um dos principais grupos de engenharia europeus, a Siemens. São duas empresas que já estão usando modelos chineses. Entre 30 e 46% das empresas estão usando modelos chineses. Para vocês terem uma ideia, para ter um nível de comparação, um ano atrás era 11%. O uso de modelos de inteligência artificial chinês. E por que que está havendo essa mudança? Por que que sai dos Estados Unidos para a China? Por um motivo muito simples: o modelo chinês você pode baixar, instalar no seu computador e rodar gratuitamente. Eles são o que eles chamam de modelos de pesos abertos. Enquanto que os modelos da OpenAI, né, o GPT e o Anthropic, o Claude, são super caros e cada vez mais caros. E isso faz diferença para as empresas. A vantagem dos modelos americanos é que eles são de ponta, eles são melhores. Então, o que muitas das empresas estão fazendo é o seguinte: para 90% do uso, você usa os chineses. E aí, aqueles 10% que você precisa de mais capacidade, você vai para o modelo americano. Para a maior parte das empresas, isso está virando uma super economia. A questão é: como é que as empresas americanas de IA vão conseguir sustentar os seus negócios com essa concorrência?
0: Que é a grande disputa que se tem nesse mercado hoje entre Estados Unidos e China. E eu queria só para acrescentar aqui, já que você começou conversando conosco sobre protestos que ocorreram lá no Vale do Silício, protestos iniciais que ocorreram lá, ainda há cerca de um mês aqui no Brasil, houve um protesto de indígenas lá na região do Ceará por causa de um data center do TikTok. que está sendo construído lá também. E cada vez mais a gente deve acompanhar esse tipo de manifestação à medida que começar a se identificar os impactos que uma infraestrutura dessa pode gerar em cada região que for estabelecida, né?
1: É isso mesmo, eu tenho certeza que a gente vai ver mais e mais, Milton.
0: Tá bom, muito obrigado, Pedro, até mais.
1: Até.
2: Até.
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quinta-feira, 13 de julho de 2026. A Câmara dos Deputados movimentou 1 bilhão e 300 milhões de reais em emendas de comissão sem transparência no ano passado. A informação faz parte de um relatório divulgado hoje pela Transparência Brasil. O estudo aponta que mais de 1.300 indicações ocultaram os verdadeiros autores das verbas em uma iniciativa que repetiu a lógica do extinto orçamento secreto. Os repasses receberam apenas a assinatura dos líderes partidários, em razão da falta de rastreabilidade e indisponibilidade de atas públicas na Câmara. A Transparência Brasil não conseguiu identificar os beneficiários de 821 milhões de reais. A Previdência Social perde 56% de arrecadação por causa de benefícios tributários, sonegação, inadimplência e disputas judiciais. É o que revela um estudo elaborado por 3 auditores da Receita Federal. A cada 100 reais que poderiam ser arrecadados, apenas 44 são recolhidos. Imunidades constitucionais, regimes especiais como microempreendedor individual e demais tratamentos especiais previstos na legislação correspondem a 28 reais que deixam de entrar nos cofres do governo. Já a sonegação responde por R$ 22 e as contestações de cobranças e valores lançados, mas não recolhidos, representam R$ 6. O homem que foi preso depois de ser flagrado enquanto chutava o rosto da filha de 3 anos

0: Marginal Pinheiros para a Zona Sul, já com trânsito bem ruim, da saída do Cebolão até a aproximação com a ponte Eusébio Matoso. Se a ideia do motorista é chegar ali a Pinheiros ou até mesmo até a Vila Olímpia, vale já utilizar o caminho alternativo, o trajeto pela Gastão Vidigal, Fonseca Rodrigues, Pedroso de Moraes e Brigadeiro Faria Lima.
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2: 7:05.
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4: Muito bom dia a você que escolheu ficar mais bem informado ouvindo o Jornal da CBN na manhã desta segunda-feira, dia 13 de julho de 2026. E nós vamos atualizar as informações sobre o conflito entre Estados Unidos e Irã. Estamos com Pedro Fagundes aqui ao nosso lado. Bom dia para você, Pedro.
5: Bom dia, Milton. Também aos ouvintes. Olha, Estados Unidos e Irã voltaram a trocar ataques militares e uma nova escalada no Golfo. Explosões foram ouvidas agora há pouco no sul do Irã, de acordo com a agência iraniana MER. Até agora, não há relato de vítimas civis, nem de danos a áreas residenciais ou mesmo comerciais. Anteriormente, o Irã havia anunciado uma nova fase de retaliação contra alvos ligados ao exército americano na região. De acordo com a Guarda Revolucionária, mísseis e drones foram lançados contra instalações americanas no Bahrein e contra radares de longo alcance em Omã. O grupo também afirmou ter atacado uma base de mísseis dos Estados Unidos no Kuwait, com a destruição de lançadores e depósitos de armas. Do outro lado, os Estados Unidos concluíram uma nova onda de ataques contra o território iraniano. De acordo com o comando americano, dezenas de alvos foram atingidos. Ao menos 2 pessoas morreram e 11 ficaram feridas. A escalada começou na semana passada, após ataques da Guarda Revolucionária iraniana a embarcações comerciais perto de Omã. Depois disso, os Estados Unidos responderam com bombardeios contra alvos militares iranianos. No sábado, o Irã anunciou o fechamento do Estreito de Hormuz por tempo indeterminado. Esse estreito, por onde passa cerca de 20% de todo o petróleo do planeta. Nesta manhã, a União Europeia defendeu a reabertura deste estreito com a liberdade de navegação e também sem taxas ou pedágios. Já o presidente americano, Donald Trump, afirma que a passagem está aberta, liberada, mas o regime iraniano diz que nenhuma viagem será autorizada até que a estabilidade e a calma sejam restauradas. Na economia, o impacto é direto. O preço do petróleo disparou nas últimas horas. No momento, o barril do tipo Brent, que é referência global, passou de US$ 77 e acumula uma alta de 8% em relação à segunda-feira da semana passada. Milton.
4: Muito obrigado. Essas foram as informações do Pedro Fagundes. Agora que são 7:08.
2: Vamos à capital federal falar das investigações contra o ex-deputado Eduardo Cunha em relação a emendas parlamentares. Rani Veloso, bom dia para você.
6: Bom dia, Cássia, Milton e a todos que nos acompanham. O ministro Flávio Dino, do Supremo Tribunal Federal, deu 10 dias para a Câmara dos Deputados entregar os documentos das emendas investigadas no esquema do ex-deputado Eduardo Cunha. Dino também determinou o bloqueio de R$ 6 milhões em bens de Cunha. Caçado em 2016, Eduardo Cunha é suspeito de chefiar uma rede clandestina para direcionar 29 emendas parlamentares em Minas Gerais, estado onde ele pretende disputar as eleições deste ano. A Polícia Federal aponta que ele agia como um operador com superpoderes políticos, usando documentos forjados para esconder a verdadeira autoria dos repasses. A investigação começou a partir de mensagens extraídas do celular da servidora da Câmara, Maria Ângela Fialec, conhecida como Tuca. Os diálogos expõem Cunha reclamando de entraves burocráticos e ordenando o remanejamento direto de verbas entre municípios mineiros. A defesa de

0: Eduardo Cunha afirma que as emendas são legítimas e rechaçou a criminalização da política. Na semana passada, Flávio Dino já havia bloqueado quase 120 milhões de reais do presidente nacional do PL, Valdemar Costa Neto, por suspeita de direcionar emendas sem ter mandato. Para o especialista Murilo Viana, a prática desvirtua o uso do recurso público.
1: Não foram eleitos, não tem a legitimidade para poder fazer esse tipo de emenda, né? Então, acontece ali algo que, antes de tudo, é inconstitucional e até mesmo criminoso, né? A gente está tratando ali de pessoas que hoje não mais atuam como parlamentar e que, devido à força à política, acaba condicionando recursos públicos como se privado fosse.
0: A PF aponta que o esquema também envolvia a servidora Tuca, que teria o aval do presidente da Câmara, Hugo Mota. Em entrevista, Valdemar Costa Neto negou irregularidades.
2: Eu não tenho esse dinheiro. Nem que eu acertasse duas vezes na loteria, eu teria esse dinheiro. Não imagina, mas nem perto. Eu gostaria de ter. Mas eles fizeram do valor total das emendas e o bloqueio saiu desse tamanho. Então, o cidadão que vê isso pensa que eu tenho esse dinheiro para pagar. Ele bloqueou as minhas contas e vamos mostrar que nós não cometemos nada de irregular. E as emendas todas são emendas sérias. Não tem emenda para entidade, para essas coisas. É tudo emenda séria, tudo para município do PL.
0: A defesa de Mariângela afirmou que a atuação dela era estritamente técnica, apartidária e impessoal. Em nota, Hugo Mota argumentou que a investigação da Polícia Federal e o despacho do STF não demonstraram nenhum tipo de desvio de conduta, abuso de poder ou aplicação irregular de verbas públicas. Cássia.
3: Muito obrigada, Rani Veloso.
4: Nós temos agora 7:12, vamos até o Rio de Janeiro. Diogo Bugalho tem informações a propósito do Márcio Pôncio, o pastor do cigarro, e também de Márcio Canella, aquele que foi prefeito de Belfort Roxo e estavam presos. Diogo Bugalho, bom dia.
5: Bom dia, Milton. Bom dia também para você que nos ouve. Pastor Márcio Pôncio deixou o presídio Pedrolino Werling de Oliveira, o presídio de Bangu 8, no fim da tarde desse domingo. No sábado, o ministro Alexandre de Moraes, do Supremo Tribunal Federal, converteu a prisão preventiva do pastor e empresário em prisão domiciliar. Essa decisão impôs uma série de medidas cautelares, entre elas o uso de tornozeleira eletrônica. Márcio Pôncio foi preso no último dia 2 pela Polícia Federal, durante a quinta fase da operação Unha e Carne. Também foram alvos de mandados de prisão o bicheiro Adilson Oliveira Coutinho Filho, Adilcinho, e o ex-deputado estadual Rodrigo Bacelar. Ambos já estavam detidos, tiveram os mandados cumpridos na prisão mesmo. Essa investigação apura um esquema de pagamentos do jogo do bicho e da chamada máfia do cigarro a agentes públicos. Moraes justificou a conversão da prisão em domiciliar com base no estado de saúde de Márcio Pôncio, que sofre de retocolite ulcerativa grave, passou por uma cirurgia para retirada do intestino grosso e do reto e precisa de tratamento contínuo. O ministro também considerou a gravidez de alto risco da esposa do investigado. O Márcio Pôncio é pastor da Igreja da Nuvem e empresário do ramo de cigarros, além de pai da deputada estadual Sara Pôncio e do cantor Saulo Pôncio, família aí muito ativa nas redes sociais. O pastor também está proibido de manter contato com outros investigados e justamente usar as redes sociais. Está proibido, ele não pode nesse momento. Como você disse também, Milton, no sábado outra figura influente aqui no Rio deixou a cadeia. Foi o ex-prefeito de Belfort Roxo, Márcio Canella, que foi solto após uma decisão também do ministro Alexandre de Moraes. O ex-prefeito saiu do presídio usando tornozeleira eletrônica, ele que havia sido preso em flagrante há 4 dias com um fuzil durante uma operação da Polícia Federal aqui no Rio de Janeiro. Inicialmente, ele não era alvo de mandado de prisão, era só alvo de mandado de busca. Mas aí os policiais encontraram essa arma de uso restrito no carro dele. Ele acabou sendo preso em flagrante por isso, mas agora já foi solto, tá usando tornozeleira eletrônica. Milton.
4: Muito obrigado, as informações foram do Diogo Bugalho, do Rio de Janeiro.
3: Do Rio de Janeiro, vamos agora a Porto Alegre. Temos informação chegando com Gustavo Gossen a respeito das pessoas desalojadas em Eldorado do Sul, depois de um temporal com granizo no fim de semana. Gustavo, bom dia.
6: Bom dia, Cássia. Bom dia aos ouvintes. Cerca de 180 casas danificadas, 720 pessoas desalojadas após esse temporal que atingiu o Eldorado do Sul na manhã de sábado. A gente estava trabalhando aqui nesse horário, foi uma pancada muito forte, bem por volta das 6 da manhã de sábado. Não durou muito tempo, apesar da intensidade. Aqui em Porto Alegre não houve nenhum dano significativo, mas na nossa vizinha aqui, Eldorado do Sul, são esses prejuízos contabilizados até agora pela Defesa Civil Municipal. O bairro Parque Eldorado foi o mais atingido por esses ventos fortes, pela queda de granizo. A prefeitura, que já decretou situação de emergência, suspendeu as aulas em 4 escolas. Cerca de 1.000 alunos estão sem aula nesta segunda-feira, portanto. E ainda conforme o município, mais de 2.000 telhas já foram distribuídas aos moradores e hoje, ao longo do dia, será feita a entrega de kits de limpeza e de cestas básicas para as famílias afetadas. Cássia.
3: Muito obrigada. Esse foi o Gustavo Gossen falando conosco direto do Rio Grande do Sul.
4: 7:15 agora.
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3: 7:18.
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3: Enxergar é um sentido tão presente no dia a dia que muita gente só percebe a importância dos olhos quando a visão começa a falhar. O problema é que algumas das principais doenças oculares evoluem sem causar dor ou qualquer sintoma nas fases iniciais, como é o caso do administrador Alexandre de Menezes.
4: Foi num momento que de cuidado mesmo, fazer um exame de prevenção, anualmente eu faço esse, né, tenho esse cuidado comigo, e num exame desse identifiquei que eu já tinha uma catarata precoce, e aí identificou o médico aqui, né, me deu todo o apoio, ele me acompanhou, e ele falou assim, olha, precisando fazer uma intervenção aqui para você ter uma qualidade melhor na sua visão.
3: O glaucoma é uma das principais causas de cegueira irreversível, e na maioria das vezes só é descoberto em exames de rotina. Outras doenças, como a retinopatia diabética e a degeneração macular relacionada à idade, também podem comprometer a visão se não forem diagnosticadas a tempo. Como explica o professor de oftalmologia, Fernando Cresta.
5: Prevenir doenças oculares, para você preservar a visão, é melhor do que tratar doenças em estágios mais avançados, como o glaucoma, a retinopatia diabética. Então, por isso que a importância dos exames periódicos com oftalmologista, para descartar desde problemas de grau, miopia, astigmatismo, hipermetropia, isso é importante principalmente em crianças, mas também descartar catarata, glaucoma e retinopatias diabéticas, que podem afetar a visão.
3: Pessoas com diabetes, hipertensão, histórico familiar de doenças oculares e idosos fazem parte dos grupos que precisam de acompanhamento mais frequente. Mas os especialistas reforçam que crianças, adultos e idosos devem manter consultas periódicas, mesmo sem apresentar queixas.
5: Todos, pelo menos uma vez por ano, mas essas pessoas que têm diabetes, pressão alta, colesterol alto, idade avançada, sempre é importante ter essa periodicidade maior, principalmente se a pessoa, por exemplo, tem um diabetes com o início de uma retinopatia, e aí o tratamento tem que ser de segmento mais próximo.
6: Mesmo sem apresentar queixas?
5: Mesmo sem apresentar queixas, porque às vezes a pessoa tem uma visão boa, mas se não tratada, se não acompanhada, se não fizer o tratamento preventivo profilático, ela pode perder a visão.
3: Sinais como perda súbita da visão, dor intensa nos olhos, aparecimento de manchas, flashes de luz ou visão distorcida exigem atendimento imediato. Quanto mais cedo o diagnóstico, maiores as chances de evitar danos permanentes. Cuidar da saúde dos olhos vai muito além de usar óculos quando necessário. Consultas regulares, controle de doenças como diabetes e hipertensão, proteção contra a radiação solar e hábitos saudáveis são medidas que ajudam a preservar a visão ao longo da vida. De Brasília, Matheus Santos para a CBN Amazônia.

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0: Mas deixa eu fazer um recado, passar um recado aqui para você, porque eu sei que daqui a pouquinho os nossos ouvintes já vão estar mandando mensagem nesse sentido, porque sempre fazem isso e fazem com razão. É que geralmente nesse horário você está acostumado a ouvir o comentário da Miriam Leitão. Miriam Leitão está no seu período de férias. Então daqui a pouquinho ela volta, mas só por isso que a gente não está com a Miriam desde a semana passada, combinado? E aí a gente segue com as nossas reportagens. A Bruna Bentes está em Belo Horizonte, tem informações para nós. Bom dia, Bruna.
1: Bom dia, Milton. Bom dia para os ouvintes. Faltando uma semana para o início das convenções partidárias, nenhuma chapa dos principais candidatos ao governo de Minas Gerais foi definida. Partidos do campo da direita, centro e da esquerda correm contra o tempo para fechar alianças e oficializar apoios para o pleito, como, por exemplo, a definição dos vices. Um dos principais impasses é com relação à chapa do PT, que após a recusa da pré-candidata ao Senado, Marília Campos, em disputar o governo, agora volta as atenções ao deputado federal, Patrus Ananias. Em agenda no norte de Minas, nesse sábado, parlamentar se encontrou com a presidente estadual do PT, a deputada Leninha, que tem encabeçado o movimento de candidatura própria. Em entrevista ao portal R Sena de Bocaiúva, Patrus confirmou que prefere tentar o quinto mandato no Congresso, mas sinalizou que pode ouvir uma proposta do presidente Lula para a chapa em Minas Gerais.
2: Eu sou, nesse momento, pré-candidato a deputado federal por Minas Gerais. Eu quero continuar na Câmara dos Deputados, por isso sou pré-candidato para lá continuar. Outras possibilidades que se abrirem, eu vou conversar primeiro com o presidente Lula. Não tomarei nenhuma decisão que não seja acertada com a nossa liderança maior, que é o presidente Lula. E também, é claro, vou acertar considerando também os compromissos que nós temos com o povo de Minas Gerais.
1: Na mesma expectativa está o pré-candidato do PSB em Minas, o ex-procurador-geral de Justiça do Estado, Jarbas Soares, que também se colocou como possibilidade de palanque para Lula. Ele também tenta articular uma frente ampla com apoios das federações União Brasil Progressistas e Cidadania PSDB, além do MDB do pré-candidato Gabriel Azevedo, que poderia aumentar o tempo de TV e de rádio. Também nesse campo, o pré-candidato do PDT, Alexandre Calil, ainda não anunciou o vice. O ex-prefeito de Belo Horizonte segue reafirmando a candidatura, mas ainda não fechou nenhuma aliança. Já na direita, o governador e pré-candidato à reeleição, Matheus Simões, do PSD, afirmou que a indicação do vice virá do seu padrinho político, ex-governador e pré-candidato à presidência, Romeu Zema, do Novo.
3: A formação da minha chapa tem duas posições definidas, a minha, que é do PSD, a posição do governador, e uma posição da Federação União PP, candidatura do candidato a senador Marcelo Abbe. As outras vão ser construídas ao longo das próximas semanas e o meu vice será indicado por Zema. É um pouco diferente porque o contexto nacional da pré-candidatura do governador acaba entrando nessa ponderação. Nós só vamos ter essa resposta confirmada a partir do dia 25, quando os partidos começam a fazer as suas convenções.
1: Outro impasse está relacionado à chapa Republicanos e PL, que aguarda a decisão do senador Cleitinho se vai disputar ou não o governo de Minas, que deve ser tomada apenas em agosto. Em paralelo, o PL de Flávio Bolsonaro já se articula para lançar um nome próprio ou até uma chapa puro sangue em caso de desistência do senador do Republicanos. Pré-candidato ao Senado pela sigla, deputado federal Domingos Sávio, afirmou à CBN que a prioridade é uma aliança com Cleitinho, mas em caso de negativa, o partido já estuda outros nomes para um palanque para Flávio Bolsonaro no estado. Milton.
0: Muito obrigado, essa foi a Bruna Bentes falando de Minas Gerais. Minas Gerais é um estado historicamente decisivo nas eleições presidenciais, além de ser o segundo maior colégio eleitoral do país. O estado também tem uma diversidade interna que reflete, assim, proporcionalmente o Brasil, tanto em dados do censo como no comportamento eleitoral. Nós vamos conversar sobre esse cenário com o Lauro Jardim hoje, logo depois das 8 horas da manhã. Agora são 7:30.
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0: quarta-feira, 13 de julho de 2026. A Câmara tem 10 dias para fornecer todos os documentos de tramitação interna das emendas citadas na investigação contra o ex-deputado Eduardo Cunha. O prazo foi fixado pelo ministro do STF, Flávio Dino, que determinou o bloqueio de 6 milhões de reais em bens do ex-presidente da Câmara. Cassado em 2016, Cunha é suspeito de usar uma rede clandestina para gerenciar e direcionar 29 emendas parlamentares em Minas Gerais, estado pelo qual pretende concorrer nas eleições deste ano. O inquérito da Polícia Federal é baseado em arquivos extraídos do celular da servidora Mariângela Fialec, conhecida como Tuca. O cacique Raoni apresentou melhora da função renal e passou a aceitar alimentação por via oral, segundo o boletim médico do Hospital São Paulo. De acordo com a unidade de saúde, o líder indígena de 93 anos permanece consciente, responde a comandos e tem quadro estável. O ator neozelandês Sam Neill morreu em Sydney, na Austrália, aos 78 anos. A informação foi confirmada pela família do artista em um comunicado nas redes sociais. A causa da morte não foi divulgada. O ator ficou conhecido pela participação no filme Jurassic Park. Recentemente, Sam Neill havia informado que estava recuperado de um câncer depois de 5 anos de tratamento. Segundo ele, a remissão foi possível graças a uma terapia genética. França e Espanha disputarão às 16h de amanhã uma vaga na final da Copa do Mundo. A outra semifinal será no mesmo horário de quarta-feira entre Inglaterra e Argentina. As partidas se unem às 4 primeiras colocadas no ranking da FIFA e 7 títulos mundiais. A decisão está marcada para domingo. Daqui a pouquinho a gente fala mais de Copa do Mundo aqui no Jornal da CBN. 7h33.
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0: torcidas seguem fazendo a festa na Copa do Mundo e o Leonardo Dais segue na terra da Copa do Mundo. Bom dia para você, Léo.
1: Tudo bem, Milton? Bom dia, Cássia, bom dia, ouvinte do Jornal da CBN.
0: Teremos França e Espanha amanhã, 16h, Inglaterra e Argentina, 16h, na quarta-feira. E teremos, então, os quatro campeões mundiais nessa semifinal. Mais do que isso, os quatro primeiros colocados do ranking. Ou seja, se essa é uma Copa por merecimento, chegaram lá todos eles.
1: É, e deu certinho do jeito que a FIFA queria, né, Milton? Vamos lembrar que no final do ano passado teve o sorteio dos grupos e a FIFA colocou uma regrinha no sorteio que era assim. É, na época, os quatro primeiros já eram esses, mas a ordem era diferente, né? Era Espanha em primeiro, Argentina em segundo, França em terceiro e Inglaterra em quarto. Hoje está França em primeiro, Argentina em segundo, Espanha em terceiro e Inglaterra em quarto. Mas na época, naquela ordem que a gente tinha, a FIFA decidiu o seguinte: se a Espanha, que é a primeira colocada do ranking, for para um grupo X, a Argentina, que é a segunda, tem que ir para um grupo no qual o campeão desse grupo só enfrenta o campeão do grupo da Espanha numa eventual final. Ou seja, se as duas passarem em primeiro, elas não se encontram antes da final da Copa. E a mesma coisa para França e Inglaterra. A lógica é guardar os confrontos em tese mais fortes para a decisão da Copa. E deu certo, deu até mais certo do que a FIFA queria, porque os dois times que ficaram do mesmo lado, né? Argentina e Inglaterra e Espanha e França acabaram não se enfrentando nem nas oitavas nem nas quartas de final, o que permitiu que pela primeira vez na história o ranking da FIFA começou a ser feito em 93, então desde a Copa de 94 até agora, é a primeira vez que a gente tem esses quatro primeiros colocados no ranking disputando a semifinal da Copa do Mundo. E sobre serem quatro campeões mundiais, também não é muito comum, é só a terceira vez que acontece. Em 70 a gente teve Brasil e Uruguai, Itália e Alemanha Ocidental, depois o Brasil ganhou a final da Itália. Em 90, que foi a última vez, a Alemanha Ocidental disputou a semifinal contra a Inglaterra, a outra semifinal foi Argentina e Itália, depois a Alemanha Ocidental venceu a decisão contra a Argentina. E aí, se a gente pensar aqui rapidamente de lá para cá, sempre teve pelo menos um intruso. Em 94 teve Suécia e Bulgária chegando à semifinal, em 98 só o Brasil era campeão mundial dentre os quatro semifinalistas e a França acabou campeã pela primeira vez. Em 2002 você teve Coreia do Sul e Turquia chegando na semifinal, em 2006 Portugal chegou na semifinal, em 2010 a final foi Espanha e Holanda, duas seleções que até então não eram campeãs e a Espanha foi campeã, em 2014 a Holanda chegou na semifinal, em 2018 a Croácia e a Bélgica chegaram na semifinal, em 2022 Croácia e Marrocos chegaram à semifinal. Agora em 2026, só campeãs mundiais e logo as quatro primeiras do ranking da FIFA. A Itália nem foi, o Uruguai caiu na primeira fase, a Alemanha caiu na segunda, o Brasil caiu nas oitavas. As outras quatro campeãs estão chegando aí nessa semifinal da Copa do Mundo.
0: E aí cabe até também aqui uma justificativa, se assim for a palavra melhor para ser utilizada, porque todas as grandes competições internacionais, se você pegar o tênis, por exemplo, a distribuição dos cabeças de chave tem exatamente esse objetivo. Você deixar aqueles que estão à frente do ranking para se enfrentar lá na frente, né? Por uma questão de justiça, porque eles, pelo que eles conquistaram ao longo do tempo. Que é o que acabou acontecendo aqui agora. E claro, cada um fez a sua parte, ficou em primeiro lugar no seu grupo, venceu as partidas. Por isso estão aí França, Espanha, Inglaterra e Argentina.
1: Não, e detalhe, né? O pessoal tá questionando muito esse caminho da Argentina, né? Porque não pegou nenhum time assim de top 10 de ranking, mas a Argentina, em tese, pegaria na segunda fase, no primeiro mata-mata, o Uruguai. É que o Uruguai conseguiu ser eliminado num grupo com Cabo Verde e Arábia Saudita, então aí virou Cabo Verde. É, se Portugal tivesse passado em primeiro lugar no grupo da Colômbia, ao invés da Suíça, poderia ter sido Portugal nas quartas de final. Então, a Argentina não tem nada a ver com o fracasso das outras seleções que poderiam ter feito a parte delas, né? E só para registrar rapidamente, né? Em 2002 a Alemanha chegou na final da Copa do Mundo eliminando o Paraguai nas oitavas de final, os Estados Unidos nas quartas de final e a Coreia do Sul na semifinal. Então isso acontece, não dá para questionar a presença de um time na semifinal, porque o caminho dele foi mais fácil ou mais difícil, porque repito, não depende só desse time. Se todo mundo fizesse a sua parte, o caminho da Argentina teria sido mais complicado, ou pelo menos com times mais fortes aí no batendo de frente com a seleção do Scaloni.
2: Léo, como que chegam para a partida amanhã Espanha e França? Eu confesso que eu estava mais confiante na Espanha no começo da Copa, hein?
1: Então, eu sou fascinado por esse tipo de jogo, porque assim, é o jogo entre a beleza e a burocracia, né? Entre dois times muito fortes, mas a França com um futebol bem vistoso, que todo mundo gosta de assistir, leve, de drible, de toque de bola, aquela coisa toda. E a Espanha, muitas vezes, é chato de ver jogar, porque a Espanha fica ali, a Espanha desafia a matemática, né? Em tese, 100% é o máximo, mas acho que a Espanha consegue ter mais de 100% de posse de bola. A Espanha deve ter uns 112% de posse de bola, tá com a bola até quando não tem jogo, porque fica ali tocando passe, trocando passes, tocando a bola e tal, e às vezes falta um pouco de objetividade. Mas é um time muito forte. Então eu acho que é meio assim, sabe, Brasil e Itália em 82, assim, que o futebol arte perdeu para pro time mais eficiente, pro time mais feio, mas que conseguiu derrotar o time que joga o futebol que todo mundo quer ver. Eu acho que esse jogo tem um pouco desse roteiro, assim. A Espanha até tem uma beleza que é só quem gosta muito da parte mais tática do futebol vê ali, que é você perceber que como esses mecanismos são bem treinados, como o time tem mecanismos mesmo de jogo para sustentar a bola no pé muito tempo. Mas mesmo acho que para quem vê beleza nesse jogo, acho que há de reconhecer que de vez em quando é meio monótono. E a França não, a França é aquela coisa bonita de assistir. Então esse jogo é muito interessante, e lembrando, né, a Espanha tem a chance de fechar esse ciclo com uma tríplice coroa, porque ela foi campeã da Liga das Nações da Europa em 2023, ela foi campeã da Eurocopa em 2024 e ela pode ser campeã mundial em 2026. Ela só perdeu aí no meio do caminho uma segunda edição da Liga das Nações, que terminou no ano passado. E nesse ciclo aí, ela eliminou a França duas vezes. Ela eliminou a França na semifinal da Eurocopa e ela eliminou a França na semifinal da Liga das Nações, essa última, que ela acabaria perdendo para Portugal na final. E foi um jogo assim espetacular, foi um 5-4 para a Espanha. Então, eu tenho altas expectativas sobre esse jogo e sobre esse duelo aí entre o futebol leve da França e esse futebol mais burocrático da seleção da Espanha, que faz pouco gol em comparação com a França, mas sofre pouquíssimo também. Foi levar o primeiro gol na Copa, agora nas quartas de final.
2: Tivemos um probleminha aqui na conexão com o Leonardo Dai. Vamos ver se a gente consegue reconectá-lo aqui, porque ele acabou tendo uma perda do contato, mas daqui a pouquinho ele volta a conversar conosco.
0: Enquanto a gente faz o contato com o Leonardo Dai, eu aproveito para responder aqui a pergunta de um dos nossos ouvintes, que é o Ricardo Fernandes, que escreveu para cá questionando esse critério usado pela FIFA, dizendo: e o Brasil, que é pentacampeão, não conta nada? De verdade, o ranking da FIFA, ele é feito com pontuação a partir daquilo que cada seleção vai conquistando ao longo do tempo, e aí você vai somando pontos e, de acordo com a trajetória dessas seleções nos últimos anos, a França foi a seleção que teve os melhores resultados. Aí vem Espanha, Argentina, Inglaterra, por isso esse ranking, o Brasil foi ficando para trás à medida que não vai conquistando competições importantes, não ganha uma Copa América, não ganha outras competições de destaque internacional, não leva pontos, não vai subir no ranking. Então, quer dizer, ser pentacampeão é do passado, né? Se você pensar em quanto tempo o Brasil não ganha um título de relevância, chama atenção por isso. Então, por isso que ele ficou fora desse critério, assim, de ser uma seleção que aparecesse entre os quatro primeiros do ranking da FIFA.
2: Bom, Leonardo Dai já tinha concluído aqui, já estava falando sobre a partida Espanha e França amanhã. Agora, tem muita ansiedade também, Léo, em relação à partida da quarta-feira, Argentina e Inglaterra, uma rivalidade histórica?
1: Para mim é a maior rivalidade intercontinental do futebol mundial, né? Então, se você tirar os clássicos aí locais, né? Não existe uma rivalidade tão grande quanto a Argentina e Inglaterra. O primeiro jogo em Copa foi em 66, quartas de final da Copa na Inglaterra, uma pancadaria danada, os dois times se batendo assim o jogo inteiro. A Inglaterra acabou vencendo por 1-0. Esse jogo dessas quartas de final de 66 foi o jogo que inspirou a criação dos cartões amarelo e vermelho, porque o árbitro era alemão e expulsou um jogador da Argentina, e depois ele admitiu que nem entendeu o que o argentino estava falando e os argentinos não entendiam o árbitro. Então, depois, 3 anos depois desse jogo, se criaram os cartões amarelo e vermelho, que é para ter um código ali de comunicação que todo mundo entende a advertência do árbitro sem ele precisar falar nada. E nesse jogo também o técnico da Inglaterra deu uma declaração na época que pegou super mal, que ele falou assim: é difícil jogar o seu melhor futebol quando você enfrenta uma equipe que se comporta como um bando de animais. animais, né? O que gerou todo um debate na época sobre a animalização do homem e dos sul-americanos de maneira geral. Aí você pula para 86.
0: Meu Deus.
1: Teve um reencontro entre Argentina e Inglaterra nas quartas de final da Copa do México, que tinha como contexto a Guerra das Malvinas, que tinha começado dias antes da Copa anterior, da Copa de 82. E a Argentina vence com aquele gol antológico do Maradona, em que ele dribla meio time da Inglaterra, e com aquele gol antológico do Maradona, que ele faz com a mão, né? O gol da mano de Dios, que ele divide com o goleiro pelo alto, dá um toque com o punho, né? Com a mão fechada na bola, e faz o gol, e a Argentina elimina a Inglaterra. Então, esses dois jogos estão assim na antologia das Copas do Mundo. Depois disso, ainda tiveram mais dois encontros. Em 98, a Argentina eliminou a Inglaterra nos pênaltis, num jogo em que o Beckham foi expulso, era a primeira Copa do Beckham e tal, ele foi expulso e a Argentina ganhou nos pênaltis. E em 2002, que foi o último encontro em Copas do Mundo, a Inglaterra venceu a Argentina, era um jogo de fase de grupos, e esse jogo complicou um pouco a Argentina, que depois empatou com a Suécia e foi eliminada na primeira fase, surpreendentemente, naquela Copa da Coreia e do Japão.
0: Perfeito, meu amigo. E a gente segue então acompanhando as seleções que permanecem, fazendo um futebol bonito pra gente ver. Muito obrigado e até mais.
1: Valeu, até mais.
2: Até.

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2: 7h47.
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2: Em muitos estados, mesmo quando o consumidor usa pouca água durante o mês, a conta não vem proporcional ao consumo. Isso acontece porque várias concessionárias cobram uma tarifa mínima, baseada em um volume pré-estabelecido. Esse valor varia em cada localidade do país. Agora, um projeto aprovado pela Câmara dos Deputados quer acabar com essa cobrança. Se a proposta virar lei, a conta deverá ser calculada apenas sobre a quantidade de água registrada no hidrômetro. A medida já é adotada em pelo menos 3 estados: Goiás, Santa Catarina e Minas Gerais, além do Distrito Federal. Ana Paula Gonçalves, advogada do Instituto Brasileiro de Estudo e Defesa das Relações de Consumo, avalia que a medida beneficia os consumidores.
3: Esse projeto é visto pelo IBDEC muito positivamente, porque a tarifa mínima, ela acaba prejudicando o consumidor, sobretudo aquele consumidor que utiliza pouco o serviço, né? Então, sem dúvida nenhuma que isso precisa passar, precisa ser aprovado, né? E isso é um benefício grande para o consumidor.
2: A mudança pode beneficiar principalmente quem mora sozinho, casais sem filhos, idosos e famílias que têm um consumo menor de água. No caso da tarifa de esgoto, a lógica será a mesma: sem consumo mínimo, franquia de volume ou mecanismo equivalente que impõe a cobrança desvinculada do volume de água medido. Em condomínios com hidrômetro único, o valor devido em função do consumo será dividido entre as unidades, ao invés da concessionária ficar cobrando taxa mínima de cada apartamento. Hoje, quem abre a torneira pouco durante o mês, muitas vezes acaba pagando o mesmo valor mínimo cobrado de outros consumidores. Se o projeto for aprovado também pelo Senado e depois sancionado pelo presidente da República, essa lógica muda. A cobrança deverá acompanhar exatamente o que foi registrado pelo hidrômetro. A expectativa é de maior transparência e economia para os consumidores. As empresas de saneamento, por outro lado, afirmam que a tarifa mínima ajuda a custear a operação dos sistemas de abastecimento e tratamento de esgoto, que têm despesas fixas, independentemente do volume consumido. Por isso, especialistas avaliam que, caso a proposta seja aprovada em definitivo, será necessário discutir novos modelos de remuneração das concessionárias, mas sem prejudicar os consumidores, como avalia Ana Paula Gonçalves.
3: Não parece justo você pagar por um serviço que você não teve. Então, essa é a ideia que fica perante o consumidor, né? Então, não, de jeito nenhum, não é justo. E se as empresas têm esse custo, né? Então, eles vão ter que buscar isso de uma outra maneira. Talvez de uma maneira mais real, né? Para que possa realmente cobrar pelo serviço que foi prestado. Mas uma vez que ela trata de maneira igual e acaba punindo os consumidores, sobretudo esses que não têm tido a utilização do serviço, ela acaba sendo injusta, né? Então, por isso que ela é bem benéfica ao consumidor, sem dúvida nenhuma.
2: De Brasília, Felipe Igreja para a CBN Amazônia.
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0: 7:57.
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0: Bom dia para você, Marcelo D'Agosto.
1: Bom dia, Milton. Bom dia, Cássia. Bom dia, ouvintes.
2: Bom dia, Marcelo.
0: O seu xará Marcelo de Belo Horizonte é aposentado e diz que recebe diariamente ofertas de empréstimos consignados do banco dele. Aí a pergunta que ele faz é assim: seria uma boa opção fazer esse empréstimo com uma taxa relativamente baixa e aplicar os recursos? E se você entende que pode ser uma boa, qual seria a melhor opção?
1: Olha, Marcelo, o consignado do INSS para aposentados e pensionistas é a linha de crédito com juro mais baixo disponível para pessoa física. Isso porque os valores das parcelas do empréstimo são descontados do benefício do INSS. Então, praticamente não tem risco para a instituição financeira. O negócio é tão bom para os bancos que o cuidado que as pessoas têm que ter é com as fraudes. A gente viu casos já de desconto em folha, como se a pessoa tivesse tomado um empréstimo consignado, mas que na verdade o empréstimo não tinha sido concedido. E outra possível irregularidade é quando o representante do banco induz a pessoa a contratar um consignado, alegando que é um benefício adicional do INSS. Isso pode acontecer. O que não é, né, esse benefício, porque esses empréstimos são uma antecipação de uma parte dos benefícios que serão pagos no futuro. E mais um ponto que é importante, especialmente para o caso do Marcelo, é que apesar dos juros serem baixos comparativamente às demais linhas de financiamento, o custo financeiro ainda é alto em relação à remuneração das aplicações financeiras. Por exemplo, os juros do consignado são de quase 2% ao mês, o que dá mais ou menos 25% ao ano. A Selic está em 14,25% ao ano e ainda tem o imposto de renda sobre o rendimento das aplicações. Então, você não consegue tomar um empréstimo consignado, aplicar o dinheiro e sair com lucro, porque a remuneração do seu investimento vai ser menor do que o custo do empréstimo. Então, em resumo, o consignado do INSS é uma linha de crédito barata em relação às demais opções, mas tomar um emprestado, né, tomar um empréstimo para aplicar vai dar prejuízo.
0: Valeu, muito obrigado por mais esse alerta aqui na conversa com os nossos ouvintes. Um bom dia para você, Marcelo.
1: Bom dia, um abraço e até amanhã.
2: Até amanhã.
0: 8 horas.
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0: segunda-feira, 13 de julho de 2026. O pastor Márcio Pôncio está em casa depois de deixar no domingo o presídio Pedrolino Erlin de Oliveira, conhecido como Bangu 8. No sábado, o ministro do STF, Alexandre de Moraes, converteu a prisão preventiva do empresário em domiciliar, mas impôs uma série de medidas cautelares, como o uso de tornozeleira eletrônica. O magistrado considerou o estado de saúde do pastor, que passou por cirurgia para retirada do intestino grosso e do reto e precisa de tratamento contínuo. O ministro também levou em conta a gravidez de alto risco da mulher do investigado. Pôncio foi preso na quinta fase da operação Unha e Carne no começo do mês. A investigação apura um esquema de pagamentos de jogo do bicho e da máfia do cigarro a agentes públicos. A Receita Federal paga na quarta-feira R$500 milhões em restituições automáticas do Imposto de Renda, projeto piloto batizado de cashback. Os valores serão depositados para 3,5 milhões de contribuintes que tiveram desconto em 2024 e não fizeram a declaração do ano seguinte porque não estavam obrigados. O dinheiro vai ser depositado em parcela única, limitada a R$1.000 por pessoa e realizada exclusivamente via Pix por meio da chave CPF. Ficam fora do lote cerca de 500 mil contribuintes que não têm o documento cadastrado como chave. A organização Médicos Sem Fronteiras afirmou em relatório que as tropas da Rússia têm mirado profissionais de saúde e socorristas em ações com drones na Ucrânia. A ONG descreve uma tática que chama de duplo ataque. Uma primeira ofensiva atinge civis ou combatentes e atrai socorristas ao local. Minutos depois, uma segunda ação passa a ter como alvo a resposta das equipes de emergência reunidas em torno dos feridos. Segundo a organização, o procedimento russo transforma a prestação de socorro em um risco letal. No horário de Brasília, 8:02.
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1: No trecho sul tem lentidão por causa daquelas obras no quilômetro 45 com interdição da faixa 3 na interna sentido Perus. No trecho oeste tem pontos de parada na altura do quilômetro 20 sentido Perus.
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2: 8:04.
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4: Muito bom dia a você que escolheu ficar mais bem informado ouvindo o Jornal da CBN na manhã desta segunda-feira, dia 13 de julho de 2026. Nós vamos voltar a falar com você sobre o caso

0: nas redes sociais. O vídeo mostra o homem caminhando com as duas crianças quando, de forma repentina, atinge a menina com um chute no rosto, fazendo com que ela caia no chão. A polícia, o investigado contou que havia retornado do mercado com os filhos e alegou que a criança chorava e gritava durante o trajeto. Segundo o depoimento, ele disse ter pedido diversas vezes para que a filha parasse e afirmou que acabou perdendo a cabeça diante da situação. Durante o interrogatório, também questionou quem havia comunicado o caso às autoridades. Uma testemunha relatou que o irmão da menina, de 5 anos, permaneceu imóvel durante toda a agressão e aparentava estar em estado de choque. A violência foi interrompida por um personal trainer que trabalha em uma academia em frente ao local. Depois de presenciar a cena, ele confrontou o agressor e conseguiu imagens de uma câmera de segurança de uma residência vizinha que registraram toda a ação, imagens estas que repercutiram posteriormente. Com a divulgação das gravações, a Polícia Civil iniciou as investigações, ouviu familiares e solicitou a prisão preventiva do suspeito, posteriormente autorizada pela Justiça. As apurações indicam que o episódio registrado em vídeo pode não ter sido um caso isolado. Há relatos de outras situações de violência envolvendo as crianças, entre elas, a suspeita de que o filho mais velho teria sido atingido no rosto com um pedaço de madeira. Os investigadores também estão apurando denúncias de castigos considerados desproporcionais, cruéis, como obrigar os irmãos a permanecer ajoelhados sobre grãos de feijão e tampas de garrafa PET. Tudo isso já está sob conhecimento e investigação da polícia. A mãe das crianças solicitou medida protetiva e informou que pretende encerrar o relacionamento. Conforme o delegado responsável pelo caso, ela ficou profundamente abalada ao tomar conhecimento da agressão registrada pelas câmeras e afirmou que jamais imaginou que a filha pudesse ser vítima de uma violência dessa gravidade. Diante dos indícios reunidos até o momento, a Polícia Civil avalia a possibilidade de indiciar o investigado também pelo crime de tortura, além de outras infrações que possam ser confirmadas durante a investigação. Milton?
1: Muito obrigado. As informações foram do Marcelo Moraes, que é da CBN Cascavel. Esse fato aconteceu em Fernando Beltrão, cidade lá na região, no interior do Paraná. E eu queria aproveitar só para chamar a atenção de um aspecto. Porque quando o homem está prestando depoimento, informação que o Marcelo Moraes nos passou, é que ele questionou quem que divulgou, quem que fez a denúncia. Isso soa, considerado todo histórico, como uma ameaça a esta pessoa que fez a denúncia da violência que ele cometeu contra a criança, que é explícita. Quer dizer, ali não há uma discussão, né? Ele realmente cometeu uma violência contra essa criança de 3 anos, pode ter cometido outras, e isso que está sendo investigado, mas ao questionar quem fez a denúncia soa como uma ameaça a essa testemunha, o que imagino eu, a polícia já esteja atenta a isso até para a proteção desta pessoa. 8 e 9.

0: Muito bom dia para você, Lauro Jardim.
1: Bom dia, Milton. Bom dia, Cássia. Bom dia, ouvinte.
2: Bom dia, Lauro.
0: Ô, Lauro, falando aqui da corrida eleitoral, vamos olhar para o estado de Minas, que é um estado sempre muito importante e impressionante a indefinição que existe hoje na disputa eleitoral por lá, não?
1: Pois é, Milton. O PT e o Lula querem mais, aliás, mais do que querem, eles precisam resolver toda essa indefinição até segunda-feira que vem, porque na segunda-feira que vem começa a correr o prazo do TSE para a realização das convenções partidárias que vão escolher os candidatos para as eleições desse ano. E o PT continua enrolado em alguns estados, mas o rolo mais evidente, você citou aí, é Minas Gerais, que é o segundo maior colégio eleitoral do Brasil. O estado tem 16 milhões de eleitores, isso dá mais ou menos 10% do eleitorado brasileiro. E vai caber ao Lula, Milton, desatar esse nó que virou a escolha do candidato do PT ao governo de Minas Gerais, do candidato que no final

0: das contas, vai pedir votos também para o Lula. Então, nesta semana, vai acontecer obrigatoriamente uma conversa cara a cara entre o Lula e o deputado Patrus Ananias. O Patrus, ele, na verdade, ele queria mesmo, era disputar a reeleição dele para deputado federal, mas só que o Lula precisa dele para preencher esse buraco que o PT tem em Minas. Vou lembrar aqui que durante meses o Lula apostou no senador Rodrigo Pacheco como candidato ideal, mas Rodrigo Pacheco acabou desistindo. Depois o Lula e a direção do PT acharam que a solução era a ex-prefeita de Contagem, a Marília Campos, só que ela, de uma forma inédita, e eu diria ousada e inédita, ela disse não à pressão do PT para ser candidato ao governo e bancou que preferia continuar como candidata ao Senado. Quando eu falo que o não dela foi ousado e inédito, Milton, é porque ninguém no PT costuma dizer não a uma convocação do partido, quanto mais uma convocação do Lula. O Haddad, por exemplo, ex-ministro Fernando Haddad, também não queria ser candidato ao governo de São Paulo, mas ele acabou cedendo em nome de um projeto maior, que era a reeleição do Lula. A Marília Campos, no entanto, ela disse não. Então, a partir daí, surgiu o nome do ex-prefeito de Belo Horizonte, o Patrus Ananias, como uma solução, como uma espécie de última cartada do partido. O comando do PT confia que o Patrus vai topar ajudar o Lula e topar essa missão. O Patrus, ele é filiado ao PT há 45 anos, ou seja, ele tem apenas um ano a menos do que o próprio PT tem de idade. Então, é alguém que, por esse histórico, não negaria um pedido do Lula. Outra peça importante para o convencimento do Patrus, Milton e Cássia, é uma pesquisa que foi encomendada pelo PT. Essa pesquisa foi feita entre domingo e quarta passada e mostrou que o nome do Patrus tem um bom grau de conhecimento por parte do eleitorado. Também mostrou que o nome dele alcança basicamente o mesmo resultado que a Marília Campos havia conseguido em pesquisas anteriores. Então, como eu disse, é difícil imaginar alguém com o perfil do Patrus Ananias, que está aí há quase meio século no PT, que já foi ministro do Lula lá atrás. É difícil imaginar ele dizendo não numa conversa cara a cara com Lula. Então, Minas Gerais não é o único estado em que o PT precisa fazer essa definição do candidato ao governo nessa semana. Em Goiânia, por exemplo, tem uma situação semelhante, mas Minas, pelo tamanho do eleitorado, é definitivamente o estado que mais preocupa o Lula e o PT nesse momento. Então, vamos aguardar essa conversa que vai acontecer essa semana, sem dia marcado ainda.
1: Ok, muito obrigado, Lauro, por essa avaliação. Lembrando sempre a importância do estado de Minas Gerais, é o segundo maior colégio eleitoral que nós temos e bastante representativo. Por isso, sempre há um olhar especial ali para como que as candidaturas nacionais se posicionam no estado de Minas. E aí chama a atenção todo esse imbróglio e dificuldade para se fechar uma chapa por lá. Muito obrigado e um bom dia para você.
0: Bom dia para você, Milton, para você também, Cássia, para os ouvintes, e até quarta.
2: Até quarta, Lauro. 8:14.
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2: 8:16.
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0: Desde muito cedo, nossos ouvintes roqueiros têm enviado mensagens para cá, lembrando este 13 de julho, o dia do rock. É assim lembrado, em função exatamente deste show histórico, que ocorreu há 41 anos, em 1985, o Live Aid, que aconteceu em Londres, na Filadélfia. Festival que reuniu gigantes como Queen, U2, Led Zeppelin. Enfim, foi um grande evento que arrecadou fundos para combater a fome na Etiópia e virou uma marca no rock and roll. Naquele período, Phil Collins sugeriu que a data de 13 de julho fosse decretada como o Dia Mundial do Rock. Assim foi feito, mas por uma curiosidade dessas, que talvez alguém saiba nos explicar muito melhor, a data se consagrou muito mais aqui no Brasil. Então, anualmente, isso tem muito a ver também com as emissoras de rádio musicais, que acabaram fazendo uma série de ações sempre no 13 de julho e acabou se consagrando como o Dia Mundial do Rock no Brasil, isso. O dia 13 de julho. Mas é uma data, sim, internacional, lembrada no mundo todo, especialmente pelo Live Aid, pela marca que foi o Live Aid, pelo show absurdo. Se não me engano, foram 16 horas de show contínuos, tocando tanto em Londres como na Filadélfia. Vale muito bem, vale muito a busca sua nas redes sociais. Nas redes sociais, não digo, mas no Google, na internet, para ter acesso a esse material, conhecer um pouco mais de toda essa história que foi icônica. Portanto, Dia Mundial do Rock para a alegria de todos os roqueiros que ouvem notícia aqui na CBN.
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0: Olá, tudo bem? A pergunta de hoje é: por que nunca consigo dizer não para o meu chefe? A resposta é: porque você tem um mínimo de juízo. Recusar um pedido de alguém hierarquicamente superior nunca é uma boa pedida. Mas isso não quer dizer que você em algum momento não vá precisar fazer isso. Existem vários tipos de não. Por exemplo, se o chefe pede para você aceitar uma tarefa que você não tem a mínima condição de realizar porque você está cheio de coisas para fazer e que ele mesmo pediu, dizer não pode ser a decisão mais responsável. A maneira como você explica isso é que vai fazer a diferença. Traga números, prazos e, se ele insistir, pergunte entre as coisas que você precisa entregar o que pode ir para o fim da fila. Você não está deixando de colaborar, apenas organizando as entregas. E digo mais, os profissionais que dizem não de uma forma consistente e fundamentada podem até ser mais respeitados porque mostram que sabem gerenciar suas prioridades. Dizer sim para tudo só vai aumentar o seu estresse a conta gotas. Pequenas concessões diárias que podem parecer inofensivas, quando se empilham, aumentam sua tensão e seu cérebro parece que nunca pode descansar. Aprender a estabelecer limites ajuda a preservar a sua produtividade, a sua saúde mental e a qualidade das entregas. Então, quando for preciso, não tenha medo de dizer não. E se você tiver alguma dúvida ou sugestão, manda aqui pra gente no trabalhosa@cbn.com.br. Até a próxima.
1: 8:30.
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0: segunda-feira, 13 de julho de 2026. O Congresso entra na última semana de trabalho antes do recesso sem votar projetos considerados prioritários pelo governo. Propostas como o fim da escala de trabalho 6x1, a PEC da Segurança Pública e a regulamentação da exploração de minerais críticos estão travados no Senado. Na Câmara estão pendentes o projeto que criminaliza a misoginia, a atualização do limite de faturamento do microempreendedor individual e a regulamentação do uso de inteligência artificial. Os parlamentares trabalham até a sexta-feira e voltam em 1º de agosto. As canetas emagrecedoras contrabandeadas do Paraguai ultrapassaram os cigarros e assumiram o segundo lugar no ranking de apreensões da Receita Federal na alfândega de Foz do Iguaçu, no Paraná. Os remédios clandestinos para emagrecer só ficam atrás dos telefones celulares. Segundo a TV Globo, o mercado ilegal traz até mesmo substâncias experimentais. A Anvisa alerta que a venda ou publicidade desses itens no Brasil é crime, porque nenhuma dessas canetas tem registro. Conforme a Receita Federal, em 6 meses, as canetas movimentaram ilegalmente 10 bilhões de reais. Pelo menos 27 pessoas morreram em um incêndio em Bangkok. Segundo as autoridades, a maioria das vítimas inalou fumaça. A polícia investiga a suspeita de negligência relacionada à obstrução das saídas de emergência. Mais de 70 pessoas ficaram feridas. No horário de Brasília, 8h32.
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0: no horário de Manaus, 7h34.
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0: Olá, bom dia para você já sintonizado com a gente aqui na 101,5. Iniciando mais uma edição do nosso Jornal da Manhã, semaninha nova também. Hoje é segunda-feira, dia 13 de julho de 2026. Você já sabe, né? A partir de agora, ao vivo, você acompanha as principais informações da capital, da região metropolitana, municípios do interior do estado, o que foi destaque durante o fim de semana, as principais informações do dia, para que você comece a semana bem informado com a gente. Hoje nós vamos repercutir afogamentos que foram registrados aqui na capital amazonense. Duas pessoas morreram em situações distintas. As vítimas tinham uma 18 anos, outra 31 anos. Nós vamos falar mais sobre essas ocorrências, alertando sobre os perigos das águas amazônicas. Além disso, com o factual do dia, tem também uma ocorrência que chamou a atenção na manhã dessa segunda-feira. Se trata de um incêndio em uma área de vegetação que tirou a paz de moradores na Avenida Humberto Calderaro. É a ocorrência que começou ainda durante a madrugada, nas primeiras horas do dia. Nossa equipe de reportagem esteve por lá, acompanhou de perto esse drama e traz pra gente o que é que nós já sabemos desse incêndio nessa área de vegetação. Além disso, ainda nas ocorrências policiais do dia, tem informações também de uma apreensão realizada hoje pela polícia, uma grande apreensão de drogas. Foram 774 tabletes de substância entorpecente com características de maconha do tipo skunk. A ocorrência está sendo, nesse momento, apresentada no 6º Distrito Integrado de Polícia. E aí nossa equipe também segue por lá acompanhando, viu, as informações que serão repassadas pela polícia. Lembrando que é uma ocorrência que ainda está em andamento, ou seja, ao longo da manhã nós vamos receber novas informações sobre esse carregamento, mas vale destacar que na semana passada nós conversávamos aqui sobre apreensões que foram realizadas, Colônia do Aleixo, Petrópolis também, teve a prisão também de pessoas ligadas ao tráfico de drogas e agora a gente fala de mais uma ação em combate a essa atividade criminosa que tem ganhado força aqui na capital, em todo o nosso Amazonas. Ainda hoje tem a nossa conversa de política, tradicionalmente aí segundas-feiras aqui a gente inicia a semana conversando com o Elcio Ribeiro. Hoje nós vamos falar sobre a investigação contra o Valdemar Costa e as emendas partidárias e como que a gente analisa esse fato. Além disso, né, estamos na semana que antecede o início das convenções partidárias. Uma das preocupações das lideranças é com o preenchimento da cota de gênero. Nós também vamos conversar sobre isso, né? É um assunto que ganha destaque todo ano eleitoral por conta desse cumprimento que precisa ser seguido. Tem também informações ainda sobre as eleições para mesários, viu? Os mesários que faltarem ao trabalho nas eleições sem apresentar a justificativa, eles vão pagar uma multa maior aqui em Manaus. Nós vamos falar sobre qual é esse valor, trazer informações sobre o porquê, né? Qual seria essa penalidade. Além disso, na casa, lá na Assembleia Legislativa, semana passada, a gente acompanhou um trâmite que corria a respeito do presidente. Nós temos uma atualização sobre o caso. A Leandro terá que realizar uma nova eleição para definir o presidente agora. Essa determinação foi do ministro Flávio Dino, do Supremo Tribunal Federal, que suspendeu a regra aprovada pela Leandro que permitia ao vice-presidente assumir o comando da casa. Pois bem, a gente vai falar mais sobre isso também. Nossas equipes, né, especializadas em políticas também seguem acompanhando os bastidores desse cenário. Tem prestação de serviço com informações sobre cartório, CNJ, leis trabalhistas, também a aplicação de radares, temos informações que chegam do interior do estado e, claro, né, sua participação também. Você opina conosco porque ainda hoje tem destaque na economia, né, na nossa coluna com Denise Cassama. Tem informações sobre futebol, capacitação gratuita, serviços na saúde, Passa Fácil também. Você que é um contemplado do Passa Fácil, fica conosco. A gente tem informações também para você. Participe no número 929-8198-0632. Além do número, você também consegue interagir conosco pelo aplicativo CBN Amazônia, tá? Você participa por lá. tem o YouTube, onde nós já estamos ao vivo também. Você consegue interagir com a gente através do chat. Claro, a gente fica muito feliz de ter sua companhia aqui, sua opinião, seu bom dia especial.
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0: Seguimos com algumas informações sobre ocorrências policiais, inclusive que foram registradas ao longo do fim de semana, chamaram a atenção da segurança pública. Se trata de dois afogamentos registrados que acendem os riscos sobre a questão ali dos rios, né, do nosso Amazonas. As vítimas tinham 18 e 31 anos, e aí, de acordo com a polícia, uma das vítimas, né, um técnico de enfermagem, que ele morreu na Praia da Lua. Ele desapareceu durante o mergulho após uma festa. Segundo relatos de pessoas que estavam com a vítima, o Juan Silveira Ferreira, de 31 anos, passou a madrugada nessa festa, desapareceu após entrar várias vezes no Rio Negro para mergulhar. O técnico de enfermagem estava ali com algumas pessoas em uma lancha, segundo o que foi repassado ao relatório da Polícia Militar do Amazonas. De acordo com esses relatos, né? As pessoas ouvidas afirmaram que não conheciam o Juan antes do passeio e que o encontraram durante a festa. De acordo com o que foi repassado, então, à polícia, ele estaria alcoolizado e estava ali tentando se divertir na água. Em um dos mergulhos, Juan desapareceu, não voltou mais à superfície. Populares que estavam na água localizaram o corpo do homem já sem vida. Quando as equipes de resgate chegaram ao local, o corpo estava na faixa de areia da praia. A identificação da vítima foi feita por meio de um documento encontrado entre os pertences deixados no local. Após os procedimentos periciais, o corpo foi transportado até a Marina do Davi, encaminhado ao Instituto Médico Legal. E agora, o caso está sob investigação da Polícia Civil do Amazonas. A ideia é entender as circunstâncias dessa morte, como de fato tudo isso aconteceu. O segundo caso que a gente traz um caso em Manaus e também traz um caso, na realidade a gente traz um caso em Manacapuru também, no interior do estado. Se trata desse jovem de 18 anos, ele entrou na água para tentar soltar o barco que havia ficado preso e foi arrastado pela correnteza. Esse jovem foi identificado como Wilderson dos Santos da Silva. Ele morreu afogado na última sexta-feira ao tentar liberar essa embarcação. Segundo a apuração aqui do nosso jornalismo, o barco ficou preso em uma região de ilhas de vegetação aquática conhecida como canaranas, que é muito comum, inclusive, nos rios e lagos da nossa Amazônia durante o período de transição entre a cheia e a vazante. Ao entrar na água para tentar, então, desencalhar a embarcação, o Whindersson foi arrastado pela correnteza e desapareceu. Moradores da própria comunidade iniciaram as buscas, né, após o acidente, e o corpo do jovem foi encontrado ainda na sexta-feira durante a noite. Os pais da vítima passaram mal a receber a notícia e foram levados ao atendimento no Hospital Geral de Manacapuru. São dois casos que acendem o alerta sobre os riscos, né, dos nossos rios amazônicos, sobre essa questão aí da mistura do consumo do álcool nessas áreas, né, de igarapés, de rios também. A recomendação do Corpo de Bombeiros é que essa mistura não seja algo frequente, porque pode, de fato, se tornar um empecilho caso aconteça alguma coisa e você esteja na água sozinho, que infelizmente, né, foi o que aconteceu de acordo com as pessoas que estavam no local, lembrando que o caso ainda está sob investigação. Esse outro caso acende o alerta sobre esse período de transição do nosso inverno para o verão amazônico, onde nossos rios começam a mudar. E aí, consequentemente, a gente precisa esperar esse tempo de adaptação. E ainda que a gente tenha experiência, ainda que você se considere uma pessoa experiente nos rios, é importante não se arriscar. E, infelizmente, foi o que aconteceu com esse jovem de Manacapuru. A gente presta, claro, nossa solidariedade às famílias desses jovens de 31 e 18 anos, né? Muita paz, que seja um momento de muito acolhimento.

0: Ó, a gente também traz na manhã de hoje informações sobre a Zona Franca de Manaus. Os benefícios fiscais, né, ganharam um novo capítulo na justiça, essa disputa, né, que a gente tem acompanhado ao longo das últimas semanas. O Eros de Souza está conosco, ele atualiza para a gente como que está a situação. Eros, bom dia para você, bom início de semana.
1: Bom dia, Carol, bom dia aos ouvintes da CBN Amazônia. É exatamente uma novidade, né, em relação a essa disputa entre a Fiesp, a Federação das Indústrias do Estado de São Paulo, e a Zona Franca de Manaus. A Fiesp recorreu de uma decisão que tinha arquivado uma ação contra os incentivos previstos na reforma tributária para empresas instaladas no Polo Industrial de Manaus. A entidade paulista alega que os créditos presumidos do IBS e do CBS podem estimular a migração de indústrias de São Paulo para o Amazonas. Esse é o argumento da Fiesp. Em junho, a Justiça Federal do Distrito Federal já tinha extinguido o processo sem analisar o mérito, por entender que esse tipo de ação utilizado não era o adequado para questionar a lei. Do outro lado, a bancada amazonense tem defendido a manutenção dos benefícios e afirmado que a proteção da Zona Franca, a proteção à Zona Franca, foi garantida pelo Congresso Nacional durante a aprovação da reforma tributária. Carol.
0: Agradeço, viu, as informações. A gente segue acompanhando o avanço dessa disputa, os próximos capítulos. No horário de Manaus agora, 7h46, primeiro intervalo chegando. Na volta, tem uma ocorrência em andamento aqui na capital amazonense a respeito de uma área de vegetação que foi atingida por fogo. Ao que tudo indica, se trata de um crime ambiental. Já a gente traz mais informações.

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0: no horário de Manaus, 7h50.
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0: Seguimos a previsão do tempo, atualizando, claro, como que fica a situação para esta semana, nesta segunda-feira também, onde muitas pessoas já estão interessadas aí, né, em se programar para saber como sair de casa. Pois bem, na capital amazonense, a gente traz atualizações para essa segunda-feira, dia 13 de julho. Hoje será muito parecido com o que a gente acompanhou ontem aqui na capital. Sol, né, deve ser aqui ganhar força nessa segunda-feira, né? Deve ter esse predomínio, mas existe a possibilidade de pancadas de chuva durante a manhã. Também ali no fim da tarde, nuvens carregadas também devem surgir no céu. E à noite o tempo fica um pouco mais firme. A máxima prevista é de 31 graus, mínima de 25. Além disso, a gente também fala sobre a previsão do tempo na região metropolitana, ali em Manacapuru. Para hoje, a gente também observa um tempo muito semelhante ao que a gente traz aqui a capital amazonense, mínima de 25, máxima de 31, sol com algumas nuvens, chove rápido durante o dia, também à noite ali, ou seja, essa transição já trazendo essa instabilidade do tempo aqui para a nossa região. Indo para Tefé, a mínima de 23, máxima de 30, sol com muitas nuvens, também chove em algumas localidades da cidade, atenção redobrada quanto a esses riscos, né, da mudança repentina aqui nos municípios, né, do nosso estado do Amazonas. Indo à cidade de São Gabriel da Cachoeira, por lá, muito semelhante ao que a gente traz agora em Tefé, mínima de 23, máxima de 30, chove para agora, viu? Agora de manhã chove, expectativa de uma forte chuva. As aberturas do sol somente ali no início da tarde e existe ainda a possibilidade de pancadas de chuva na região, que durante ali a tarde, ao início da noite, deve ganhar força. Então, atenção redobrada quanto a essa questão do tempo para esse início de semana. Seguimos para conversar ao vivo com Juscelio Paiva. Inclusive, Juscelio, desde cedo nas ruas da capital, acompanhando as ocorrências do dia. Agora, por exemplo, você está em uma ocorrência sobre uma apreensão de drogas, Juscelio. Conta pra gente sobre essa quantidade de entorpecentes apreendida pela polícia. E como que está a situação por aí? A expectativa é que a partir de 8 horas novas informações sejam repassadas.
2: Oi, França, muito bom dia para você, ouvinte CBN, aos colegas também no estúdio. Maravilhosa semana aí para todo mundo. Mais de 700 tabletes de maconha do tipo skunk apreendidos pela Polícia Militar durante uma ação ocorrida no bairro Cidade de Deus, na zona norte da capital amazonense. Foi durante o início já da madrugada desta segunda-feira que esse grande carregamento de drogas foi apreendido. Ninguém foi preso, porém, segundo informações preliminares, foi a partir da denúncia de populares para a Polícia Militar, depois da movimentação intensa de veículos entrando e saindo em um galpão onde o entorpecente foi localizado. Os policiais, então, conseguiram apreender todo esse grande carregamento e os suspeitos fugiram. A droga, ela inclusive está aqui na sede do 6º Distrito Integrado de Polícia, na Zona Norte de Manaus. Daqui a pouquinho, os policiais militares da 13ª Companhia Interativa Comunitária devem passar mais detalhes acerca dessa grande apreensão. Mas só para a gente concluir, França, em menos de uma semana, em 3 ocorrências distintas, foram mais de 5 toneladas de drogas, contando com essa, retiradas de circulação em ações na capital amazonense. 4,3 toneladas na quarta-feira da semana passada, lá na região do bairro Colônia Antônio Aleixo. Também teve uma grande apreensão lá no bairro São Francisco, de 1,5 toneladas de drogas entre maconha e cocaína. E durante a madrugada desta segunda, essa outra grande apreensão também de maconha. Segundo informações da Polícia Militar, todos esses casos devem ser acompanhados pelo DRCO, o Departamento de Repressão ao Crime Organizado da Polícia Civil aqui do Amazonas. França.
0: Agradeço, viu, Juscelia, as informações. A gente segue acompanhando as atualizações. A gente volta a trazer aqui no Jornal da Manhã ainda hoje. Juscelia, que antecipou pra gente algo que eu comentei no início aqui do nosso jornal sobre essas apreensões realizadas em menos de uma semana aqui na cidade, em zonas distintas. No horário de Manaus, 7h55.
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0: Paulo Vinícius Coelho está voando neste momento de Nova Jersey para Dallas, por isso gravou o comentário dele.
1: Muito bom dia, Milton Jung. Muito bom dia, Cássio Godoy. Tô a caminho de Dallas para a semifinal de amanhã, França e Espanha. Enquanto a gente viu no domingo o comunicado, o vídeo divulgado pela CBF falando sobre o início do novo ciclo, que vai ser de menos confusão, mais estabilidade, palavra usada, e mais organização. Tem um ato falho gigantesco nesse vídeo divulgado ontem, que é a frase: a gente sabe o que vocês estão sentindo. Ora, não somos nós? E aí a gente junta uma série de coisas que aconteceram durante a semana. Meu companheiro Arnaldo Ribeiro no UOL falou uma coisa que ele tem toda a razão quando diz que não é normal você ter o Carlo Ancelotti indo direto do fracasso na Copa do Mundo para Vancouver, no Canadá, onde ele mora, que não é normal o Vinícius Júnior ir para Ibiza, o avião da seleção descer com um jogador só, o lateral Danilo, e o Neymar ir para Las Vegas cumprir compromissos e com um patrocinador dele, que é ele é embaixador cultural, né, de uma empresa de pôquer, para jogar pôquer em Las Vegas. O que acontece em Vegas, neste caso, não ficou só em Vegas, ficou para o mundo inteiro saber. Enquanto isso, a CBF faz um vídeo dizendo que sabe o que a gente, o que vocês estão sentindo. Ué, mas não somos nós? Acho que não somos nós. Isso é muito, para quem está tentando fazer estratégia de comunicação, é tão assustador, né? Pensar que tem uma estratégia de comunicação tão ruim. Mas enfim, enquanto isso, amanhã tem França e Espanha em Dallas. A Espanha venceu os últimos dois jogos contra a França, semifinal da Liga das Nações em 2025 e semifinal da Eurocopa em 2024. Mas os franceses entendem. Ontem uma matéria do L'Equipe falava sobre, agora é diferente porque 2 anos atrás a Espanha tinha 7 titulares iguais e a França tinha 8 titulares que estavam começando o trabalho com o Didier Deschamps. E agora esse time ganhou conjunto. Agora é o melhor time da Copa do Mundo. A França contra a Espanha, que tenta se encontrar uma maneira de jogar. Só que assim, o que parece é que a França tem tido uma dificuldade com o estilo espanhol. De fato, como diz o L'Equipe, dessa vez pode ser diferente. Dessa vez a França chega muito forte e pode perfeitamente ganhar da Espanha. Os únicos dois jogos de competição, tirando essas duas semifinais, teve uma final de Eurocopa em 84, com vantagem francesa por 2-1 em Paris, e teve as oitavas de final de Copa do Mundo. O único jogo em Copa do Mundo foi em 2006, vitória da França por 3-1, o jogo que classificou a França para enfrentar o Brasil, quando o Henry fez 1-0 e o Brasil foi eliminado pela França. Vamos ver se vai ser, como é que vai ser dessa vez. De qualquer maneira, o grande jogo dessa terça-feira, na quarta-feira, Argentina e Inglaterra. A terceira vez apenas na história em que 4 campeões do mundo fazem a semifinal. Bom dia, Milton. Bom dia, Cássia. Amanhã eu volto ao vivo.
0: Este foi o Paulo Vinícius Coelho.
2: 9 horas.
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0: segunda-feira, 13 de julho de 2026. Os Estados Unidos têm até a quarta-feira para decidir se vão aplicar a tarifa de 25% sobre produtos brasileiros. A iniciativa é fruto de uma investigação que classificou as políticas econômicas do Brasil como desleais e injustas. Uma segunda taxação paralela de 12,5% ameaça o mercado nacional sob a acusação de Washington do uso de trabalho forçado e semelhante à escravidão em setores da economia brasileira. A medida provisória que altera as regras do piso do frete rodoviário ainda aguarda a votação no Senado há poucos dias de perder a validade. A proposta foi aprovada pela Câmara no mês passado e, se não for votada até quinta-feira, não vai mais valer. Multas que podem chegar a R$1 milhão e a suspensão do registro de transportador estão entre as punições para quem contratar frete abaixo do valor mínimo legal. As ondas de calor de maio e junho causaram 2.700 mortes na Inglaterra e no País de Gales. A informação consta em um estudo com a participação de especialistas da Imperial College London e do Met Office, que é o serviço oficial de meteorologia e clima do Reino Unido. Os autores destacaram o papel das mudanças climáticas na elevação mais intensa e frequente das temperaturas. Na França, a terceira onda de calor do ano atingiu o pico no domingo, com incêndios em variadas regiões do país. O problema interrompeu a circulação de trens e afetou a produção de reatores nucleares. O Serviço Meteorológico Nacional colocou 37 departamentos em alerta vermelho. As altas temperaturas afetam 26 milhões de franceses. O cálculo foi feito pela agência de notícias France Press, com base nos dados populacionais anuais do Instituto Nacional de Estatística. No horário de Brasília, 9:02.
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2: Vamos às informações sobre o trânsito na capital amazonense na manhã desta segunda-feira, hoje é 13 de julho. Rômulo Salles, bom dia para você.
3: Bom dia a todos os ouvintes da Rádio CBN. Vamos às nossas informações de trânsito nessa manhã de segunda-feira na cidade de Manaus. A gente inicia nesse exato momento trazendo uma situação de pane mecânica, ônibus em pane mecânica na Avenida General Rodrigo Otávio, sentido Japim Coroado, próximo ao FAM. Então, nesse exato momento, trânsito no sentido Japim Coroado prejudicado devido a essa pane mecânica, veículo ocupando faixa mais à direita, um pouco antes de chegar na UFAM. Então, fique atento, condutor. Em direção à área central da cidade, nesse momento, avenidas Djalma Batista, Constantino Neri e Maripiranga, sem nenhum registro de ocorrência. O trânsito é intenso, grande volume de veículos, mas sem nenhum registro de ocorrência, todos os semáforos em funcionamento ideal. Saída da zona norte da cidade, avenidas Noel Núteus e Max Teixeira, também com grande movimentação. Torquato Tapajós recebe um grande volume de veículos e apresenta lentidão no sentido bairro centro, mas sem nenhum registro de ocorrência, agentes de trânsito em monitoramento. Saída da zona oeste da cidade, Avenida Coronel Teixeira, aproximação ali com a Avenida Brasil, onde está sendo construído o complexo Passarão, o trânsito é intenso, mas sem nenhum registro de ocorrência. Fique atento, condutor, à sinalização e às orientações dos agentes presentes no local são as situações de momento.
2: Agradeço, Rômulo, as informações. Desejo a você um bom dia, bom trabalho, até a próxima.
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2: Já de volta aqui no seu Jornal da Manhã, edição de segunda-feira, 13 de julho, iniciando a semana.

0: semana para quem está nos acompanhando, né? Carol, quem é que está nos teclados aí?
1: Estamos aqui com a presença ilustre da Glenda Araújo, trabalhando muito já desde cedo. Eros também no entusiasmo hoje aqui pelos estúdios da CVT.
0: Sempre. Essa dupla aí está sempre entusiasmada. Um bom dia para a Glenda.
1: Mavi está nos bastidores aqui, também
0: Marvin
1: trabalhando.
0: Tem uma música dos Titãs que eu sempre que ouço lembro do Marvin.
1: Qual?
0: Fala de Marvin.
1: Eu não conheço,
0: a Glenda coloca no final. Glenda, é pra você. No final a gente fecha com Marvin.
1: Tá ótimo. Hoje é dia de rock, né?
0: Dia de rock.
1: Exato.
0: Então,
1: vale a celebração.
0: A 220, isso.
1: Confesso que eu acho que não conheço essa música, não, viu?
0: Conhece? Marvin, Glenda, prepara aí, por favor.
1: Ô, já, Marvin, Glenda já tá aqui
0: entusiasmada. A vida é pra valer. Eu fiz o meu melhor, é isso.
1: Ah.
0: O seu destino eu sei de cor, Marvin.
1: Já a gente coloca aqui para finalizar a nossa conversa de política hoje. E a gente segue então no bate-papo do dia, trazendo análises sobre esse cenário. Hoje a gente fala sobre a investigação contra Valdemar Costa Neto e as emendas, né, partidárias. Como que a gente consegue trazer uma análise disso? Bloqueio dos valores, os efeitos, né, dessa ação.
0: Carol, aqui, se você pegar todas as minhas falas, eu sempre primo pelo devido processo legal. Então, é delicado quando a gente faz um juízo de valor condenando alguém quando ainda está no período de investigação. E eu lembro a todos os que nos acompanham, todas as pessoas, que um inquérito da Polícia Federal não tem o condão de julgar. Às vezes vêm fortes indícios. É o que ocorre com esse inquérito oriundo de uma operação de dezembro do ano passado, Operação Transparência. O que ocorreu de fato? A gente sabe que tem parte do orçamento. O que, que é o orçamento? Nós pagamos impostos, o Estado arrecada esses impostos e parte desses impostos vão para emendas, que são emendas parlamentares. O nome está dizendo. O cara que é detentor de mandato, um deputado, um senador, ele pode encaminhar dinheiro, encaminhar algumas emendas para determinados órgãos, até aí dentro do normal, né? O problema é que a Polícia Federal investiga dois ou três servidores da Câmara dos Deputados que teriam uma conversa com VCNV, de vaca C, de Charlie N de November, né? Vitor Charles November, VCN, Valdemar Costa Neto, às vezes cita o nome dele, às vezes é só VCN, direcionando emendas parlamentares. Parece que num valor de cerca de 120 milhões, 119 milhões e pouco. É o tal negócio. Você, Carol, o ouvinte que está nos prestigiando agora, a ouvinte que está levando o filho para a escola nesse momento, se não formos parlamentares, nós não temos como entrar nessas emendas, né? Eu particularmente até defendo a ideia de um orçamento participativo, onde a população pudesse, mas isso não existe na prática legalmente, né? Então, parece que tem indícios de que Valdemar Costa Neto pegou parte das emendas parlamentares. A defesa dele alega e vai continuar alegando que não, que ele conversou com parlamentares da bancada e remanejou tanto para o turismo, tanto para um determinado assunto, e que não foi ele pessoalmente, né? E o ministro Flávio Dino já deu uma decisão liminar, uma decisão monocrática, bloqueando bens de até cerca de 119, 120 milhões, né? Até que se verifique se houve de fato esta ingerência. Significa que, resumindo, não pode quem não é parlamentar indicar, pegar dinheiro do orçamento e destinar a uma determinada rubrica, né? Eu quero destinar isso para o esporte. Pô, você não é parlamentar, você não pode fazer isso. É o que se investiga nesse momento, Carol. Vamos ver onde vai parar as investigações, e o devido processo legal pede a oitiva, que se ouça Waldemar Costa Neto, através de seus advogados e tal. Se for comprovado de fato, é mais um escândalo, pô, é um super escândalo. Como é que

0: pode alguém direcionar uma emenda se não é parlamentar, ainda que ele seja o presidente do PL, e como tal, é normal que um presidente de qualquer partido dialogue com a sua bancada, mas ele mesmo enviar e pessoas da Câmara dos Deputados destinar emendas baseado na conversa com o presidente do partido, que não é parlamentar, isso é totalmente fora do que é previsto na legislação, ou seja, ilegal.
1: Criminoso, né, Elcio? A gente traz mais um escândalo, infelizmente, envolvendo aí o nosso cenário político, desse valor tão grande, né? 119 milhões, imagina só o tanto que esse recurso, né, poderia ajudar o nosso dia a dia, se usado corretamente, claro que segue sob investigação. E, querendo ou não, acaba envolvendo muitas cadeias, né? A gente tem esse nome como alvo, mas... a polícia, né, os órgãos competentes trabalham para entender se de fato outras pessoas estariam envolvidas nesse esquema, e infelizmente quando a gente puxa uns vai surgindo, né, novos nomes e assim sucessivamente.
0: A gente lembra que o Valdemar Costa Neto foi um dos envolvidos, esteve preso inclusive no Mensalão, né? Mas enfim, é uma nova investigação, é um novo inquérito. E, Carolzinha, a gente tem que, como eu sempre defendi aqui, dar o devido processo legal, e adotar o devido processo legal, né? Contraditório, ampla defesa. Eu sempre defendi aqui, se você pegar todas as minhas falas, o princípio do estado da inocência. É o teu negócio, não dá para chegar e vir com aquele discurso, bandido bom, bandido morto. Não, amigo, peraí. A não ser quando o bandido, às vezes, faz parte do laço de amizade de quem está falando, a pessoa muda de ideia, rapidão, né? Quando não, ele quer ultrapassar esses valores que o direito carrega, esses princípios que o direito defende, né?
1: Com certeza, Elcio. Agradeço essa avaliação aqui conosco. A gente vai seguir acompanhando os novos capítulos. E ainda falando sobre essas atualizações agora, né, nesse início de semana, nós estamos em uma semana muito importante que antecede o início das convenções partidárias. Estamos comentando isso aqui desde o início do mês, né, intensificamos esse assunto. E aí uma das preocupações nesses dias que antecedem as convenções é a respeito ao preenchimento da cota de gênero, né? Como que a gente consegue também... trazer análise, né, sobre essa questão da cota de gênero, o que é a cota de gênero, é importante que a gente também destaque, que explique para o nosso amigo ouvinte e fale o porquê, né, disso, o cumprimento que deve ser seguido.
0: Então vamos começar pelo que é, né? A cota de gênero significa que nenhum partido, melhor, todos os partidos ou federações deverão destinar 30% das vagas que eles vão concorrer a um gênero, não importa qual. Isso é a cota de gênero, tá? Então, significa que, vamos lá, o partido vai apresentar 9 nomes, é a nominata, 9 nomes para deputado, para concorrer a deputado federal. Opa, ele pode apresentar 9 nomes de mulheres? Não, não pode, teria que ter 30% de homens, ou seja, 3 homens. Ele pode apresentar 9 nomes de homens? Não, teria que ter 30% de mulheres. A grande dificuldade, normalmente, é preencher a cota feminina. Por isso que o pessoal fala a cota da mulher, mas não, é a cota de gênero. Não pode ser 100% homem nem 100% mulher. E aí, Carol, já foi batido o martelo, tá? Partido que fraudar a cota de gênero perde todos os votos. Significa que o sujeito X... ingressa no partido A, partido A, do sujeito X, e ele faz tudo direitinho, o sujeito X, tudo, né? E ganha as eleições, vamos botar lá que seja deputado federal, ele tenha 200 mil votos, vai ter gente que vai ter 200 mil votos, ouvi lá. Aí se descobre que a candidata Z entrou lá, mas não fez campanha, recebeu dinheiro... Só para dizer que estava concorrendo. Os tribunais configuram isso como fraude à cota de gênero. Sabe o que ocorre? O partido perde todos os votos. E o sujeito X, que fez uma campanha limpa, teve 200 mil votos e tal, ele vai perder o mandato, não vai ser eleito, porque houve ali uma fraude à cota de gênero. Então, nessa semana que antecede, é claro, as convenções vão até dia 5 de agosto, mas eu diria, sabe, Carol, até para mostrar força, a maioria dos partidos, a grande maioria, vai fazer a convenção no sábado 25 ou domingo 26, ou no dia 1º de agosto e dia 2 de agosto, que é o outro final de semana, que aí consegue levar muita gente, movimentar, fazer barulho. E desde agora já estão vendo isso, porque a convenção é um ato, assim, é uma festa, mas já tem que estar tudo arrumadinho, né? Para sair a ata vai ser publicada posteriormente no Tribunal Superior Eleitoral. Então, essa semana é um corre-corre, olha, não vamos deixar nada para cima da hora, vamos ver qual é a mulher com condição de elegibilidade, que a gente pode fazer para não fraudar. Os próprios membros têm essa preocupação.
1: E aí, esse período é, claro, muito decisivo para que tudo esteja alinhado, né, Elcio? Os pré-candidatos, os presidentes também dos partidos, e isso já é debatido, sim, a gente traz, né, esse momento que se intensifica, mas isso já é visto a um longo prazo, né?
0: Com certeza, se deixar para cima da hora. Olha, uma convenção, ela tem uma série de formalidades legais. Tem que convocar os convencionais, as pessoas do partido, vai ter que ser elaborada uma ata. Então, isso tu vai ter que dar número. Vamos lá, o partido X, como eu falei, na verdade falei o partido A, né? O partido A, como eu falei, ele vai apresentar uma nominata. O que é a nominata? É a relação das pessoas que vão concorrer. 25 nomes para deputados estaduais. Opa, um terço tem que ser de um gênero diferente, homem ou mulher, tem que ter. E nas convenções vai ser determinado qual o número dessas pessoas. Isso aí, quando chega na convenção, já está tudo previamente arrumado. E vai ser previamente arrumado quando? Já está sendo, e essa semana vão tentar finalizar isso tudo.
1: Perfeito, Elcio. A gente tem algumas participações aqui.
0: Gostaria
1: primeiramente de agradecer aqui a Ana Janice, sempre conosco, mandando bom dia, certo, na escuta do programa. Obrigada, viu, Janice? Bom início de semana para você. Nós também temos aqui o Augusto, ele mandou bom dia. Em relação à volta eleitoral, quero só dizer que o segundo turno é a manobra política mais descarada para dar uma segunda chance ao candidato derrotado numa eleição e, ao mesmo tempo, viola a decisão das urnas e a democracia. Uma opinião do Augusto, que mandou aqui para a nossa interatividade, compartilhando aqui o comentário, né, nesse bate-papo na conversa
0: de política. Eu posso começar com o Augusto?
1: Pode, com certeza.
0: Primeiro, Augusto, eu queria te agradecer a tua participação, tá? E eu peço que a maioria das pessoas me encontram muito, falam, te ouço, participa também. Ah, mas as pessoas que nos ouvem, Carol, elas até conhecem a maioria dos que participam. Augusto, deixa eu te explicar só algo. Muitas vezes, o Brasil não inventou esse segundo turno, tá? Isso aí veio do que se chama balotagem francesa. Eu posso explicar melhor qualquer dia. Mas isso, Augusto, serve para dar legitimidade ao eleito. Vou dar um exemplo rápido, Augusto. Eu, você, a Janice e a Carol somos candidatos, tá? Cada um de nós vai ter 25%, cerca de 25% dos votos para chegar a 100. Ó, se fosse só um turno, quem tivesse 25,1% seria o eleito, Augusto, mas não teria legitimidade. O que que é isso? Aquela quiescência, a concordância da maioria. Por quê? Um de nós seria eleito se fosse voto igual, Augusto. Eu, você, Carol e Janice. O mais velho, acredito que seja eu, iria levar pela idade, né? Só que 75% do eleitorado não queria esse. Então, o segundo turno não é para dar uma chance ao segundo colocado, não. É para que, tudo bem que dá também, mas é para que o eleito tenha mais da metade dos votos da população. De qualquer forma, Augusto, obrigado pela tua participação. E é bom, às vezes, esse tipo de questionamento para a gente poder elucidar.
1: Perfeito. Participações aqui conosco na nossa conversa de política. A gente sempre agradece aqui a companhia, né, a opinião, as pessoas que participam. E eu agradeço também a sua participação conosco neste início de semana. Amanhã a gente se encontra no mesmo horário.
0: Isso. Abraço forte, Carolzinha. Tudo de bom.
1: Obrigada. Abraço. Até a próxima. No horário de Manaus, 8h21, mais um intervalo chegando.
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0: no horário de Manaus, 8h26.
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0: Já de volta aqui no seu Jornal da Manhã, agradeço sua companhia, você que está conosco em mais uma edição, edição de segunda-feira, hoje é 13 de julho. Falávamos anteriormente sobre o cenário político, essa corrida eleitoral para a próxima semana, e a gente segue algumas informações sobre as eleições. Agora a gente fala sobre as eleições da casa ali, legislativa do estado. Isso porque a Leanne terá que realizar uma nova eleição para definir o presidente da casa. A gente tinha comentado isso aqui semana passada com você, amigo ouvinte, tanto na nossa conversa de política como também com o Ricardo Chaves, que tem acompanhado esses bastidores. Essa determinação parte do ministro Flávio Dino, do Supremo Tribunal Federal, que suspendeu a regra aprovada pela Leanne, que permitia ao vice-presidente assumir o comando da casa de forma definitiva, sem nova votação. A decisão atende parcialmente a um pedido do Partido Solidariedade, que questionou a alteração feita no regimento interno da Assembleia. A adjunto Afonso assumiu a presidência interina em abril, após Gilberto Cidade deixar o cargo para tomar posse como governador do Amazonas. Na decisão, Flávio Dino entendeu que há indícios de irregularidades na mudança do regimento e determinou que a Aliança siga, por analogia, as regras da Câmara dos Deputados, que prevê a eleição quando a presidência fica vaga antes do fim do mandato. A medida tem efeito imediato, mas ainda deve ser analisada pelo plenário do STF. E ó, a partir dessa eleição, mesários que faltarem ao trabalho nas eleições sem prestar justificativa vão pagar multa, inclusive um valor superior ao que era registrado nas eleições passadas. Essa regra vale aqui a capital amazonense. A Justiça Eleitoral passou a fixar o valor em R$ 175,00 por turno na 32ª Zona Eleitoral da capital. E segundo o Tribunal Regional Eleitoral, a medida já está em vigor e tem como objetivo reduzir as ausências e garantir o bom funcionamento das eleições. Então você, mesário, que já foi convocado, porque comentávamos aqui na semana passada que a Justiça Eleitoral já havia convocado, né, as pessoas que deverão aí trabalhar nas eleições. Pois bem, você deve justificar caso você não compareça, caso você não consiga participar. É importante que você também já justifique isso para que você receba ali, né, essa autorização de saída e não sofra nenhum tipo de penalidade. No horário de Manaus, 8h29, se aproxima agora mais um repórter CBN. Na volta tem prestação de serviço. A gente traz informações sobre a nova carteira de identidade nacional. A emissão deve ficar mais fácil aqui em Manaus. A gente vai entender como isso deve funcionar. Muitas pessoas aguardam ali pelo dia de agendamento para conseguir ter acesso ao documento. Pois bem, a gente atualiza então como que fica essa prestação de serviço e como serão aí os atendimentos realizados na capital. Além disso, vamos falar também sobre o número de processos trabalhistas, que cresceu 13% aqui no estado, e vamos trazer essa análise de quais são esses processos, o que tem sido registrados. Além disso, você, amigo ouvinte que está no trânsito, vocês precisam ficar atentos, viu? A prefeitura começa a operar novos radares em cruzamentos e vias de grandes movimentos aqui da capital. Nós vamos trazer essas localizações na volta do repórter CBN.
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0: segunda-feira, 13 de julho de 2026. A estimativa da inflação brasileira para este ano caiu de 5,30% para 5,16%. A projeção acumula dois recuos seguidos. Para 2027, a expectativa do IPCA subiu de 4,18% para 4,20%. Já são 8 semanas seguidas de elevação. As estimativas estão no Boletim Focus, divulgado hoje pelo Banco Central. O ex-prefeito de Campo Grande, Alcides Bernal, morreu aos 60 anos na Santa Casa da capital de Mato Grosso do Sul. Ele estava detido em um presídio militar desde o dia 24 de março, acusado de matar um servidor público por causa da disputa pela posse de um imóvel. A causa da morte não foi divulgada até o momento. Bernal havia sido internado no dia 30 de junho, após passar mal na cadeia. Ele chegou a ser submetido a um procedimento cardíaco. De acordo com a defesa, exames identificaram uma série de lesões no coração. Os advogados tinham pedido prisão domiciliar para o cliente. Os corpos das 3 pessoas que morreram em um naufrágio no Pará foram localizados. A embarcação bateu contra um banco de areia e afundou na madrugada de domingo, em frente à ilha de Coroatá, no município de Cametá. Ao todo, 7 pessoas estavam a bordo. 4 conseguiram nadar até a margem. O corpo de uma das vítimas foi encontrado hoje. A Comissão Europeia anunciou o lançamento de uma iniciativa com 15 parceiros para destinar uma ajuda de mais de 880 milhões de euros à faixa de Gaza. De acordo com um comunicado, 12 países europeus e o Japão, além do Banco Mundial e o Banco Europeu de Investimentos, participam da ação. No horário de Brasília, 9h32.
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0: No horário de Manaus, 8h37.
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0: Já de volta aqui no seu Jornal da Manhã, edição de segunda-feira, hoje é 13 de julho. Nós seguimos com as prestações de serviço, com informações para você que tem interesse em tirar a nova carteira de identidade nacional, porque a emissão deve ficar mais fácil aqui na capital. 12 cartórios passam a oferecer o serviço da emissão do documento, mas atenção, viu, são diferentes ali dos postos, né, do governo. O atendimento, inclusive, pode ser pago em alguns dos serviços. Nós vamos conversar agora ao vivo com a Anaine Carvalho. Ela vai contar pra gente como que vai funcionar agora com essa expansão dos atendimentos. Anaine, bom dia para você, bom início de semana.
2: Bom dia, Carol, e a todos que nos escutam. Os serviços nos cartórios já começaram nesta segunda-feira. Essa ampliação faz parte de um projeto piloto e tem o objetivo de reduzir a fila de atendimentos no estado com a ampliação dos pontos de emissão da carteira de identidade nacional na capital amazonense. Mas, diferente dos postos do governo, a emissão da carteira de identidade nacional nos cartórios será paga. Portanto, os valores variam entre R$165 a R$307. Segundo a diretora da Associação dos Notários e Registradores do Amazonas, Juliana Fioretti, a expectativa é expandir o atendimento para outros cartórios da capital e também do interior do estado. Nós vamos ouvir agora o que disse a diretora da Associação, Juliana Fioretti.
3: Para um melhor atendimento, indicamos que o interessado procure o cartório. São 12 cartórios na capital nesse primeiro momento que estão emitindo. Então, que ela escolha um desses 12 cartórios e entre em contato, porque a grande maioria dos cartórios estão trabalhando com o sistema de agendamento prévio, para que não se crie nenhum tumulto, tenha um horário marcado, que a gente possa realmente prestar um bom serviço, né, um serviço de qualidade para o cidadão que deseja a carteira.
2: Portanto, é necessário ter a certidão de nascimento ou casamento atualizada, comprovante de residência, CPF e documento de identidade atual, se a pessoa tiver. Funcionários dos cartórios já passaram por uma capacitação promovida pela Corregedoria Geral de Justiça. A segurança e conferência das informações são de responsabilidade do Instituto de Identificação Aderson Conceição de Melo. Então, com isso, digitais, fotos e documentos serão enviados para validação nos sistemas federais e, após autorização, a nova carteira será entregue ao cidadão. Para conferir a lista das unidades habilitadas, você pode acessar o G1 Amazonas ou também, né, depois, o site da CBN Amazônia. Carol.
0: Obrigada, viu, Naine, pelas informações. Fica, então, a dica para você que está em busca, né, de otimizar esse tempo. Porque sabemos que a fila está muito grande. Sabemos também que muitas pessoas emitiram, né? Conseguiram emitir o documento e não foram buscar até agora na Secretaria de Segurança Pública. Pois bem, essas pessoas precisam ir fazer a retirada. Lembrando que para consultar, né, o processo, o trâmite, basta acessar o site da SSP. No horário de Manaus, 8h41. O Amazonas tem hoje mais pessoas procuradas pela justiça do que presas no sistema prisional. Dados do Conselho Nacional de Justiça mostram que o estado registra 8.716 mandados de prisão em aberto, enquanto o sistema carcerário abriga 8.581 pessoas. A maior parte dos detentos é formada por homens, que representam mais de 96% da população prisional. Os números também revelam que 3.399 presos ainda aguardam julgamento, enquanto 4.110 já cumprem pena definitiva. Em nota, a Secretaria de Segurança Pública informou que tem intensificado as ações de captura de foragidos com apoio de tecnologias com reconhecimento facial. E somente no primeiro semestre deste ano, mais de 2.770 mandados de prisão foram cumpridos em todo o estado. O cenário também chama atenção para a superlotação. O levantamento do Ministério Público apontou que mais de 70% das unidades prisionais e de custódia vistoriadas no estado operam acima da capacidade.

0: No horário de Manaus, 8h42, seguimos com informações, um levantamento, inclusive, que mostra que o número de processos trabalhistas cresceu 13% no Amazonas no primeiro semestre deste ano. Os dados são do Tribunal Regional do Trabalho, da 11ª Região. Mais de 74 mil novas ações foram registradas entre janeiro e junho de 2026. No mesmo período do ano passado, foram 56.644 processos. Entre as principais reclamações estão atraso no pagamento de verbas rescisórias, problemas relacionados ao FGTS, pedidos de rescisão indireta e indenizações por danos morais. O TRT orienta que trabalhadores aguardem documentos, né, comprovantes e registros que possam servir como prova em caso de irregularidades. A Justiça do Trabalho também reforça que o ajuizamento de uma ação não pode gerar retaliações por parte das empresas, como listas restritivas ou referências negativas ao trabalhador. Tem informação para você, amigo ouvinte, que está no trânsito, viu? A Prefeitura começa a operar novos radares em cruzamentos e vias de grande movimento da capital. A fiscalização vai mirar principalmente o avanço de sinal vermelho e o respeito à faixa de pedestres. O Eros conta pra gente quais são essas localizações, né? Já para você, amigo ouvinte, estar atento. Bom dia novamente.
1: É isso, Carol. Serão 17 novos radares instalados pela Prefeitura de Manaus que começam a operar a partir de hoje. E esses equipamentos, eles vão fiscalizar principalmente o avanço de sinal vermelho e a parada de veículos sobre a faixa de pedestres. Segundo o Instituto Municipal de Mobilidade Urbana, os radares foram instalados em vias de grande circulação e tiveram a sinalização reforçada antes do início da fiscalização. Dos 17 novos equipamentos, 16 vão ser usados para monitorar o avanço do sinal vermelho e a parada sobre a faixa de pedestres, como eu mencionei. O outro radar, instalado na rua Maceió, no bairro Adrianópolis, vai fazer o monitoramento de veículos pesados, identificando eixos, massa metálica e também rodagem dupla. De acordo com a Prefeitura, a ampliação da fiscalização faz parte das ações para reduzir acidentes e aumentar a segurança no trânsito, especialmente em áreas com grande circulação de pedestres. O IMMU também informou que placas de sinalização foram ampliadas e reposicionadas em locais monitorados para facilitar a visualização pelos motoristas. Desde fevereiro desse ano, outros 34 equipamentos já foram ativados aqui em Manaus, aí inclui isso controladores de velocidade, lombadas eletrônicas e detectores de veículos pesados. Antes eram 27 em funcionamento. Vou trazer aqui alguns locais onde esses radares vão ser instalados, Carl, mas o ouvinte pode encontrar a lista completa no G1 Amazonas, mas vou mencionar alguns aqui. Na Avenida Compensa com a Avenida Brasil será um. A Avenida Rodrigo com a Avenida Tefé, a Rodrigo Otávio, no caso, né, terá dois, e também na Rua Maceió com a Rua Salvador. Tem a lista completa lá no G1 Amazonas, você confere, são 17 novos radares, né, 16 que vão fiscalizar tanto a parada de veículos na faixa de pedestres e um que vai fiscalizar veículos pesados, detecção de eixo. Essas são as informações, Carol.
0: Obrigada, viu, Hélio? Já fico alerta, então, para você, amigo ouvinte que está no trânsito. No horário de Manaus, 8h46, a gente segue para mais um intervalo.

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0: No horário de Manaus, 8h51.
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0: Seguimos as ocorrências do dia na manhã desta segunda-feira, 13 de julho. A polícia investiga uma tentativa de homicídio registrada na madrugada de ontem, domingo, em Boa Vista do Ramos. O dono de um bar foi baleado enquanto trabalhava. O suspeito, que é um adolescente, foi apreendido horas depois do crime. Conosco ao vivo, Patrícia Souza, explica o caso pra gente. Bom dia.
2: Carol, bom dia a todos que nos acompanham aqui pela CBN. Carol, as motivações deste atentado ainda não foram esclarecidas. A Polícia Militar informou que o suspeito foi apreendido na tarde deste domingo e encaminhado à Delegacia de Boa Vista do Ramos, onde prestou os esclarecimentos. Carol, como se trata de um adolescente, a identidade dele não pode ser divulgada. O fato aconteceu em um bar no centro da cidade e câmeras de segurança registraram toda a ação. Nas imagens, o adolescente ele chega ao estabelecimento e demonstra estar bastante nervoso. Ele pede um refrigerante, logo depois saca uma arma e efetua um disparo contra o dono do bar, que estava de costas atendendo clientes. O suspeito sai correndo do local logo em seguida. O tiro atingiu de raspão o ombro do comerciante, que foi identificado como Augusto Belém de Vasconcelos, de 55 anos, que foi socorrido e levado ao hospital. Apesar do ferimento, ele passa bem e já está se recuperando. Carol, as investigações vão continuar e agora caberá à justiça decidir se o adolescente permanecerá apreendido enquanto o inquérito é concluído. Volto com você, Carol.
0: Obrigada, viu, Patrícia? Bom dia. De Boa Vista do Ramos, a gente segue as ocorrências aqui da capital. Um casal foi condenado a mais de 9 anos de prisão por atropelamento que matou mãe e filho aqui na cidade. Inclusive, foi um caso que a gente acompanhou em 2023. Ao longo da semana passada, acompanhamos o júri popular. E agora a gente já tem, né, as informações sobre essa decisão da justiça. Eros de Souza.
3: Jean Paulo Silveira Oliveira e Idaliana Maciel Oliveira foram condenados a 9 anos, 2 meses e 25 dias de prisão. O regime é inicialmente fechado, Carol. A morte, a gente lembra, de Mirivan Moraes Soares e do filho dela, Matheus, de 2 anos. O julgamento terminou na noite de sexta-feira e aconteceu no Fórum Ministro Enoque Reis. Os dois foram julgados pelo Tribunal do Júri pelo atropelamento ocorrido em janeiro de 2023. O caso ocorreu no conjunto Francisca Mendes, no bairro Cidade Nova, zona norte aqui de Manaus. De acordo com a polícia, o Jean ensinava a esposa a dirigir uma caminhonete em via pública quando Idaliana, que não possuía carteira nacional de habilitação, perdeu o controle do veículo durante uma manobra. A caminhonete então subiu na calçada e atingiu Mirivan, que caminhava com o filho no colo. Mãe e filho morreram ainda no local. O Conselho de Sentença reconheceu a responsabilidade do casal pelo crime de duplo homicídio simples e, para a acusação, os dois assumiram o risco de provocar as mortes ao permitir que uma pessoa sem habilitação conduzisse o veículo em via pública. Durante os debates, a promotora de justiça, Clarissa Brito, ela defendeu a condenação por homicídio com dolo eventual quando o autor assume o risco de causar o resultado. A tese, inclusive, foi aceita pelos jurados. Já a defesa, representada por o advogado, pediu a absolvição dos acusados e argumentou que o caso deveria ser tratado como homicídio culposo quando não há a intenção de matar. O julgamento tinha começado na quinta-feira, no dia 9, e aí no primeiro dia foram ouvidas testemunhas de acusação e defesa. Na sexta, ocorreram os interrogatórios dos réus e também os debates. Carol.
0: Obrigada, viu, Eras, pelas informações. No horário de Manaus, agora 8h55, a gente sai das ocorrências policiais com alerta na saúde. A campanha de vacinação contra a gripe foi prorrogada em todo o Amazonas. O objetivo é aumentar a cobertura vacinal e, mesmo com a oferta gratuita do imunizante, pouco mais da metade do público prioritário foi vacinado aqui no estado. E aí o índice aqui na capital é ainda menor, o que tem chamado a atenção das autoridades, especialistas em saúde, que fazem aí um acionamento, um chamamento público para que as pessoas que fazem parte desses grupos prioritários possam garantir aí o imunizante no braço.
3: Para Eliana Freire, manter o cartão de vacina atualizado é a prioridade no cuidado com a saúde.
4: Muito importante, porque eu não quero ficar doente, né? Quero me cuidar.
3: A vacina da influenza protege contra os principais vírus da gripe em circulação e ajuda a reduzir casos graves da doença que podem levar à morte. Devido ao inverno amazônico, a campanha inicia no estado antes mesmo do restante do país. Mesmo assim, um levantamento da Fundação de Vigilância em Saúde aponta que em todo o Amazonas, apenas 57% do público-alvo está imunizado. Na capital, esse número é ainda menor. Apenas 47% procurou as unidades básicas de saúde. A gerente de imunização da Censa, Isabel Hernandes, diz que há doses sobrando, inclusive.
5: Agora, o que que nós temos? Dose remanescente, que sobrou porque a população toda não foi vacinar, e aí abrimos para outras populações. Mas afirmamos que em novembro deste ano iniciamos outra campanha da influenza. E é importante que as pessoas fiquem atentas, que tomem a vacina nesse período, porque é nesse período que os nossos vírus estão circulando.
3: A vacina influenza trivalente tem como público-alvo crianças a partir de 6 meses a menores de 6 anos de idade, idosos, gestantes, grupos prioritários. Para atingir a meta de imunização, a FVS anunciou que a campanha se estende até o dia 31 de julho. A Vânia Pires levou o pequeno Johan para se vacinar contra a influenza. Tão pequeno e já garantindo o seu direito à imunização gratuita.
6: Imunizar, né? Ter esse cuidado com a criança. Ele vai estar protegido mais ainda, né?
3: Reportagem de Carla Mello, Eros de Souza para a CBN Amazônia.
0: No horário de Manaus, 8h58, se aproxima mais um repórter CBN. Na volta, reforço o nosso quadro aqui, tradicionalmente todas as segundas, Automotores com Jorge Moraes. Além disso, vamos falar também sobre o preço do óleo diesel, né, que ficou mais barato em Manaus, agora neste mês de julho. Boa notícia para quem abastece aí com o diesel. Além disso, vamos falar também, voltamos a falar na realidade, sobre o perfil do eleitor amazonense. Se trata de um projeto, que é o projeto Amazônia Que Eu Quero, da Fundação Rede Amazônica, que aborda as eleições deste ano com o tema democracia digital. E aí a gente vai falar sobre o perfil, né, dos candidatos nas eleições gerais. Tem também informações a respeito do Sistema Nacional de Informações sobre Segurança de Barragens. O Amazonas tem 48 barragens cadastradas nesse sistema. Vamos trazer detalhes desse levantamento. No horário de Manaus, 8h59.

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Segunda-feira, 13 de julho de 2026. A Câmara dos Deputados movimentou 1 bilhão e 300 milhões de reais em emendas de comissão sem transparência no ano passado. A informação faz parte de um relatório divulgado hoje pela Transparência Brasil. O estudo aponta que mais de 1.300 indicações ocultaram os verdadeiros autores das verbas em uma iniciativa que repetiu a lógica do extinto orçamento secreto. Os repasses receberam apenas a assinatura dos líderes partidários. Em razão da falta de rastreabilidade e indisponibilidade de atas públicas na Câmara, a Transparência Brasil não conseguiu identificar os beneficiários finais de 821 milhões de reais. 19 escolas e 3 unidades municipais de saúde estão fechadas na região de Costa Barros, zona norte do Rio de Janeiro, por causa de uma operação da Polícia Militar contra os roubos de cargas e veículos na região. 7 linhas de ônibus foram desativadas para não passar pelo local. Os criminosos usaram 3 coletivos como barricadas. No horário de Brasília, 10:04.

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0: redução de 43% em comparação ao mesmo período do ano passado, quando haviam sido registrados 72. Mas o cenário já começa a mudar com a chegada do verão amazônico apenas nos 10 primeiros dias de julho. O estado registrou mais 23 focos e o total do ano subiu para 64. Entre os municípios, Feijó lidera o ranking de ocorrências com 11 focos. Em seguida, aparece Cruzeiro do Sul e Tarauacá com 5 registros cada. Na capital, os dados da Defesa Civil são diferentes dos apontados pelo INPE. Até essa sexta-feira, Rio Branco contabilizava 80 focos de queimadas, 147 no mesmo período do ano passado, uma redução de 45,5%. Segundo a Defesa Civil, o plano de contingência para o período de estiagem já está em execução, com ações preventivas e de combate realizadas em conjunto pela Defesa Civil, Corpo de Bombeiros e Secretaria de Meio Ambiente. Mesmo assim, especialistas alertam que a influência do fenômeno El Niño pode elevar as temperaturas e aumentar o risco de queimadas e incêndios florestais nos próximos meses. Carol.
1: Agradeço, viu, Bruna? Desejo a você um bom dia. Operação destrói avião e interdita pista clandestina usada por garimpeiros no território indígena Yanomami, na Mamourão.
2: Um avião de pequeno porte foi destruído e uma pista clandestina usada pelo garimpo ilegal foi interditada durante a operação feita na terra indígena Yanomami, aqui em Roraima. A aeronave estava escondida na floresta. Na mesma ação, os militares também localizaram e destruíram uma balsa utilizada nas atividades ilegais. A operação foi na região conhecida como Pista do Hélio, na área do Alto Catrimane, dentro do território indígena Yanomami. Essa operação foi deflagrada pelo Comando Operacional Conjunto Catrimane 2, que reúne militares do Exército e também da FAB, a Força Aérea Brasileira. Para chegar à região, houve trabalho de inteligência, aliado também ao levantamento de informações e ao planejamento integrado da operação, segundo o que informou o Exército. Os militares foram transportados por um helicóptero da FAB até a área da operação, considerada uma região de difícil acesso. A Operação Catrimane 2 é uma força-tarefa do governo federal que reúne forças armadas e órgãos de segurança para combater o garimpo ilegal na terra indígena Yanomami, com foco na destruição da logística utilizada pelos criminosos. Carol.
1: Obrigada, Naaman. Bom dia. Amapá registra 9,3% de domicílios em situação de insegurança alimentar grave. Dayan Andrade, bom dia.
3: Bom dia, Carol. A região norte tem a realidade mais alarmante do país quanto ao acesso à comida. Apenas 37,7% dos lares têm segurança alimentar. O dado contrasta com o cenário nacional no mês em que o Brasil completa um ano oficialmente fora do mapa da fome. Enquanto o país avança, o Amapá registra 9,3% de seus domicílios em situação de insegurança alimentar grave, o que representa cerca de 81 mil pessoas sem ter o que comer diariamente. Os dados são da Pesquisa Nacional.

0: em situação de segurança alimentar, o menor percentual do Brasil. Segundo o técnico do IBGE, fatores como as secas e cheias extremas provocadas pelas mudanças climáticas afetam a produção de alimentos na região. Além disso, a economia dos estados do norte ainda depende do setor público, o que limita a geração de renda e amplia a vulnerabilidade social. Carol, volto com você.
1: Obrigada, bom dia. Amazonas tem mais pessoas procuradas pela justiça do que presas, é o que mostra o sistema do CNJ. O Erge Souza traz detalhes do levantamento.
2: É isso, Carol, bom dia. São 8.716 pessoas procuradas pela justiça e 8.581 pessoas no sistema prisional do estado. Esses dados, eles estão do Sistema de Execução Penal do Conselho Nacional de Justiça, o CNJ.

0: mostram ainda que mais de 4 mil presos cumprem pena definitiva. Outros 3.300 aguardam julgamento ainda em prisão preventiva. Outros cerca de 800 cumprem pena em execução provisória. O levantamento também aponta que 202 pessoas foram presas em flagrante, 35 cumprem uma prisão civil, 10 estão em prisão temporária e 32 permanecem internadas por determinação judicial. Em tornozeleira eletrônica, são 502 pessoas monitoradas. Carol.
1: Obrigada, viu, Eros? Bom dia. Em Rondônia, a Polícia Federal vai investigar um possível vazamento de informações da Operação Reduto, que apura um esquema de fraude em licitações, desvio de recursos públicos e rachadinha. A suspeita é de que detalhes da ação tenham circulado antes do cumprimento dos mandados. João Alves, bom dia.
2: Bom dia, Carol. Bom dia para quem acompanha a gente também. A investigação sobre esse possível vazamento foi confirmada pelo Ministério Público de Rondônia e também deve ser conduzida pela Polícia Federal. A Operação Reduto foi deflagrada na última semana, cumpriu 19 mandados de busca e apreensão aqui em Porto Velho, Ariquemes, interior do estado, e também em Manaus. A ação apura um suposto esquema de fraude em licitações, direcionamento de contratos públicos e desvio de recursos por meio de contas de servidores comissionados. Entre os alvos está o presidente da Assembleia Legislativa de Rondônia, o deputado estadual Alex Redano. Equipes da Polícia Federal fizeram buscas no gabinete do parlamentar, na Secretaria-Geral da Presidência da Casa e em imóveis ligados a ele em Porto Velho e também em Ariquemes. Segundo a Polícia Federal, as investigações começaram em 2024, após relatórios do COAF apontarem movimentações financeiras suspeitas envolvendo uma empresa de Manaus com contratos em Rondônia. Os investigadores identificaram movimentações superiores a 9 milhões de reais, consideradas incompatíveis com a capacidade econômica dos envolvidos. A justiça também determinou o afastamento de 11 servidores, a prisão de 2 investigados e o bloqueio de bens e ativos financeiros até o limite de 9 milhões de reais. Agora, além de aprofundar as apurações sobre o esquema investigado, a Polícia Federal também vai buscar saber se houve esse vazamento de informações que possa ter comprometido a eficácia da operação. Carol.
1: Agradeço, viu, João? Bom dia para você. Naufrágio mata 3 pessoas no Pará. Nós vamos conversar agora com o Diego Beckman, que traz mais informações para a gente do caso que já está sendo apurado pela Marinha do Brasil.
3: Bom dia, Carol. Bom dia a todos do Giro CBN Amazônia. 3 pessoas morreram após o naufrágio de uma embarcação do tipo Rabeta na madrugada de domingo em frente à ilha de Curoatá, que fica em Cametá, Nordeste Paraense. Segundo a prefeitura, a embarcação saiu da ponte do Gaia com destino a Porto Grande, onde os ocupantes fariam atividades comerciais. 7 pessoas estavam a bordo. O acidente aconteceu após a rabeta colidir com um banco de areia. 4 ocupantes conseguiram nadar até a margem e sobreviveram. As vítimas foram identificadas como Enio Xavier, 57 anos, Fábio Daniel, de 43, que é genro de Enio, e Benedito Bahia Alfaia, de 64 anos. Esse último, o corpo foi encontrado somente na manhã desta segunda-feira. O prefeito de Cametá, Vitor Cassiano, manifestou solidariedade às famílias das vítimas e informou que o município acompanhou toda a operação. As circunstâncias do acidente serão investigadas pelas autoridades. O trabalho está sendo feito pela Marinha do Brasil e também pela Capitania dos Portos. Carol, volto com você.
1: Agradeço, viu, Diego? Bom dia para você, bom dia a todos. No horário de Brasília, agora 10h16.
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0: No horário de Manaus, 9:21.
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0: Jorge Moraes, bom dia para você, bom início de semana.
2: Bom dia, minha amiga. Bom fim de semana pra gente e tudo de bom, viu? Uma semana de decisão de Copa do Mundo, né?
0: É, decisão de Copa do Mundo. Ô, Jorge, confesso pra você que a Copa pra mim já acabou, viu? Mas pra muitas pessoas ainda não e estão nessa expectativa, né, de acompanhar a final.
2: É verdade. Então faz parte do futebol, da história, né, da realidade. O Brasil, essa, na minha opinião, escreve isso pra daqui a 4 anos a gente comentar. Não é sobre pessimismo, é sobre política, patriotismo e tudo mais.
0: Sim, com certeza.
2: Essa seleção não ganha nada e a gente vai amargurar um jejum gigantesco. E essa é a realidade, a gente precisa admitir isso, na minha opinião, tá? Eu não sou um grande especialista, gosto de futebol, acompanho futebol, mas não vai dar.
0: Vai desse além jeito, lá não dá. Do campo, né? Existem outras questões que também precisam ser analisadas.
2: Extra-campo, muito forte.
0: Sim,
2: muito forte. É sobre defesa daquilo que a gente viu em 1982, do esquadrão de 70 e tanta gente. O que a gente acompanhou na história, esses jogadores, eles deviam ter vergonha de não ficarem para a história. Ninguém vai ficar para a história, esse time não vai ficar, não é sobre Ancelotti, não é sobre nada. Mas vamos adiante.
0: Vamos nessa, hoje, para falar sobre os carros, né, compactos se tornarem híbridos. E aí, a gente também traz essa análise com relação ao consumo, né, o tanque de combustível pela cidade, o mercado das marcas tradicionais, para acompanhar, né, essa questão dessa demanda, né?
2: Existe uma demanda. O que acontece? Eu estava na semana em Londres, em Goodwood, e fui ver o que estava acontecendo na Europa. Londres é uma cidade referência em termos de infraestrutura da mobilidade. São 26, 28 mil carregadores para carros híbridos, plug-in, carros elétricos. Eles querem chegar a 40 mil até 2030. Existe um mercado que, por exemplo, cresce muito por lá, cerca de 25% dos carros já são eletrificados. No Brasil, a chegada do Dolphin G, que é esse que foi apresentado lá em Goodwood, tá no meu Instagram, no arroba Jorge Moraes, para ver. Esse carro chega entre 140 e 150 mil. Ele, com 60 litros de gasolina, ele vai rodar 1.000 quilômetros com tecnologia combinada. Ou seja, você vai encher o tanque, que vai passar num posto de combustível, colocar etanol ou colocar gasolina, a gasolina cheia de etanol, por exemplo. Então o rendimento não tá lá essas coisas, mas você vai escolher o combustível que vai colocar, o etanol ainda mais verde, eu iria por ali. Ah, vou fazer uns 900, 950 com um tanque, vou. Você imagina que os nossos pais, eles não chegavam a fazer perto de 10 com os carros. De jeito nenhum, o taxista que nos ouve. Então, quem é das antigas, geração 1980, geração 1990, que acompanha isso, era o sonho, era ter um carro super econômico. Não aqueles carros esportivos que entregavam a outra dinâmica, um motor mais forte, tanto nacional quanto os carros importados. Esse carro vem, na minha opinião, entre aspas, popularizar ou democratizar a eletrificação, que já vem acontecendo agora com a tecnologia híbrida leve da Stellantis. Não anda muito, mas eu não via um Renegade fazer 10 quilômetros com um litro e hoje já faz perto disso, 10, 10,5. Eu cheguei a fazer 10,5, então estou falando daquilo que eu já consegui fazer. Ah, tem gente que vai fazer 8, 7, o novo híbrido leve. Ele entrega um pouco mais na eletrificação. Mas não é a solução, a solução é a híbrida heavy ou a híbrida plug-in. A heavy é a que a Toyota usa, por exemplo, com o Yaris Cross e o Corolla Cross. Dá dois exemplos mais populares, entre aspas, mais uma vez. Tem nada de popular no Brasil, né? Esses carros fazem 15, 16, 18 quilômetros, 19 com um litro. Isso é bom. O que o consumidor quer é gastar menos de todas as formas. Só que ele não quer pagar muito dinheiro. Então vem aí um novo modelo de um automóvel que vai simbolizar muito esses 140 mil. Esses 140 mil que eu digo hoje, 150, são os novos 100 mil reais com acompanhamento, inflação e tudo, que é do poder de compra do consumidor, que de um lado caiu, mas que de outro ele está esticando a parcela. Então, o que tem de gente comprometendo para poder aliviar de um outro lado, sim, os motoristas de aplicativo, eles estão investindo em carros elétricos, por quê? Estão pagando o dinheiro do carro com parte ou totalmente integral o uso da gasolina. R$3.000 de gasolina por mês, ele pega uma parcela de R$4.000, opa, R$3.000 eu gastava de gasolina, agora o carro é meu. Então, está mudando muito o Brasil. E a partir de novembro, a gente vai ter uma nova leitura. E aí, o que acontece para dono de posto de gasolina? O mercado vem crescendo. 3 milhões esse ano, numa nova revisão da Anfávia. Mais 3 milhões, porque a gente tem ainda uma parcela considerável de 60% ou um pouco mais dos carros etanol e gasolina, flex. Mas esses carros a 100 mil, eles vão começar a receber a eletrificação. E você vai menos a posto de gasolina. E isso para o futuro, entre 2028 e 2030, a gente vai ter uma revolução eletrificada no mercado de automóveis. E todo mundo está partindo para isso, viu? Ou seja, procurar um carro híbrido, seja com etanol ou gasolina, que ele te dê longas distâncias e que permita que você chegue no negócio.
0: Jorge, a gente traz essas informações hoje sobre o mercado, essa análise também, mas antes de finalizar nosso bate-papo, a gente tem 3 minutinhos, eu gostaria de abordar com você uma questão que tem repercutido aqui em Manaus. É o seguinte, foi divulgado durante o fim de semana que no próximo fim de semana, no sábado, dia 18 também, no final ali da Copa do Mundo, vai ter uma manifestação de motoristas ali da BYD, isso por conta que eles estão alegando insatisfação pós-venda, falta de manutenção e reposição de peças. E aí algo que chama atenção, porque a gente tem observado muitos motoristas por aplicativo que estão ali comprando esse tipo de modelo para trabalhar. Você tem observado essa questão também em outros locais? Isso tem se tornado comum também em outros estados, essa questão da insatisfação com esse modelo? Eles também estão alegando, só para você entender, que tem faltado peças ali na questão ali de trocas, de peças, de posição. Está faltando e aí essa demanda tem aumentado, que tem provocado aí essa insatisfação entre os motoristas.
2: Tenho sim acompanhado isso. Comentei com 2 colegas jornalistas na Inglaterra sobre o efeito Toyota. Será que as pessoas vão voltar para a Toyota de alguma forma? Sabe qual é a grande vantagem da Toyota hoje? É a confiança. Então o consumidor, ele sai da Toyota, mas metade do que sai volta. Por quê? Por causa disso que você acabou de falar. A BYD está produzindo muito, está vendendo muito. Ela mudou toda a infraestrutura de logística. Não é uma resposta por parte da BYD que ela tem que dar essa resposta de forma oficial. Mas ela precisa melhorar esse atendimento em função da reposição das peças. Tem demorado, como tem demorado para Volvo, como tem demorado para GWM, que prometeu em até 72 horas entregar um reparo de um retrovisor, mas não entrega. Eles estão demorando muito, mas precisam cumprir com os prazos mais amigáveis, distribuir um pouco mais de energia. Eu vou vender muito, mas eu tenho que cuidar da minha retaguarda. Eu sou contra qualquer tipo de protesto que seja o envolvimento da população de maneira geral, que seja pacífico, que permita que a mobilidade continue, não que crie um congestionamento gigantesco para os manauaras, porque ninguém merece ter a dor do outro, mas merece sim que a manifestação venha, que seja, lógico, uma manifestação respeitosa para as partes, e que eles cobrem em um documento oficial, os proprietários de BYD, Associação dos Motoristas de Aplicativo, cobrem isso à fábrica. Manda um direct pra gente lá com um comunicado, que eu vou reportar isso para eles. E vou desligar o telefone e vou comunicar, porque eu acho que essa é a função do jornalismo. Se preparem, porque vocês precisam dar uma resposta pro consumidor que está comprando carro. E tem acontecido, sim, em outras capitais, mas tem acontecido com diversas marcas, não somente a BYD está em evidência porque ela está vendendo muito e está crescendo muito nesse segmento. Então ela precisa crescer com pós-venda também, é o meu sentimento.
0: Que situação, hein? A gente já tinha comentado aqui sobre essa questão da crescente da marca, né? E alta demanda acaba influenciando nessa questão do atendimento, mas não tem como ficar nessa situação, né? As pessoas precisam de um retorno, né? Obrigada, viu, Jorge, pela análise também conosco, pela colaboração aqui, as orientações também aos motoristas, né? Muitos acompanham aqui a CBN Amazônia Manaus e já ficam essas dicas, né? Para vocês, amigos motoristas. Jorge, mais uma vez, obrigado.
2: E que faça manifestação pacífica, né? Isso é super importante. Vai lá, protesta, mas faz tudo. Um abração.
0: Obrigada, tá? Bom fim de semana.
2: gente também.
0: No horário de Manaus, 9h31.
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0: segunda-feira, 13 de julho de 2026. Os Estados Unidos têm até a quarta-feira para decidir se vão aplicar uma tarifa de 25% sobre produtos brasileiros. A iniciativa é fruto de uma investigação que classificou as políticas econômicas do Brasil como desleais e injustas com o mercado americano. Washington também ameaça cobrar uma segunda sobretaxa de 12,5%. A Casa Branca aponta para a ausência de política no Brasil para coibir importações de produtos feitos com trabalho forçado de outros países. A Noruega e integrantes da União Europeia estão entre as nações que podem ser taxadas. Cerca de 80% dos 119 milhões de reais em emendas indicadas pelo presidente do PL, Valdemar Costa Neto, foram encaminhadas na semana anterior ao limite para envio de recursos federais antes das eleições municipais de 2024. Conforme análise do jornal O Globo, a iniciativa foi uma tentativa de fortalecer candidatos do partido ou nomes apoiados pela legenda no pleito. A legislação proíbe, com algumas exceções, a transferência de recursos da União a estados e municípios nos 3 meses que antecedem eleições. Segundo a Polícia Federal, Valdemar Costa Neto é suspeito de comandar um esquema de desvio de emendas parlamentares, mesmo sem mandato, e de atuar como verdadeiro gestor de milhares de reais em verbas públicas. A Bolsa de Valores de São Paulo sobe levemente 0,02% aos 177.908 pontos. O dólar comercial está em alta de 0,30%, negociado a R$ 5,12. O euro vale R$ 5,85, elevação de 0,35%. No horário de Brasília, 10 horas e 34 minutos.
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0: No horário de Manaus, 9h39.
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0: Partindo para a próxima 1h30 do CBN Jornal da Manhã desta segunda-feira, 13 de julho de 2026. Agora, o próximo tempo, até as 11 horas comigo, Nicole Gomes, já te convido a permanecer por aqui na sintonia da CBN. Lembrando que é possível que você participe com a nossa equipe, manda sua mensagem, comenta, manda sugestões, faz questionamentos, perguntas, aquilo que foi importante para que você tenha esse bate-papo e essa troca com a gente ao longo da programação local. Nosso contato para essa interação é com o DDD de Manaus, 92981980632, 981980632. Já por aqui, de olho no WhatsApp, esperando a sua mensagem. Lembrando que CBN Amazônia também é rádio com imagem, você também nos ouve e assiste pelo YouTube. Por lá também tem o nosso chat, você interage com a equipe, tô por aqui também de olho. Relógio girando em Manaus, 9h40.
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0: Oi, Denise, bom dia, tudo bem?
2: Bom dia, bom. Segunda-feira ensolarada, calorenta, parece que o verão chegou, né?
0: Pois é, chegou já tem um tempo, né? Porque a gente já tá passando um calor, já tem aí o quê? Um bom 30 dias, um mês, por aí. Mas, Denise, o nosso assunto de hoje é sobre mercado pet. Quando eu li que o nosso tema é esse nessa segunda-feira, eu fiquei rememorando uma experiência que eu tive recentemente indo a Parintins, onde por lá, você sabe, né? A cidade é completamente dividida entre azul e vermelho e incluindo o mercado pet. Eu encontrei tanto as questões estéticas como pote para ração ou para beber água, né? Dos cães e dos gatos, nessa divisão de cores, mas também a própria ração. E aí, fazendo esse comentário já com você, para introduzir que eu imagino que o mercado pet também circula economicamente diferente em Parintins, quando se trata dessa diferença que é atribuída à própria cultura da região.
2: É, não podia fugir da questão principal de Parintins, né? Ou é azul ou é vermelho. Você tem bichinho de estimação?
0: Eu tenho duas gatas em casa.
2: Eu também tenho gatos, né? Eu tenho três gatos, são gatos de apartamento, não saem em casa. Então, provavelmente, você conjura, além dos itens essenciais, né? A ração, no caso de gato, tem que comprar areia de gato, dependendo de onde mora, tachê. Também gosto de comprar alguma besteirinha a mais, ou outra, uma bolinha, alguma coisa assim, né? Outro dia eu tava andando lá na Eduardo Ribeiro, na feirinha, e vi lá uns bonezinhos amarelo, verde e amarelo, na época da Copa, antes do Brasil perder, estavam sendo vendidos lá a R$10, e eu usei comprar um na van, esperança que eu conseguisse tirar alguma foto com os meus gatos, né? Depois de umas 20 unhadas, eu acabei desistindo do meu plano. O gato faz o que quer, né? Não é o que a gente quer. Mas o mercado de pet é um dos mercados no Brasil, um dos que mais crescem, né? O Brasil é o terceiro maior mercado de produtos pets no mundo, só perde para os Estados Unidos e para a China. Até foi coincidentemente matéria do Fantástico, né? Que as pessoas na China preferem ter animais do que filhos, né? O Brasil tem aproximadamente 160 milhões de animais de estimação, majoritariamente compostos por cães e gatos, né? É um mercado que movimenta cerca de 80 bilhões de reais por ano. Então, é uma cadeia gigantesca que envolve desde os fabricantes de ração, adereços, utensílios, roupinhas, serviços. E gera cerca de 3,3 milhões de empregos em todo o Brasil, nas áreas de alimentação, serviços, né, compostos de clínicas, hospitais, medicamentos, serviços como aquela questão de lavar o animal, creches, hotéis, tá na moda também, né, escolinhas, e os criadouros. Na cidade de Manaus, nós temos aí cerca de 148 pet shops registrados, espalhados por toda a região. Então, ou seja, independente da renda que você tem, se você tem um bichinho, você vai gastar alguma coisinha, e aí você vai ter pet shops para todas as os bolsos e gostos, né? Estima-se aí que a margem de lucro nessa área esteja em torno de 20 até 40%, dependendo do que você estiver oferecendo. Então, se você está pensando em empreender, ainda não sabe exatamente o que, eu diria aqui que ainda tem muito mercado para crescer, né? Eu, como tutora de gato, estou sempre procurando novidades, coisas diferentes para os meus animais, que são animais de apartamento, então eu gosto de ter bastante distrações para eles, até porque eu passo o dia inteiro fora. Então tem muito campo para crescer com pouco. Eu paguei R$10 num bonezinho que eu não consegui fazer os meus gatos usarem, mas eu vi que lá na mesma feira do Eduardo Ribeiro tem muita roupinha de pet, camisetinha para cachorro, para gato. Então tem alguma habilidade, pensa nesse mercado, porque ele está gerando renda, está fazendo a economia girar.
0: Eu acho interessante pensar, Denise, sobre esse processo de humanização dos animais, né? Quando você disse que comprou ali o bonezinho que você não conseguiu colocar nos seus animais, você percebeu ali as roupinhas também sendo vendidas para animais. Animal não usa roupa, né? Mas a gente gosta disso justamente por conta desse apreço. Acho que uma relação mais próxima e afetiva que a gente vem tendo com os animais, quando você comenta, por exemplo, que na China as pessoas preferem adotar um animal do que a ter filhos, a gente já percebe um comportamento diferente em relação aos pets mesmo, como um membro da família, como filhos, né? Então, todo esse processo e comportamento de humanização faz com que esse mercado cresça inevitavelmente. E a gente só está falando do mercado quando se trata propriamente de ração, possíveis roupas, brinquedos, e acho que você incluiu também sobre os serviços de veterinária, né? Porque eu penso que talvez eles sejam os mais caros, uma consulta caríssima.
2: Dentro desse processo de humanização, já não se usa muito o termo eu sou dona de um cachorro ou de um gato, né? Falou, eu sou tutora, né? Então já não tem mais aquela ideia de propriedade, sim de pertencimento à família, né?
0: Eu fui dar uma pesquisada aqui para a gente saber quanto que em média os brasileiros gastam com os seus bichinhos, né? Os animais. E encontrei uma pesquisa do Instituto Pet Brasil que mostra que os gastos básicos para animais menores ou sem cuidados veterinários frequentes podem custar cerca de R$ 431 para cães e R$ 258 para gatos. Isso mensalmente, sem incluir aí todas as atividades, por exemplo, que incluem esse setor do mercado pet, que seria, por exemplo, uma consulta no veterinário. A gente só está falando de ração, de possível areia, enfim, produtos básicos mesmo, ou seja, é uma renda significativa ali somada ao salário dos brasileiros, de fato.
2: É isso mesmo, né? Eu acho que com 3 gatos eu gasto mais ou menos isso, R$ 400 por mês, cerca de R$ 100 por semana, comprando areia, sachê, ração, que é o básico, né? Quando tem consulta médica é outra coisa, quando tem vacina é outra coisa, mas a gente faz isso a gente gosta dos nossos bichinhos, né? Então a gente quer eles bem.
0: Exato, não tem preço, de fato. Denise Caçama, obrigada por hoje.
2: Por nada, uma ótima semana a todos e todas.
0: Tchau, tchau, boa semana para você. Agora em Manaus, 9:48. Ó, com essa conversa que a gente teve com a Denise Caçama, já fica aí, inclusive, a sugestão para você que ainda não tem um animal em casa, mas tá pensando em adotar, saiba que é um gasto, viu? Você vai gastar inevitavelmente e vai gastar mais ainda se algo acontecer com o seu animal. Espero que não, mas é um risco. Ficar doente, precisar tomar uma vacina, enfim, é um gasto. Isso também precisa ser colocado na balança como uma responsabilização se você decidir adotar um animal. Vamos seguindo por aqui. A gente continua falando sobre economia, mas agora para te contar que o preço do óleo diesel S10 ficou mais barato aqui em Manaus durante esse mês de julho. De acordo com a pesquisa do Procon Manaus, o menor valor encontrado nos postos caiu de R$ 6,99 para R$ 6,89, uma redução de 1,43%. Já a gasolina, o etanol e o diesel S500 mantiveram os mesmos preços mínimos registrados no mês passado. O levantamento foi realizado em 40 postos de combustíveis distribuídos por todas as zonas da capital. Resta dar uma garimpada aí, dar uma olhada e uma diferenciação nos preços que você consegue encontrar essa diferença. Seguindo ainda, relógio girando por aqui, 9h50, a gente gira também notícia. Agora para te contar sobre um projeto do Amazônia Que Eu Quero, da Fundação Rede Amazônica, que aborda as eleições deste ano com o tema Democracia na Era Digital. Para a gente ter ideia, em outubro, sabemos e estamos à espera, né, de irmos às urnas para escolher 6 candidatos nas eleições gerais. E aí eu já te pergunto, você já começou a analisar os possíveis candidatos? Quem está aí já na onda, né, de uma possível eleição de fato? Quais são as possíveis propostas? Já conhecendo o histórico desse possível candidato? Isso e muito mais a gente confere agora na reportagem com a narração de Eros de Souza.
3: Em outubro, sinal verde para os eleitores. E a escolha dos candidatos nas eleições deste ano precisa ser muito bem pensada. O universitário João Palheta conta que o que mais importa para ele na hora de escolher um candidato é o histórico, tanto de trabalho quanto de cargos anteriores.
4: Eu costumo avaliar a primeira proposta do candidato e o histórico do candidato, né? As passagens dele, se ele já foi deputado, se ele já foi senador, e eu costumo avaliar as propostas do candidato em mandatos anteriores.
3: Para o cientista político Carlos Santiago, a escolha deve partir de uma autoavaliação.
5: Quem vai votar tem que olhar um pouco para o seu perfil, para a sua condição social, econômica, e perceber que tem que colocar pessoas que representem de fato o seu perfil, né? As suas reivindicações, as suas ideias. E isso passa por um voto consciente.
3: Em 2022, o brasileiro foi às urnas para as eleições gerais. A quantidade de votantes já era 10% maior que a de 2018. E 2026 já apresenta uma tendência de crescimento. De acordo com o Tribunal Regional Eleitoral, até a primeira quinzena de abril, o estado possuía mais de 2.800.000 eleitores aptos para as eleições deste ano. Esse número já é maior do que foi registrado no último pleito. Nas últimas eleições gerais, o Amazonas também registrou mais de 19.000 votos brancos no primeiro turno e mais de 21.000 no segundo turno. Em 2022, também foram registrados mais de 37.000 votos nulos no primeiro turno e mais que o dobro no segundo. Para o José e a Conceição, branco e nulo não estão na lista de prioridades para 2026. Sonora? O TRE Amazonas ressalta que o registro dos votos nas urnas eletrônicas brasileiras é extremamente seguro. Segundo o secretário de Tecnologia da Informação do Tribunal, Kleber Merklein, o sistema conta com várias etapas de proteção que garantem a segurança e a integridade do processo eleitoral.
6: Tem que registrar. O voto é uma coisa secreta, mas é uma cidadania e você tem que votar.
7: Eu acho que isso aí não adianta nada, eles fazerem isso. Eles têm que escolher um candidato e votar.
3: Agora o foco é na atenção. 2026 vai ser de escolha para deputado federal, estadual, senador, governador e presidente. No dia do voto, nada de faltar. Para o Breno Araújo, é fazer sua parte como cidadão.
8: Eu acho importante na eleição todo mundo exercer o voto, sim, porque é uma decisão do coletivo e quando você deixa de fazer isso, você está deixando de exercer um direito e um dever também como cidadão.
3: Reportagem de Leandro Guedes, Eros de Souza para a CBN Amazônia.
0: Tic-tac, né? Já estamos no mês 7, julho. Vou até contar aqui no calendário. Faltando, então, agosto, setembro e, na sequência, temos outubro. dois meses e meio, por aí, para a gente entrar, então, no mês da eleição, possivelmente aí com duas datas, né? Se ocorrer algum possível turno. Seguiremos acompanhando por aqui. Inclusive, né, se aproximando um pouco mais do mês de outubro, a gente vai divulgando as datas para os debates e a apresentação das propostas dos candidatos. Agora em Manaus, 9h54, vamos partir para mais um intervalo do CBN Jornal da Manhã. Já já eu estou de volta.
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0: Atenção, algumas árvores pegaram fogo na Avenida Humberto Calderaro Filho, no bairro Adrianópolis, aqui em Manaus, na madrugada dessa segunda-feira. As chamas das grandes proporções acabaram assustando os moradores da região e também chamou a atenção dos motoristas que passavam pela avenida. De acordo com algumas testemunhas que foram ouvidas pelo Grupo Rede Amazônica, esse fogo se espalhou rapidamente e podia ser visto de longe, mas apesar da intensidade do incêndio, ninguém ficou ferido. Também não houve registro de danos a veículos que trafegavam pela avenida, nem imóveis próximos ao local. Os moradores relataram que as árvores haviam sido podadas dia antes da ocorrência e, de acordo ainda com a vizinhança, o fogo começou de forma repentina durante a madrugada. Rede Amazônica procurou o Corpo de Bombeiros Militar do Amazonas para entender um pouco melhor sobre a proporção do incêndio, se a corporação também foi acionada para atender a ocorrência, e até o momento sem resposta, já deixando inclusive o espaço da CBN aberto para a gente ter o retorno de como que a situação foi solucionada por lá, viu? Esse incêndio, lembrando, aconteceu pela madrugada dessa segunda-feira, logo no início da manhã, na Avenida Humberto Calderaro Filho, na zona centro-sul de Manaus. Além disso, também te conto que o Amazonas tem 48 barragens cadastradas no Sistema Nacional de Informações sobre segurança de barragens. Isso aponta o relatório de segurança de barragens de 2026, divulgado pela Agência Nacional de Águas e Saneamento Básico, ANA. O estado aparece entre os que possuem menos estruturas registradas no país e tem um segundo menor número de barragens aqui na região norte. Esses dados fazem parte do relatório anual da ANA, que reúne informações enviadas por órgãos fiscalizadores federais e estaduais e apresenta também um panorama da implementação da Política Nacional de Segurança de Barragens. A edição desse ano, inclusive, considera informações referentes ao ano de 2025. Na região norte, o Amazonas fica, por exemplo, à frente apenas do Amapá, que possui 28 barragens cadastradas. Tocantins lidera o ranking regional com 1.195 estruturas registradas, seguido pelo Acre, depois Pará, na sequência Rondônia e, por último, Roraima. O cadastro das barragens amazonense é de responsabilidade do IPAAM, o Instituto de Proteção Ambiental do Amazonas. Em todo o Brasil, o número de barragens cadastradas chegou a 29 mil, um crescimento de 6% em relação ao levantamento do ano anterior. Ainda segundo a instituição, foram incluídas 1.600 novas estruturas nesse sistema. Apesar do avanço, a agência também alerta que ainda há barragens sem informações suficientes para verificar se elas enquadram na Política Nacional de Segurança de Barragens. Esse é um processo considerado fundamental para definir o nível de fiscalização e as medidas de segurança exigidas para cada empreendimento. Ainda de acordo com o relatório, o cadastro nacional é a principal ferramenta para que os órgãos fiscalizadores conheçam as características das barragens existentes no Brasil. Isso permite identificar estruturas que exigem maior atenção e também direcionar as ações de prevenção e monitoramento para que o problema seja solucionado. Agora em Manaus, 10 em 1.
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0: quarta-feira, 13 de julho de 2026. A projeção de crescimento do PIB brasileiro para esse ano permaneceu em 1,99% pela segunda semana seguida. Para 2027, a expectativa recuou de 1,69% para 1,65%. Os dados estão no Boletim Focus, divulgado hoje pelo Banco Central. A Câmara tem 10 dias para fornecer todos os documentos de tramitação interna das emendas citadas na investigação contra o ex-deputado Eduardo Cunha. O prazo foi fixado pelo ministro do STF, Flávio Dino, que determinou o bloqueio de 6 milhões de reais em bens do ex-presidente da Câmara. Cassado em 2016, Cunha é suspeito de usar uma rede clandestina para gerenciar e direcionar 29 emendas parlamentares em Minas Gerais, estado pelo qual pretende concorrer nas eleições deste ano. O inquérito da Polícia Federal é baseado em arquivos extraídos do celular da servidora Mariângela Fialek, conhecida como Tuca. E o tenista alemão Alexander Zverev apareceu oficialmente na segunda posição do ranking da ATP após ficar com o vice-campeonato de Wimbledon. No domingo, ele perdeu a final para o italiano Jannik Sinner. Já o espanhol Carlos Alcaraz caiu para o terceiro lugar. O brasileiro João Fonseca continua na posição de número 27. Ele se prepara para uma competição no Rio de Janeiro que não contará pontos. Com o vice-campeonato em Wimbledon na chave de duplas no feminino, a brasileira Luísa Stefani passou da sétima para a quarta posição na modalidade no ranking da WTA. Ela disputou o torneio ao lado da canadense Gabriela Dabrowski. No horário de Brasília, 11 horas e 5 minutos.
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1: No horário de Brasília, 11:06, começando por aqui mais um giro pelas regiões do norte do país, especialmente pelo Amazonas, viu? Na capital amazonense, a gente teve um registro de 166 atendimentos hospitalares relacionados a acidentes de trânsito e outras ocorrências durante este fim de semana, sábado e domingo. Os dados são dos sistemas de gestão hospitalares da Secretaria de Estado de Saúde do Amazonas, e esse número, 166 atendimentos, é o menor que o registrado no fim de semana anterior, quando foram contabilizados 191 atendimentos. No sábado, a Rede Estadual de Saúde registrou 79 atendimentos. Já no domingo, o número subiu para 87. Os acidentes com motociclistas continuaram liderando os registros da capital, ao todo

0: Complexo Sul recebeu 34 pacientes. Já os serviços de pronto atendimento como SPA e as unidades de pronto atendimento como a UPA contabilizaram 26 atendimentos e o pronto-socorro da criança registrou 11 entradas, enquanto que os hospitais gerais receberam apenas 2 pessoas. Vamos seguindo agora para o Rio Branco. Um detento foi recapturado 1 ano depois de uma fuga em massa de um presídio na região. Ao vivo, Sara Helena com a gente. Bom dia.
1: Bom dia, Nicole. Foi isso mesmo. Um detento que estava foragido há mais de 1 ano foi recapturado na madrugada deste último domingo aqui em Rio Branco. Francisco Guimarães Santana, de 26 anos, havia fugido do complexo penitenciário Francisco de Oliveira Conde, o FOC, no dia 19 de junho de 2025. Isso durante uma fuga em massa que envolveu outros 8 presos. A prisão aconteceu durante uma operação conjunta da Delegacia de Homicídios e Proteção à Pessoa, da Polícia Civil e da Polícia Militar. Na época da fuga, os 9 detentos escaparam do pavilhão P da Divisão de Recolhimento Provisório do Presídio Estadual, segundo o Instituto de Administração Penitenciária do Acre. Aquela foi a primeira fuga concretizada no sistema prisional acreano em 2025. Francisco Guimarães Santana cumpre pena de 24 anos e 3 meses pelos crimes de homicídio qualificado, porte ilegal de arma de ação. De acordo com o sistema prisional, a previsão é que a pena termine apenas em janeiro de 2047. Nicole, volto com você.
0: Sara Helena, diretamente de Rio Branco, obrigada pelas informações. A gente segue por aqui, agora com destino a Boa Vista. Por lá, um idoso foi agredido e teve a casa invadida por tiros na zona oeste da região. Ao vivo, Namã Mourão, bom dia.
2: Bom dia para você também, Nicole. Esse homem de 67 anos, um idoso, ficou ferido após uma confusão em uma vila que fica em um bairro da Zona Oeste de Boa Vista. Esse caso aconteceu durante o fim de semana, segundo a Polícia Militar. Os moradores relataram que o idoso estaria ameaçando pessoas com uma faca. No momento da abordagem, ele negou a acusação e disse que foi agredido e alvo de disparos de armas de fogo. Os policiais encontraram a casa da vítima justamente com essas marcas de tiros. O homem apresentava um ferimento superficial na cabeça, foi atendido pelo SAMU, segundo o relatório policial, não precisou ser levado ao hospital. E aí, em depoimento, na abordagem, o idoso disse que não conseguiu identificar os autores das agressões e nem dos disparos. Nenhuma testemunha também quis informar, prestar mais esclarecimentos, quais seriam, portanto, esses envolvidos. Sem mais informações, ali no momento da abordagem, o caso acabou por ser registrado na delegacia e será investigado pela Polícia Civil como tentativa de homicídio e aconteceu durante de fim de semana na Zona Oeste de Boa Vista. Nicole.
0: Namã Mourão, obrigada pelas informações. Vamos seguindo agora diretamente para o Pará, para te contar que uma cocaína escondida no milho foi apreendida em uma operação. O motorista até o momento está foragido. Temos alguma atualização, Diego Beckman, ao vivo com a gente. Bom dia.
3: Bom dia, Nicole. Bom dia a todos do Giro CBN Amazônia. A gente informa esse caso, no mínimo, curioso, porque uma carga, né, de cocaína foi apreendida durante uma operação realizada pela Polícia Civil. Cerca de 1,3 tonelada que foram encontrados em Tailândia, no Nordeste Paraense. A droga estava escondida sob uma carga de milho ensacado por um caminhão. Percebeu a aproximação dos policiais, o motorista abandonou o veículo e fugiu para uma área de mata. A última atualização que até o momento o condutor do caminhão não foi localizado. A ação foi coordenada pela Divisão Estadual de Narcóticos na Vila Palmares, distrito localizado a cerca de 60 quilômetros do centro de Moju, Nordeste Paraense. A apreensão é resultado de uma investigação que monitorava a passagem de um grande carregamento de drogas escondidos em cargas de grãos. Durante a barreira montada em uma estrada de terra, os agentes localizaram um caminhão suspeito. Na vistoria, encontraram centenas de sacos de milho e um forte cheiro de produtos químicos, levando levantando suspeitas. Ao retirar parte da carga, os policiais encontraram centenas de tabletes de cocaína escondidos no compartimento. O caminhão foi levado para a sede da DENARC aqui na capital paraense, onde a pesagem confirmou a apreensão de uma tonelada

0: e 360 quilos da droga. O entorpecente foi encaminhado para a perícia e a Polícia Civil continua as investigações para identificar o motorista e os envolvidos no esquema do tráfico de drogas aqui no Pará. Nicole, volto com você.
1: Diego Beckman, obrigado pelas informações, bom trabalho por aí. Olha, agora em Rondônia, a região pode perder milhões para a cultura. Isso porque o Ministério Público está investigando a baixa execução de 92 milhões de reais da política Aldir Blanc. Ao vivo, Eliane Alves, conta pra gente o que está acontecendo por lá. Bom dia.
2: Bom dia, Nicole. Bom dia a todos. É isso mesmo, Nicole. Segundo dados do Ministério da Cultura, Rondônia tinha cerca de 92 milhões destinados ao setor cultural. E desse total, aproximadamente 23 milhões não foram executados em 2025, colocando o estado entre os últimos colocados no ranking nacional de aplicação dos recursos da política nacional Aldir Blanc. A investigação busca esclarecer possíveis falhas na gestão, como atraso, baixa capacidade operacional, problemas na divulgação de editais e dificuldades no cumprimento das metas estabelecidas para garantir novos repasses federais. O Ministério Público Federal destaca que até o momento não há indícios de desvio ou uso irregular dos recursos, mas a apuração pretende identificar os obstáculos que podem impedir artistas, produtores culturais e comunidades tradicionais de terem acesso aos investimentos previstos pela política nacional Aldir Blanc. Nicole?
1: Eliane Alves, obrigada pelas informações. Ainda seguindo com o giro CBN na manhã de hoje, a gente também traz um serviço. A campanha de vacinação contra a gripe é reforçada em Macapá a partir dessa segunda. Dayan Andrade traz pra gente os detalhes. Bom dia.
3: Bom dia, Nicole. A medida busca ampliar a cobertura durante as férias escolares. O governo federal reconheceu situação de emergência nos 16 municípios do Amapá por causa de um surto de doenças virais. Todas as unidades básicas de saúde Macapá vão oferecer a vacina contra a gripe. O imunizante está disponível para toda a população. Para receber a vacina, é necessário apresentar documento oficial com foto e o cartão de vacinação. Os grupos prioritários são crianças de 6 meses a 6 anos, idosos acima de 60 anos, trabalhadores da saúde, pessoas com comorbidades, caminhoneiros e outros grupos vulneráveis. Os hospitais infantis do Amapá registraram aumento de 99% nos atendimentos por síndrome gripal no primeiro semestre de 2026, em comparação ao mesmo período de 2025. As crianças são um grupo vulnerável e precisam de atenção especial. Foram 3.409 atendimentos em 2025, contra 6.798 em 2026. Em relação aos casos de síndrome respiratória aguda grave, houve um crescimento de 9%, segundo dados do Hospital da Criança e do Adolescente e do Pronto Atendimento Infantil. O pico ocorreu entre 17 de maio e 4 de junho. Foram 765 casos de síndrome respiratória aguda grave em 2026 contra 701 em 2025. Nicole, volto com você.
1: Dayan Andrade, obrigada pelas informações. Agora, no horário de Brasília, 11:16.
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0: Em Manaus, 10h20.
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0: De volta com mais um bloco do CBN Jornal da Manhã dessa segunda-feira, 13 de julho de 2026, por aqui seguindo até às 11 horas para finalizar a nossa manhã com as notícias que acontecem em Manaus, no Amazonas, no norte do país em geral. E lembro a você que é possível que você interaja com a nossa equipe, mande sua mensagem para o nosso número de WhatsApp, conversa com a gente, comenta aí sobre as notícias que te surpreendem ou que você acaba tendo algum tipo de questionamento ou dúvida, tudo isso é bem-vindo. DDD de Manaus, 92981980632. Ainda nessa pegada de interagir você, de chamar você, na verdade, para interação, vou aproveitar para fazer o registro do nosso amigo ouvinte, José Amauri Salles. Ele mandou ainda há pouco, enquanto a gente conversava com a colunista de economia aqui da casa, a Denise Caçama, sobre o mercado pet. Disse o seguinte: bom dia, pelo jeito, gato e cachorro e outros pets terão que contribuir para o INSS, já que no futuro são eles que manterão os inativos, né? Afinal, ninguém mais quer ter filho. Faz muito sentido esse comentário do José. Afinal de contas, a nossa conversa, ela caminhou por esse lugar, né? De que o mercado pet, ele vem crescendo justamente por conta dessa identificação maior com os animais do que com a expectativa de ter filhos. Pelo menos essa é a realidade. É exemplo do que a Denise trouxe em relação à China, por exemplo, onde lá a preferência dos chineses é em adotar um animal a ter filhos, por exemplo. Eu acho que essa realidade está bem próxima do que a gente também vive aqui no Brasil, viu? Então faz sentido, faz aí como o nosso amigo ouvinte, José Amauri, manda sua mensagem, interage com a gente pelo nosso WhatsApp, 981980632, CBN Amazônia ao vivo também no YouTube. Você nos ouve e nos assiste por lá. Relógio girando por aqui, agora em Manaus, 10h22. Julho é mês de férias, de recesso, isso a gente já comentou bastante. O trânsito, inclusive, dá uma folga nesse horário de pico, né? Porque pelo menos ali nas esquinas das escolas, a movimentação não costuma ser tão intensa durante o período escolar. E aí, pensando nisso, a gente também comenta sobre as férias escolares e universitárias agora do mês de julho, que podem ser aproveitadas por estudantes que desejam investir em qualificação profissional. Eu estou falando da plataforma CIEE Saber Virtual, que está oferecendo 53 cursos gratuitos, cursos totalmente online, com certificado de conclusão. Essas captações abordam temas como comunicação, criatividade, protagonismo, desenvolvimento profissional, mas também outras competências valorizadas pelo mercado de trabalho. De acordo com o Centro de Integração Empresa-Escola, o CIEE, a plataforma já ultrapassou 1.700.000 matrículas desde o lançamento, quando aconteceu em 2018. Somente neste ano, mais de 37.000 estudantes se cadastraram no ambiente virtual. No primeiro semestre deste ano, foram registrados mais de 80.000 matrículas nos cursos, e entre as capacitações mais procuradas estão planilhas no Excel. E aí eu entendo essa procura, viu? Porque eu já fiz um curso para entender e conseguir ali mexer na planilha do Excel, e é realmente muito complicado. Você precisa decorar ali, né, as combinações dos comandos no computador. Mas além disso, tem capacitação para documentos no Word, tem também capacitação para oratória. Você aprende a como falar bem, organizar o seu tempo e a arte de superação. Essa plataforma também lançou neste ano os cursos Além do Like e Orientação Profissional com a PUC de São Paulo. Essas duas capacitações são divididas em 4 módulos e reúnem conteúdos teóricos e atividades interativas. E a ideia, o objetivo é justamente estimular o pensamento crítico e ajudar os estudantes no planejamento da vida profissional e pessoal. Então fica aqui uma opção, né, para você aproveitar as férias, se quiser estudar aquilo que te interessa, aquilo que você propriamente gosta. Essa é uma das opções nesse período de férias escolares e universitárias. Lembrando que o curso é gratuito, então são mais de 53 opções de cursos gratuitos, totalmente online, então você nem precisa sair de casa, você estuda de casa mesmo, no celular, no computador, fica aí como opção. Relógio girando em Manaus, 10h24. Vou mudar de assunto de novo para te contar que nessa segunda-feira, 13 de julho, o Estatuto da Criança e do Adolescente está completando 36 anos de existência. E desde que foi criada, essa lei vem transformando o que a gente conhece como infância e adolescência na realidade Brasil. Mas apesar de todos os avanços, ainda existem muitos desafios.
2: 13 de julho de 1990, entrava em vigor no Brasil o Estatuto da Criança e do Adolescente, um passo decisivo numa proteção com responsabilidade compartilhada entre família, sociedade e Estado. Mário Volpi foi um dos integrantes do grupo que escreveu o Estatuto. Nessa caminhada, que já dura 36 anos, ele destaca que os efeitos positivos são nítidos.
3: Na área da saúde, uma enorme redução da mortalidade infantil e um aumento da vacinação que garantiu a proteção da saúde das crianças. Na área da educação, quase 100% das crianças matriculadas na escola. Na área da assistência social, uma política de assistência social com foco no apoio à família, para a família proteger melhor as crianças, e no acesso à justiça.
2: Hoje, uma vez feita a denúncia, um dos caminhos que ela segue é o Conselho Tutelar, considerado um dos principais órgãos de proteção e defesa dos direitos de crianças e adolescentes. Quem fala sobre essa atuação é o coordenador-geral dos Conselhos Tutelares de Manaus, Daniel Serrão.
4: Ao constatar essa denúncia, a gente notifica os responsáveis legais, quando a gente se encontra ali naquele momento, para comparecer ao Conselho Tutelar. Isso é quando se fala de negligência. Quando se fala de maus tratos, agressão física, imediatamente nós trazemos essa criança até o Conselho Tutelar, juntamente com os responsáveis, e daqui é encaminhado, requisitado o atendimento da Delegacia de Proteção à Criança e Adolescente. Por quê? Maus tratos e agressão física, lesão corporal, é crime.
2: Apesar dos avanços, os desafios ainda são grandes, como destaca o superintendente da Fundação Abrinq, Vitor Graça.
5: Na parte da educação, a gente precisa dar muito acesso à creche e acesso à educação inteira em relação à qualidade. Isso é importantíssimo. Na parte da saúde, 100 crianças entre 0 e 5 anos morrem todos os dias no Brasil por causas evitáveis. Mas em relação a outras violações, violência sexual, a violência contra as crianças, também é muito importante. A gente precisa melhorar muito, acho que, o canal do Disque 100.
2: Para se ter ideia, só até julho deste ano, o país registrou mais de 182 mil denúncias de violência contra crianças e adolescentes no Disque 100, 10.838 na região norte, sendo 3.954 no Amazonas, 3.864 no Pará, 1.215 em Rondônia, 760 em Tocantins, 460 no Acre, 319 no Amapá e 266 em Roraima. Esses números podem ser ainda maiores, já que muitas violações são subnotificadas. Por isso, denunciar é fundamental. Mas antes, temos que estar atento aos sinais, como alerta o superintendente da Fundação Abrinq, Vitor Graça.
5: Uma criança que fica mais quieta ou mais agressiva, às vezes engorda, às vezes tem uma reação, isso pode estar acontecendo alguma coisa em casa. Então, uma queda de um braço quebrado, em casa, pode não ser uma queda, Pode ser uma violência contra a criança.
2: Entre avanços e desafios, a missão do ECA continua no que diz respeito ao desenvolvimento e proteção de novas gerações. Uma responsabilidade coletiva que deve ser renovada diariamente para garantir que crianças e adolescentes desfrutem do melhor de cada fase e cresçam com dignidade, proteção e oportunidades. Crianças como João Arthur Neves Kemp. Hoje, com 11 anos, o pequeno amante de futebol já sabe o que quer para seu futuro e para as outras crianças também.
6: O meu sonho é ser jogador de futebol, mas se eu não conseguir, eu quero ser militar que nem meu pai. E eu desejo para todas as crianças que elas sejam felizes, que a família delas ame elas, que cuide delas e que sejam muito felizes pelo resto da vida.
2: De Brasília, Gisele Loureiro para a CBN Amazônia.
0: Olha, a gente está veiculando essa reportagem para lembrar que garantir uma infância segura, protegida, significa dizer que é investir no futuro do Brasil, do país, né? Por isso a gente reforça, inclusive, aqui o Disque Denúncia para casos de qualquer tipo de violação dos direitos das crianças e adolescentes. É importante que você denuncie através do Disque 100, que é um serviço gratuito e confidencial, funciona 24 horas por dia, todos os dias da semana. 10h30 em Manaus, Glenda Araújo, nossa operadora da manhã, repórter na porta, a gente vai, a gente continua, como é que a gente fica, nossa orientação. Vamos seguindo então por aqui, trazendo outras notícias, agora para falar sobre saúde, viu? A unidade básica de saúde chamada Aldrin Versosa foi reinaugurada no bairro Itaúna 2, lá em Parintins, com novos equipamentos e serviços. Entre as novidades, nós temos o uso do E-SUS território pelos agentes comunitários de saúde. Essa é uma ferramenta que já era utilizada na zona rural, mas agora passa a ser adotada também na área urbana. Esse dispositivo é integrado ao sistema do Ministério da Saúde e facilita a coleta de informações, melhora também a qualidade dos dados e auxilia na gestão de atenção primária. A UBS também passa a oferecer serviços como telesaúde e ultrassonografia, com o objetivo de acelerar atendimentos e diagnósticos. De acordo com a Prefeitura, outras unidades básicas de saúde do município devem ser adaptadas a esse novo modelo. A nova estrutura iniciou os serviços em uma ação de saúde e a expectativa agora é reduzir o tempo de espera, também tornar o atendimento mais rápido, eficiente e evitar que os pacientes precisem viajar, por exemplo, até a capital, até Manaus, para realizar alguns procedimentos. A tecnologia a favor da saúde, né? 10h31, agora sim, repórter CBN, até mais.
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0: expira 13 de julho de 2026. A Previdência Social perde 56% de arrecadação por causa de benefícios tributários, sonegação, inadimplência e disputas judiciais. É o que revela um estudo elaborado por 3 auditores da Receita Federal. A cada R$100 que poderiam ser arrecadados, apenas 44 são recolhidos. Imunidades constitucionais, regimes especiais como o microempreendedor individual e demais tratamentos especiais previstos na legislação correspondem a R$28 que deixam de entrar nos cofres do governo. Já a sonegação responde por R$22 e as contestações de cobrança e valores lançados, mas não recolhidos, representam R$6. A Meta anunciou que o data center da companhia em Richland Parish, no estado americano de Louisiana, será expandido com investimento no projeto que subiu para mais de US$50 bilhões. O centro de dados planejado tinha a previsão inicial de fornecer mais de 2 gigawatts de capacidade computacional para suportar o treinamento de grandes modelos de linguagem, a tecnologia por trás de ferramentas como o ChatGPT. Agora o limite deve chegar a 5 gigawatts. A Meta é dona de plataformas como o Instagram, o WhatsApp e o Facebook. França e Espanha disputarão às 16h de amanhã uma vaga na final da Copa do Mundo. A outra semifinal será no mesmo horário de quarta-feira, entre Inglaterra e Argentina. As partidas reúnem as 4 primeiras colocadas do ranking da FIFA e 7 títulos mundiais. A decisão está marcada para o domingo. Nessa semana será retomado o Campeonato Brasileiro com 2 jogos. Na quinta-feira, o Botafogo enfrentará o Santos e o Vitória vai pegar o Vasco. No horário de Brasília, 11h33.
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0: 10h34.
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0: Sérgio Souza, por aqui com a gente no Momento do Esporte. Bom dia. Hoje você fala o quê? Copa do Mundo tem também, esporte amazonense. Quais as atualizações?
2: Bom dia, Nicole. Vamos trazer o que de mais importante aconteceu nesse final de semana. A gente tem atualização sobre o Manauara. O Manauara que foi eliminado da Série D, perdeu pro Goiatuba. 2-1 o jogo de volta, né? E aí perdeu nos pênaltis. 4-3, a equipe goiana tinha perdido o jogo da ida por 1-0. A decisão foi para os pênaltis, o jogo foi nesse domingo, lá no estádio da Colina, em Manaus. E aí o Goiatuba passou para as oitavas de final. Quem também perdeu... vamos continuar com a Série D, porque o Nacional venceu o capital do Distrito Federal nos pênaltis e avançou para as oitavas da Série D. Agora sim, quem perdeu foi o Amazonas, perdeu para a Inter de Limeira já pela Série C. É a terceira derrota seguida na Série C, e eu acho que isso nem foi o pior, viu? O Amazonas traz essa notícia que é lamentável. O Amazonas postou um vídeo nesse fim de semana falando sobre o zagueiro Léo Coelho. Ele deixou o Amazonas agora, tá com uma disputa na Justiça do Trabalho, pediu a rescisão direta do contrato, pedindo ali 8 milhões e 100 mil reais do clube. Na ação protocolada na última sexta-feira, o Léo Coelho alegou 5 meses de salários atrasados, falta de depósito do FGTS e também pendências no pagamento de direitos de imagem. O defensor também pediu uma decisão liminar para ficar livre e poder assinar com outra equipe. E aí, 2 dias depois dessa ação no tribunal, o Amazonas anunciou a saída do jogador nas redes sociais. A publicação chamou a atenção por ser acompanhada de um vídeo com lances em que o zagueiro aparece envolvido em gols sofridos pelo time. É o tipo de falha, tinha todo um compilado bem lamentável. Na nota, o Amazonas agradeceu o atleta pela dedicação e pelo profissionalismo. Ele deixa o Amazonas após 39 partidas e 2 gols marcados. Esse processo é o de maior valor entre as ações movidas por jogadores do atual elenco contra o Amazonas. Além deles, outros atletas como Renan, Fabiano, Gabriel Cipriano, Eric Varão, Jorge Jiménez também recorreram à justiça para deixar o clube. Além das ações trabalhistas, o Amazonas também tem enfrentado punições na FIFA que estão impedindo o registro de novos jogadores. E aí, dentro de campo, como eu mencionei, a equipe vem de 3 derrotas seguidas na Série C e ocupa a 14ª colocação com 17 pontos, 4 a menos que o grupo de classificação, Nicole. Além disso, nesse final de semana, a gente também teve a seletiva para equipes de futebol de comunidade para mais uma edição da Copa das Favelas. Esse evento ele é coordenado pela Central Única das Favelas. A peneira foi na Zona Leste de Manaus, lá no campo comunitário do Zumbi. Uma das partidas foi entre 2 equipes do Novo Aleixo. E aí, durante todo o domingo, foram 11 partidas. A gente lembra que o objetivo principal da Taça das Favelas é dar destaque para esses novos talentos. Todas as equipes classificadas iniciam a fase estadual já em agosto. As partidas vão até outubro, quando vai ser a grande final dessa etapa aqui no Amazonas. E aí, com os representantes dos estados definidos, vai ser iniciada a competição nacional, que vai seguir até dezembro. Sobre Copa do Mundo, a gente teve Argentina e Suíça, jogo curioso, né? A Argentina é incrível o quanto a Argentina tá sofrendo, mas sofre e se classifica. Empatou no tempo normal em 1-1 com a Suíça. Suíça que, depois que fez gol, teve um jogador expulso por simulação. Ele já tinha um cartão amarelo e aí recebeu outro amarelo. A incrível força dessa Argentina. Não força de qualidade de futebol, mas força mental mesmo. É um time que, diante de adversidade, consegue vencer.
0: A impressão fim de semana, que eu tenho, Érgio Souza, é que tá todo mundo torcendo contra a Argentina, e a Argentina tá lá indo contra essa maré de negatividade. Então eu entendo o que você está falando, é uma persistência realmente impressionante.
2: Eu não estava em casa, eu estava num local, tinha gente reunida, e o pessoal estava comemorando. Teve um grito quando saiu o gol da Suíça, aí depois veio 2-3-1 da Argentina. E é isso, né? É triste quando a gente torce e não dá certo. Ontem, sábado, também teve Noruega e Inglaterra. A Inglaterra se classificou também na prorrogação. Jogo que o Jude Bellingham jogou muito. O Jude Bellingham tem jogado muito. E agora, semifinal. Amanhã, França e Espanha. A gente vai ficar atento nesse jogo. É isso aí, Nicole. E agora também, claro, a outra semifinal é Argentina e Inglaterra.
0: Só para lembrar que Brasil deveria ter jogado no último sábado, se não fosse a eliminação, e aí...
2: Foi isso que eu pensei.
0: Foi um sábado um pouco triste, né?
2: Quando eu tava assistindo Noruega e Inglaterra, eu só podia pensar, poxa, podia ser o Brasil.
0: Exato. Mas é isso. Vamos buscar um novo rumo. 2030 tá aí. Já chega. Obrigada, Érgio Souza. Ainda falando de esporte, antes de partir para mais um intervalo, esse fim de semana a gente também acompanhou a seletiva para equipes de futebol de comunidades para mais uma edição da Copa das Favelas. O evento é coordenado pela Central Única das Favelas. A peneira foi num campo comunitário no Zumbi, na zona leste de Manaus. E durante um domingo inteiro, jovens disputaram uma vaga para as equipes na Taça das Favelas. Como o Érgio Souza comentou, foi uma partida bastante esperada. A gente falou sobre isso na semana passada, durante alguns dias, justamente chamando o público também para assistir as partidas e prestigiar, né, o público comunitário na formação de times. Agora em Manaus, 10h41. Intervalo, volto em breve.
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0: 10h45.
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0: Hoje, o tema do nosso quadro é sobre como aumentar as chances de aprovação de crédito. Para a gente entender melhor sobre essa temática, especialmente para você que está justamente de olho nessa aprovação de crédito, a gente vai conversar com a diretora de comunicação da ADM Amazonas e empresária imobiliária, Grauben Lauschner. Bom dia, tudo bem, querida? Me corrija se eu tiver pronunciado o seu nome errado, viu?
2: Pronunciou melhor do que eu mesma. Parabéns.
0: generosidade da sua parte. Seja bem-vinda, CBN. Você tá bem?
2: Tudo bem, tudo certinho.
0: Querida, eu queria começar te perguntando sobre quais são os principais fatores que os bancos eles analisam antes de aprovar algum tipo de financiamento imobiliário.
2: Se a gente entrar nessa seara, a gente vai entrar num campo amplo demais por conta do... que são mais de 460 índices, indicadores. Então, eu sou ex-bancária de carreira, fui gerente de banco 10 anos, e na época que eu trabalhei em banco, só o gerente geral da agência tinha uma senha de acesso ao relatório do Banco Central do Brasil. Hoje, esse relatório do Banco Central do Brasil, que lê o comportamento de crédito do meu CPF, do seu CPF, da população em geral, ele está disponível pelo nome Registrato, que você consegue acessar diretamente no site do Banco Central do Brasil pelo seu .gov. Então, lá você vai ter uma ideia clara de como o banco está vendo o seu CPF e o seu comportamento de crédito como cliente.
0: Ok, essa orientação já fica para os nossos ouvintes, mas eu concluo, diante disso, é que ter um nome limpo não é o suficiente para conseguir aprovação, né? Tem que passar por todo um filtro.
2: Exatamente, e aí a pessoa pensa assim, um exemplo real, por exemplo, eu peguei uma cliente que está processando um banco, está com uma dívida alta lá de 56 mil, mas o scoring dela é 900. Por quê? Porque o comportamento de crédito dela nas pequenas contas, a continha do telefone celular, a continha da internet de casa, a conta de luz, a fatura do cartão de crédito está pago em dia. Então, o mercado financeiro, ele lê comportamento de crédito, não necessariamente atrelado a valores, mas assim a um histórico de bom comportamento, de pagamentos pontuais e até de quem toma empréstimo, mas paga em dia.
0: Esse comportamento de crédito que você usou como exemplo, né, das contas ali do número do score, ele é o mais fundamental para aumentar as chances de aprovação de crédito? O que mais que você incluiria?
2: Eu incluiria que todo mundo baixasse o aplicativo do Serasa Experian e acompanhassem a pontuação do seu próprio scoring. Repito, isso antigamente era de acesso só de gerentes de bancos, de instituições financeiras, hoje está muito democratizado. Então você baixa o aplicativo do Serasa Experian e acompanha o seu crédito de risk scoring, né? Que é o scoring que as instituições financeiras usam para dizer o quanto vão emprestar para você. E através do site do Banco Central do Brasil, o Registrato. Ambos vão pedir que você autentique via .gov.
0: Perfeito. Acompanhando o score, a gente já consegue ter essa margem de percentual, se é uma possibilidade ou não, né? Iniciar um financiamento. Mas para quem não estiver com score baixo, por exemplo, qual que é a sua indicação? Fazer aquela organização financeira, tentar aumentar esse score. Que você vislumbra como uma possibilidade para aumentar essa possibilidade de crédito?
2: Via de regra, o relatório do Banco Central do Brasil, que norteia, né, sistematicamente, via sistema, as decisões de crédito das instituições financeiras, ele atualiza a cada 60 dias. Então, uma negativa de crédito agora pode ser diferente daqui 60 dias. Então, realmente, é uma educação financeira. E eu costumo dizer para os clientes que estão buscando financiamento imobiliário, O máximo que pode ocorrer é que você leve de 60 a 180 dias, que é um semestre, para tentar novamente. Mas não existe uma sentença final. Meu scoring está baixo, por isso eu não consigo. O meu scoring está alto e eu vou ser aprovado com certeza. Então isso realmente é algo que você precisa acompanhar no seu dia a dia. E as pequenas contas pagas em dia, a conta do meu celular pré-pago é R$49 por mês. Paga na data, porque o sistema financeiro ele lê comportamento de crédito. Então não necessariamente atrelado a valores altos, mas sim a clientes que têm um histórico de bom pagador.
0: Ou seja, movimentar a conta bancária com frequência e dentro ali das datas limites ajuda também nessa análise de crédito. Perfeito. Eu acho que esse, no macro, assim, da leitura que o sistema faz, são os mais importantes a serem recomendados no momento, né, Grauben?
2: Sim, é muito interessante o poder que a população tem hoje de acompanhar via aplicativo do Serasa Experian e acompanhar no site do Banco Central do Brasil via registrato e conseguir antever o quanto seria a concessão do crédito futuro, né? Antes não se tinha essa liberdade, não estava na mão da população, estava na mão das instituições. Então, é bem interessante que a partir disso ele acompanhe o seu comportamento de crédito, o seu comportamento financeiro e vá observando que o scoring dele vai subindo a cada 60 dias, principalmente.
0: Grauben, existe uma diferença para aquela pessoa autônoma, por exemplo, que talvez tenha um pouquinho mais dificuldade de comprovar a renda? Como que você estabeleceria a diferença, por exemplo, para esse profissional?
2: A dificuldade do autônomo é que, por exemplo, a Caixa Econômica Federal, ela vai considerar até R$2.500 de renda. Então, se esse autônomo movimenta 4 mil, o sistema só vai considerar 2.500, porque a Caixa quer que a partir de 4 mil de renda informal ele já declare. Mesmo estando abaixo do teto da isenção, ele formalize essa renda. Então, hoje, a dificuldade que a gente tem no autônomo é esse lastro entre quem está entre 2.500 e 5 mil, que é o teto do tributável. Então, o ideal é que a pessoa procure formalizar de alguma forma, ou pelo menos amparar. Aí eu vendo Natura. Tudo bem. Junta a nota fiscal dos produtos comprados, peça que as suas clientes façam PIX para sua conta corrente, mostre esse dinheiro para o banco para a gente poder defender o crédito desse cliente na hora que busca uma habitação.
0: Maravilha. A gente acaba de conversar com a empresária imobiliária, também diretora de comunicação da ADM Amazonas, Grauben Lauchner, contando e explicando pra gente como que existe essa possibilidade, né? E como a gente pode fazer isso para aumentar as chances de aprovação de crédito para um possível financiamento imobiliário. Querida, agradeço pelas dicas, obrigada pela participação, até a próxima.
2: Até a próxima, eu que agradeço.
0: Um abraço. A principal dica da especialista é: baixa aí o aplicativo do Serasa, coloca os seus dados e vai acompanhando a avaliação do Serasa em relação ao número do seu score, viu? É por lá que você consegue, inclusive, não só saber se você tem a possibilidade de um financiamento, mas uma aprovação de crédito para quase tudo, né? Dentro aí desse mercado corrente, cartão de crédito e assim por diante. Agora em Manaus, 10h54, vamos fazer a última pausa do CBN Jornal da Manhã. Já já tô de volta para trazer serviço. Até mais.
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0: Em Manaus, 10h56.
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0: Olha só, você que precisa tirar a segunda via do cartão Passa Fácil, tem uma boa notícia para você. Nessa semana, a Prefeitura e o Sinetran estão oferecendo serviço sem cobrança da taxa para solicitação feitas pela internet. Eros de Souza volta por aqui com a gente para contar como é que essa campanha está acontecendo e até quando vale esse benefício. Bom dia.
2: É isso, Carol. A gente lembra que essa semana é feita em parceria com o Sindicato das Empresas de Transporte de Passageiros do Estado do Amazonas, o Sinetran, e a Prefeitura de Manaus. Essa novidade é que agora os moradores de Manaus vão poder solicitar essa segunda via do cartão Passa Fácil sem pagar a taxa. Essa semana engloba de hoje, dia 13, até o dia 17 de julho. Atualmente, 80% dos pedidos do cartão já são feitos online. A solicitação, inclusive, pode ser realizada no número 991-94-9292. Lembrando que essa isenção de taxa vale apenas para pedidos feitos no ambiente digital, pelos canais digital. A primeira via do cartão continua gratuita, a taxa de R$20, ela é cobrada apenas na segunda via, mas durante essa campanha o valor não vai ser aplicado para quem pedir por esse atendimento digital. Quem preferir realizar o atendimento presencial também vai ter uma vantagem. Nos postos do Sinetran, a taxa de R$20 da segunda via poderá ser revestida integralmente em créditos, que aí vão poder ser utilizados no pagamento das passagens do transporte coletivo. Outra mudança é que não é mais preciso agendar atendimento. Os usuários podem ir à sede do Sinetran, no Shopping Via Norte, à unidade no Shopping Felipe Dal ou aos postos dos terminais T1, T2, T3, T5 e T7. Inclusive, alguns postos vão ter horários estendidos até às 19 durante a campanha. Esses postos são T1, T2, T3 e T5. O que a prefeitura espera? Espera que o aumento, né, que aumente o uso dos canais digitais, além de reduzir filas nos postos e dar mais opções de tempo e economia para quem precisa solicitar o cartão, Nicole.
0: Eros, você chama a Carol de Nicole também ou é só comigo?
2: É só contigo.
0: Tá complicado do lado. Tá complicado, mas vida que segue. Obrigada, Eros de Souza, pelas informações. Agora em Manaus, 10h59. E ó, antes de partir, eu só queria fazer um registro. Hoje, segunda-feira, 13 de julho, é aniversário do meu irmão, Gustavo, a pessoa mais dedicada e generosa que eu conheço. Pra você, Gustavo, eu desejo que os seus sonhos mais profundos se realizem. Depois a gente se encontra pra bater parabéns. Hoje também é dia do rock. É isso mesmo. Nossa equipe já escolheu a trilha de hoje, Engenheiros do Havaí, pra gente ir se despedindo dessa data que já teve, inclusive, comemoração e curtição ontem, no domingo, pelo menos aqui em Manaus. Vou me despedindo então por aqui com o rock. Amanhã a gente tá de volta. Agradeço a sua participação. Até a próxima.

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0: julho de 2026. O presidente Donald Trump afirmou que vai tomar o controle do Estreito de Hormuz. Ele disse à emissora americana Fox News que os Estados Unidos serão os guardiões da via marítima e que até deveriam ser reembolsados caso liberem o estreito. Em resposta, o Irã afirmou que não permitirá a intervenção do governo americano na administração de Hormuz. Com os ataques mútuos, a cotação do petróleo sobe. No momento, o barril do Brent é negociado a quase 80 dólares, alta de 3,32%. A projeção da taxa básica de juros da economia brasileira para o encerramento desse ano permaneceu em 14% pela terceira semana consecutiva. A estimativa faz parte do boletim Focus, divulgado hoje pelo Banco Central. Na reunião do mês passado, o Comitê de Política Monetária reduziu a Selic de 14,5% para 14,25%. Foi o terceiro corte consecutivo. Para 2027, a projeção foi mantida em 12% pela quarta vez seguida. E o número de mortos em decorrência dos dois terremotos que atingiram a Venezuela no dia 24 de junho chega a 4.490. De acordo com o governo do país, 19.500 pessoas tiveram de se mudar para acampamentos temporários. O total de feridos soma 16.700. Não há informações oficiais sobre a quantidade de desaparecidos. Uma estimativa das Nações Unidas, porém, indica que até 50 mil pessoas podem continuar sem localização confirmada. No horário de Brasília, 12:03.
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1: E muito boa tarde, hoje é segunda-feira, 13 de julho de 2026, começando mais um CBN Brasil com a Cássia Regina.
2: E com o Carlos Alberto. Uma ótima tarde para você, Carlos Alberto, e para os nossos ouvintes também.
1: Ô Cássia, 2 dias já sem Copa, né?
2: Ah, que chato,
1: né? Não tem domingo, não teve domingo, não tem segunda. É. A gente fica assim, sem saber o que fazer. Não...
2: Pois é, ainda bem que amanhã já tem, né?
1: É, tem 2 dias seguidos, depois vão ficar vários dias sem Copa de novo.
2: De novo.
1: E... como é que é? Vamos aqui começar. Você tá... amanhã é França e...
2: Espanha. Isso.
1: Vai ganhar?
2: Vai ganhar a Espanha, porque eu tenho que me reerguer no bolão e eu coloquei lá a Espanha.
1: Não, eu digo que vai ganhar a França.
2: É?
1: É. Tá. Outro jogo, Inglaterra
2: e... mas eu tô com um pouco de medo, viu?
1: Inglaterra e Argentina.
2: Inglaterra.
1: Tá certo. Final, então, França e Inglaterra.
2: Espanha e Inglaterra.
1: Não, ó, se for pelo critério de futebol bonito, futebol eficiente, é a França.
2: É a França.
1: Se for por outros critérios, de melhor defesa e tal, não sei o que.
2: Quanto tempo você fica com a bola?
1: Isso.
2: A seleção da Espanha tá assim, né? Pega a bola e não larga.
1: O melhor time disparado é o time da França. Tem vários jogadores que são fora de série lá. Bom, mas eu vou começar o programa de hoje com a novidade que surgiu agora de manhã. Na questão do Oriente Médio, da guerra do Oriente Médio, que foi o anúncio do Donald Trump, primeiro numa entrevista à Fox News e depois uma declaração que ele colocou lá na rede social dele, a Truth Social, e dizendo o seguinte, que os Estados Unidos vão assumir o controle do Estreito de Hormuz. Ouvinte da, ouviu falar várias vezes aqui dessa passagem marítima, por onde circulam navios que levam um quarto do petróleo e do gás natural, e também circulam os navios que levam mercadorias para os países do Golfo Árabe. Por exemplo, navios que levam cargas brasileiras para os países do Golfo Árabe passam na ida e na volta pelo Estreito de Hormuz, por exemplo. Então, é uma via comercial extremamente importante e muito estreita, como diz o próprio nome. De um lado do estreito está o Irã, do outro lado tem Omã, tem Emirados Árabes Unidos e de aliados e países aliados dos Estados Unidos, como os próprios Emirados Árabes, Catar, Arábia Saudita, etc. Bom, o fato é o seguinte, quando a guerra começou, até o começo da guerra, o Estreito de Hormuz era uma passagem livre e incontestável, digamos assim. Ninguém havia assumido, ninguém pretendia ter o controle da rota. Então, era uma circulação livre de navios por ali. Quando os Estados Unidos e Israel iniciaram os ataques ao Irã, para destruir a capacidade militar do Irã e a capacidade nuclear, esse era o objetivo inicial da guerra dos Estados Unidos e Israel, destruir a capacidade militar e destruir o programa, ou pelo menos abalar o programa de energia nuclear do Irã. Bom, iniciou-se a guerra e aí o que aconteceu? O estreito ficou fechado. Por quê? Porque era ali, os mísseis passavam voando de um lado para o outro. E o Irã passou a ameaçar dizendo o seguinte, que navios que passassem pelo Estreito de Hormuz sem autorização do próprio Irã seriam bombardeados, seriam atacados. E no acordo de entendimento entre os Estados Unidos

0: chamados de anjo da guarda do estreito, que controlariam o estreito e garantiriam a passagem livre, vírgula. Garantiria a passagem livre de todas as embarcações, de todas as bandeiras, vírgula. Pagando 20% do valor da carga para os Estados Unidos. E ele foi muito claro, ele disse o seguinte: nós vamos proteger o Estreito de Hormuz e garantir a navegação. Os países que precisam circular por lá são países ricos e eles podem pagar pelo nosso serviço deles, né? Deles americanos. Então ele disse que vai cobrar 20% de todas as cargas que passarem pelo Estreito de Hormuz. É um pedágio até mais caro do que o que o Irã queria cobrar. O resultado disso tudo é o seguinte: antes da guerra, o Estreito de Hormuz era uma passagem livre em águas internacionais. Agora, depois de todo esse desenrolar que aconteceu, o Trump disse que o Estreito de Hormuz está sob controle americano e que todo mundo vai ter que pagar pedágio para os americanos. Obviamente, o Irã disse que não concorda com isso, que vai retaliar, e o fato é que as hostilidades voltaram no Oriente Médio, aquele memorando de entendimento foi para o espaço, e o Trump está dizendo que está aberta a negociações, mas que não confia mais nos líderes do Irã e que vai continuar com a guerra, com os ataques que, aliás, continuaram. Resultado disso, o preço do petróleo voltou a subir, o dólar subiu aqui no Brasil e em outras praças financeiras, e esse é o resultado. Passado todo esse tempo de guerra, o que nós temos é que continua difícil a circulação no Estreito de Hormuz, e quem passar lá vai ter que pagar 20% para os Estados Unidos, se é que isso vai ser mesmo implementado. Bom, essa é a situação, nós continuamos acompanhando, os ataques continuam de lado a lado e claramente o que se nota no Irã é uma divisão do governo entre uma ala que quer negociar e uma ala dura, né? O regime quer retaliar, quer ir para a guerra e quer retaliar todos os países aliados dos Estados Unidos ali na região. Então há uma divisão no regime do Irã entre a linha dura e os que querem negociar. O líder máximo do Irã, que é o filho do Khamenei, do Ali Khamenei, que é Mojtaba Khamenei, ele até agora não apareceu. A informação inicial é que ele foi gravemente ferido no bombardeio que matou o pai dele, e o fato é que ele não apareceu. Aparecem mensagens escritas dele que são divulgadas pela imprensa do Irã, mas ele não apareceu fisicamente, ele não apareceu mais em nenhum dos momentos desses últimos dias. E a informação é de que ele é um dos líderes da linha dura que quer manter, continuar a guerra. Bom, nós voltaremos a esse assunto e agora vamos para as questões nacionais. E começamos com a Rani Veloso, de Brasília, que nos informa sobre emendas parlamentares que foram distribuídas, foram pagas, o governo gastou o dinheiro e não sabe quem indicou. Rani Veloso.
1: Boa tarde, Sardenberg, a você e a todos que nos acompanham. É isso mesmo, um estudo de hoje da organização Transparência Brasil revelou que líderes partidários da Câmara dos Deputados controlaram R$1,3 bilhão de reais em emendas parlamentares de comissão no ano passado, sem identificar os verdadeiros autores dos repasses, semelhante ao extinto orçamento secreto. A maioria foi manejada através dos líderes, o que agrava a dificuldade para rastrear esses verdadeiros autores. Segundo o relatório, 16% dos recursos indicados pelas comissões da Câmara seguiram esse modelo de falta de transparência. 7 partidos utilizaram o mecanismo no ano passado: Progressistas, União Brasil, Republicanos, PL, Avante, Podemos e Solidariedade. Neste ano, o PT também passou a adotar a prática. A maior parte do dinheiro, mais de 818 milhões de reais, saiu da Comissão de Saúde, controlada pelo PL de Valdemar Costa Neto, e foi fragmentada em repasses para pequenos fundos municipais. A CBN, Cristiano Pavini, coordenador de projetos da Transparência Brasil, afirmou que as emendas de comissão foram desvirtuadas de acordo com os interesses políticos. A organização defende o restabelecimento das emendas de comissão para projetos estruturantes.
2: Na prática, elas foram desvirtuadas, porque elas são pulverizadas em milhares de beneficiários indicados pelos parlamentares segundo os seus interesses locais. Com isso, não se sabe quem que é o real.

0: ao autor dessas indicações, impedindo ou dificultando que, em caso de ilícitos ou malversação do uso desses recursos, o real autor seja identificado e responsabilizado.
1: O levantamento aponta que a ocultação descumpre uma decisão do Supremo Tribunal Federal que exige transparência total sobre quem indica e quem recebe o dinheiro público. Por causa da falta de um identificador único nos sistemas, os 821 milhões de reais se tornaram irrastreáveis. A Transparência Brasil recomendou a extinção desse tipo de indicação por lideranças e a suspensão de todos os pagamentos das emendas de comissão até que as regras sejam corrigidas para permitir a rastreabilidade. A gente lembra, né, Sardenberg, que esse estudo vem na esteira de decisões nesses últimos dias do ministro Flávio Dino, do Supremo Tribunal Federal, que deu 10 dias para a Câmara dos Deputados entregar documentos das emendas investigadas no esquema do ex-deputado e ex-presidente da Câmara, Eduardo Cunha. O ministro também determinou o bloqueio de 6 milhões de reais de bens de Cunha. A gente lembra que na última sexta foi a vez de Valdemar Costa Neto, presidente nacional do PL. Ele teve 120 milhões de reais bloqueados, também por suspeita de direcionar essas emendas parlamentares sem ter um mandato. Sardenberg.
2: Muito obrigado. Informação de Rani Veloso. E agora vamos para... Continuamos em Brasília. Igor Cardim, é sobre a medida provisória que estabelece regras para o frete rodoviário. Igor Cardim.
3: Sardenberg, há 4 dias do fim do prazo de vigência da medida provisória que altera as regras do piso mínimo do frete, o governo federal intensificou as articulações para evitar uma paralisação nacional de caminhoneiros. O Palácio do Planalto já se mobiliza e deve se reunir com lideranças do Senado para tentar destravar a votação da proposta, enquanto diversas entidades da categoria ameaçam iniciar protestos caso o texto não seja apreciado até o dia 16 de julho, quando perde a validade. A mobilização é liderada pela Confederação Nacional dos Transportadores Autônomos, pela Federação dos Caminhoneiros Autônomos de Cargas em Geral do Estado de São Paulo e pela Associação Catarinense dos Transportadores de Cargas, além do Instituto Nacional do Caminhoneiro. As entidades afirmam que a medida fortalece a fiscalização do piso mínimo do frete, amplia a proteção dos caminhoneiros autônomos e cobram que o presidente do Congresso coloque a proposta em votação. Caso contrário, ameaçam intensificar as manifestações em Brasília e também discutem a paralisação nacional. A medida provisória torna obrigatório o cumprimento do piso mínimo do frete, amplia os poderes de fiscalização da ANTT e endurece as penalidades para quem contratar transporte abaixo do valor estabelecido, além de exigir o registro das operações por meio do código identificador da operação de transporte, com maior rastreabilidade dos contratos de pagamento. Por outro lado, representantes do setor produtivo afirmam que a medida foi editada de forma assodada. Entidades como a Federação das Empresas de Transporte de Cargas do Estado de São Paulo e também o Instituto Livre Mercado e o Sindicato Nacional das Empresas Distribuidoras de Combustíveis defendem alterações no texto e alertam para possíveis impactos sobre os custos logísticos, a segurança jurídica, a competitividade das empresas e os preços aos consumidores. Sardenberg.
2: Muito obrigado. Essa foi a informação do Igor Cardim. Outra medida importante que está no Senado é a proposta de emenda constitucional que estabelece regras de aposentadoria especial para os agentes de saúde, os agentes comunitários de saúde, que estão trabalhando no governo federal, nos governos estaduais e nos governos municipais, nas prefeituras. A proposta estabelece regras mais vantajosas de aposentadoria especial para essa categoria. Segundo a própria Previdência, isso vai ter um impacto muito grande na Previdência e tanto na Previdência no INSS federal, como na Previdência nos regimes de funcionários públicos de governos estaduais e prefeituras. A PEC, proposta de emenda constitucional, está no Congresso tramitando e também tinha votação esperada e marcada para esta semana. A ver. Intervalo agora.
4: E já voltamos.
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8: Quem está de olho nas rodovias é o Guilherme Gimenez. Boa tarde para você, Guilherme.
9: Oi, Cássia. Boa tarde para você e para os nossos ouvintes. De olho agora na rodovia Regis Bittencourt, que segue congestionada para São Paulo, entre Itapsirica da Serra e Embu das Artes. O motorista está seguindo no anda e para, mais para do que anda, ali do 289 até a chegada ao 282 em Embu, um pouco antes do Rodoanel Maricovas. Depois desse trecho, em boas condições até o Largo do Taboão e para Curitiba, a Regis Bittencourt tem caminho livre. Quem utiliza a Raposo Tavares não enfrenta problemas agora em ambas as direções. Castelo Branco para São Paulo tem trânsito mais carregado, principalmente na aproximação com o acesso para as marginais. Sistema em Anguera Bandeirantes, pior agora pela Bandeirantes na aproximação com a Tietê. Ainda tem um pouco mais de 1 quilômetro de lentidão por ali. Prefira a Anguera se possível. Quem chega a São Paulo pela Ayrton Senna ainda enfrenta a lentidão do quilômetro 16, da passagem pelo Parque Ecológico do Tietê até o acesso para a marginal. E pela Dutra a situação melhorou, mas ainda tem um pouquinho de anteparo na chegada a Tietê, da rodovia Fernão Dias, até um pouco depois da ponte do Tatuapé.
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8: Temperatura na cidade de São Paulo, aqui na região do Butantã, na casa dos 16 graus.
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8: Continua bastante fechado em grande parte do estado. A presença de muitas nuvens favorece períodos de garoa e chuva fraca ao final da tarde e no início da noite, especialmente na faixa leste paulista, incluindo a Grande São Paulo, o litoral e o Vale do Paraíba. No interior, o céu também permanece bastante nublado em vários momentos, com chance de chuva bastante fraca e mais isolada. Não há expectativas de temporais para essa segunda-feira em todo o estado. Na capital paulista, apesar do sol, os termômetros não passam dos 18 graus, mantendo a sensação de frio durante toda a tarde, principalmente por causa da nebulosidade do vento. O cenário muda ao longo da semana. A partir dos próximos dias, a chuva perde ainda mais força e o tempo firme passa a predominar em todo o estado de São Paulo. A partir de quarta-feira, o sol aparece com mais frequência, as tardes ficam mais quentes e a amplitude térmica aumenta, com manhãs frias e tardes agradáveis. Outro destaque será a queda da umidade relativa do ar, principalmente no interior paulista, onde o tempo ficará cada vez mais seco. Aline Araújo, da Clima Tempo.
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0: Hey, Merval. Alô, Merval.
1: Alô.
0: Oi, tudo bem?
1: Tô ouvindo, tudo bem?
2: Tudo certo, Merval, boa tarde.
0: Então, Merval, o assunto é a candidatura do Flávio Bolsonaro. Depois de indicado pelo pai, Jair Bolsonaro, até que a participação, a presença dele nas pesquisas de opinião apareceu bem nas pesquisas de opinião. Mas de uns tempos para cá, a única coisa que ele faz é tentar defender a candidatura dos diversos incêndios que foram afetando. E a última é essa carta, precisou uma carta do ex-presidente Jair Bolsonaro, dizendo que ele é o candidato, pede união e tal. Quer dizer, a própria existência da carta já é um sinal de problema, né?
1: É, claro. É sinal, primeiro, que ele não tem voo próprio, né?
0: Exato.
1: Que ele depende do pai. Que isso já é uma, por um lado, garante a ele o apoio do bolsonarismo de raiz, mas mostra também que ele é uma pessoa sem luz própria, né? Então, esse é um problema sério. E segundo, as relações políticas dele e sociais, né, paralelas à sua atividade de senador, ou paralelas ou complementares, são muito perigosas. A relação com o Vorkaro ficou evidenciada, e ele vive o receio, ou seus parceiros vivem o receio de que apareça mais algum vídeo envolvendo ele, mais gravemente ainda. E tem também os seus parceiros políticos no Rio de Janeiro, que é a sede, é a base do bolsonarismo, né? Que estão todos sendo investigados, sendo presos. O PL não consegue montar uma chapa de senador, porque todos foram presos, todos os possíveis candidatos foram presos ou estão sendo investigados. É uma coisa completamente que evidencia o envolvimento do grupo do Flávio Bolsonaro com essa máfia criminosa que tomou conta do Rio de Janeiro, que está sendo desbaratada pelo interventor, o presidente do Tribunal de Justiça do Rio, o Ricardo Couto. É uma coisa impressionante, porque as investigações vão se fechando e cada vez mais se aproximam do próprio Flávio, porque todos os aliados dele e sócios, né, de negócios dele estão sendo investigados, estão sendo retirados de cena por causa disso. Muito provavelmente o Flávio vai aparecer em algum momento envolvido em negociatas que estão sendo desvendadas pelas investigações do Ministério Público e da Polícia Federal no Rio. Então, realmente, a situação dele é muito complicada, embora as pesquisas mostrem que ele continua competitivo no segundo turno, porque a direita não tem ninguém que se aproxime dele, né? E que apareça como uma alternativa a escolha dele, né?
0: É isso que eu ia lhe perguntar. Saindo Flávio, a direita até agora não tem candidato, né?
1: Não tem. O melhor, mais bem avaliado de todos é o Caiado, né? O ex-governador de Goiás, Ronaldo Caiado, que mal chega aos 5%. A esperança do Kassab, que agora entrou como vice dele, é que ele chega aos 10%. Chegando aos 10%, ele demonstra competitividade e pode crescer. Agora, eu tenho a impressão de que o Kassab está aguardando o lugar de vice para algum futuro acordo político, né? E acho que se a situação do Flávio ficar inviabilizada, ele pode fazer um acordo político com o PL. Não sei em que termos, aí tem que ver a Michelle Bolsonaro, como se coloca nesse acordo, né? Nesse eventual acordo, não sei, mas eu tenho a impressão de que o Kassab resolveu ocupar o lugar para poder negociar com uma eventual crise dentro do PL, inviabilizando a candidatura do Flávio Bolsonaro.
0: É, a coisa vai tá esquentando, né? Porque o prazo para as convenções partidárias é semana que vem, né? Começa, abre semana que vem, né?
1: É 5 de agosto, né?
0: Isso.
1: O final. Então, ainda tem um tempinho aí para ver o que acontece nesse intervalo. É. Vamos ver.
0: Tá certo. Merval Pereira, obrigado, Merval. Até.
1: Até amanhã, Sérgio.
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0: segunda-feira, 13 de julho de 2026. Presidente Donald Trump afirmou que os Estados Unidos vão cobrar uma taxa de 20% sobre a carga transportada pelos navios sob a proteção americana no Estreito de Hormuz. Na Truth Social, ele também anunciou o retorno do bloqueio aos postos iranianos. Trump disse que os Estados Unidos serão o guardião da via marítima. Em resposta, o Irã informou que não permitirá a intervenção da Casa Branca na administração de Hormuz. Com os ataques mútuos e o diálogo comprometido, a cotação do petróleo sobe. No momento, o barril do Brent é negociado a quase 80 dólares, alta de 3,44%. Cerca de 80% dos 119 milhões de reais em emendas indicadas pelo presidente do PL, Valdemar Costa Neto, foram encaminhadas na semana anterior ao limite para o envio de recursos federais antes das eleições municipais de 2024. Conforme análise do jornal O Globo, a iniciativa foi uma tentativa de fortalecer candidatos do partido ou nomes apoiados pela legenda no pleito. A legislação proíbe, com algumas exceções, a transferência de recursos da União a estados e municípios nos 3 meses que antecedem eleições. Segundo a Polícia Federal, Valdemar Costa Neto é suspeito de comandar um esquema de desvio de emendas parlamentares, mesmo sem mandato, e de atuar como verdadeiro gestor de milhares de reais em verbas públicas. A Bolsa de Valores de São Paulo opera em baixa de 0,78% aos 176.471 pontos. O dólar comercial está em alta de 0,29%, negociado a R$ 5,12. O euro vale R$ 5,84, elevação de 0,14%. No horário de Brasília, 12:32.
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1: Letícia Veloso já está conosco e está de olho no trânsito, pelas ruas e avenidas da cidade, também pelas rodovias. Boa tarde para você, Letícia.
2: Oi, Cássia, boa tarde para você, boa tarde, Sardenberg, boa tarde para o nosso ouvinte. Está com o caminho pela Radial Leste, no sentido do centro, tem lentidão, inclusive na altura da Almirante Brasil, interdição parcial, sentido centro, por causa de trabalhos por lá, colocação de aviso luminoso, tem congestionamento desde a Salinfara Maluf até a aproximação da ligação Leste-Oeste. Para o centro, na Radial Leste. Bom, ainda há outro ponto de parada, também em direção ao centro, na Radial, que é na aproximação do Alberto Badra. Para o bairro, com lentidão na aproximação ali do viaduto Bresser. E quem utiliza a Salinfara Maluf, no sentido da Vila Prudente, vai encontrar lentidão da ponte do Tatuapé até a Celso Garcia. Depois, após a Radial Leste até a Rua do Acre, tem congestionamento também pela Salim. No sentido da Marginal do Tietê, na altura da Vereador Abel Ferreira, aquela lentidão e adiante entre a Radial até praticamente a Ulisses Cruz.
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2: A chegada a São Paulo pelo sistema Anhanguera Bandeirantes, com lentidão na Bandeirantes, depois da Avenida Mutinga até os acessos à Marginal do Tietê. Bom, na Grande São Paulo, a Anhanguera com boas condições nos dois sentidos, inclusive no sentido interior. Dutra tem congestionamento na chegada a São Paulo a partir do 227 até o 231, todas as pistas praticamente. Rodovia Ayrton Senna tem lentidão na passagem pelo Parque Ecológico, desde o quilômetro 16 até a chegada à Marginal, no sentido da capital. E para o interior, por enquanto, o caminho segue bem, não tem registro de congestionamento.
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1: Agora informação chegando direto de Brasília. Toda a repercussão em torno da carta escrita por Jair Bolsonaro e lida pelo filho dele, o pré-candidato à presidência, Flávio Bolsonaro. Quem traz essa história pra gente é a Marina Dantas. Marina, boa tarde.
6: Oi, Cássia, boa tarde para você e para todo mundo que nos acompanha. A carta de apoio escrita pelo ex-presidente Jair Bolsonaro ao filho e pré-candidato à presidência Flávio Bolsonaro, publicada no sábado, repercutiu com críticas de adversários e colocou em risco a prisão domiciliar de Bolsonaro. Após o compartilhamento da carta, o deputado federal Lindbergh Farias, do PT, pediu ao Supremo Tribunal Federal a revogação da prisão domiciliar do ex-presidente. A carta, escrita à mão, foi lida em uma live no YouTube por Flávio, onde Bolsonaro reforçou que é hora de deixar de lado as possíveis diferenças e que Flávio é seu porta-voz.
7: O momento é de arregaçar as mangas, deixarmos de lado as possíveis diferenças e cada um se empenhar pelo nosso pré-candidato à presidência, Flávio Bolsonaro. Meu pré-candidato, meu porta-voz, no qual confio para resgatar o Brasil e nos conduzir para a paz e a prosperidade.
6: No pedido de análise ao STF, o parlamentar do PT argumentou que a leitura fere a proibição imposta pelo Supremo, que veda manifestações do ex-presidente nas redes sociais por conta própria ou de terceiros.
8: Jair Bolsonaro entrega uma carta, essa carta é lida nas redes sociais do Flávio Bolsonaro. Só que essa é uma das proibições das cautelares. Jair Bolsonaro não pode falar nem da rede dele, nem das outras. Agora, a pergunta é minha, por que eles tomariam um risco como esse? Porque estão mudando a estratégia. É como se eles estivessem trocando de candidato. O candidato não é mais o Flávio. O candidato é Jair Bolsonaro. É isso que eles estão tentando fazer. Veja, começo da campanha, Flávio Bolsonaro, ele tentava dizer, olha, não sou igual ao meu pai. Eu sou um Bolsonaro moderado. Agora não. Agora ele virou porta-voz.
6: Além do pedido de prisão em regime fechado para Bolsonaro, Lindbergh solicitou também a aplicação de uma multa de R$100 mil contra Flávio por ato atentatório à dignidade da justiça. 10 dias atrás, no dia 3 deste mês, o ministro Alexandre de Moraes manteve a prisão domiciliar de Jair Bolsonaro. O caso também repercutiu entre outros pré-candidatos à presidência da República. Ronaldo Caiado, pré-candidato do PSD, disse que a leitura da carta demonstra a falta de liderança e de autonomia de Flávio Bolsonaro. Já Renan Santos, pré-candidato pelo partido Missão, classificou a carta como ridícula e chamou Flávio Bolsonaro de criança. Cássia.
1: Aí a informação da Marina Dantas, falando direto de Brasília.
9: A nota é a seguinte. É o seguinte agora, Cássia ouvintes. Bom, a gente, todo mundo nota da cidade, o número cada vez maior de motos. Sim. Né? E os números confirmam isso. Os dados foram divulgados pela Abraciclo, a entidade que representa os produtores de motos, os fabricantes de motos. Os dados foram divulgados nesta segunda-feira. Só no primeiro semestre do ano foram montadas mais de 1 milhão de motocicletas. 1 milhão, para ser exato, 1.063.397 motos. O mercado continua em alta. E em junho houve uma queda na produção, e nas vendas, mas por causa da Copa. Quer dizer, muitas empresas, muitos fabricantes deram férias coletivas por causa da Copa, e então a produção em junho caiu. Mas a produção no semestre e as vendas do semestre foram, no primeiro semestre, foram extremamente positivas. Na verdade, houve um recorde de produção no semestre e um recorde na venda de motos. Estimativa para todo este ano é de uma produção de 2.070.000 motos. No acumulado do ano até junho foram licenciadas, aí não é mais produção, é vendas, foram licenciadas 1.170.000 motos. Uma alta de 14% sobre o primeiro semestre de 2025. É o melhor desempenho da história desse setor para esse período. Em junho foram emplacadas 194 mil motos, que é um aumento de 8,3% com relação ao mês anterior. Para a Abraciclo, o crescimento será perto de 5% nas vendas neste ano, chegando aí perto de em torno de 2 milhões e 300 mil motos ao longo de 2000, a mais ao longo de 2026. Os modelos que mais vendem, os de baixa cilindrada, até 300 cilindradas, as motos até 300 cilindradas representam 77% do mercado. As motos de média cilindrada e de alta cilindrada representam apenas 3,6% do mercado. E também avançaram as exportações. No acumulado até junho foram embarcadas 24 mil unidades e exportadas 4.900 motocicletas só em junho. E então é uma outras coisas, o setor está bombando. E ele é totalmente ou quase exclusivamente concentrado na Zona Franca de Manaus. Eu já tive a oportunidade de visitar fábricas montadoras de motos lá no Polo Industrial de Manaus, e é uma coisa impressionante. Vai saindo assim da linha de produção, sai uma moto a cada minuto. Né? Vai passando, vai passando, vai passando, é uma coisa impressionante. Aí esse resultado a gente vê nas cidades por aqui. E agora?
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9: Já voltamos.
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1: Tem lentidão pela marginal do Tietê, no sentido da rodovia Castelo Branco, da chegada pela Ayrton Senna até após a Ponte das Bandeiras, especialmente pela Expressa. Mais dificuldades na aproximação da ponte Júlio de Mesquita Neto e também próximo acesso à rodovia dos Bandeirantes. Sentido da rodovia Ayrton Senna, congestionamento também depois do Cebolão, quem passa pela Tita enfrenta aí lentidão até a altura da ponte do Piqueri e com mais dificuldades da ponte do Limão, praticamente aí aquele anda e para, né, que segue até o acesso à Dutra. Quem utiliza neste momento a marginal do Pinheiros encontra lentidão no sentido da Castelo Branco na aproximação da ponte do Jaguaré. No sentido da Zona Sul, depois do Cebolão, até um pouco antes da ponte do Jaguaré, tem lentidão também, depois com boas condições, por enquanto nada tão complicado assim.
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3: Meio-dia, 45 minutos, nós temos agora informações com a nossa reportagem aqui em São Paulo sobre a mudança no sistema de cobrança de pedágio no sistema Anchieta Imigrantes. O Pedro Fagundes está aqui conosco e tem os detalhes. Boa tarde para você, Pedro.
4: Boa tarde, Cássia, também aos ouvintes. Olha, a cobrança de pedágio no sistema Anchieta Imigrantes muda a partir do dia 1º de agosto. O sistema vai funcionar pelo modelo Sigafácil, sem parada nas cabines, que estamos acostumados. O valor atual de R$ 40,60, hoje cobrado integralmente no sentido do litoral, também será dividido agora entre descida e subida da serra. Com isso, a tarifa passa a ser de R$ 20,30 por sentido, dando mesmo no final das contas. A cobrança será feita exclusivamente por pórticos eletrônicos instalados no quilômetro 29 da rodovia Imigrantes e no quilômetro 33 da Via Anchieta, nos dois sentidos. Quem já usa a tag que fica presa no carro continuará com a cobrança automática. Já quem não tiver o dispositivo terá até 30 dias depois da passagem para fazer o pagamento pelos canais oficiais. O novo modelo foi homologado pela Artesp depois de uma fase de testes realizada no mês de junho. Nesse período, os pórticos registraram a passagem de 2,5 milhões de veículos. Os testes também mostraram que 77% de todos os veículos já tinham a tag ativa e foram identificados automaticamente. Entre caminhões e ônibus, o índice é um pouquinho maior, 93%. A mudança deve ter impacto principalmente para os caminhoneiros, porque hoje eles pagam a tarifa cheia na descida. Na volta, acontece que muitos retornam vazios e com menos eixos apoiados no solo, o que pode então reduzir o valor cobrado para eles. Já aos demais motoristas que não dependem de mudança de eixos, o valor permanece o mesmo. Os pórticos também serão integrados ao programa Muralha Paulista. Com isso, informações serão compartilhadas em tempo real com a Polícia Militar Rodoviária para ajudar na identificação de veículos. Cássia.
3: Muito obrigada, Pedro Fagundes.
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2: 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Amanhã eu estou de volta com mais uma dica.
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0: com a Estela Campos, que é editora de carreira do Valor Econômico. Estela, como está? Tudo bem?
1: Tudo bem, boa tarde, Sadenberg, boa tarde, Cássia.
2: Boa tarde, Estela.
0: Quem é o personagem do CBN Professional desta semana?
1: Então, essa semana a gente conversou com o Edu Neves, ele é o CEO do Reclame Aqui. A história dele é uma história super interessante, porque é uma história ali de perseverança, empreendedorismo. Ele tinha uma empresa, né, de infraestrutura e tecnologia, e ele estava vendendo essa empresa. Ele foi participar de uma concorrência e conheceu o fundador do Reclame Aqui, né? Na época eles se tornaram amigos, e isso em por volta de 2008, ele falou: olha, você não quer entrar e tal no negócio, porque a gente não sabe como monetizar isso e tal. E aí ele pegou, ele estava prontinho para ir para o sabático com a família, tudo, morar nos Estados Unidos por um tempo e tal, pegou todo o dinheiro que ele tinha e investiu no Reclame Aqui. E passou 4 anos no vermelho, teve que vender coisas, mas continuou apostando. Ele falou: não, esse negócio vai vingar, né? E aí, depois de 4 anos, ele começou a ter um lucro, depois de 1 ano já começou a ter mais, mas foi uma história assim bem, né, bem interessante. E agora, né, ele conta pra gente no episódio, pra mim e pro Thiago Barbosa, essa questão da IA, né? Como é que o Reclame Aqui fica nessa era da IA, né? Porque o Reclame Aqui é onde, né, as pessoas vão lá, falam da empresa, e ele falou que de alguma forma isso tem beneficiado ele também, porque quando as pessoas vão procurar, né, a reclamação da empresa, elas vão direto na IA, mas a IA manda pro Reclame Aqui. Então, assim, continuou tendo, né, uma... porque eles... É interessante, né? Como é que eles entraram nessa onda, como é que eles descobriram, né? Que na época do Twitter e do Facebook, eles tinham um modelo de negócio, e falaram assim: não é possível que a gente não consiga, né? A gente sendo brasileiro e tal. Mas foi realmente um desafio. E aí a gente separou um trechinho aí para vocês ouvirem um pouquinho da conversa. A conversa é muito legal.
3: Então, a gente era uma empresa de zero, com 4 anos e meio de cash burn, e fez 4,5 milhões, e depois fizemos 15 milhões no outro ano, e aí... Porque o efeito flywheel, esse efeito do construção de rede, você vê como a gente foi um pouco por visão, né, que eu falo, é aquele... Não perde a visão de onde, no que você está acreditando, que você está construindo, mas seja pragmático nas escolhas do agora, assim. E isso é difícil, porque tudo que a gente ouviu dos investidores é: vocês estão certos, o plano de vocês é o que a maior parte das big techs fizeram, só que vocês estão no Brasil, então vocês estão por vocês mesmos. Uhum. Literalmente foi isso que a gente capturou.
1: É isso aí.
0: Agora, Estela, bom, quando ele disse ali, foram 4 anos de cash burn, é de queimar dinheiro, né?
1: Queimar dinheiro, investir sem retorno, né?
0: Assim... Exatamente. E você participou junto com o Thiago Barbosa, né?
1: Exato. Isso aí.
0: Agora, você falou sobre que a pessoa vai reclamar pela inteligência artificial, e a inteligência artificial manda pro Reclame Aqui. Como é que acontece isso? É um acerto com a inteligência artificial?
1: Então, na verdade, ela, quando a pessoa vai, ela vai procurar, e essa empresa, né? Posso confiar, não posso confiar? E aí eles põem, bom, eles têm não sei quantas reclamações, e aí aparece o link para o Reclame Aqui. Na verdade, é meio como funciona com outras fontes, né? Não tem um acordo assim certo, mas de alguma forma. E eles usam também a inteligência artificial dentro do Reclame Aqui, né? Então, assim, não é um acordo formal, mas é uma coisa que acaba beneficiando de um jeito, né? Hoje, para você ter uma ideia, Sadenberg, eles têm 830 mil empresas lá no Reclame Aqui. São 29 milhões de usuários. É gente para burro, né? Reclamando. Eu mesmo já reclamei, ó.
2: E eles têm um serviço, né, que eles vão dizendo se a empresa soluciona ou não as reclamações,
1: isso,
2: se ela responde. Isso é interessante também, tem esse retorno, né?
0: Tá certo. Estela Campos, obrigada, Estela. Até a próxima.
1: Obrigada.
2: Até mais. E agora, hein?
0: Onde que está esse podcast?
2: Ah, esse podcast está em todas as plataformas digitais do Valor, em todas as plataformas digitais da CBN. E se você tem um agregador de podcast preferido, pode ir lá, porque você ouve também o CBN Professional.
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2: E já voltamos.

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1: Quem passa pela rodovia Regis Bittencourt encontra agora lentidão na pista sentido São Paulo, entre Itapecerica da Serra e Embu das Artes, lá na altura do quilômetro 282, com trabalhos por lá de manutenção. Então, muita movimentação para quem passa por esse trecho da Regis em Embu das Artes. Na altura do Rodoanel também com lentidão sentido São Paulo. No sentido de Curitiba, com boas condições. O Rodoanel, em toda a extensão, neste momento, não apresenta congestionamento nos dois sentidos, tanto pela interna e pela externa. Rodovia Raposo Tavares, com boas condições, no sentido interior tem lentidão na altura do quilômetro 17, por causa de uma ocorrência mais cedo, e também há pontos de parada para acessar a região da Granja Viana no quilômetro 23.
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3: Agora informação chegando com a nossa reportagem no interior aqui do estado de São Paulo. Vamos a São José dos Campos. Polícia Rodoviária Federal apreendeu medicamentos ilegais para emagrecimento em duas ocorrências nesse fim de semana. Pedro Bavuso tem mais informações. Boa tarde para você, Pedro.
4: Boa tarde, Cássia. Boa tarde a todos. Pois é, a Polícia Rodoviária Federal apreendeu mais de 3 mil unidades de medicamentos irregulares em duas ocorrências distintas na rodovia Presidente Dutra, no Vale do Paraíba, durante esse último final de semana. Os produtos eram de origem estrangeira e, segundo a polícia, não tinham autorização para comercialização no Brasil. No domingo, a PRF encontrou 1.490 canetas emagrecedoras durante uma fiscalização no quilômetro 126 em Caçapava. Os policiais abordaram um ônibus que seguia para o Rio de Janeiro e localizaram parte da carga em uma mochila de uma passageira. Segundo a PRF, a mulher negou ser dona da mochila, mas durante a abordagem, os agentes perceberam um volume incomum preso às suas pernas. Nesta verificação, encontraram outras 740 canetas. A passageira que foi levada à delegacia da Polícia Federal em São José dos Campos. Já no sábado, a PRF apreendeu mais de 1.800 ampolas de produtos conhecidos pelo uso em emagrecimento, ganho de massa muscular e procedimentos estéticos. Essa ocorrência, por sua vez, aconteceu no quilômetro 86 em Pindamonhangaba. Durante a fiscalização de um veículo de passeio, os policiais encontraram os produtos escondidos no tanque de combustível. A carga tinha ampolas de ao menos 5 tipos diferentes de medicamentos. De acordo com a PRF, os produtos tinham origem paraguaia, não possuíam nota fiscal e nem mesmo a autorização dos órgãos sanitários para entrada e venda no Brasil. O motorista informou que comprou os medicamentos apenas para revenda. O casal que estava no veículo foi encaminhado à Polícia Federal em São José dos Campos. A Polícia Rodoviária Federal, que vai investigar os dois casos, e segundo a própria entidade, produtos sem controle sanitário podem oferecer riscos porque não há garantia sobre a origem, composição e nem mesmo condições de armazenamento. Cássia?
3: É isso, né? O risco de comprar esse tipo de produto ilegal é esse. Você não sabe a composição, não sabe o que tem lá dentro, não sabe se foi armazenado corretamente. São produtos que deveriam estar refrigerados, essa é apenas uma das questões. Então, o risco, porque se a gente tem todos esses produtos aí sendo apreendidos, é porque tem uma demanda. Mas é super perigoso ter esse consumo. Vamos falar agora de vacinação aqui em São Paulo para sarampo, e uma vacinação acessível para quem utiliza o transporte coletivo. Ana Luísa Bessa, boa tarde.
5: Oi, Cássio, uma ótima tarde a você e aos nossos ouvintes. A vacinação contra o sarampo será intensificada em 4 estações da CPTM a partir de hoje, viu? A ação é voltada a pessoas de 6 meses a 59 anos com o esquema vacinal incompleto ou que ainda não receberam a dose. A gente lembra ao nosso ouvinte que a vacinação é gratuita. Para receber a dose, basta apresentar ali um documento de identificação às equipes da saúde. A ação será realizada nas estações Comendador Ermelino, Itaim Paulista e São Miguel Paulista, da linha 12 Safira, e Guaianazes, da linha 11 Coral. Cássia.
3: Muito obrigada, Ana Luísa Bessi. Quem não pode ir até uma estação de trem para tomar a vacina, nos postos de saúde também para esse público até 59 anos de idade, vacina do sarampo.
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0: segunda-feira, 13 de julho de 2026. O governo intensificou as articulações para evitar uma paralisação nacional de caminhoneiros. A medida provisória, que altera as regras do piso do frete rodoviário, ainda aguarda a votação no Senado. O texto perderá validade na quinta-feira. A proposta foi aprovada pela Câmara no mês passado. Multas que podem chegar a até R$1 milhão e suspensão do registro de transportador estão entre as punições para quem contratar frete abaixo do valor mínimo legal. A Receita Federal vai pagar na quarta-feira R$500 milhões em restituições automáticas do imposto de renda, projeto que ficou conhecido como cashback. Os valores serão depositados para 3,5 milhões de contribuintes que tiveram desconto em 2024 e não fizeram a declaração no ano seguinte porque não estavam obrigados. O dinheiro será depositado em parcela única, limitada a R$1.000 por pessoa e realizada exclusivamente via Pix por meio da chave CPF. Ficam de fora do lote cerca de 500 mil contribuintes que não têm o documento cadastrado como chave. A Organização Médicos Sem Fronteiras afirmou em relatório que as tropas da Rússia têm mirado profissionais da saúde e socorristas em ações com drones na Ucrânia. A ONG descreve uma tática que chama de duplo ataque. Uma primeira ofensiva atinge civis ou combatentes e atrai socorristas ao local. Minutos depois, uma segunda ação passa a ter como alvo a resposta das equipes de emergência reunidas em torno dos feridos. Segundo a organização, o procedimento russo transforma a prestação de socorro em um risco letal. No horário de Brasília, 1:04.
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0: Leonardo Dai, direto de Atlanta, nos fala sobre... Tá chegando a hora das semifinais, Léo.
1: Tá chegando a hora, amanhã tem Espanha e França em Dallas e quarta-feira Sardenberg, Argentina e Inglaterra aqui em Atlanta, decidindo o outro finalista da Copa do Mundo, nesse que é um dos jogos mais políticos dessa Copa do Mundo até agora, pela rivalidade que Argentina e Inglaterra carregam há décadas, pela disputa de um território, né? O território das Falklands para os britânicos, das Ilhas Malvinas para os argentinos. Essa história, ela vem do século XIX, né? Quando o Reino Unido passou a comandar esse território, que hoje até tem um governo autônomo, mas ainda faz parte, ainda é protegido, por exemplo, pelo Reino Unido em termos de fronteira e tudo mais. Em 1982, em abril de 82, a Argentina fez uma campanha militar para tentar retomar o território das Malvinas, dias antes, inclusive, da Copa do Mundo de 82. E na época houve uma possibilidade muito forte, a Argentina era atual campeã e tal, dos três países do Reino Unido que jogaram aquela Copa, Inglaterra, Irlanda do Norte e Escócia, não jogarem a Copa. Na época, inclusive, jogadores da seleção inglesa defendiam que a Inglaterra não fosse para a Copa do Mundo pela possibilidade de encontrar a Argentina, e depois eles acabaram jogando a Copa, mas, por exemplo, o jogo de abertura Argentina e Bélgica nem foi transmitido para o Reino Unido. Quatro anos depois, aliás, ainda durante aquela Copa do Mundo, né, no comecinho da Copa, a campanha militar argentina fracassou retumbantemente, a Inglaterra, o Reino Unido, né, manteve o comando do território das Malvinas com grande facilidade, e isso feriu muito fortemente o orgulho dos argentinos. Quase 700 argentinos morreram durante essa campanha militar feita em abril de 82, e esse foi inclusive um ponto que ajudou a acelerar a derrocada do governo militar na Argentina. E quatro anos depois, Argentina e Inglaterra jogaram na Copa de 86, e foi aquele jogo em que o Maradona fez dois gols, um deles costurando meio time da Inglaterra e o outro fazendo um gol de mão, o que ajudou a recuperar ali um pouco do orgulho ferido dos argentinos, e por parte dos ingleses criou ali uma situação de muito desconforto com a Argentina. Agora, no último mês de abril, quando essa campanha militar fracassada da Argentina para tentar recuperar o controle das Malvinas fez 44 anos, o presidente da Argentina, Javier Milei, voltou a falar sobre negociações para a Argentina retomar o controle desse território. Chegou também a haver aí um debate, está havendo um debate que tem incomodado a Argentina pela possibilidade de exploração de petróleo nessa região. Então, esse jogo, ele volta a ter um componente político muito forte. E o técnico da Argentina, Lionel Scaloni, quando foi perguntado sobre isso logo depois do jogo contra a Suíça, já quis tirar um pouquinho desse componente da partida que vai acontecer na quarta-feira aqui em Atlanta.
2: O mensagem é que é um partido de futebol. Não busquemos outra coisa. É um partido de futebol. Y vamos a jugar un partido de fútbol contra una gran selección que tiene un gran entrenador que lo aprecio, lo admiro mucho, y es un partido de fútbol. Punto. No hay más que eso.
1: A mensagem é que é um jogo de futebol, não vamos buscar outra coisa. É uma partida de futebol, nada mais do que isso. Vamos jogar contra uma equipe muito forte, que tem um treinador que eu admiro muito, palavras do Lionel Scaloni. Ficar de olho também na questão das torcidas, porque são duas torcidas muito grandes, duas torcidas que muitas vezes passam do ponto, que tem essa rivalidade histórica entre elas, e a FIFA.

0: Atlanta, onde vai ser realizada essa partida na quarta-feira entre Inglaterra e Argentina. Como estão as torcidas? Dá para dizer qual é a torcida mais numerosa?
1: Ainda não temos muita presença de torcida, porque as torcidas estão chegando mais mesmo na véspera do jogo, né? As duas seleções jogaram aí no sábado, a Argentina no fim da noite de sábado, né? Então a partir de hoje, principalmente amanhã, os times na verdade ainda treinam hoje no Kansas, né? Ainda não vieram para cá, então ainda não tem uma presença tão grande, mas de maneira geral, e aqui também já dá para ver isso, mas de maneira geral tem mais argentino do que inglês nessa Copa do Mundo, isso dá para dizer com certeza. E além deles serem mais, eles são mais barulhentos também do que os ingleses. Agora, no estádio, na quarta-feira, aí a briga vai ser boa, com certeza.
2: Duas observações aqui, Léo. Uma, só para completar suas informações, completas informações sobre a guerra, dizer que ela começou em 2 de abril de 1982 com um ataque na Argentina e que ocupou ali. A ilha era, praticamente só tinha polícia, não tinha tropas britânicas, nada. E então o governo argentino se aproveitou disso e houve um ataque assim rápido e ocupou a ilha e ficou comandando a ilha por algum tempo. O presidente da Argentina era o general Leopoldo Galtieri, e que usou esse movimento, essa ocupação das Malvinas ou das Falkland para, enfim, aquela história, o regime que está em dificuldades internas arranja um inimigo externo para tentar se equilibrar, e foi o que aconteceu no começo da invasão. Aí quem governava a Inglaterra na época era Margaret Thatcher, que montou uma poderosa força-tarefa, mandou de navio e mandou uma força levada por navios, tropas, aviões e tal, e resolveu a guerra em pouquíssimos dias, deixando vários argentinos mortos e muitos prisioneiros, mas enfim, a guerra acabou rapidamente com a rendição da Argentina. Aí apressou, como você estava dizendo, a queda da ditadura militar na Argentina. Agora, mudando completamente de assunto, Léo, diz que você andou de um táxi, num carro automático, é mesmo? Sem motorista?
1: É uma coisa meio de volta pro futuro, assim, sabe como é que é, Sardeberg? Fui almoçar ontem, pedi lá meu carrinho de aplicativo para voltar pro hotel, aquela coisa. Aí chegou a mensagem: você aceita ir de carro autônomo? Falei, aceito, eu não tenho problema nenhum, vamos embora. Aí chegou, o carro estacionou, não tinha ninguém, aí você tem que colocar o Bluetooth do celular para abrir a porta, aí você senta, coloca lá seu cinto e fala, pode ir, pode mandar bala. Semáforo, o volante mexe sozinho, vira para um lado, vira para o outro, vira para a esquerda, vira para a direita, tá chegando perto de outro carro, vai diminuindo a velocidade, encontra qualquer obstáculo na rua, dá uma desviada. É uma coisa impressionante, uma coisa bem completamente futurista, mas ele estaciona direitinho, encosta o carro aqui na porta do endereço que você colocou, você vai lá, tira o cinto, tem que desbloquear duas vezes a maçaneta para ele abrir. O negócio é moderno e aconteceu uma coisa meio assim, meio fantasmagórica, além de você ver o volante mexendo sozinho, né? Que é quando ele encosta do lado de outro carro autônomo, assim. Aí você tá dirigindo um carro que não tem motorista, você olha pro lado, tem outro carro que também não tem motorista. Aqui tem bastante. Mas foi legal, eu gostei. Tá aprovado, viu?
2: Tá aprovado, né? Não deu um medinho, não?
1: Não, eu fiquei com medo depois que eu comecei a postar e as pessoas começaram a perguntar se não deu medo. Agora eu tô com medo, 24 horas depois, que na hora eu nem pensei nisso. Falei, na hora eu confiei. Mas é tanta gente me perguntando se eu fiquei com medo ou não, que agora eu tô com medo. Se vier mais um, eu vou rezando um terço pro destino.
2: E me chamou a atenção o seguinte: pra ele dar a partida, você tem que ter um comando de voz, é?
1: Não, é pelo Bluetooth do celular. Você desbloqueia pelo Bluetooth, como se você estivesse passando, sei lá, uma foto de um celular para o outro, aí ele desbloqueia a porta. Você entra, coloca o cinto, tem uma tela no banco de trás ou no banco da frente, né? Porque você escolhe se você quer sentar. Você pode tanto sentar no banco do passageiro quanto no banco de trás. Aí tem uma tela na qual você coloca lá, pode ir, não está escrito pode ir, evidentemente, mas é como se fosse isso. Manda ver, vai lá. Aí você clica, ele confirma o endereço e ele sai andando.
2: Eita! Tá bom, então. Leonardo, dai. Obrigado, Léo.
1: Coisa moderna, né?
0: Coisa moderna.
2: Tá certo. Obrigado, Léo.
0: Até mais.
2: Você daria, Cássio?
0: Olha, não sei, viu? Acho que sim. Acho que pra experimentar, bacana, né? Tá acontecendo faz um tempo. Parece que dá certo.
2: Tá bom.
0: Andaria.
2: Então tá bom. Intervalo.
0: E já voltamos.
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1: Tem pontos de parada agora pela rodovia Regis Bittencourt, permanece entre Itapecerica da Serra e Embu das Artes, a partir do quilômetro 285 até a altura do Rodoanel, no 279. Bom, rodovia Índio de Piriçá com situação normalizada, porque mais cedo um acidente envolvendo um caminhão, havia interdição por lá, a pista já liberada, altura do quilômetro 47, segundo informações do DR, no sentido de Suzano, no município de Ribeirão Pires, na Grande São Paulo. Não tem congestionamento, portanto, pela Índio de Piriçá. No sistema Anchieta Imigrantes, boas condições nas duas rodovias, em direção ao litoral e também no sentido de São Paulo.
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0: moradores de Congonhas, no centro de Minas Gerais, levaram um susto nos últimos dias com uma nuvem de poeira que encobriu a cidade. Essa é uma cidade que tem mineradoras e essa nuvem de poeira estava sendo atribuída aos trabalhos destas empresas. Vamos saber como que está a situação agora? Quem conta pra gente, direto de Belo Horizonte, é a repórter Janaína Regiane. Janaína, boa tarde.
1: Boa tarde, Cássia. Boa tarde a todos. É isso mesmo. Após uma paralisação temporária que foi determinada neste domingo, quando essa nuvem de poeira encobriu parte da cidade de Congonhas, na região central aqui de Minas Gerais, as mineradoras CSN, Vale, Ferro Mais e Gerdau retomaram as atividades nesta segunda-feira. As operações, elas foram retomadas após a redução da intensidade dos ventos e a melhora das condições meteorológicas. Segundo a Prefeitura, as quatro empresas respondem por mais de 96% das emissões de partículas do município. A suspensão alcançou operações como lavra, britagem, carregamento de minério e transporte em vias não pavimentadas. Na manhã desta segunda-feira, equipes de fiscalização retornaram às minas para verificar se as empresas, se elas adotaram ou não as medidas exigidas, como jogar água em vias de terra e minério, o uso de canhões de névoa, a aplicação de supressores de poeira e a redução da velocidade dos veículos. De acordo com o município, o monitoramento da qualidade do ar é permanente e antes da paralisação já haviam sido enviados ofícios às mineradoras alertando para a previsão de tempo seco e solicitando o reforço das ações de controle da poeira. Com a formação da nuvem de material particulado ontem, a interrupção das atividades foi determinada de forma imediata, como explica o secretário de Meio Ambiente de Congonhas, João Luiz Lobo.
2: Nós fomos notificados por vários munícipes e também por servidores da Secretaria de Meio Ambiente de uma imensa nuvem de poeira. Essa imensa nuvem de poeira foi visível por todo o município, descendo, né, da direção do Morro do Engenho para a área urbana. Essa nuvem já era prevista, né, pelo nosso centro de monitoramento da qualidade do ar. E em razão disso, né, pelas condições meteorológicas desfavoráveis, que são mais comuns nessa época do ano, que é mais seco e venta mais, nós já havíamos notificado as empresas desde pelo menos a última segunda-feira. Na verdade, até antes um pouco, porém, desde a última segunda-feira começamos uma campanha muito mais firme, mais próxima, para prevenir essa possibilidade. E mesmo assim, veio acontecer.
1: Nossa reportagem procurou as empresas de mineração cobrando um posicionamento. Em nota, CSN Mineração informou que suspendeu preventivamente as operações durante a tarde de domingo e reforçou as ações de controle de poeira. A empresa informou que os trabalhos foram retomados assim que as condições climáticas permitiram. Já a Gerdau, ela informou que não possui operações de mineração no município de Congonhas e que, portanto, não há qualquer indício de relação das suas atividades com a informação do material particulado lançado na atmosfera da cidade. Nós estamos aguardando o posicionamento das outras duas empresas. Cássia.
0: Muito obrigada. Essa foi a Janaína Regiane. E agora, Carlos Alberto.
3: Intervalo, Cássia.
0: Já voltamos.

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3: Temos agora informação com a nossa reportagem aqui em São Paulo. Clauson Dutra, boa tarde para você.
4: Cássia, boa tarde para você, Sardenberg, para todo mundo. Trazer a repercussão, Cássia, da fala do prefeito de São Paulo, Ricardo Nunes. Cássia, ele negou hoje que tenha havido desvio de recursos no contrato do Wi-Fi livre, envolvendo o Instituto Conhecer Brasil, que é a ONG ligada à produtora do filme Dark Horse sobre o ex-presidente Jair Bolsonaro. Na semana passada, a prefeitura informou que notificou a ONG para explicar, Cássia, suspeitas de irregularidades na prestação de contas do contrato de 108 milhões de reais do Wi-Fi livre. Cássia, esse Wi-Fi livre é um programa que oferece internet gratuita em espaços públicos aqui da cidade de São Paulo. Segundo a administração municipal, foram identificadas notas fiscais canceladas e outros documentos em desacordo com a legislação. Entre os valores questionados estão cerca de 900 mil reais. Aí, durante a agenda do programa Recreio nas Férias hoje, o Ricardo Nunes afirmou que essa prestação de contas foi apresentada pela entidade dentro do prazo previsto e que os questionamentos feitos pela prefeitura fazem parte do processo de fiscalização do contrato.
5: Então, eles fizeram dentro do prazo a prestação de contas e análise da administração daqueles valores. Nesse momento agora, desse valor que você citou, a administração, ela fez um apontamento, aí devolve para a entidade para ela poder justificar. É um processo normal, não existe irregularidade dentro desses critérios. Qual que é o processo agora? Ah, tem desvio? Não, não tem desvio. Tem uma prestação de contas que foi analisada pela administração, que é apresentado para eles, que vai ser acolhido a sua justificativa ou não.
4: Os valores sob suspeita chegam a quase 13 milhões de reais, segundo a apuração do portal G1. A gente lembra que a empresária Karina Ferreira da Gama, que é presidente do Instituto Conhecer Brasil e produtora do filme Dark Horse, afirmou anteriormente que as notificações fazem parte do fluxo ordinário de acompanhamento das prestações de contas e disse estar confiante de que a regularidade da execução do contrato será comprovada. Cássia.
3: Muito obrigada, esse foi o Clauson Dutra.
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0: ouvintes da CBN. Tudo bem por aí? Na sexta-feira, a gente conversou sobre uma ferramenta recém-lançada de inteligência artificial, uma ferramenta da Meta, que permitia criar imagens do zero só mencionando o arroba da pessoa no Instagram, desde que esse perfil fosse público. Então, essa ferramenta ficou poucos dias no ar, porque alguns dias depois do lançamento, a Meta voltou atrás e retirou esse recurso, alegando em nota oficial que ele não atingiu o objetivo e não entregou a experiência esperada. É a justificativa oficial, mas a verdade é que a tecnologia funcionava perfeitamente como ela foi desenhada para funcionar. Não houve nenhum erro de design nem falta de engajamento dos usuários. A verdade é que a Meta fez um recuo estratégico porque essa função levantou uma série de críticas e discussões sobre privacidade, sobre direitos autorais e também sobre consentimento. A Meta tinha sim colocado alguns limites de segurança nessa ferramenta. Por exemplo, as contas privadas e as contas de menores de idade estavam protegidas, as imagens delas não eram utilizadas. Também tinha uma opção para desativar o recurso, mas o detalhe mais importante é que a configuração vinha ligada por padrão, ou seja, ninguém te perguntou se você queria ter o seu rosto sendo utilizado em imagens de inteligência artificial. E mais, quando o seu rosto era utilizado, você não era notificado a respeito. Eles adotaram um modelo que a gente chama de opt-out e não o opt-in. Então, é essa lógica de que a empresa presume que você aceita, que você está de acordo com essa utilização, até que você prove o contrário. E para provar o contrário, você tem que ir lá nas configurações, fuçar onde está a opção para desativar o recurso e desativar. Esse modelo de opt-out já é um modelo criticado na indústria e, nesse caso específico da Meta, ele gerou muitas críticas por sindicatos de Hollywood, por atores de cinema e até por agências de artistas criativos. O recurso não está mais disponível e era de fato um recurso com muito potencial para utilização por parte de pessoas de má fé, pessoas mal intencionadas, utilização para desinformação, para retirar informações de contexto, colocar pessoas em contextos nas quais elas nunca tiveram antes. Mas mais problemático ainda é o modelo, a lógica de lançamento que a indústria de inteligência artificial tem seguido. E a Meta é um exemplo muito claro disso. As empresas estão correndo tanto para lançar funções antes da concorrência, né, para vencer essa corrida de inteligência artificial, que elas estão, de fato, deixando questões éticas em segundo plano. E aí, importa lançar primeiro. Então, muitas vezes elas lançam um recurso, observam a reação do público e, se a rejeição for muito grande, se houver muitas críticas, aí sim elas recuam. É quase como se fosse um laboratório em escala global. Aconteceu agora com a Meta, mas muito provavelmente não vai ser o último caso.
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0: segunda-feira, 13 de julho de 2026. Os Estados Unidos têm até a quarta-feira para decidir se vão aplicar uma tarifa de 25% sobre produtos brasileiros. A iniciativa é fruto de uma investigação que classificou as políticas econômicas do Brasil como desleais e injustas com o mercado americano. Washington também ameaça cobrar uma segunda sobretaxa de 12,5%. A Casa Branca aponta para a ausência de política no Brasil para cobrir importações de produtos feitos com trabalho forçado de outros países. A Noruega e integrantes da União Europeia estão entre as nações que podem ser taxadas. O ex-prefeito de Campo Grande, Alcides Bernal, morreu aos 60 anos na Santa Casa da capital de Mato Grosso do Sul. Ele estava detido em um presídio militar desde o dia 24 de março, acusado de matar um servidor público por causa da disputa pela posse de um imóvel. A causa da morte não foi divulgada até o momento. Bernal havia sido internado no dia 30 de junho, depois de passar mal na cadeia. Ele chegou a ser submetido a um procedimento cardíaco. De acordo com a defesa, exames identificaram uma série de lesões no coração. Os advogados tinham pedido prisão domiciliar para o cliente. No horário de Brasília, 1h34.
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0: E aí, Vera?
1: Oi, Sardenberg. Boa tarde para você e para a Cássia, para os ouvintes, também para quem nos assiste.
2: Boa tarde, Vera.
0: Bom, o Congresso está funcionando só mais essa semana e depois temos o recesso. E há muitas pautas ainda em suspenso, né? Algumas que têm, como aquelas, por exemplo, de aposentadoria especial para agentes comunitários de saúde, que tem impacto muito grande nas contas públicas, aumenta o gasto da Previdência. E tem também no meio disso tudo uma renegociação com os produtores rurais e no meio disso tudo disputas, várias disputas políticas entre governo, oposição, líderes no Congresso, enfim, a história está bem complexa, né, Vera?
1: A história é bem complexa, Sardenberg. Agora que eu vi que o vídeo não tinha entrado ainda, estou entrando agora. O governo está tentando fazer uma represa, um dique de contenção para essas agendas que são ali de alto impacto nos cofres públicos, embora ele próprio tenha feito seus gastos aí eleitoreiros, mas o ministro Dario Durigan foi até o Supremo Tribunal Federal, consultou a possibilidade de aplicação de algumas súmulas que eles têm lá a respeito de gastos, gasto em ano eleitoral, gasto feito sem provisionamento, etc. Então já está claro que vai haver uma judicialização, mas tem uma última tentativa aí de fazer um apelo ao bom senso para os presidentes das duas casas para que eles não votem, ainda mais na iminência de sair para um recesso, um monte de pauta que pode causar aí rombos bilionários nos cofres públicos. A principal delas é essa da renegociação das dívidas rurais, né? Ela está na Câmara, já passou pelo Senado e o impacto dela passa de 100 bilhões de reais. E tem também a aposentadoria especial dos agentes de saúde que você mencionou, que está no Senado. Qual que é o imbróglio, né? A situação já estava bastante ruim entre o governo e o Davi Alcolumbre. Já vinham aí com um desgaste, pelo menos desde aquela votação do Jorge Messias, nunca se resolveu essa situação. E o Hugo Mota, que é atualmente mais sensível aos apelos do governo e que tem segurado as pautas bombas na medida do possível, nos últimos dias vem se queixando a aliados de que o PT e o Lula estão atuando em favor do candidato que é adversário ao seu pai na disputa pelo Senado lá na Paraíba. Então, a gente tem o pai dele, Nabor Vanderlei, que é candidato ao Senado pelo Republicanos, e o veneziano Vital do Rego, do MDB, que é candidato também. E que tem o apoio do PT. Então, o Hugo Mota está reclamando muito disso, está dizendo que tem sido um aliado do governo, tem ajudado, mas que isso não é legal, que está atrapalhando o pai dele e etc. Então, a gente tem essa situação impactando na possibilidade de votação das pautas bombas. Lá na Câmara, além da dívida dos ruralistas, tem uma série de MPs de interesse do governo que estão prestes a caducar e um monte de outras matérias que também podem causar problemas ali para o governo. Tem a questão da autonomia financeira das agências reguladoras, então um monte de matérias de interesse do governo que está lá e que agora fica um meio ali na expectativa de como o presidente da Câmara vai reagir diante disso que ele vê como uma sacanagem do governo para cima do pai dele. Outro assunto que está estressando muito as relações é essa última fase aí da Operação Transparência, que é a operação do Supremo Tribunal Federal e da Polícia Federal sobre as emendas parlamentares. Na semana passada, ela atingiu o presidente do PL, Valdemar Costa Neto, e outros ex-deputados e pessoas com ascendência na casa, como o ex-deputado Eduardo Cunha. Então, a depender de como o presidente da Câmara e o do Senado e os seus aliados reagirem a essa nova blitz do Supremo sobre as emendas, isso também pode complicar a situação do governo e levar a que se faça ali um arrastão de última hora antes do recesso para aprovar matérias de alto impacto fiscal.
0: Tá certo. porque de algum modo no Congresso, sobretudo na oposição, se faz uma ligação entre a decisão do Flávio Dino e o governo, né? E o governo Lula.
1: Eles sempre associam, embora o governo esteja há algum tempo dizendo que não tem nada a ver com essas decisões, que também não concorda com elas, o fato do Dino ter sido ministro da Justiça do Lula e ter sido indicado por ele, sempre leva a essa associação. E também o fato de que o governo não gosta e não concorda com essa grande influência e ascendência que o Congresso assumiu sobre o orçamento da União. Então, essas são razões que sempre levam os parlamentares a verem o dedo do governo nas decisões do ministro Flávio Dino.
0: Vera Magalhães, obrigado, Vera. Até mais.
1: Até mais, gente. Um ótimo jornal para vocês. Até mais tarde.
2: Até mais tarde, Vera.
0: Intervalo agora, Cássia.
2: E já voltamos.
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0: Biteco.
1: Oi, Sardenberg, boa tarde, Cássia, boa tarde aos ouvintes, tudo bem?
2: Tudo certo, Teco, boa tarde.
0: Bom, hoje saiu aquele relatório Focus, o boletim Focus, que o Banco Central publica com opinião do mercado e dos analistas. E pela primeira vez, depois de muito tempo, a projeção de alta de inflação para esse ano caiu, né? Uhum. Mas isso provavelmente reflete a situação da semana passada, e a situação lá no Oriente Médio piorou de novo, né?
1: Pois é, isso mesmo. Na verdade, segunda semana de queda, segunda passada tinha caído 0,03 ali a inflação, depois de muito tempo, depois de 4 meses subindo, e agora de fato teve uma queda mais relevante, né? Caiu de 5,30 para 5,16. Acho que muito por conta do IPCA, que veio bem menor, né? Que foi divulgado na sexta-feira. Acho que a gente poderia ver essas previsões aí caminhando para próximo de 5, até um pouquinho abaixo disso. Mas aí, como você falou, tudo mudou de novo, né? Mudou pela 25ª vez essa história. Piorou a história no Oriente Médio. O petróleo hoje subindo bastante, né? Subindo mais 5%. O petróleo, há uns 10 dias atrás, estava ali a $70. Agora piscamos, já está 80 de novo. Então, isso de novo vai atrapalhar a expectativa de inflação, consequentemente de juros, né? O foco de hoje manteve a Selic para esse ano em 14 e para o ano que vem em 12. Então, a gente teria mais um corte aí na reunião de agosto e depois pararia. Mas se a gente não tivesse essa piora aí da guerra e as coisas seguissem normalmente, a gente podia ali sonhar com mais um corte ali depois de agosto, né? Mas de novo ficamos na mão do Trump e tem sido ruim ficar na mão dele, né, Sandberg? Tem sido complicado, tem sido imprevisível. Então, para essa guerra recomeçar ou acabar, não custa nada, né?
0: E hoje ele veio com essa novidade aí de que ele vai controlar o Estreito de Hormuz e vai cobrar pedágio dos navios que passem lá, sejam navios de países inimigos ou de países amigos.
2: E uma taxinha bem cara, hein? 20%.
0: 20% sobre toda a carga. Se você calcular que 25% do petróleo e do gás liquefeito passam por lá, se meter 20% sobre todo esse petróleo, dá um dinheiro, né? Aliás, o Trump falou que ele pretendia ganhar muito dinheiro, com a expressão essa é a mesma, ganhar muito dinheiro com a cobrança de pedágio lá.
1: Essa história do estreito tá sempre enrolada, né, Salimério? Porque tem uma briga para abrir, tem uma briga para não sei o quê. Eu fico sempre na dúvida se a imprensa americana tá repercutindo o fato de que até 27 de fevereiro o estreito tava aberto e era de graça, né? Porque parece uma briga para abrir um negócio que até outro dia tava aberto durante 2000 anos ali, né? Parece que a gente está brigando para voltar onde a gente sempre teve e não consegue voltar para onde a gente sempre teve, né? Porque tá na cara que o Trump não vai conseguir pôr esse pedágio, tá na cara que se ele puser esse pedágio é péssimo para todo mundo, inclusive para ele. Se o Irã cobrar também é ruim para todo mundo e não é o que o Trump quer. Ou seja, a gente está brigando para voltar onde a gente sempre esteve, né?
0: Tá certo. Bom, o dólar está em alta, né? E a bolsa em queda, é isso aí. E as ações da Petrobras subindo porque o petróleo subiu.
1: Exatamente.
0: Está tudo seguindo o script. Teco, obrigado, Teco. Até.
1: Até amanhã, tchau, tchau.
2: Até.
0: E a Ana Luísa Bessa tem mais informações sobre a situação da guerra no Oriente Médio. Ana Luísa.
3: Sardenberg, Cássia e você ouvinte, como vocês disseram há pouco, Sardenberg, o presidente dos Estados Unidos, Donald Trump, afirmou que vai tomar o controle do Estreito de Hormuz ao ser questionado sobre a volta dos conflitos com o Irã nesta segunda-feira, em entrevista à Fox News. Em um post na rede Truth Social, Trump disse que vai cobrar o valor de 20% de toda a carga que passar pela rota e revelou que o estreito está aberto e vai permanecer aberto com ou sem o Irã. A fala de Trump, Sardenberg, contrasta com as declarações dadas em julho por ele próprio, dizendo que não haveria cobrança de pedágio no Estreito de Hormuz. Bom, a declaração do presidente dos Estados Unidos foi imediatamente rebatida pelo comando militar do Irã, que afirmou não permitir que os Estados Unidos intervenham na administração de Hormuz e reafirmou a autoridade sobre o Estreito. No sábado, o país persa anunciou o fechamento do Estreito de Hormuz por tempo indeterminado. Bom, os dois países voltaram a trocar ataques militares em uma nova escalada no Golfo. Explosões foram ouvidas hoje no sul do Irã, segundo a agência iraniana MER. Até agora, Sardenberg, não há relato de vítimas civis nem de danos a áreas residenciais ou comerciais. Anteriormente, o Irã anunciou uma nova fase de retaliação contra alvos ligados ao exército americano no Golfo. Segundo a Guarda Revolucionária, mísseis e drones foram lançados contra instalações americanas no Bahrein e contra radares de longo alcance em Omã. O grupo também afirmou ter atacado uma base de mísseis dos Estados Unidos no Kuwait, com a destruição de lançadores e depósitos de armas. A gente lembra que a escalada começou na última semana, após ataques da Guarda Revolucionária a embarcações comerciais perto de Omã. Depois disso, os Estados Unidos responderam com bombardeios contra alvos militares iranianos. E na economia, Sardenberg, o impacto é direto. O preço do petróleo disparou nas últimas horas. O barril do tipo Brent, referência global que a gente tem noticiado aqui no CBN Brasil, vale neste momento $80, com alta de 4%, Sardenberg.
0: Tá certo. E eu tô aqui com um gráfico do jornal New York Times que mostra, que fala sobre o tráfego de navios no Estreito de Hormuz. O gráfico diz que havia, antes da guerra, uma média de 100 navios por dia, 100 navios passando por ali diariamente. Houve uma queda forte durante as hostilidades. E quando houve a ideia aí do, quando houve a ideia de, a informação de que havia um entendimento, uma conversas de negociação de paz, cessar fogo, etc., voltou a aumentar o movimento, o tráfego lá, e chegou a mais de 70 navios por dia. Isso aconteceu no dia 24 de junho. Ontem, segundo esse gráfico do New York Times, 10 navios passaram pelo Estreito de Hormuz. Apenas 10, quer dizer, refletindo a volta aí das hostilidades e da instabilidade. Então, antes da guerra, 100 navios por dia de graça. Agora, 10 navios por dia e não se sabe ainda se estão pagando pedágio ou não. É isso aí. Intervalo, gente.
2: E já voltamos.

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0: Bom, Cássia, vamos ficando por aqui. Tivemos na produção
1: a Ana Luísa Bessa e o Sueliton Viana.
0: Trabalhos técnicos.
1: O Juliano Fonseca.
0: Só o Juliano?
1: Só o Juliano, só e já é muito.
2: Apresentação, Carlos Alberto Sardenberg e Cássia Godoy.
1: Uma ótima tarde a todos e até amanhã.
0: Muito obrigado pela audiência, até mais.

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0: Segunda-feira, 13 de julho de 2026. Os Estados Unidos têm até a quarta-feira para decidir se vão aplicar uma tarifa de 25% sobre produtos brasileiros. A iniciativa é fruto de uma investigação que classificou as políticas econômicas do Brasil como desleais e injustas com o mercado americano. Washington também ameaça cobrar uma segunda sobretaxa de 12,5%. A Casa Branca aponta para a ausência de políticas no Brasil para coibir importações de produtos feitos com o trabalho forçado de outros países. A Noruega e integrantes da União Europeia estão entre as nações que podem ser taxadas. O tenista alemão Alexander Zverev apareceu oficialmente na segunda posição do ranking da ATP depois de ficar com o vice-campeonato de Wimbledon. No domingo, ele perdeu a final para o italiano Jannik Sinner, número 1 do mundo. Já o espanhol Carlos Alcaraz caiu para o terceiro lugar. O brasileiro João Fonseca continua na 27ª posição. Ele se prepara para uma competição no Rio de Janeiro que não contará pontos. No feminino, a brasileira Luísa Stefani, com o vice-campeonato em Wimbledon na chave de duplas, passou da 7ª para a 4ª posição da modalidade no ranking da WTA. Ela disputou a competição ao lado da canadense Gabriela Dabrowski. No horário de Brasília, 2:03.
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0: Manaus, 1:05.
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0: Muito boa tarde para você que sintoniza a CBN Amazônia nessa segunda-feira, início de semana, hoje 13 de julho de 2026, começando por aqui mais uma estação CBN. Vamos juntos até as 14h com desdobramentos do que a gente acompanha aqui na nossa região, prestação de serviço e hoje com música, porque 13 de julho é marcado por Dia do Rock Bebê. É isso mesmo, começo por aqui já usando esse bordão antigo, já faz uma década que a gente tem esse bordão da atriz Cristiane Torlone. Desde lá, todo Dia do Rock é literalmente o Dia do Rock Bebê, não é só Dia do Rock. Já te convido a seguir por aqui com a gente e conversar com a nossa equipe, te perguntando desde já, se você gosta de rock, qual que é a tua música preferida do rock, seja ele internacional, nacional, manda pra gente, quero ter esse bate e volta com você, porque já dei uma garimpada por aqui sobre algumas informações e já a gente vai ouvir alguns dos clássicos, viu? Nacionais, inclusive. Então, conversa com a gente, manda sua mensagem pro nosso número de WhatsApp através do DDD de Manaus, 92981980632, 981980632. Manda aí foto, vídeo, áudio, texto, questionamentos, dúvidas, sugestão, inclusive, de música de rock hoje aqui na CBN. O que for possível, é importante é interagir. Lembrando também que ao vivo estamos para o YouTube. Por lá você nos ouve, nos assiste e tem o nosso chat onde você também interage com a nossa equipe. Por aqui até as 14h. Vamos lá.
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0: começando por aqui com ele, rei do rock, Elvis Presley, com um clássico da década de 50. E já tem interação no chat do YouTube para quem gosta de rock, justamente me cumprimentando, como eu comecei te cumprimentando nessa tarde, dia de rock, bebê. Essa é uma data mundial, mas que começou a ser comemorada propriamente no Brasil e é uma data que ficou, viu? Essa marca da data do Dia Mundial do Rock é marcada lá pela década de 1990, ou seja, desde lá, desde 90, né? A gente tem o 13 de julho, um significado especial para quem é brasileiro, também é fã de rock, um gênero musical mais do que reconhecido em todo mundo, e essa data ficou marcada e reconhecida no calendário do Brasil já faz mais de 30 anos e ela é comemorada por apreciadores de todo o país. Tudo por conta de um pedido de Phil Collins, que é um famoso cantor, ator e baterista. O cenário no Brasil, quando a gente fala sobre o Dia do Rock, essa data, dia 13, é especial sobretudo porque o Brasil, aí vai uma curiosidade, é o 13º país que mais escuta rock no mundo, segundo uma pesquisa que foi realizada já tem algum tempo pelo Spotify, lá em 2018. E aí tem a sua história, uma intensa contribuição, inclusive com bandas nacionais para o gênero. Você algumas delas que nasceu no Brasil e que é famoso como o clássico rock brasileiro: Sepultura, Titãs, Rita Lee, Engenheiros do Havaí, Capital Inicial, Paralamas do Sucesso e outros nomes que com certeza tá na sua extensa lista aí, especialmente se você é fã de rock. Eu tô aqui inclusive com o Luiz Kawasaki, que é um dos apreciadores desse estilo musical, e já te pergunto, Luiz, boa tarde, qual que é a tua música preferida?
1: Boa tarde, Nicole. Boa tarde a todos que nos acompanham. De rock, Nicole, eu acho que eu tenho três. Uma do rock internacional, The Smiths. Eu gosto muito de The Smiths. Eu acho que é a música que eu escolheria, cara, dentre tantas, eu acho que pode ser What Difference Does It Make. Essa música é muito boa deles. Isso aqui já pro âmbito nacional, Legião Urbana. Uma que clássico. Eu escolheria Andrea Doria deles, eu acho sensacional. E na parte local, eu escolheria a Banda Espantalho, dos anos 90, com a música Amanhecer Dirigindo. Essa daí é um clássico aqui do rock amazonense e é fundamental que todos escutam, vale muito a pena.
0: Fica aí as indicações de Luiz Kawasaki. Ainda há pouco eu conversava também com o Charles Costa, nosso operador da CBN, que saiu de férias, mas é rock and roll na veia, então nessa data ele não poderia deixar de me mandar uma música. Me mandou um Charlie Brown ainda há pouco, também um dos clássicos que marca o rock nacional. E aí eu não poderia deixar de trazer uma música nacional também, com ele, o rei do rock brasileiro. Você sabe qual que é, ouvinte? Vamos ouvir aí um pouco de Raul Seixas.

0: rock, nas redes sociais, em festas, bares e em eventos diversos, mas nas redes sociais a gente sabe que pega mais, né? Rola um TBT, aquela rememoração de um dia que você foi curtir algum show clássico de rock, ou as melhores músicas que você tem ali, as mais ouvidas na sua plataforma de streaming de música. Então fica aqui hoje o registro do dia do rock e tô esperando a sua indicação aí da sua música preferida de rock nacional e internacional. Manda pra gente. 981980632. Agora em Manaus, 1:12. Já vou mudando de assunto por aqui e volto a conversar com o Luiz Kawasaki, porque seguimos até as 2 da tarde com muita prestação de serviço. E a gente está começando essa semana, que é conhecida como a campanha de vacinação contra a gripe, que foi prorrogada aqui no Amazonas numa tentativa justamente de aumentar essa cobertura vacinal. Mesmo com a oferta gratuita do imunizante, pouco mais da metade do público prioritário foi vacinada aqui no Amazonas, não é isso, Luiz? Conta pra gente como é que tá esse índice. Boa tarde.
1: Boa tarde, Nicole. Boa tarde novamente a todos que nos acompanham. É isso mesmo. E devido ao inverno amazônico, essa campanha ela começou mais cedo por aqui, né? Ainda em novembro do ano passado. Mas, mesmo assim, o ritmo de vacinação está lento. Um levantamento da Fundação de Vigilância em Saúde aponta que em todo o Amazonas, apenas 57% do público-alvo foi imunizado. Aqui na capital, a situação é ainda mais preocupante. A gente está falando aí que a procura das unidades básicas de saúde não chega à metade da meta, registrando apenas 40,9% da cobertura. De acordo com a gerência de imunização da Censa, das quase 250 mil doses aplicadas aqui em Manaus, a menor adesão é entre os idosos, com apenas 34% de cobertura. Entre as gestantes e crianças de 6 meses a menores de 6 anos, o índice flutua perto aí dos 48%, e a gerente de imunização da Censa, Isabel Hernandes, ela faz um alerta e reforça que não há falta de imunizante nos postos. Vamos ouvir.
2: Agora, o que que nós temos? Dose remanescente que sobrou porque a população toda não foi vacinar, e aí abrimos para outras populações, mas afirmamos que em novembro deste ano iniciamos outra campanha da influenza, e é importante que as pessoas fiquem atentas, que tome a vacina nesse período, porque é nesse período que os nossos vírus estão circulando.
1: Então, para tentar reverter esse quadro e garantir a proteção antes do pico das doenças respiratórias, a campanha foi estendida até o dia 31 de julho, nos 62 municípios aqui do estado. A vacina influenza trivalente protege contra os principais vírus em circulação e está disponível para toda a população a partir dos 6 meses de idade. Então, lembrando aí que os grupos prioritários, a gente está falando aí de idosos, gestantes, crianças pequenas e professores, devem redobrar a atenção. Então, para se vacinar, basta procurar a UBS mais próxima com o documento de identidade e a caderneta de vacinação. Nicole?
0: Esse é o Luiz Kawasaki, ao vivo com a gente, trazendo o serviço da campanha de vacinação contra a gripe prorrogada no Amazonas, justamente para aumentar a cobertura vacinal. Agora, aquela coisa, só falta você fazer a sua parte, porque vacina tem disponível, ela é pelo SUS, ou seja, gratuita. Vá até uma unidade básica de saúde da sua região para garantir a dose. Agora, em Manaus, 1:15, vou fazer logo a primeira pausa por aqui. Na volta, a gente ainda conversa sobre a comemoração e os festejos da paróquia da Nossa Senhora do Carmo aqui em Manaus, que vem fazer um convite em relação aos festejos da padroeira do bairro da Raiz, Nossa Senhora do Carmo. Já a gente conversa com a paróquia para entender um pouco melhor sobre as comemorações que acontecem a partir dessa segunda-feira até o fim da semana, dia 16 de julho. Até mais.
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0: 1h19.
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0: De volta com a Estação CBN, por aqui seguimos até as 14h no horário local. E agora, no segundo bloco, a gente vai conversar com o paroco da paróquia Nossa Senhora do Carmo em Manaus, o padre Daniel Lopes, a quem eu já agradeço a participação. Seja bem-vindo à programação da CBN, padre, tudo bem?
2: Boa tarde, tudo bem? Sou padre Danival, daqui pároco da paróquia Nossa Senhora do Carmo. Agradeço a oportunidade da CBN para divulgarmos a nossa festa. Agradeço muito a você.
0: Padre, a gente tem uma festa que começa hoje, dia 13, segue até o fim da semana, até o dia 16, e ela é conhecida como o Tríduo, né, de Nossa Senhora do Carmo. Queria que o senhor já estendesse esse convite e contasse pra gente como que funciona, como que acontece o Tríduo.
2: Oh, que alegria, deixa eu lhe dizer, começa hoje dia 13, o Tríduo. O que é o Tríduo? São 3 dias de preparação para a festa principal, para o dia principal da padroeira, que é dia 16. Então, 13, às 19 horas, na quadra Oscar Angelim, é que fica aqui na Silves, bem próximo ao Jardim Brasil. Nós temos a primeira noite do Tríduo, presidido pelo padre Gutenberg, da paróquia Nossa Senhora São Francisco de Assis, juntamente com os paroquianos de São Francisco de Assis. Dia 14, nós temos o Santuário de São José, presidido pelo padre Francisco, que é o pároco, e os devotos de São José estão todos convidados para celebrar conosco. Dia 15, o padre Marildo vai estar conosco, e o Santuário de Aparecida, convidamos todos os devotos de Nossa Senhora do Perpétuo Socorro para vir rezar conosco o Tríduo. Dia 16, o grande dia da nossa padroeira, que começa às 6h30 da manhã com a primeira missa. Às 8 horas temos o batismo, o sacramento do batismo. Às 9h30 nós temos a adoração ao Santíssimo Sacramento. Às 11 horas temos a segunda missa para todos os devotos da cidade de Manaus. É, 13 horas nós vamos ter o terço mariano. 15 horas temos cantado muito bonito o ofício de Nossa Senhora. É cantado e encanta, né? Às 16 horas nós temos o padre Charlie e toda a família Rio Mar, todas as emissoras estão convidados, que essa missa das 16 horas é exatamente isso, rezar pelas nossas emissoras, rezar pela comunicação que cobre toda a nossa Amazônia. Às 17 horas a procissão e em seguida a Santa Missa, que finaliza a festa. Lembramos também, Caroline, que toda noite, 13, 14, 15, 16, nós temos arraial. Então queremos convidar todos os devotos de Nossa Senhora, seja ela do Carmo, seja ela Aparecida, seja ela do Perpétuo Socorro, prestar essa homenagem a Nossa Senhora do Carmo, de Manaus, aqui na Raiz. Somos muito agradecidos pela participação de todos vocês, agradecido à CBN por esse espaço, toda a rede amazônica de televisão.
0: Padre Danival Lopes, paroco da paróquia Nossa Senhora do Carmo, agradeço a participação e também o convite estendido a toda a nossa audiência. Obrigada, viu? Ótima celebração a todos os fiéis. Até a próxima.
2: Deus abençoe a você e todos os seus ouvintes.
0: Obrigada. Tchau, tchau, padre. Fica o convite, então, a partir de hoje à noite, às 19 horas, a gente tem a primeira programação, né? Com a noite iniciando com a primeira noite do Tríduo, seguindo pela terça, quarta, até a quinta-feira, que é o dia, de fato, de Nossa Senhora do Carmo, com a programação começando a partir das 6 horas da manhã. Agora em Manaus, 1h24, já vou mudando de assunto por aqui, para trazer um serviço bem legal, bacana, importante que está acontecendo ao longo desse mês de julho. É um mês marcado por recessos, também um mês marcado por férias. E aí, pensando nisso, a gente está acompanhando justamente algumas opções do que a gente pode trazer para esse período de férias escolares e universitárias, para quem tá de férias, conseguir aproveitar de um modo que também seja a partir da aprendizagem, viu? Tô de olho por aqui na plataforma CEE Saber Virtual, que tá oferecendo 53 cursos gratuitos, totalmente online, com certificado de conclusão. Essas capacitações, elas abordam temas como comunicação, criatividade, protagonismo, desenvolvimento profissional, também atribuem outras competências valorizadas pelo mercado de trabalho e, segundo o Centro de Integração Empresa-Escola do CEE, a plataforma já ultrapassou 1.700.000 matrículas desde o lançamento, que aconteceu em 2018. Para a gente ter ideia, só nesse ano de 2026, mais de 37 mil estudantes se cadastraram no ambiente virtual. No primeiro semestre deste ano, foram registradas mais de 80 mil matrículas nos cursos. Agora, entre as capacitações mais procuradas estão, por exemplo, aprendizagem da planilha de Excel, documentos também no Word, como você consegue manusear esses documentos, como falar bem, curso de oratória e também curso para organização do tempo e a arte de superação. Essa plataforma também lançou neste ano os cursos chamados Além do Like e também outro curso chamado A Orientação Profissional pela PUC de São Paulo. Essas duas capacitações são divididas em pelo menos 4 módulos e reúnem conteúdos teóricos e atividades interativas. A ideia é justamente estimular o pensamento crítico e ajudar os estudantes no planejamento da vida profissional e pessoal. Lembro mais uma vez, você que está interessado em alguma dessas temáticas para o desenvolvimento pessoal, de fato, por identificar algum tipo de dificuldade pessoal, esse curso é a oportunidade do momento, é gratuito, totalmente online, ou seja, você faz sem sair de casa e o melhor de tudo é de graça, né? É 0800. Só buscar então pela plataforma CEE Saber Virtual e por lá você tem mais de 50 opções de cursos gratuitos para serem realizados ao longo desse mês de julho. Ainda dá tempo, né? A gente está ainda nos primeiros 15 dias do mês, hoje é dia 13, até o fim do mês. É tempo ainda. Agora em Manaus, 1h26, já mudo de assunto por aqui para trazer uma novidade sobre o Amazonas. Semana passada a gente falava sobre a produção do café na cidade de Silves, que do ano passado para cá aumentou o número de produção por lá, e isso fez com que hoje mais de 10 famílias estejam envolvidas nessa produção, produção essa que envolve a bioeconomia, justamente aquela ideia de a gente consegue sim aproveitar o que a floresta, o que a natureza nos dá com a produção do café, sem, claro, ter ali toda uma massa de desmatamento e também de exploração sem qualquer limite. A ideia é justamente utilizar desses produtos do que a natureza nos dá, preservando eles também, fazendo com que não exista a possibilidade, por exemplo, de uma extinção desses recursos naturais. E aí, agora a gente traz uma outra novidade. Lá em Borba, também no interior do Amazonas, tem um empreendedor chamando atenção por unir a produção artesanal da cachaça, o cultivo de frutas exóticas e a criação de pirarucu em um mesmo espaço. Esse trabalho é desenvolvido no quintal da casa desse morador, que fica na área urbana da cidade. O responsável pelo projeto é o Regis Rocha, que basicamente utiliza de técnicas de cultivo, fermentação e manejo de peixes para produzir alimentos e bebidas adaptados às condições da região amazônica. Logo na entrada, inclusive, da propriedade, quem consegue visitar, por exemplo, a região, encontra parreiras de uva, pés de romã, outras espécies cultivadas pelo produtor. E o Regis, né, o dono desse lugar, diz que o clima amazônico acaba exigindo algumas adaptações no manejo das plantas para que ele consiga esse cultivo. Um dos destaques também para a propriedade é o alambique, onde o Regis produz a cachaça de forma artesanal. O processo começa, por exemplo, com a fermentação do caldo de cana de açúcar, uma etapa que exige o controle de quantidade de açúcar presente na mistura, e de acordo com o produtor, como a cana cultivada na região apresenta menor concentração de sacarose, é importante ajustar o nível de açúcar justamente para garantir uma fermentação eficiente. Agora, entre os ingredientes utilizados está, por exemplo, o puxuri, que é uma planta amazônica conhecida pelo aroma marcante e muito usada também na culinária regional. Além da produção de bebidas, lembro, o empreendedor também investe no cultivo de frutas pouco comuns aqui na região. região, como a Romã. E outro projeto desenvolvido no local é a criação de pirarucu. Para manter a qualidade da água dos tanques, o Regis, o empreendedor, o dono desse local, criou uma espécie de sistema de filtragem com materiais simples encontrados na própria região. De acordo com ele, a estrutura basicamente utiliza tijolos quebrados para substituir materiais mais caros, normalmente empregados em sistema de filtragens biológicas. O resultado, com toda essa variedade de diversidade com aquilo que a gente encontra na Amazônia, segundo o produtor, é um ambiente mais adequado para o crescimento dos animais. Ele disse, por exemplo, que os pirarucus que eles estão criando hoje têm cerca de, olha só, 7 meses. O último que ele pesou estava com 20 quilos. Esse é um dos trabalhos que a gente encontra no interior do Amazonas. E aí a gente segue acompanhando outras atividades, como a gente mencionava na semana passada, das famílias envolvendo no cultivo e na produção do café, que inclusive é exportado. E agora, esse empreendedor que está chamando a atenção por unir uma série de produções, não é só um, como a gente falou na semana passada do café. Na verdade, o artesanamento da cachaça, o cultivo de frutas exóticas, pouco encontradas e consumidas aqui na região, como a romã, e até mesmo a criação de pirarucu com um viveiro, claro, que ele tem no perímetro da região dele, lá em Borba, no interior do estado. É muita criatividade e também mão na massa, né? De olho no que a gente tem aqui na Amazônia. Agora em Manaus, 1h30, vou partir indo então para o repórter CBN, já eu volto.
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0: 13 de julho de 2026. O presidente Lula declarou que o presidente Donald Trump vai praticar pirataria se os Estados Unidos assumirem o controle do Estreito de Hormuz e começarem a cobrar uma taxa sobre as cargas transportadas por navios que transitam pela região. A declaração do petista é uma resposta às afirmações feitas pelo americano. Mais cedo, Trump afirmou que os Estados Unidos atuarão como guardiões da região e que deveriam receber um reembolso caso decidam liberar a via marítima. O governo federal intensificou as articulações para evitar uma paralisação nacional de caminhoneiros. A medida provisória que altera as regras do piso do frete rodoviário ainda aguarda votação no Senado. O texto perderá a validade na quinta-feira. A proposta foi aprovada pela Câmara no mês passado. Multas que podem chegar até R$1 milhão e a suspensão do registro de transportador estão entre as punições para quem contratar frete abaixo do valor mínimo legal. O Ministério Público do Rio de Janeiro foi provocado pela Educafro a apurar a falta de políticas de cotas raciais em concursos públicos de prefeituras fluminenses. A representação encaminhada ao órgão sustenta que apenas 30 dos 92 municípios do estado possuem legislação prevendo reserva de vagas para candidatos negros. O documento pede a abertura de um procedimento para mapear quais cidades ainda não adotaram ações afirmativas e solicita a verificação do cumprimento das leis já existentes. No horário de Brasília, 2:32.
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2: Atenção, o preço do óleo diesel S10 ficou mais barato aqui em Manaus durante esse mês de julho. De acordo com uma pesquisa do Procon Manaus, o menor valor encontrado nos postos caiu de R$ 6,99 para R$ 6,89, uma redução de 1,43%. Já a gasolina, o etanol e o diesel S500 mantiveram os mesmos preços mínimos registrados ao longo do mês de junho, mês passado. Esse levantamento foi realizado em 40 postos de combustíveis distribuídos por todas as zonas da capital.

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0: 1h39.
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0: De volta com o CBN desta tarde, estação seguindo até as 2 horas, com muita prestação de serviço. E ó, tô de olho por aqui na sua interação, manda sua mensagem, especialmente se você tá pelas ruas de Manaus, tá percebendo um trânsito um pouco complicado, seja por algum tipo de ocorrência, algum acidente que aconteceu, ou por um congestionamento devido a algum bloqueio pela avenida onde você passa, manda a interação, claro, quando for possível e seguro, você interagir com a nossa equipe, através do contato com o DDD de Manaus, 92981980632. Estou por aqui de olho na sua mensagem. Vou seguindo então, de volta com as notícias e com muita prestação de serviço nessa segunda-feira, porque a gente está de olho nas inscrições para o vestibular 2026 da UEA, a Universidade do Estado do Amazonas, com ingresso já no ano que vem, 2027, através do SIS, o Sistema de Ingresso Seriado. As inscrições começaram hoje, na segunda-feira. Para a gente ter ideia, são 4.412 vagas em cursos de graduação em Manaus e no interior do estado. As inscrições são feitas exclusivamente pela internet e duram um mês a inscrição aberta, viu? Então começou hoje, dia 13 de julho, e vai seguir até o mês que vem, dia 13 de agosto. O pagamento da taxa vai ser realizado até o dia 14 de agosto, um dia depois do fim das inscrições. Do total, que a gente está falando de mais de 2 mil vagas através do SIS, do Sistema Ingresso Seriado, 1.760 vão para o vestibular, segundo a UEA. A universidade também reservou vagas para ações afirmativas, para candidatos indígenas, para pessoas com deficiência, para pessoas negras e também para imigrantes em situação de vulnerabilidade. Entre as novidades da edição desse ano, de 2026, está, por exemplo, a criação do curso de medicina veterinária em Presidente Figueiredo, que foi anunciada pela UEA nesse mês, no dia 2 de julho. A instituição também vai oferecer o curso de farmácia na cidade de Tefé, licenciatura em computação em Iranduba e letras, língua portuguesa e matemática, voltado à comunidade indígena Belém dos Solimões, que fica em Tabatinga. A gente vai ter as datas da prova, que também são importantes. Sistema de ingresso seriado SIS, a prova vai ser no dia 11 de outubro. O vestibular da UEA, quando se trata de provas com conhecimentos gerais, no dia 12 de outubro, e o vestibular ainda da UEA com conhecimentos específicos ao curso que você se inscreveu, junto com a redação, vai ser no dia seguinte, dia 13 de outubro. Ou seja, as datas da prova seguem uma sequência que é correspondente aos dias 11, 12 e 13 de outubro de 2026. Lembrando que as inscrições já abriram hoje, seguem também até o mês que vem, dia 13 de agosto. Além disso, a gente fala sobre vestibular, mas temos outro serviço que a gente já está anunciando desde a semana passada, que se trata da emissão da nova carteira de identidade nacional nos cartórios de Manaus, que começou hoje, dia 13. A iniciativa está fazendo parte de um projeto piloto inédito aqui no Amazonas, que pretende justamente ampliar os locais de atendimento e reduzir a demanda dos postos estaduais quando se trata da emissão do documento. Nessa primeira etapa, a gente está tendo a quantidade de 12 cartórios em Manaus habilitados para oferecer o serviço da emissão da nova carteira de identidade. Diferentemente da emissão que a gente acompanha, que é realizada pelo governo do estado, que continua, na verdade, sendo gratuita, que é 0800, a emissão pelos cartórios, ela é paga e os valores, eles estão ali na margem de R$165 e chegam até R$307, conforme o modelo que você solicitar, que você escolher no momento da emissão. A expectativa é que, após essa fase inicial aqui em Manaus, o serviço seja ampliado para outros cartórios da capital e também para o interior do estado, justamente para viabilizar esse novo atendimento. E a ideia é que aquele serviço que inicialmente era realizado apenas pelo estado, pelo governo do Amazonas, através da Secretaria de Segurança Pública, com a emissão gratuita da nova carteira de identidade, ele ganha uma desafogada pelo governo e as pessoas possam procurar esse serviço privado e assim, principalmente aquelas pessoas que precisam com urgência da emissão desse documento, possam garantir então esse serviço, possam procurar e possam encontrar de maneira mais ágil devido à alta demanda que o governo vem recebendo, né, da procura para a emissão do documento. Para viabilizar, inclusive, os novos atendimentos através do cartório, funcionários das unidades participaram, na verdade, na semana passada, de uma capacitação promovida pela Corregedoria Geral de Justiça do Estado, em parceria com a Associação dos Notários e Registradores do Estado. E aí a gente tem, então, cartórios habilitados para receber esse tipo de solicitação, e a solicitação ela acontece através da ordem de chegada, conforme a capacidade de cada unidade ou com agendamento prévio. A orientação é que o cidadão confirme com a unidade escolhida antes de ir até o local, antes de ir até o cartório, e para solicitar o documento é necessário apresentar alguns outros documentos, como a certidão atualizada de nascimento ou casamento, comprovante de residência, o CPF, o documento de identidade anterior com RG, se tiver, viu? A segurança e conferência das informações continuam, mesmo assim, sob responsabilidade do Instituto de Identificação Aderson Conceição de Melo, e os cartórios vão coletar digitais, fotos e documentos justamente para enviar para validação nos sistemas federais e, depois da autorização, entregar então a nova carteira de identidade nacional ao cidadão. Eu comentei com você que são 12 cartórios habilitados em Manaus, começando essas atividades de emissão da identidade hoje, na segunda-feira. E para você saber quais são esses cartórios, o endereço, o número de telefone para você entrar em contato anteriormente, porque a orientação é que você não vá diretamente no cartório para solicitar o serviço, mas que você ligue antes, você faça esse agendamento prévio para não dar uma volta perdida, até pela alta demanda da procura, já que é um serviço que está começando hoje. Aí eu te encaminho para saber o endereço, o nome do cartório, a zona e também o número de telefone para você entrar em contato, acessando o portal GEM Amazonas lá. Tem a lista descrita desses cartórios, de 1 a 12, o nome do cartório, o endereço e o telefone, e assim você pode se orientando para fazer essa solicitação, caso seja a sua situação, o seu caso. E aí a gente vai acompanhando também, né, ouvinte, a situação no serviço que é até então... continua sendo oferecido pela Secretaria de Segurança Pública, também para emissão da nova carteira de identidade, de forma gratuita, 0800. Se vai dar uma afogada no sistema de lá também, como é que fica a situação para quem ainda vai buscar de maneira gratuita, 0800? Afinal de contas, nem todo mundo tem aquele dinheiro, cento e poucos reais ou 300 reais, para pagar assim num documento sem que faça falta no orçamento mensal. A gente vai seguir acompanhando. Agora em Manaus, 1h46, já mudo de assunto novamente, agora para falar sobre aquele conteúdo que muito interessa aos condutores manauaras, também aos pedestres, quem está nas ruas de Manaus, ou seja, todo mundo. A gente está acompanhando que começou já nessa segunda-feira o funcionamento dos 17 novos radares instalados pela Prefeitura de Manaus em diferentes pontos da capital. Na verdade, ouvinte, uma correção. Hoje foram instalados os 17 novos radares, não necessariamente eles estão em funcionamento. Basicamente, esses equipamentos vão fiscalizar principalmente o avanço de sinal vermelho e a parada de veículos sobre a faixa de pedestres. A Prefeitura, através do Instituto Municipal de Mobilidade Urbana, o IMU, disse que os radares foram instalados em vias de grande circulação e tiveram a sinalização reforçada antes do início da fiscalização. Desses 17 novos equipamentos, pelo menos 16 serão usados para monitorar o avanço do sinal vermelho e a parada sobre a faixa de pedestres. Outro radar que foi instalado na rua Maceió, no bairro Adrianópolis, ele fará o monitoramento de veículos pesados, identificando, por exemplo, eixos, massa metálica e rodagem dupla. De acordo com a Prefeitura, a ampliação dessa fiscalização faz parte das ações para reduzir acidentes e aumentar também a segurança no trânsito, especialmente em áreas com grande circulação de pedestres. Ainda assim, também informaram que placas de sinalização foram ampliadas e reposicionadas nos locais monitorados, justamente para fazer essa facilitação da visualização pelos motoristas. Lembro que desde fevereiro desse ano, de 2026, outros 34 equipamentos já foram ativados na cidade, incluindo controladores de velocidades, lombadas eletrônicas e detectores de veículos pesados. Antes, contava com apenas 27 em funcionamento. Aí a gente também tem uma lista, né, de onde a gente pode conferir esses novos radares que estão, sobretudo, fiscalizando o avanço de sinal vermelho e parada sobre a faixa de pedestre. Quando eu falo parada sobre a faixa de pedestre, eu me refiro ao veículo ali estacionar em cima da faixa de pedestre sem dar espaço para que o pedestre consiga atravessar a rua com segurança em cima da faixa de pedestre. Isso, inclusive, gera uma multa segundo o Código Brasileiro de Trânsito. A gente tem aí, então, Avenida Compensa, Avenida Brasil, Avenida Rodrigo Otávio, Avenida Tefé, Avenida Maceió, Rua Salvador, Avenida Álvaro Maia, Avenida Brasil, Avenida Álvaro... a Rua Santos Dumont também, Avenida Álvaro Maia, eu já falei, Avenida Otávio Mirim, entre essas avenidas que recebem então a instalação desses novos radares a partir dessa segunda-feira. Essa é a novidade para hoje nas ruas de Manaus. 1h50, vou trazer agora uma reportagem sobre um projeto Amazônia Que Eu Quero, da Fundação Rede Amazônica, que está abordando sobretudo as eleições deste ano, trazendo um tema que é o seguinte: democracia na era digital. Isso porque daqui a poucos meses, daqui a mais ou menos 2 meses, a gente já vai estar em outubro e o brasileiro, todos nós, vamos ter que voltar às urnas para escolher pelo menos 6 candidatos nas eleições gerais. Aí eu te pergunto, você já começou a analisar os possíveis candidatos? Você sabe quem são os possíveis candidatos? A gente vai conferir na reportagem com narração de Eros de Souza.
1: Em outubro, sinal verde para os eleitores. E a escolha dos candidatos nas eleições deste ano precisa ser muito bem pensada. O universitário João Palheta conta que o que mais importa para ele na hora de escolher um candidato é o histórico, tanto de trabalho quanto de cargos anteriores.
2: Eu costumo avaliar a primeira proposta do candidato e o histórico do candidato, né? As passagens dele, se ele já foi deputado, se ele já foi senador, e eu costumo avaliar as propostas do candidato em mandatos anteriores.
1: Para o cientista político Carlos Santiago, a escolha deve partir de uma autoavaliação.
3: Quem vai votar tem que olhar um pouco para o seu perfil, para a sua condição social, econômica, e perceber que tem que colocar pessoas que representem de fato o seu perfil, né? As suas reivindicações, as suas ideias. E isso passa por um voto consciente.
1: Em 2022, o brasileiro foi às urnas para as eleições gerais. A quantidade de votantes já era 10% maior que a de 2018. E 2026 já apresenta uma tendência de crescimento. De acordo com o Tribunal Regional Eleitoral, até a primeira quinzena de abril, o estado possuía mais de 2.800.000 eleitores aptos para as eleições deste ano. Esse número já é maior do que foi registrado no último pleito. Nas últimas eleições gerais, o Amazonas também registrou mais de 19 mil votos brancos no primeiro turno e mais de 21 mil no segundo turno. Em 2022, também foram registrados mais de 37 mil votos nulos no primeiro turno e mais que o dobro no segundo. Para o José e a Conceição, branco e nulo não estão na lista de prioridades para 2026.
4: Tem que registrar. O voto é uma coisa secreta, mas é uma cidadania e você tem que votar.
5: Eu acho que isso aí não adianta nada, eles fazerem isso. Eles têm que escolher um candidato e votar.
1: O TRE Amazonas ressalta que o registro dos votos nas urnas eletrônicas brasileiras é extremamente seguro. Segundo o secretário de Tecnologia da Informação do Tribunal, Kleber Merklein, o sistema conta com várias etapas de proteção que garantem a segurança e a integridade do processo eleitoral.
6: É o equipamento que, durante todo o processo eleitoral, ele está isolado da internet, isolado da rede, isolado do acesso humano, porque tem uma série de camadas de segurança, desde os componentes de hardware até os componentes de software, que são assinados, criptografados, né? Digitalmente. Não é uma camada de segurança, não são duas camadas de segurança, são várias camadas de segurança.
1: Agora o foco é na atenção. 2026 vai ser de escolha para deputado federal, estadual, senador, governador e presidente. No dia do voto, nada de faltar. Para o Breno Araújo, é fazer sua parte como cidadão.
7: Eu acho importante na eleição todo mundo exercer o voto, sim, porque é uma decisão do coletivo e quando você deixa de fazer isso, você está deixando de exercer um direito e um dever também como cidadão.
1: Reportagem de Leandro Guedes, Eros de Souza para a CBN Amazônia.
0: Agora em Manaus, 1h54, último intervalo, volto daqui a pouquinho.
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0: julho, dia do rock. A gente tá ouvindo a banda Espantalho, a música Amanhecer Dirigindo, indicação e uma das músicas preferidas de Luy Kawasaki, que tá aqui no estúdio comigo. Você conhece essa banda desde quando, hein, Luy? Primeira vez, viu, que eu tô tendo contato com ela. Já agradeço aí pela indicação, a gente coloca aqui no ar justamente pra fazer essa divulgação do trabalho, né, dos artistas.
1: Ah, sim, essa banda foi meu tio que me apresentou, ele que escutava, né? Ela vem desde os anos 90, antes a banda se chamava Scarecrow, que traduzindo é Espantalho. Eles tocavam, eu acho que no antigo Antares, aí eles tocavam muito lá, meu tio ia, aí ele me apresentou essa banda, Manauara.
0: Que massa, a gente tem interação também no WhatsApp, não é?
1: Temos sim,
0: do nosso ouvinte.
1: Itemar Coutinho mandou aqui boa tarde a todos. Ele falando aqui de uma banda que ele gosta, a Lynyrd Skynyrd, que é a minha preferida. Freebird e Simple Man são hinos. E o Itemar Coutinho. Itemar, muito obrigado pela sua participação. Continua acompanhando aqui nossa programação e feliz dia do rock, bebê.
0: O Charles Costa, nosso amigo próximo, inclusive, mandou no YouTube pra gente que o rock nacional para ele é Legião Urbana, e mais quando se trata de rock internacional é Nirvana, que são as bandas que mais inseriram ele ao gênero. Mas ele também comentou que Espantalho é bom demais. Da Espantalho eu gosto muito da música chamada Qual é a da Música? Patchouli, é isso?
1: Patchouli,
0: olha, vou ouvir mais tarde, hein, Charles? Valeu pela indicação também. E assim a gente vai finalizando o Dia do Rock por aqui. Já agradeço a sua participação. Amanhã de volta, terça-feira, no mesmo horário, de 1 às 2. É Dia de Rock, até a próxima.
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0: segunda-feira, 13 de julho de 2026. A Câmara dos Deputados movimentou 1 bilhão e 300 milhões de reais em emendas de comissão sem transparência no ano passado. A informação faz parte de um relatório divulgado pela Transparência Brasil. O estudo aponta que mais de 1.300 indicações ocultaram os verdadeiros autores das verbas. A iniciativa repete a lógica do extinto orçamento secreto. Os repasses receberam apenas a assinatura dos líderes partidários. Em razão da falta de rastreabilidade e indisponibilidade de atas públicas na Câmara, a Transparência Brasil não conseguiu identificar os beneficiários finais de 821 milhões de reais. O Ministério da Justiça notificou a Apple e a Google por oferecerem aplicativos de apostas nas lojas virtuais, o que viola a legislação brasileira. A decisão não prevê penalidades para as duas companhias. Nessas lojas existem aplicativos de apostas não autorizados e que não possuem mecanismo de verificação de idade. No Brasil é preciso obter autorização da Secretaria de Prêmios e Apostas do Ministério da Fazenda para que sites e aplicativos de apostas possam funcionar. As informações foram divulgadas pela TV Globo. O Irã colocou o ex-presidente em prisão domiciliar como punição por uma suposta participação num plano secreto de Israel para derrubar o regime dos ayatolás. O plano envolvia o ex-presidente a fornecer a Tel Aviv o máximo de informações possíveis para facilitar a remoção dos ayatolás do poder. As informações foram divulgadas pelo jornal The New York Times. No horário de Brasília, 3 horas 3 minutos.
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1: Já por aqui no seu Resenha Esportiva. É isso, meus amigos, já nos encaminhando para o finalzinho aí da Copa do Mundo, que se encerra domingo com o grande campeão da edição de 2026. Mas vamos lá, começar aí com a nossa escalação.
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1: Nos trabalhos técnicos, ele, Jackson Oliveira, e diretamente do GE, que participa aqui com a gente, ao vivo, Thiago Guedes, boa tarde.
2: Meu amigo Luy, boa tarde para você, boa tarde Jackson, boa tarde para todo mundo que nos acompanha. Segunda-feira, pós rodada de Série C, de Série D, de Copa do Mundo. É verdade também que a Copa tá chegando na reta final e estamos entrando na nossa rotina normal, né, meu querido Luy? Então é isso, vamos lá, vamos falar o que rolou com os times amazonenses aí no fim de semana, inclusive com o Amazonas viralizando nas redes sociais de uma forma negativa, mas tem notícia boa também na Série D. E notícia ruim na Série B. Muita coisa aconteceu aí no fim de semana.
1: Então vamos lá pro nosso primeiro tempo.
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1: Vamos lá então, Thiago Guedes, comentando aí o que está na boca do povo. Amazonas Futebol Clube, meu amigo. O que aconteceu nesse
2: pois
1: final de semana?
2: Mas o Amazonas, quando a gente fala do jogo propriamente dito, porque na verdade hoje a conversa vai ser um pouquinho mais ampla, né? Mas em campo, outro fim de semana ruim do Amazonas, né? O Amazonas perdeu na Inter de Limeira, 1-0, terceira derrota seguida. Amazonas tem apenas uma vitória nos últimos 9 jogos. Curioso isso, né? Tudo bem que aquele início de campeonato a gente até conversava, não significa, não vamos sonhar também, porque o Amazonas começou muito bem, 4 vitórias em 4 jogos. Começou aquela discussão, poxa, será que o acesso é uma realidade? E a gente falava, olha, pode ser, mas tudo que o Amazonas tinha mostrado antes da Série C, né? A campanha no Campeonato Amazonense, Barazão e tal, também Copa do Brasil, era um desempenho com muita oscilação. Então, a gente imaginava que a oscilação ia chegar na Série C do Campeonato Brasileiro, mas agora tá o inverso, né? Não é uma oscilação. Agora o avião embiocou, tá para baixo e o Amazonas está em queda livre, né? Hoje é o 14º colocado com 17 pontos. Perdeu mais uma posição nessa rodada. Rodada que inclusive ainda não acabou. E assim, se lá no início o Amazonas, a torcida estava sonhando com a classificação e depois, quem sabe, o acesso, agora a preocupação é com a zona de rebaixamento, né? O Confiança, que é o 19º colocado, a gente lembra, né? Nesse ano na Série C cai em 2. O Confiança, que é o primeiro na zona, tem 11 pontos, 6 pontos a menos que o Amazonas. Então, assim, faltam 5 jogos para acabar essa primeira fase da Série C. Amazonas precisa ganhar uns pontinhos aí. Precisa voltar a vencer para correr esse risco, né, de acabar rebaixado. Então, assim, dentro de campo, é isso, né? Mais um fim de semana ruim do Amazonas. Num jogo que, sendo bem honesto, até que não foi. O Amazonas não jogou mal. A gente tá falando da Inter de Limeira, que inclusive é a líder, né? Aí da Série C. É um gol numa bola de jogada de bola parada, né? Um cruzamento. O Robson fez o gol.

0: clube vá lá e poste alguma coisa agradecendo, né? Sempre que tem mudança de treinador, tem aquele lado político do clube que, ó, o treinador tal tá saindo, mas a gente agradece os serviços prestados e tal. O Amazonas é muito de fazer isso, né? Vários jogadores saíram aí nas últimas semanas, nos últimos meses, e o Amazonas não tava indo por essa linha. Fez isso essa semana, sendo que no carrossel colocou apenas vídeos de erros do Léo Coelho. O Léo, ele não tá saindo exatamente numa situação de tranquilidade, né? Ele reclama de salários atrasados. Ele, inclusive, tá pedindo, acionou a justiça aí, pedindo mais de 8 milhões de reais do Amazonas. E o Amazonas foi lá e fez isso, agradeceu os serviços dele, mas postando vídeos, né? No carrossel tem vídeos com erros do Léo Coelho.
1: Ah, então, é o carrossel que
0: é
1: foi.
0: É o carrossel. Tá lá no site do Globo. Inclusive, eu acho que eles não apagaram ainda, não. Deixa eu ver aqui.
1: Não, aqui no GE Amazonas ainda tá lá, ó. Tem um linkzinho aqui pro Instagram.
0: Ó, acabei de entrar, tá aqui, ó. A primeira imagem é o escudo do Amazonas, né? E o texto é exatamente isso. O Amazonas FC informa que o zagueiro Léo Coelho não faz mais parte do elenco profissional para a sequência da temporada. O atleta deixa o clube após 39 jogos e 2 gols com a camisa de onça pintada. O clube agradece o defensor pela dedicação, profissionalismo e entrega dentro e fora de campo durante sua passagem pelo Aurinegro e deseja sucesso e tal. Mas aí quando você começa a rodar os vídeos, o carrossel, tem 4 vídeos. E são 4 erros do Léo Coelho. Lembrando que o Léo é mais um jogador que aciona o Amazonas na justiça por problemas, né, de pagamento. Salários atrasados, entre outras coisas, FGTS e tal. Foram 6 jogadores até agora. Eu acho o seguinte, sabe, Luiz? O Amazonas já alcançou um patamar que não permite esse tipo de coisa. Né? A gente está falando de um time que pouquíssimo tempo estava na Série B do Campeonato Brasileiro, que há pouquíssimo tempo estava enfrentando o Flamengo na Copa do Brasil e jogando muito bem. Um time que teve um nascimento, digamos assim, meteórico, né? Chegando rapidamente, saindo da D para B. Verdade que está agora na Série C, mas vice-campeão estadual, teve um bom início da competição. Então eu realmente acho que por tudo que o Amazonas construiu nas últimas temporadas, sabe, uma identificação mesmo com o torcedor pelas conquistas, né, uma coisa que o clube foi lá e conquistou mesmo, né, grandes públicos nos acessos aí na Série C e também pra Série B. Então assim, de ficar embasbacado com isso, porque realmente inexplicável. O clube tem o direito lá de se defender na justiça, né? Como eu disse anteriormente, já são 6 jogadores que acionaram a justiça, pelo menos 6, né? Que acionaram a justiça por problema de pagamento. O clube passa, sim, por problemas aí financeiros, né? Com informações de dentro do clube dizem, inclusive funcionários, que não são do futebol, que são, assim, que eu quero dizer, não são jogadores, né? Outros funcionários também, pelo que a gente apurou, outros funcionários também estão enfrentando esse tipo de problema. E eu acho que não dá, né? Eu acho que o clube, beleza, vai na justiça, pode se defender, mas entrar nessa guerra, entre aspas, com um atleta que até pouquíssimo tempo estava vestindo a camisa do clube, fazendo gol, eu acho que não. Infelizmente, é um momento que faltou grandeza pro Amazonas. O Amazonas que tem ficado tão grande desde que foi fundado lá em 2019, mas essa atitude não foi legal. E é isso, né? E se você for ver lá os comentários, eu não sou muito fã desse negócio de pegar comentário na internet e utilizar isso como um termômetro, porque no fim das contas são grupos específicos, né? Então às vezes tem um grupo que é muito barulhento, que nem é tão grande assim, mas vai lá, fala, reclama, e às vezes as pessoas superdimensionam isso. Mas é um retrato. E se você for ler lá

0: for lá no post do Amazonas, aí vê muita gente criticando, muitos torcedores nessa pegada, sabe? Não precisava disso. Enfim, é isso. O Amazonas passa por esse tipo de problema e tem que focar também dentro de campo, porque o time, nessa campanha negativa, né, de uma vitória nos últimos 9 jogos, precisa ficar ligado, porque corre sim o risco de ser rebaixado para a Série D.
1: Inclusive, temos mensagem aqui dos nossos ouvintes. O Alciberto, Thiago, mandou mensagem aqui falando, né, sobre essa situação que a gente está comentando. Falando assim, pois é, tá meio difícil a situação do Amazonas, ainda mais com jogadores, tudo jogando o clube no Ministério do Trabalho. Fica difícil. E o Lima mandando mensagem aqui pelo YouTube.
0: Mas assim, é situação difícil, mas os trabalhadores têm esse direito, né? É porque não é uma coisa que tá clara ainda. O clube ainda não falou exatamente sobre isso, mas qual o comentário do nosso amigo aí?
1: Do Lima, ele falou assim, ó, o Léo Coelho é zagueiro fraquinho, mas ele não tem culpa. A culpa é de quem contrata um jogador desse nível aí. Ele é trabalhador, precisa receber.
0: Eu acho que é isso. Eu acho que todos nós, como trabalhadores, né, precisamos ter a nossa remuneração, né? A gente toca a nossa vida com isso. Então é compreensível. O torcedor pode até ficar chateado. Ah, não. Eu acho que bem falou mesmo o Lima aí, né? Vai ter um jogador que você não é tão fã, mas o cara tá lá, tá trabalhando, tá treinando, não tá conseguindo performar, é uma coisa. Mas assim, eu acho que essa é a típica situação que você precisa resolver internamente, sabe? Eu acho que isso vai pra justiça, vai lá, o clube da grandeza que o Amazonas...
1: Cadê o RP nessas horas?
0: Já alcançou, sabe? Eu acho que é realmente inaceitável e é triste. É triste mesmo.
1: Vamos fazer o seguinte, gente. 2:18, a gente faz o primeiro intervalo do Resenha Esportiva. Daqui a pouco voltaremos.
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0: Em Manaus, 2:23.
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0: Já de volta, ainda falando sobre futebol local, vamos falar agora sobre o Brasileirão. Série D, rapaz, teve aí eliminação e classificação ao mesmo tempo nesse final de semana, Thiago.
2: Pois é, Luiz, a gente teve um fim de semana bipolar na Série D, né? Um fim de semana de felicidade e um fim de semana de tristeza também. Vamos começar com a notícia ruim?
0: Bora.
2: Eu sempre firo assim, quando alguém chega pra mim e pergunta, tem uma boa ou ruim, você prefere qual? Me dá ruim? É. Pra eu ter a boa depois e, né?
0: Aí a boa no final, não, era só isso mesmo, a ruim.
2: Qual é a notícia boa? Que só tem uma ruim. Bom, gente, o Manauara, né? Infelizmente, a jornada do Manauara na Série D do Campeonato Brasileiro terminou. Mais uma vez o time fica pelo caminho, não chega no jogo do acesso. Manauara que estava invicto a 13 jogos, né? Baita campanha. Tinha conseguido mais difícil, né? Tinha vencido fora de casa, vantagem do empate jogando na Colina, mas foi eliminado pelo Goiatuba de Goiás. Perdeu por 2-1 no tempo normal, como disse antes, tinha vencido na ida por 1-0. E aí o jogo foi para os pênaltis, onde brilhou o goleiro Omar. Ele pega uma cobrança e faz o... Aliás, é o inverso. Ele faz um pênalti, ele cobra um pênalti e logo na sequência pega uma cobrança do Fabrício Pereira, do Manauara, e dessa forma o time de Goiás consegue a classificação, 4-3 nos pênaltis e vai jogar as oitavas de final, né? Infelizmente o Manauara, que fez uma bela campanha, conseguiu o resultado importante fora de casa, mas acabou que novamente, né? É realmente triste isso, porque conseguiu a vitória lá, só precisava do empate aqui, sabe? O jogo vira 0-0 no primeiro tempo, assim pro segundo tempo, então realmente é aquele momento que você começa a pensar, poxa, é o mental que faz tanta diferença assim? Enfim, o Manauara chegou a empatar, né? Levou 1-0, empatou 1-1, mas depois levou o segundo gol que acabou levando a partida para os pênaltis e o Manauara eliminado, infelizmente. Porém, contudo, entretanto, todavia, meu querido Lui, o Nacional segue na competição. Nassa, que venceu, perdeu o jogo, mas venceu nos pênaltis o capital do Distrito Federal. Nacional também tinha vantagem no empate, né? Tinha vencido o jogo de ida 1-0, gol no finzinho do Cocote, mas a diferença é que no caso do Nacional, a ida foi aqui, a volta lá. Então o Nacional precisaria manter esse resultado jogando lá em Brasília e no fim das contas não conseguiu, né? Levou 1-0, mas com esse placar o jogo foi para os pênaltis. E aí, no caso, o Nacional conseguiu vencer por 6-5, com isso classificado. O Michel fez o último gol do Nacional, o gol que decretou o Leão da Vila Municipal aí no mata-mata da Série D. E aí é o seguinte, cara, Nacional agora está a 4 jogos do acesso. Nacional vai enfrentar o Iguatu do Ceará, né? A CBF ainda não definiu dia e horário, mas não vai ser nesse fim de semana, vai ser no outro. Primeiro jogo em casa, segundo jogo lá no Ceará. E aí, se o Nacional passa para as quartas, aí já é acesso, tá entendendo? E aí nas quartas aquele negócio, né? Nesse ano, como teve aquela mudança na quantidade de clubes que sobem, 6 vão subir para a Série C e não mais 4. Então, mesmo quem perde as quartas de final vai jogar em um playoff, né? Os 4 derrotados vão se enfrentar e mais 2 vão subir para a terceira divisão. Então, os 4 semifinalistas mais 2 derrotados nas quartas de final. Então, é o seguinte, cara, o Nacional tem que passar aí das oitavas, passando, briga pelo acesso. Teremos o Nacional voltando a jogar, a disputar um jogo do acesso que, meu Deus, eu teria que trabalhar aqui pra ver na memória. Eu realmente não tô lembrando, não, quando foi a última vez. Mas, antes disso, precisa passar das oitavas de final, o que não é nada fácil. Iguatu tá invicto desde fevereiro. time super capacitado, vai ser tarefa difícil pro Nacional.
0: Perfeito, Thiago Guedes, muito obrigado por hoje, meu amigo, uma ótima segunda-feira, ótima semana pra você, até a próxima.
2: Tamo junto, Luiz, valeu, querido, um abraço.
0: Valeu, todos que nos acompanharam, esse foi o seu Resenha Esportiva, que teve os trabalhos técnicos do Jackson Oliveira, gerência de jornalismo e programação Daniele Pires e direção de jornalismo dele, do Paulo Fernandes.
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0: Muito obrigado pela audiência e pela companhia. Você fica agora com o repórter CBN e logo mais Tarde de Notícias com Ricardo Chaves.
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0: Segunda-feira, 13 de julho de 2026. A Receita Federal vai pagar na quarta-feira R$500 milhões em restituições automáticas do imposto de renda, projeto piloto batizado de cashback. Os valores serão depositados para 3,5 milhões de contribuintes que tiveram desconto em 2024 e não fizeram declaração no ano seguinte, porque não estavam obrigados. O dinheiro será depositado em parcela única limitada a R$1.000 por pessoa e realizada exclusivamente via Pix por meio da chave CPF. Ficaram de fora do lote cerca de 500 mil contribuintes que não têm o documento cadastrado como chave. O governo do Rio de Janeiro anunciou alterações na organização administrativa do Rio Previdência, o fundo de pensão destinado aos servidores estaduais. A entidade é investigada pela Polícia Federal por suspeita de aplicações de R$3,7 bilhões e 700 milhões em fundos e letras financeiras associados ao Banco Master. Uma das alterações estabeleceu que os cargos de diretores serão exclusivos para servidores especialistas. Outra mudança prevista é a descentralização de atribuições administrativas do fundo. A Agência de Navegação da Organização das Nações Unidas afirmou que se opõe à cobrança de pedágio para passagem de navios por vias marítimas. A manifestação ocorre após o presidente dos Estados Unidos, Donald Trump, afirmar que retomaria o bloqueio naval ao Irã e que cobraria uma taxa de 20% sobre todo cargueiro que passar pelo Estreito de Hormuz. Representantes da indústria de navegação consideram a possível cobrança como uma violação do direito internacional. No horário de Brasília, 13:32.
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0: Na CBN Amazônia, 2h34.
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1: Olá, muito boa tarde para você. Pode chegar, satisfação ter a tua companhia. Vamos juntos a partir de agora, CBN Tarde de Notícias, com os principais destaques do dia, as últimas informações e tudo que é relevante para te manter bem informado por aqui na Rádio que Toca Notícia. Eu sou Ricardo Chaves e vamos juntos até as 16h. Comigo nesta jornada, na produção e reportagem, Luiz Kawasaki, nos trabalhos técnicos, Jackson Oliveira. Mas antes aqui de seguir nosso jornal, é um dia diferente hoje, né, amigo ouvinte? Não por conta da Copa, vamos esquecer aí, inclusive na quarta tem jogo, mas hoje é segunda-feira, vamos viver a segunda-feira, porque é dia do rock, né? Uma data especial pra gente, inclusive pra você que é fã de rock, né? Desse gênero musical tão importante. Tem até um dado bem interessante do Spotify que até separei aqui pra nossa conversa. O Brasil é o 13º país que mais escuta rock no mundo. Isso é uma pesquisa do Spotify que foi divulgada em 2018. Então, uma história bem tensa que temos com rock, né? Só para citar algumas bandas aqui e saber de você se você curte Sepultura, Titãs, a Rita Lee, claro, que não podia deixar de ser citada, o Engenheiros do Havaí, Capital Inicial, Paralamas do Sucesso. Eu citaria particularmente o Ronnie Von. Apesar de estar forçando, hein, Luiz Kawasaki?
2: Tô com você, meu amigo Ricardo Chaves. Boa tarde a todos que nos acompanham. Ótima memória, Ronnie Von, pra quem lembra da música da Praça é Nossa, né?
1: É, verdade.
2: Tocou muito rock durante sua carreira, vários álbuns aí marcantes que marcaram a música popular brasileira e o rock nacional.
1: Por que não? E, inclusive para um seleto grupo, né, Luiz Kawasaki? Isso que mesmo. Eu e você integramos e outros ouvintes aqui que devem também integrar em alguma parte da sua vida e da sua juventude. Bom, na edição de hoje, além de falar de muito rock, claro, contar com a sua participação pelo 981980632, você confere. 17 novos radares eletrônicos são instalados aqui em Manaus. Eles começam a operar hoje com a aplicação de multas. O Amazonas tem hoje mais pessoas procuradas pela justiça do que presas no sistema prisional. Dados do Conselho Nacional de Justiça, inclusive, revelam que o estado registra 8.716 mandados de prisão em aberto, enquanto o sistema carcerário abriga 8.581 pessoas. A gente detalha esse assunto em uma entrevista com o sociólogo da UFAM, Raimundo Nonato. E após decisão do Supremo Tribunal Federal sobre a presidência da Assembleia Legislativa do Amazonas, parlamentares intensificam as articulações. A discussão agora é em torno da nova eleição. E a Fiesp recorre à justiça para barrar novos incentivos da Zona Franca de Manaus. Nos destaques do interior, o ex-prefeito de Barreirinha, Messias Saterê, foi preso após o cumprimento de um mandado judicial. E a Unidade Básica de Saúde de Parintins, Aldrin Versosa, foi reinaugurada no bairro Itaúna 2, em Parintins, com novos equipamentos e serviços. Lembrando que você acompanha a nossa edição do jornal pelo YouTube da CBN Amazônia e participa em debate pelo 981980632.
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0: 2h43.
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0: De volta com CBN Tarde de Notícias. O Amazonas tem hoje mais pessoas procuradas pela justiça do que presas no sistema prisional. Esses dados são do Conselho Nacional de Justiça e revelam que o estado registra 8.716 mandados de prisão em aberto, enquanto o sistema carcerário abriga 8.581 pessoas. A maior parte dos detentos é formada por homens, que representam mais de 96% da população prisional. Os números também revelam que 3.399 presos ainda aguardam julgamento, enquanto 4.110 já cumprem pena definitiva. Bom, sobre esse assunto, inclusive, a Secretaria de Segurança Pública informou que tem intensificado as ações de captura de foragidos com apoio de tecnologias como o reconhecimento facial. Somente no primeiro semestre deste ano, mais de 2.760 mandados de prisão foram cumpridos aqui no Amazonas. Esse cenário também chama atenção para a superlotação, ouvinte CBN. O dado também levanta uma série de questionamentos sobre a capacidade do estado de localizar foragidos, cumprir mandados de prisão e enfrentar a criminalidade em um território marcado por grandes distâncias e desafios logísticos. Para entender o que esse cenário revela sobre segurança pública amazonense, vamos conversar com o sociólogo e professor da UFAM, Raimundo Nonato. Boa tarde, Raimundo Nonato. Obrigado por atender nosso convite, professor.
2: Boa tarde, equipe do CBN. Boa tarde, ouvinte.
0: Professor, para perguntar inicialmente aqui do senhor, o que significa um estado ter mais pessoas procuradas pela justiça do que presas?
2: Olha, isso indica, primeiro, o aumento da criminalidade, tá? E também, como a gente pode ver nos próprios dados do Conselho Nacional de Justiça, tá? Por outro lado, muitas pessoas que estão presas, mas ainda não foram julgadas. Então nós temos duas situações aí dispare, né? Pessoas que estão presas provisoriamente e pessoas que precisam de alguma forma serem localizadas para cumprir suas penas. O que chama atenção nesses dados, tá? E você já fez na apresentação, com relação ao trabalho da Secretaria de Segurança Pública. Tá? Eu creio que falta mais investimento, né? Apesar de ter dito a questão da tecnologia aí, mas falta mais investimentos, principalmente em termos de localização dessas pessoas, né? Desses que estão sendo procurados, em função da nossa dimensão territorial. Nós temos várias rotas de fuga e vários locais em que essas pessoas podem ser abrigadas, tanto em comunidades, em localidades distantes dos centros urbanos, das cidades do interior, como também da capital, como também pode se infiltrar dentro das matas onde estão atuando também o crime organizado.
0: Oh, perfeito, professor. Inclusive, ia perguntar para o senhor dessa questão logística, também dessa dificuldade operacional. E já quero emendar, então, perguntando para o senhor, qual é o impacto, na sua avaliação, da atuação das facções criminosas nesse contexto? Elas dificultam a localização, por exemplo, e prisão de pessoas procuradas?
2: Olha, um dado que mereceria atenção, né, que poderia ser trabalhado, e com certeza deverá ser trabalhado, quais são a natureza dos crimes e a natureza do criminoso. Porque você pode ter criminosos sendo procurado por pensão alimentícia, ou você pode ter pessoas por homicídio e pessoas com homicídio relacionado ao tráfico. Entendeu? Então essas categorias, elas sendo qualificadas, elas não permitiria melhores condições de adentrar qual é o problema real para essas questões. Serão que todos são da mesma natureza? Com certeza não. Então, a partir daí, você tem segmentos. Você tem segmentos. Se o crime organizado, na lógica, protegerão os seus, né? E outros não. Então, os outros também têm a ver com se são criminosos que já residiam ou residem em Manaus há muito tempo, se são criminosos que estão na cidade vindo de outro estado, se são criminosos que vêm de outras cidades do interior do estado, porque aí você tem toda uma, para eles circularem, um apoio logístico, além de também, de uma forma direta ou indireta, eles manterem as suas identidades de uma forma anônima, mas atuando livremente.
0: Ô professor, na sua avaliação, qual papel tem a Polícia Civil, a Polícia Militar, o Judiciário, o sistema prisional nessa redução desse número? É um problema que depende de uma única instituição?
2: Não. Na realidade, o Estado tem agir de forma integrada e desenvolver o máximo possível o seu corpo de inteligência. Tá? Essas informações, na realidade, elas podem ser trabalhadas por todos esses órgãos dentro das suas competências. Inclusive, outros órgãos, que não só da esfera estadual, mas também na esfera federal. A troca de informações e a criação de protocolos institucionais para combater o crime, e justamente combater o crime, como também a captura dessas pessoas, porque também dentro daquela natureza nós não sabemos se há uma continuidade em relação ao crime, ou se a pessoa que cometeu, na realidade, está simplesmente foragida. Faço lembrar que recentemente, numa reportagem, foi pego o indivíduo que já estava cometeu um homicídio, vários homicídios, né? Porque foi um ônibus que ele dirigia, atropelou várias pessoas no Rio Grande do Norte, e somente pouco mais de 3 décadas que ele foi capturado no Paraguai com documentos falsos e tudo mais, foi reconhecido. Mas olha o tempo, não é? Então, na realidade, a troca dessas informações é extremamente importante, principalmente se a gente observar que muitos dos crimes também estão relacionados à região de fronteira. As pessoas conhecem bem o fluxo de ir e vir dentro das fronteiras, e o que ela permite, o que nem permite a pessoa procurada se locomover nessas regiões.
0: A necessidade de ocupar com mais policiamento, né, professor, ter uma integração maior com o governo federal, apesar dos investimentos feitos aí na última gestão, recordo muito da gestão do Flávio Dino, que teve uma ocupação importante aí, inclusive dentro de territórios indígenas, né? Para você que está sintonizando agora aqui na CBN, estamos conversando com o sociólogo e professor da UFAM, Raimundo Nonato. Se você tiver alguma pergunta, estamos tratando aqui sobre o Amazonas ter hoje mais pessoas procuradas pela justiça do que presas no sistema prisional. Agora, professor, na sua avaliação, qual é o principal desafio aqui do Estado, que o Estado precisa enfrentar para diminuir a quantidade de pessoas procuradas pela justiça?
2: Olha, primeiro, a valorização do servidor da segurança pública. Eu acho que isso é importantíssimo, entendeu? Porque o servidor que atua na área de segurança pública, em conjunto, ele deve estar comprometido com uma ação pública e a responsabilidade que o poder público tem em não só fazer cumprir a lei, como também proteger a população. Isso é de suma importância, né? E também, de alguma forma, o judiciário tem que trabalhar para não parecer, dentro das suas competências, evidentemente, dentro daquilo que requer o rito, mas às vezes fica um questionamento para a população em geral, quando determinado juiz dá um alvará de soltura ou libera alguém, em que na realidade ainda não passou pelo julgamento. Parece que isso soa como como sugar gelo, né? Uhum. Para aqueles que agem dentro da ação preventiva de segurança, principalmente aqueles que têm o dever de cumprir os mandatos de prisão. Quer dizer, isso gera algumas coisas. Então, na realidade, o que nós temos que ter, eu penso, a segurança, é discutir previamente como agir de uma forma coletiva, não em função do que está acontecendo agora. Na medida em que que a esse relatório do Conselho Nacional de Justiça, que no Amazonas a proporção de pessoas procuradas é maior do que as pessoas que estão pagando as suas penas, lá, nesse caso, o que que geralmente se faz? Aí se reúne todo mundo de uma forma, reunião de emergência para atuar, para dar uma resposta imediata àquilo que está sendo propagado. Mas eu acho que após isso, que isso é extremamente importante, mas você tem que ter uma continuidade, uma política a curto e a médio prazo, com avaliações periódicas, quanto a essa, superar esse problema.
0: Agora, professor, quando o senhor olha para esse dado, qual é a principal mensagem que ele traz sobre a segurança pública no Amazonas hoje, na sua avaliação?
2: Por mais que pese os dados e da resposta que a segurança pública tem dado, a gente mostra que ela precisaria aumentar sua capacidade de intervenção. Eles conseguiram, até em junho, cumprir, vamos dizer, 50%, prenderam dos que estão cumprir os mandatos. Então, o que ocorre? Que se ela tivesse melhores condições, você entenderia, ampliaria isso. Agora, para isso, como nós falamos no início, é necessário todo um planejamento e também, de alguma forma, trazer uma valorização e aumentar a possibilidade da equipe de inteligência ampliar seu poder de análise de dados para poder cruzar essas informações. Entendeu? Porque você está num município distante, Pauini. Então, alguém que está aqui e fugiu para Pauini, as informações e outras coisas às vezes chegam muito fragmentado e às vezes não chega. Porém, o poder público estando lá, poder público numa cidade que não é grande, né? Como diz, tem bairros de Manaus 5-6 vezes maior do que a população daquele município, de alguma forma tem que estar interagindo constantemente. Eu acho que essa é a linha, o fluxo de interação, de troca de informação constantemente. Isso precisa de uma equipe qualificada, que tem ampliar essa qualificação e ampliar os recursos humanos.
0: Agora, 2h55, conversamos com o professor Raimundo Nonato, sociólogo da UFAM. Professor, obrigado pela participação, pela análise, por essa discussão importante sobre dados da segurança pública e até a próxima oportunidade.
2: Até a próxima oportunidade. Um abraço e uma boa tarde a todos.
0: Intervalo comercial, na volta, Pedro Dias vem chegando com o tempo e temperatura e registro também sua participação pelo 981980632.
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0: 2:58.
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0: Pedro Dias, boa tarde. Pedro, para quem tem coisas a fazer segunda-feira que deixou aberto, não fez o final de semana, dá para lavar roupa, Pedro, hoje?
2: Dá, viu, Ricardo? Dá para aproveitar este início de semana para lavar muita roupa suja que ficou aí pendente neste último sábado, especialmente, que a gente teve ali uma chuvinha mais presente. Só que desde ontem o sol já voltou a fazer morada por aqui, né, Ricardo? Uma boa tarde a você, ao nosso ouvinte CBN também. Ontem em Manaus, muito calor, sol presente e sem chuva. Para hoje, o mesmo cenário. Inclusive, nesta segunda-feira, a máxima é de 33 graus. A gente já passou dos 32,7 graus por volta das 2 da tarde. E agora, quase virando o relógio, quase 3 da tarde por aqui, a gente pode ainda chegar aos 33. Muito calor e não chove durante esta segunda-feira. Agora, amanhã, Ricardo, apesar do predomínio permanecer sendo de tempo ensolarado para nossa capital e região metropolitana, a gente tem possibilidade de chuvas rápidas, tá? Então, durante esta terça-feira, pela manhã, tempo ensolarado, não chove, mas pela tarde, chuvas rápidas e isoladas podem acontecer em Manaus, Manacapuru, Iranduba. Como consequência, já que vai chegar essa instabilidade um pouquinho mais presente amanhã, a temperatura até cai. Desses 33 graus para hoje, amanhã a expectativa é de 31. Então tem aí uma certa queda, né? Na quarta-feira, por outro lado, a gente já volta a ter tempo ensolarado, predominante e sem chuva, tá? Então amanhã pode chover rápido pela tarde, mas na quarta já voltamos à programação normal de não termos chuva por aqui. Lembrando que a chuva de amanhã não é uma chuva expressiva, é aquela chuva em pontos isolados que ocorre devido à associação da umidade com as altas temperaturas. Por outro lado, a gente tem municípios do extremo norte, como Santa Isabel do Rio Negro e São Gabriel da Cachoeira, que esperam por chuva forte. E aí essa nebulosidade intensa que vai atingir esses municípios do extremo norte, ela recai um pouco sobre a nossa região metropolitana e é por isso que a gente tem essa possibilidade de chuvas rápidas amanhã. Mas como falei, na quarta-feira o solzão já predomina sem indicativo de chuva. Para você que nos acompanha de Parintins, hoje dia de sol e o calor ainda um pouco mais intenso do que aqui, tá? 34 graus para Parintins durante esta segunda-feira. Não chove. Amanhã, semelhante a Manaus, pode chover de forma isolada pela tarde, mas o sol predomina por aqui. E na quarta-feira a gente volta a ter essa expectativa por tempo ensolarado, sem chuva, Ricardo. Então, cada vez mais, esse tempo estável vai tomando conta aqui da nossa capital e se tornam raros os momentos de chuva por aqui.
0: Pedro Dias, que volta às 6:10 no dia 2. Forte abraço para você e até amanhã, Pedro.
2: Valeu, Ricardo. Abraço. Até amanhã.
0: Vamos ao repórter CB.
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0: quarta-feira, 13 de julho de 2026. O ministro do Supremo Tribunal Federal, Alexandre de Moraes, suspendeu por 90 dias as visitas do senador e pré-candidato à presidência pelo PL, Flávio Bolsonaro, ao pai, ex-presidente Jair Bolsonaro, que está em prisão domiciliar. O magistrado afirmou que o parlamentar não cumpriu a ordem judicial que proíbe publicações em redes sociais e caracterizou um desvio de finalidade do direito de vista, de visita. Com a decisão, Flávio e Jair não poderão se encontrar até outubro, mês em que ocorrerá o primeiro turno das eleições. Moraes também estabeleceu um prazo de 48 horas para que a defesa de Bolsonaro esclareça se ele sabia que a carta seria compartilhada na internet. Cerca de 80% dos 119 milhões de reais em emendas indicadas pelo presidente do PL, Valdemar Costa Neto, foram encaminhadas na semana anterior ao limite para o envio dos recursos federais antes das eleições municipais de 2024. Conforme a análise do jornal O Globo, a iniciativa foi uma tentativa de fortalecer candidatos do partido ou nomes apoiados pela legenda no pleito. A legislação proíbe, com algumas exceções, a transferência de recursos da União a estados e municípios nos 3 meses que antecedem eleições. Segundo a Polícia Federal, Valdemar Costa Neto é suspeito de comandar um esquema de desvio de emendas parlamentares, mesmo sem mandato, e de atuar como o verdadeiro gestor de milhares de reais em verbas públicas. A Comissão Europeia anunciou o lançamento de uma iniciativa com 15 parceiros para destinar uma ajuda de mais de 880 milhões de euros à faixa de Gaza. De acordo com o comunicado, 12 países europeus e o Japão, além do Banco Mundial e do Banco Europeu de Investimento, participam da ação. No horário de Brasília, 4 horas 2 minutos.
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2: Vamos nessa, pelos principais caminhos e trajetos da capital amazonense, com o trânsito começando a ficar complicado para você que está saindo do Coroado em direção a Rodrigo Otávio. Isso porque tem um registro de acidente complicando o trajeto de quem segue rumo a Rodrigo Otávio, mas a retenção, ouvinte, começa na Cosme Ferreira, tá? Cosme Ferreira, então, para quem está chegando pela Governador José Lindoso, trânsito bastante pegado para este horário por conta desse registro de acidente em frente a Murano. Então a retenção, ela ocorre para quem segue rumo a Rodrigo Otávio, você que está saindo da Cosme Ferreira ou vai sair em direção a Rodrigo Otávio, e no sentido oposto também, de quem vai aí para a zona leste de Manaus. Isso porque o acidente é em frente a Murano, tá? Até sugiro aqui que você utilize como via alternativa, você que está saindo ainda da zona leste, pegar a Avenida Beira-Mar, se o seu trajeto for Rodrigo Otávio, tá bom? Que ela via ali que você pode fazer o balão, inclusive, pela Feira Municipal do Coroado. Fica aí a alternativa para você que dirige por esta parte da capital amazonense. Registro de acidente também próximo à Arena da Amazônia, na Pedro Teixeira, sentido de quem vai para a Djalma Batista, tá? O trânsito complicado por ali, bem em frente ao Centro de Convenções do Amazonas, o Vasco Vasques. Para quem tá chegando na Constantino Neri, em direção ao centro de Manaus, se esse for o seu caminho, o trânsito também bastante complicado. No sentido oposto, sentido centro-bairro, o trânsito bastante intenso na faixa próxima à unidade Estácio e até o cruzamento ali com a Pedro Teixeira. Para você que está na Djalma Batista, também o trânsito carregado, 3 e 8 em Manaus, complicando o rumo de quem vai em direção aos bairros da capital amazonense. Na Mare Piranga também, bem em frente ao Hospital Veterinário do Amazonas, tá? A retenção começa ali, passa pela Assembleia Legislativa do Amazonas e segue também complicando o trajeto de quem vai para a Avenida Gabriel Correia Pedrosa. Se você tiver em algum trajeto que eu citei ou outra parte da cidade, pode dar a dica do melhor caminho pelo 98198-0632.
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0: E a disputa em torno dos benefícios fiscais da Zona Franca de Manaus ganhou um novo capítulo na Justiça. A Federação das Indústrias do Estado de São Paulo recorreu de uma decisão que havia arquivado uma ação contra os incentivos previstos na reforma tributária para empresas instaladas no Polo Industrial de Manaus. Ao vivo de Brasília, o Wellington Lopes traz as informações. Boa tarde, Wellington.
1: Oi, Ricardo, boa tarde para você, para os nossos ouvintes. A Fiesp, que representa as indústrias instaladas no estado de São Paulo, tenta travar na justiça uma briga aí contra a Zona Franca de Manaus, depois que um artigo da reforma tributária, né, detalhou como será o tratamento dado ao TBS e IBS, né, que são impostos que vão substituir impostos que a gente conhece atualmente, como ISS, ICMS, PIS, COFINS, que deixarão de existir. Na prática, a Fiesp, ela entende que a Zona Franca, com a reforma tributária, saiu ganhando, em vez de apenas garantir aquilo que já tinha. No entendimento da Fiesp, houve um ganho para a Zona Franca de Manaus, e que esse ganho vai fazer com que indústrias do estado de São Paulo queira sair lá do estado paulista e ir para a capital amazonense. Então, esse aí é o cerne da questão. A Fiesp entrou com uma ação na sessão judiciária federal aqui no Distrito Federal, mas a ação foi rejeitada porque o relator entendeu que não era aquele tipo de ação que a Fiesp deveria impetrar para tentar impugnar um artigo, né, de uma lei federal. A Fiesp ficou inconformada e também não desistiu, e agora recorreu ao Tribunal Regional Federal da Primeira Região para tentar continuar nessa contestação. A gente lembra que é muito comum, né, esse tipo de ação envolvendo Federação das Indústrias de São Paulo contra a Zona Franca, às vezes é governo de São Paulo, às vezes é alguma indústria de lá. Isso acontece já há muitos anos. E o que a gente acompanha nos tribunais é que a tendência é de a Zona Franca de Manaus ter o ganho de causa. Nesse caso específico, tem um detalhe para a gente chamar a atenção, que é o seguinte: a reforma tributária, ela acabou com a guerra fiscal, ou seja, a partir de 2033, nenhum estado poderá conceder incentivos tributários para instalar indústria nos seus territórios. Só a Zona Franca vai poder ter esses incentivos tributários, porque estão garantidos na Constituição. Então, a preocupação de São Paulo é justamente com o que vai acontecer a partir de 2033. Por isso, essa ação aí contra a Zona Franca, Ricardo.
0: Inclusive, deve ter ainda mobilização da bancada, já teve, né? Inclusive, os senadores se pronunciando, Eduardo Braga, o Omar Aziz, deve ter uma resposta forte, de alguma maneira, no Congresso Nacional da parte deles, né? Pelo menos aqui é aguardado por coordenarem grandes bancadas no Senado, né?
1: Exatamente, não só no Congresso, né? Com esses

0: 12 aqui no Pulo do Ponteiro, na capital amazonense. Vamos falar do assunto que nós destacamos, inclusive, na escalada sobre os radares. O Juscelio Paiva vem chegando porque 17 novos radares eletrônicos foram instalados em Manaus e começam a operar hoje com a aplicação de multas. Então, muita atenção. Boa tarde, Juscelio.
1: Olá, Ricardo. Muito boa tarde para você, ao ouvinte CBN, aos colegas também no estúdio. 17 novos radares de fiscalização já em operação aqui na capital desde as primeiras horas desta segunda-feira, dia 13 de julho. Espalhados por várias zonas da cidade, em avenidas consideradas importantes, com fluxo de trânsito intenso todos os dias, segundo o Instituto Municipal de Mobilidade Urbana. Com isso, ao todo na capital são 77 radares. Esses radares de fiscalização, eles vão monitorar principalmente quem avança o sinal vermelho ou para em cima das faixas de pedestres. Só para a gente concluir, Ricardo, segundo dados divulgados pelo Instituto Municipal de Mobilidade Urbana, de janeiro deste ano de 2026 até o mês de junho, 172 mil infrações de trânsito foram registradas em Manaus pelos equipamentos eletrônicos de fiscalização. Segundo o IMMU, desse total, 138 mil foi por excesso de velocidade e 34 mil autuações por avanço de sinal vermelho. Vale lembrar também, nesse mesmo período, de janeiro a junho de 2026, 126 pessoas perderam a vida em acidentes de trânsito na cidade de Manaus.
0: Agora 3h14, intervalo, daqui a pouco trago informações sobre a eleição suplementar da Assembleia. Tem atualização, viu? Continue participando conosco.
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3: Ouvinte com final 0581, o Jaques Prado, inclusive, mandou mensagem pra gente de trânsito, tá? Pedindo sua atenção, ouvinte, pros agentes de trânsito também, porque tem um acidente no cruzamento da Pedro Teixeira com a Dom Pedro. Encontram-se há mais de uma hora no cruzamento e não há nenhum agente no local. Então tá aqui a participação do ouvinte, do Jaques. Trouxemos inclusive essa atualização mais cedo. Por lá o trânsito bastante complicado, 3:19 em Manaus, causando retenção de quem vai para o sentido bairro e também para quem segue pelo sentido centro. Tem também participação por áudio do ouvinte, o Marcelo Moura. Boa tarde, Marcelo.
4: Estou te acompanhando aqui no rádio. Aí você está falando sobre alguns acidentes ali na Cosmos Ferreira, também perto da Arena da Amazônia. Eu estou aqui em frente à Assembleia, sentido Cidade Nova, o Torquato, e o trânsito está um caos aqui. Solicita aí junto ao Implube, né? IMTU, a presença de agentes aqui para resolver esse problema, que está um caos o trânsito nesse calor.
3: E tá quente, né? O Pedro Dias até trouxe aqui o panorama do tempo e temperatura. Inclusive, obrigado pela participação, viu, Marcelo? Tô vendo por aqui o monitoramento da CBN, o trânsito começa a ficar complicado na Cidade Nova, ali próximo a Aslan da Cidade Nova, e até sugiro que você utilize a Guapirama e siga pela Timbiras, é o melhor corredor para você que tá indo por essa parte da cidade. Isso porque a retenção, inclusive, se você estiver por aí, participa, começa dentro do Terminal 3. Não tem registro de acidente, mas a retenção começa ali próximo à igreja, tá? A igreja da Cidade Nova, igreja histórica ali, próxima também à Uninorte, e segue por dentro do Terminal 3, e aí só volta a ficar melhor o caminho já depois do DIP, tá? Da delegacia de polícia que tem ali na região. Então, sugiro você que está chegando na Cidade Nova, Guapirama, Timbiras, se o seu trajeto for a Zero Endosso.
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0: Também trouxemos na escalada do nosso jornal uma atualização de Parintins, né? A Unidade Básica de Saúde Aldrin Versosa foi reinaugurada no bairro Itaúna 2, em Parintins, com novos equipamentos e serviços. Entre as novidades está o uso do ESUS, né? Território pelos agentes comunitários de saúde. Essa ferramenta, que já era utilizada na zona rural, passa a ser adotada também na área urbana. Esse dispositivo é integrado ao sistema do Ministério da Saúde e deve facilitar a coleta de informações, melhorar a qualidade dos dados e também auxiliar na gestão da atenção primária. A UBS também passa a oferecer serviços como telesaúde e ultrassonografia, com o objetivo de acelerar o atendimentos e diagnósticos também. Segundo a prefeitura, outras unidades básicas de saúde do município devem ser adaptadas a esse novo modelo. Essa nova estrutura iniciou os serviços com uma ação de saúde. A expectativa é reduzir o tempo de espera, tornar o atendimento mais eficiente e evitar que pacientes precisem viajar até Manaus para realizar alguns procedimentos. Você que está na sintonia aí em Parintins, perguntar de você o que você achou dessa novidade, se o serviço está funcionando, se esse equipamento chega num bom momento. Conta pra gente, reforça o contato sempre aqui várias vezes e falo mais uma vez, 981980632. E o projeto Amazônia Que Eu Quero, da Fundação Rede Amazônica, aborda as eleições deste ano, com o tema Democracia na Era Digital. Em outubro, o brasileiro volta às urnas para escolher 6 candidatos nas eleições gerais. E você já começou a analisar os possíveis candidatos?
1: Em outubro, sinal verde para os eleitores. E a escolha dos candidatos nas eleições deste ano precisa ser muito bem pensada. O universitário João Palheta conta que o que mais importa para ele na hora de escolher um candidato é o histórico, tanto de trabalho quanto de cargos anteriores.
2: Eu costumo avaliar a primeira proposta do candidato e o histórico do candidato, né? As passagens dele, se ele já foi deputado, se ele já foi senador, e eu costumo avaliar as propostas do candidato em mandatos anteriores.
1: Para o cientista político Carlos Santiago, a escolha deve partir de uma autoavaliação.
3: Quem vai votar tem que olhar um pouco para o seu perfil, para a sua condição social, econômica, e perceber que tem que colocar pessoas que representem de fato o seu perfil, né? As suas reivindicações, as suas ideias. E isso passa por um voto consciente.
1: Em 2022, o brasileiro foi às urnas para as eleições gerais. A quantidade de votantes já era 10% maior que a de 2018. E 2026 já apresenta uma tendência de crescimento. De acordo com o Tribunal Regional Eleitoral, até a primeira quinzena de abril, o estado possuía mais de 2.800.000 eleitores aptos para as eleições deste ano. Esse número já é maior do que foi registrado no último pleito. Nas últimas eleições gerais, o Amazonas também registrou mais de 19 mil votos brancos no primeiro turno e mais de 21 mil no segundo turno. Em 2022, também foram registrados mais de 37 mil votos nulos no primeiro turno e mais que o dobro no segundo. Para o José e a Conceição, branco e nulo não estão na lista de prioridades para 2026.
4: Tem que registrar. O voto é uma coisa secreta, mas é uma cidadania e você tem que votar.
5: Eu acho que isso aí não adianta nada, eles fazerem isso. Eles têm que escolher um candidato e votar.
1: O TRE Amazonas ressalta que o registro dos votos nas urnas eletrônicas brasileiras é extremamente seguro. Segundo o secretário de Tecnologia da Informação do Tribunal, Kleber Merklein, o sistema conta com várias etapas de proteção que garantem a segurança e a integridade do processo eleitoral.
6: É o equipamento que durante todo o processo eleitoral, ele está isolado. Isolado da internet, isolado da rede, isolado do acesso humano, porque tem uma série de camadas de segurança, desde os componentes de hardware até os componentes de software que são assinados, criptografados, né? Digitalmente, não é uma camada de segurança, não são duas camadas de segurança, são várias camadas de segurança.
1: Agora o foco é na atenção. 2026 vai ser de escolha para deputado federal, estadual, senador, governador e presidente. No dia do voto, nada de faltar. Para o Breno Araújo, é fazer sua parte como cidadão.
7: Eu acho importante na eleição todo mundo exercer o voto, sim, porque é uma decisão do coletivo e quando você deixa de fazer isso, você está deixando de exercer um direito e um dever também como cidadão.
1: Reportagem de Leandro Guedes, Eros de Souza para a CBN Amazônia.
0: Muito bem, agora 3h26, falei mais cedo sobre a eleição suplementar da Assembleia. Isso porque tem atualização, ouvinte. Tá, acabou de sair a convocação de uma sessão extraordinária, convocada a pedido dos deputados estaduais, atendida pelo presidente pro tempore, que é o adjunto Afonso. A eleição para mesa diretora, eleição suplementar, vai acontecer no dia 15 de julho, às 15h, no plenário Rua Araújo, com objetivo aqui, segundo a pauta, vou ler textualmente aqui para você, ouvinte, exclusivo de realizar a eleição suplementar para o cargo de presidente desta Assembleia. E aí diz aqui na forma do regimento interno da casa, artigo 8º do regimento interno da Leã, para cumprimento de mandato residual, a fim de cumprir a decisão liminar exarada por Flávio Dino, ministro do Supremo Tribunal Federal. Trouxemos esse destaque aqui, inclusive, no G1, falando sobre essa movimentação em torno da sucessão de Roberto Cidade, que saiu do cargo para, primeiro, de forma... Foi um tampão, né? Porque ele assumiu o cargo por conta das renúncias de Wilson Lima e Tadeu de Souza, depois foi eleito de forma indireta e isso causou a sua renúncia na Assembleia. E aí, pro tempore, o vice-presidente adjunto Afonso ocupou esta função. Isso é um desdobramento da decisão do Flávio Dino, decisão liminar que acabou suspendendo uma regra que permitia a permanência do deputado adjunto Afonso na presidência da Assembleia. E aí, com isso, os parlamentares têm se articulado para a eleição tampão. Essa movimentação ocorre após o ministro atender parcialmente a um pedido do Partido Solidariedade, que contestou essa mudança no regimento interno da casa. Lembrando que adjunto é presidente da casa desde o dia 4 de abril. Em junho, a Assembleia aprovou uma alteração no regimento interno que permitia ao vice-presidente assumir de forma definitiva. Esse ponto ele foi questionado no Supremo Tribunal Federal pelo Solidariedade, que disse que essa alteração foi uma emenda jabuti, um contrabando legislativo. Então, com essa liminar, fica o entendimento do Flávio Dino para que a casa siga o regimento interno da Câmara dos Deputados, então, portanto, fazendo eleição para o cargo que está vago, o de presidente da Assembleia Legislativa do Amazonas. O detalhe é que essa sessão vai ser no dia 15 e o plenário do Supremo Tribunal Federal deve referendar o entendimento do Flávio Dino entre os dias 14 de agosto e 21 de agosto, mas, portanto, já vai ter desdobramento com relação a isso. Para resumir, grande favorito do processo é o próprio adjunto Afonso. Isso conversando com deputados estaduais que a CBN dialogou desde as primeiras horas da manhã, mas era aguardada, inclusive, essa manifestação, né, desse documento, um requerimento dos deputados estaduais. Até alguns falaram para a CBN que seria importante uma manifestação da maioria para mostrar a unidade. Então, portanto, tem esse desdobramento, vai ter eleição na quarta-feira, grande favorito é o próprio adjunto Afonso. Agora, 13h30, repórter CBN.
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0: quarta-feira, 13 de julho de 2026. Os Estados Unidos têm até a quarta-feira para decidir se vão aplicar uma tarifa de 25% sobre produtos brasileiros. A iniciativa é fruto de uma investigação que classificou as políticas econômicas do Brasil como desleais e injustas com o mercado americano. Washington também ameaça cobrar uma segunda sobretaxa de 12,5%. A Casa Branca aponta para a ausência de política no Brasil para coibir importações de produtos feitos com trabalho forçado de outros países. A Noruega e integrantes da União Europeia estão entre as nações que podem ser taxadas. A projeção da taxa básica de juros da economia brasileira para o encerramento deste ano permaneceu em 14% pela terceira semana consecutiva. A estimativa faz parte do Boletim Focus, divulgado hoje pelo Banco Central. Na reunião do mês passado, o Comitê de Política Monetária reduziu a Selic de 14,5% para 14,25%. Foi o terceiro corte consecutivo. Para 2027, a projeção foi mantida em 12%, pela quarta vez seguida. Uma juíza federal dos Estados Unidos invalidou o acordo que concedia proteções fiscais ao ex-presidente Donald Trump e às empresas dele. Segundo o acordo estabelecido em maio, a Receita Federal norte-americana teria de se desculpar com Trump. Além disso, a entidade estaria proibida de prosseguir com auditorias e eventuais cobranças de impostos dirigidas aos familiares do presidente. Trump também foi acusado de tentar manipular o sistema judiciário. No horário de Brasília, 4:34.
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0: 3:36.
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0: Acidente na Professor Newton Lins, em frente à universidade, causando uma grande retenção por ali. Ouvinte, inclusive, mandou uma imagem agradecendo aqui a sua participação sempre. O acidente por lá, ouvinte, é entre uma moto e dois ou três veículos, tá? Sentido de quem vai para o bairro, Parque das Laranjeiras, Cidade Nova, essa parte da cidade. Então, causando uma grande retenção por ali, inclusive na imagem, as pessoas estão até auxiliando ali com uma sombrinha, porque tá quente em Manaus, imagina você cair nesse asfalto. Obrigado pela participação. Então, tá aí o destaque, você que tá indo para essa direção da cidade, vai enfrentar complicações por conta desse acidente.
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0: Fred Novaes, boa tarde para você. Fred, o prazer imenso estar interagindo aqui com você, inclusive por conta desse calendário da Copa. Só hoje nos encontramos aqui no Dion, né? Boa tarde.
2: Boa tarde, é um grande prazer falar com vocês da CBN, para falar de notícias de economia, para falar sobre notícias do Jornal do Comércio. E a gente destaca hoje, nessa segunda-feira, começando a semana, falando sobre a indústria de motocicletas do Polo Industrial de Manaus, que vem alcançando sucessivos recordes de produção, aumentando as expectativas também para este ano. Somente nesse primeiro semestre do ano superou 1 milhão de unidades produzidas aqui em Manaus, o que é realmente um número que chama bastante atenção e amplia realmente as expectativas para que a gente tenha nesse ano de 2026 mais um novo recorde de produção local. E é interessante a gente destacar, porque a gente está vivendo um momento muito especial para o setor de duas rodas. A gente está comemorando, por exemplo, 50 anos de produção aqui em Manaus da Moto Honda, que é o principal fabricante do país. E a gente tem informação, e acredito que grande parte da nossa audiência sabe, que aqui em Manaus a gente tem, fora do Japão, o segundo maior polo de produção de motocicletas Honda, e é realmente um case de sucesso para a indústria nacional. E realmente é um reconhecimento internacional desse ponto. O que te chama a atenção também em relação ao setor de duas rodas e a produção de motocicletas é também o crescimento da busca por motocicletas elétricas, né? Que vem mostrando que é uma grande tendência que no país todo e no mundo, na verdade, de você buscar veículos com melhores condições em relação ao meio ambiente, né? Inclusive, nós aqui no Brasil, nós temos no governo federal um incentivo para aquisição desse tipo de veículos, que faz com que haja realmente uma estimativa muito positiva para que nesse segundo semestre a gente tenha uma evolução maior ainda dos veículos elétricos, fazendo com que as montadoras direcionem boa parte dos novos arranjos produtivos para esse segmento, uma vez que há condições de financiamento facilitadas e favoráveis para que as pessoas comprem, né, adquiram esse tipo de veículo, que é muito mais adequado à questão da emissão em relação ao meio ambiente. Então é isso, o destaque de hoje é esses números positivos de evolução da produção de motocicletas em Manaus, alcançando aí nesse primeiro semestre, superando 1 milhão de unidades produzidas, aumentando a expectativa para o recorde de produção neste ano de 2026.
0: E isso atrai mais empresas, mais empregos, né, Fred? E garante, inclusive, a manutenção do nosso modelo tão exitoso aqui no meio da floresta, né? Um forte abraço para você, lembrando que a informação completa você encontra no Jornal do Comércio. Forte abraço, Fred.
2: Perfeito, valeu, até mais.
0: Intervalo, né? Intervalo comercial, daqui a pouco a gente volta com mais detalhes aqui no Tarde de Notícias.
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0: 3h45.
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0: O ex-prefeito de Barreirinha, Messias Sateire, foi preso após o cumprimento de um mandado judicial. Ele foi condenado a 8 anos de prisão em um processo que apura irregularidades em licitações durante a gestão municipal. Luiz Kawasaki está aqui no estúdio da CBN e detalha esse caso. Boa tarde, Luiz.
2: Boa tarde, Ricardo. Boa tarde a todos que nos acompanham. É isso mesmo. O Messias Batista, ele tem 62 anos, foi preso neste domingo após o processo transitar em julgado. Isso quer dizer o quê? Quer dizer que quando não há mais possibilidade de recurso, o ex-prefeito foi condenado pela justiça a 6 anos, 7 meses e 28 dias de reclusão. A denúncia do Ministério Público do Amazonas aponta que os crimes ocorreram entre 2009 e 2016, período em que ele comandava o município. De acordo com as investigações, verbas da prefeitura de Barreirinha bancaram diversas viagens de filhos e netos do ex-prefeito entre Manaus e Parintins. Nossa equipe tenta contato com a defesa do ex-prefeito. O esquema também beneficiou um ex-secretário municipal que continuou viajando com dinheiro público, mesmo após deixar o cargo para concorrer a uma vaga de deputado estadual. Na sentença, o juiz Lucas Couto Bezerra destacou a gravidade do caso pelo fato de os beneficiados serem parentes diretos do político, que viola o princípio da impessoalidade. Além da prisão, Messias Batista teve os direitos políticos cassados e terá que ressarcir os cofres públicos. Ricardo.
0: É, o espaço segue aberto aí para a defesa do ex-prefeito de Barreirinha, o Messias Sateire, que foi preso após o cumprimento de um mandado judicial. Informação do Luiz Kawasaki. Vou falar sobre os cartórios, a emissão, porque tirar nova carteira de identidade nacional vai ficar mais fácil em Manaus. 12 cartórios da capital passam a oferecer o serviço de emissão do documento com o pagamento de uma taxa. Inclusive, serviços nos cartórios iniciaram nesta segunda. A ampliação faz parte de um projeto piloto e tem o objetivo de reduzir a fila de atendimentos no estado com a ampliação dos pontos de emissão na capital. Mas, diferente dos postos do governo, a emissão da carteira de identidade nacional nos cartórios vai ser paga. E esses valores, eles variam entre R$ 165 e R$ 307, segundo a diretora da Associação dos Notários e Registradores aqui do estado, a Juliana Fioretti. A expectativa é expandir o atendimento para outros cartórios da capital e também do interior do estado.
3: Atendimento, indicamos que o interessado procure o cartório. São 12 cartórios na capital nesse primeiro momento que estão emitindo. Então, que ela se escolha um desses 12 cartórios e entre em contato, porque a grande maioria dos cartórios estão trabalhando com o sistema de agendamento prévio, para que não se crie nenhum tumulto, tenha um horário marcado, que a gente possa realmente prestar um bom serviço, né, um serviço de qualidade para o cidadão que deseja a carteira.
0: Bem, ao todo, 12 cartórios vão oferecer o atendimento para emissão da carteira de identidade nacional. É necessário ter a certidão de nascimento ou casamento atualizado, comprovante de residência, CPF e também um documento de identidade atual, se tiver, tá? Os funcionários dos cartórios já passaram por uma capacitação promovida pela Corregedoria Geral de Justiça. A segurança e conferência das informações são de responsabilidade do Instituto de Identificação Aderson Conceição de Melo, tá? Digitais, foto e documentos serão enviados para validação nos sistemas federais. Isso e após autorização, a nova carteira será entregue ao cidadão. Então, para conferir a lista das unidades habilitadas, é só acessar, inclusive, o site do G1 Amazonas. Intervalo, daqui a pouco na volta tem Momento do Esporte com o Silvio, que vai falar conosco sobre a Série C. Tá dando o que falar aí, né? A Onça Pintada acumulando mais uma derrota. E a Série D, porque o Nacional, quem sabe, sobe. Daqui a pouco.
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0: 3:52.
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0: Silvio Lima vem chegando com seu boa tarde. Silvio, que essa segunda-feira com você aqui, por onde começar? Por polêmica, por resultados bons aí, de times que podem subir pra Série C. Mas bora falar desse absurdo aí que o Amazonas publicou no final de semana, meu amigo.
2: Boa tarde, Ricardo. Boa tarde pra você de casa. Pois é, realmente é algo que deixou a gente assim, estarrecido, uma situação que eu posso dizer aqui que chega a ser um amadorismo por parte do Amazonas, o que ele fez. Para quem não sabe, o Léo Coelho é um zagueiro que veio ano passado pro Amazonas, um zagueiro que tava no Peñarol do Uruguai, tava disputando Libertadores.
0: Nossa.
2: Veio pro Amazonas enquanto o time tava na Série B, o time caiu, ele permaneceu pra Série C, renovou o contrato, um salário alto, né, bem alto, e aí continuou no clube, acreditando no clube. E aí o Amazonas entrou em crise nesse ano, a questão de salários atrasados, que já é visível, né? Vários jogadores, pelo menos 6 jogadores já entraram na justiça contra o Amazonas por conta da questão de salários atrasados e questão de FGTS, direito de imagens. E ontem, essa notícia da cobrança dele de salários atrasados, que lá no processo que ele fez com o advogado dele dá uns 8 milhões, a gente divulgou sexta-feira no Globo Esporte, GE.globo.m. E ontem o Amazonas jogou, já pegando do jogo, o Amazonas jogou com o Inter de Limeira, fora de casa, perdeu por 1-0. Teve o resultado do jogo e depois do jogo teve um post nas redes sociais do Amazonas agradecendo os serviços prestados, dizendo que o Léo Coelho estava sendo desligado do time e tal, agradecendo os serviços prestados e agradecendo pela entrega em campo. Eu tô falando essa palavra entrega em campo porque no mesmo post, no carrossel, tem 4 vídeos de lances que resultaram, que seriam falhas do Léo Coelho, resultaram em gols contra o Amazonas no Campeonato Amazonense, na Série C. Em resumo da ópera, é uma situação que, tipo, beira o amadorismo, né?
0: Sim. Um time que um dia desse poderia subir pra elite do futebol brasileiro, né?
2: Sim.
0: Chegou a ficar, figurar, eu lembro que num percentual,
2: a brigar, né? Em 2024, chegou a brigar pelo
0: chegou em sexto, eu acho, né?
2: Sexto chegou lugar, a brigar pra quase conseguir entrar entre os 4 primeiros colocados. E aí, no final, acabou não conseguindo, mas fez uma boa campanha em 2024. Em 2025, não fez uma boa campanha, acabou sendo rebaixado. Tá na Série C, tinha condições de subir para a Série B, na minha opinião, no início do campeonato. Fez um brilhante início de campeonato, foram 4 vitórias e um empate em 5 jogos. Vinha se despontando como um dos sérios candidatos ao acesso. E aí depois teve a troca de técnico, saída de técnico, ele teve uma proposta melhor. E aí depois foi caindo de produção, foram saindo jogadores e foram os resultados ruins vieram, foram aparecendo. E agora já nessa reta final, alguns jogadores que eram considerados importantes para o time foram saindo, uns por justiça, via justiça indireta, né, diretamente, e outros por conta de negociação. Mas é o fato que o time está numa crise financeira. Falar nisso em um transfer ban também da FIFA.
0: Tem os 12 lá, né?
2: Tem 6. Tá, 6, atualmente 6. Que é quando o jogador, quando a justiça, um clube aciona a FIFA e a FIFA impede de inscrever novos atletas. Então tá numa situação complicada. E aí, pra não mostrar o seu lado, acabou atingindo o outro de uma forma, eu achei muito. Não sei nem como classificar essa situação.
0: É constrangedor, acho que pra gente que é torcedor.
2: Imagina pro jogador, né? Pra família dele.
0: E um atleta de alto nível, né? Sim, que jogou no Peñarol, veio pra cá pro clube. O clube deve ter certamente oferecido ali, olha, vem pra cá. É que nós temos um projeto a longo prazo para subir para elite. Enfim, o que será que foi dito para o jogador também? Agora, Silvio,
2: A gente não sabe como é que foi os bastidores, né, dessa negociação, da saída dele. Não sei se teve conversa antes também, né? A gente não sabe.
0: Agora, Silvio, chama atenção porque eu lembro que há um mês, mais ou menos, o Amazonas estava liderando, né, a tabela.
2: Sim.
0: Acho que essa crise financeira explica. Você acha que tem outros fatores também que explicam o que acontece com o Amazonas agora?
2: Eu acho que um pouco dessa questão da mudança de treinador. Eu acho que o treinador que chegou agora, o Rodrigo Santana, não tem tanta culpa. Tem as peças que tem jogadores que saem machucados. Inclusive, o Rodrigo Santana foi expulso ontem. No próximo jogo contra o Paysandu não vai estar. Então, é uma situação complicada. E aí os jogadores também acabam saindo e o elenco acaba ficando um pouco mais fragilizado. e aí entra num funil que o time não consegue sair dessa situação. Se uma vitória viesse diante do Paysandu, seria um respiro, né? Porque o time está a uma vitória praticamente de se livrar do rebaixamento. Não dá pra gente dizer que ele tá brigando contra o rebaixamento, porque ele tá com uma pontuação boa. Sim. Tá com 17 pontos, o primeiro da zona de rebaixamento tá com 12. Então, tem 5 rodadas aí, acredito que o Amazonas com certeza possa se manter. A questão é de brigar pelo acesso, que eu acho que fica difícil. Não pela pontuação, pela diferença, mas pelo momento que o time tá na Série C.
0: Ah, inclusive o jogo do Amazonas contra o Paysandu, domingo, 7:30 da noite. Bora fazer um resumo da Série D, porque... Sim. Um já foi,
2: é verdade.
0: Mas o Nacional persiste e pode conseguir esse acesso inédito na tua avaliação?
2: É um pouco complicado, não dá pra gente...
0: Sonhar não custa
2: poder
0: caro.
2: Pode, né? Eu acho que o Nacional tá fazendo uma bela campanha. Ontem jogou fora de casa, uma partida difícil contra o Capital. O Capital que se reforçou, tem jogadores de Série C, tá um time bem forte. Mas aí conseguiu manter lá 1-0 pro Capital, tinha ganhado aqui 1-0. E nos pênaltis, parecia que ninguém queria ganhar nos pênaltis, né? Que um perdia, o outro perdia. Mas até que no final o Amazonas conseguiu fazer o gol. O Michel fez o último pênalti e acabou ganhando nos pênaltis por 6-5. Pelo menos um, né? Garantiu, porque o Manauara aqui... Tava perdendo por 1-0, tava ganhando de 1-0, levou empate, depois a virada e acabou perdendo em campo. E nos pênaltis também acabou perdendo pro Goiatuba que tinha perdido o primeiro jogo lá, o Manauara tinha ganhado o primeiro jogo fora de casa e acabou perdendo aqui de 2-1 e perdeu nos pênaltis mais uma vez. O Manauara faz uma bela campanha na primeira fase.
0: Deve ser a terceira ou quarta, né?
2: Terceira. E... estava invicto na competição, perdeu ontem a primeira vez e já foi eliminado da Série D. Uma pena, né? O Manauara, que é um dos times mais promissores do Amazonas, tem um CT de primeira qualidade. Mas é bola pra frente, né? Levantar a cabeça, montar novamente o time, que já está classificado para a Série D do ano que vem.
0: Silvio, obrigado, viu? Até sexta-feira. Sexta você fala sobre o Paysandu, Amazonas, a expectativa. Bora ver se mudou alguma coisa de segunda pra sexta, né?
2: E já vamos ter finalistas. Os finalistas pra mim vai ser da Copa do Mundo. Vai ser França e eu acho que vai ser Inglaterra.
0: Você acha que vai dar o quê?
2: Acho que vai dar França, Inglaterra campeão. Eu tô indo do contra.
0: Eu tô nessa porque a Inglaterra ganha em 66, né? E tá bom, né, de sair da fila, né? Os ingleses nem viram se
2: não bombear. Mas eu tô indo do contra. O favorito, claro, não vou mentir, é a França. Mas eu aposto na Inglaterra.
0: Ainda tem a Argentina.
2: Sim, mas a Inglaterra vai passar.
0: Falou, Silvio, forte abraço.
2: Abraço, gente, tchau.
0: Ó, sem tempo pras tardes, fiquei com o repórter CBN e em seguida ponto final. Forte abraço, até amanhã.
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0: terça-feira, 13 de julho de 2026. O governo federal intensificou as articulações para evitar uma paralisação nacional de caminhoneiros. A medida provisória, que altera as regras do piso do frete rodoviário, ainda aguarda votação no Senado. O texto perderá validade na quinta-feira. A proposta foi aprovada pela Câmara no mês passado. Multas que podem chegar até R$1 milhão e a suspensão do registro de transportador estão entre as punições para quem contratar frete abaixo do valor mínimo legal. O Tribunal de Contas da União identificou uma série de falhas na fiscalização de bebidas alcoólicas. Entre as principais falhas apontadas estão a ausência de barreiras preventivas contra o uso de etanol combustível na fabricação clandestina de bebidas e deficiências no sistema oficial de registro de produtos. O órgão endereçou recomendações ao governo federal para reforçar o combate à adulteração desses itens. O governo federal deu início a uma nova fase da assistência humanitária a Cuba, com o objetivo de ajudar a aliviar a grave crise de desabastecimento que o país enfrenta devido às sanções dos Estados Unidos. Foram enviadas 48 toneladas de leite em pó. A operação é coordenada pelo Ministério das Relações Exteriores. Demais doações de alimentos e medicamentos estão em avaliação. No horário de Brasília, 5:02.
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2: Cinco e dois.

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1: Olá, muito boa tarde, seja bem-vinda, seja bem-vindo ao Ponto Final CBN desta segunda-feira, 13 de julho de 2026. Semana começando, Copa do Mundo acabando, afinal já é domingo. Nós vamos juntos e juntas até as 8 da noite com muita informação, análise e prestação de serviço. Carolina Moran, boa tarde, tudo bem?
2: Oi, Débora, boa tarde para você e para os ouvintes. Boa segunda, boa semana para todo mundo. Vamos nessa.
1: Participa com a gente, manda mensagem aqui para o nosso WhatsApp, que é o 11 99911 9981. Tô olhando aqui para nossa imagem, Carol, uma luz linda aqui, né? No estúdio da CBN em São Paulo. Quem vê pensa que essa cidade não fez 10 graus hoje de manhã.
2: 12. É só luz de, tipo luz de geladeira, né? Luz do freezer.
1: 12 graus a hora que eu pulei da cama. E agora 14 graus e vai cair mais. Minha gente, é inverno, hein?
2: Isso até aí. Aqui tá frio, Débora, aqui no Rio. Pra mim tá frio.
1: Quantos graus?
2: Bem geladinho. Quanto deu? Juliana Prado, que tá aqui do meu lado, quanto foi a mínima hoje? Você que tava de olho na temperatura, você sabe?
3: Tivemos, boa tarde a todos, 14 graus.
2: De mínima?
3: É, 13 graus, hoje 13.
2: Gente,
3: madrugada gelada.
2: Tá frio. Tá puxado.
1: Não, vou concordar com vocês, pra vocês tá frio
2: tá
1: mesmo. É isso aí, pessoal, participa com a gente, Ponto Final CBN já começou e nós vamos a Brasília. João Rosa traz aqui os detalhes da decisão do ministro do STF, Alexandre de Moraes, em relação às visitas de Flávio Bolsonaro ao pai. Oi, João, boa tarde.
4: Oi, Débora, boa tarde para você, boa tarde, Carol, e a todos os ouvintes aqui da CBN. Isso mesmo, o ministro Alexandre de Moraes do Supremo Tribunal Federal decidiu hoje suspender por 90 dias o direito de visita do senador Flávio Bolsonaro ao ex-presidente Jair Bolsonaro. Na mesma decisão, Moraes deu prazo de 48 horas para que a defesa esclareça se Bolsonaro tinha conhecimento de que uma carta escrita durante o período de prisão domiciliar seria divulgada nas redes sociais. O ministro também determinou o envio do caso à Procuradoria-Geral Eleitoral para apurar uma possível prática de propaganda eleitoral antecipada. Segundo Moraes, Flávio utilizou a visita ao pai para retirar um documento que tinha como objetivo ser divulgado nas redes sociais, descumprindo a decisão que proíbe Bolsonaro de usar plataformas digitais de forma direta ou por intermédio de terceiros. A decisão foi motivada por um vídeo publicado pelo senador no último sábado. Na gravação, Débora, Flávio anuncia que faria uma leitura de uma carta escrita pelo pai. Horas depois, ele lê o texto na íntegra durante uma transmissão nas redes sociais. Na carta, Bolsonaro afirmou que a hora é uma hora de deixar de lado as diferenças políticas e apresentou Flávio como seu porta-voz. Vamos ouvir um trecho.
5: O momento é de arregaçar as mangas, deixarmos de lado as possíveis diferenças e cada um se empenhar pelo nosso pré-candidato à presidência, Flávio Bolsonaro. Meu pré-candidato, meu porta-voz, no qual confio para resgatar o Brasil e nos conduzir para a paz e a prosperidade.
4: Bom, Débora, para Moraes, a divulgação dessa carta demonstra que o documento foi produzido com a intenção de alcançar o público, o que representa uma tentativa de burlar a proibição imposta ao ex-presidente de utilizar as redes sociais enquanto cumpre a prisão domiciliar. A decisão de Moraes foi criticada por aliados de Flávio Bolsonaro. O coordenador da pré-campanha do senador à presidência da República, Rogério Marinho, classificou a medida como uma arbitrariedade e afirmou que a suspensão das visitas pode prejudicar a condução da campanha eleitoral. Segundo Marinho, a decisão representa uma mudança de critério justamente em um momento de articulação política para as eleições. Já a divulgação da carta também provocou reação de adversários políticos. O deputado Lindbergh Farias, do PT, pediu ao Supremo a revogação da prisão domiciliar do ex-presidente. O episódio também repercutiu entre pré-candidatos à presidência da República. Ronaldo Caiado, por exemplo, do PSD, afirmou que a leitura da carta demonstra falta de autonomia política do senador. Já Renan Santos, do partido Missão, classificou o documento como ridículo e criticou a postura de Flávio Bolsonaro. Eu volto com vocês.
1: Obrigada, João Rosa, pelas informações. Agora, Carol, a carta começa, ela é endereçada aos brasileiros, carta aos brasileiros. Então, ela precisaria, para chegar aos brasileiros, precisaria ser publicada em algum meio. Pelos correios é que ela não iria aos brasileiros, né?
2: Pois é, é uma decisão controversa, né, Débora? A gente está vendo aí os aliados do Flávio Bolsonaro, claro, criticando, mas, por exemplo, a Bela Megali, né, nossa comentarista, colunista do Globo, conversou com 3 ministros do próprio Supremo que estão vendo esse movimento com cautela. Acho que pode até ser um erro do ministro Alexandre de Moraes questionar a publicação dessa carta, dizem que seria discutível afirmar que o Bolsonaro teria infringido as medidas cautelares. Então você vê que mesmo dentro do próprio Supremo não é um assunto aí pacificado, né? Vamos com o noticiário internacional, Débora, porque os preços do petróleo voltaram a disparar hoje, né? Com a escalada das tensões no Oriente Médio, o presidente americano Donald Trump anunciou retomada de bloqueios em portos do Irã, também cobrança de tarifa sobre as cargas que passam no Estreito de Hormuz. A Karen Lemos conta para nós. Oi, Karen, boa tarde.
6: Pois é, Carol, tudo isso envolvendo aí o Estreito de Hormuz, que deve subir ainda mais o preço do petróleo, né? Olha, após essa fala de Trump sobre o novo bloqueio aos portos do Irã, a Marinha Americana detalhou agora há pouco que esse bloqueio ele vai começar na tarde de amanhã, ou seja, né, terça-feira, dia 14, e abrange todos os portos, terminais petrolíferos e também áreas costeiras do Irã. Trump também explicou que, para aplicar esse bloqueio, os Estados Unidos vão impor, como você mesmo disse, né, Carol, essa taxa de 20% sobre toda a carga transportada pela via navegável. A fala do republicano contrasta com declarações dele próprio, que ele falou em junho, dizendo que não haveria cobrança de pedágio na via. Bom, numa entrevista para Fox News, Trump reforçou que vai sim tomar o controle do Estreito de Hormuz e até usou o termo guardião.
7: Nós tivemos um acordo, isso que ninguém sabe. Nós tivemos um acordo, foi um acordo feito e depois eles quebraram. Eles sempre quebram. Nós tivemos uns 10 acordos com essas pessoas. Então nós vamos atacá-los duramente e manter as coisas no rumo certo. Provavelmente vamos comandar o Estreito de Hormuz, seremos os guardiões do Estreito. E nós deveríamos ser recompensados por isso, porque as outras nações são muito ricas. Elas estão ao nosso lado e não podem esperar que vamos fazer isso por nada, como fazemos há muitos anos.
6: Bom, o Irã respondeu prontamente a essas declarações, né? O ministro das Relações Exteriores disse que o país persa sempre foi o guardião do Estreito de Hormuz e que seguirá assim. Ele também criticou a taxa de 20%, chamou de exagerada. O anúncio de um novo bloqueio ocorre após essa nova rodada aí de ataques entre americanos e iranianos, principalmente durante o final de semana, né? Uma escalada aí que envolveu países do Golfo, como Catar, Omã, Kuwait, e claro, voltou a interromper o tráfego marítimo pelo estreito. Na economia, o impacto é direto, né? O preço do petróleo disparou nas últimas horas. O barril do tipo Brent, que é a referência global que a gente usa, né, passou de $77 e acumula alta de quase 8% em relação à segunda-feira da semana passada. E as tensões não parecem que vão parar de subir tão cedo, né? Agora há pouco teve explosões relatadas em cidades da costa do Irã e mais cedo também explosões relatadas no sul do país. Em meio a isso, uma última informação aqui, o ex-presidente do Irã, Mahmoud Ahmadinejad, foi preso nessa segunda por supostas colaborações com o Mossad, que é a agência de inteligência de Israel, que tinha um plano aí para tentar derrubar o regime dos ayatolás. Bom,

0: Não, boa tarde.
1: E fez uma crítica, viu, Débora? Boa tarde para você, para Carol e todos que nos acompanham. O presidente afirmou que Donald Trump pratica pirataria ao defender a cobrança de uma taxa sobre navios que cruzarem o Estreito de Hormuz. Essa declaração foi feita no fim da manhã de hoje, durante uma visita que Lula fez ao Instituto Mauá de Tecnologia em São Caetano do Sul, na ABC Paulista, após Trump afirmar que os Estados Unidos pretendem assumir o controle da segurança da região e cobrar uma tarifa das embarcações que utilizarem a passagem. A gente tem um trecho do que disse o presidente.
2: Tem um Twitter do presidente Trump dizendo que ele vai desobstruir o Estreito de Hormuz. Mas cada navio que ele desobstruir, que ele tirar do Estreito, o dono do petróleo tem que pagar 20% para ele. Isso antigamente chamava-se pirataria. Um Estado importante como os Estados Unidos não pode agora virar pirata. Ou seja, ele não tem que cobrar, porque o Estreito de Hormuz é da responsabilidade deles.
1: Lula afirmou que o conflito no Oriente Médio já pressiona o preço internacional do petróleo e pode provocar aumento no custo de alimentos no Brasil. Segundo o presidente, para evitar esse impacto, o governo decidiu elevar em 12% a tributação sobre o petróleo exportado pelo país para subsidiar o mercado interno. O petista afirmou ainda que o Brasil precisa ser mais desaforado e falar mais grosso para defender no cenário internacional a tecnologia e os biocombustíveis desenvolvidos no país. Também nesta segunda-feira, Débora, mas no interior de São Paulo, numa segunda agenda, Lula disse acreditar que não vai ter tarifaço dos Estados Unidos sobre produtos brasileiros. O presidente não deu coletiva de imprensa, não conversou com os jornalistas, mas foi abordado por um repórter da TV Vanguarda, fazendo este questionamento na saída dessa agenda na cidade de São José dos Campos. A expectativa é de que o anúncio sobre essas novas tarifas seja feito pela Casa Branca até a próxima quarta-feira. O governo brasileiro ainda espera uma última reunião para uma prévia da decisão. Débora.
0: Obrigada pelas informações, Bruna Barbosa, em São Paulo. O governo brasileiro, inclusive, está trabalhando e analisando, né, a dimensão dessa taxação dos Estados Unidos. E já a gente vai trazer mais detalhes sobre isso com a nossa reportagem. Você fica agora com o noticiário da sua região.

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3: Enxergar é um sentido tão presente no dia a dia que muita gente só percebe a importância dos olhos quando a visão começa a falhar. O problema é que algumas das principais doenças oculares evoluem sem causar dor ou qualquer sintoma nas fases iniciais, como é o caso do administrador Alexandre de Menezes.
4: Foi num momento que de cuidado mesmo, fazer um exame de prevenção. Anualmente eu faço esse, né, tenho esse cuidado comigo. E num exame

0: desse, identifiquei que eu já tinha uma catarata precoce, e aí identificou o médico aqui, né, me deu todo apoio, ele me acompanhou, e ele falou assim, olha, precisando fazer uma intervenção aqui para você ter uma qualidade melhor na sua visão.
1: O glaucoma é uma das principais causas de cegueira irreversível, e na maioria das vezes, só é descoberto em exames de rotina. Outras doenças, como a retinopatia diabética e a degeneração macular relacionada à idade, também podem comprometer a visão se não forem diagnosticadas a tempo. Como explica o professor de oftalmologia, Fernando Cresta.
2: Prevenir doenças oculares, para você preservar a visão, é melhor do que tratar doenças em estágios mais avançados, como o glaucoma, a retinopatia diabética. Então, por isso que a importância dos exames periódicos com oftalmologista, para descartar desde problemas de grau, miopia, astigmatismo, hipermetropia, isso é importante principalmente em crianças, mas também descartar catarata, glaucoma e retinopatias diabéticas, que podem afetar a visão.
1: Pessoas com diabetes, hipertensão, histórico familiar de doenças oculares e idosos fazem parte dos grupos que precisam de acompanhamento mais frequente. Mas os especialistas reforçam que crianças, adultos e idosos devem manter consultas periódicas, mesmo sem apresentar queixas.
2: Todos pelo menos uma vez por ano, mas essas pessoas que têm diabetes, pressão alta, colesterol alto, idade avançada, sempre é importante ter essa periodicidade maior, principalmente se a pessoa, por exemplo, tem um diabetes com o início de uma retinopatia, e aí o tratamento tem que ser de segmento mais próximo.
3: Mesmo sem apresentar queixas?
2: Mesmo sem apresentar queixas, porque às vezes a pessoa tem uma visão boa, mas se não tratada, se não acompanhada, se não fizer o tratamento preventivo profilático, ela pode perder a visão.
1: Sinais como perda súbita da visão, dor intensa nos olhos, aparecimento de manchas, flashes de luz ou visão distorcida exigem atendimento imediato. Quanto mais cedo o diagnóstico, maiores as chances de evitar danos permanentes. Cuidar da saúde dos olhos vai muito além de usar óculos quando necessário. Consultas regulares, controle de doenças como diabetes e hipertensão, proteção contra a radiação solar e hábitos saudáveis são medidas que ajudam a preservar a visão ao longo da vida. De Brasília, Matheus Santos para a CBN Amazônia.
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5: 5:21. Antes de chamar a nossa reportagem, só registrar aqui uma nota que foi enviada pelo advogado da pré-campanha de Flávio Bolsonaro sobre a decisão do ministro Alexandre de Moraes de proibir que ele visite o pai. A nota diz que a decisão do ministro é ilegal e inconstitucional, porque dentre os direitos dos presos está o de receber a visita dos familiares, bem como de manter a comunicação com o mundo exterior. A nota diz ainda que o senador Flávio Bolsonaro também é advogado do seu pai e que a proibição desse contato viola o direito que o advogado tem de se comunicar com o seu representante. Então, registrada aqui a nota encaminhada pela equipe da pré-campanha de Flávio Bolsonaro. Agora sim, a Samantha Klein em Brasília tem mais detalhes sobre as discussões do governo em relação à taxação dos Estados Unidos. Essa discussão que deve ter um fim essa semana, não é, Samantha? Boa tarde.
6: Débora, Carol, boa tarde. De fato, o prazo, lembrando aí, é na próxima quarta-feira, e o governo ainda espera mais alguma reunião de alto nível entre o ministro da Indústria e Comércio, Márcio Elias Rosa, e o representante comercial norte-americano, Jameson Greer. Havia essa expectativa por esse encontro ainda hoje. Porém, claro, até quarta-feira temos aí muitas horas para que isso aconteça. O governo trabalha já com a possibilidade de um tarifaço, mas tem a orientação de seguir negociando. Inclusive, essa foi a orientação do presidente Lula numa reunião ministerial da sexta-feira. O Palácio do Planalto, no entanto, já está avaliando como reagir a essa aplicação de novas tarifas. Isso inclui estabelecer se haverá ou não a aplicação da lei de reciprocidade econômica, ou seja, que autoriza a adoção de medidas comerciais contra países ou blocos comerciais que imponham barreiras injustificadas aos produtos brasileiros. Outras estratégias incluem seguir negociando e também trabalhar em outros acordos comerciais, mas tudo isso não tem ali uma garantia, uma agilidade para eventualmente reverter esse tarifaço que pode vir. Então, o prazo termina aí na quarta-feira. E como até comentei antes ali, o Palácio do Planalto trabalha com essa possibilidade de taxação de 25% mais 12,5%. E o embaixador Mauro Lírio, que é um dos membros do corpo diplomático que está envolvido nessa discussões, concedeu uma entrevista à Globo News, onde disse estimar que o governo americano neste momento não deverá abrir mão dessas novas tarifas.
7: A partir do momento que foi deflagrado um processo de investigação como esse, a tendência do USTR é não abrir mão das tarifas, por mais que seja injusta, não exatamente correspondente à realidade brasileira, à acusação. Mas aí é uma tendência também de qualquer escritório comercial, principalmente de um país hoje que tem uma política muito mercantilista do ponto de vista comercial, não abrir mão das tarifas, até, obviamente, conseguir concessões do outro lado, que o outro lado não necessariamente está disposto a fazer. Por exemplo, é bem conhecido que o governo brasileiro se nega a discutir a revisão do PIX por razões óbvias. Não há conflito de interesse quando se trata da prestação de um serviço de infraestrutura financeira pelo Estado brasileiro.
6: E o que os diplomatas envolvidos nessas negociações também dizem é que o governo norte-americano acaba não apresentando o que eles querem. Eles querem, gostariam o quê? Talvez que o Brasil abrisse mão de certos temas, mas sem eles oferecerem nada, então a negociação fica muito emperrada. É o que dizem os diplomatas. O setor empresarial conta, por sua vez, com uma ampliação da lista de exceções. Isso ocorreu nos tarifaços lá do ano passado, naquele de 50%, e a expectativa aí é essa, que se aumente essa lista de exceções, inclusive algumas empresas e entidades norte-americanas foram ali monitoradas pelo Itamaraty, e esses próprios americanos também estão dizendo, olha, não sobretaxem o Brasil, porque a gente não tem substitutos na economia doméstica. Com vocês.
5: Obrigada, Samantha Klein, pelas informações em Brasília. Você fica agora com o noticiário da sua região.

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3: Em muitos estados, mesmo quando o consumidor usa pouca água durante o mês, a conta não vem proporcional ao consumo. Isso acontece porque várias concessionárias cobram uma tarifa mínima, baseada em um volume pré-estabelecido. Esse valor varia em cada localidade do país. Agora, um projeto aprovado pela Câmara dos Deputados quer acabar com essa cobrança. Se a proposta virar lei, a conta deverá ser calculada apenas sobre a quantidade de água registrada no hidrômetro. A medida já é adotada em pelo menos 3 estados: Goiás, Santa Catarina e Minas Gerais, além do Distrito Federal. Ana Paula Gonçalves, advogada do Instituto Brasileiro de Estudo e Defesa das Relações de Consumo, avalia que a medida beneficia os consumidores.
4: Esse projeto é visto pelo IBDEC muito positivamente, porque a tarifa mínima ela estava prejudicando o consumidor, sobretudo aquele consumidor que utiliza pouco o serviço, né? Então, sem dúvida nenhuma que isso precisa passar, precisa ser aprovado, né? E isso é um benefício grande para o consumidor.
3: A mudança pode beneficiar principalmente quem mora sozinho, casais sem filhos, idosos e famílias que têm um consumo menor de água. No caso da tarifa de esgoto, a lógica será a mesma: sem consumo mínimo, franquia de volume ou mecanismo equivalente que impõe a cobrança desvinculada do volume de água medido. Em condomínios, com hidrômetro único, o valor devido em função do consumo será dividido entre as unidades, ao invés da concessionária ficar cobrando taxa mínima de cada apartamento. Hoje, quem abre a torneira pouco durante o mês, muitas vezes acaba pagando o mesmo valor mínimo cobrado de outros consumidores. Se o projeto for aprovado também pelo Senado e depois sancionado pelo presidente da República, essa lógica muda. A cobrança deverá acompanhar exatamente o que foi registrado pelo hidrômetro. A expectativa é de maior transparência e economia para os consumidores. As empresas de saneamento, por outro lado, afirmam que a tarifa mínima ajuda a custear a operação dos sistemas de abastecimento e tratamento de esgoto, que tem despesas fixas, independentemente do volume consumido. Por isso, especialistas avaliam que, caso a proposta seja aprovada em definitivo, será necessário discutir novos modelos de remuneração das concessionárias, mas sem prejudicar os consumidores, como avalia Ana Paula Gonçalves.
4: Não parece justo você pagar por um serviço que você não teve. Então, essa é a ideia que fica perante o consumidor, né? Então, não, de jeito nenhum, não é justo. E se as empresas têm esse custo, né? Então, eles vão ter que buscar isso de uma outra maneira. Talvez de uma maneira mais real, né? Para que possa realmente cobrar pelo serviço que foi prestado. Mas, uma vez que ela trata de maneira igual e acaba punindo os consumidores, sobretudo esses que não têm tido a utilização do serviço, ela acaba sendo injusta, né? Então, por isso que ela é bem benéfica ao consumidor, sem dúvida nenhuma.
3: De Brasília, Felipe Igreja para a CBN Amazônia.
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0: quinta-feira, 13 de julho de 2026. O presidente Lula afirmou que não vai ter tarifaço ao ser questionado sobre a preocupação com um possível aumento de tarifas dos Estados Unidos sobre produtos brasileiros. A fala ocorre em uma semana decisiva para a relação comercial entre Brasília e Washington. A expectativa é de que a Casa Branca anuncie até quarta-feira se vai colocar em prática novas tarifas sobre as mercadorias nacionais. A declaração ocorreu durante uma visita ao Instituto de Aeronáutica e Espaço no interior de São Paulo. O homem que simulou um acidente para encobrir o feminicídio da companheira em Minas Gerais vai a júri popular. O crime ocorreu em dezembro do ano passado. O Ministério Público denunciou Alisson de Araújo Mesquita, de 43 anos, por feminicídio, com as qualificadoras de violência doméstica e familiar, meio cruel e recurso que dificultou a defesa da vítima. No dia do crime, a vítima declarou que desejava encerrar o relacionamento. O homem estrangulou a mulher até que ela morresse asfixiada. O caso ocorreu no apartamento em que os dois moravam. O número de mortos pelos terremotos na Venezuela subiu para 4.561. Ao todo, 20 mil pessoas ainda permanecem em abrigos temporários. O governo iniciou um censo biométrico para estimar a necessidade de moradias, com previsão de 25 mil unidades. O desastre afetou mais de 800 edifícios na região costeira, dos quais 190 desabaram completamente. O duplo terremoto atingiu o norte do país, especialmente o estado de La Guaira, vizinho da capital Caracas. Horário de Brasília, 5h33.
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1: A gente fala agora sobre emendas parlamentares, Débora. Elas têm sido alvo aí, né, de operações da Polícia Federal nos últimos dias, estão no foco também do Supremo Tribunal Federal. Hoje saiu um estudo da Transparência Brasil mostrando que o Congresso voltou a utilizar aquela lógica do orçamento secreto, porque tem muita emenda sem a rubrica, né? Porque a gente não sabe exatamente quem é que está destinando. Ana Carolina Tomé conta para nós. Oi, Ana, boa tarde.
2: Boa tarde, Carol. Um estudo da organização Transparência Brasil revelou que líderes partidários na Câmara dos Deputados controlaram 1,3 bilhão de reais em emendas parlamentares de comissão no ano passado, sem identificar os verdadeiros autores dos repasses, semelhante ao extinto orçamento secreto. Segundo o relatório, Carol, 16% dos recursos indicados pelas comissões da Câmara seguiram esse modelo de falta de transparência, certo? Sete partidos utilizaram o mecanismo no ano passado: Progressistas, União Brasil, Republicanos, Partido Liberal, Avante, Podemos e Solidariedade. Neste ano, o Partido dos Trabalhadores também passou a utilizar a prática. A maior parte do dinheiro, mais de 818 milhões de reais, saiu da Comissão de Saúde, controlada pelo PL de Valdemar Costa Neto, e foi fragmentada em repasses para pequenos fundos municipais. O levantamento aponta que a ocultação descumpre uma decisão do STF que exige a transparência total sobre quem indica e quem recebe o dinheiro público. E por causa da falta de um identificador único nos sistemas do governo, 821 milhões de reais se tornaram irrastreáveis. A Transparência Brasil recomendou a extinção desse tipo de indicação por lideranças e a suspensão de todos os pagamentos das emendas de comissão até que as regras sejam corrigidas, que permita a rastreabilidade do Congresso à execução pelo governo federal. Nos últimos dias, o ministro Flávio Dino, do STF, intimou a Câmara para que entregue documentos de emendas investigadas em um suposto esquema do ex-deputado Eduardo Cunha e do presidente nacional do PL, Valdemar Costa Neto. Ambos teriam destinado repasses de valores a municípios sem possuírem mandato. Cunha teve 6 milhões de reais em bens bloqueados, já Valdemar, 120 milhões de reais. Carol?
1: Obrigada, Ana Carolina. E a gente tá vendo essa caixa preta, né, Débora, com ingerência de gente que não tem nem mandato, né? Presidente de partido, ex-deputado, destinando emendas, ainda mais em ano eleitoral, que pode irrigar aí o caixa das prefeituras aliadas, né?
3: Veja que mesmo com o STF em cima desse assunto, ainda tem muita coisa debaixo desse tapete, né? Tem muita coisa para sair debaixo desse tapete. E o legislativo não quer de forma alguma abrir mão desse controle sobre o orçamento. Então esse é um assunto que vai precisar ser discutido para que as emendas se tornem mais transparentes. Isso é obrigação tanto da Câmara quanto do Senado, tornar as emendas mais transparentes. Não dá para a população não saber para onde esse dinheiro está sendo destinado. Você fica agora com o noticiário da sua região.

0: julho de 1990. Entrava em vigor no Brasil o Estatuto da Criança e do Adolescente, um passo decisivo numa proteção com responsabilidade compartilhada entre família, sociedade e Estado. Mário Volpi foi um dos integrantes do grupo que escreveu o Estatuto. Nessa caminhada, que já dura 36 anos, ele destaca que os efeitos positivos são nítidos.
1: Na área da saúde, uma enorme redução da mortalidade infantil e um aumento da vacinação que garantiu a proteção da saúde das crianças. Na área da educação, quase 100% das crianças matriculadas na escola. Na área da assistência social, uma política de assistência social com foco no apoio à família, para a família proteger melhor as crianças, e no acesso à justiça.
0: Hoje, uma vez feita a denúncia, um dos caminhos que ela segue é o Conselho Tutelar, considerado um dos principais órgãos de proteção e defesa dos direitos de crianças e adolescentes. Quem fala sobre essa atuação é o coordenador-geral dos Conselhos Tutelares de Manaus, Daniel Serrão.
2: Ao constatar essa denúncia, a gente notifica os responsáveis legais, quando a gente se encontra ali naquele momento, para comparecer ao Conselho Tutelar. Isso é quando se fala de negligência. Quando se fala de maus tratos, agressão física, imediatamente nós trazemos essa criança até o Conselho Tutelar, juntamente com os responsáveis, e daqui é encaminhado, requisitado o atendimento da Delegacia de Proteção à Criança e Adolescente. Por quê? Maus tratos e agressão física, lesão corporal, é crime.
0: Apesar dos avanços, os desafios ainda são grandes, como destaca o superintendente da Fundação Abrinq, Vitor Graça.
3: Na parte da educação, a gente precisa dar muito acesso à creche e acesso à educação inteira em relação à qualidade. Isso é importantíssimo. Na parte da saúde, 100 crianças entre 0 e 5 anos morrem todos os dias no Brasil por causas evitáveis. Mas em relação a outras violações, violência sexual, violência contra as crianças, também é muito importante. A gente precisa melhorar muito, acho que, o canal do Disque 100.
0: Para se ter ideia, só até julho deste ano, o país registrou mais de 182 mil denúncias de violência contra crianças e adolescentes no Disque 100, 10.838 na região norte, sendo 3.954 no Amazonas, 3.864 no Pará, 1.215 em Rondônia, 760 em Tocantins, 460 no Acre, 319 no Amapá e 266 em Roraima. Esses números podem ser ainda maiores, já que muitas violações são subnotificadas. Por isso, denunciar é fundamental. Mas antes, temos que estar atento aos sinais, como alerta o superintendente da Fundação Abrinq, Vitor Graça.
3: Uma criança que fica mais quieta ou mais agressiva, às vezes engorda, às vezes tem uma reação, isso pode estar acontecendo alguma coisa em casa. Então, uma queda de um braço quebrado, em casa, pode não ser uma queda, Pode ser uma violência contra a criança.
0: Entre avanços e desafios, a missão do ECA continua no que diz respeito ao desenvolvimento e proteção de novas gerações. Uma responsabilidade coletiva que deve ser renovada diariamente para garantir que crianças e adolescentes desfrutem do melhor de cada fase e cresçam com dignidade, proteção e oportunidades. Crianças como João Arthur Neves Kemp. Hoje, com 11 anos, o pequeno amante de futebol já sabe o que quer para seu futuro e para as outras crianças também.
4: O meu sonho é ser jogador de futebol, mas se eu não conseguir, eu quero ser militar que nem meu pai. E eu desejo para todas as crianças que elas sejam felizes, que a família delas ame elas, que cuide delas e que sejam muito felizes pelo resto da vida.
0: De Brasília, Gisele Loureiro para a CBN Amazônia.

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1: São 5h42. Vamos à Vitória. Juliana Morgado tem mais detalhes sobre um caso de racismo. Oi, Juliana. Boa tarde.
2: Ei, Débora, boa tarde para você, para Carol, também para todos os ouvintes. Um homem de 47 anos foi preso em flagrante por injúria racial e ameaça contra um funcionário público no local conhecido por reunir diversos bares e restaurantes, a Rua da Lama, que fica aqui em Vitória, na capital do Espírito Santo. Imagens feitas pela vítima mostram que o suspeito, além de proferir aí xingamentos, disse que iria nocautear o jovem. Nós separamos um trecho desse áudio, vamos ouvir.
3: Eu sou o quê? Fala aí.
4: Você é preto, negro e burro. Onde tem racismo aí? Você é preto, negro e fora isso é um burro.
3: Fechou, pô.
4: Fechou? Se você fosse um negro que tivesse orgulho, você ia dar a sua palma da mão pra ser escura também. Mas você acha que eu vou lá fazer racismo? Eu não vou. Eu vou só dar na tua cara, não é isso que eu queria? Você quer tomar na cara, né, negão? Você quer tomar na cara, né, negão?
2: De acordo com a Polícia Militar Capixaba, uma faca foi encontrada e apreendida com o suspeito, que é sociólogo e interpretou também, por mais de 15 anos, o papel de Jesus Cristo no Alto da Paixão, aqui na capital. Segundo testemunhas, ele teria usado o objeto para perseguir a vítima e também ameaçar outras pessoas que estavam no local. E todo esse caso começou após a vítima, né, presenciar o suspeito importunando uma pessoa LGBTQIAPN+, em uma fila de um posto de gasolina da região. Em entrevista para nossa reportagem, Débora, o funcionário público contou que passou a ser alvo das ofensas ao tentar intervir essa situação. A Guarda Municipal da capital foi acionada, abordou o suspeito, que foi algemado e levado juntamente com a vítima para a delegacia. Na manhã de hoje, o homem, né, passou por uma audiência de custódia, teve a prisão em flagrante homologada pela justiça, e a justiça entendeu que não havia requisitos para converter a prisão em preventiva, já que esse homem possui residência fixa e ocupação lícita. Por isso, concedeu a liberdade provisória, sem pagamento de fiança, mediante o cumprimento de medidas cautelares. Nós também ouvimos, né, o outro lado, a defesa do autuado, que informou que o Poder Judiciário determinou a sua soltura durante a audiência de custódia, rejeitando o pedido do Ministério Público de monitoramento eletrônico em caso aí de concessão de liberdade. Volto com vocês.
1: Obrigada, Juliana, pelas informações. É muito duro, né, ouvir esse tipo de coisa, mas também é necessário que denunciemos. Nesse caso, essa pessoa, ela foi racista e também foi homofóbica, conforme relatou a vítima. E a gente viu aí o entendimento da autoridade judiciária, né, Carol, da justiça, que não entendeu isso como um crime, porque a injúria racial, desde 2023, ela é equiparada ao crime de racismo, ou seja, é um crime imprescritível e inafiançável.
5: E mais do que comprovado, porque está registrado, né, em vídeo, em áudio, essas agressões, esses ataques duraram 40 minutos, Débora. Até a polícia chegar e ele ser levado. 40 minutos. É duro para a gente ouvir alguns segundos aqui editado no ar, né? Imagina ouvir isso durante 40 minutos. Tem que ter punição, né?
1: São 5h46.
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1: Boa tarde, Débora e Carol. A calmaria trazida pela inflação mais fraca na última sexta-feira durou pouco, viu? A segunda-feira colocou o mercado diante de um descompasso de tempo. No momento em que o Ibovespa sinalizava uma retomada mais firme, o cenário internacional cobrou seu pedágio. O anúncio hoje de um bloqueio naval dos Estados Unidos contra o Irã fez o barril de petróleo disparar mais de 9%. E para piorar essa equação, diretores do Banco Central americano adotaram um tom duro em Nova York também hoje, indicando que os juros americanos podem subir ainda mais se a inflação persistir por lá. O resultado, é claro, foi um dia de forte aversão ao risco global. Nos Estados Unidos, as bolsas caíram em bloco e por aqui o contágio empurrou o dólar para a faixa dos R$5,13 e fez as taxas de juros subirem. O Ibovespa fechou o dia em queda de mais de 1%, na casa dos 175 mil pontos, e o tombo só não foi pior por causa de um verdadeiro cabo de guerra. Enquanto as ações ligadas ao consumo sofreram, a Petrobras surfou o rali do petróleo e funcionou como um colchão amortecedor para o índice. A reviravolta interrompe o momento em que a análise técnica do mercado já apontava espaço para o Ibovespa buscar novas máximas históricas. E o viés de alta ele segue no radar, mas a combinação de tensões no Oriente Médio com a ameaça de juros ainda maiores nos Estados Unidos trouxe o investidor de volta à cautela. Agora a gente aguarda os próximos dias, né? Vou ficando por aqui. Carol, Débora, é com vocês.

0: Em outubro, sinal verde para os eleitores. E a escolha dos candidatos nas eleições deste ano precisa ser muito bem pensada. O universitário João Palheta conta que o que mais importa para ele na hora de escolher um candidato é o histórico, tanto de trabalho quanto de cargos anteriores.
1: Eu costumo avaliar a primeira proposta do candidato e o histórico do candidato, né? As passagens dele, se ele já foi deputado, se ele já foi senador, e eu costumo avaliar as propostas do candidato em mandatos anteriores.
0: Para o cientista político Carlos Santiago, a escolha deve partir de uma autoavaliação.
2: Quem vai votar tem que olhar um pouco para o seu perfil, para a sua condição social, econômica, e perceber que tem que colocar pessoas que representem de fato o seu perfil, né? As suas reivindicações, as suas ideias. E isso passa por um voto consciente.
0: Em 2022, o brasileiro foi às urnas para as eleições gerais. A quantidade de votantes já era 10% maior que a de 2018. E 2026 já apresenta uma tendência de crescimento. De acordo com o Tribunal Regional Eleitoral, até a primeira quinzena de abril, o estado possuía mais de 2.800.000 eleitores aptos para as eleições deste ano. Esse número já é maior do que foi registrado no último pleito. Nas últimas eleições gerais, o Amazonas também registrou mais de 19 mil votos brancos no primeiro turno e mais de 21 mil no segundo turno. Em 2022, também foram registrados mais de 37 mil votos nulos no primeiro turno e mais que o dobro no segundo. Para o José e a Conceição, branco e nulo não estão na lista de prioridades para 2026.
3: Tem que registrar. O voto é uma coisa secreta, mas é uma cidadania e você tem que votar.
4: Eu acho que isso aí não adianta nada, eles fazerem isso. Eles têm que escolher um candidato e votar.
0: O TRE Amazonas ressalta que o registro dos votos nas urnas eletrônicas brasileiras é extremamente seguro. Segundo o secretário de Tecnologia da Informação do Tribunal, Kleber Merklein, o sistema conta com várias etapas de proteção que garantem a segurança e a integridade do processo eleitoral.
5: É o equipamento que durante todo o processo eleitoral ele está isolado da internet, isolado da rede, isolado do acesso humano, porque tem uma série de camadas de segurança, desde os componentes de hardware até os componentes de software, que são assinados, criptografados, né? Digitalmente. Não é uma camada de segurança, não são duas camadas de segurança, são várias camadas de segurança.
0: Agora o foco é na atenção. 2026 vai ser de escolha para deputado federal, estadual, senador, governador e presidente. No dia do voto, nada de faltar. Para o Breno Araújo, é fazer sua parte como cidadão.
6: Eu acho importante na eleição todo mundo exercer o voto, sim, porque é uma decisão do coletivo e quando você deixa de fazer isso, você está deixando de exercer um direito e um dever também como cidadão.
0: Reportagem de Leandro Guedes, Eros de Souza para a CBN Amazônia.
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1: 5:53 agora.
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1: Copa do Mundo 2026 chegando em sua reta final. Leonardo Dai, que está nos Estados Unidos, fala mais pra gente aqui sobre a expectativa para as semifinais. Oi, Dai, boa tarde.
3: Boa tarde, Débora. Tô aqui em Atlanta, onde quarta-feira jogarão Argentina e Inglaterra, e à medida que as horas vão avançando, a gente vai encontrando mais e mais camisas da Argentina, principalmente, algumas também da Inglaterra, dos times ingleses, mas majoritariamente argentinos, chegando o tempo todo aqui a Atlanta para esse jogo de quarta-feira, e Atlanta espera, se prepara para um grande jogo e para um grande encontro de torcidas também. Até aqui as torcidas de Argentina e Inglaterra não protagonizaram nenhum episódio de violência física nessa Copa do Mundo, né? De briga. A torcida argentina protagonizou vários casos lamentáveis de racismo, mas do ponto de vista da segurança, de enfrentamentos, né? De conflitos entre torcidas, nós não tivemos ainda nenhum episódio nessa Copa do Mundo, mas evidentemente há um cuidado especial para esse jogo, até em função da rivalidade entre argentinos e ingleses. Os torcedores ingleses, que historicamente sempre foram associados à violência, né? Especialmente por conta dos hooligans, eles até agora têm tido um comportamento exemplar aqui nessa Copa do Mundo. São 40 mil ingleses mais ou menos espalhados aqui pelos Estados Unidos. Em contrapartida, a polícia da Inglaterra, a polícia britânica, está se preparando para uma quarta-feira daquelas, especialmente em Londres, porque os torcedores que ficaram na Inglaterra estão com um comportamento considerado inadequado. As autoridades registraram no jogo de sábado contra a Noruega aproximadamente 500 incidentes relacionados à partida pelas cidades do Reino Unido, e 100 pessoas foram presas na Inglaterra em especial, né? Mas no Reino Unido como um todo, em função de distúrbios aí relacionados às comemorações pela vitória da Inglaterra sobre a Noruega. A coisa está meio fora de controle, até porque a Inglaterra há 60 anos espera um grande título, desde que foi campeã mundial em 1966. Então cada jogo, cada fase que a Inglaterra vai avançando, a festa aumenta, e os jogos têm sido no horário britânico de madrugada, né? O jogo contra a Noruega, por exemplo, começou às 11 horas da noite no horário local. Então a turma já começa a beber mais cedo, chega na hora do jogo, já tá ali fora do juízo. Então há uma preocupação muito grande, não só do policiamento aqui de Atlanta, onde vai acontecer esse jogo, mas também da polícia na Inglaterra e também na Argentina, porque a festa no Obelisco, depois da classificação da Argentina no jogo contra a Suíça, também foi interrompida ali por uma ação da polícia com bombas de efeito moral e tudo mais. Então é um jogo que mexe muito com a rivalidade e que causa preocupação em forças policiais. Para os supersticiosos argentinos, o jogo de quarta-feira já começou muito bem, porque a FIFA divulgou hoje os uniformes que as equipes usarão, e a FIFA é quem escolhe, né, o jogo de camisa dos jogadores, dos goleiros e tudo mais. E a FIFA sempre pensa no máximo de contraste possível entre os uniformes dos dois times, né? Por questões de televisão, até por questões da audiência que daltônica também, que pode acabar confundindo os uniformes. Então é sempre assim o máximo de o mais diferente possível um uniforme em relação ao outro. E esse jogo, como esse jogo é Inglaterra e Argentina para efeitos de tabela, a Inglaterra vai com o uniforme tradicional, que é o uniforme branco, e a Argentina vai jogar de azul escuro, vai jogar com o uniforme 2. E por que que isso fala forte para os corações supersticiosos argentinos? Porque foi com essa combinação de uniformes que a Argentina derrotou a Inglaterra nas quartas de final de 86 e também nas oitavas de final da Copa de 98. Já em 2002, quando a Inglaterra ganhou da Argentina, não era essa a combinação. Então os supersticiosos da Argentina gostaram dessa divulgação de combinação de uniformes. Enfim, são as histórias paralelas aí a esse grande jogo Argentina-Inglaterra daqui 48 horas. Atlanta, que por enquanto ainda está mais ou menos calma, apesar da presença cada vez maior de torcedores. Estou até olhando agora do outro lado da rua, tem mais um argentino chegando com mala aqui num hotel perto de nós estamos. Daqui 48 horas, certamente Atlanta vai estar completamente parada e agitada para esse jogo entre ingleses e argentinos valendo vaga na final da Copa. Débora.
1: Valeu, obrigada pelas informações, Leonardo Dai, diretamente de Atlanta. Agora, racismo também é violência, né? Infelizmente, a gente tem assistido vários casos de racismo e de xenofobia nessa Copa do Mundo. Teve o ex-primeiro-ministro espanhol, Mariano Rajoy, que questionou a nacionalidade dos jogadores da seleção francesa, em sua maioria negros e de origem estrangeira. Teve a senadora paraguaia, Celeste Amarilla, que fez ataques racistas ao Mbappé. Teve o caso do influenciador americano, Aishow Speed. Ele foi alvo de ofensas racistas de torcedores argentinos. A FIFA divulgou dados das redes sociais. Só na fase de grupos dessa Copa foram identificados mais de 89 mil publicações abusivas contra atletas e comissões técnicas. 11% continham conteúdo racista. A FIFA adotou medidas para tentar combater o racismo nessa Copa, mas o problema é estrutural, gente. Em meio a esse cenário, a gente tem vozes importantes de jogadores, que é o caso do Vinícius Júnior, do Mbappé, que brilhantemente tem liderado o combate ao racismo dentro do futebol e fora do futebol também, mas tem jogadores sendo cobrados justamente porque não se manifestam. Um deles é justamente o Messi, a grande estrela argentina. Os torcedores argentinos são extremamente racistas, isso é sabido, a gente não viu isso só na Copa do Mundo, a gente vê isso em vários campeonatos, e ele não se posiciona em relação a isso. Vale lembrar que a gente não está falando de polêmica, nem polêmica esportiva. Racismo é uma violação de direitos humanos. Não é crime na Argentina, não é crime nos Estados Unidos, mas é uma violação de direitos humanos.
4: E que já começou de forma institucionalizada, né, Débora? Se a gente lembrar no começo da Copa que teve árbitro barrado, seleções africanas ali que passaram por revistas vexatórias. Então já começou. O Irã jogando em uma situação super adversa, né? Porque está em guerra com os Estados Unidos, então já começou errado, né?
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0: Boa tarde, Débora. Boa tarde, Carol. Boa tarde, ouvintes. O Fábio é de Joinville e viu que a corretora que ele trabalha está oferecendo letras do BNDES. Ele pergunta que tipo de investimento é esse e se é uma boa alternativa. Fábio, essas letras são chamadas de letras de crédito de desenvolvimento, ou LCDs. São títulos semelhantes às LCIs e LCAs, só que emitidos por bancos de desenvolvimento. Portanto, a remuneração da LCD é isenta de imposto de renda. BNDES é a sigla para Banco Nacional de Desenvolvimento Econômico e Social. É um banco 100% do governo federal e que tem por objetivo financiar projetos que ajudem o desenvolvimento do país. A maior fonte de recursos do BNDES é o FAT, o Fundo de Amparo ao Trabalhador. Mas o banco também pode emitir títulos para captar recursos no mercado nacional, como a LCD, e internacional. A principal vantagem da LCD do BNDES, além da isenção do imposto de renda, é que é uma instituição financeira controlada pelo governo federal. Portanto, o risco de crédito é muito baixo. A LCD conta ainda com a garantia do FGC, o Fundo Garantidor de Créditos, para valores de até R$250 mil. A principal desvantagem da LCD do BNDES é o prazo relativamente longo para o vencimento do título, mas sempre é possível a negociação antecipada no mercado secundário. Até a próxima e continue mandando as suas perguntas para cbndinheiro@cbn.com.br.
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0: quinta-feira, 13 de julho de 2026. O presidente Lula apoiou o aumento dos investimentos em defesa nacional para assegurar a soberania do país. O petista destacou o interesse de grandes potências, como Estados Unidos, Rússia e China, em minerais críticos e terras raras presentes no Brasil. Ele declarou que o país não será apenas um mero exportador de matéria-prima e que a exploração e transformação desses recursos devem acontecer no território brasileiro. A senadora Damaris Alves, do Republicanos, defendeu a ex-primeira-dama Michele Bolsonaro e chamou de aloprados apoiadores e eleitores da direita que a atacam. A declaração é uma resposta às afrontas dirigidas a Michele após um desentendimento com Flávio Bolsonaro, pré-candidato à presidência pelo PL. A parlamentar declarou também que os incidentes constituem violência política de gênero e que vai apresentar uma denúncia contra os envolvidos. A projeção da taxa básica de juros da economia brasileira para o encerramento deste ano permaneceu em 14% pela terceira semana consecutiva. A estimativa faz parte do boletim Focus, divulgado pelo Banco Central na reunião do mês passado. Aliás, na reunião do mês passado, o Comitê de Política Monetária reduziu a Selic de 14,5% para 14,25%. Foi o terceiro corte consecutivo. Para 2027, a projeção foi mantida em 12% pela quarta vez seguida. A Bolsa de Valores de São Paulo encerrou o dia em forte baixa de 1,2% aos 175.739 pontos. O dólar fechou em alta de 0,45%, cotado a R$ 5,13. O euro vale R$ 5,84. Elevação de 0,16%. Horário de Brasília, 6:05.
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0: Vera Magalhães, boa noite, tudo bem?
1: Oi, Débora, boa noite para você, boa noite para Carol, para os ouvintes, para todo mundo que está nos assistindo.
0: Oi, Vera. Semana de inverno que começa fria aqui em São Paulo, no Rio de Janeiro, mas quente em Brasília. Vamos para lá, porque o João Rosa tem mais informações sobre a decisão de Alexandre de Moraes, que isola Flávio Bolsonaro e Jair Bolsonaro. Oi, João.
2: Oi, Débora, tudo bem? É isso mesmo, o ministro Alexandre de Moraes do Supremo Tribunal Federal decidiu hoje suspender por 90 dias o direito de visita do senador Flávio Bolsonaro ao ex-presidente Jair Bolsonaro. Nessa mesma decisão, Débora, Moraes deu prazo de 48 horas para que a defesa esclareça se Bolsonaro tinha conhecimento de que uma carta escrita durante o período de prisão domiciliar seria divulgada nas redes sociais. O ministro também determinou o envio do caso à Procuradoria Geral Eleitoral para apurar uma possível prática de propaganda eleitoral antecipada. Segundo Moraes, Flávio utilizou a visita ao pai para retirar um documento que tinha como objetivo ser divulgado nas redes sociais, descumprindo a decisão que proíbe Bolsonaro de usar plataformas digitais de forma direta ou por intermédio de terceiros. A decisão foi motivada por um vídeo publicado pelo senador no último sábado. Na gravação, Flávio anunciou que faria a leitura de uma carta escrita pelo pai. Horas depois, ele leu o texto na íntegra durante uma transmissão nas redes sociais. Na carta, Flávio Bolsonaro afirmou que é a hora de deixar de lado as diferenças políticas e o Bolsonaro fala que Flávio apresenta Flávio como seu porta-voz. Vamos ouvir.
3: O momento é de arregaçar as mangas, deixarmos de lado as possíveis diferenças e cada um se empenhar pelo nosso pré-candidato à presidência, Flávio Bolsonaro. Meu pré-candidato, meu porta-voz, no qual confio para resgatar o Brasil e nos conduzir para a paz e a prosperidade.
2: Débora, para Moraes, a divulgação da carta demonstra que o documento foi produzido com a intenção de alcançar o público, o que representa uma tentativa de burlar a proibição imposta ao ex-presidente de utilizar as redes sociais enquanto cumpre prisão domiciliar. A decisão de Moraes foi criticada por aliados de Flávio Bolsonaro. O coordenador da pré-campanha do senador à presidência, Rogério Marinho, classificou a medida como uma arbitrariedade e afirmou que a suspensão das visitas pode prejudicar a condução da campanha eleitoral. Segundo Marinho, a decisão representa uma mudança de critério justamente em um momento de articulação política para as eleições. Os advogados da campanha de Flávio Bolsonaro definiram como ilegal e inconstitucional a decisão de Moraes. Em nota, a defesa diz que vai recorrer judicialmente a decisão e ressaltou que Flávio é advogado do ex-presidente e que a proibição de contato viola o direito que o advogado tem de se comunicar com o seu representado. Eu volto com vocês.
0: Obrigada, João Rosa, pelas informações. A Bela Megali, nossa colega do Globo, Vera, apurou que há uma divergência dentro do próprio STF em relação ao fato dessa carta ser suficiente para acabar com a prisão domiciliar de Jair Bolsonaro ou não. Fato é que, na prática, nesses 90 dias, eles não vão poder se falar até o final da eleição, né?
1: Ele não está suspendendo, né, a domiciliar, está mantendo a domiciliar com essa nova regra segundo a qual o Flávio Bolsonaro não está entre os que podem visitá-lo. Houve uma violação explícita e deliberada a uma regra da decisão que mandou o Jair Bolsonaro para uma prisão domiciliar em caráter provisório, por motivo humanitário, em razão da sua condição de saúde. Estava explícita na decisão a proibição de que ele fizesse uso das redes sociais. Está explícito que ele não pode se comportar como um agente político nesse período. Ele é um preso cumprindo pena que está circunstancialmente em prisão domiciliar por razões da sua saúde, por complicações que ele teve no seu quadro no período em que estava cumprindo pena em regime fechado. Então, houve uma violação explícita, deliberada e que teve como origem a cisânia entre o Flávio e a Michelle Bolsonaro. O Jair Bolsonaro é chamado pelo filho para arbitrar essa briga. o faz de uma maneira ali implícita, ele não chega a fazer nenhuma crítica explícita à mulher dele, nem a dizer, ó, entre Flávio e Michele eu estou arbitrando em favor do Flávio, mas diz que o Flávio é o candidato e é o porta-voz dele, Jair Bolsonaro, o que também é uma violação da cautelar. Ele não pode ter porta-vozes na arena política, ele não é hoje uma pessoa com direito de participar da eleição, ele está preso. E ele fala, estou saudoso do povo brasileiro e se dirige a esse povo. Ou seja, já claramente estava traçada a estratégia de que essa carta seria levada a público pelo Flávio Bolsonaro por meio das redes sociais. Então, essa pergunta que o ministro encaminhou à defesa, se eles tinham conhecimento que a carta seria exibida, ela é só protocolar. Fica óbvio que ele tinha conhecimento e que fez a carta justamente para que ela fosse exibida em redes sociais, porque eles captaram que a briga dentro da família provavelmente estava causando prejuízos e danos eleitorais à candidatura do Flávio Bolsonaro. Quando ele diz, ele é o candidato, o meu porta-voz para resgatar o Brasil, já está falando da eleição e a gente está num período em que não estamos em época de campanha. Então, além da violação à prisão domiciliar, existe uma clara campanha fora de época, campanha eleitoral antecipada por meio do Flávio, que levou isso ao ar numa live. Então, por mais que se ache que o ministro Alexandre de Moraes por muitas vezes exagera na tinta e que o bolsonarismo tenha certeza que ele persegue a família, as violações estão claras. Aí a gente vai ter que discutir, isso é suficiente para deixar o Flávio Bolsonaro sem falar com o pai até a eleição, porque o período que ele estabelece é justamente o período eleitoral. Aí vão entrar muitas controvérsias do ponto de vista jurídico. Mas que eles violaram de novo, sabendo que poderia ter consequências, isso não tem nenhuma dúvida razoável.
4: Toda vez que tem esse tipo de decisão, surge aquele questionamento, né? Será que não estão, o ministro não está ajudando a dar argumentos para o bolsonarismo e a vitimizar o ex-presidente Jair Bolsonaro?

0: das possíveis consequências. É óbvio que quando discutiram sobre essa carta, eles falaram, o Alexandre de Moraes vai reagir de alguma maneira. Eles sabiam disso e forçaram essa reação.
1: Bom, vamos com o nosso próximo assunto, que tem a ver com o noticiário internacional, porque tivemos uma nova escalada na tensão no Oriente Médio, que afeta diretamente a nossa política econômica aqui no Brasil. O presidente americano Donald Trump anunciou retomada de bloqueios, falou agora na cobrança de tarifa sobre as cargas transportadas pelo Estreito de Hormuz, e a gente já teve uma reação hoje aqui no Brasil do presidente Lula, que a Bruna Barbosa nos conta. Oi, Bruna, boa noite.
2: Carol, Débora e Vera, boa noite para vocês, para todos que nos acompanham. O presidente Lula afirmou que o presidente Donald Trump pratica pirataria ao defender a cobrança de uma taxa sobre navios que cruzarem o Estreito de Hormuz, importante rota para o transporte mundial de petróleo. Essa declaração aconteceu no fim da manhã de hoje, durante uma visita ao Instituto Mauá de Tecnologia em São Caetano do Sul, aqui no ABC Paulista, após Trump afirmar que os Estados Unidos pretendem assumir o controle da segurança da região e cobrar uma tarifa das embarcações que utilizarem a passagem. Hoje cedo, em entrevista à emissora americana Fox News, Trump diz que os Estados Unidos serão os guardiões do estreito e que deveriam ser reembolsados caso liberem a via marítima. Pouco depois, num post numa rede social, ele falou que cobrará o valor de 20% de toda a carga que passar pela rota. Minutos depois, Lula reagiu.
3: Tem um Twitter do presidente Trump dizendo que ele vai desobstruir o Estreito de Hormuz. Mas cada navio que ele desobstruir, que ele tirar do Estreito, o dono do petróleo tem que pagar 20% para ele. Isso antigamente chamava-se pirataria. Um Estado importante como os Estados Unidos não pode agora virar pirata. Ou seja, ele não tem que cobrar, porque o Estreito de Hormuz é da responsabilidade deles.
2: Lula afirmou que o conflito no Oriente Médio já pressiona o preço internacional do petróleo e pode provocar aumento no custo de alimentos no Brasil. Segundo o presidente, para evitar esse impacto, o governo decidiu elevar em 12% a tributação sobre o petróleo exportado pelo país para subsidiar o mercado interno. Também nesta segunda-feira, mas na parte da tarde, no interior paulista, Lula disse acreditar que não vai ter tarifaço dos Estados Unidos sobre produtos brasileiros. Foi uma declaração à reportagem da TV Vanguarda. Na saída de uma agenda na cidade de São José dos Campos, Lula não atendeu à imprensa. A expectativa é de que o anúncio sobre as novas tarifas seja feito pela Casa Branca até quarta-feira. O governo brasileiro ainda espera uma última reunião para uma prévia da decisão. Carol.
1: Obrigada, Bruna. A gente vai falar ainda mais adiante sobre tarifaço, né? Mas essa questão dos preços do petróleo preocupa demais. Temos aí a questão do frete, a MP do frete que está para caducar, a pressão dos caminhoneiros por causa do preço dos combustíveis. Então, é um assunto que deixa nosso governo em alerta, né, Vera?
0: Pois é, a gente tem o Eduardo Graça e vai ter mais tarde também uma matéria de Brasília sobre as estratégias para o outro tarifaço, mas é forte a declaração do Lula ao falar em pirataria, né? Para isso que o Trump está anunciando agora, mais essa novidade. É claramente algo bastante preocupante, uma decisão unilateral de um país de cobrar uma passagem num local estratégico como é o Estreito de Hormuz. O Edu vai falar sobre isso, mas o Lula, nesse caso, deixou de lado as papas na língua para endereçar ali uma crítica direta ao Trump num momento, né, numa semana especialmente complexa, que é essa em que o tarifaço deve entrar em vigor.
4: Será que essa declaração pode interferir nas negociações? Vamos fazer uma pausa aqui para você ficar com o noticiário local. Já já a gente volta para falar sobre o tarifaço.

Desde que a suspeita de mais um caso de raiva animal foi comunicado, equipes da Vigilância em Saúde intensificaram as ações na região da Estrada de Balbina, em Presidente Figueiredo. O trabalho inclui o chamado bloqueio vacinal. Na prática, os agentes visitam as propriedades de porteira em porteira para vacinar cães e gatos e reforçar a proteção dos animais contra os vírus. O objetivo é reduzir o risco de transmissão e evitar novos casos. A coordenadora de Vigilância em Saúde do município, Cris Girão, falou sobre as medidas que já estão

0: sendo tomadas.
1: A única prevenção para o vírus da raiva é a vacinação antirrábica animal. Nós temos um risco aí que é cães e gatos que podem ser aí atingidos, afetados, né, mordidos por esse morcego contaminado e virem a manifestar o vírus da raiva, os sintomas da raiva. Então é importante que seja vacinado o cão e o gato. Na vacinação a gente já consegue aí fazer esse bloqueio para circulação desse vírus e aí não tem risco da população adoecer devido à raiva.
0: Seu Manuel e a esposa Maria levaram um susto ao encontrar bezerros mortos no pasto. Segundo o produtor, os animais tinham sido vacinados.
2: Eu só senti falta da vaca aqui, aí eu fui procurar à noite, já de noite, que só chegou só a metade, aí faltou umas para trás, mas só que depois busquei tudo. Aí quando faltou só ela, eu fui atrás, já achei ela morta lá no mato, lá já, mas aí eu chamei o pessoal da DAF para vir para fazer exame para ver o que aconteceu.
3: Desde aquele dia da semana passada, a gente tem assim medo de pegar nas coisas, pegar, se aproximar dos animais, fica aquele susto. E o pior é que a gente não teve o resultado demora, né? Do cérebro da vaca, que foi levado para o laboratório, e demora, né? Lógico. E fica aquele susto, aquele medo. Até eu mesmo fico assim, não querendo descer para o curral, não querendo pegar nos objetos. Enquanto não se esclarecer isso, fica um suspense muito grande.
0: Técnicos da Agência de Defesa Agropecuária e Florestal do Amazonas, a ADAF, também foram acionados. Amostras dos animais suspeitos foram coletadas e encaminhadas ao laboratório de referência responsável pelo diagnóstico da doença. Dados da ADAF mostram que o Amazonas registrou 6 casos confirmados de raiva em herbívoros entre fevereiro de 2025 e março de 2026. Os registros ocorreram nos municípios de Apuí, Japurá, Presidente Figueiredo e Lábrea. Além dos casos confirmados, existem 3 suspeitas em investigação no estado. 2 delas estão em Presidente Figueiredo e uma em Tapauá. Os resultados dos exames ainda não foram divulgados pelo laboratório de referência. A orientação das autoridades é manter a vacinação dos rebanhos em dia e informar imediatamente a ADAF qualquer caso de animal com alteração de comportamento, dificuldade para andar, salivação excessiva ou morte suspeita. A medida é fundamental para evitar a disseminação da doença e proteger a pecuária no Amazonas. Reportagem de Francisco Carioca, Eros de Souza, para a CBN Amazônia.
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5: Samantha Klein, em Brasília, tem informações sobre as tratativas do governo em relação ao tarifaço. Oi, Samantha. Débora, Vera, boa noite. Carol também, olha, de fato são negociações aí com poucos avanços, porém o prazo aí está chegando e o governo ainda oficialmente diz que segue nessa negociação, aguarda ainda mais uma reunião de alto nível entre o representante comercial Jameson Greer e o ministro da Indústria e Comércio, Márcio Elias. Tinha a previsão de ocorrer esse encontro virtual ainda hoje, mas isso não se confirmou, o que não quer dizer que não vá acontecer até a próxima quarta-feira. Enquanto isso, o governo está avaliando qual vai ser a extensão dessa decisão americana de aplicar novas tarifas às exportações brasileiras e de que forma pode reagir. Entre elas é continuar na mesa de negociação depois da aplicação dessas tarifas, buscar ali também outros acordos com outros países, mas também averiguar se vai ou não aplicar a lei da reciprocidade econômica, ou seja, essa lei autoriza a adoção de medidas comerciais contra países ou blocos que tragam aí barreiras sem justificativa ao governo brasileiro. Numa entrevista à Globo News, o embaixador Maurício Lírio, que é um dos membros do corpo diplomático brasileiro envolvido nessa negociação, diz que o governo americano neste momento não deverá abrir mão de taxar o Brasil. E enquanto isso, o empresariado também está buscando aumentar a lista de exceções, portanto, a taxação de 25%. Isso foi um dos principais trabalhos aí das entidades e empresas brasileiras que foram para as audiências em Washington da semana passada. Com vocês.
6: Obrigada, Samanta. O prazo termina essa semana, né, Vera?
7: Quarta-feira está previsto para entrar em vigor. O presidente estava numa agenda, né, em São José dos Campos, aqui no Vale do Paraíba. E aí, rapidamente, a responder à TV Vanguarda, ele falou assim: não vai ter tarifaço, não vai ter tarifaço. Demonstrando que ainda acredita em alguma possibilidade de negociação que ou adie ou elimine essa sobretaxa. Mas, pelo que a Samanta nos trouxe, os canais estão meio emperrados, estão meio obstruídos. Na semana passada teve aquela audiência pública, Flávio Bolsonaro foi lá fazer uma visagem ali, aparecer, ler aquele documento que não deixou claro que ele seja contra, totalmente contra a ideia de novas tarifas, né? Voltou a dizer que o momento é que é ruim. Então a gente tem que aguardar. Já houve outros recursos. E no tarifaço anterior, do qual depois houve uma série de exceções, o Brasil não aplicou a lei da reciprocidade. Eu acho que não deverá aplicar de novo, mas está contando com a possibilidade de reverter ou adiar a entrada em vigor da nova tarifa.
6: Muito bem, você fica agora com o noticiário local. Já, já a gente vai. Tem Eduardo Graça para comentar os assuntos internacionais.

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0: quinta-feira, 13 de julho de 2026. O publicitário Thiago Miranda anunciou o fechamento da agência MIT, empresa de publicidade da qual é dono, para tirar um ano sabático. Miranda e a agência estão sob investigação da Polícia Federal por supostamente terem organizado uma campanha nas redes sociais para criticar o Banco Central e apoiar o ex-banqueiro Daniel Vorcaro durante as investigações de fraudes financeiras do Banco Master. Além disso, ele é suspeito de perseguir jornalistas e elaborar um dossiê contra Milton Maluf Filho, CEO do Itaú Unibanco. No comunicado divulgado, não há menção à investigação da Polícia Federal. O governo federal intensificou as articulações para evitar uma paralisação nacional de caminhoneiros. A medida provisória que altera as regras do piso do frete rodoviário ainda aguarda votação no Senado. O texto perderá a validade na quinta-feira. A proposta foi aprovada pela Câmara no mês passado. Multas que podem chegar até R$1 milhão e suspensão do registro de transportador estão entre as punições para quem contratar frete abaixo do valor mínimo legal. A Receita Federal vai pagar na quarta-feira R$500 milhões em restituições automáticas do imposto de renda, projeto piloto batizado de cashback. Os valores serão depositados para 3,5 milhões de contribuintes que tiveram desconto em 2024 e não fizeram a declaração no ano seguinte porque não estavam obrigados. O dinheiro será depositado em parcela única, limitada a R$1.000 por pessoa e realizada exclusivamente via Pix por meio da chave do CPF. As ondas de calor de maio e junho causaram 2.700 mortes na Inglaterra e no País de Gales. O estudo foi conduzido pelo Imperial College London em parceria com o Met Office, o Serviço Oficial de Meteorologia e Clima do Reino Unido. As autoridades destacaram o papel das mudanças climáticas na elevação intensa das temperaturas. No horário de Brasília, 6:34.
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2: Viva Voz de volta, são 6:34 e quem já está conosco na linha é o Eduardo Graça, repórter especial, colunista do Globo, nosso comentarista aqui da CBN. Boa tarde, Edu. Boa noite, Edu.
3: Boa noite, Vera. Oi, Carol. Oi, Débora. Boa noite a todos.
4: Oi, Edu.
5: Oi, Edu.
2: Edu, a gente viu aí, né, que o Donald Trump anunciou a volta do bloqueio ao Estreito de Hormuz. Uhum. E agora com esse plus aí de anunciar que vai cobrar tarifa na passagem dos navios liberados por Washington. Como é que os Estados Unidos pensam em organizar esse pedágio, que o Lula até chamou de pirataria? Isso é mesmo viável?
3: Pois é, esse pedaço, assim, definitivamente ele não é legal, segundo o direito internacional. Uhum. Muito provavelmente, Vera, ele não é viável também não, mas ele escancara algo que a gente tem conversado aqui, que é essa dificuldade do Trump de encontrar uma narrativa de vitória no Irã. Na semana passada, ele anunciou o fim da trégua com o Teherã, que tinha sido firmada há apenas 25 dias. E os conflitos voltaram a ser diários, inclusive nesse momento, agora mesmo, com bombardeios e uso de drones marítimos pelos Estados Unidos. Hoje, ele anunciou a retomada dos bloqueios dos portos iranianos e essa taxa de 20% que o presidente Lula classificou de pirataria e que me lembra, assim, uma prática, eu que sou do Rio de Janeiro, de miliciano. Garanto a segurança, mas para passar sem problema pelo estreito, me dá aí 20%. E a gente está falando de águas por onde até o dia 28 de fevereiro, quando os Estados Unidos e Israel iniciaram a guerra, passavam 1/5 do petróleo e do gás natural do planeta, boa parte para a China. Quer dizer, uma medida que, se aplicada, como eu falei, violaria o direito internacional e é também, inclusive, historicamente denunciada pelos próprios Estados Unidos como prática ilegal. O Irã reagiu, né, Vera, como a gente podia imaginar, afirmando que não vai permitir que os Estados Unidos imponham esse pedágio, avisou os vizinhos que qualquer ajuda nesse caso vai ser traduzida como ato de guerra, escalando ainda mais o conflito. E, para ser justo, essa ideia nem é original, né? Quem apresentou primeiro foi o próprio Irã, que queria um pedágio acordado ali por todos, para, segundo o regime islâmico, arcar com a reconstrução do país após os ataques desse ano. O Trump, incapaz de qualquer sofisticação diplomática, né, de oferecer um plano lógico, assim, de paz futura, entendeu bem essa linguagem aí dos 20%, se auto-intitulando, como ele fez hoje, o novo anjo da guarda do estreito, apostando em agradar o público interno, né? A gente está nas vésperas de eleições cruciais nos Estados Unidos em novembro, com os republicanos em crise, com um governo que só agrada, na média das pesquisas, 34% dos americanos.
0: Edu, a gente continua na editoria Trump, agora na subeditoria Brasil, porque depois de amanhã tem aí a decisão, os Estados Unidos devem anunciar a decisão sobre a aplicação do tarifaço, né? O presidente Lula falou há pouco também que não vai ter tarifaço, mas a nossa reportagem trouxe um outro cenário. Há uma dificuldade aí nessa negociação. E aí, como é que o governo está se preparando?
3: Olha, como não houve qualquer sinalização dos Estados Unidos, pelo menos pública, de repente o presidente Lula tem, obviamente, algum canal que a gente não está sabendo. Mas como não houve qualquer sinalização dos Estados Unidos sobre uma nova extensão do prazo, e mesmo levando-se em conta aqui, tá, que o Trump, nessa editoria Trump, a gente precisa sempre levar em conta que ele age muito por impulso. Mas na prática, não me parece ter mais o que se fazer, a não ser continuar negociando mesmo depois do anúncio. Quer dizer, seguir batendo na tecla de que ninguém vai sair ganhando. Especialmente não vai sair ganhando o setor produtivo dos dois países. Mas, de novo, é ano eleitoral lá também. E até agora a percepção aqui do lado brasileiro é a do que Washington já veio para a mesa de negociações com os pontos sabidamente inegociáveis para Brasília. Entre eles, para citar um só, as mudanças no PIX. Um respiro viria se junto, estou sendo otimista aqui, tá? Mas se junto com o anúncio do novo tarifaço viesse também uma lista gorda de exceções, né? Tipo o que a gente viu no tarifaço anterior, ainda que fosse majoritariamente de produtos que prejudicariam internamente Trump, de novo com essa lógica das eleições internas, como aconteceu anteriormente. A proximidade das eleições que vão decidir quem vai comandar o Congresso americano nos dois anos finais desse governo Trump prejudicam ainda mais negociações comerciais lógicas. E tem fortalecido essa intenção da Casa Branca de vender internamente a ideia de que não só o Brasil, mas países que antes, entre aspas, isso claro, né, gente, tiravam vantagem dos Estados Unidos, não farão mais os americanos de trouxa com o Trump. Daí nem a oferta de menos protecionismo em determinadas áreas, como o governo brasileiro tem feito, sensibiliza os americanos. E claro, resta saber, já que a gente está falando em eleições e pensando nas nossas, quem vai ser menos prejudicado por esse novo tarifaço nas urnas aqui. Se o governo do presidente Lula, que está na mesa de negociações, ou se o bolsonarismo, com sua proximidade declarada e comprovada com a Casa Branca.
0: O Edu, agora subpauta Trump esportivo. Trump em várias frentes, né? Porque ele ataca em várias frentes. Tá chegando ao fim já a Copa do Mundo, estamos na reta final. Dá para fazer um balanço dessa Copa aí do Trump? Ele conseguiu usar o evento para benefício próprio de alguma maneira, depois daquela mico, né? De anular cartão vermelho para jogador americano. Acabou que os Estados Unidos foi eliminado do mesmo jeito.
3: Foram vários micos, né? Até antes, pouco antes da Copa já tinha um mico imenso, né? Mas eu vou dizer que até agora, e porque ainda temos essa semana final, em termos de Trump, alguma coisa ainda pode acontecer. Mas até agora, ele conseguiu sim jogar para a torcida, ainda que seja a torcida que ele já tem. A base trumpista comemorou a cumplicidade ativa da FIFA aí, desde que a entidade máxima do futebol ofereceu a ele, pensando no mico anterior, aquele arremedo de prêmio Nobel da Paz. Comemorou também o fato da Copa estar ocorrendo durante a celebração dos 200 anos dos Estados Unidos, e a seleção americana não fez feio. E comemorou, como você lembrou, ainda mais o cartão ali, o perdão ao cartão vermelho, muito bem dado pelo juiz brasileiro Albalo Ogun, o centroavante do time americano, aliás, de origem nigeriana, algo que gerou ali indignação internacional, mas que foi percebido na tramposfera como uma prova de influência, de poder do Trump, que ele conseguiu, né, reverter algo ali que era uma injustiça com a seleção americana. E ele ainda vai entregar a taça ao novo campeão do mundo no domingo. E certamente, Carol, tenho certeza que ele vai tentar aparecer mais do que o capitão do time do time do país vencedor. Mas mesmo esse efeito positivo interno e pro trumpismo não vai ultrapassar os limites do trumpismo. Apesar do veto que a gente viu ao juiz da Somália, apesar daquela obrigação da seleção iraniana de dormir no México, mesmo quando jogava partidas nos Estados Unidos, o que essa Copa mostrou mostrou, me parece, foi um retrato dos Estados Unidos que até por conta do Trump a gente já tinha esquecido um pouco. Não é o país das batidas na imigração do ICE com violências e mortes, dos militares ocupando as cidades, do uso dos tarifaços, tá aí, do porrete até contra aliados, mas do país que sabe fazer uma festa com alegria e com diversidade. Até agora essa Copa reforçou o que o jornalista americano Farid Zakaria me falou outro dia numa entrevista para o Globo, o de que apesar de tudo os Estados Unidos seguem, o país e a Copa, apesar de tudo, estão se provando maiores do que Trump.
2: É isso, Eduardo Graça, desvendando as várias editorias de Trump aqui no Viva Voz semanalmente. Obrigada por hoje, Edu.
3: Boa noite, obrigado a todos.
4: Valeu, Edu.
2: A gente vai para mais um rápido intervalo e volta já já com Viva Voz.

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1: Ana Carolina Tomé, de volta de Brasília para falar sobre emendas parlamentares. Oi, Ana, boa noite novamente.
2: Boa noite, Débora. Um estudo da organização Transparência Brasil revelou que líderes partidários na Câmara dos Deputados controlaram 1,3 bilhão de reais em emendas parlamentares de comissão no ano passado, sem identificar os verdadeiros autores dos repasses, semelhante ao extinto orçamento secreto, Débora. Segundo o relatório, 16% dos recursos indicados pelas comissões da Câmara seguiram esse modelo de falta de transparência. 7 partidos utilizaram um mecanismo no ano passado: Progressistas, União Brasil, Republicanos, Partido Liberal, Avante, Podemos e Solidariedade. Neste ano, o Partido dos Trabalhadores também passou a utilizar essa prática. A maior parte do dinheiro, mais de 818 milhões de reais, saiu da Comissão de Saúde, controlada pelo PL de Valdemar Costa Neto, e foi fragmentada em repasses para pequenos fundos municipais. O levantamento aponta que a ocultação descumpre uma decisão do Supremo Tribunal Federal que exige transparência total sobre quem indica e quem recebe o dinheiro público. Por causa da falta de um identificador único nos sistemas do governo, 821 milhões de reais se tornaram irrastreáveis. A Transparência Brasil, Débora, recomendou a extinção desse tipo de indicação por lideranças e a suspensão de todos os pagamentos das emendas de comissão até que as regras sejam corrigidas, que permita a rastreabilidade do Congresso e a execução pelo governo federal. Nos últimos dias, o ministro Flávio Dino, do STF, intimou a Câmara para que entregue documentos de emendas investigadas em um suposto esquema do ex-deputado Eduardo Cunha e do presidente nacional do PL, Valdemar Costa Neto. Ambos teriam destinado repasses de valores a municípios sem possuírem mandato. Cunha teve 6 milhões de reais em bens bloqueados, já Valdemar, 120 milhões de reais. Volto com você.
1: Obrigada, Ana, pelas informações. Até quando ver essa farra? Duas pessoas que não têm mandato, com suas digitais nas emendas.
3: Exato, né? Um esquema no qual os dirigentes partidários atuam como se fossem parlamentares, usando uma prerrogativa que é de quem foi eleito, portanto, de quem tem mandato, e que, apesar de ser uma prerrogativa, requer rastreabilidade, transparência, tudo que essas emendas continuam sem ter. Desde que a ministra Rosa Weber e depois o ministro Flávio Dino impuseram regras para tentar limitar o uso do orçamento secreto, foram criando outros desvios, outras modalidades para que essa opacidade continuasse. Isso tem uma razão de ser, né? Quanto menos as emendas forem rastreáveis, tanto quanto ao seu destino, quanto a quem destinou os recursos, a possibilidade de desviar esses recursos é maior. E a gente tem visto casos aí pelo Brasil todo de emendas que nem sequer chegam ao seu destino. Então, agora, essa investigação que atinge dois próceres da vida política brasileira, e que vai ter consequências. O presidente da Câmara, vamos ver como ele vai reagir, e como ele vai responder às cobranças do Supremo para que cessem essas brechas, essas frestas na regulamentação das emendas.
1: Muito bem, a gente faz mais um intervalo, você fica com o noticiário local. Já já a gente está de volta para falar mais sobre política.

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1: Para Eliana Freire, manter o cartão de vacina atualizado é a prioridade no cuidado com a saúde.
2: Muito importante, porque eu não quero ficar doente, né? Quero me cuidar.
1: A vacina da influenza protege contra os principais vírus da gripe em circulação e ajuda a reduzir casos graves da doença que podem levar à morte. Devido ao inverno amazônico, a campanha inicia no estado antes mesmo do restante do país. Mesmo assim, um levantamento da Fundação de Vigilância em Saúde aponta que em todo o Amazonas apenas 57% do público-alvo está imunizado. Na capital, esse número é ainda menor. Apenas 47% procurou as unidades básicas de saúde. A gerente de imunização da Censa, Isabel Hernandes, diz que há doses sobrando, inclusive.
3: Agora, o que nós temos? Dose remanescente, que sobrou porque a população toda não foi vacinar, e aí abrimos para outras populações. Mas afirmamos que em novembro deste ano iniciamos outra campanha da influenza. E é importante que as pessoas fiquem atentas, que tome a vacina nesse período, porque é nesse período que os nossos vírus estão circulando.
1: A vacina influenza trivalente tem como público-alvo crianças a partir de 6 meses a menores de 6 anos de idade, idosos, gestantes, grupos prioritários. Para atingir a meta de imunização, a FVS anunciou que a campanha se estende até o dia 31 de julho. A Vânia Pires levou o pequeno Johan para se vacinar contra a influenza. Tão pequeno e já garantindo o seu direito à imunização gratuita.
4: Imunizar, né? Ter esse cuidado com a criança, ele vai estar protegido mais ainda, né?
1: Reportagem de Carla Mello, Eros de Souza para a CBN Amazônia.
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1: Ainda dá tempo para o nosso último assunto, falando de política, gente, porque a campanha do Ronaldo Caiado está adotando uma estratégia aí de críticas ao senador Flávio Bolsonaro. A Karen Lemos conta pra gente. Inclusive, o Caiado disse que essa carta do Jair Bolsonaro demonstra a fragilidade na candidatura do Flávio, né, Karen?
2: Pois é, Carol, faz parte dessa estratégia aí, tanto de se afastar da campanha, quanto de se mostrar mais crítica, né, à campanha de Flávio Bolsonaro. Bom, a CBN apurou aí com fontes da campanha de Caiado que essa tem sido uma estratégia desde que Flávio tem se mostrado aí um candidato com pouca força para derrotar Lula num eventual segundo turno nessas eleições. Entre os exemplos que foram citados aqui para mim, está o envolvimento do senador com o caso Banco Master e também as críticas de Flávio à ex-primeira-dama Michele Bolsonaro, que tem um diálogo aí bem desenvolvido, né, com o público, com um eleitorado feminino evangélico, que é visto como estratégico aí para a campanha. O tom é bem diferente, por exemplo, do adotado no lançamento da pré-campanha, né? A CBN esteve lá, Caiado prometeu anistia geral e irrestrita, inclusive para Jair Bolsonaro. E no começo eu lembro bem que Caiado também evitava citar Flávio nominalmente, embora fizesse algumas críticas veladas ali. Mas agora, segundo interlocutores da campanha de Caiado, esse é o momento dessa mudança de tom para apresentar uma alternativa ao eleitor de centro-direita ao nome de Flávio, né? Colocar Caiado aí também com alguém com mais chances para derrotar o PT nas urnas. E como você lembrou, né, Carol, Caiado fez críticas públicas à campanha de Flávio, disse que o senador teve que pedir socorro ao pai diante daquela crise interna do partido envolvendo Michele Bolsonaro, justamente comentando a carta de Jair Bolsonaro em apoio ao filho. Carol.
1: Obrigada, Karen. Notou essa estratégia, né, Vera? Tem um levantamento aqui publicado pelo Estadão, que mostra que o número de menções ao nome do Caiado subiu mais de 400% nos últimos dias, justamente quando ele começou a criticar o Flávio Bolsonaro. Então, tudo é estratégia, né?
3: Exato. A gente nota que tem esse desejo aí meio escondido de um setor do eleitorado de direita de votar em alguém que não seja o Flávio Bolsonaro. Mas até aqui o Caiado não se mostrava viável. Eu noto isso também quando eu falo com alguns empresários, com alguns integrantes aí do mercado financeiro. Então agora ele está querendo se distanciar, se diferenciar para se mostrar viável para esse público. Aí a gente tem que saber o que precisa vir antes, né? O discurso ou ele crescer um pouco nas pesquisas. Eu acho que as coisas têm de vir combinadas. Com esse discurso ele está tentando crescer um pouco nas pesquisas para aí criar uma onda, como existe em algumas eleições, né? Existem ondas que impulsionam algumas candidaturas e tentar chegar mais forte ali quando as coisas realmente forem para valer.
4: Muito bem, a gente está estourado, mas tem um pedido aqui de uma ouvinte que eu não posso deixar de trazer, Vera Brisa, pedindo para você escolher uma música, porque hoje é dia do rock. Segundo ela, sua playlist é ótima.
3: Obrigada, Brisa. Olha, eu vi o Milton Jung falando disso logo cedo, e que é por causa do Live Aid lá de 85, da data, mas eu soube que você já providenciou, é isso? Já separou uma música dos Rolling Stones ou não?
4: Do disco novo.
3: Ah, então sim, Débora aqui, a gente fala, ela já providencia tudo. Ah, olha aí, é a música do disco novo que saiu na sexta-feira, a gente não teve Viva Voz, por isso eu não pude trazer, então tô sendo agora salva, é a música In The Stars, é o primeiro single do disco.
4: E assim a gente encerra o Viva Voz de hoje. Amanhã tem mais. Beijo, Vera.
3: Beijo, oba. 2 dias seguidos. Nem tô acreditando. Até amanhã.
4: Beijo,
3: gente.
4: Até amanhã.

0: quinta-feira, 13 de julho de 2026. O presidente Lula declarou que o presidente Donald Trump vai praticar pirataria se os Estados Unidos assumirem o controle do Estreito de Hormuz e começarem a cobrar uma taxa sobre as cargas transportadas por navios que transitam pela região. A declaração do petista é uma resposta às afirmações feitas pelo norte-americano. Mais cedo, Trump afirmou que os Estados Unidos atuarão como guardiões da região e que deveriam receber um reembolso caso decidam liberar a via marítima. A Câmara dos Deputados movimentou R$1,3 bilhão em emendas de comissão sem transparência no ano passado. A informação faz parte de um relatório divulgado pela Transparência Brasil. O estudo aponta que mais de 1.300 indicações ocultaram os verdadeiros autores das verbas. A iniciativa repete a lógica do extinto orçamento secreto. Os repasses receberam apenas a assinatura dos líderes partidários. Em razão da falta de rastreabilidade e indisponibilidade de atas públicas na Câmara, a Transparência Brasil não conseguiu identificar os beneficiários finais de R$821 milhões. O Tribunal de Contas da União identificou uma série de falhas na fiscalização de bebidas alcoólicas. Entre as principais falhas apontadas estão a ausência de barreiras preventivas contra o uso de etanol combustível na fabricação clandestina de bebidas e deficiências no sistema oficial de registro de produtos. O órgão endereçou recomendações ao governo federal para reforçar o combate à adulteração desses itens. As tarifas que o presidente Donald Trump impôs a parceiros comerciais dos Estados Unidos foram consideradas ilegais pela Suprema Corte do país. O governo americano reembolsou as quantias coletadas de empresas que pagaram taxas adicionais sobre produtos importados. De acordo com o Departamento do Tesouro dos Estados Unidos, aproximadamente US$81 bilhões foram reembolsados. No horário de Brasília, 7:04.
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1: Seja bem-vinda, seja bem-vindo você que chegou agora. Já estamos na última hora do Ponto Final CBN desta segunda-feira, 13 de julho de 2026. Continua participando com a gente, manda mensagem aqui para o nosso WhatsApp, que é o 11 99911 9981. Nós vamos a Brasília. Só tem reportagem lá. Desculpa, gente, me confundi aqui com o nome do repórter, mas é o João Rosa, que tem mais informações sobre uns apontamentos feitos pelo TCU. Oi, João.
2: Oi, Débora. O Tribunal de Contas da União identificou uma série de falhas na fiscalização de bebidas alcoólicas no Brasil e fez recomendações ao governo para reforçar o combate à adulteração desses produtos. A auditoria apontou problemas na atuação dos órgãos responsáveis pela fiscalização, como a falta de mecanismos para impedir o desvio de etanol usado em combustível na fabricação clandestina de bebidas. Além disso, o TCU apontou falhas nos sistemas de registro e controle, pouca interação entre os órgãos de fiscalização e dificuldades para identificar situações de maior risco. Segundo o TCU, essas fragilidades, dificultam a prevenção e fazem com que o poder público atue, na maioria das vezes, apenas depois que as irregularidades já aconteceram. A auditoria avaliou o trabalho da Agência Nacional de Vigilância Sanitária, Anvisa, do Ministério da Agricultura e de outros órgãos federais responsáveis pelo controle da produção e comercialização de bebidas alcoólicas. O trabalho foi motivado pelaquela crise registrada no ano passado, quando bebidas contaminadas com metanol provocaram dezenas de casos de intoxicação e morte em diferentes regiões do país. Além de apontar as falhas, o Tribunal de Contas da União aprovou também uma série de recomendações para justamente fortalecer a fiscalização. Débora.
1: Obrigada, João Rosa, pelas informações.
3: Débora, vamos falar de esporte, mas não é de Copa do Mundo, viu? Porque Brasileirão está voltando nesta semana, para quem estava com saudade. Bruno Faria, conta tudo para nós, boa noite.
4: Tudo bem, Carol? Boa noite para você, para Débora, para todo mundo que nos acompanha. A Copa do Mundo realmente ainda não acabou, mas o foco dos torcedores, principalmente os brasileiros, se voltou para o calendário nacional. Depois da pausa por conta do Mundial, o Campeonato Brasileiro retorna nesta quinta-feira, dia 16 de julho, mesmo antes da decisão da Copa. A CBF manteve o cronograma previsto desde o início da temporada e não condicionou a retomada da Série A ao desempenho do Brasil no torneio. A primeira partida da volta será entre Botafogo e Santos. No mesmo dia, o Vasco recebe o Vitória em São Januário pela 19ª rodada, que encerra o primeiro turno da competição. Ambos os jogos às 19h30 da noite. Na sequência, a rodada terá Fluminense e Bragantino na sexta, às 20h. No mesmo dia e horário, só que no estádio do Maião, interior de São Paulo, Mirassol e Grêmio se enfrentam. Essas partidas, elas foram antecipadas devido aos playoffs da Copa Sul-Americana. Já na próxima semana, entram em campo Atlético Mineiro e Bahia, Coritiba e Palmeiras, Chapecoense e Flamengo, Internacional e Cruzeiro, São Paulo e Atlético Paranaense, além de Corinthians e Remo. A interrupção do brasileiro ocorreu principalmente por causa da convocação de atletas para a Copa do Mundo. Agora, com o campeonato sendo retomado 3 dias antes da final do Mundial, os clubes voltam as atenções para a Série A. Débora, Carol.
3: Valeu, Bruno, obrigada.
1: 7:09 agora.
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1: PVC gravou o comentário de hoje, mas ele vai falar sobre as semifinais da Copa do Mundo.
6: Tudo bem, Débora? Tudo bem, Carol? falando com vocês por aqui hoje, porque é bem a hora da entrevista coletiva do técnico da seleção da Espanha, Luis de la Fuente. Didier Deschamps, que falou agora há pouquinho. E amanhã tem Espanha e França. França e Espanha. França vai jogar de azul, calção branco, meia vermelha. A Espanha de calção, camisa branca, calção vermelho e meia branca. É, porque eu mando na tabela é da França. A França tem a prioridade do seu uniforme número 1. Tem uma história no Texas, né, sobre Espanha e França, porque quando a França comprou, a França tomou a Louisiana em 1816, a Espanha colocou forças no Texas, criou a cidade de San Antonio para proteger a fronteira e não deixar a França invadir, não deixar a França tomar o Texas, que naquele momento era o protetorado espanhol. Assim como a Espanha disputou território com a França, vai disputar território aqui no Texas amanhã também, porque a chance da Espanha ganhar da França, a França o melhor time da Copa do Mundo até aqui, a chance da Espanha é tomar a bola e, consequentemente, tomar território da França. E empurrar a França para trás, como aconteceu nos jogos da semifinal da Eurocopa em 2024, 2-1 para a Espanha, e na semifinal da Liga das Nações, 5-4 para a Espanha, embora fosse diferente, porque a Espanha tinha Nico Williams e Lamine Yamal muito fortes naquele momento, e o Lamine Yamal não consegue fazer uma grande Copa até agora por causa da lesão que atrapalhou a preparação. O Nico Williams é reserva. Há quem aposte que o Nico Williams vai jogar amanhã, mas para jogar Nico Williams seria que saiu o Alex Baena, que é quem estabilizou o meio campo da Espanha com muito mais controle da posse de bola. A chance da Espanha ganhar é controle do jogo, é posse de bola, é empurrar a França para trás. A chance da França ganhar é ter mais talento, uma Copa do Mundo melhor. É o melhor time da Copa, é indiscutível que é o melhor time da Copa, mas não quer dizer ainda que seja campeã. A França quer voltar à Copa do Mundo também para apagar a imagem que ficou do 3-3 contra a Argentina, um jogo extraordinário que ela perdeu nos pênaltis. Pode disputar a terceira final de Copa consecutiva. Se a primeira semifinal aqui em Dallas, eu estou em Dallas para a decisão de amanhã, Espanha, França e Espanha. Na quarta-feira em Atlanta tem Argentina e Inglaterra, que carrega muita história da Guerra das Malvinas de 82. Imagina a gente que tem uma geração de seus primos, seus amigos, seus irmãos, seus vizinhos, que perderam parentes, que perderam primos, tios, por causa de uma guerra estúpida, a guerra que foi provocada pelos argentinos que tentaram terminar, movimentar melhor o final do período da ditadura, mas os ingleses acabaram por matar milhares de argentinos naquele período de 74 dias em 1982. A guerra está presente sempre que tem Argentina e Inglaterra. Os argentinos têm um canto que diz que quem não saltar, quem não gritar é inglês, não é brasileiro, é inglês. Quando você canta Argentina, Argentina, Argentina, quem não canta no canto argentino é inglês. Isso vai estar muito presente. São dois jogos extraordinários. Pela terceira vez apenas na história das Copas, os quatro semifinalistas são campeões mundiais. Aconteceu em 70 com Brasil, Uruguai, Itália e Alemanha. Aconteceu em 90 com Alemanha, Inglaterra

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1: A gente volta com informações em Belo Horizonte sobre aquele caso do casal de idosos que foi morto a facadas pela diarista. Débora Costa tem atualizações.

0: a polícia conclui o inquérito, né, Débora? Boa noite.
1: Débora Costa, temos? Acho que não temos. Não temos, acho que caiu a comunicação lá com a Débora Costa. Já já ela volta.
0: Já já, então a Débora em Belo Horizonte, mas é aquele caso, né, Débora, a diarista que assassinou o casal de idosos a facadas, a Paola Stephanie Neto Cirino. Tem inclusive um histórico, né, de crimes, e confessou o crime, né? Acho que dopou o casal de idosos e atacou a facadas para roubar objetos ali da casa, roubou cerca de 18 mil reais em dinheiro, celulares, joias, semijoias. E aí agora chegou ao fim, então, o inquérito da Polícia Civil, até porque ela confessou o crime, né?
1: É isso, mas já já a Débora agora tá pronta, ela vai trazer os detalhes. A Carol já trouxe aqui a informação principal. Débora, se você puder trazer pra gente os detalhes.
2: Oi, Débora, boa noite para você e para os ouvintes. Olha só, a Polícia Civil de Minas indiciou a diarista Paola Cirino, de 30 anos, pelo latrocínio, roubo seguido de morte de um casal de idosos em Belo Horizonte. A instituição concluiu as investigações nesta segunda-feira e apontou que a investigada já teria decidido cometer o crime antes de estar no apartamento das vítimas. Segundo o apurado, Paola tem histórico de praticar roubos utilizando medicamentos sedativos para reduzir a capacidade de resistência das vítimas, método também utilizado contra o casal de idosos, além da violência física. A diarista já estava presa preventivamente e agora aguarda a decisão da justiça se passará por incidente de sanidade mental para determinar se ela pode ou não ser responsabilizada pelos atos e em que grau. Conforme a Polícia Civil, até o momento não foram identificados elementos concretos de participação de outras pessoas no latrocínio do casal. Além dela, outros 4 homens que compraram objetos roubados das vítimas vão responder por receptação. No curso das apurações, eles procuraram voluntariamente a polícia, acompanhados de advogados, alegando desconhecer a origem ilícita dos itens e fizeram a devolução. Nesse caso, segundo o inquérito, eles poderão ter a pena reduzida por arrependimento posterior, conforme prevê o Código Penal. Segundo o inquérito, o advogado Cláudio Atalinácio, de 75 anos, e a empresária Maria Clotilde Inácio, de 76, foram mortos no apartamento deles, no bairro São Pedro, na região centro-sul de BH, no dia 29 de junho. Os corpos tinham ao menos 50 lesões de faca, porém sem sinais de defesa. Conforme a polícia, a cena do crime direcionou a investigação para pessoas com acesso voluntário ao imóvel. Dessa forma, imagens de câmeras de segurança do prédio ajudaram a identificar a diarista Paola Cirino, que foi flagrada entrando e saindo do apartamento. Ela foi presa 3 dias depois, no momento em que decidia planejar uma fuga para o Rio Grande do Sul. E, Débora, no decorrer das investigações, outras 4 pessoas compareceram à delegacia, informando que também teriam sido vítimas da suspeita. Parte dos itens furtados de um casal, inclusive, foi recuperada na casa da investigada e devolvida às vítimas. Esses casos ainda estão em investigação. A CBN procurou a defesa de Paola Cirino e aguarda um posicionamento sobre as conclusões do inquérito. Débora.
1: Obrigada pelas informações. Débora Costa, em Belo Horizonte.
0: Débora, a gente estava falando aqui sobre a escalada das tensões no Oriente Médio, né? E como é que isso afeta o preço dos combustíveis. Aqui no Brasil tem uma preocupação a mais aí com o preço do frete, né? Porque aquela medida provisória que alterava as regras do piso mínimo do frete está prestes a perder a validade, pode caducar e não tem previsão de votação no Senado. Ana Carolina Tomé conta pra gente, o governo está tentando destravar essa pauta, mas está difícil, né, Ana?
3: É isso, Carol. Boa noite para você e para os nossos ouvintes. Há 4 dias do fim do prazo de vigência da medida provisória que altera as regras do piso mínimo do frete, o governo federal intensificou as articulações para evitar uma paralisação nacional de caminhoneiros. O Palácio do Planalto já se mobiliza e deve se reunir com lideranças do Senado para tentar destravar a votação da proposta, enquanto diversas entidades da categoria ameaçam iniciar protestos caso o texto não seja seja apreciada até o dia 16 de julho, quando perde a validade. A medida provisória torna obrigatório o cumprimento do piso mínimo do frete, dá mais poderes de fiscalização à NTT e endurece as penalidades para quem contratar transporte abaixo do valor estabelecido em lei. Além disso, exige o registro das operações por meio do código identificador da operação de transporte, com maior rastreabilidade dos contratos de pagamento. As entidades que defendem a votação cobram que o presidente do Congresso, Davi Alcolumbre, coloque a proposta em votação nesta terça-feira. Caso contrário, ameaçam intensificar as manifestações em Brasília e discutem uma paralisação nacional. Por outro lado, Carol, representantes do setor produtivo afirmam que a medida foi editada de forma açodada. Entidades ligadas às empresas de transportes de cargas e combustíveis defendem alterações no texto e alertam para possíveis impactos sobre os custos logísticos, a competitividade das empresas e os preços aos consumidores. Nesta segunda, a mobilização da categoria ganhou força com a realização de atos e manifestações em defesa da aprovação da MP do frete. Caminhoneiros promoveram protestos em cidades de Mato Grosso, Santa Catarina, Bahia e também no Porto de Santos. Volto com você.
0: Obrigada, Ana Carolina. Na quarta-feira, Débora, técnicos do gabinete do senador Davi Alcolumbre se reuniram com lideranças dos caminhoneiros. Disseram que, por enquanto, não tem acordo no Senado para aprovação.
1: Você fica agora com o noticiário da sua região.

0: 1990, entrava em vigor no Brasil o Estatuto da Criança e do Adolescente, um passo decisivo numa proteção com responsabilidade compartilhada entre família, sociedade e Estado. Mário Volpi foi um dos integrantes do grupo que escreveu o Estatuto. Nessa caminhada, que já dura 36 anos, ele destaca que os efeitos positivos são nítidos.
1: Na área da saúde, uma enorme redução da mortalidade infantil e um aumento da vacinação que garantiu a proteção da saúde das crianças. Na área da educação, quase 100% das crianças matriculadas na escola. Na área da assistência social, uma política de assistência social com foco no apoio à família, para a família proteger melhor as crianças, e no acesso à justiça.
0: Hoje, uma vez feita a denúncia, um dos caminhos que ela segue é o Conselho Tutelar, considerado um dos principais órgãos de proteção e defesa dos direitos de crianças e adolescentes. Quem fala sobre essa atuação é o coordenador-geral dos Conselhos Tutelares de Manaus, Daniel Serrão.
2: Ao constatar essa denúncia, a gente notifica os responsáveis legais, quando a gente se encontra ali naquele momento, para comparecer ao Conselho Tutelar. Isso é quando se fala de negligência. Quando se fala de maus tratos, agressão física, imediatamente nós trazemos essa criança até o Conselho Tutelar, juntamente com os responsáveis, e daqui é encaminhado, requisitado o atendimento da Delegacia de Proteção à Criança e Adolescente. Por quê? Maus tratos e agressão física, lesão corporal, é crime.
0: Apesar dos avanços, os desafios ainda são grandes, como destaca o superintendente da Fundação Abrinq, Vitor Graça.
3: Na parte da educação, a gente precisa dar muito acesso à creche e acesso à educação inteira em relação à qualidade. Isso é importantíssimo. Na parte da saúde, 100 crianças entre 0 e 5 anos morrem todos os dias no Brasil por causas evitáveis. Mas em relação a outras violações, violência sexual, violência contra as crianças, também é muito importante, a gente precisa melhorar muito, acho que, o canal do Disque 100.
0: Para se ter ideia, só até julho deste ano, o país registrou mais de 182 mil denúncias de violência contra crianças e adolescentes no Disque 100, 10.838 na região norte, sendo 3.954 no Amazonas, 3.864 no Pará, 1.215 em Rondônia, 760 em Tocantins, 460 no Acre, 319 no Amapá e 266 em Roraima. E esses números podem ser ainda maiores, já que muitas violações são subnotificadas. Por isso, denunciar é fundamental. Mas antes, temos que estar atento aos sinais, como alerta o superintendente da Fundação Abrinq, Vitor Graça.
3: Uma criança que fica mais quieta ou mais agressiva, às vezes engorda, às vezes tem uma reação, isso pode estar acontecendo alguma coisa em casa. Então, uma queda de um braço quebrado, em casa, pode não ser uma queda, Pode ser uma violência contra a criança.
0: Entre avanços e desafios, a missão do ECA continua no que diz respeito ao desenvolvimento e proteção de novas gerações. Uma responsabilidade coletiva que deve ser renovada diariamente para garantir que crianças e adolescentes desfrutem do melhor de cada fase e cresçam com dignidade, proteção e oportunidades. Crianças como João Arthur Neves Kemp. Hoje, com 11 anos, o pequeno amante de futebol já sabe o que quer para seu futuro e para as outras crianças também.
4: O meu sonho é ser jogador de futebol, mas se eu não conseguir, eu quero ser militar que nem meu pai. E eu desejo para todas as crianças que elas sejam felizes, que a família delas ame elas, que cuide delas e que sejam muito felizes pelo resto da vida.
0: De Brasília, Gisele Loureiro para a CBN Amazônia.
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0: Segunda-feira, 13 de julho de 2026. O ministro Alexandre de Moraes, do Supremo Tribunal Federal, autorizou o general da Reserva Braga Neto, ex-ministro da Defesa de Jair Bolsonaro, a realizar cursos à distância para diminuição da pena. Ele foi sentenciado a 26 anos de prisão por participação na trama golpista, sendo condenado por 5 crimes, entre eles tentativa de abolição do Estado Democrático de Direito. A decisão também inclui a participação em programas de leitura. Mais de 3 toneladas de cocaína foram apreendidas pela Polícia Federal e pela Marinha em uma embarcação interceptada em águas internacionais, nas proximidades do Suriname. Os 4 tripulantes são paraenses e estão detidos na sede da Polícia Federal em Belém, sob suspeita de tráfico internacional de drogas. Os entorpecentes estavam armazenados e ocultos no fundo da embarcação. Embarcação pesqueira de madeira. O destino seria a Guiné, na costa africana. O Ministério da Justiça notificou a Apple e o Google por oferecerem aplicativos de apostas nas lojas virtuais, o que viola a legislação brasileira. A decisão não prevê penalidades para as duas companhias. Nessas lojas existem aplicativos de apostas não autorizados e que não possuem mecanismo de verificação de idade. No Brasil, é preciso obter autorização da Secretaria de Prêmios e Apostas do Ministério da Fazenda para que sites e aplicativos de apostas possam funcionar. O presidente dos Estados Unidos, Donald Trump, declarou que o país vai demolir a montanha Pickax, no Irã. O local possui uma relevante instalação nuclear subterrânea, equipada com centrífugas e capacidade para o enriquecimento de urânio. O republicano também destacou que Teherã será atingido com dureza nos próximos dias. No horário de Brasília, 7h33.
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2: Ponto final, CBN de volta. João Rosa em Brasília traz a manifestação do senador Flávio Bolsonaro, pré-candidato à presidência da República, sobre a suspensão das suas visitas ao pai. Oi, João.
3: Débora, o pré-candidato à presidência da República, senador Flávio Bolsonaro, do PL, criticou agora há pouco a decisão do ministro Alexandre de Moraes, do Supremo Tribunal Federal, que suspendeu por 90 dias o direito de o senador visitar o ex-presidente Jair Bolsonaro. Em uma transmissão nas redes sociais, Flávio afirmou que foi surpreendido pela decisão e classificou a medida como desproporcional. Vamos ouvir um trecho.
4: E a justificativa fajuta seria uma carta que o presidente Bolsonaro escreveu e que veio a público em minhas redes sociais e em diversos outros canais de comunicação. Então, pessoal, é obviamente algo completamente desproporcional, desarrazoado e claramente configura essa tentativa de Alexandre de Moraes de interferir nas eleições desse ano. Não bastasse toda a maldade e injustiça que ele já vem fazendo.
3: Segundo o senador, o objetivo da decisão é deixar o ex-presidente incomunicável. Ele disse também que Moraes comete insanidades. Flávio também afirmou que essa foi a 5ª carta escrita por Bolsonaro e divulgada por aliados e que nas ocasiões anteriores não houve qualquer restrição por parte do Supremo. Os advogados da pré-campanha de Flávio Bolsonaro à presidência também informaram que vão recorrer à decisão de Moraes e classificaram a medida como inconstitucional. Na decisão, a gente lembra, o ministro suspendeu por 90 dias o direito de visita do senador ao ex-presidente e deu prazo de 48 horas para que a defesa esclareça se Bolsonaro sabia que uma carta escrita durante a prisão domiciliar seria divulgada nas redes sociais. Moraes também determinou o envio do caso à Procuradoria-Geral Eleitoral para apurar uma possível prática de propaganda eleitoral antecipada. Segundo o magistrado, a divulgação da carta demonstra que o documento foi produzido com a intenção de alcançar o público, o que representa uma tentativa de burlar a proibição imposta ao ex-presidente de utilizar as redes sociais enquanto cumpre prisão domiciliar. Débora.
2: Obrigada pelas informações. João Rosa, em Brasília.
0: Débora, Karen Lemos está de volta com atualizações sobre a situação no Oriente Médio, porque os Estados Unidos estão lançando novos ataques contra o Irã, né, Karen?
5: Exatamente, Carol. O Comando Central dos Estados Unidos usou aí as redes sociais, né, para informar há pouco que os Estados Unidos estão novamente atacando o Irã nessa noite, né, sob as ordens do presidente Donald Trump. Esse é o terceiro ataque noturno consecutivo contra o Irã, conforme o Comando Central detalhou aí nessa publicação. O órgão também acrescentou que os ataques vão continuar a impor um alto custo às forças iranianas e a reduzir a capacidade de atacar civis inocentes e navios mercantes no Estreito de Hormuz. Numa entrevista para um talk show, o presidente dos Estados Unidos, né, Donald Trump, declarou que o país pretende aí demolir a montanha Peak X no Irã, que possui aí uma instalação nuclear considerada relevante para o governo Trump, que inclusive tem uma capacidade para enriquecimento de urânio. Além disso, Trump respondeu agora há pouco perguntas de jornalistas na Casa Branca. Ele inclusive foi questionado aí sobre essa nova onda de ataques dentro do conflito no Oriente Médio, e o republicano falou que essa nova ofensiva vai ser rápida e que vai acabar logo com o regime do Irã, algo que ele já falou em outras vezes, enfim, e nunca foi rápido, né? Ele também citou o bloqueio no Estreito de Hormuz por parte dos americanos, que começa na tarde de amanhã. Disse que é um bloqueio válido apenas para o Irã ou países que fazem negócios com os iranianos. Qualquer outro navio fora dessa classificação poderá circular livremente pelo Estreito, segundo Trump. Carol.
0: Obrigada, Karen. Agora 7h38.
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2: Nesta semana, a série Tecnologia para Crescer mostra como a inteligência artificial e outras tecnologias estão ajudando empresas a reinventar o próprio negócio e criar novas fontes de receita. No episódio de hoje, você vai conhecer três caminhos para fazer essa transformação acontecer.
7: Durante muito tempo, empresas usaram tecnologia para fazer mais e melhor. O próximo passo agora é usar a inteligência artificial para fazer novos negócios, criando produtos, novas fontes de receita e até novos modelos de negócio. Como? Gabriel Marostegan, diretor sênior de dados e IA da consultoria de tecnologia Avanad, aponta três caminhos.
8: O primeiro é transformar o que a empresa já sabe em serviço novo. Muita gente entrega um produto e dá de graça uma montanha de conhecimento sobre o cliente. E a IA permite empacotar isso e vender. Por exemplo, o contador que passa a entregar gestão, a clínica que oferece um acompanhamento, não só a consulta, a receita nova saindo de dentro de casa mesmo.
7: O segundo caminho é ganhar escala. Ao ampliar a capacidade de atendimento e apoiar decisões mais especializadas, a IA permite que empresas avancem sobre mercados que antes eram inviáveis de atender.
8: O terceiro, que eu particularmente acho até um dos mais interessantes, é embarcar inteligência no próprio produto ou serviço. Né? Parar de vender aquele serviço, aquele produto que é muito estático e torná-lo mais dinâmico, mais vivo. Né? Onde ele consegue se adaptar, ele consegue melhorar conforme o uso, ele consegue aprender e acaba acompanhando a mudança ali do cliente.
7: Seja qual for o caminho, empresas que criam novos negócios com o IA não perguntam o que a tecnologia é capaz de fazer. Primeiro, define aonde querem chegar e depois usam a tecnologia para tornar o futuro possível. Lara Silber, especial para a CBN.
2: Você fica agora com o noticiário local.

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0: muitos estados, mesmo quando o consumidor usa pouca água durante o mês, a conta não vem proporcional ao consumo. Isso acontece porque várias concessionárias cobram uma tarifa mínima, baseada em um volume pré-estabelecido. Esse valor varia em cada localidade do país. Agora, um projeto aprovado pela Câmara dos Deputados quer acabar com essa cobrança. Se a proposta virar lei, a conta deverá ser calculada apenas sobre a quantidade de água registrada no hidrômetro. A medida já é adotada em pelo menos 3 estados: Goiás, Santa Catarina e Minas Gerais, além do Distrito Federal. Ana Paula Gonçalves, advogada do Instituto Brasileiro de Estudo e Defesa das Relações de Consumo, avalia que a medida beneficia os consumidores.
1: Esse projeto é visto pelo IBDEC muito positivamente, porque a tarifa mínima, ela estava prejudicando o consumidor, sobretudo aquele consumidor que utiliza pouco o serviço, né? Então, sem dúvida nenhuma que isso precisa passar, precisa ser aprovado, né? E isso é um benefício grande para o consumidor.
0: A mudança pode beneficiar principalmente quem mora sozinho, casais sem filhos, idosos e famílias que têm um consumo menor de água. No caso da tarifa de esgoto, a lógica será a mesma: sem consumo mínimo, franquia de volume ou mecanismo equivalente que impõe a cobrança desvinculada do volume de água medido. Em condomínios, com hidrômetro único, o valor devido em função do consumo será dividido entre as unidades, ao invés da concessionária ficar cobrando taxa mínima de cada apartamento. Hoje, quem abre a torneira pouco durante o mês, muitas vezes acaba pagando o mesmo valor mínimo cobrado de outros consumidores. Se o projeto for aprovado também pelo Senado e depois sancionado pelo presidente da República, essa lógica muda. A cobrança deverá acompanhar exatamente o que foi registrado pelo hidrômetro. A expectativa é de maior transparência e economia para os consumidores. As empresas de saneamento, por outro lado, afirmam que a tarifa mínima ajuda a custear a operação dos sistemas de abastecimento e tratamento de esgoto, que têm despesas fixas, independentemente do volume consumido. Por isso, especialistas avaliam que, caso a proposta seja aprovada em definitivo, será necessário discutir novos modelos de remuneração das concessionárias, mas sem prejudicar os consumidores, como avalia Ana Paula Gonçalves.
1: Não parece justo você pagar por um serviço que você não teve. Então, essa é a ideia que fica perante o consumidor, né? Então, não, de jeito nenhum, não é justo. E se as empresas têm esse custo, né? Então, eles vão ter que buscar isso de uma outra maneira. Talvez de uma maneira mais real, né? Para que possa realmente cobrar pelo serviço que foi prestado. Mas uma vez que ela trata de maneira igual e acaba punindo os consumidores, sobretudo esses que não têm tido a utilização do serviço, ela acaba sendo injusta, né? Então, por isso que ela é bem benéfica ao consumidor, sem dúvida nenhuma.
0: De Brasília, Felipe Igreja para a CBN Amazônia.
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0: Guilherme Muniz, explica pra gente como é que uma montadora chinesa se tornou crucial pro resgate das marcas Peugeot e Citroën no mercado brasileiro. Já já, então, o Guilherme Muniz vai trazer pra gente essas informações.
1: Oi pessoal, hoje eu quero contar para vocês sobre o futuro das marcas Peugeot e Citroën no Brasil, essas duas marcas que fazem parte do grupo Stellantis, grupo que tem a Fiat, a Jeep, a Ram e várias outras marcas no nosso mercado. E a Peugeot e a Citroën não têm tido os melhores momentos no mercado brasileiro, um mercado que também está muito aquecido e com a chegada de várias marcas chinesas conseguindo converter o gosto do consumidor. Muito consumidor está deixando de comprar marcas tradicionais como Peugeot e Citroën e optado por marcas novatas, como a BYD, por exemplo, ou a GWM. Então é nesse momento que a Peugeot e a Citroën se encontram. O que ficou claro num papo do Erlander Zola, que é o chefão da Stellantis aqui na América do Sul, esse grupo que reúne tantas marcas aqui no nosso mercado, foi o seguinte, que essas duas marcas vão ter que ser repaginadas nos próximos anos. A Peugeot deve ser posicionada como uma marca um pouco mais premium, ou seja, em vez de competir na mesma faixa de preço que carros da Fiat, por exemplo, que já são consolidados no mercado de alto volume do Brasil, os carros da Peugeot devem ficar um pouquinho acima, uma faixa de preços um pouco mais alta e também com um nível de equipamentos, um nível de acabamento um pouco melhor. A Peugeot então deve recuperar esse ar um pouco mais premium nos próximos anos. O grande problema está com a Citroën. Citroën, que já foi uma marca descolada, mais cara, mais premium, e foi, a Stellantis tentou reposicionar como uma marca de maior volume, mais barata, mas parece que o consumidor brasileiro não entendeu que poderia pagar um preço relativamente acessível pelos carros da Citroën e ter também uma manutenção acessível, uma peça acessível. Então essa conversão de uma marca de nicho, um pouco mais premium, para uma marca de alto volume, não fez tanto sentido. O que o Zola está planejando é uma parceria. Sabe aquela estratégia do se você não pode contra eles, junte-se a eles? É mais ou menos isso que eles estão planejando para trazer uma marca chinesa, uma parceria com uma marca chinesa, e essa parceria ajudar a recuperar e reposicionar a Peugeot e a Citroën, principalmente a Citroën. Essa marca seria a Dongfeng, que vai ser chamada no Brasil de DFM. A gente contou em primeira mão já no CBN Auto Esporte. A DFM está negociando de poder fazer uma parceria ou com a Nissan ou com o grupo Stellantis. E essa parceria daria a possibilidade, inclusive, das fábricas dessas grandes montadoras produzirem os carros da DFM no Brasil. O fato do Zola trazer a público tão claramente que os planos da Peugeot e da Citroën dependem dessa parceria com a DFM dão a entender que a negociação está muito mais avançada para uma parceria com a Stellantis, mas isso ainda não foi cravado. O Zola disse o seguinte: não vai ter a possibilidade de uma parceria tripla, DFM trabalhando no Brasil com Nissan e com Stellantis. Ou vai ser uma ou vai ser outra. Portanto, agora a Citroën, principalmente, espera com ansiedade pela definição dessa parceria, porque isso deve dar origem aos próximos carros da Peugeot e da Citroën, principalmente da Citroën, no mercado brasileiro. Não é algo para já. É um processo que ainda deve, mesmo que a parceria seja divulgada logo, é um processo industrial que ainda deve levar alguns bons meses. Até porque agora o plano da Stellantis está muito mais focado em atualizar os carros da Fiat, que fez 50 anos de Brasil agora nos últimos dias, e também da Jeep, que está precisando repaginar os próprios carros e tem a chegada do Avenger muito em breve. Mas já conto aqui para vocês que Peugeot e Citroën estão no radar para as próximas novidades da Stellantis, contando muito com a ajudinha de uma marca chinesa para conseguir se reerguer no nosso mercado brasileiro. Vou acompanhando tudo por aqui sobre essas novidades e contando para vocês no CBN Auto Esporte. Pessoal, obrigado por hoje. Até mais.
0: Valeu, Muniz. A gente tem informação agora sobre o estado de saúde do ex-treinador da seleção brasileira, Carlos Alberto Parreira. Está internado no Rio de Janeiro. Como é que ele está, Júlia Viana?
2: Oi, Carol, boa noite para você e para Débora. O Parreira apresentou melhora do quadro clínico, mas segue internado e permanece na unidade de terapia intensiva sem previsão de alta. Um boletim médico atualizado pelo Hospital Samaritano da Barra de hoje informou que ele mantém o tratamento de inflamação pulmonar. O estado de saúde do treinador permitiu que a sedação fosse retirada paulatinamente. Assim, Parreira ainda oscila entre momentos de lucidez e coma induzido. Ele passou por uma traqueostomia no dia 7 de julho e continua precisando de diálise. Apesar da melhora, o estado de saúde do Parreira é considerado grave e o ex-treinador se encontra estabilizado. Ele está internado desde o dia 16 e teve que se submeter a um procedimento para cauterização de um sangramento no nariz. Essa intervenção foi considerada bem sucedida pela equipe equipe multidisciplinar que acompanha o Parreira. A nota diz que o paciente está sendo acompanhado pelo pneumologista intensivista Arthur Viana e pela equipe assistencial e multidisciplinar do hospital. Parreira se sagrou no futebol brasileiro como técnico do time tetracampeão em 1994. Ele convive desde 2023 com o linfoma de Hodgkin, tipo de câncer que atinge o sistema linfático. Parreira chegou a ser considerado em remissão em 2025, mas voltou a precisar de tratamento oncológico. Carol.
0: Obrigada, Júlia.
3: A Karen Lemos tem informações em São Paulo, atualização dos mortos na Venezuela depois dos terremotos. Oi, Karen.
4: Isso mesmo, Débora, esse número subiu, né, para 4.561 mortos, segundo o balanço mais recente divulgado pelo governo da Venezuela nesta segunda-feira. Essa atualização representa um aumento de 71 vítimas em relação aí ao boletim anterior. O total de feridos permanece em 16.740. O duplo terremoto consecutivo de magnitudes 7,2 e 7,5 atingiu o norte do país, principalmente o estado de La Guaira, que é vizinho, né, da capital Caracas. Esse desastre afetou mais de 800 edifícios na região costeira, sendo que quase 200 desabaram completamente. Bom, as autoridades venezuelanas evitam divulgar um número oficial de desaparecidos, mas a gente tem aquela estimativa da ONU, né, de que até 50 mil pessoas podem ter o paradeiro ainda desconhecido. Dezenas de famílias continuam procurando os restos mortais de parentes e entes queridos entre os escombros, enquanto as equipes de resgate prosseguem aí com a remoção de destroços. Só que, infelizmente, nenhuma vítima com vida é encontrada mais de uma semana ali na região do desastre. Ao todo, mais de 20 mil pessoas permanecem alojadas em acampamentos temporários instalados pelo governo. Neste final de semana, o governo da Venezuela informou que iniciou um censo biométrico para determinar quantas moradias vão ser necessárias para atender tantos desabrigados. Mas já há uma estimativa aí de que pelo menos 25 mil unidades habitacionais vão ser necessárias. Débora.
3: Obrigada, Karen, pelas informações. Você fica agora com o noticiário da sua região.

0: Em outubro, sinal verde para os eleitores. E a escolha dos candidatos nas eleições deste ano precisa ser muito bem pensada. O universitário João Palheta conta que o que mais importa para ele na hora de escolher um candidato é o histórico, tanto de trabalho quanto de cargos anteriores.
1: Eu costumo avaliar a primeira proposta do candidato e o histórico do candidato, né? As passagens dele, se ele já foi deputado, se ele já foi senador, e eu costumo avaliar as propostas do candidato em mandatos anteriores.
0: Para o cientista político Carlos Santiago, a escolha deve partir de uma autoavaliação.
2: Quem vai votar tem que olhar um pouco para o seu perfil, para a sua condição social, econômica, e perceber que tem que colocar pessoas que representem de fato o seu perfil, né? As suas reivindicações, as suas ideias. E isso passa por um voto consciente.
0: Em 2022, o brasileiro foi às urnas para as eleições gerais. A quantidade de votantes já era 10% maior que a de 2018. E 2026 já apresenta uma tendência de crescimento. De acordo com o Tribunal Regional Eleitoral, até a primeira quinzena de abril, o estado possuía mais de 2.800.000 eleitores aptos para as eleições deste ano. Esse número já é maior do que foi registrado no último pleito. Nas últimas eleições gerais, o Amazonas também registrou mais de 19 mil votos brancos no primeiro turno e mais de 21 mil no segundo turno. Em 2022, também foram registrados mais de 37 mil votos nulos no primeiro turno e mais que o dobro no segundo. Para o José e a Conceição, branco e nulo não estão na lista de prioridades para 2026.
3: Tem que registrar. O voto é uma coisa secreta, mas é uma cidadania e você tem que votar.
4: Eu acho que isso aí não adianta nada, eles fazerem isso. Eles têm que escolher um candidato e votar.
0: O TRE Amazonas ressalta que o registro dos votos nas urnas eletrônicas brasileiras é extremamente seguro. Segundo o secretário de Tecnologia da Informação do Tribunal, Kleber Merklein, o sistema conta com várias etapas de proteção que garantem a segurança e a integridade do processo eleitoral.
5: É o equipamento que durante todo o processo eleitoral ele está isolado da internet, isolado da rede, isolado do acesso humano, porque tem uma série de camadas de segurança, desde os componentes de hardware até os componentes de software que são assinados, criptografados, né? Digitalmente. Não é uma camada de segurança, não são duas camadas de segurança, são várias camadas de segurança.
0: Agora o foco é na atenção. 2026 vai ser de escolha para deputado federal, estadual, senador, governador e presidente. No dia do voto, nada de faltar. Para o Breno Araújo, é fazer sua parte como cidadão.
6: Eu acho importante na eleição todo mundo exercer o voto, sim, porque é uma decisão do coletivo e quando você deixa de fazer isso, você está deixando de exercer um direito e um dever também como cidadão.
0: Reportagem de Leandro Guedes, Eros de Souza para a CBN Amazônia.
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0: Dia Mundial do Rock. Isso porque nessa data, em 3 de julho, foi realizado o Live Aid, aquele show com vários artistas, foi transmitido pela BBC, o mundo inteiro assistiu e tal. Só que essa data só é comemorada aqui no Brasil. Só brasileiros.
1: A festa, né, Débora? É dia de alguma coisa, a gente tá comemorando.
0: Só os brasileiros adotaram o 13 de julho como Dia Mundial do Rock, então nada melhor que Rita Lee, a rainha do rock brasileiro, com esse tal de rock and roll pra gente encerrar o ponto final de hoje. Carol, beijo, até amanhã.
1: Beijo, Débora, pra você e pros ouvintes, até amanhã.
0: A produção foi de Matheus Leite. Trabalhos técnicos, Daniel Mesquita e Henrique Dias. Muito obrigada pela companhia. Voltamos amanhã a partir das 5. Esperamos você. Até lá.

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0: quinta-feira, 13 de julho de 2026. A Câmara tem 10 dias para fornecer todos os documentos de tramitação interna das emendas citadas na investigação contra o ex-deputado Eduardo Cunha. O prazo foi fixado pelo ministro do Supremo Tribunal Federal, Flávio Dino, que determinou o bloqueio de R$6 milhões em bens do ex-presidente da Câmara. Cassado em 2016, Cunha é suspeito de usar uma rede clandestina para gerenciar e direcionar 29 emendas parlamentares em Minas Gerais, estado pelo qual pretende concorrer nas eleições deste ano. O inquérito da Polícia Federal é baseado em arquivos extraídos do celular da servidora Mariângela Fialec. A Polícia Civil de Minas Gerais indiciou a diarista Paola Cirino, de 30 anos, pelo latrocínio de um casal de idosos em Belo Horizonte. O órgão apontou que a investigada já teria decidido cometer o crime antes de estar no apartamento das vítimas. Segundo as apurações, Paola tem histórico de praticar roubos utilizando medicamentos sedativos para reduzir a capacidade de resistência das vítimas. Até o momento, não foram identificados elementos de participação de outras pessoas no latrocínio do casal. A Agência de Navegação das Organizações das Nações Unidas, afirmou que se opõe à cobrança de pedágio para passagem de navios por vias marítimas. A manifestação ocorre após o presidente dos Estados Unidos, Donald Trump, afirmar que retomaria o bloqueio naval ao Irã e que cobraria uma taxa de 20% sobre todo o cargueiro que passar pelo Estreito de Hormuz. Representantes da indústria de navegação consideram a possível cobrança como violação do direito internacional. Horário de Brasília, 8:03.
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1: Boa noite a você, amigo e amiga, ouvintes aqui do Quatro em Campo. Sejam todos muito bem-vindos. Vamos juntos até as 9 horas da noite, ainda em clima de Copa do Mundo. Muito obrigado a você que se liga no podcast, você que acompanha o programa nas mais diversas plataformas digitais. Contagem regressiva, vamos para as semifinais da Copa do Mundo. França e Espanha, amanhã, 16h, na quarta, também 16h, Inglaterra e Argentina, hoje dia 13 de julho.
0: Escalação.
1: Rafael Prates, tudo bem, Prates? Boa noite.
2: Alô, Éboli, boa noite, ouvintes da CBN.
1: Michele Silva, fala-me, boa noite.
3: Tudo bem, Éboli, boa noite pra você, pra todo mundo que tá na nossa audiência.
1: E Gabriel Dudziak, fala, Dudes, boa noite.
4: Tudo bom, Éboli, boa noite.
1: Ramon Lemes, meu amigo.
0: Primeiro tempo.
1: Muito bem, 4 campeões mundiais frente a frente. Isso não acontecia numa semifinal de Copa desde 1990. Naquela ocasião tivemos Alemanha contra Inglaterra, Argentina contra Itália. Alemanha e Itália já há algum tempo que não, né, figuram na prateleira dos protagonistas em Copa do Mundo. A Itália nem participa da competição. Mas a final foi entre Argentina e Alemanha em 1990. Aliás, foi a única vez também que houve repetição de final de uma Copa para outra, porque a Argentina e a Alemanha também haviam decidido a Copa de 86. Isso pode acontecer de novo agora, se tivermos novamente França e Argentina. Então, essa repetição de final de uma Copa para outra pode acontecer pela segunda vez, caso nós tenhamos aí a final entre França e Argentina. Foram poucas finais que se repetiram, né? É raro a gente ver isso. Argentina e Alemanha é um negócio impressionante. 3 vezes. Aconteceu 3 vezes em final de Copa do Mundo, Argentina e Alemanha. Depois tivemos Brasil e Itália, que se enfrentaram 2 vezes em final de Copa do Mundo, né? 70 e 94, para nossa alegria, vencemos as duas. E só. Então não tivemos mais nenhuma outra final repetida, e isso pode acontecer com França e Argentina. Os 4 primeiros colocados no ranking da FIFA. O ranking é França em primeiro, Argentina no segundo, Espanha e Inglaterra. Ou seja, Prates, nenhuma surpresa entre os semifinalistas nessa Copa?
2: Na semifinal não, né? Apesar de uma Copa do Mundo de 48 seleções, com surpresas no meio do caminho, os semifinalistas são os melhores ranqueados aí no critério da FIFA, né? Para escolher as melhores seleções do momento, né? Houve surpresas na fase de grupos, houve surpresas na segunda fase, nas oitavas de final também. Aí a partir das quartas de final, menos surpresas, né? Então me parece que, obviamente, cada um por um caminho diferente, né? A França mais encantadora que as outras 3 seleções, a Argentina contando histórias aí de viradas, de ficar viva em jogos que ela estava pior, a Inglaterra também partindo de uma classificação no Azteca lotado contra o México, torna-se, me parece, uma outra Inglaterra. A Espanha começa mais devagar, mas vai melhorando ao longo do mata da Copa do Mundo também, mas as 4 melhores ranqueadas chegaram. Sinceramente, isso, Éboli, para os jogos de terça e quarta-feira, me parece que tem assim pouca solução para as partidas. Não acho que os 4 melhores chegaram, não. Então, primeiro e o segundo são favoritos contra o terceiro e o quarto, por exemplo. Mas não deixa de ser assim uma informação, né? Relevante. Porque o ranking da FIFA, que para mim, assim, não se baseia em quase nada, né? Muito discutível. Dessa vez, os melhores ranqueados chegaram para decidir a final da Copa do Mundo.
1: O Brasil é o quinto.
2: Então, para você ver como nem sempre.
1: E passou longe.
2: São
1: passou longe da semifinal. É, rapaz. Mia, qual é a leitura imediata que você faz dessas semifinais? Por exemplo, eu coloco França e Espanha como uma semifinal técnica, né? Inclusive, no aspecto físico, 2 equipes que tiveram uma trajetória muito semelhante, dosaram bem as energias por causa da facilidade que tem de comandar os jogos, né? De tal ritmo das partidas. E a Inglaterra e a Argentina, para mim, é uma semifinal de entrega física, né? Foram ao limite físico em vários jogos, jogaram prorrogações. Arrumaram soluções de onde parecia não haver, né? E é assim mais ou menos que eu identifico essas semifinais. Você, qual é a primeira leitura que você faz dessas semifinais da Copa do Mundo?
3: Eu concordo contigo, principalmente com relação à França e Espanha. Acredito que tem aí tentativas, cada uma à sua maneira. A Espanha com um casamento muito mais fiel à posse de bola do que é a França, né? A França às vezes abre mão da posse de bola, claro que não é sempre, e claro que tem uma diferença aí em relação à França até de outras copas com o Deschamps mesmo, né? Mas é uma França muito agressiva. Mas eu vejo esse duelo França-Espanha muito marcado por esse jogo de pressão, assim, de pressão alta, de pressão pós-perda, duas seleções que jogam com a linha bem alta, a linha defensiva bem alta, para todo mundo defender e atacar junto e em bloco no campo de ataque. Eu acredito que são propostas bem semelhantes nesse sentido. E aí acho que o jogo passa muito mais por detalhes, por encaixes, que acredito a gente vai falar mais, mas que tem alguns encaixes bem específicos desse jogo. Ao mesmo tempo, são duas seleções tão talentosas e que o resultado ele pode chegar através dos pés de tanta gente, que eu vejo, assim como um jogo de pressão, um jogo também de enganação das duas seleções. Porque é uma Espanha que tem Lamine Yamal, que pode ter Nico Williams na ponta, ou Baena, enfim, mas que tem sempre outros nomes chegando à frente. É uma França que tem um quarteto ofensivo muito desequilibrante e que, quando o Mbappé não tá tanto no jogo como costuma estar, outros podem decidir, outros podem chegar e assumir esse protagonismo. E do outro lado, um jogo sim muito físico, um jogo marcado também por muito desgaste, né? Duas seleções aí, Argentina e Inglaterra, que já conhecem aí o terreno de uma prorrogação, de uma luta até o fim para buscar o resultado. E aí também tem o impacto não só físico, mas mental, né? O desgaste mental de brigar até o fim para fazer um gol de classificação, e as duas seleções tiveram cenários assim. Então eu vejo esse Argentina e Inglaterra muito marcado por isso, por essa, até onde as duas conseguem ir, até onde as duas conseguem resistir fisicamente ao que está sendo colocado nessa Copa do Mundo para elas. E ritmo de jogo, penso que esse é um dos grandes temas para Argentina e Inglaterra. Inglaterra é talvez mais vertical e mais veloz, mais acelerada, com uma posse mais rápida, e a Argentina, pelo contrário, uma posse muito mais cadenciada, de tirar o ritmo do jogo, de baixar a rotação. Então, como essas duas seleções vão entrar em conflito, porque são duas formas de jogar diferentes, né? Claro, tem aí um apreço pela bola também, mas em termos de ritmo, o ritmo inglês é muito mais acelerado e da Argentina é mais cadenciado.
1: Há um alinhamento ali de facilidades, dificuldades nessas semifinais, que eu acho que causa um equilíbrio muito grande, né? Para muitos é uma semifinal que envolve os grandes favoritos ao título, muita gente chamando essa semifinal França e Espanha de uma final antecipada, né? Essa semifinal. Eu discuto um pouquinho isso, que para mim chegou aqui, amigo. Daqui para frente é superação mesmo, vários jogadores experientes, acostumados com esse tipo de situação e querendo escrever uma história na carreira.
3: A gente
1: então
3: acreditou no Brasil,
1: acho,
3: né,
1: que...
3: Boli?
1: Assim, eu acho que o desgaste ganhar. Físico. acho que todas elas mostraram seus méritos, né, para estar nessa fase. E eu acho que o desgaste físico entre Argentina e Inglaterra, ele não vai ser tão perceptível assim, porque elas tiveram uma trajetória muito desgastante. A gente pode talvez perceber alguma coisa no enfrentamento final contra França ou Espanha, mas também acho que aí chegou na final, amigo. Acho que não tem muito espaço para cansaço, não. É muito mais a mente, muito mais a parte mental. Dudes, inclusive, ó, a gente vai fazer hoje o cara a cara, tá? Entre França e Espanha. Aí amanhã a gente faz o cara a cara de Inglaterra e Argentina, né? Então hoje a gente explora mais França e Espanha, amanhã a gente explora mais Inglaterra e Argentina e já analisa, logicamente, o primeiro finalista da Copa do Mundo. Até para a gente alinhar aqui, Dudes, eu quero também uma primeira visão tua sobre essas semifinais, mas só para a gente deixar alinhado aqui, porque para mim há dois pontos de interrogação envolvendo a Espanha. Para mim a França já está desenhada para a final, sem grande surpresa, mas a Espanha, quero saber de vocês. Vocês acham que o Luis de la Fuente vai com o Pedri ou com o Fabián Ruiz? Pedri ou Fabián Ruiz? O que a gente bota aqui no cara a cara? O Pedri só não foi titular nas quartas de final. Aí fica a indicação. E aí, será que ele

0: tira as minhas dúvidas que amanhã não vai dar pra mudar voto.
1: Não, Copa, é Copa, é o que tá fazendo na Copa. Então, matar tua dúvida é o que tá fazendo na Copa.
2: É isso que eu ia perguntar. É o que tem jogado na Copa ou é assim, que a gente já viu jogar no auge?
1: Não, não é vida e obra, não.
2: Não é vida e obra?
1: É o que tá fazendo na Copa. Não, não é vida e obra.
2: Como atravessou a rua agora, não o que fez na vida até atravessar a rua.
1: Ai, meu Deus do céu. É!
2: Tá bom.
1: Rapaz, desde o dia... Quando é que começou a Copa?
2: Não, é que mudou, né? O critério era o que já fez, poderia fazer.
1: Tá bom. Dudes, a tua primeira visão sobre essas semifinais, qual é?
3: Acho que dois grandes jogos, né, no papel, não sei se vai haver na prática também a realização dessas duas grandes partidas. Eu acho assim, eu entendo o que você fala, né, sobre não é que vai sair o campeão de um dos lados, de acordo, concordo, mas eu acho que nas listas de todo mundo, dois times nunca faltaram, Espanha e França. E esses dois vão se enfrentar. E acho que isso é forte o bastante para a gente imaginar que, e até pela Copa que os dois fazem, a França melhor do que a Espanha, evidentemente, não precisa nenhum comentarista vir falar isso. Assim, pela Copa, mas a Espanha também foi bem, né, na Copa como um todo. Eu acho que a trajetória dos dois deixa quem passar desse confronto com favoritismo contra a Inglaterra ou contra a Argentina. Eu acho que para a Espanha vai ser muito importante ficar com a posse de bola. A melhor defesa contra a França é fazer o quarteto de frente correr para trás, mas tem o porém, né, que é perder essa bola e ver essa turma correndo sem oposição para cima do goleiro. Eu acho que do outro lado a gente vai ter um duelo de dois times que atuam de forma completamente distinta. A Inglaterra muito baseada, né, em espalhar seus jogadores pelo campo, em encontrar as melhores posições para atacar, em ter movimentações complementares e até ensaiadas, né, entre Bellingham e Kane. E do outro lado, um time que ainda não encontrou assim toda aquela fluidez de jogo que pode, mas que aposta demais nesse encontro dos seus jogadores, tanto em proximidade quanto em, sei lá, sentimentos quase, porque eles jogam há muito tempo juntos, eles sabem o que eles querem, a bola do Depoel é tal, a bola pro Messi é de tal jeito, quando o Messi pega a bola assim, você já sabe que ele vai tentar uma corrida curta com o pivô de alguém, quando ultrapassa um dos laterais, você já sabe onde é que é o posicionamento do volante, né? Então assim, isso tudo não me parece tão treinado e sim mais sentido pelos atletas dentro de campo. E acho que isso é completamente distinto do que faz a Inglaterra. Eu acho que a Argentina tem vantagem de ter um jogador como o Messi, que a Inglaterra não tem, por mais que o Kane seja muito bom e o Bellingham esteja muito bem. E aí a gente vai ter que ver como é que essas características dos dois times se encontram, se a Argentina vai conseguir encontrar aí patamares que ainda não encontrou na Copa no que se refere à posse de bola.
1: A gente pode falar que a seleção da Argentina é a seleção que tem mais amigos, né? Entre eles ali, a amizade fala muito, transparece, né? Nessa relação de seleção, que vira uma relação de time, relação de colegas, parece colegas de turma, né? É muito bacana ver isso na Argentina, como um corre pelo outro, né? Mas sem pestanejar, sem questionar. Não que isso seja a receita perfeita da vitória, mas, bem, é uma geração que está tentando o bicampeonato. Isso não acontece à toa também, né? Está tentando aí o bicampeonato com o mesmo treinador, Lionel Scaloni, que também tem um comportamento muito bacana nesse sentido. Tem a disputa pela artilharia, que está sensacional. Não tem mais o Haaland nessa disputa com 7, mas tem o Mbappé com 8, Messi com 8, Bellingham e Harry Kane. E também o Dembélé, todos com 6 gols marcados. Então é uma disputa bem interessante e tem aí um surgimento de um Bellingham, né? Mas a gente pode falar mais sobre isso pra frente, ou até amanhã, quando a gente for abordar mais especificamente Inglaterra e Argentina. Vamos fazer o seguinte, a gente vai pro intervalo e na volta a gente volta com cara a cara entre França e Espanha e o favoritômetro desse confronto.
2: Tô pronto.
1: O que que é?
2: Eu não tô preparado,
1: tá pronto?
2: Ainda.
1: De 5 minutos? Então você vai ter 4 minutos pra se preparar. Tá?
2: Já
1: é o suficiente, 4 minutinhos, tá? Bebe sua aguinha. Já tirou todas as suas dúvidas, né? Não tem mais dúvida, né? Já tirou todas
2: as dúvidas. Não, acho que na hora vai surgir.

0: surgir, porque já no goleiro já tô com uma dúvida, mas vou esperar os companheiros falarem, tudo bem.
1: Meu Deus do céu.
2: Qual começa é o goleiro? Por ele, começa por ele.
1: É, mas qual é a dúvida do gol?
0: É que um goleiro sofreu um gol em 6 jogos. Esse goleiro, será que não é melhor que o outro, que sofreu mais gols? Mas ele foi sensacional.
1: Então vota nele.
0: Ah, não, mas eu quero votar no outro.
1: Então, então tá assim. Então te dou 4 minutos pra você resolver esse conflito na sua mente, tá?
0: Tá bom.
1: Intervalo.
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1: Entre França e Espanha, amanhã, 16h. Vamos lá, depois do cara a cara, o favoritômetro desse confronto, hein? Começo com você, Prat. Já resolveu o seu conflito interno, existencial, amanhã, ou Unai Simón?
0: Então, o Unai Simón foi vazado apenas uma vez na Copa do Mundo. Ele foi
1: uma vez, Bélgica.
0: Exigido e sofreu apenas um gol, né? Então, assim, o Unai Simón quase não foi requisitado na Copa do Mundo. Dito isso, amanhã.
1: Amanhã. A França que não precisou de prorrogação, hein? A França venceu todos os seus jogos e não precisou de prorrogação.
0: Então tá na hora de precisar,
1: então,
0: né?
1: Voto... Não sei. Mas como eu percebi um do Dudes, eu quero seu voto então, Dudes.
8: Ah, claro. Não, é só porque o Prats fez toda uma argumentação para votar no outro, né? Mas ok, normal, já devia esperar algo assim. Mike, manhã.
1: Manhã, mais um. Mia?
2: Eu vou de manhã também, mas isso que citou o Prats de ser pouco exigido, para mim os dois foram pouco exigidos, mas eu confio mais no manhã.
1: Manhã que agarrou, manhã agarrou bem. De manhã, à tarde, à noite. Vamos lá aqui, ó.
2: Muito bom.
1: É péssima essa. Não, ninguém gostou.
0: O jogo vai ser à tarde, né? À tarde, na hora de Brasil.
8: Você sabe, né? Se você sabe que foi ruim, então não há nenhum problema.
0: Então repita, né? Porque amanhã vai jogar tarde.
8: Mas ó, me diga uma coisa. Você falou que a França não teve prorrogação. A Espanha também não, né?
1: A Espanha...
0: Espanha não, não. Tempo normal. Ele fez dois gols no final, né?
2: Isso. Só do outro lado.
1: Não, Espanha também não teve quartas, prorrogação, né? Bateu na trave contra Portugal, né?
8: Isso. Não teve perfeito, prorrogação. Só para ver se eu tava correto aqui.
1: Não, você tá sempre correto. Olha aqui, Koundé ou Pedro Porro? Mi?
2: Pedro Porro. Conseguiu assumir a titularidade ao longo da Copa do Mundo. Não confio totalmente no Koundé e acho que inclusive pode ser uma lacuna aí para a Espanha explorar.
1: Dudes.
8: Acompanha.
1: O Prats.
0: Muito boa a Copa do lateral Pedro Porro. Muito regular, boa opção ofensiva e muito boa opção defensiva também. Pedro Porro.
1: Mas. Ah, tá. Pensei que fosse teu mãe.
0: Não. Koundé então, não foi Pedro citado Porro. Agora. Deixa pra amanhã.
1: Então. Tá bom. Começo contigo. O Pamecano. Esse moleque tá jogando bola, hein, com o Barci, hein? Que bela Copa faz com o Barci, hein? Aliás, os quatro zagueiros estão muito bem na Copa, hein? Mas diga lá, Prats.
0: O Barci tá muito bem, é um jogador de muita recuperação, boa recuperação, ajuda muito a começar o jogo para a Espanha. Dito isso, o Pamecano.
1: Dudes.
8: O Pamecano.
1: Mia.
2: Tem atacante que não tem a velocidade dele. Upamecano.
1: Saliba e Laporte, Mia?
2: Laporte. Mas assim, aí Dudes. A briga é de elite também, tá? Mas vou de Laporte.
1: É de elite, é?
8: Tá. Laporte.
1: Então, no detalhe, Laporte. O Prats?
0: Saliba.
1: Mas deu Laporte. Tá aqui, Laporte. Tá ficando equilibrado até agora, um de cada lado, hein? Dois de cada
2: amanhã.
1: Lado.
2: Aliás, o tá Laporte que eu tô... Aqui. Votei no Laporte, mas amanhã o Mbappé em cima dele vai ser
0: vai
2: um negócio.
0: Vai mudar o voto amanhã, Michele? Bem-vinda.
2: Oi?
0: Bem-vinda, se for mudar o voto amanhã. Seja bem-vinda ao grupo.
2: Não, amanhã não
1: isso.
2: Tem.
1: Ah, porque amanhã o Prato já vai pensar tudo diferente. Então tem que aproveitar o momento. É de bate pronto, viu? Dinheiro, Cucureia. O Prats?
0: Cucureia.
1: Tá jogando de... Que Copa tá fazendo o Cucureia? Que Copa tá fazendo? Sem querer influenciar no voto de ninguém, por favor, tá? Dudes.
8: Cucureia.
1: Que Copa tá fazendo o Cucureia, Michele?
2: Influenciada pelo apresentador Cucureia.
1: O Coné ou Rodri? Que Copa tá fazendo Rodri, Prats?
0: É, que mata tá fazendo Rodri, né, Éboli? Porque na primeira fase ele tava devagar, quase parando, né? Seleção espanhola, nos três primeiros jogos, não apresentou tantas coisas assim, né? Coné não era um titular no começo, certo, era o Tchouaméni, né? É, Rodri.
1: Rodri. Dudes.
9: Rodri.
1: Mi.
2: Rodri.
1: Rabiot ou Pedri? Mi.
2: Não tô gostando da Copa do Pedri, muito aquém do que ele pode, vou de Rabiot.
1: Rabiot, o Pedri está abaixo realmente, né? É, bem, perdeu a condição titular na última partida. A gente tá apostando aqui no Pedri, mas esse sinalzinho aí vai ao encontro de uma Copa bem irregular do Pedri. É, Dudes.
8: É, eu não morro de amores pelo Rabiot, até pedi pro Prats me explicar por que ele tava jogando bem no último jogo, porque eu não consegui ver, mas na comparação não há como não votar no Rabiot.
1: Rabiot, dois votos, seu Prats.
0: Acompanho, Rabiot.
1: Rabiot. É, Olise e Dani Olmo. Dudes.
9: Olise.
1: Olise, me...
2: Acho que aí é poupa-tempo, tá? Essa poupa reta tempo, final aí. Né? Mas eu vou de Olise.
1: Ah, é?
2: Vou seguir o ritual.
1: Tá, então pra poupa-tempo. Todo mundo vai de Olise, Dembélé e Mbappé, é isso? E vai com Doué também? A linha toda de frente da França contra Dani Olmo, Lamine Yamal, Oyarzabal e Baena?
9: Sim.
2: Sim.
0: Eu votaria pela Baena no lugar do Doué.
1: Você colocaria o Baena no lugar do Doué, mas como você foi o único, fica para depois. Então, a linha toda de frente da França. Eu estou marcando aqui direitinho para fazer a contagem, mas, gente, do meio para frente só deu França, à exceção do Rodri. Então é manhã, Pedro Porro, Upamecano, Laporta, Cucurella, Rodri. Olha, uma parte defensiva, domínio espanhol. Na parte defensiva, domínio espanhol. Na parte ofensiva, domínio francês. Eu acho que diz muito, né? A nossa análise sobre o confronto está sendo muito fiel aí, esse cara a cara está sendo muito fiel às características que envolvem esse confronto. E aí, até o momento, qual é o melhor trabalho de treinador? Didier Deschamps e Luis de la Fuente, dois técnicos que conhecem com poucos o seu próprio elenco. Dudes.
8: Olha, o Deschamps tem muito mérito de novo achar um equilíbrio para esse time, de ter trocado o Olise de posição depois de um primeiro tempo ruim na Copa. E o De La Fuente tem muitos méritos de fazer substituições certeiras para a equipe dele ganhar os jogos. Dito isso, Deschamps.
1: Deschamps, você, Prats.
0: Dois treinadores muito inteligentes, muito capazes de conhecer o grupo de jogadores. Na Copa do Mundo, Deschamps.
1: E Michele?
2: Eu vou votar no Deschamps também, mas vou citar uma análise tática feita pela Tobin Heath, que era jogadora dos Estados Unidos, multicampeã pelos Estados Unidos, e ela fez uma análise muito legal sobre como a França se defende. Tá no Instagram da FIFA, ali no site da FIFA também. E ela trouxe assim elementos táticos muito legais sobre como essa França se defende vários metros à frente em relação à França de 2022. Então, uma capacidade do Deschamps de também reinventar o próprio trabalho, talvez muito inspirado e impulsionado pelo PSG e pelo que metade do seu ataque faz no PSG, né? Aí citando Doué e Dembélé. Mas assim, eu adoro o De La Fuente, inclusive tem as melhores entrevistas coletivas dessa Copa do Mundo, mas eu vou ficar com o Deschamps porque acho que o trabalho dele é muito, muito, muito consistente.
1: Então, o Deschamps vai dirigir um time que tem 7 jogadores que ele conhece muito bem, 7 da França e 4 da Espanha, naquela divisão que a gente colocou há pouco, defesa espanhola, ataque francês.
2: Ué,
1: eu quero saber até que ponto isso reflete, fala-me.
2: E tem uma arma secreta aí, hein? Que é o banco de reservas, né? Nesse time aí entra o Mikel Merino e decide o jogo. a exemplo do que está fazendo
1: o banco
2: a Espanha.
1: O banco de reservas da Espanha, para mim, está sendo mais útil ao De La Fuente do que o banco de reservas francês ao Didier Deschamps. Você vê ali o Merino, o Ferran Torres, o Fabián Ruiz, o Nico voltando agora. Na França é o Barcola, o Cherki, né?
2: É, um entra para resolver, Barcola, né? O outro entra para dar fôlego, para dar descanso.
1: É isso. Acho que quando a gente vai para o banco, para mim a Espanha leva uma certa vantagem. Agora eu quero saber até que ponto isso vai se refletir no favoritômetro, né? Prates, vamos lá, tem que ir para o repórter CBN, mas eu quero o favoritômetro de vocês para o jogo de amanhã. E aí, Prates?
0: França 53%, Espanha 47%.
1: Olha, estamos alinhados. Também tô nessa. Michele.
2: Eu vou de 51 França e 49 Espanha.
1: 49 Espanha. Dudziak?
8: França 60, Espanha 40.
1: Opa, bancando mais aí o favoritismo da França. O meu diferencial para determinar esse favoritismo mínimo da França é o talento individual. Eu peguei essa Copa, o meu olhar para essa Copa é o olhar do talento individual. Eu estou, Prates, embevecido pelo talento individual que está sobressaindo nessa Copa. Os talentos individuais. Embevecido.
0: Você tem razão. É um olhar. Bom, é um olhar de raio-x que você tem na Copa do Mundo e eu assino embaixo, Éboli. Parabéns.
8: Embevecido é tipo Mbappé, é isso? Escreve parecido, não?
1: É, mais isso. Mais ou menos isso. Tá. Eu estou embevecido pelo Mbappé.
8: MB.
1: E por tantos outros.
8: E-C-I-B.
1: Isso. Vai procurar lá no dicionário. Vamos pro repórter CBN? Intervalo de jogo.
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0: Segunda-feira, 13 de julho de 2026. Os Estados Unidos têm até a quarta-feira para decidir se vão aplicar uma tarifa de 25% sobre produtos brasileiros. A iniciativa é fruto de uma investigação que classificou as políticas econômicas do Brasil como desleais e injustas com o mercado norte-americano. Washington também ameaça cobrar uma segunda sobretaxa de 12,5%. A Casa Branca aponta para a ausência de política no Brasil para coibir importações de produtos feitos com trabalho forçado de outros países. A Noruega e integrantes da União Europeia estão entre as nações que podem ser taxadas. O governo do Rio de Janeiro anunciou alterações na organização administrativa do Rio Previdência, o fundo de pensão destinado aos servidores estaduais. A entidade é investigada pela Polícia Federal por suspeita de aplicações de 3 bilhões e 700 milhões de reais em fundos e letras financeiras associados ao Banco Master. Uma das alterações estabeleceu que os cargos de diretores serão exclusivos para servidores especialistas. Outra mudança prevista é a descentralização de atribuições administrativas no fundo. E o número de mortos pelos terremotos na Venezuela subiu para 4.561. Ao todo, 20 mil pessoas ainda permanecem em abrigos temporários. O governo iniciou um censo biométrico para estimar a necessidade de moradias com previsão de 25 mil unidades. O desastre afetou mais de 800 edifícios na região costeira, dos quais 190 desabaram completamente. O duplo terremoto atingiu o norte do país, especialmente o estado de La Guaira, vizinho da capital Caracas. No horário de Brasília, 8h40.
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0: Vamos até os Estados Unidos, vamos até Atlanta. Leonardo Dai, hello my friend. Boa noite, Léo.
3: E aí, Ébore? Boa noite aos companheiros e aos ouvintes também.
0: Você tá na terra de Inglaterra e Argentina. Quero saber o seguinte, Léo, são duas torcidas barulhentas. O barulho já chegou por aí em Atlanta, não?
3: Barulho ainda não, mas assim, em termos de número, de presença com camisa e tudo mais, os argentinos estão ganhando de lavada aqui. A gente foi vendo ao longo do dia os argentinos chegando em maior número, e quando a gente anda aqui pelas avenidas principais de Atlanta, a gente vê numa proporção assim de, sei lá, 6, 7 argentinos para cada inglês, mais ou menos por aí. Tem inglês também, devem chegar mais ainda até quarta-feira, né? Os times não chegaram ainda, os times treinaram no Kansas hoje pela última vez na Copa, né? Porque daqui eles vão, quem vencer para Nova Jersey e quem perder para Miami para disputa pelo terceiro lugar. Então os times não chegaram ainda e as torcidas também estão chegando aos poucos, mas pelo menos por enquanto, bem mais argentino do que inglês aqui em Atlanta.
0: E o que você pode passar pra gente aí de informações, Inglaterra, Argentina? A gente falou há pouco aqui, discutiu no início do programa, as semifinais, né? As quatro primeiras do ranking da FIFA, o equilíbrio, as características das semifinais. Duas seleções que vêm sofrendo fisicamente pra caramba, Inglaterra e Argentina, né?
3: E além da conta, se você for parar para pensar no caminho que elas tiveram, né? Porque a Argentina pegou Cabo Verde, Egito e Suíça, acabou precisando de uma prorrogação contra Cabo Verde e contra a Suíça, e precisou correr atrás de um 2-0 para virar 3-2 no final do jogo contra o Egito. E a Inglaterra também não teve um caminho dos mais difíceis, não teria em tese um caminho dos mais difíceis quando você olha para os adversários, né? República Democrática do Congo, México, em que pese ter sido fora de casa, e Noruega, e embora tenha enfrentado uma prorrogação só, né, uma menos do que a Argentina, que foi a prorrogação nesse jogo contra a seleção da Noruega, os outros dois jogos foram difíceis, né? Contra a República Democrática do Congo, mais ou menos como a Argentina contra o Egito, fazendo o gol de empate no final e o da virada mais no final ainda, a diferença que foi 2-1, né, não 3-2, e contra o México, o jogo foi 3-2, jogando boa parte do tempo, mais da metade do jogo, com um jogador a menos, né? Também tem um desgaste físico aí grande. Então é uma questão a se observar para o jogo de quarta-feira e também para a final, até porque não só a França e a Espanha estão tendo uma caminhada um pouco mais suave e menos desgastante, como também o vencedor desse jogo aí entre Argentina e Inglaterra vai ter um dia a menos para preparar a final, né? Porque joga na quarta, enquanto Espanha e França vão jogar amanhã, já na terça-feira. Para os supersticiosos, a Argentina saiu em vantagem, porque são quatro grandes confrontos entre Argentina e Inglaterra em Copas do Mundo. A Inglaterra levou a melhor em dois, nas quartas de final da Copa de 66, quando a Inglaterra foi campeã, e na fase de grupos da Copa de 2002, numa vitória que começou a complicar a vida da Argentina, que depois cairia fora com um empate com a Suécia, e a Argentina ganhou dois, aquele mítico jogo do Maradona em 86 contra a Inglaterra, em que ele faz um gol de mão e outro gol fazendo fila em metade do time da seleção inglesa, e em 98, depois de um empate em 2-2 no tempo normal, a Argentina ganhou nos pênaltis nas oitavas de final. E nesses dois jogos, a Argentina estava de azul escuro, de uniforme 2, assim como vai ser na quarta-feira, a Argentina de azul escuro e a Inglaterra jogando de branco. Seleção inglesa que deve ter aí como novidade, pelo aspecto positivo, né, se tudo evoluir como se espera, o Reece James voltando a jogar na lateral direita, um setor que tem sido problemático para a Inglaterra, porque ele começou como titular e se machucou no começo da Copa, entrou o Kwanzaa, que foi expulso contra o México e pegou aqueles dois jogos de suspensão, e aí entrou o Konsa no time no jogo agora contra a Noruega, né, o Stones entrou de zagueiro e o Konsa passou para lateral, o Reece James voltou a jogar no jogo contra a Noruega, entrou na metade do segundo tempo, em teoria vai poder jogar na partida de quarta-feira para ocupar novamente a lateral direita.
0: Legal, Léo. Aí em Atlanta o tema calor não entra em ação, porque aí é estádio fechado, tem ar-condicionado, climatizado.
3: Exatamente.
0: Então, os jornalistas agradecem também, né, Léo?
3: Mas você sabe que aqui tá bem diferente, tem essa questão, mas o tempo aqui tá bem diferente das outras cidades, tá bem menos quente, tá bem mais chuvoso. Ontem choveu, hoje choveu um pouquinho, então tá um clima diferente. Lembrando, né, Éboli, que Atlanta foi a cidade sede das Olimpíadas em 96, né? Inclusive o estádio de Atlanta naquela Olimpíada, ele foi construído para a Olimpíada e foi demolido um ano depois, né? Existe todo um debate até sobre o que foi essa Olimpíada aqui para Atlanta. E no caso do futebol, aquela Olimpíada foi marcada pela eliminação do Brasil para a Nigéria e a Argentina perdeu o ouro, né? Não foi exatamente aqui em Atlanta, foi em Atenas, né? Que é uma cidade aqui muito próxima. A Argentina perdeu o ouro para a Nigéria aqui na Olimpíada de Atlanta. Então é uma cidade com um bom histórico futebolístico aí, porque já recebeu uma Olimpíada, né? E vai receber agora uma semifinal de Copa do Mundo entre Argentina e Inglaterra.
0: Obrigado, amigo. Bom trabalho, hein?
3: Valeu, até mais.
0: Leonardo Dial, vivo dos Estados Unidos, em Atlanta, palco do jogo de quarta-feira entre Inglaterra e Argentina. Por falar em clima, né? Assim, foi criado um climão em torno da arbitragem quando o assunto é a Argentina, né? Vários adversários reclamaram de decisões da arbitragem a favor da Argentina. Aqui no Brasil esse coro ganha muito força em função da rivalidade também. Para mim é tudo outro cotovelo. Mas vamos lá. Pergunto para você, essas reclamações, ô Prates, elas são justas? A arbitragem anda errando muito a favor da Argentina ou é só grito, só choro mesmo?
4: Não foi a arbitragem que conduziu a Argentina à semifinal, não, da Copa do Mundo. Alguns critérios de jogos a partir do mata são critérios assim discutíveis para alguns lances, mas não para definir as partidas. Para mim, a Argentina foi beneficiada em uma jogada que é crucial, que é um gol anulado do Egito. O segundo gol, que depois virou o segundo gol de verdade alguns minutos depois, né? Naquela arrancada espetacular do Hassan, que o gol para mim foi mal anulado, com aquela falta marcada do Lisandro Martínez, assim, é uma falta muito de VAR. Não é uma falta de jogo, é uma falta que no vídeo, na câmera lenta, o pisão parece mais grave do que é. Então, assim, é um gol que pra mim foi mal no lado do Egito. É, mas daí a condicionar a classificação argentina, a arbitragem, me parece que tem uma distância grande. A Argentina, como a maioria das seleções grandes, como os times grandes também, em qualquer lugar do mundo, nem sempre o olhar da arbitragem é igual para o time menor. Infelizmente isso acontece, não deveria acontecer, mas acontece. O árbitro de campo, o árbitro de vídeo, muitas vezes eles levam em consideração o peso da camisa, não tem como dizer que não leva, mas não vejo assim a arbitragem levando a Argentina para a semifinal. Os critérios são discutíveis em alguns lances, em alguns momentos, em alguns jogos, mas eu não vejo a arbitragem decisiva para a Argentina se colocar de novo entre os quatro melhores da Copa.
0: Mi e Dudes.
5: Concordo com o Prates, assim, até acho que o gol, na minha opinião, o gol foi bem anulado, mas mesmo assim não vejo como um fator decisivo, acho que é muito mais uma reclamação, um pouco de dor de cotovelo em relação até talvez uma galera que não goste tanto também da forma como a Argentina joga, pode ter algo a ver com isso também, mas para mim tem muito mérito da Argentina e não vejo tanto esse papel da arbitragem.
6: Eu acho que é que os lances, eles estão condicionados ao árbitro de vídeo, né? Então, assim, acaba, né, tendo aí uma interpretação de que, olha, no campo foi uma coisa, e aí, como disse o Prates, né, foi alterado porque veio uma ordem para ser alterado, porque no campo, né? Então, assim, fica um tom conspiratório que a gente está muito acostumado já no nosso dia a dia aqui no Campeonato Brasileiro, por exemplo, né? De que tem uma ordem de cima ou que tem uma vontade de quem organiza o campeonato, né? Porque normalmente esse nosso péssimo dia a dia da cobertura jornalística no Campeonato Brasileiro, por exemplo, diz que sempre é a favor do Palmeiras, sempre é a favor do Flamengo, e essas coisas, essas narrativas ficam sendo endossadas pelos dois clubes e pelos programas, entre aspas, jornalísticos, né? E tudo mais. E aí, nesse caso, você tem o Messi e reações do presidente da FIFA, e o Messi que foi campeão depois de muito tempo, e aí tem já coisas que vêm desde a outra Copa, e aí uma teórica proteção ao Messi, que não haveria aos outros jogadores, e aí você vai criando todo um cenário, né? Mas objetivamente, não me parece que haja nenhum lance assim para ser reclamado de verdade mesmo. São interpretações que ocorreram em vários outros jogos, até mesmo o caso aí do Embolô ser expulso já tinha ocorrido em outro jogo. Teve gente que nem lembrou que o Almirón também recebeu um amarelo por causa disso. A diferença é que o Embolô já tinha um amarelo, né?
0: Exatamente, né? Vou na mesma linha de vocês. Agora, ainda nessa questão do clima, né? Rolou um climão ali, um clima estranho, esquisito, mas acho que deve ter sido resolvido. Uma diferença de opiniões. O Tuchel, aí olhando para o lado inglês, Scaloni e Tuchel fizeram críticas abertas, né? As suas equipes falaram que o Scaloni fez uma crítica ao desempenho da Argentina contra a Suíça e o Tuchel fez o mesmo a respeito do desempenho da Inglaterra contra a Noruega. E o Bellingham foi perguntado sobre isso. Ele falou: acho que o treinador não entendeu muito bem o tamanho da dificuldade que seria pegar a Noruega. Aí deu aquele meio que carrinho no treinador, né? Tipo assim, a gente ralou pra caramba aqui, você vem criticar, pô, a gente conseguiu a classificação. Onde é que eu quero chegar? Acho que isso aí é facilmente resolvido no ambiente. Mas o Bellingham, gente, Bellingham, pergunto pra vocês, nesse momento, assumiu o posto de maior protagonista da Inglaterra no lugar do Harry Kane, Dudes?
6: Nos últimos dois jogos, sim, porque ele marcou 4 gols, né? Então, o Kane não apareceu tanto, apareceu o Bellingham, mas o melhor dos mundos, acho que também tá rolando, que é os dois estarem jogando, os dois tentarem, sim, né? Acho que até que eles têm movimentações complementares em campo, porque o Bellingham vem de trás e o Kane se move da frente, né? Então acho que isso também ajuda o momento do Bellingham, mas é óbvio, né, que nesse momento, por ter decidido 2 mata-matas, por ter dado essa declaração, por estar aí no enfoque, né, de todo mundo, sim, os holofotes estão com o Bellingham. E até a gente falou ontem aqui num programa especial sobre Copa, né, eu e a Michele, assim, divergência de opinião, normal, né? Acho que não tem crise. Um é treinador e gosta de controlar tudo, óbvio. O outro é jogador e superou as adversidades. Você vai perguntar para um e outro quem gostou, quem não gostou. O cara marcou 2 gols, levou o time dele à vitória. O outro viu o plano, toda a estratégia ser revirada de cima a baixo, ele ficou frustrado, claro.
0: Cada um com seu olhar, claro. E aí, o Prates, Bellingham, eu tô com dúvidas, um não anula o outro, mas agrega valor. A Inglaterra vai encontrando outras alternativas individuais e o Bellingham nesse momento é uma delas, não?
4: Sem dúvida. E o Bellingham me parece ter um perfil diferente do Harry Kane, né? É claro que tá falando aqui, né, Boli? Kane observa a distância. E tá falando muito em cima de entrevista dos jogos que acompanha, né? O Bellingham me parece que consegue lidar bem com essa situação de ser protagonista, de às vezes falar ou dar alguma opinião que possa ser menos politicamente correta, possa causar algum tipo de discórdia do treinador, né, que tem muito mérito nessa campanha na Inglaterra, porque bancou muito um grupo que ele acreditava, pensou muito na parte coletiva, pensou muito no ambiente que ele acreditava ser o melhor para a seleção da Inglaterra, jogar a Copa do Mundo. Mas é um perfil diferente do Harry Kane. Harry Kane geralmente é o capitão dos times que ele joga, ou ele é um líder dos times que ele joga, mas me parece muito mais um líder assim de vestiário, um líder interno, que um líder externo. O Bellingham tem um outro perfil. Acho que o Bellingham pode assumir esse protagonismo, talvez de externamente aparecer mais, externamente se posicionar mais, externamente falar mais. Harry Kane me parece que externamente não tem o perfil que tem o Bellingham. Até de aparecer mesmo, de dar entrevista, de dar opinião, enfim, do carisma também. Então, pode ser sim um protagonista, pelo menos externo, Bellingham, como camisa 10 da Inglaterra, pela grande Copa que ele faz também.
0: Para arrematar a mim rapidinho, eu tenho que ir para o intervalo, mas quero te ouvir sobre assim, o Bellingham, nesse ritmo, dependendo onde chegar a Inglaterra. Candidato aí, pode se colocar na linha de candidatura a melhor jogador da Copa?
5: Pode, mas assim, acho difícil, né? Numa Copa que se tem uma briga aí por artilharia histórica em Copas do Mundo, é claro que também leva em consideração a história, talvez não seria muito justo com uma premiação individual sobre a Copa de 2026, mas sim, pode. Tem uma concorrência interna, né, com o Harry Kane, que acho que também pode ocupar esse lugar, e aí realmente fica muito a cargo de uma final ali, né, contra o Mbappé, enfim, ou quem assumir esse protagonismo na Espanha também. Mas acho que fica muito entre esses nomes, né? Messi, Kane, Mbappé, Bellingham, acredito que é por aí.
0: Só gente boa, só craque. Vamos fazer o último intervalo.
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noticiário do Palmeiras, que teve aí a reapresentação dos jogadores que defenderam o Paraguai na Copa do Mundo: Gustavo Gomes, Maurício e Ramon Sosa. Os três estão de volta ao Alviverde e participaram aí de atividade na manhã desta segunda-feira na Academia de Futebol. Teve até uma fala aqui do Maurício, né, sobre a Copa do Mundo. Ele inclusive marcou gol. Disse o seguinte: a volta é muito boa, a expectativa é sempre alta. Eu estava na Copa, não tive descanso, só treinos de concentração. Aí, após a eliminação, tive uma semaninha que foi importante para baixar um pouco o cansaço e estou renovado. Em relação a Vitor Roque, após uma semana de transição física, o atacante participou da atividade em tempo integral, sem restrições. E por isso a expectativa para o retorno dele aumenta. Ele tem, no entanto, chances remotas de ser relacionado para o jogo contra o Coritiba no dia 22 de julho, 7:30 PM, no Couto Pereira. Expectativa maior está para o fim do mês e início de agosto. O Vitor Roque está se recuperando de um problema no tornozelo que vem desde o Campeonato Paulista e que o obrigou a realizar uma cirurgia no mês de maio. No caso do Santos, outro atleta que disputou a Copa do Mundo se reapresentou. E não foi o Neymar, não. Foi o também paraguaio Caballero, o jogador que disputou a Copa do Mundo. Apareceu aí um dia antes do marcado pela diretoria e reinicia a trajetória pelo clube. Ele, que estava emprestado ao Portsmouth da Inglaterra, não teve o contrato renovado com o clube inglês da segunda divisão e foi reintegrado ao elenco comandado pelo técnico Cuca. Quem faz trabalho de transição para o campo com fisioterapia é o atacante Moisés. Camisa 21, tá com dores no tornozelo direito, que foi machucado ali no amistoso contra a União São João. E Gabriel Bontempo, ainda em trabalho de transição física também, mas aí incômodo na região do pubis. A partir de amanhã, Cuca faz os ajustes finais para a volta do Santos na temporada, na quinta-feira contra o Botafogo. Eu falei aqui brevemente sobre o Neymar. Notícia do GE.globo é a seguinte: Neymar vai se reapresentar ao Santos na sexta e vai ter uma conversa com o presidente Marcelo Teixeira e a diretoria para definir o futuro dele no clube. Dentro do Santos, segundo a apuração, existe confiança de que o jogador irá cumprir o contrato normalmente. Contrato este que vai até 31 de dezembro de 2026. Presença dele no segundo semestre, no entanto, sempre colocada em xeque, porque todo mundo falava que o projeto era disputar Copa do Mundo e não exatamente defender o Santos.

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1: Ponto final no programa de hoje. A gente volta amanhã, já analisando o primeiro finalista da Copa do Mundo. E amanhã tem cara a cara de Inglaterra e Argentina. Aliás, tô vendo aqui, Dudu, você não tá no programa amanhã. Então, o senhor poderia, por favor, botar no grupo o seu Sim. favoritômetro para Inglaterra e Argentina? Muito grato, muito obrigado, tá?
2: De nada.
1: Amanhã é um cara a cara sem dúvidas. Todos já tiraram as dúvidas todas, né? Então amanhã teremos um cara a cara, sem dúvidas, né, Prat? Sem dúvida nenhuma.
3: Espero que sim, mas no balanço das horas, tudo pode mudar, né, Carlos Eduardo Éboli?
1: Até amanhã.
3: Tchau.